0: porque ela escolheu a música. Só que escolher não significava encontrar um caminho pronto. Antes de lançar o primeiro disco solo, descobriu que uma gravadora que demonstrava interesse em contratá-la tinha recuado, porque já tinha outra cantora negra no elenco e tinha dúvidas sobre se o mercado comportaria duas. Paula seguiu. Vieram o soul, o samba, o funk, MPB, os discos, os palcos, a televisão, uma carreira que já atravessa mais de 3 décadas sem nunca ter cabido perfeitamente dentro de uma única gaveta. Também veio a oportunidade de estar sentada numa bancada julgando novos artistas. Hoje, mais experiente, segue fazendo música, experimentando linguagens, escolhendo caminhos, uma carreira longa, linda, batalhada, que traz muitas perguntas. O que que acontece com a ambição depois que você já provou que consegue? O que uma mulher aprende depois de passar décadas sendo vista como forte, alegre, solar? E que parte daquela jovem que vivia a vida entre o tribunal e os palcos ainda está aqui com a gente? A nossa convidada de hoje é Paula Lima. Paula, muito bem-vinda ao Imprevista.
1: Bom dia, Joana. Bom dia, boa tarde, boa noite. Mas é um prazer estar aqui com você. Muito obrigada pela sua receptividade, pelas palavras, né? E vamos aí pensar, né, sobre caminhos de vida e escolhas.
0: Para a gente pensar sobre os caminhos, a gente olha um pouquinho para trás. Hoje, como é que você olha e você vê tudo o que você conquistou e também aquilo que você teve que abrir mão para conseguir chegar onde você chegou?
1: Bom, eu fico muito feliz, em primeiro lugar, por viver do meu ofício, dessa minha paixão, que é a música. E, obviamente, foram inúmeras batalhas, as batalhas continuam, elas seguem, mas eu me realizo muito com o que eu faço. E eu encontro muita gente bacana no meu caminho, desde músicos, produtores, amigos, enfim. Eu penso que eu fiz boas escolhas, porque eu estou feliz e realizada com o que eu estou fazendo. E eu estou sempre assim tentando me renovar, tentando entender para onde o mundo caminha, assim, né? Sem deixar de lado a minha essência. E hoje eu estou num momento muito interessante, porque hoje eu faço parte da Black Service, que é o hub criativo do Seu Jorge, que é um grande amigo, parceiro, irmão de muitos anos. E a gente tem uma estrutura muito bacana e tem muitos planos para seguir. E o que eu diria para aquela garota lá atrás acredite em você, não desista, siga seus sonhos e seja uma pessoa amorosa. Eu gosto muito da palavra amorosa, gosto muito da palavra independência que você citou aí, gosto muito da palavra liberdade e eu gosto muito da coisa da solidez e da verdade. Eu acho que é mais ou menos isso.
0: Qual é a sua verdade?
1: A minha verdade é ser quem eu sou, é ser feliz dentro daquilo que eu acredito. Então, quando eu falo isso, eu falo dentro da música, dentro da minha família, dentro dos meus amigos, enfim, a minha vida, assim. Eu sou muito poliana. Eu tenho uma coisa muito tipo, vai dar certo, é legal, vale a pena. E eu acho que é isso, assim, sabe? Eu gosto de ter bons sentimentos assim. Não só em relação às pessoas, óbvio, eu acho que isso teria uma obrigação nossa, mas eu gosto de me sentir bem. Eu não gosto de ter buraquinho, sabe? Então eu sempre tento resolver. Essa semana mesmo eu resolvi um buraquinho, um único buraquinho assim que estava me incomodando. Fui lá, resolvi, estou feliz, estou acordando, sorrindo ainda mais. Eu acho que tem um momento também que o universo vai abrindo portas para a gente e ele vai iluminando alguns pensamentos e desejos. Então, por exemplo, há 3 semanas atrás, eu fiz um show e, de repente, eu olhei e vi uma pessoa que tinha estudado comigo no pré. E foi tão legal. Aí eu falei, Eriquinha. E aí ela apontou e ela falou assim. Aí quando eu olhei, eu falei, Paulinha, Fabinho, estudaram comigo do pré até a oitava série. E a gente se encontrou como se a gente tivesse visto há uma semana atrás. E o mais legal foi, fomos viajar esse final de semana. Ficamos 72 horas juntas, eu, Eriquinha e Paulinha, dormindo no mesmo quarto, falando das 7 da manhã às 2h30 da manhã, como se a gente nunca tivesse se separado. Então, isso é um sinal do universo, né? Esse, mesmo esse meu reencontro com o Seu Jorge, Acontece também assim, a gente se conhece há 30 anos e de repente a gente se encontra no passado no Festival da Nova Brasil. E quando a gente se encontra, parece que a gente também nunca deixou de se ver, mesmo com o hiato, né, da correria da vida dele, da minha vida, enfim. E a gente agora se encontra, a gente fala de tudo, a gente dá risada. Eu encontro ele toda semana e a gente fala, obviamente, do nosso trabalho, que é o motivo, né, do nosso reencontro. Mas a gente tem uma intimidade. Então, talvez assim, o universo esteja me mandando sinais de pessoas que realmente valem a pena, que importam, e sobre coisas que importam. Uhum. Eu estou muito ligada no que realmente importa. A gente fica dando muito, a gente perde muito tempo com o que não tem sentido, com o que não vale a pena.
0: Tempo e energia. Eu quero falar um pouquinho mais com você sobre o Hub do Seu Jorge, mas eu queria antes só voltar para uma questão. Você falou sobre ser você mesma. No seu meio, meio de artista, meio de celebridade, meio de cantor, é possível ser 100% você mesma sem que te peçam para que você se adeque?
1: Eu acho que é possível, né? Eu sou uma pessoa que... eu sempre fiz o que me dá prazer, o que faz sentido para mim. Eu não posso, trabalhando com arte, fazer algo que eu não acredite, né? Porque isso vai perder o significado, inclusive, do prazer que eu tenho em fazer. Então, é possível. Talvez seja um caminho mais doloroso. Mas é possível, sim, gente. A gente tem que tentar se adequar aos nossos desejos. Eu acho que não é se adequar ao outro. E, obviamente, na vida você tem sacrifícios. Isso faz parte. Então, uma hora ou outra, você se adequa ali, mas sem... causar uma dor em você, né? Se adequa em algo que faça sentido para o seu próprio bem. Aí é diferente.
0: Agora, me explica um pouquinho mais sobre o Hub, me explica um pouquinho mais sobre essa parceria com o Seu Jorge, sobre Black Service.
1: Pois é, Seu Jorge criou esse Hub criativo, onde é um lugar de autenticidade e de caminhos artísticos. Então, tem desde podcast, as ideias, né? Podcast, gravação, tem um estúdio maravilhoso ali. Ele também trabalha com outros artistas, né? Partículas Acesas e a Flor, que é a filha dele, que é super talentosa. E eu acho que é um lugar de não finitude, de liberdade e de você poder dar vazão aquilo que você imaginou e que talvez aparentemente fosse impossível. Ou seja, é um lugar de possibilidades. É um lugar que tem um cara extraordinário, que é o Jorge. Ele é um gênio. Ele é um cara extraordinário mesmo. E ele dá ali um espaço para que você sonhe e realize. Eu acho que esse é o hub criativo dele.
0: Isso tem tudo a ver com a sua história. Porque Sim. você sonhou, você realizou. Os caminhos que você percorreu, você imaginava que eram possíveis ou eram muito distantes para você?
1: Eu acho que eu sempre acreditei que era possível. Assim, eu fui criada nessa família, como você citou, uma família que muito empoderada e que acreditava muito em educação e muita liberdade emocional e financeira. Então, todas as mulheres e os homens também são formados. Eu tive um tio incrível que eu acho que é o meu... uma das minhas grandes referências. Ele foi chefe dos engenheiros da Mercedes-Benz. Aí você imagina, é um homem negro que hoje ele teria uns 90 anos de idade. Então, ele alcançou o que hoje seria difícil de alcançar. Então, esse tio era uma referência. Eu tive mulheres já com ensino superior na minha família. A gente está na quarta geração do ensino superior. Então, eu tenho muito orgulho dessa família, assim, porque é uma família que sempre acreditou no potencial de cada um ali. Diante disso, eu cresci acreditando que tudo era possível, que eu poderia ocupar qualquer lugar. Depois eu fui entender sobre preconceito, sobre racismo, embora isso tenha sempre sido dito dentro ali do meu habitat. Mas era uma coisa assim, tipo, ok, você vai ter mais dificuldade, mas tudo é possível, desde que você também... se esforce. Quando eu digo isso, eu não quero cair no lado da meritocracia que não existe no Brasil, né? Então, fica parecendo que através do meu esforço eu consegui. Não, não é isso. As pessoas se esforçam muito e elas não conseguem. Então, eu tive alguns apoios, né? Por exemplo, eu nunca precisei me preocupar se a gente ia ter casa para morar, se a gente ia ter comida, se eu estudei em escola particular. Eu tive uma educação assim privilegiada. Então, eu fui trabalhar com 20 anos de idade. Então, a dificuldade que as pessoas têm normalmente, eu não tive. Então, eu fui exceção. Diante disso, eu pude também dar vazão a alguns sonhos. Ao mesmo tempo, eu venho de uma classe média negra. A classe média negra é diferente da classe média branca. O que acontece na classe média negra é que você vai estudar em escola particular, você vai poder viajar, você vai ter uma casinha na praia. Casinha mesmo, estou falando que é na Vila Caiçara, na Praia Grande, eu cresci ali. Uma família super gostosa que tinha um sítiozinho em Campinas. Então, assim, eu vivi alguns confortos. Mas, por exemplo, quando eu entrei no Tribunal de Justiça, eu entrei para pagar minha faculdade, para poder comprar meu carro e para poder, inclusive, dar vazão ao sonho de cantar. Por quê? Porque aí eu não tinha preocupação do tipo, caramba, eu não vou poder cantar porque esse canto não me dá dinheiro agora, então eu preciso trabalhar para isso. Não, eu tinha meu salário, eu sei que muita gente desistiu nesse período, mas eu pude não desistir, porque eu tinha esse emprego que fazia parte ali da minha escolha, né, que era o direito, eu queria ser também uma promotora de justiça. Mas é isso, né? Eu acho que eu tive algumas sortes e tive muito apoio dos meus pais e dessa minha família deliciosa. E, por isso, também eu consegui dar vazão aos meus sonhos.
0: Agora, Paula, falando sobre racismo, por mais cursos de letramento e por mais que uma pessoa que não é negra tente entender, não dá para entender. O que a gente consegue ter é um pouquinho mais de cuidado, de sensibilidade na hora de falar.
1: De empatia.
0: De empatia, de abrigar uma luta que não é necessariamente por natureza nossa, mas que tem que ser nossa. Eu queria falar com você melhor sobre isso, porque você trouxe um aspecto que é tão importante. Você nasce com uma bandeira, obrigatoriamente. Uhum. Você, de uma família de classe média, como tantas outras aqui no Brasil, com um pouco mais de possibilidade do que tantas outras que não são. Nós estamos num país muito pobre, muito desigual. Como é que é nascer e carregar uma bandeira? Você sempre vai falar sobre racismo. Uhum. E você sempre vai ser perguntada sobre racismo. Uhum. E sempre vai passar pela sua vida.
1: Uhum. Tudo isso. Pois é. O negro no Brasil e no mundo, ele ainda sofre com o racismo, com o preconceito, com a invisibilidade, com o não acesso, com a falta de oportunidade, com a questão da cor, né? Você mesma disse que eu tive essa oportunidade de gravar o meu primeiro álbum e não deu certo porque eu era uma pessoa negra. O único motivo era esse. Ah, ela é talentosa? É. A música é boa? É. Mas qual é o problema, então? Ela é negra. Então, ela não pode gravar, porque já tem uma outra. Então, assim, eu vivi coisas terríveis e cruéis, por eu ser negra, mas eu simplesmente pulava esse obstáculo e seguia em frente, né? E, obviamente, também eu sempre digo que, quando você é jovem, você é muito afrontoso, né? Você se acha muito incrível, muito único, muito espetacular. Então, eu tinha isso comigo. Então, eu falei, gente, isso está acontecendo, mas eu vou seguir em frente, porque eu acredito nesse meu potencial. Eu vou. E, como disse você, eu sou uma mulher negra brasileira, e ainda somos mulheres, né? Ou seja, a mulher negra, ela está na base da pirâmide, abaixo de tudo, né? Então, a nossa luta é muito maior. E é importante a gente falar sobre racismo, sobre letramento. Eu acredito num mundo mais justo. Eu sou uma mulher do coletivo. Eu acredito em gente. Eu acredito que estamos bem quando todos estão bem. Porque sempre vai te afetar, sabe? Eu gosto muito daquela poesia onde fala: primeiro levaram os negros, eu não liguei. Depois levaram os operários, eu não liguei. Depois levaram Os imigrantes eu não liguei. Depois levaram os indígenas, eu não liguei. Agora chegou minha vez e eu não tenho quem me salve. Então é muito isso, assim, sabe? Eu acho que a gente está num momento assim de sociedade, com uma necessidade de humanidade, com uma necessidade de olhar para o outro, com uma necessidade de pensar que todo mundo realmente vale a pena e todo mundo é igual. Então, quando a gente fala dessa coisa da igualdade, né, da justiça, da dignidade, isso é tão importante. Então, como mulher negra, obviamente, eu sempre vou falar sobre isso. Tomara que um dia eu não precise falar. Pensou, daqui a 50 anos, quem estiver aqui possa falar, gente, está tudo bem, conseguir seguir meu caminho de uma maneira não dolorosa.
0: Não há diferenças.
1: As portas se abriram, não há diferenças, né? 50, 100 anos, né? Eu acho que a gente não vai estar aqui. Mas, tomara, sim. Eu torço muito para que cada vez menos a gente fale. E quando quando no Brasil a gente começou a falar sobre letramento racial, isso é coisa de 10, 15 anos atrás, né? O movimento negro, obviamente, fala desde sempre. Mas, no geral, assim, como um exército, todo mundo falando, é uma coisa ainda mais recente. Então, como é importante, né, a gente poder... Porque quando eu comecei a cantar, eu não podia falar sobre isso. Seria uma coisa taxada de difícil, uma pessoa que não dá para lidar. Ninguém falava sobre racismo. Era tipo, tá tudo bem. E hoje todo mundo fala, o que é muito bom para que as pessoas também possam se sentir apoiadas e talvez assim saibam que existe um outro igual e que conquistou e que, apesar das dificuldades, está ali ocupando aquele lugar.
0: Então, só para a gente se aprofundar um pouquinho na questão do letramento, por que que não basta a gente ser empático e não ser preconceituoso? Por que que é necessário o letramento? Porque tem muita gente que está nos ouvindo, a gente está aqui no Dial também, entrevistando agora, neste momento, no Imprevista, a Paula Lima. Muita gente está nos ouvindo e fala, não, mas eu sou uma pessoa, assim, né, empática, eu não tenho preconceito. Para que letramento? Para que que eu preciso me aprofundar nisso?
1: Olha, eu acho que a gente precisa se aprofundar para ter um mundo mais igual. Eu acho que a gente vive isso na prática, né? O sistema... A estrutura racial. Por exemplo, quando você chega num restaurante, é difícil você ver... Você tem que olhar para o lado, nem que, não digo nem que seja difícil, mas você tem que olhar para o lado e falar assim, tem outras pessoas diferentes de mim? Quando você está na faculdade, tem outras pessoas diferentes de mim? Graças, né, às políticas públicas e ações afirmativas, isso hoje é possível. Quando você vai numa viagem, você fala, tem outras pessoas diferentes de mim? Então, tudo isso é importante para que a gente tenha um mundo mais justo. E eu acho que, se não for no amor, vai ser na dor. Em que sentido? No amor é tipo, eu sou empático, eu acredito, eu gosto de gente, todo mundo merece ocupar os lugares. E na dor é tipo, caramba, se essa pessoa não ocupar o lugar, uma hora eu também não vou ocupar, uma hora também não vai ser bom para mim. Então, é nesse sentido. Uma vez eu conversei com o diretor da Globo, e ele estava falando sobre a novela que tinha a Sheryl Menezes como protagonista, que eu esqueci o nome, e ele disse que foi meio na dor, que eles entenderam o poder da classe trabalhadora e dos negros. Ele falou assim, a gente passou a vender menos. Então, foi na dor. A gente precisava dessas pessoas. A gente precisava com que elas ocupassem esse lugar para outras pessoas se identificarem com elas. Então, eu penso no letramento dessas duas formas. Eu acho que, primeiro, é porque a gente é gente, e eu acho bacana te ver bem, acho bacana ver ela bem, e eu acho que também tem uma coisa do tipo, se você não estiver bem, se ela não estiver bem, eu também não vou estar bem. Então, eu acho que tem essa coisa dos dois lados. Tem o lado humano e o lado do que você ganha e perde, né? Com a não posição das pessoas.
0: A pouca diversidade, inclusive mercado de trabalho, tem tantas pesquisas que mostram que uma empresa pouco diversa, ela lucra menos.
1: Exatamente.
0: Então, assim, se não é pela empatia, vai pela conta.
1: Aconteceu isso que esse diretor me contou. Estavam lucrando menos. É um fato.
0: E quando... quando é que você se vê, assim, na Globo? Globo sempre é um lugar.
1: Mas eu não
0: que...
1: sou global, eu adoraria.
0: Não, mas quando você
1: eu
0: se
1: adoraria
0: vê.
1: Adoraria me ver na Globo todos os dias.
0: Mas quando você se vê ali naquele meio, como é que você se sente?
1: Me sinto bem, me sinto em casa, eu tenho muitos amigos. A Maju Coutinho é uma amiga minha, minha irmã. Eu jantei com ela antes de ontem, inclusive. É, tá grávida, tá linda, a gente conversa sobre tudo. A gente se apoia, a gente tem um grupo ali, eu, Thelminha, ela. A gente se curte, a gente vibra uma com a outra. É, ela me orgulha, obviamente, ela ocupa um lugar muito único, singular, né, como jornalista, como mulher negra. É, a Thelminha também, a Val, que está no encontro, que também está no mesmo grupo que a gente. É, eu tenho também o Seu Jorge para me inspirar. Tem Thaís Araújo, eu fiz agora, há pouco tempo atrás, uma homenagem a ela no Luciano Huck. É, eu tenho Ailton Graça, que está sempre nas novelas. A gente se admira muito, eu e Cris Viana. É muita gente, assim.
0: Muita gente?
1: É muita gente. É, e eu fico muito feliz de hoje. Ah, quando a Glória Maria estava viva, quando a gente se encontrava, era uma loucura. A gente sempre se amou, Flávia Oliveira, da Globo News. A gente se fala, se vê, se encontra. Benedita da Silva, Antônio Pitanga, é, vão no meu show.
0: Sim, mas essa lista aí, ela só vai
1: essa lista,
0: aumentando o nível.
1: Samuel,
0: né?
1: De Assis, protagonista também. Eu acho que tem uma coisa da gente se ver como espelho, bater palma mesmo para a gente crescer cada vez mais e entender que, assim... Tudo a gente pode, tudo é nosso, né? Que você perguntou como eu me vejo naquele lugar. Me vejo muitíssimo bem, sou sempre muito bem recebida. É, vou gravar Altas Horas com o Serginho, é uma delícia. Cantei com o Thiaguinho, com o Péricles.
0: Mas no momento em que você foi afrontosa, depois daquele não, terrível, você falou, bom, não
1: gente,
0: quer.
1: Gente, eu vou seguir, eu preciso cantar.
0: E aí você vê agora onde você transita. Se você voltar para trás, para aquela menina... O que ela sentiria? Se sentiria incrédula ou, ok, a gente conseguiu porque a gente ia
1: não,
0: conseguir?
1: Não, a gente se sentiria feliz. Não é nem tipo, ah, it's okay. Não, não é um it's okay. Não, é tipo, caramba,
0: olha,
1: deu certo, que bom. E a gente ainda tem muito mais água aí para fazer rolar. Eu passei o ano novo com o Jorge Ben. É, a gente estava no Copacabana Palace. Não é porque tipo, ah, eu vou lá. Não, não é isso. Eu ganhei Eu recebi um convite de um amigo, Rodrigo Stocco, maravilhoso, que todo ano tem que passar no Copacabana Palace. Ele falou, Paula, você tem que estar com a gente. E aí eu tô lá e eu ouço, Paulinha, Paulinha. E era Jorge Ben, conclusão. Fiquei metade da noite com o Jorge Ben. Nem
0: Nossa.
1: Fiquei tanto com o Rodrigo, mas o Rodrigo falou assim, Paula, fica lá com o Jorge Ben. A gente se ama muito. Eu tenho uma história super bonita com o Jorge, que eu sempre fui fã desde criança. Ele tocava nas festas das festas da minha família. É, era um ídolo, um ícone. Aí de repente eu me vi gravando duas faixas num álbum dele, que é o 23, através do Escova. É, eu muito tímida ainda, com 19 anos, então só fiquei olhando, não falei nada, ele jogando alfazema no estúdio e tal. É, e aí depois passam-se alguns anos, eu entro no Funk Como Legusta. Lá me perguntam que música eu gostaria de gravar. Eu escolho meu Guarda-Chuva, que eu ouvia desde que eu tinha 13 anos. O Funk Como Legusta estava num momento de explosão assim em São Paulo. E, de repente, alguém fala assim, eu acho que essa música é de Jorge Ben, mas ele nunca gravou. E eu tô ali numa casa noturna, que é o Blim Blim, e o alemão, que era o dono, chega e fala assim, tem uma surpresa para você. E quem entra? Jorge Ben. Depois de todos os anos que eu tinha gravado 23. Aí ele entra e ele fala, eu vim aqui só para entender quem era essa menina que tinha escolhido gravar uma música que nem eu tinha gravado e que era minha e tal. E se tornou um carro-chefe da minha carreira, meu guarda-chuva, é meu hit maior, talvez. É, e Jorge senta lá comigo no camarim, eu lá maquiando o olho, aquela loucura que você sabe como é, e de repente eu entro pro show e ele vai atrás, ele fica nos bastidores ali, na coxia, e depois eu falo, Jorge Ben tá aqui, aí ele entra, pede a guitarra emprestada do meu guitarrista e dá uma canja de 8 músicas. É muita coisa.
0: Não é uma canja, é um
1: não,
0: show.
1: Pois é, um show. Ele fez metade do show. E a partir dali, a gente cria uma conexão absurda.
0: Nossa.
1: Depois entramos no mesmo escritório, que era do Poladian. E aí eu passo... Aliás, antes disso, o Funk Como Legusta, ele começa a participar dos shows do funk. A gente faz shows... É, não vou dizer históricos, porque eu estaria muito me colocando num lugar histórico. Mas a gente está falando do Jorge Ben, numa retomada com uma galera muito jovem, muito antenada de São Paulo ali. Então, foram shows inesquecíveis. E aí, passa isso, eu gravo meu primeiro álbum solo, que é o Isso Aí, e entro nesse escritório do Poladian, que também era o escritório que ele fazia parte. E aí eu passo a abrir alguns shows do Jorge também, cantando com ele, mas eu abri no mínimo 30 shows dele. Então, imagina, você cresce uma criança ouvindo Jorge Ben na vitrola do seu pai, aí aquela pessoa é a pessoa que mais te inspira na vida, que eu amo aquele balanço, e de repente eu me torno amiga a ponto de passar o ano novo com ele, termina no ano novo, né? Mas assim, a gente viveu coisas incríveis. E aí, it's okay? Não. São coisas incríveis que acontecem na vida da gente.
0: Ô Paula, mas a gente está aqui no entrevista, a gente olha muito para trás e reconhece os caminhos, mas quando a gente olha para o presente, você é o não é it's okay para muita gente. Você é referência, você se tornou, e sim, eu acho que é muito honesto a gente também saber colocar as palavras certas no momento certo. Você fez história com Jorge Ben. Ok. Ambos juntos ali naquele momento histórico. Você tem facilidade de reconhecer isso em você? Ou quando você olha para dentro, você é um pouco mais, como é que a gente pode dizer, modesta?
1: Eu acho que eu sou exigente, né? Eu acho que eu estou sempre buscando novos caminhos, querendo mais, pensando no que eu poderia ter feito, óbvio, mas eu celebro muito tudo que eu fiz, assim. Eu sou uma pessoa que celebra. Então, quando eu chego na minha casa, eu celebro minha casa. Quando eu chego quando eu faço um show muito importante, especial, eu celebro aquele show, eu celebro meu público, eu celebro esses meus amigos. Eu sou uma pessoa de celebração. Eu celebro uma música nova que chega. Eu me divirto com a vida. E eu entendo as minhas conquistas, entendo talvez algo especial que eu tenha feito, entendo também caminhos que eu abri para outras pessoas que vieram depois de mim, assim como eu celebro quem veio antes e abriu o caminho para mim. Então, eu sou uma pessoa de coração quente, sabe? E uma pessoa que, apesar de... obviamente, a gente sempre quer mais. Uhum. Você sempre visualiza lá na frente e algo maior e tal.
0: E é saudável.
1: E é saudável, até para a gente não parar e até para a gente ter motivação. Mas eu consigo, sim, me abraçar, sabe? Eu consigo falar, pô, Paula, foi legal, hein? Poxa, Paula, você é uma pessoa que vale a pena, sabe? Eu gosto também de ser alguém funcional. Eu tenho usado muito a palavra adulto funcional, sabe?
0: Adoro, dessas novas porque, que a gente passa a usar sempre.
1: Porque é muito chato não ser funcional, muito, né? Olha, são duas coisas, é muito chato não ser funcional e é muito, muito chato ser chato. Às vezes você fala assim, pô, hoje eu não tô no meu melhor dia, então volta, sabe, faz aquela rebobina e começa de novo.
0: Eu tenho pra mim que chato é o pior insulto que alguém pode receber. Porque assim, se alguém te chama de feio, se alguém te chama... Você muda. Se alguém te chama de desagradável, mal educado, você muda. Agora, chato é uma coisa que nasce com a pessoa. Uhum. Então a gente não pode deixar isso, né, ir aumentando dentro da gente. Agora, é muito consolidada a imagem de que você é uma mulher forte, uma mulher solar. Tudo isso que você disse é reconhecido pelas outras pessoas. Pesa em algum momento?
1: Não.
0: Não. Nunca? Você não se sente na responsabilidade de continuar sendo?
1: Não, porque eu não é uma personagem, né, que está aqui. Eu sou assim. Eu acordo assim, eu ando assim, eu vivo assim, eu me comunico assim. Enfim, essa sou eu. Então, eu não tenho como... eu não fico pensando assim, ai, mas será que eu estou andando certo, estou falando. Eu sou exatamente essa pessoa o tempo inteiro. Obviamente, tem coisas que eu só falo entre quatro paredes. Óbvio. Claro. Tem um veneninho? Claro que tem, gente. Eu sou gente, entendeu? Mas é um veneninho para a gente rir. Não é um veneninho na maldade. É isso, assim, né? E eu, quando eu falei de exigente, eu acho que eu lembrei agora da palavra. Eu me cobro muito, assim, né? E às vezes também eu fico pensando, quer saber? Tudo que eu tinha para fazer hoje eu já fiz. Acabou, agora é só amanhã. Então vou parar de me cobrar. Não, ou é só semana que vem, ou é só. Entendeu? Aí eu também vou me adaptando ao meu estado de espírito. Tem isso também.
0: E você atribui isso à personalidade, educação, terapia?
1: Eu acho que tudo isso, sabia? Eu acho
0: Todas as
1: que.
0: opções anteriores.
1: Eu acho todas as opções anteriores. Eu acho que tem a coisa da minha família, assim. Minha mãe, minha avó, minhas tias foram pessoas muitíssimo importantes para mim, assim. E mulheres muito à frente do tempo delas, muito já independentes, mesmo todas sendo casadas e tendo apoio, o apoio masculino ali, a presença masculina, meu pai maravilhoso, mas a força dessas mulheres, a inteligência, a sabedoria delas me fez enxergar o mundo de uma outra maneira. Eu me coloquei no mundo de uma outra maneira a partir delas. Depois, eu acho que tem uma coisa da minha índole, que é isso também, né? Eu conheço gente que foi super bem criada e não é funcional, e não funciona, enfim. Então, tem uma coisa da nossa índole. E tem, obviamente, agora nesse momento atual, assim, de terapia. Eu comecei a. Eu sempre achei um pouco chato terapia, porque eu sempre encontrei terapeutas de escuta. E eu entendi isso depois. Eu preciso de alguém que troque comigo. E alguém que me dê uns puxões de orelha também, assim, sabe? E de igual para igual, sem. Ah, mas será? Ou então sem. Aí você fala, o mundo está caindo. Aí a pessoa fala, mas como foi a história, a sua história com a sua mãe? Aí você fala, gente, mas o mundo está caindo agora. Não tenho problema com a minha mãe. Eu não quero saber de coisa passada da minha mãe. Eu quero saber de agora. Vamos resolver agora. O mundo está caindo. Então, eu achei uma terapeuta maravilhosa, encontrei. A gente se dá muito bem. E ela é aquela que fala assim: hã? Eu não estou acreditando, né, Paula? Nessa altura do seu campeonato, você achar que você não pode tal coisa, ou você não tomar uma decisão a respeito disso. Você não deve estar se olhando no espelho. Eu estou preocupada. Então, assim, esse tipo, e assim, olha, eu acho que se a gente fizer assim, assim, assim, e essa pessoa resolveu uns três problemas profundos, assim, todos profissionais, mas problemas profundos, assim, de uma maneira que eu não estava. Porque a gente tem sempre medo de ofender alguém, de passar do limite, de ser inconveniente, de constranger. Não, tem formas de você resolver isso. De uma maneira muito objetiva, direta, transparente, elegante e sem deixar vestígios de tipo, será que ela quis dizer? Não, ela quis dizer. Então, eu entendi, eu me tornei uma pessoa muito mais empoderada e muito mais forte. Eu já tinha isso comigo, mas a partir da terapia. Isso fez diferença na minha vida, vale a pena?
0: E você não acha que isso tem a ver com a infância? Tô brincando, não podia
1: Tem.
0: deixar passar, tô brincando. Desculpa.
1: Não, mas
0: Mas...
1: claro que. Não, mas não, óbvio que tem. Eu já tenho uma essência
0: Mas a
1: e eu
0: relação
1: já
0: com você.
1: tenho um apoio, pois é, eu já tenho um apoio, já tenho uma base familiar muito forte, saudável, bonita, amorosa. E óbvio, então eu já tenho uma segurança em ser quem eu sou. E aí as inseguranças, porque a vida vai te jogando inseguranças, né? A vida vai dando uma chicoteada aqui, uma chicoteada ali, e aí você fica, às vezes, um pouco frágil, um pouco vulnerável.
0: Agora, não vou falar sobre infância, mas se você fosse homem, você teria essas mesmas inseguranças, você acha?
1: Acredito que não, né? Acredito que não, mas eu não sou uma expert nesse assunto, mas pelo que eu converso, pelo que eu leio sobre homens negros, aí a história é diferente. O homem, em geral, eu acho que principalmente o homem hétero, ele tem uma segurança que a gente fala, nossa,
0: Tinha que vender, né? Em
1: meu Deus,
0: cápsulas.
1: mas que autoestima incrível, meu Deus, entendeu? Porque, infelizmente, o mundo ainda é dominado por essa força. E eu acho que tem a ver com força física, porque intelectual é que não é, né? Então, eu acho que. Se eu fosse homem, eu obviamente teria algumas facilidades, mas o homem negro, ele tem muitas questões psicológicas, de saúde mental, de não reconhecimento, de não valorização, de não poder ocupar determinados lugares, de precisar muito fazer, ter um terapeuta, de vulnerabilidades, de desrespeito, de perseguição. A gente agora, eu posso falar, né? Um jovem negro é morto a cada 23 minutos, é diferente das mulheres negras. As mães todas que têm filhos homens, mães negras, morrem de medo do filho não voltar para casa. Então, a questão do homem negro é um pouco diferente. Mas tem uma coisa masculina, geral, que tem essa autoestima, mas tem esse outro lado seríssimo, profundo e grave da existência do homem negro.
0: Você é muito política, enquanto animal, enquanto animal político, né? Porque eu acredito realmente que todos somos seres políticos, mas tem pessoas que passam direto e reto. Sim. Você aprofunda uma conversa como aqui, um podcast de uma hora, e que não respinga de forma alguma, não passa por esse assunto. E você fala de uma forma natural, sem que seja chato, ou sem que pareça que você é aquela pessoa difícil que disseram que você era porque você abordava esses assuntos. Isso sempre esteve em você?
1: Eu acho que eu fui evoluindo, eu acho que eu fui entendendo essa estrutura racial brasileira, acho que eu fui passando por algumas coisas, sentindo coisas na pele, fui vivenciando talvez também outros acontecimentos com outras pessoas negras, e fui também me conectando com movimentos negros, com pessoas interessantes, entre elas Djamila Ribeiro, por exemplo, ouvindo Marielle Franco. Tudo isso faz com que a gente tenha um outro olhar sobre a nossa existência, sobre o outro e sobre o mundo. Então, eu fui também aprendendo, lapidando. Tive essa família já... um pouco letrada, e que, obviamente, o letramento foi crescendo absurdamente no decorrer da vida. E eu acho isso, assim, né? Eu não sei... pensando agora, eu parei de falar, porque eu lembrei que eu estudei num colégio particular, que era o São José, e eram 800 alunos. Eu era a única negra. A única. A gente estava falando isso com essas minhas amigas que estudaram comigo do pré até a oitava série. E elas falaram assim, como eu era muito boa aluna, eu saía muito na frente. A gente fala muito da linha de partida, né? Então, a minha linha de partida, apesar de mulher negra, obviamente ela começa lá atrás, diferente da sua, né? Porque a gente fala de escravidão, a gente fala de invisibilidade, a gente fala de marginalização. Então, coisas que outras pessoas não viveram. Mas pensando a partir da minha existência já presente, eu, como criança, naquela linha de partida ali no Colégio São José, eu saio muito na frente, porque eu era, talvez, dos 800 alunos, uma das 10 melhores. Então, eu sempre fui muito paparicada pelos professores, pela diretora, pelos meus próprios colegas. É engraçado, porque criança não tem julgamento, né? Uhum. Então, para não dizer que eu nunca sofri um preconceito dentro da escola, eu já conto já, mas era uma coisa muito assim... Paulinha, era Paulinha 1, Paulinha 2, agora mesmo a gente estava lá nesse quarto, na praia.
0: Vai sair um livro, né?
1: Vai sair um livro. E aí uma hora a gente estava assim, as três no mesmo quarto, e aí era uma bicama, imagina. E eu na parte de cima, Eriquinha no meio, Paulinha na cama de casal ali, a gente 7 horas da manhã rindo, falando sem parar, para depois fazer o nosso ovinho, tal, não sei o quê. E aí a Eriquinha... Ela acordava, ela me dava a mão. Aí ela me dava a mão. Ficava fazendo carinho na mão. Ela falava assim, eu tô tão feliz que a gente tá aqui. Aí dava a mão pra Paulinha, que é minha xará. Aí a gente já ria, já tipo, ai, bom dia, bom dia. Pois ela botava o pé em cima do meu. E isso tem a ver com essa verdade de criança, né? Então, a gente
0: uma ingenuidade.
1: Tinha uma ingenuidade, uma inocência. E algo muito verdadeiro. Eu olho para você e te vejo como igual. Para mim, você não tem diferença nenhuma. E a gente... enfim, eu tive esse período maravilhoso. E depois teve um preconceito que eu vivi, assim, pesado dentro da escola. Eu estava na terceira série e tinha a festa junina. E eu era uma das mais altas da turma naquela época. Hoje eu não sou mais, mas naquela época eu era uma das mais altas. E aí eu, o menino que era da segunda B, eu era da segunda A. O da terceira B, eu era da terceira A. Ele falou assim, eu não vou te dar mão. Aí eu falei, por que você não vai me dar mão? Aí ele falou, porque você é preta. Aí eu fiquei assim, porque eu não tinha ouvido ainda isso na escola. Aí eu fiquei olhando para ele, eu falei, meu, esse cara é doido? Eu tipo assim, eu fiquei chocada, óbvio, mais do que hoje. Mas eu fiquei assim, eu falei, que estranho. Aí eu contei para minha mãe. Aí minha mãe falou o seguinte, você quer que eu vá na escola resolver ou você mesma quer resolver? Você pode escolher. Aí eu falei, eu resolvo. Aí eu chamei a tia Ovécia, que era minha professora maravilhosa. Eu tive professores incríveis. Chamei, contei para ela o que tinha acontecido. Ela falou assim, entendi. Aí quando chegou na hora do intervalo, a gente andava em fila, colégio de padre. A gente andava em fila, aí passou na fila. Ela falou assim, vem cá, Paula. Ela falou, quem é? Aí eu falei, ah, ele ali. É o Maurício. Maurício, tadinho.
0: Ai, tomara que chegue até o Maurício de alguma forma. Nem seja para ele ficar um pouquinho envergonhado.
1: Aí eu falei assim, é o Maurício. Só que eu não sabia o que ela ia fazer. E era um tempo que professor, imagina, eu tinha 9 anos. Professor tinha um outro tipo de liberdade em relação ao aluno. Então ela tirou o Maurício da fila, sacudiu o Maurício. Ela ficou tão nervosa. Ela começou a ficar vermelha. Ela falou assim, o que você falou para ela? Aí ele, tadinho, ficou rosa assim. Aí ele assim, ai, não sei o que. Ela falou assim, aí ela gritava, ela falava assim, aonde você acha que você é diferente dela? Qual é a diferença que você vê entre ela e... Qual é a diferença entre ela e você? E ele não sabia o que responder, e aí ela só falou o seguinte, se eu souber de mais alguma coisa que você faça para ela, você vai se ver comigo. E aí, obviamente, ia chamar pai, diretor, não sei o quê. Então, tadinho, ele ficou meu amigo. Então, ficou, teve que dançar comigo, me deu a mão. Tadinho, mas eu tinha pena. Eu falei, mas é isso. Mas foi a única vez que no colégio aconteceu isso comigo.
0: É impossível passar ileso. É
1: total,
0: muito difícil.
1: Sim.
0: Agora, Paulo, quero aproveitar que você está aqui. A gente está conversando com Paula Lima para te pedir ajuda sobre decisões difíceis. Porque olhando para a tua vida, dá para ver que você tem um pulso firme em relação à tomada de decisão.
1: Precisamos ter, não tem jeito. Tem horas que eu fico muito libriana, não sei, viajante, no ar, mas a gente precisa saber decidir.
0: Qual foi a decisão mais difícil que você já teve que tomar?
1: Nossa, mais difícil? Tem que sair de uma banda, por exemplo, talvez. Eu tive que sair do Funk Como Legusta. Foi uma decisão muito difícil. Era uma banda que estava explodindo. Eu amava aquelas pessoas, mas eu optei por fazer o meu trabalho solo. Né? Eu optei por ter a minha vida, mesmo na insegurança, porque eu me sentia muito segura ali com eles. Né? Era uma parede sonora, uma força incrível, mas eu falei, não, está na minha hora. Eu vou precisar me escolher. E outras coisas também que eu fui tirando do meu caminho, assim, sabe? Coisas que eu... Esse problema não me pertence. Isso eu aprendi.
0: A falar não.
1: A falar não. Esse problema não me pertence. E falar o seguinte, olha, você resolve, eu tô aqui para te apoiar, mas este problema não fui eu quem causou. Então, depois de você resolver, de toda forma, eu tô por aqui.
0: Profissionalmente... Onde você está agora? Para onde você quer ir? Quais são os seus próximos passos?
1: Pois é, profissionalmente eu sou uma cantora realizando e o meu próximo passo é lançar um single novo, maravilhoso, lançar um álbum novo com a produção do Seu Jorge.
0: Já tem algo aí?
1: Tem muitas músicas. Dia 14, inclusive, de outubro, eu apresento algumas dessas músicas que vão entrar nesse álbum. Algumas músicas inéditas. E vai ser, obviamente, um trabalho brasileiro, solar. Eu preciso dessa solaridade. Outro dia eu estava conversando com o Emicida, meu amigo, que eu falo que ele é um dos grandes pensadores dessa nossa geração. E eu falei para ele que... Mostrei algumas músicas para ele. Aí ele falou, Paula, você é uma pessoa do abraço. Impressionante como você tem, através da sua música, essa forma de abraçar, essa forma amorosa de ser. Porque eu não quero levar problema para ninguém. Eu não quero. Ao mesmo tempo, eu quero mensagens sólidas, positivas e inteligentes, né? Eu não posso falar sei lá o quê. Eu preciso falar alguma coisa de útil. Então, tudo isso tem a ver com esse meu novo trabalho, que vai sair provavelmente na primeira semana de maio.
0: Já tem nome? Título?
1: Tem. Mas eu acho que eu não posso falar aqui, porque vai que rola.
0: Tem a ver com o solar?
1: Talvez.
0: Não, eu não vou insistir, porque o teu argumento foi muito bom. Vai que roubam.
1: Entendeu?
0: Não pode, não.
1: Aí
0: tudo
1: lança,
0: bem.
1: Alguém lança um álbum aí com esse nome.
0: Eu não quero ser responsável.
1: Exatamente,
0: por isso.
1: Pois é.
0: E agora, nesse momento de tanto amadurecimento, você ainda tem o mesmo olhar sonhador que você tinha quando você não sabia se essa carreira ela ia se consolidar?
1: Eu sou uma adolescente. Eu ia falar que eu sou uma criança, mas eu não sou mais. Mas uma adolescente eu sou. Sou muito... eu tenho um lado, assim, muito menina. E não quero que ele vá embora. E tenho um lado muito mulher, assim, também. De quem tem consciência das coisas em geral que estão ao meu redor. E consigo ter uma leitura sobre situações e pessoas. Que isso me ajuda muito, assim, né? Acho que também tem uma coisa da maturidade quando você fala, vou seguir o meu feeling, vou seguir a minha intuição. Você tem também déjà vus, né? Porque você tem coisas que se repetem, você fala, já vivi isso, eu não vou viver de novo, né? Então, tem isso, mas... qual era a pergunta?
0: A pergunta era sobre você olhar com um olhar sonhador.
1: Sonhador.
0: Para esses projetos.
1: Sonhando. Eu continuo sonhando, eu continuo querendo coisas que ainda não vivi.
0: Uhum.
1: Continuo achando que tem muita água para rolar. Continuo entusiasmada com coisas pequenas e coisas grandes. Continuo muito apaixonada por gente, assim, cada vez mais.
0: Já que você está falando de gente, uma ideia de quem estará nesse álbum novo?
1: Bom, produção do Seu Jorge.
0: Daí a gente já larga bem, né?
1: Exatamente. Aí eu já falo, produção do Seu
0: Pronto.
1: Jorge. Obviamente, ele vai ser obrigado a cantar comigo. Tô brincando, ele vai cantar, mas obviamente ele vai ser obrigado a cantar comigo. Então, ele vai cantar comigo. Tem música inédita de Lued Luna, Tássia Reis, Raquel Reis, Zélia Duncan, Emicida tá aí me prometendo. Ele já fez uma música para mim, mas agora eu quero uma nova para esse álbum. Deixa eu ver quem mais. Tem provavelmente Rashid. E eu não estou dizendo das participações, porque eu não fechei isso ainda.
0: Uhum.
1: Mas eu estou dizendo das
0: músicas
1: dessas pessoas que fizeram e estão fazendo músicas para mim.
0: Altíssimo nível.
1: Altíssimo nível.
0: Nossa, Paula. Muito feliz em ter conversado com você.
1: Adorei.
0: Te admiro,
1: muito
0: sou
1: obrigada.
0: Sua fã.
1: Também
0: realmente,
1: te admiro.
0: Sua energia, realmente, assim, ela é muito leve e abrangente. Ela abraça, de fato.
1: Muito
0: então,
1: obrigada
0: por você estar aqui com a gente, por você compartilhar a sua forma de ver o mundo, de ver a vida, de ver as pessoas. É importante a gente fazer isso, a gente deixar um pouquinho de nós por onde quer que a gente passe.
1: Eu acho...
0: Não dá para você ficar sem voz.
1: Não. Mas eu acho que a gente tem uma coisa de plantar semente,
0: uhum.
1: De pensar realmente nesse presente, nesse futuro, de acreditar num mundo melhor. E eu acho também que a gente também tem que trabalhar para ser melhor, sabe? Então, eu também tenho esse caminho assim,
0: uhum.
1: da vida, de tipo, poxa, dá para ser mais legal aqui, dá para ser mais legal ali. Porque todo mundo tem defeito, todo mundo tem milhares de imperfeições, mas eu acho que a gente, com consciência, já que a gente está percebendo isso, a gente corrige, né?
0: Trabalha, né?
1: Para ser mais legal. Foi um prazer te conhecer. Muito obrigada pelo seu carinho, pelas colocações todas, por me fazer pensar, né? Porque quando a gente começa a conversar, a gente vai falando coisas que a gente nunca falou.
0: Quase uma terapia.
1: Uma
0: boa conversa,
1: exatamente.
0: É quase uma terapia.
1: Então, foi um prazer, parabéns.
0: Obrigada.
1: Pelo seu trabalho, obrigada pela sua potência, né? Mulheres potentes, né? Uma mulher potente, né? Sendo dona de si. Então, muito bom te encontrar. Obrigada.
0: Obrigada. Esse foi o Imprevista com Paula Lima, um podcast sobre histórias que não cabem mesmo em currículo, sobre tudo aquilo que a vida faz com os nossos planos. Obrigada pela companhia. Na semana que vem tem um episódio novo, sempre às quintas-feiras, no nosso canal do YouTube TMC News BR e no fim de semana aqui no na TMC. Um beijo para vocês. Tchau.
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0: focos de incêndio. E para entender quem sobre o que está por trás desses incêndios no Amazonas, os apresentadores do Link TMC conversaram com o ambientalista e presidente do Instituto Brasileiro de Proteção Ambiental, Carlos Bucui. E você confere agora.
1: A situação ela é complicada do ponto de vista do que se esperava. Nós temos um evento climático esse ano bastante acentuado, que é o El Niño. E esse El Niño é o pior de muitos anos. Então, isso levou a realmente uma situação de gravidade maior do que se esperava. Então, você tem maior secura, você tem maior índice de calor, e isso fez com que os incêndios se igualassem ao El Niño anterior de 2024. Quer dizer, você tem uma situação diferente da do ano passado. Mas aí, para a questão da precaução, não é? Se esperou que 20 cidades estivessem num sistema de emergência para que os aviões de combate chegassem à Amazônia. Então, na verdade, faltou nesse processo um pouco da precaução que é necessária e faltou também um processo de comunicação à sociedade para que fizessem uso de máscaras, não é? E também com a distribuição de máscaras diante de um evento que é danoso à saúde pública. Então, nós temos dois elementos aí. A questão de precaução no sentido de combate à causa, aos focos de incêndio, e também a situação de remediar, não é? esse episódio de poluição atmosférica.
2: Agora, essa situação, a gente está falando muito do Super El Niño, né? Que realmente era o que se esperava, mais ou menos, que realmente a gente tivesse muita seca no norte e nordeste e mais chuva para o sul e sudeste. Essas queimadas de hoje já são efeito desse Super El Niño, a gente pode dizer assim? E claro, portanto, a gente tinha tempo para ter se preparado melhor?
1: Sem dúvida, porque a questão do El Niño, ela vem sendo anunciada pela ciência desde o mês de janeiro, fevereiro. Então, você tem, em termos de política pública, que antecipar o risco, não é? Estar preparado para isso. A Europa passou por um verão complicadíssimo, com muitos incêndios, o que é semelhante agora para o Brasil, principalmente na região norte do país e também na região do centro-oeste, inclusive na região do Pantanal. Então, a preparação para esses eventos, ela deveria ter sido feita de forma mais adequada. E também, diante do fenômeno que se instalou agora, as medidas emergenciais deveriam ter sido disparadas há uma semana atrás, né? Não deveria se esperar essa proliferação para que chegasse à Amazônia o apoio de todo o Brasil, da União. Então, na verdade, isso se assemelha muito ao que aconteceu no Rio Grande do Sul, onde o Tribunal de Contas diz: há uma dificuldade de se trabalhar todas as políticas públicas, a adequação intersetorial de todos os atores para combater o problema. E isso acontece também na desertificação. Então, nós temos, além do problema, nós temos uma situação crônica no Brasil, que é a capacidade de todos os órgãos envolvidos estarem presentes na hora que esses eventos acontecem, levando em consideração também a questão da precaução, da prevenção.
3: Agora, Carlos, a gente vê também embates nas redes sociais, porque evidentemente que os problemas na Amazônia não nasce governo Lula, como não tinham nascido também no governo Bolsonaro, quando vários artistas se manifestaram, gravaram um clipe, enfim, e existe uma cobrança por parte da direita para que esses artistas apareçam nesse momento em que os problemas seguem no governo Lula. Definitivamente, é um problema do poder público, independentemente de lado ideológico? O poder público federal está falhando há anos com a Amazônia?
1: Olha, nós temos um problema técnico. A questão, ela não é política, ela é técnica. Você tem um evento climático extremo que está acontecendo, que é o El Niño. E você tem que ter uma resposta a isso por parte de todos os governos municipais, estadual e federal. A lei determina a competência concorrente para lidar com essas questões. Então, isso não se trata de um fenômeno de esquerda ou de direita, se trata de um incêndio poderoso que está tomando a Amazônia está sacrificando biodiversidade.

0: e floresta e a saúde da população. Portanto, todas as medidas devem ser tomadas no âmbito estadual, municipal e federal. E isso, infelizmente, ocorreu de forma desarticulada e de forma tardia, né? Então, aqui se trata de cada vez mais a sociedade se aprimorar num processo de governança que possa enfrentar principalmente os efeitos do aquecimento global que pioram as condições que já existiam anteriormente.
1: Pois é, a gente teve ali, inclusive, o Observatório Europeu, se não me engano, ali falando de aquecimento recorde das águas do Pacífico, e a gente só está começando, né, professor? E aí que eu te pergunto, o que pode ser feito para isso não virar uma tragédia completa mais do que nos outros anos?
0: Então, o que é dito pela ciência, isso tem sido dito desde o ano passado, é que nós temos um processo de aquecimento das águas do Pacífico, que aquece todo o planeta, portanto você tem episódios de calor mais intenso, isso proporciona, né, os incêndios. Isso é o pior evento em 150 anos. Então, é de se esperar que essa condição climática ela tenda ainda a piorar e prossegue até dezembro, janeiro. Então, todos os esforços devem ser efetuados agora para proteger a biodiversidade, a floresta e a população. E, futuramente, essa situação deve ser vista como um processo de governança de crise, não é? Nós temos uma crise instalada na questão climática, então a sociedade ela tem que estar preparada operacionalmente e institucionalmente em diálogo intersetorial para fazer esse enfrentamento.
2: 10 horas mais um minuto pelo horário de Brasília. Uma ótima noite para você que sintoniza a TMC. Eu, Diego Andrade, vou até a meia-noite com você. Agora, na verdade, você fica com o meu querido Lucas Salles e o Conta Comigo. E às 11 horas o resumo TMC começa para te informar tudo o que aconteceu nessa segunda-feira do feriadão.
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0: Boa noite pra você que tá sintonizado aqui na TMC. Mais um Conta Comigo chegando, o programa pra você ouvir, se divertir e também se emocionar. O programa de hoje tá muito especial. Esse programa que é feito com as histórias que você que nos ouve manda pra gente. É, você tem uma história boa pra compartilhar? Aquela história onde tudo deu errado, ou até mesmo a história onde tudo deu certo, você pode mandar pra gente aqui no nosso WhatsApp 011 97221 1001. Eu, Lucas Salles, vou ficar muito honrado em ouvir a sua história. Mas você também pode mandar por escrito, como por exemplo, um amigo que mandou uma história, ó, em formato de cartinha. Daqui a pouquinho eu vou ler pra você. E também os amigos, ouvintes, que mandaram em formato de áudio, como um amigo que tem aqui uma história de Tinder. Também tem uma amiga que tem uma história de trabalho. Parece que impediram ela de trabalhar no trabalho. A gente vai entender daqui a pouquinho. Tem também uma história de casamento. Isso aqui é bom demais. Mas até que o casamento deu certo. O que não deu certo foi a playlist do casamento. E tem também outra história de trabalho. E essa aqui, essa história que mandaram pra gente é sensacional. Você vai ouvir isso e muito mais aqui no nosso programa, tá bom? E olha, mais uma vez, muito obrigado pela sua audiência. Eu nem sei se eu agradecer ao certo, mas eu quero muito, muito dizer obrigado pela sua companhia. Nós estamos sempre juntos aqui, fazendo companhia um ao outro. Se você quiser me fazer companhia também no YouTube, eu vou adorar. Você pode ver que eu tô aqui, ó. Quem tá acompanhando a gente pelo YouTube, no TMC News BR, vai ver que eu estou sozinho. Mostra aí pra mim, por favor, postão malonão, joga na câmera aberta aí, na geral. Ó, tô sozinho. Ô Jorginho, você tem barulho de grilo? Que dá muito pra gente botar nessa hora. Tô sozinho. Cri, cri. Na verdade, não. Tô sozinho, não. Eu tô com você. Eu tô com você que tá ouvindo a gente aqui na TMC. E ó, como eu prometi, esse é o programa pra você ouvir e se emocionar e se divertir muito. Vamos ouvir a nossa primeira história de hoje? Quem mandou pra gente é o João Marcelo, de Barretos, São Paulo. E ele tem uma história de Tinder. Uma história quando ele foi a um encontro e a pessoa parecia bem diferente do que ela era na foto. Vamos entender? Agora, aqui, no Conta Comigo.
1: Uma vez eu fui naqueles aplicativos de relacionamento e eu conheci uma mina, né, no Tinder. A gente conversou a tarde inteira e a gente marcou de noite um restaurante, né? Saí do trabalho, já naquela maldade, quando eu cheguei lá, eu olhei pra mina. Ela olhou pra mim e ela era muito diferente da foto. Na hora eu travei. Meu cérebro, ele congelou. Eu pensei, eu não posso sair daqui correndo. Então, qual que foi a ideia mais genial que eu tive na minha vida inteira?
0: Deus.
1: Eu tinha um aplicativo de chamada falsa.
0: Falei, mentira.
1: Vou usar. Eu fui no banheiro, eu programei a ligação. E quando eu voltei pra mesa, o celular tocou. Eu atendi, eu já falando, socorro? O quê? Quem? Onde? Na hora eu comecei a fingir o desespero.
0: Caramba.
1: Eu falei que eu precisava sair urgente dali. E eu saí disparado, eu saí muito rápido dali. Fui correndo. E no meio do caminho, que começou a baixar a adrenalina, que eu lembrei, eu não paguei a conta. E até hoje, eu não sei se ela achou que eu era doido ou golpista.
0: Eu adorei essa. Cara, você acabou de criar uma técnica para não pagar nos encontros. Você ouviu o que eu acabei de ouvir? O João de Barretos foi fazer um encontro, foi lá conhecer uma pessoa que ele tinha conhecido no Tinder, e aí, quando chegou lá, era uma outra pessoa, completamente diferente da foto. Ele não gostou daquilo, tá no direito dele, pô. Achava que você era um tipo de gente, e quando eu vi ser outro tipo de pessoa, não gostei. O que, que ele fez? Correu pro aplicativo que programa a ligação. Eu fiz isso já, mas eu fiz com alarme. Agora, ó, aplicativo que programa a ligação, parabéns, hein? Deve ter gasto uma nota. E aí, pegou, atendeu a ligação no meio do encontro e meteu o pé. Só que esqueceu de pagar a conta. Tá vendo, João? Você acabou de criar uma técnica. Adorei sua história. Obrigado por ter mandado pra gente, tá? E eu gostaria de lembrar que a gente tem um encontro marcado. Sim, mas esse encontro marcado você conhece muito bem. Não precisa fugir dele, não. 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Nosso primeiro ano. E eu vou usar essa mesma palavra especial para simbolizar o nosso convidado de hoje do quadro História de Milhões. Todo dia, todo programa, nós temos o quadro História de Milhões, onde um convidado especial vem aqui e conta uma história. E o nosso convidado de hoje é um dos artistas mais ouvidos da face da Terra. Ele é músico, trabalha com DJ Alok e tem uma das composições mais baixadas, mais streamadas, mais ouvidas na face da Terra. É muita gente. É papo de bilhão. Bilhões de pessoas já ouviram ele. É o nosso convidado de... Você imagina que um convidado dessa categoria veio aqui no Conta Comigo? Pois é. Olha que coisa boa. Daqui a pouquinho você vai entender essa história aí, que é desse convidado super famoso. Mas antes, vamos continuar ouvindo as nossas histórias dos ouvintes? Vamos ouvir agora a história da Ana Clara, que foi proibida de trabalhar. Sabe por quem? Pelo próprio trabalho. Você vai entender isso agora no Conta Comigo.
2: Vou contar um perrengue que eu passei em um dos meus primeiros trabalhos e logo no primeiro dia. Eu tinha acabado de ser contratada como médica numa clínica.
0: Tá.
2: Cheguei toda arrumada, tentando passar a segurança, mas por dentro estava nervosa. Primeiro dia, lugar novo, equipe nova, pacientes novos. Aquela responsabilidade toda já batendo antes mesmo de eu entrar no consultório. Passei pela recepção, cumprimentei algumas pessoas e fui seguindo em direção à minha sala. Só que tinha um detalhe. A sala de espera estava lotada. Tinha paciente sentado, gente em pé, fila formada e todo mundo já com aquela cara de quem estava esperando fazia tempo.
0: Nossa!
2: Eu fui passando pelo corredor, tentando chegar até o consultório, quando uma pessoa percebeu e falou: "Ô moça, a fila é ali." Eu parei e tentei explicar. "Não, então, é que eu..." Mas não deu tempo nem de terminar. Outra pessoa já entrou no meio. "Todo mundo aqui tá esperando, viu?"
0: Ih.
2: Aí veio mais uma: "Ninguém fura a fila, não."
0: Ih.
2: Em questão de segundos, aquilo virou um bloqueio coletivo.
0: Meu Deus!
2: Ninguém deixava eu passar.
0: Foi impedido.
2: Eu tentava
0: de
2: manter a calma e explicar que precisava entrar no consultório. Só que quanto mais eu falava, mais parecia que tava inventando uma desculpa para furar a fila.
0: Coitada.
2: Eu dizia: "Gente, eu trabalho aqui." E alguém respondia: "Todo mundo fala isso." Eu tentava de novo: "Eu sou a médica." E vinha aquele olhar de desconfiança. Porque realmente, quem acredita numa pessoa que chega no meio de uma fila e simplesmente fala: "Sou a médica"? A essa altura, a sala inteira já estava olhando. Eu parada no meio do corredor, os pacientes formando uma barreira. E meu primeiro dia de trabalho começando com uma discussão na recepção. Até que uma pessoa da equipe apareceu, olhou a cena e falou: "Gente, podem deixá-la passar. Ela é a médica nova."
0: Ah.
2: Silêncio.
0: Ih.
2: Umas desviaram o olhar, outras deram aquele sorriso constrangido. Teve até quem falou: "Ah, desculpa, doutora." E eu passei no meio de todo mundo tentando agir naturalmente. Entrei no consultório, fechei a porta e respirei fundo. Ainda nem tinha atendido a minha primeira paciente e minha autoridade já tinha sido colocada à prova.
0: Nossa, que horrível.
2: E foi assim que, no meu primeiro dia como médica, antes de começar a trabalhar, eu precisei provar que não estava tentando furar a própria fila.
0: Tá vendo? Muito obrigado, Ana Clara, por tentar trabalhar e ser impedida de trabalhar pelos próprios pacientes. Obrigado por ter mandado essa história pra gente, Ana Clara. Valeu mesmo, tá? E agora, você viu que no nosso programa tem história de tudo que é tipo. Tem história de gente querendo trabalhar, que me muito surpreende, né? Se tratando de Brasil, alguém querer trabalhar é uma coisa boa. E também teve a história do Tinder. E olha só o que aconteceu. Nós estamos aqui, já são mais... São 10... Olha aí, olha o horário que vocês são. E a gente recebe aqui no nosso WhatsApp o 011-97221-1001 mensagens dos ouvintes. Não é que apareceu uma ouvinte falando assim: "Liga pra mim que eu tenho uma história pra contar de Tinder também. Parece que a história dela é igual à história que a gente ouviu no começo do programa do João, que ele foi ao encontro, né, viu que era uma outra pessoa diferente e vazou. Essa aqui, essa ouvinte, falou que tem uma história parecida. Bom, então vamos ligar. Ela se chama Pamela. Vamos ouvir a história da Pamela. Ligando para a Pamela, conta comigo. Boa noite, tudo bem?
3: Boa noite, Lucas, tudo bom?
0: Boa noite, Pamela, prazer enorme te conhecer. Como é que você tá? Tá bem?
3: Eu tô bem, e você? Tudo certo?
0: Eu tô muito honrado, obrigado por ouvir a gente, obrigado por ter a coragem de querer expor a sua história. Eu achei fascinante.
3: Imagina, adoro, conta comigo.
0: Obrigado, muito obrigado.
3: Vamos lá.
0: Bom, ô Pamela, a gente tava aqui ouvindo, a primeira história foi de um date que deu errado através do Tinder, porque o cara viu a foto da menina, quando chegou no encontro, era uma outra menina. E você falou que o mesmo aconteceu com você, é isso?
3: É bem parecido, não é exatamente igual, mas tá. Assim, eu quero contextualizar, faz 10 anos, né?
0: Tá.
3: Agora eu melhorei, eu não caio mais nesse golpe. É bom a gente contextualizar essa parte, porque é um golpe de um cara que ele ainda está no Tinder, eu vi ele outro dia.
0: Pera aí, ô, esse programa aqui também é pra fazer denúncia. Você caiu num golpe? Que história é essa, Pamela?
3: É o seguinte, o cara... Bonito na foto, mas muito bonito, sabe, Lucas? Muito bonito mesmo, assim, lindo.
0: Tipo eu. Deus, assim. Tipo eu?
3: Isso, exatamente. Só que bem mais bonito. Aí, ele colocou a foto dele, a idade dele, 25 anos. Aí, poxa, combinamos, conversamos. E todas as redes sociais dele era com essa foto, tá?
0: Jura?
3: Mesma foto, Só fotos dele com 25 anos. Quando esse menino chegou na minha casa, ele chegou, tipo, com uns 30 anos a mais do que aquela foto, 25, assim. Era o mesmo cara. Você ri, mas na hora foi um pouco trágico, tá?
0: O cara... Peraí, então vamos lá, recapitulando. Você conheceu uma pessoa no Tinder, aí você viu as fotos, e aí essas fotos eram de um rapaz muito bonito, lá com 25 anos. Aí você foi conferir nas redes sociais, Instagram, Facebook, o cara tem 25 anos, bonito, vem aqui pra casa, vambora, vamos se conhecer, dá uns beijinhos. E aí o cara chegou e era o quê? Era o fofão, é isso? Com 55? Quantos anos o cara tinha?
3: Ele devia ter os seus 50 e poucos.
0: Tá.
3: E aí era o mesmo cara e ele ainda era bonito.
0: Ah,
3: mesmo
0: legal.
3: Mais velho.
0: Pô, legal.
3: Não foi viagem perdida também. Até que deu pra aproveitar.
0: Peraí, que agora eu tô passando. Não foi viagem perdida, me pegou demais. Que sensacional.
3: Não dei viagem perdida porque ele não era feio, não, fofão. Sabe assim, não, nada disso. Ele era bem bonito. E aí eu fiquei pensando nele, até hoje eu penso nele, falo, poxa, ele podia ter mantido ele como ele é bonito. Porque ele acha que ele tem uma autoestima meio baixa, deve ter envelhecido. Mas ele era legal.
0: Que demais, Pamela, eu tô surpreso. Eu achei que tinha sido um desastre, mas no final das contas deu pra vocês se conhecerem bem e você até ficou com um pensamento de que, poxa, vai lá, não tenha vergonha de si mesmo, assume aí a sua idade, seja feliz. Pô, que legal, Pamela.
3: De repente dá um coach nele, né, de autoestima, fala, cara, se empodera da sua idade, seja feliz.
0: E você teve um segundo encontro com ele, Pamela?
3: Não tive um segundo encontro, mas não foi viagem perdida também. Pontuei sempre em busca dos 3 pontos, né?
0: Entendi.
3: No campeonato.
0: Tá certa, viva. Tá certa, é verdade, é isso mesmo. É, no time que tá ganhando, tem que se preocupar com pontos, entendeu?
3: Exato.
0: Não é jogar de novo, vamos jogar de novo. Não, ganhou, vambora, vamos pra próxima.
3: Isso mesmo, jogo é jogo, treino é treino e eu não perco, né, nenhum.
0: Que bacana, mas você perdeu a oportunidade, quem sabe, continuar com ele, conseguir uma aposentadoria, um INSS aí, né?
3: Pois vacilei, né? Mas é coisa da vida, não deu certo, não sei nem o que aconteceu, faz tanto tempo, mas eu lembro dele até hoje, porque eu vejo ele
0: muito bom
3: aplicando o mesmo golpe ainda no Tinder.
0: Você soube de que ele continuou fazendo isso? Continuou com o mesmo perfil?
3: Ele continuou fazendo, porque é a mesma foto.
0: Entendi, que loucura.
3: Mesma foto, mesmo nome.
0: Bom, eu espero que as pessoas que tenham encontros com ele pensam que nem você, né? Vamos lá, jogo é jogo, vamos pontuar. Então tá certo.
3: Vamos sempre pontuar.
0: Pamela, eu adorei te conhecer. Eu gostaria de te convidar pra fazer uma certa divulgação. Quem quiser te encontrar, pra quem sabe marcar um encontro ou conversar com você, como é que faz, Pamela?
3: Gente, por favor, me segue no Instagram. Eu sou comediante stand-up. Eu conto muitas histórias de Tinder lá. @apamelamadeira.
0: E a sua foto no Instagram é a sua foto mesmo, real? É a mesma que você usa?
3: É a minha foto mesmo. Às vezes tem um pouquinho de às vezes não. Tem que ver, mas no geral não. Eu não ponho nem filtro no story. Olha que corajosa.
0: Pamela, eu amei te conhecer. Muito obrigado pela sua participação. E siga a Pamela Madeira, que conta as suas aventuras do Tinder. Um beijo enorme pra você e obrigado por ouvir aqui o Conta Comigo, tá bom?
3: Eu que agradeço, valeu.
0: Tchau, tchau. Beijão, Pamela.
3: Tchau, beijo.
0: Que pessoa incrível, eu adorei. Adorei conhecer a Pamela. É isso, uma pessoa que é bem-aventurada. Não diz não para as oportunidades. E quem sabe, né, podia estar aí agora com uma certa herança. Senhoras e senhores, esse é o Conta Comigo, o programa de histórias para ouvir e se divertir. E daqui a pouquinho, nós temos o nosso quadro História de Milhões com um convidado muito famoso. Ele é músico e ele faz sucesso no mundo todo. A música dele é uma das mais tocadas no mundo. Tem mais de bilhões de plays. Eu estou falando do cantor Ziba! Sim! Ele que fez sucessos com o Alok e também tem uma carreira solo magnífica. O Ziba veio aqui no nosso programa para contar uma história de milhões. E a história dele tem a ver com o uso de tóxico. É boa. Juro que é boa. Mas já prescreveu, tá? Pra você aí. Se você for policial ouvindo a gente, calma que já prescreveu. E não, eu ia contar a história dele, eu não posso. Mas assim, teve uma pessoa que estava com ele e que comeu um negocinho por engano. Você vai entender. Você quer saber quem é essa pessoa? Eu já falo. Pode ter sido a esposa. Será que foi a esposa? Não sei. Caramba. Então daqui a pouquinho, a história de milhões. Daqui a pouquinho. Mas enquanto não chega esse momento, que tal se a gente se divertir com aquelas histórias pequenininhas, mas que geraram muitas risadas? É hora do Histórias Curtas! Olha só o que mandaram pra mim. Luana Teixeira, de Uberaba, Minas Gerais. Lucas, apresentei dois amigos dizendo que eles combinavam muito. Depois eu descobri que eles já tinham namorado e tinham terminado brigados. Caraca, bom, você basicamente quis formar um casal de amigos e formou um casal de inimigos. Pensa por esse lado. Próxima historinha. Matheus Correia, de Osasco, São Paulo. Lucas, uma vez eu marquei uma reunião no calendário e errei o horário. Convidei a equipe inteira para uma chamada às 3 horas da manhã. Matheus, vou te falar uma coisa. Você viu quem é que entrou? Que o problema não é você ter marcado errado. A solução é quem entrou. Quem tava lá às 3 horas da manhã. Dê aumento pra essas pessoas, hein? Próxima historinha. Carolina Neves, de Duque de Caxias, Rio de Janeiro. Quando eu trabalhava com educação infantil, eu fiz uma atividade que tinha tinta guache. Em algum momento, eu acabei peidando. As crianças sentiram. Daí eu falei, quem peidou está com a mão amarela. O menino começou a chorar, porque a mão dele estava toda suja de tinta amarela. Que filha da mãe! A professora botou a culpa na criança. A professora que peidou e botou a culpa na criança. Sensacional. Próxima historinha. Renato Paiva, de São Paulo. Compartilhei a apresentação numa reunião e esqueci de esconder as minhas anotações. Todos leram a frase, fazer uma pausa para parecer confiante. Ai, tá vendo, cara? Confiança talvez você não tenha demonstrado, mas o preparo demonstrou. Essas foram as histórias curtas. Ah, eu adorei. Cara, eu adorei essa história aqui da professora. Gente, vamos tentar encontrar essa professora pra ela contar aqui por telefone? Por favor, eu adorei. Obrigado, muito obrigado mesmo. E falando de história boa, que tal a gente ouvir uma história de casamento? Eu adoro histórias de casamento, né? Mas ó, calma, não é de ninguém que deu pra trás na hora do diga sim, eu aceito. Não, não, não. Essa história é de um casamento que deu certo. Até a hora da festa. Aí começou a complicar um pouco. Vamos ouvir agora no Conta Comigo.
4: Fala, galera do Conta Comigo, tudo certinho? Bom, vou contar pra vocês uma história engraçada que aconteceu no casamento da minha prima. A cerimônia foi linda, todo mundo emocionado. Aí na hora da entrada da noiva, tocou a música certa, né? Tudo perfeito. O problema veio depois, na festa. Meu tio pediu pro DJ tocar uma música antiga, dessas românticas. O DJ, querendo ser moderno, falou: deixa comigo, patrão.
5: Boa, boa.
4: Só que ele entendeu errado o nome da música.
5: Ai, não.
4: Em vez de tocar uma canção de amor, ele colocou um funk pesadão.
5: Meu Deus.
4: Aqueles que começam com sirene.
5: Meu Deus.
4: A noiva tava entrando no salão com o pai, toda emocionada, e de repente, sirene, grave, luz piscando, bombadão.
5: Não.
4: O pai dela travou.
5: Ai, não.
4: A noiva começou a rir. As madrinhas ficaram sem saber se dançavam ou se fingiam que era planejado. O DJ, quando percebeu o erro, né, tentou cortar rápido. Só que ele apertou outro botão e soltou um efeito de bomba. Parecia que a entrada da noiva tinha sido anunciada por uma operação policial. Seguindo o vídeo oficial, dá pra ver minha avó fazendo sinal da cruz enquanto o noivo chora de rir. Até hoje, quando minha prima posta foto do casamento, alguém comenta: aí, noiva entrando em flagrante.
0: Muito obrigado por essa história, Flávio. Obrigado, mande um beijo pra sua prima, tá bom? Olha, quem mandou essa história foi o Flávio. Quem contou essa história pra gente foi um integrante do FBI, os Fofoqueiros do Brasil inteiro. É um time de fofoqueiros que a TMC contratou pra ficar por aí com os ouvidinhos bem atentos e trazer histórias pra gente. Além disso, eles também dão voz às histórias que vocês mandam por escrito. Tem vergonha? Não tem coragem de gravar em áudio? É muito tímido, muito tímida? Não tem problema não. Manda por escrito que um integrante do FBI, Fofoqueiros do Brasil inteiro, pegou a sigla? FBI, Fofoqueiro do Brasil inteiro, ele vai contar pra você, tá bom? Ele vem e traz a voz da sua história. E ó, Flávio, obrigado, obrigado mesmo. Eu gostaria muito que isso virasse filme. Eu já tenho até o título desse casamento: Um Casamento Muito Louco na Sessão da Tarde. Cara, isso é sensacional. Eu tenho certeza que ficou guardado na memória de todos, e principalmente na do DJ. Adoraria ouvir a história do DJ, seria incrível, né? O dia que eu quase acabei com o casamento, que eu botei um funk com sirene de policial, só faltou o giroflex, vai! Caramba, tem várias piadas pra fazer com isso, né? Casamento é uma furada, ou pode brincar com o noivo. É, rapaz, agora você tá preso, não tem mais liberdade. Caramba, vieram várias piadas agora. Veio alguma piada aí na sua cabeça? Se veio, então manda pra mim por escrito aqui no nosso chat do YouTube e faça companhia, por favor. Tô aqui sozinho, ó. Postão, bota aqui no YouTube pra quem tá acompanhando a gente, pra conferir. Eu tô sozinho. É diferente do Sobremesa, que a gente apresenta aqui às 2 horas da tarde, quando tem a mini Ruth, o Batista. Eu tô aqui sozinho, só você me fazendo companhia. Então muito obrigado pela sua audiência. 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Agora, eu quero aproveitar a sua atenção pra você que tá me ouvindo no Uber. Você que é passageiro do Uber. Eu quero encher a minha bola, porque aqui na TMC, você sabia que eu sou o único apresentador que recebe cartas? Não são cartas que escrevem pra mim, falando de mim. São cartas que escrevem histórias muito boas. Então agora eu vou ler uma no nosso quadro Escreve Que Eu Te Leio.
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0: Quem manda essa carta é o André, de Campinas, São Paulo. Fala, Lucas, beleza? Meu nome é André, sou de Campinas e vou contar a história do dia em que saí da academia usando a calça de outro homem. Eu treinava antes do trabalho e sempre tomava banho no vestiário. Naquele dia, deixei uma calça jeans e uma camiseta dobradas no banco, ao lado da minha mochila. Depois do banho, me vesti com pressa, guardei tudo e fui trabalhar. Achei a calça um pouco apertada, mas pensei que eu tivesse engordado. Isso acontece, né? Bom, passei a manhã inteira desconfortável e culpando o almoço do dia anterior. Na hora de pagar o café, coloquei a mão no bolso e encontrei uma carteira que não era minha. Eu abri e vi a identidade de um homem chamado Ronaldo. Voltei correndo para a academia, O Ronaldo estava na recepção, usando uma bermuda de treino e segurando a minha calça. As duas eram da mesma marca, da mesma cor e estavam no mesmo banco. Eu tinha pegado a dele e ele tinha pegado a minha. Quando ele percebeu a troca, ele preferiu não arriscar e não vestiu a minha calça. Trocamos as calças dentro do vestiário e eu ainda cheguei atrasado ao trabalho. Eu saí de lá com a roupa certa e uma nova preocupação com o meu peso. Desde esse dia, eu sempre confiro se eu não estou pegando a calça do outro. Faço isso até mesmo dentro de casa. Essa foi a história do André, de Campinas, São Paulo. André, muito obrigado por ter enviado sua carta. Eu adorei. E dizem que na academia não se faz troca-troca. Entendeu? Entendeu? Entendeu? Hã? Hã? Hã? Brincadeira. Ó, um abraço a todo mundo que tá na academia ouvindo a gente. E isso existe, tá? Tem academias, pelo menos no estado de São Paulo, que são 24 horas. Se você tá numa academia e não é no estado de São Paulo e também é 24 horas, me diz. Eu quero saber. Que academia é essa que tem 24 horas e você tá ouvindo a gente? Eu te agradeço imensamente. Obrigado pela sua companhia. A gente faz aqui essa companhia juntinho, um pro outro. Eu e você, você e eu, juntinho. Inclusive, me lembrou o dia do advogado Tim Maia. Tivemos aqui o advogado Tim Maia, já veio aqui no Conta Comigo, contou uma história, eu adorei. Agora, falando em histórias, que tal se a gente ouvisse uma muito boa sobre demissão no trabalho? Não tem nada a ver comigo, graças a Deus. Obrigado, seu Neneto. Muito obrigado, seu João Camargo. Mas essa história aqui é muito boa. É sobre demissão no trabalho e uma funcionária que quis ser muito proativa, muito carinhosa e acabou trocando as bolas. A gente vai ouvir essa história daqui a pouquinho e eu quero saber de você. Você tá gostando do Conta Comigo? A sua opinião é muito importante. Manda pra gente, pode mandar no nosso Instagram, no @tmcnewsbr e também no nosso YouTube, o TMC News BR. Vai lá, eu tô ao vivo agora. Você pode vir aqui no nosso chat do YouTube e deixar o seu comentário. E daqui a pouquinho também vai ter a história de milhões com o cantor Ziba. Ele que é dono daquele hit. Hear me now. Ele assobia. Eu assobio o que ele faz. O meu deve estar desafinado, né? Mas o Ziba vai estar aqui conosco contando a história de milhões quando uma pessoa que trabalha com ele comeu uma coisinha tóxica. Você vai entender daqui a pouquinho. Amigos, eu vou aproveitar agora para tomar uma aguinha. Mas enquanto isso, a gente vai para um rápido intervalo e na volta tem mais histórias para você. Não saia daí. Música.

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0: Estamos de volta com Conta Comigo, o programa para você ouvir, se divertir e também se emocionar. Eu fiquei muito emocionado hoje. Nossa, com as histórias que a gente ouviu, como é que não dá para se emocionar? Presta atenção, ó o que já rolou. Teve um rapaz que foi enganado no Tinder. É, ainda meteu uma de malandro. Saiu do encontro sem pagar. Ah, espertão. Tem também a história da médica que foi impedida de trabalhar pelos próprios pacientes. Coisa louca. Teve também a história da noiva entrando ao som de um funk pesadão. Faltou só um giroflex. E é claro que tem a próxima história muito boa que a gente vai ouvir. E também teve a história por ligação. A Pamela, ela ouviu a nossa primeira história do encontro no Tinder, que deu errado porque a pessoa era uma na foto e outra ao vivo, e ela quis contar ao vivo a história dela. Falou, eu tenho uma história parecida. E aí mandou mensagem no nosso WhatsApp, eu vi e a gente ligou na hora. E você também pode fazer o mesmo. Anota aí o WhatsApp. 011 97221 1001. Ó, eu gostaria muito da ajuda de um motorista de Uber. Presta atenção, se você é motorista de Uber, eu quero falar com você. Você tem uma história boa? Liga pra mim, vai. Manda mensagem que eu quero te colocar aqui ao vivo e ouvir a tua história. Eu adoro história de motorista de Uber. Adoro. Por favor, manda mensagem pra gente, tá bom? Então fica aqui o meu convite. E já falando de convite, por que não falar dessa história que eu achei fantástica? De uma menina que se chama Beatriz, uma mulher que se chama Beatriz, e soube que um funcionário deixaria a empresa. E ela achou que fosse por aposentadoria. O que que ela fez? Preparou um discurso incrível. Ai, que bonito. Mas no final, meio que não era aposentadoria. A gente vai ouvir essa história e entender agora, aqui no Conta Comigo.
1: Vou contar a história do dia em que eu fiz um discurso de aposentadoria para um homem que tinha acabado de ser demitido. Eu trabalhava numa empresa onde tinha um colega chamado Seu Altamiro. Ele estava lá fazia uns 30 anos. Ele praticamente fazia parte do patrimônio daquela empresa. Quando avisaram que ia embora, todo mundo concluiu que finalmente tinha chegado a aposentadoria. Então organizamos uma festa de despedida. Fizemos uma vaquinha caprichada e compramos um relógio de luxo.
0: Uau!
1: Com o nome dele gravado.
0: Nossa!
1: E eu fui a escolhida para entregar o presente e fazer o discurso. Na hora eu me empolguei. Peguei o microfone e comecei. Seu Altamiro, o senhor é uma lenda. A gente sabe que o senhor deu sangue por essa empresa. Ah. Todo mundo aplaudiu. E aí eu vi que o discurso estava funcionando e resolvi improvisar. Completei. E agora, finalmente, vai poder descansar. Porque a gente sabe que o senhor já não aguentava mais olhar para a nossa cara. Todo mundo riu. Eu também. Na minha cabeça, eu estava arrasando. Então eu peguei a caixa de presente e entreguei para ele e falei: esse relógio é para o senhor nunca mais perder o horário de tomar os seus remédios e também não esquecer da gente. Mais risadas. Seu Altamiro abriu a caixa, olhou o relógio, deu um sorriso meio triste e eu ainda achei que ele pudesse estar emocionado. Então ele pegou o microfone e falou: obrigado, pessoal. O relógio é muito bonito. Fez uma pausa e completou: mas eu não estou me aposentando. Eu fui demitido. O silêncio foi imediato. Ninguém sabia para onde olhar. E eu fiquei parada ao lado dele, segurando a caixa vazia, lembrando de cada frase do meu discurso.
0: Ai.
1: Eu tinha dito que ele finalmente descansaria,
0: ai,
1: que não aguentava mais ver a nossa cara,
0: ai,
1: e ainda dei o relógio para ele não perder o horário dos remédios.
0: Ai.
1: Tudo isso poucas horas depois do homem perder o emprego de 30 anos.
0: Ai, meu Deus do céu.
1: Tentei falar alguma coisa, mas já não existia frase capaz de salvar aquela situação, né?
0: Nenhuma.
1: No fim, seu Altamiro saiu da empresa com um relógio de luxo. E eu fiquei marcada como a mulher que transformou uma demissão numa festa temática de aposentadoria.
0: Coitada, olha, me deu uma vergonha alheia agora. Coitada de você, de verdade, Beatriz. Força, tá? Você fez na melhor das intenções. Bom, mas pelo menos agora o seu Altamiro vai poder saber que horas são para a próxima entrevista de emprego. Muito cedo para fazer essa piada? É, talvez, né? Força, seu Altamiro! Ó, se o senhor tiver precisando de emprego, eu não sei, vem aqui, me procura aqui na TMC. Quem sabe, né, seu Altamiro? Manda mensagem. Inclusive, você tá em casa fazendo o quê? Você tá trabalhando agora? Você tá procurando emprego? Você tá mandando mensagem para alguém? Só quero dizer uma coisa, vai dar tudo certo, tá? Vai dar tudo certo, porque você tá ouvindo a gente. Se você estiver cozinhando, pode ficar tranquilo que também vai dar certo, sua comida vai ficar uma delícia. E se você estiver lavando roupa enquanto ouve a gente, ah, boa, eu faço muito isso, sabia? Eu coloco lá meu celular, coloco o aplicativo da TMC e fico ouvindo enquanto eu tô lavando roupa, é uma delícia. As minhas melhores companhias são com os apresentadores da TMC. Olha, acabaram de me dizer que aqui no chat do YouTube estão pedindo o quadro das histórias pequenininhas e que geram muitas risadas. Então vamos dar. É hora de mais histórias curtas. Olha só que me mandaram. Ana Clara, de Pinheiros. Programei o despertador e dormi tranquila. De manhã, eu descobri que tinha marcado para tocar apenas aos sábados. Era terça-feira. Ô, Ana Clara, caramba. Você não pode nem culpar o despertador, né? Tem que culpar... É você mesmo, Ana Clara. Próxima historinha. Giovana, de Ituiutaba. Levei um presente para uma festa e esqueci de retirar a etiqueta com preço. O aniversariante abriu e agradeceu dizendo exatamente quanto tinha gostado. Aí ele falou, ele viu o preço. Olha, eu gostei 7,50. Muito obrigado. Que falta de educação. Não a dele, é a sua, né? Você tinha que ter prestado atenção, Giovana. Próxima historinha. Lucas Barbosa, de São Roque, São Paulo. Entrei no banheiro com descarga automática e ela disparou enquanto eu ainda estava sentado. Bateu uma água gelada, dei um pulo e quase derrubei a porta. Tá vendo, amigo? Isso aqui é rapidez, entendeu? Tá gastando muito tempo na privada. Levanta, isso não faz bem não, tá? Próxima historinha. Gabriel Torres, São Caetano do Sul. Uma vez eu fui experimentar um colchão na loja e fechei os olhos por alguns segundos. Eu acordei com um casal esperando pra testar o mesmo colchão. Agora a pergunta crucial: comprou ou não comprou a cama? Foi só fazer o teste? Que isso, cara? Compra aí o colchão. É tão bom que você dormiu em segundos. Essas foram as histórias curtas. Eu adoro. Muito obrigado, tá? Obrigado mesmo por você mandar essas histórias. Elas fazem parte da minha diversão. Eu vou chegar em casa agora, vou jantar, que eu não janto. Eu não posso jantar de fazer o programa. Aí eu falei com o nutricionista, eu falei, vou jantar mais 11h30, 11h40. Eu falei, não, tudo bem, tá, pode liberar. Mas aí você come uma coisinha mais light. Só que fica a pergunta: você acha que eu consigo? Não, não consigo. Eu chego em casa e me dá uma vontade de comer uma pizza, de comer uma lasanha, de comer... Eu não vou nem falar que é pra você que tá me ouvindo não passar fome. Mas ó, fica tranquilo que amanhã você vai acordar, você vai comer aquela lasanha, aquela pizza, aquele sushi. Nossa, como eu amo. Uma pena que eu saio daqui e não tem nenhum sushi aberto. Deviam existir 24 horas sushi. Nossa, que vontade, eu tô com muita fome hoje. Olha, inclusive falando de comida, lembrei do Pepe, o nosso amigo aqui do Conta Comigo. Sabe quem é? Pepe, o pizzaiolo. Sim, você sabe, sim, eu já liguei pra ele. Nossa, que saudade do Pepe. Pepe, um beijo. Você é muito legal, muito querido e sempre tem histórias muito boas. Obrigado por atender a gente. Eu sei que você tá ouvindo, que você sempre ouve a gente. Então um beijo pra você, Pepe. Um beijo, claro, pro Pepe, o pizzaiolo, para todos os pizzaiolos e para os motoboys, que sem eles a gente não ia receber pizza em casa. Então valeu, pessoal. Vocês são demais. Falando em ligação, que tal se eu ligasse pra uma pessoa agora? A gente recebeu uma mensagem no nosso WhatsApp de uma história bem legal. Uma história emocionante. Afinal de contas, o Conta Comigo é pra você ouvir, se divertir e também se emocionar. E eu quero entender que história é essa do nosso ouvinte que disse que ele descobriu que a mãe dele não era a mãe dele. Vamos ligar agora pra ele. Conta Comigo. 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Chamando. Boa noite.
2: Boa noite, meu querido.
0: Tudo bem, meu querido? Prazer em te conhecer. Como você se chama?
2: Mamilo.
0: Peraí, desculpa, eu não ouvi direito. É Mamilo seu nome?
2: É, o pessoal me chama de Tio Mamilo, né?
0: Tio Mamilo, prazer em conhecê-lo. Tio Mamilo, tudo bem com você?
2: Tranquilo, meu querido, você, como
0: tô
2: você
0: bem,
2: tá?
0: Boa noite, eu tô bem e eu tô muito feliz que você ouve o nosso programa e decidiu compartilhar uma história com a gente.
2: Isso, boa noite aí todo mundo do programa, conta comigo, tranquilo? Eu tô com uma história aí, uma história boa.
0: Pois é, eu fiz aqui uma pequena apresentação da sua história. Eu disse que você descobriu que a sua mãe não era a sua mãe. É isso mesmo, tio Mamilo?
2: Não, na verdade eu descobri que minha avó não tinha o nome que ela falava que ela tinha pra gente.
0: Ah, peraí. Então a história da sua avó que não tinha o nome que ela falava. Então a sua avó, por exemplo, sua avó vira e fala assim: ah, meu nome é Maria. E aí um belo dia ela fala: olha, Mamilo, meu nome não é Maria, meu nome é Ciclano. É isso que aconteceu?
2: É um pouquinho pior que isso, mas é.
0: Pera aí que agora você tem minha atenção. Vamos lá, Mamilo. Que história é essa de que a sua avó falou que tinha um nome, mas na verdade tinha outro nome? Me conta, por favor.
2: Claro, é assim, meu pai, ele é o mais velho de 5 irmãos, né?
0: Tá.
2: E meu avô tinha abandonado minha avó e tudo mais, que não sei o quê, beleza. Um belo dia, o meu pai recebeu uma ligação de uma mulher muito mais velha que ele, falando que era a irmã dele.
0: Entendi. Então, seu pai, filho da sua avó e do seu avô não tá nessa história, tudo bem. Então, seu pai tinha mais 4 irmãos, beleza? Ele é o mais velho. E aí, um dia, ele recebe a ligação de uma pessoa mais velha, dizendo que era irmã dele. Mas você fala, não, ele foi o primeiro, é o primeiro dos irmãos, dos 5 irmãos, que isso deu?
2: Aí ele falou assim: não é. Aí ele falou: não, então vamos fazer o seguinte, você tá falando que é, vamos se encontrar. E a gente conversa sobre isso, sem minha avó saber.
0: Tá.
2: Aí eles se encontraram, foi meus pais e encontraram essa mulher. E assim, não tinha como falar que não era.
0: Era muito parecida?
2: Era o Xerox, assim, era idêntica.
0: Então tá, desde então seu pai, que é o mais velho dos 5 irmãos, recebeu uma ligação de uma mulher mais velha dizendo que ela era irmã dele. Aí ele falou: não duvido, foi pagar pra ver, encontrou-se com a mulher, e aí quando chegou lá não teve dúvidas que era a cara dele, era a cópia. Como a gente fala, cuspido e escarrado.
2: Exatamente.
0: Tá.
2: Aí ele falou: muito estranha essa história. Voltei que fazer uma reunião de família. E assim, meu pai não é muito próximo da família dele.
0: É muita gente, né? Sim, muita gente pra dar atenção. Te entendo.
2: É 300 mil tios. Falou. E enfim.
0: Sim.
2: Aí eles falaram assim: olha, então, sua mãe não fala que se chama Maria de Lourdes? Pois é. Então, quando ela teve essa menina, ela largou essa menina com a gente, pediu pra doar, fugiu com teu pai. Perdão, fugiu com um rapaz, teve mais 2 filhos fora, depois fugiu com teu pai, mudou o nome e voltou como Maria de Lourdes, mas sua mãe se chama Nízia.
0: Calma aí, que aqui agora você me pegar, causou uma pegadinha no cérebro. A gente tá falando, da história do pai do Mamilo. O pai do Mamilo veio de uma família com 4 irmãos. Ele, mais 4 irmãos. Um belo dia, uma mulher mais velha do que o pai do Mamilo liga pra ele e fala: eu sou tua irmã. E fala: duvido, mentira. Aí ele vai lá, conhece essa mulher e não é que é parecida com ele? Aí ele fala: não, peraí, eu preciso falar com a minha família que eu tenho uma irmã e que, pô, realmente desaparecida. E aí o que que acontece? A família chega e fala: olha, vamos te contar a verdade? A tua mãe, que é mãe dos seus outros 4 irmãos, pois é, então, parece que ela já teve um outro casamento, fugiu com esse cara, aí abandonou esse cara, deixou as filhas desse outro casamento pra doação, aí conheceu teu pai, e aí teve você, mais os outros 4 irmãos, e aí fugiu de... Caramba, cara! A sua família é uma família, digamos assim, espalhada, né?
2: Pelo jeito, pelo Brasil inteiro.
0: Mas isso acontece com muita gente. Posso te contar uma história minha? Vou aproveitar aqui um momento. Você sabia que eu não conheci meu pai biológico? Infelizmente, não conheci. Isso, infelizmente, é comum no Brasil. Não deveria ser, né? Mas tem muita gente que acaba fugindo, acaba não querendo cumprir com a sua responsabilidade. É o que as pessoas costumam dizer: você não precisa ser o melhor pai do mundo. basta ser pai. Isso vale pra mãe, isso vale pra tia. Sabia que isso vale pra avó também? Tem muita gente que tem neto e não vai dar um oidãozinho. E agora, o teu pai conseguiu resolver essa situação como? Foi pra terapia ou deixou isso pra lá?
2: Não, aí ele marcou outra reunião de família.
0: Marcou outra reunião de família pra conhecer esses outros irmãos.
2: Não, porque dois a gente não fazia. Esses dois que ela teve, a gente não faz a mínima ideia de onde eles estão.
0: Entendi.
2: Mas assim, a reunião de família era pra confrontar, eram os irmãos pra confrontar a mãe.
0: Claro, sim.
2: Então minha avó tava sendo confrontada.
0: Entendi.
2: Sobre... E esse tanto de filho aí?
0: Não, o passado da vida dela, tá bom. Os filhos queriam saber o passado da mãe. E ela contou?
2: Ela negou tudo.
0: Claro, a primeira regra do ser humano, morra negando. Mamilo, já ouviu essa regra? Você morre negando, principalmente para as esposas. Morra negando sempre. E aí, ela negou e o que aconteceu?
2: Cara, foram mais ou menos um ano e meio dela negando essa história. Só que nesse um ano e meio, ela começou a ter um caso muito sério de esquizofrenia.
0: Ah, sinto muito. Eu tô ouvindo a risada do nosso amigo aqui, só pensando, agora ferrou, agora que essa história que eu achei que fosse emocionante, eu tô arrependido de ligar pra você, mamilo. Tô arrependido que agora a história virou um fala que eu te escuto. Não é por nada não, tá? Mas virou um fala que eu te escuto, tá? Mas aí, beleza. Aí a sua avó, infelizmente, chegou até a condição mental afetada por uma doença mental. E ela chegou a falar alguma coisa nesse estágio já da doença?
2: Até a morte, até o último. Mas até aí, eu acho que a doença também não fazia ela lembrar muito.
0: É, pode ser também.
2: Mas, cara, assim, foram um ano e meio de confrontar e ela fugir.
0: Entendi.
2: Ela fugia pra igreja, né?
0: Tá, eu vou te falar uma coisa. Deixa quieto. Essa história foi ótima. Eu adorei essa história por um simples motivo. Falar isso pra você agora que tá ouvindo a gente. Às vezes você quer confrontar alguém, quer saber de alguém. Deixa quieto. Tá tudo bem. Se a pessoa não quer contar, é um direito dela, tá tudo certo. E é um direito seu também querer saber. Agora deixa quieto. Até porque já me falaram isso. Mas você não tem vontade de conhecer seu pai? O meu pai biológico, eu, Lucas, ele infelizmente desapareceu. Eu não sei onde ele tá. E aí às vezes eu falo, eu não. Vai que ele tá precisando de ajuda? É mais uma boca pra alimentar? Pelo amor de Deus! Mas ó, muito obrigado.
2: A gente enterra mesmo no passado.
0: Enterra,
2: né?
0: E deixa lá. Deixa lá. Mamilo, muito obrigado pela sua participação. Eu adorei te conhecer, tá bom? Tenha uma ótima noite. Um beijo enorme pra você.
2: Boa noite, pessoal. Boa noite aí. Valeu.
0: Valeu. Tchau, tchau. Boa noite. O nosso diretor acabou de falar no ouvido se eu me sinto à vontade de contar um pouquinho dessa história. Seu diretor, eu me sinto super à vontade. Uma história muito louca. Ele falou, então não conta. Mas é que é o seguinte, eu nasci numa espécie de quase fronteira entre Argentina e Brasil. O que acontece? Meu pai conheceu minha mãe, se apaixonaram loucamente, é uma história muito bonita. E aí, meus pais foram até a Argentina para que eu nascesse lá. Mas aí, aos 45 minutos do segundo tempo, meu pai fala, não, que eu tava doido, eu tinha que estar com a cabeça. Meu filho não pode ser argentino, tem que ser brasileiro. E aí, sai mamãe e papai. Ai, não, vamos, eu venho a nascer em Senador Camará. Nossa, que um beijo para todos os senadores camarenses do Brasil. E aí meu pai, infelizmente, desapareceu. E eu vou compartilhar. O motivo não é tão legal, mas é um motivo muito real. Meu pai biológico, ele era dependente químico. E a questão, a maldita da droga acaba com a gente, né? Todo e qualquer tipo de droga. Pois é, fica aqui o meu aviso. Se você tá passando por alguma situação dessa, fique tranquilo, tenha fé. Fé independente de religião. Tenha fé, você vai conseguir se curar, claro. O pior doente é aquele que não quer ser curado. E aí papai, infelizmente, desapareceu, sumiu. Nós nunca mais o reencontramos. Mas fica aqui minha gratidão por ele ter metido com a minha mãe. E também por a minha mãe ter metido, né? Tidomê, melhor dizer assim. Eu nasci e sou muito feliz. Mas eu tenho pai, tá? Só pra deixar bem claro. Tenho pai, sim, o Dr. Célio Célio. Ele me adotou, eu tinha por volta dos 4, 5 anos de idade. Era em torno ali dos 4 ou 6 anos de idade. Ele se apaixonou pela minha mãe, olhou pra mim e falou, ué, se tem tu no pacote, vem tu também. E me adotou. Hoje eu tenho o melhor pai do mundo. Os melhores pais, muito obrigado por terem me adotado. Isso é uma história legal. Adoção. Eu sempre falo, né? Eu fui adotado pelo meu pai, então eu tenho a consciência de poder escolher um pai. Isso que é o mais legal. Isso é muito bom. Eu escolhi meu pai. Falei, ó, você vai ser meu pai. E ele também me escolheu. E escolheu como filho. Sou o primeiro filho dele. O outro filho dele é o João Pedro, que obviamente é o preferido dele, mas fazer o quê, né? Também, né? Eu entendo perfeitamente. Mas eu sou filho preferido da minha mãe. Chupa! Ó, daqui a pouquinho tem a história de milhões com Ziba, o grande cantor. Você pode até às vezes não reconhecer o nome dele, mas a voz, com certeza, e a música, obviamente, você conhece o Ziba sim. E ele veio aqui no nosso programa para contar a história de quando uma pessoa que trabalhava com ele, num cargo de confiança, acabou... usando uma droga, sem querer. É, e foi sem querer mesmo, que eu acredito nele. E essa história aqui, pelo que eu vi, é bem boa. Daqui a pouquinho você vai ouvir a história de milhões de um rapaz do Ziba que se drogou sem querer. Enquanto não chega essa hora, que tal se a gente ouvisse mais aquelas histórias que são curtinhas, pequenininhas, mas que são muito engraçadas? É hora de mais histórias curtas! Olha que mandaram pra mim. Sofia Dias, de São Paulo. Uma vez eu fui cortar o meu próprio cabelo porque parecia fácil no vídeo. Parei na metade quando percebi que o vídeo tinha 8 minutos e o profissional 20 anos de experiência. Dá uma vergonhinha, né? Você fala, ah, não vou conseguir. Pô, vai lá, vai no cabeleireiro, na cabeleireira que é melhor. Próxima história. Bianca Cavalcante, de Paulista, Pernambuco. Quando eu era pequena, fui comprar um salgado na cantina do colégio. Dei a primeira mordida e o queijo, pelando fogo, caiu todo.

quase 11 horas da noite aqui. Tô sozinho na rádio, adoro ouvir histórias de assombração. Manda pra gente, manda, por favor, tá? Próxima historinha: Guilherme Araújo, Monte Claros, Minas Gerais. Uma vez eu fui comer uva no mercado, mas quis brincar com ela. Joguei pra cima e tentei pegar com a boca. Não consegui. Tentei pegar então com a mão. A uva bateu na minha mão e bateu na cabeça de uma senhora. Essas foram as histórias curtas. Muito bom. E você tá gostando do nosso programa? O nosso programa, ele é assim. Ele é especial pra você que tá ouvindo agora. Ele é único. É um programa que veio pra te fazer companhia. Porque muitas vezes a gente acha, poxa, vou ter que trabalhar, que saco, 10 horas da noite. Não. Sintoniza aqui na TMC que você vai me ouvir. É, você vai poder ouvir, se divertir, quem sabe se emocionar. Quem sabe, às vezes, até conhecer alguém. A Pamela, que foi a nossa ouvinte, que teve coragem de fazer uma ligação ao vivo, veio aqui e mostrou que tá pra jogo, hein? Tá aí querendo conhecer gente do Tinder. Quem sabe? É, rapaz. Às vezes você conhece alguém, manda mensagem pra esse alguém. Ó, te ouvi lá no Conta Comigo. Cara, já pensou que loucura? Uma história de amor acontece por conta de um programa de histórias. Nossa, nós... Nós ia ficar muito louco. Já pensou? Um dia a gente recebe a mensagem? Alô, pessoal da TMC, queria dizer que eu conheci tal fulana, por conta do Conta Comigo. Tamo juntos aqui. Caramba, que honra seria, hein? E, ó, se você também tiver um namorado ou namorada, manda esse programa pra vocês ouvirem juntos. É muito gostoso. Até porque história é o que não falta, todo mundo tem. Assim, com o nosso convidado especial do quadro História de Milhões. Ele trouxe uma história pra gente, é o Ziba, e ele vai contar agora no quadro História de Milhões.

0: Jorginho, nosso operador, eu tenho certeza que a tua mãe é a Maria do Tio Mamilo. De verdade. Pelo amor de Deus. Bom, o nosso quadro História de Milhões sempre recebe um convidado especial. No de hoje é o Ziba, o cantor, compositor de sucessos pelo mundo. E ele vai contar quando o motorista dele acabou comendo uma coisa estranha. Aquela coisinha meio estranha. Você vai ouvir agora e vai entender. Solta aí, Jorginho.
1: Salve, galera do Conta Comigo, Ziba aqui. Bom, tem uma história muito engraçada aí de estrada, né, que aconteceu com a gente ali, com a equipe. É, uma vez a gente tava, né, o pessoal tava indo de van pra Curitiba, São Paulo, Curitiba. Contratamos a empresa de sempre, tudo certo, né? Aí chegou lá o nosso motorista, Ademir, parceiraço, chegou pra buscar o pessoal. Aí ele veio com um papo, putz, que louco, velho, eu tive que substituir o fulano que passou mal a noite passada. Enfim, tava com crise do pânico, foi no hospital, teve alguma coisa. Mas então hoje eu vou levar vocês, tudo certo por aí, tá, vambora. Beleza, começou a viagem. E aí o Ademir começou a... Gente, tô vendo meio estranho aqui, tá tudo meio embaçado. Aí, Ademir, mas o que você fez? Pô, eu comi um chocolatinho que tinha aqui. Aí a gente já se ligou na hora, né? Ele comeu um chocolate que a banda, né? Que tinha usado a van no dia anterior, deixou lá, de surpresa pra todos. E era um chocolate com cogumelos. E o Ademir não comeu um, ele comeu dois, né? Dos cogumelos. E aí, né, bom, enfim, demorou um pouquinho pra galera perceber, aí putz, o que a gente faz? Encosta a van, não sei e tal, aí ele parou, e aí o nosso técnico de som teve que assumir a direção, fomos, né, todos são e salvos pelo Luciano Nogara, nosso técnico, levou todo mundo tranquilo, e durante a viagem o Ademir ficava, meu, a gente já passou por aqui, eu já vi essa imagem, já vi esse caminhão, já passou umas 3 vezes por a gente... O tempo não tá passando, galera. O tempo não tá passando. Então foi uma viagem de administração ali da Brisa, do Ademir. Graças a Deus deu tudo certo. O Ademir hoje tá bem. Descobrimos também o motivo por qual o outro motorista passou mal. Ele também tinha comido o chocolate batizado. Então essa é a história aí do chocolate de cogumelo na viagem pra Curitiba.
0: Valeu, Ziba! Cara, obrigado. Obrigado mesmo, adorei. O tempo não tá passando, pessoal. Olha, diferente do nosso programa, que o tempo passou e passou voando. Obrigado pela sua companhia. Aqui no Conta Comigo, a gente vai encerrando ao som do Ziba. Tá vendo? Eu sabia que você conhecia. Muito obrigado pela sua audiência e até mais. Tchau, tchau. Valeu!

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17: 11 horas, 2 minutos pelo horário de Brasília. Uma ótima noite para você que sintoniza a TMC. Hoje é segunda-feira, dia 12 de outubro. Seja muito bem-vindo e muito bem-vinda ao Resumo TMC. Eu sou o Diego Andrade, eu te faço companhia agora até a meia-noite. Com muita informação, tudo o que aconteceu de mais importante, mais relevante no noticiário do Brasil e do mundo, para você ficar muito bem informado e muito bem informada. Lembrando que Transamérica agora é TMC.
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17: Vamos às principais manchetes do programa de hoje. O diretor-geral da Polícia Federal, Andrei Rodrigues, se reúne nesta terça-feira com o presidente do Supremo Tribunal Federal, Edson Fachin, para apresentar informações do caso Banco Master, que citam ministros da corte. Os dados foram extraídos dos celulares do banqueiro Daniel Vorcaro e de seu cunhado. Segundo a operação, ao menos 6 ministros do Supremo são mencionados nos registros, que também incluem referências a integrantes do Superior Tribunal de Justiça. O ministro Marco Aurélio Belize, do Tribunal Superior Eleitoral, determinou que Flávio Bolsonaro apague um vídeo que associa falsamente uma mulher usando uma suposta droga à manifestação de apoiadores de Lula na Avenida Paulista. A decisão também atinge Carlos Bolsonaro, Pablo Marçal e outros envolvidos na divulgação das imagens. O ministro deu 24 horas para a retirada das publicações e afirmou que críticas ao ato são permitidas, desde que não usem imagens manipuladas ou fora do contexto. O presidente do Tribunal Superior Eleitoral, Nunes Marques, determinou a retirada de circulação de um jornal de sindicato de petroleiros que critica a candidatura de Flávio Bolsonaro à presidência. A decisão atende a um pedido da campanha do senador, que considera o material de propaganda eleitoral irregular. A publicação chamou a medida de censura e a decisão ainda será analisada pelo plenário do tribunal. Já o SBT reconheceu que errou ao atribuir à empresa Brasil de Comunicação a falha de áudio na propaganda eleitoral de Flávio Bolsonaro. O Tribunal Superior Eleitoral informou que o problema ocorreu na finalização das mídias do horário eleitoral. A EBC negou responsabilidade pelo erro, que foi corrigido antes da exibição da propaganda de Lula. Flávio Bolsonaro acionou a Justiça Eleitoral para pedir uma investigação sobre uma publicação com xingamentos a apoiadores do ex-presidente Jair Bolsonaro, compartilhada no canal oficial da Casa Civil no WhatsApp. A defesa alega que o uso indevido de um canal público em benefício de um lado da disputa eleitoral e pede a identificação dos responsáveis pela publicação, que foi apagada no mesmo dia. O Tribunal Superior Eleitoral concluiu que o canal Exército do Lula, coordenado pelo deputado André Janones, não divulgou conteúdos falsos entre os dias 2 e 11 de outubro. Apesar disso, a equipe técnica alertou para o risco de disseminação em massa de desinformação. O tribunal autorizou o funcionamento do canal, mas proibiu a divulgação de conteúdos já identificados como falsos, sob pena de bloqueio. presidente Lula afirmou que o Congresso pode votar nos próximos dias o fim da escala de trabalho 6x1, que prevê seis dias de trabalho para um de descanso. A proposta estabelece 5 dias de trabalho e 2 de folga por semana, sem redução salarial. Lula também acusou a oposição de tentar adiar a votação para depois das eleições. O presidente Lula criticou decisões recentes da Justiça Eleitoral contra sua campanha e afirmou que algumas medidas vão além do necessário. Lula defendeu o uso das redes sociais para se comunicar com eleitores e cobrou imparcialidade do Tribunal Superior Eleitoral, dizendo que todos os candidatos devem ter os mesmos direitos perante a Justiça. O ex-prefeito do Rio, Eduardo Paes, voltou às redes sociais para reforçar o apoio à reeleição do presidente Lula após perder a disputa pelo governo do estado. Paes afirmou que pretende mostrar aos eleitores os benefícios que Lula trouxe ao Rio e defendeu que a campanha priorize temas do cotidiano em vez de questões ideológicas. Robert Hall e Michelle Woodford ganharam o Nobel da Economia de 2026 por pesquisa sobre como as decisões das empresas e famílias influenciam a economia e como políticas públicas podem ajudar a estabilizá-las. Hall é professor da Universidade de Stanford e Woodford é da Universidade de Colômbia. O prêmio reconhece estudos que ajudam a explicar os efeitos de medidas econômicas, como o aumento dos juros no controle da inflação. Elon Musk doou cerca de $366 milhões para apoiar o Partido Republicano nas eleições legislativas dos Estados Unidos em novembro. Desse total, 276 milhões foram destinados a grupos republicanos e do próprio comitê político do empresário desde julho. As doações fazem parte da disputa pelo controle do Congresso americano e ocorrem após a reconciliação de Musk com Donald Trump. O empresário também é alvo de críticas de democratas que pedem investigações sobre seus contratos com o governo. 11 horas mais 7 minutos pelo horário de Brasília. Vamos à previsão do tempo para todo o país nesta terça-feira.
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0: E a gente começa por Curitiba, porque chove o dia todo, com máximas de 22 e mínimas de 15 graus. Já em São Paulo, o sol aparece entre nuvens, com pancadas de chuva à tarde e à noite, máximas de 27 e mínimas de 17 graus. No Rio de Janeiro, a terça é de sol com nuvens, pancadas de chuva à tarde e à noite, máximas de 31 e mínimas de 21 graus. Em Brasília, o sol divide espaço com as nuvens, pancadas de chuva à tarde e à noite, máximas de 33 e mínimas de 21 graus. E para fechar em Recife, o dia é ensolarado, mas sem chuva, viu? Máximas de 29 e mínimas de 23 graus. 11 horas mais 8 minutos.
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0: Alexandre de Moraes autorizou Flávio Bolsonaro a retomar as visitas ao pai Jair Bolsonaro após o fim de uma suspensão de 90 dias. O ministro manteve as restrições e a manifestações políticas do ex-presidente. Os detalhes chegam com o nosso repórter Murilo Hernandes.
2: A suspensão das visitas foi determinada em julho, depois que Flávio Bolsonaro divulgou nas suas redes sociais uma carta escrita pelo pai em apoio à sua candidatura para a presidência da República. Na ocasião, Alexandre de Moraes entendeu que a publicação desrespeitou as medidas cautelares impostas ao ex-presidente, que está proibido de fazer manifestações públicas pelas redes sociais diretamente ou por meio de terceiros. Com o fim do prazo de 90 dias, a defesa de Jair Bolsonaro pediu a retomada dos encontros. A Procuradoria-Geral da República manifestou favoravelmente ao pedido. Ao analisar o caso, o ministro Alexandre de Moraes não identificou novos fatos que justificassem a prorrogação da suspensão e autorizou a retomada das visitas de Flávio Bolsonaro, mantendo as condições estabelecidas anteriormente. A decisão, porém, não libera o uso dos encontros para fins políticos eleitorais. Também continua proibida a divulgação de cartas, manifestos ou declarações públicas de Jair Bolsonaro por intermédio de outras pessoas. A autorização ocorre durante a reta final da campanha presidencial.
3: Estou aqui ansioso, né? Estou ansioso, são mais de 3 meses sem poder vê-lo, por uma decisão, obviamente, sem critério nenhum, sem nenhuma humanidade, sem nenhum amparo legal. No meu intuito, apenas, na minha avaliação, apenas com o intuito de tentar separar um líder político, né, de quem está concorrendo à presidência da República e separar um pai de um filho, que acho que é o mais grave, né? Então, estou ansioso para dar um abraço forte nele, primeiro de tudo, né, ver como é que está o rosto dele, como é que está, né, o ânimo dele com tudo que aconteceu, que eu só estou sabendo por terceiras pessoas. Então espero olhar no olho dele, dar um abraço e espero que ele esteja feliz.
2: Flávio Bolsonaro disputa o segundo turno contra o atual presidente Luiz Inácio Lula da Silva em votação marcada para o dia 25 de outubro.
0: E olha, o presidente Lula e o senador Flávio Bolsonaro participaram de celebrações religiosas pelo dia de Nossa Senhora Aparecida nesta segunda-feira. As agendas também tiveram declarações políticas e repercussões na campanha eleitoral. Quem traz os detalhes é o Bruno Tibério.
4: A missa no Palácio da Alvorada aconteceu em meio à polêmica envolvendo publicações que associaram Flávio Bolsonaro a uma proposta para retirar de Nossa Senhora Aparecida o título de padroeira do Brasil. A informação ela é falsa. O projeto citado é de 2007 e foi arquivado em 2008 e não tem relação com o senador. Depois da celebração, Lula defendeu o respeito às diferentes religiões e criticou o uso da fé na disputa política.
5: Ou seja, cada um segue a religião que quiser e todos nós temos que respeitar. Ninguém é obrigado a ser da mesma religião. O que nós precisamos apenas é respeitar a fé e a espiritualidade das pessoas como elas são.
4: O presidente também voltou a defender o fim da escala 6x1, com votação prevista para esta quarta-feira no Senado, e destacou a meta de contratar 3 milhões de moradias pelo Minha Casa Minha Vida. Já Flávio Bolsonaro participou de uma missa na Catedral de Brasília e criticou as informações falsas que o associaram à proposta sobre Nossa Senhora Aparecida. A campanha do senador também enfrentou um problema nesta segunda-feira. O programa eleitoral de Flávio Bolsonaro foi exibido sem áudio na televisão. A equipe do candidato afirma que o material foi enviado corretamente. Flávio levantou a suspeita de que a falha tenha sido proposital, mas não apresentou provas. Até o momento, não há confirmação oficial sobre a causa do problema.
0: E olha, o novo ato a favor da reeleição do candidato do PT, Luiz Inácio Lula da Silva, à presidência vai acontecer no próximo domingo na praia de Copacabana. Nesta segunda-feira, apoiadores de todas as idades tomaram a Avenida Atlântica em uma manifestação pacífica. A repórter Érica Levigardi tem todas as informações.
6: Mais de 200 mil pessoas se reuniram nesta segunda-feira na praia de Copacabana para mais uma edição do Carna Lula, em apoio à reeleição do presidente Luiz Inácio Lula da Silva. O ato reuniu manifestantes de todas as idades, incluindo animais, além de estudantes com bandeiras, tambores e caixas de som em defesa da democracia. Parlamentares também discursaram para a multidão, entre eles o vereador William Siri, do PSOL, a deputada federal Talíria Petrone, do PSOL, a deputada estadual Renata Souza, também do PSOL, e a deputada federal Benedita da Silva, do PT. A vereadora Mônica Benício reforçou a importância de manter viva a memória de Marielle Franco.
7: Essa é a cidade de Marielle Franco!
6: Sido palco de sucessivos atos de apoio a Lula neste segundo turno. No fim de setembro, Carna Lula já havia levado blocos de carnaval à Orla de Copacabana. Após o primeiro turno, em 4 de outubro, estudantes universitários também começaram a organizar manifestações no centro. Na quarta-feira, houve um ato convocado pela União Estadual dos Estudantes do Rio de Janeiro, na Candelária. Na quinta-feira, estudantes da UERJ e do campus Tijuca, da Universidade Veiga de Almeida, caminharam até o Largo da Carioca. Após a manifestação em Copacabana, os apoiadores seguiram para Lapa, onde participaram de um samba com o terreiro de crioulo, o cordão do Boitatá e a bateria da Mangueira. 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
0: E olha, após a grande manifestação pró-Lula no fim de semana e a grande movimentação nas redes sociais em apoio ao presidente, a Adriane Buarque, coordenadora do Esfera Lab, Laboratório de Comunicação Política e Pública da ESPM, falou sobre essa crescente na esquerda no TMC 360.
8: Eu não diria que é tão nova a comunicação. Eu já venho acompanhando há muitos anos campanhas eleitorais, e o que a gente vê exatamente é um novo modelo que as novas gerações estão consumindo. Né? Então, se a gente for observar, as gerações Z, a geração Alpha, né? Essas gerações mais novas, eles não consomem conteúdos de mídias tradicionais. Então, muitas vezes é necessário que, dentro de uma campanha, utilize as mídias que falem com ele. Então, o ecossistema digital, eu não diria só as redes sociais, porque a gente vê também os canais dentro do WhatsApp, os canais do Telegram, né, o próprio YouTube. Então, a gente tem inúmeros canais diferentes para falar com esse eleitor. Né. A gente já vê a direita, né, vindo com esse, olhando para esse espaço, né, digamos, para essa nova ágora política digital, né, que é um novo palco digital que a gente está vendo. Né? Antigamente a gente usava o site do candidato, né? A gente usava muito a campanha na rua, né? Não que a gente não use isso, né? A gente tem que usar isso, porque isso é também espaço de construção de conteúdo. Então o que a gente está vendo é exatamente olhar o que, que as redes nos aproximam, porque a gente tem uma questão também de interatividade, né, em que o eleitor ele pode interagir em tempo real, ele pode ajudar na produção do conteúdo, ele pode distribuir esse conteúdo e fazer com que esse conteúdo viralize. É isso que a gente olha hoje para essa questão algorítmica. Né? O que a gente tem dentro das redes sociais é essa questão de ajudar e fazer com que um determinado conteúdo se espalhe rapidamente, o que nenhuma mídia tradicional conseguia antigamente, né? Você precisava estar na frente da televisão, né? Então era algo bidirecional. Hoje a gente está vendo algo multidirecional.
9: Professora, tem uma, a senhora usou uma expressão, os jovens dessas duas gerações mais recentes, né, não consomem a mídia tradicional. E me parece que também, de certa forma, não consomem o político tradicional, ou pelo menos o discurso tradicional desse político. Porque o que a gente vê também, e eu queria que a senhora comentasse um pouco disso, que eu sei que a senhora estuda isso, é essa questão, especialmente do eleitor mais jovem, mas não só, acho que a gente pode até incluir os millennials, né, nesse recorte aí, de se identificar com um eleito, né, com aquela pessoa que ele escolheu, em detrimento de outro ou outros, independentemente da proposta para o Brasil, ou para o Estado, ou para a cidade, enfim, é mais isso, de se identificar com aquela... É uma personificação, podemos dizer assim. Vamos dizer que é uma leitura moderna do culto à personalidade. Estou exagerando ou é mais ou menos isso?
8: Mais ou menos isso, mas eu diria que junto a isso tem a mensagem. Uhum. Eu acho que eles se identificam muitas vezes com a mensagem. O que me preocupa muito desse jovem é o conteúdo fragmentado. O conteúdo que eles consomem a partir dessa mensagem só, é como se eles tivessem consumido só manchetes, e eles não conseguem ir além dessas manchetes. Então isso é bem preocupante hoje, né, para essa geração, que é uma geração que não lê um livro, é uma geração que não tem uma informação. Né? A informação deles é muito fragmentada porque a própria rede blita isso. É tudo em segundos, né? Mais do que isso, eles não conseguem, né, consumir. Então, são preocupações que a gente tem com essa geração quando a gente fala, principalmente em época eleitoral, época política, né? Que muitas vezes eles acabam escolhendo algo por uma mensagem e não algo por uma proposta. Né? Eles não vão buscar propostas, eles vão realmente consumir o que as mensagens estão mostrando.
10: Mas, professora, qual é a tendência? Eu sei que quando a gente fala sobre novas tecnologias é muito difícil a gente adivinhar qual é a tendência e as coisas mudam de rumo muito rapidamente. Se não fosse assim, a gente conseguiria se antecipar e conseguiria também se modernizar. Mas me preocupa isso porque quando a gente quer discutir de uma forma mais ampla qualquer assunto, a gente precisa de referências. As minhas referências são diferentes das referências da professora, que são diferentes das referências do Felipe, a gente se interessa por assuntos diferentes e a gente usa esses assuntos, os filmes, as músicas, tudo. Tudo que a gente consome, toda a informação que chega até o nosso cérebro, a gente vai usando para colocar ali nas discussões, nos nossos posicionamentos. Qual é o futuro em relação a isso? Porque, numa última instância, isso afeta a cabeça das pessoas. A gente passa a ficar literalmente muito limitado.
8: Eu vejo isso que você está falando, Joana, é a questão de falta de repertório. É uma palavra que a gente tem usado muito, é repertório, porque não tem essa busca, né, em outros espaços, como a gente, nossas gerações costumavam e costuma fazer muito ainda. O que me preocupa muito é a chegada da inteligência artificial. Eu também pesquiso inteligência artificial e trabalho muito com isso dentro de sala de aula, e eu vejo muito o não debater com a inteligência, o aceitar o que a inteligência artificial, né, a generativa, está te trazendo. Então, eles têm uma leitura de rapidez, é aquilo, ponto, e não aprofunda sobre aquilo, porque a gente sabe que a gente pode emburrecer, mas a gente pode aumentar o nosso repertório também se a gente souber debater. Mas para a gente debater com a inteligência artificial precisa de conhecimento. Então é algo preocupante hoje nessa sociedade, que é o conhecimento dessa juventude.
0: E olha, a área técnica do Tribunal Superior Eleitoral não encontrou no material analisado as informações falsas denunciadas pela campanha de Flávio Bolsonaro no canal de WhatsApp Exército do Lula. O relatório, no entanto, apontou riscos eleitorais. Os detalhes chegam com Bruno Tibério.
4: Pois é, o levantamento analisou publicações feitas entre os dias 2 e 11 de outubro, mas os técnicos não conseguiram transcrever integralmente os vídeos e parte das mensagens anteriores haviam sido apagados. O canal é coordenado pelo deputado André Janones e reúne mais de 3 milhões de seguidores. No domingo, o ministro Nunes Marques determinou a suspensão do canal. A decisão foi revertida pelo corregedor-geral eleitoral, Ricardo Vilas Boas Cueva, que autorizou a retomada das atividades. O relatório técnico não identificou as publicações publicações denunciadas pela campanha de Flávio Bolsonaro no material examinado, mas apontou o risco de disseminação de mensagens em grande escala e uso de linguagem polarizada. Em nota, a campanha de Flávio criticou a decisão que restabeleceu o canal, acusou o grupo de disseminar informações falsas e afirmou que continuará cobrando o cumprimento da legislação eleitoral. O caso ainda deverá ser analisado pelo plenário do TSE. Nunes Marques também convidou representantes das campanhas de Lula e Flávio Bolsonaro para uma reunião nesta terça-feira aqui em Brasília. Por enquanto, o canal continua funcionando. Volto com vocês aí no estúdio.
0: E olha, policiais militares que mataram um jovem com 27 tiros em Moema, na zona sul de São Paulo, são afastados das ruas. Em depoimento, eles disseram que confundiram o celular da vítima com uma arma. A repórter Luísa Mutoni tem mais detalhes.
11: Ao todo, 4 policiais militares efetuaram 45 tiros contra Gustavo Muniz de Santana, de 20 anos. Destes, 27 atingiram a vítima em diferentes partes do corpo. As armas dos policiais e o celular de Gustavo, que foi encontrado ao lado do corpo, foram apreendidos e serão levados para a perícia. A Secretaria de Segurança Pública também pediu as imagens das câmeras corporais dos agentes, que serão enviadas para análise. Inicialmente, a ocorrência, segundo o boletim ao qual a TMC teve acesso, era para atender uma ocorrência envolvendo um homem que estava transtornado e que ameaçava tirar a própria vida. Em depoimento, os agentes disseram que ele veio correndo em direção aos policiais segurando um objeto preto e que eles acharam que este objeto, que depois se descobriu ser o celular, seria uma arma e, portanto, reagiram. O corpo de Gustavo ficou no local por cerca de 10 horas até ser levado ao Instituto Médico Legal. Ele trabalhava em um hospital, morava com a mãe e as irmãs e não tinha antecedentes criminais. Os familiares disseram à polícia que Gustavo lutava desde o ano passado contra a dependência química e a depressão e que fazia uso de remédios controlados. Em nota, a Secretaria de Segurança Pública informou que não tolera desvios de conduta dos agentes e que, caso seja comprovado qualquer desvio, eles serão punidos. Gustavo foi enterrado nesta segunda-feira no cemitério Congonhas, na zona sul de São Paulo. O Departamento de Homicídios e Proteção à Pessoa, o DHPP, investiga a morte.
0: E olha, a inflação oficial no Brasil voltou a subir e fechou setembro em 0,82%, acima que o mercado esperava. Segundo o IBGE, resultado foi puxado pelo fim do desconto de Itaipu nas contas de luz, benefício que tinha derrubado os preços no mês anterior. No acumulado de 12 meses, a inflação chegou a 4,58% e estourou o teto da meta do Banco Central. Alta acende o alerta sobre a taxa básica de juros, a Selic, hoje em 13,75% ao ano, e põe uma dúvida rítmica sobre cortes nos próximos meses. Em entrevista ao TMC 360, o economista da Fundação Getúlio Vargas, André Brás, avaliou os dados.
12: É sobre isso, então, que a gente conversa agora aqui no TMC 360 com o André Brás, que é economista do FGV Ibre. Bom dia, André, obrigada por estar aqui.
13: Ah, bom dia, eu que agradeço o convite.
12: Bom, então vamos entender melhor esse número, a inflação, fechando acima do que o mercado esperava, em 0,82%. O que, que significa? Qual é o recado que fica, André?
13: Então, nós temos uma influência muito grande nesse resultado de alimentos in natura, que a gente conhece, são alimentos que têm uma volatilidade muito grande no preço, né? Sobem com muita facilidade. E a gente está atravessando por um período em que o El Niño vem se manifestando cada vez mais forte, principalmente no sul e no sudeste do país. Então, safras como de cebola, batata, cenoura, que foram exatamente os itens que apresentaram alta forte dentro do grupo alimentação nessa apuração, acabam justificando uma parte desse número um pouco fora da curva. Tivemos também aumento em serviços importantes, né? Alimentação fora de casa, né? Comer em bares e restaurantes, e a passagem aérea, que subiu quase 10%. Então, tem uma certa resistência em serviços que insistem em 12 meses a sustentar uma taxa que corresponde ao dobro da meta, 6%, e também uma nova aceleração em alimentação, principalmente concentrada em itens sazonais, né, que tem alguma influência climática. Sem contar que setembro também foi marcado pela normalização da cobrança da energia elétrica, né? Lembrando que em agosto nós tivemos o bônus de Itaipu, e isso foi um salto, uma diferença muito grande em comparação ao mês de agosto, e provocou também um salto já esperado no grupo Habitação.
12: André, você que tem uma bola de cristal e sabe nos dizer exatamente o que vai acontecer no futuro, para quem está em casa nos ouvindo, esse aumento significa que o custo de vida vai continuar subindo nesse ritmo nos próximos meses? É o que as pessoas menos querem neste momento.
13: É, exato. Principalmente em alimentação, há um risco muito grande de a gente continuar vendo a cesta ficar mais cara. Exatamente por fatores sazonais que pertencem ao verão, né, o aumento da temperatura. Então é uma época que normalmente faz alimentos in natura subirem muito de preço. Além disso, existe um consumo um pouco mais forte nessa época do ano. A gente já está chegando perto das férias de final de ano, das festas de final de ano, e existe sim uma injeção, né, de recursos na economia, né, tanto por trabalhos temporários quanto pelo pagamento de 13º. Então muita gente já começa a fazer planos com esses recursos. Isso aumenta a demanda nessa época do ano, e isso também provoca um aumento de preços, né? Tanto em alimentos quanto em serviços. Então, não vamos passar por um período de inflação muito contida, né? Tanto por fenômenos climáticos que se apresentam cada vez mais fortes e comprometem nossas safras, quanto também por um período do ano que é marcado por um consumo um pouco mais forte.
12: E esse resultado, ele é suficiente para adiar cortes de juros? O Banco Central precisa olhar além desse número, pensando na expectativa não só do mercado, mas também das pessoas que tinha sido alimentada, vem sendo alimentada uma esperança desse corte de juros?
13: Eu acredito que não. Eu acho que ainda há espaço para o corte de 0,25, fechando a Selic a 13,5, né, em 2026. Isso porque muitos aumentos que a gente percebeu nessa inflação de setembro um pouco já eram esperados e são fatores sazonais. A política monetária não vai influenciar o clima ou baixar o preço do tomate ou da cebola que explodiram aí nos últimos meses, né? Isso está fora do alcance da política monetária. Então eu diria que as outras variáveis que poderiam, né, trazer uma resiliência maior da inflação não estão assim mostrando uma piora significativa a ponto do Banco Central interromper esse corte de juros. Pelo menos essa é a minha opinião. E eu vejo que serviços anda muito resiliente, eu comentei, 6% em 12 meses, né, muita coisa, o dobro da meta de inflação, mas os monitorados, que é um outro grupo importante, que compromete aproximadamente 25% do orçamento das famílias, que é a conta de luz, água, é a parte de transporte público, esse está com uma variação em 12 meses de 4,1, se eu não me engano. Então, não está exatamente na meta, mas está muito abaixo do que estava meses atrás, quando essas variações ultrapassavam, né, 5%, quando monitorados tinha uma inflação em 12 meses acima de 5%. Agora, com essa inflação um pouco mais baixa, isso traz um alívio um pouco maior e é provável que, passando esse período de maior flutuação, né, nos preços, a gente retome o caminho para a meta de inflação.
12: Era sobre isso que eu queria perguntar, só para a gente encerrar. O que é necessário para que a inflação ela volte a ficar sob controle ou na meta?
13: Olha, a estabilidade climática é bem importante, porque a alimentação tem um peso muito grande no custo de vida aqui no Brasil. Então, se a gente atravessa por um período com safras ruins, né, como as nossas safras estão ameaçadas aí pelo El Niño, isso dificulta muito o alcance mais rápido na nossa meta de inflação. Um outro ponto é desindexar um pouco a nossa economia. Nossa economia ainda é muito indexada, né? Os preços monitorados nessas tarifas públicas e alguns serviços importantes como aluguel, condomínio, escolas particulares ainda sofrem reajustes que vêm bem acima da nossa meta de inflação. E aí a gente tem uma inércia grande, né? Esses preços demoram muito tempo para desacelerar. Então a gente tem que atacar isso, né? Exatamente para que aumente as chances da gente atingir a meta de inflação mais rapidamente.
0: 11 horas mais 32 minutos.
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1: 11 horas 35 minutos, pelo horário de Brasília, Resumo TMC de volta para você. O ministro do Supremo Tribunal Federal, Alexandre de Moraes, determinou o início do cumprimento da pena e o cancelamento dos passaportes do ex-deputado federal Eduardo Bolsonaro. Mas o que isso significa na prática? O TMC 360 conversou com o então advogado e professor de Direito Internacional e Constitucional Luiz Felipe Ferreira de Oliveira para entender o que essa decisão de Moraes afeta.
2: Ela tem alguns efeitos importantes, ela vai ter que ser analisada por um juiz nos Estados Unidos e pelo Departamento de Justiça. Então agora vai ser enviado para a autoridade central dos Estados Unidos, que é o Departamento de Estado, que vai encaminhar para o Judiciário e Departamento de Justiça para poder iniciar um processo de extradição, onde o Bolsonaro, o Eduardo, que ele tem status permanente, ele pode, vai se defender, vai fazer as defesas, dizer de repente que é uma perseguição política, que não é justo o processo. E aí um juiz americano vai decidir se autoriza ou não a extradição, nesse caso, para o Brasil.
3: Agora, professor, vamos falar um pouquinho, vamos dar dois passos atrás aqui, falar um pouquinho do timing, né? O que que explica essa decisão vir agora, essa notícia vir agora, esse cumpra-se, vai? Em português mais, menos técnico, o que que faz essa decisão vir agora?
2: Realmente ele tem um oportunismo aí político, né, de estar bem no meio da segundo turno, mas aí você também tem que analisar, e eu analisei o processo, e o que chamou mais atenção, assim, é que faz pouco tempo que o processo também transitou em julgado para poder ter mais algum tipo de recurso por parte da defesa do Eduardo Bolsonaro. Então, na verdade, ele está no momento correto do processo. Ele poderia ser feito depois? Poderia, não tem nenhum impedimento. Mas legalmente, a partir do momento em que não cabe mais nenhum tipo de recurso à turma, ao próprio relator ou até ao pleno do Supremo, ele tem que dar início aí ao cumprimento da sentença, que no caso aí é a prisão do Eduardo Bolsonaro.
4: E o que que aconteceria, então, se Eduardo Bolsonaro ele voltasse ao Brasil? Eu quero colocar aqui duas possibilidades. Uma, se ele voltar para o Brasil, agora a gente entende que ele seria preso imediatamente. Agora, até sem passaporte é mais complicado. Mas, e se Flávio Bolsonaro for eleito? Porque numa live ontem, a live tradicional das quintas-feiras, que Flávio Bolsonaro pegou essa tradição do pai, Jair, ele disse que essa decisão de Alexandre de Moraes é uma decisão que pretende ter impacto nas eleições e que não é uma decisão que é útil porque em janeiro tudo mudará, contando com a eleição dele. Como é que isso poderia mudar?
3: E eu quero acrescentar uma coisa para a análise do professor, que Eduardo Bolsonaro, recentemente, dos Estados Unidos, falou, inclusive, que se Flávio Bolsonaro eleito, haveria uma alteração ministerial e ele estaria nessa realização dessa composição, né? O que hoje se torna tecnicamente impossível, né, professor?
2: Exato. A gente tem, a partir do momento que o presidente for empossado, ele tem a prerrogativa da concessão de anistia, de perdão, né, ou de graça, que nem a gente pode falar mais tecnicamente. Então, o presidente pode dar esse perdão, e aí, como tudo no Brasil, pode ser levado também à análise do judiciário para ver se as condições do perdão, se elas atendem aos requisitos da Constituição. No meu entendimento é que esse perdão, essa graça que o presidente dá, essa anistia que o presidente dá para todas as pessoas, independente de ser o grupo ou até individualmente, é uma prerrogativa do presidente, tem que ser respeitada. Mas já existe dentro do Supremo alguns movimentos que dizem que se alguém recorrer, pode acontecer que nem o caso do Daniel Silveira, que foi dado o perdão para ele e o Supremo invalidou aquela decisão do Jair Bolsonaro por um outro motivo. Naquele caso do Daniel Silveira, o processo não tinha terminado ainda, ele não estava em execução de pena.
1: E olha, o Cristo Redentor chega aos 95 anos nesta segunda-feira com uma programação especial no Rio. A data também marca um novo passo para preservar a história de um dos maiores símbolos do país. A repórter Luísa Rodrigues tem todos os detalhes.
5: Durante os próximos 6 meses, o público vai poder conhecer um pouco mais da história do Cristo Redentor e conferir uma prévia do que será o museu definitivo do monumento. A mostra Cristo Redentor, Rumo aos 100 Anos, foi inaugurada nesta segunda-feira, dia 12 de outubro, no Centro de Visitantes Paineiras, no Corcovado. Justamente no dia em que o Cristo completa 95 anos e também é celebrado o dia de Nossa Senhora Aparecida, padroeira do Brasil. A exposição reúne maquetes das fases da construção, uma réplica da cabeça do Cristo, fotografias históricas e o para-raios original em formato de coroa. O espaço também apresenta obras de artistas como Romero Brito e Rafael Ferraraccio. A proposta é antecipar um pouco do que será o Museu do Cristo Redentor, com inauguração prevista para 2031, quando o monumento completa um século. O CEO do Grupo Cataratas, Pablo Morbis, explica que a mostra é o primeiro passo para tirar esse projeto do papel.
6: É uma pequena mostra do trabalho que a gente vai começar a fazer a partir de agora, para que no centenário do Cristo Redentor a gente possa entregar junto com a igreja o Museu do Cristo Redentor.
5: O cardeal Orani João Tempesta, que participou da inauguração, também destacou a importância de preservar a memória do monumento e ajudar o público a conhecer melhor sua trajetória.
7: O museu tem esse um pouco da história, vai ajudar muito, né, a conhecer um pouco melhor o projeto, os passos e os dons que o Redentor recebe também no decorrer desses 95 anos.
5: A mostra tem entrada gratuita e funciona de segunda a sexta-feira, das 10 da manhã às 4 da tarde, no Centro de Visitantes Paineiras. A exposição fica aberta por 6 meses e marca o início do caminho até o centenário de um dos monumentos mais conhecidos do Brasil.
1: E olha, mais de 2 milhões de pessoas acompanharam o Círio de Nazaré pelas ruas de Belém. A procissão percorreu 3,6 km de cerca de 5 horas, debaixo de um calor forte, até a imagem de Nossa Senhora de Nazaré chegar à Praça Santuário, pouco depois do meio-dia. Mesmo com o fim da Romaria, os fiéis continuam por lá, porque a imagem fica exposta nos próximos dias. A apresentadora da TMC, Estela Ribeiro, foi até lá e registrou tudo pra gente, a gente acompanha agora.
8: Nesse domingo, 11 de outubro, Belém do Pará foi tomada pela fé e pela emoção durante mais um Círio de Nazaré. Essa que é uma das maiores manifestações religiosas do Brasil e do mundo. Esse ano, cerca de 2 milhões e 300 mil devotos participaram da celebração em homenagem à Nossa Senhora de Nazaré, padroeira dos paraenses, carinhosamente chamada de Nazinha. O ponto alto, claro, da programação é a grande procissão que acontece no domingo. Mas os dias que antecedem o Círio de Nazaré são repletos de muitas atividades artísticas, culturais, religiosas, e um dos momentos mais importantes é a chegada dos romeiros, que vêm de todas as partes, muitos deles caminhando, outros de joelhos, alguns de bicicleta, mas todos eles com um ponto em comum: um pedido ou um agradecimento à Nossa Senhora de Nazaré.
9: Venho de Maraponi. Meu propósito aqui hoje foi a cura da minha mãe, que ela operou do nódulo do seio e estava já num grau avançado. E eu fiz a promessa. Estou muito grata à minha mãe de Nazaré, que deu a cura da minha mãe, intercedeu por ela.
8: Hoje, sábado à noite, acontece a trasladação. É o caminho que a imagem de Nossa Senhora de Nazaré faz em direção à Catedral da Sé. Amanhã, Círio de Nazaré, ela volta pelo mesmo caminho para o seu lugar de origem, que é a Basílica de Nazaré. De cima da varanda de Nazaré, Fafá de Belém passa horas cantando, apoiando e organizando a multidão que acompanha essa procissão.
10: O Círio para nós é tudo. Não é uma questão de religiosidade, é uma questão de fé, de acreditar, de ter esperança. E Nazaré traz essa fé que é livre, que é feliz, que é inclusiva, que não condena, que abraça a todos, que não limita quem deve estar no Círio ou não deve estar.
8: Olha, hoje é domingo, são 6 horas da manhã, eu estou de volta aqui ao local das procissões e grande parte dessas pessoas que estão aqui agora passaram a noite aqui. Aquelas que estão no centro da avenida ficaram ali por um propósito: garantir um lugar junto à corda, que é a que traciona a berlinda que traz a imagem de Nossa Senhora de Nazaré. Então a disputa é por um lugarzinho ali, encostando na corda, e as pessoas que vão se acumulando em volta também estão tentando chegar ali.
11: Olha, a berlinda está passando na nossa frente agora. Olha, não precisa ter nenhuma crença, nenhuma fé, nenhuma religião para sentir a energia que circula nesse lugar agora. o rosto das pessoas, a emoção nos olhos de cada uma, faz a gente ter uma ideia da proporção que é essa festa, que é essa celebração do Ciro de Nazaré aqui em Belém do Pará.
1: E as chuvas incessantes que atingem o Paraná fizeram com que as passarelas que dão acesso às cataratas do Iguaçu fossem fechadas devido à possibilidade do rio transbordar. Quem conta pra gente é o Brian Valêncio.
12: A vazão das cataratas do Iguaçu chegou a 8 milhões e 800 mil litros de água por segundo. E a passarela de acesso às quedas foi interditada preventivamente em Foz do Iguaçu, no oeste do Paraná. O volume equivale a quase 6 vezes a média histórica de 1 milhão e 500 mil litros por segundo. O fechamento começou às 8 horas da manhã do domingo e ainda não tem previsão de término. A restrição não impede a visitação ao Parque Nacional do Iguaçu. A trilha das cataratas e os mirantes continuam abertos, enquanto os caminhos das bananeiras e do Poço Preto foram fechados temporariamente devido ao risco de alagamentos provocados pela elevação do nível do rio. A reabertura da passarela depende da redução da vazão a níveis considerados mais seguros. A concessionária Urbia Mais Cataratas e também o Instituto Chico Mendes de Conservação da Biodiversidade, o ICMBio, monitoram as condições do rio Iguaçu. E isso porque está chovendo muito no Paraná e vai continuar chovendo ao longo da semana. Essa passarela já havia sido interditada outras 2 vezes só em 2026, por causa do aumento da vazão. Em setembro, o acesso ficou fechado durante 4 dias, quando o volume ultrapassou 10 milhões de litros por segundo. Em julho, a estrutura também foi fechada preventivamente, após a vazão superar 9 milhões de litros por segundo, e agora um terceiro fechamento, devido à possibilidade do rio transbordar.
1: E olha, moradores de Manaus e de outros municípios do Amazonas estão recebendo alertas do governo federal pelo WhatsApp sobre os riscos provocados pelos incêndios florestais. As mensagens trazem orientações para prevenir problemas de saúde causados pela fumaça e evitar novos focos de queimaduras. E para entender sobre o que está por trás desses incômodos no Amazonas, os apresentadores do Link TMC conversaram com o ambientalista e presidente do Instituto Brasileiro de Proteção Ambiental, Carlos Bucui, e a gente acompanha agora.
13: A situação ela é complicada do ponto de vista do que se esperava. Nós temos um evento climático esse ano bastante acentuado, que é o El Niño. E esse El Niño é o pior de muitos anos. Então, isso levou a realmente uma situação de gravidade maior do que se esperava. Então, você tem maior secura, você tem maior índice de calor, e isso fez com que os incêndios se igualassem ao El Niño anterior de 2024. Quer dizer, você tem uma situação diferente da do ano passado. Mas aí para a questão da precaução, não é? Se esperou que 20 cidades estivessem num sistema de emergência para que os aviões de combate chegassem à Amazônia. Então, na verdade, faltou nesse processo um pouco da precaução que é necessária e faltou também um processo de comunicação à sociedade para que fizessem uso de máscaras, não é? E também com a distribuição de máscaras diante de um evento que é danoso à saúde pública. Então, nós temos 2 elementos aí. A questão de precaução no sentido de combate à causa, aos focos de incêndio, e também a situação de remediar, não é? Esse episódio de poluição atmosférica.
4: Agora, essa situação, a gente está falando muito do Super El Niño, né? Que realmente era o que se esperava, mais ou menos, que realmente a gente tivesse muita seca no norte e nordeste e mais chuva para o sul e sudeste. Essas queimadas de hoje já são efeito desse Super El Niño, a gente pode dizer assim? E claro, portanto, a gente tinha tempo para ter se preparado melhor?
13: Sem dúvida, porque a questão do El Niño, ela vem sendo anunciada pela ciência desde o mês de janeiro, fevereiro. Então você tem em termos de política pública, que antecipar o risco, né? Estar preparado para isso. A Europa passou por um verão complicadíssimo, com muitos incêndios, o que é semelhante agora para o Brasil, principalmente na região norte do país e também na região do centro-oeste, inclusive na região do Pantanal. Então, a preparação para esses eventos, ela deveria ter sido feita de forma mais adequada. E também, diante do fenômeno que se instalou agora, as medidas emergenciais deveriam ter sido disparadas há uma semana atrás, né? Não deveria se esperar essa proliferação para que chegasse à Amazônia o apoio de todo o Brasil, da União. Então, na verdade, isso se assemelha muito ao que aconteceu no Rio Grande do Sul, onde o Tribunal de Contas diz que há uma dificuldade de se trabalhar todas as políticas públicas, a adequação intersetorial de todos os atores para combater o problema. E isso acontece também na desertificação. Então, nós temos, além do problema, nós temos uma situação crônica no Brasil, que é a capacidade de todos os órgãos envolvidos estarem presentes na hora que esses eventos acontecem, levando em consideração também a questão da precaução, da prevenção.
14: Agora, Carlos, a gente vê também nas redes sociais, porque evidentemente que os problemas na Amazônia não nasce governo Lula, como não tinham nascido também no governo Bolsonaro, quando vários artistas se manifestaram, gravaram um clipe, enfim, e existe uma cobrança por parte da direita para que esses artistas apareçam nesse momento em que os problemas seguem no governo Lula. Definitivamente, é um problema do poder público, independentemente de lado ideológico? O poder público federal está falhando há anos com a Amazônia?
13: Olha, nós temos um problema técnico. A questão, ela não é política, ela é técnica. Você tem um evento climático extremo que está acontecendo, que é o El Niño. E você tem que ter uma resposta a isso por parte de todos os governos municipais, estadual e federal. A lei determina a competência concorrente para lidar com essas questões. Então, isso não se trata de um fenômeno de esquerda ou de direita, se trata de um incêndio poderoso que está tomando a Amazônia, está sacrificando biodiversidade, floresta e a saúde da população. Portanto, todas as medidas devem ser tomadas no âmbito estadual, municipal e federal. E isso, infelizmente, ocorreu de forma desarticulada e de forma tardia, né? Então, aqui se trata de cada vez mais a sociedade se aprimorar num processo de governança que possa enfrentar principalmente os efeitos do aquecimento global que pioram as condições que já existiam anteriormente.
15: Pois é, a gente teve ali, inclusive, o Observatório Europeu, se não me engano, ali falando de aquecimento recorde das águas do Pacífico, e a gente só está começando, né, professor? E aí que eu te pergunto, o que, que pode ser feito para isso não virar uma tragédia completa mais do que nos outros anos?
13: Então, o que é dito pela ciência, isso tem sido dito desde o ano passado, é que nós temos um processo de aquecimento das águas do Pacífico, que aquece todo o planeta, portanto você tem episódios de calor mais intenso, isso proporciona os incêndios, isso é o pior evento em 150 anos. Então, é de se esperar que essa condição climática ela tenda ainda a piorar e prossegue até dezembro, janeiro. Então, todos os esforços devem ser efetuados agora para proteger a biodiversidade, a floresta e a população. E, futuramente, essa situação deve ser vista como um processo de governança de crise. Não é? Nós temos uma crise instalada na questão climática, então a sociedade ela tem que estar preparada operacionalmente e institucionalmente em diálogo intersetorial para fazer esse enfrentamento.
1: Faltando 6 minutos para meia-noite, esse foi o nosso resumo TMC. E não esquece que Transamérica agora é TMC, quem escuta sabe. Amanhã, às 11 horas da noite, estaremos de volta aqui nessa bancada novamente com mais um resumo TMC para te detalhar tudo o que aconteceu de mais importante no noticiário do Brasil e do mundo. Muito obrigado pela sua companhia e até amanhã.
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2: Olá, eu começo a semana te fazendo a seguinte pergunta. Você tem alguma amiga chamada Valita? Pois é, a Philips Valita transformou um dado do IBGE, o Instituto Brasileiro de Geografia e Estatística, como pontapé inicial da sua nova campanha. Segundo o levantamento citado pela marca, 74 pessoas foram registradas no Brasil com o nome Valita. A partir daí, a empresa convidou 3 mulheres para contar as histórias por trás de seus nomes. A Valita Arruda, de Tucumã, no Pará, recebeu o nome por causa de um liquidificador que pertencia a avó. Segundo o relato, a mãe se interessou pelo nome escrito no eletrodoméstico e decidiu utilizá-lo no registro da filha. E a curiosidade maior está por trás do nome da marca que surgiu da fusão dos nomes dos seus fundadores, Valdemar e Lita. Daí, Valita. Mais uma curiosidade no mundo publicitário. 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
4: 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Muito bom dia, uma ótima terça-feira para você que sintoniza a TMC. Hoje é dia 13 de outubro. Seja muito bem-vindo e muito bem-vinda ao Amanhã TMC. Eu sou o Diego Andrade, te faço companhia ao vivo até às 5 da manhã. Aqui no Amanhã TMC você fica por dentro de tudo o que aconteceu de mais importante no noticiário do Brasil e do mundo, além de saber das primeiras notícias que vão impactar aí a sua terça-feira. Se você está em Belo Horizonte, acompanhe a nossa programação em 88.7, em Recife 92.7, São Paulo e Brasília 100.1, em Curitiba 100.3 e no Rio de Janeiro estamos no 101.3. Meu muito obrigado a você que sintoniza a TMC. O WhatsApp está aberto para você participar. Manda sua mensagem, comenta sobre as principais notícias aqui do programa no 119-7221-1001. 119-7221-1001. Vamos às principais manchetes do programa de hoje. Ministro Marco Aurélio Belizzi, do Tribunal Superior Eleitoral, determinou que Flávio Bolsonaro apague um vídeo que associa falsamente uma mulher usando uma suposta droga à manifestação de apoiadores de Lula na Avenida Paulista. A decisão também atinge Carlos Bolsonaro, Pablo Marçal e outros envolvidos na divulgação das imagens. O ministro deu 24 horas para a retirada das publicações e afirmou que críticas ao ato são permitidas, desde que não usem imagens manipuladas ou fora do contexto. O presidente do Tribunal Superior Eleitoral, Nunes Marques, determinou a retirada de circulação de um jornal de sindicato de petroleiros que critica a candidatura de Flávio Bolsonaro à presidência. A decisão atende a um pedido da campanha do senador, que considera o material propaganda eleitoral irregular. A publicação chamou a medida de censura e a decisão ainda será analisada pelo plenário do tribunal. O SBT reconheceu que errou ao atribuir à empresa Brasil de Comunicação a falha de áudio na propaganda eleitoral de Flávio Bolsonaro. O Tribunal Superior Eleitoral informou que o problema ocorreu na finalização das mídias do horário eleitoral. A EBC negou a responsabilidade pelo erro, que foi corrigido antes da exibição da propaganda de Lula. Flávio Bolsonaro acionou a Justiça Eleitoral para pedir uma investigação sobre uma publicação com xingamentos a apoiadores do ex-presidente Jair Bolsonaro, compartilhada no canal oficial da Casa Civil no WhatsApp. A defesa alegou o uso indevido de um canal público em benefício de um lado da disputa eleitoral e pede a identificação dos responsáveis pela publicação, que foi apagada no mesmo dia. O Tribunal Superior Eleitoral concluiu que o canal Exército do Lula, coordenado pelo deputado André Janones, não divulgou conteúdos falsos entre os dias 2 e 11 de outubro. Apesar disso, a equipe técnica alertou para o risco de disseminação em massa de desinformação. O tribunal autorizou o funcionamento do canal, mas proibiu a divulgação de conteúdos já identificados como falsos, sob pena de bloqueio. O presidente Lula afirmou que o Congresso pode votar nos próximos dias o fim da escala de trabalho 6 por 1, que prevê 6 dias de trabalho para 1 de descanso. A proposta estabelece 5 dias de trabalho e 2 dias de folga por semana sem redução salarial. Lula também acusou a oposição de tentar adiar a votação para depois das eleições. O presidente Lula criticou decisões recentes da Justiça Eleitoral contra sua campanha e afirmou que algumas medidas vão além do necessário. Lula defendeu o uso das redes sociais para se comunicar com eleitores e cobrou imparcialidade do Tribunal Superior Eleitoral, dizendo que todos os candidatos devem ter os mesmos direitos perante a Justiça. O ex-prefeito do Rio, Eduardo Paes, voltou às redes sociais para reforçar o apoio à reeleição do presidente Lula, após perder a disputa pelo governo do estado. Paes afirmou que pretende mostrar aos eleitores os benefícios que Lula trouxe ao Rio de Janeiro e defendeu que a campanha priorize temas do cotidiano em vez de questões ideológicas. Robert Hall e Michael Woodford ganharam o Nobel de Economia de 2026 por pesquisas sobre como as decisões de empresas e famílias influenciam a economia e como políticas públicas podem ajudar a estabilizá-la. Hall é professor da Universidade de Stanford e Woodford da Universidade de Colômbia. O prêmio reconhece estudos que ajudam a explicar os efeitos de medidas econômicas, como o aumento dos juros no controle da inflação. Elon Musk doou cerca de US$366 milhões para apoiar o Partido Republicano nas eleições legislativas dos Estados Unidos em novembro. Desse total, 276 milhões foram destinados a grupos republicanos e ao próprio comitê político do empresário desde julho. As doações fazem parte da disputa pelo controle do Congresso americano e ocorrem após a reconciliação de Musk com Donald Trump. O empresário também é alvo de críticas de democratas que pedem investigações sobre seus contratos com o governo. Autoridades dos Estados Unidos realizaram uma operação na casa da deputada democrata Ilhan Omar, crítica ao presidente Donald Trump. A investigação apura uma possível fraude imigratória relacionada a documentos preenchidos pelo pai da parlamentar, que nasceu na Somália. Omar acusou o governo de perseguição política, enquanto outros democratas criticaram a ação. A operação ocorre semanas antes das eleições legislativas de novembro, que definirão o controle do Congresso americano. Uma ótima terça-feira para você que sintoniza a TMC. Vamos à previsão do tempo para todo o país nesta terça-feira. Em Curitiba, chove o dia todo, com máximas de 22 e mínimas de 15 graus. Em São Paulo, sol aparece entre nuvens, pancadas de chuva à tarde e à noite, máximas de 27 e mínimas de 17 graus. No Rio de Janeiro, a terça é de sol com nuvens, pancadas de chuva à tarde e à noite, máximas de 31 e mínimas de 21 graus. Em Belo Horizonte, o dia começa com sol e as nuvens aparecem à tarde, pancadas de chuva à tarde e à noite, máximas de 33 e mínimas de 20 graus. Em Brasília, o sol divide espaço com as nuvens, pancadas de chuva à tarde e à noite, máximas de 33 e mínimas de 21 graus. Para fechar em Recife, o dia é ensolarado, sem chuva, máximas de 29 e mínimas de 23 graus. E olha, Alexandre de Moraes autorizou o Flávio Bolsonaro a retomar as visitas ao pai Jair Bolsonaro após o fim da suspensão de 90 dias. O ministro manteve as restrições a manifestações políticas do ex-presidente. Os detalhes chegam com Murilo Hernandes.
5: A suspensão das visitas foi determinada em julho, depois que Flávio Bolsonaro divulgou nas suas redes sociais uma carta escrita pelo pai em apoio à sua candidatura para a presidência da República. Na ocasião, Alexandre de Moraes entendeu que a publicação desrespeitou as medidas cautelares impostas ao ex-presidente, que está proibido de fazer manifestações públicas pelas redes sociais diretamente ou por meio de terceiros. Com o fim do prazo de 90 dias, a defesa de Jair Bolsonaro pediu a retomada dos encontros. A Procuradoria-Geral da República manifestou favoravelmente ao pedido. Ao analisar o caso, o ministro Alexandre de Moraes não identificou novos fatos que justificassem a prorrogação da suspensão e autorizou a retomada das visitas de Flávio Bolsonaro, mantendo as condições estabelecidas anteriormente. A decisão, porém, não libera o uso dos encontros para fins políticos eleitorais. Também continua proibida a divulgação de cartas, manifestos ou declarações públicas de Jair Bolsonaro por intermédio de outras pessoas. A autorização ocorre durante a reta final da campanha presidencial.
6: Estou aqui ansioso, né? Estou ansioso, são mais de 3 meses sem poder vê-lo, por uma decisão, obviamente, sem critério nenhum, sem nenhuma humanidade, sem nenhum amparo legal. O meu intuito apenas, na minha avaliação, apenas com o intuito de tentar separar um líder político, né, de quem está concorrendo à presidência da República e separar um pai de um filho, que acho que é o mais grave, né? Então, estou ansioso para dar um abraço forte nele, primeiro de tudo, né, ver como é que está o rosto dele, como é que está, né, o ânimo dele com tudo que aconteceu, que eu só estou sabendo por terceiras pessoas. Então, espero olhar no olho dele, dar um abraço e espero que ele esteja feliz.
5: Flávio Bolsonaro disputa o segundo turno contra o atual presidente Luiz Inácio Lula da Silva em votação marcada para o dia 25 de outubro.
4: Presidente Lula e o senador Flávio Bolsonaro participaram de celebrações religiosas pelo dia de Nossa Senhora Aparecida nesta segunda-feira. As agendas também tiveram declarações políticas e repercussões na campanha eleitoral. Os detalhes chegam com o Bruno Tibério.
7: A missa no Palácio da Alvorada aconteceu em meio à polêmica envolvendo publicações que associaram Flávio Bolsonaro a uma proposta para retirar de Nossa Senhora Aparecida o título de padroeira do Brasil. A informação ela é falsa. O projeto citado é de 2007 e foi arquivado em 2008 e não tem relação com o senador. Depois da celebração, Lula defendeu o respeito às diferentes religiões e criticou o uso da fé na disputa política.
8: Ou seja, cada um segue a religião que quiser e todos nós temos que respeitar. Ninguém é obrigado a ser da mesma religião. O que nós precisamos apenas é respeitar a fé e a espiritualidade das pessoas como elas são.
7: O presidente também voltou a defender o fim da escala 6x1, com votação prevista para esta quarta-feira no Senado, e destacou a meta de contratar 3 milhões de moradias pelo Minha Casa Minha Vida. Já Flávio Bolsonaro participou de uma missa na Catedral de Brasília e criticou as informações falsas que o associaram à proposta sobre Nossa Senhora Aparecida. A campanha do senador também enfrentou um problema nesta segunda-feira. O programa eleitoral de Flávio Bolsonaro foi exibido sem áudio na televisão. A equipe do candidato afirma que o material foi enviado corretamente. Flávio levantou a suspeita de que a falha tenha sido proposital, mas não apresentou provas. Até o momento, não há confirmação oficial sobre a causa do problema.
4: Um novo ato a favor da reeleição do candidato do PT, Luiz Inácio Lula da Silva, à presidência, vai acontecer no próximo domingo na praia de Copacabana. Nesta segunda-feira, apoiadores de todas as idades tomaram a Avenida Atlântica em uma manifestação pacífica. A repórter Érica Levigardi tem mais informações.
9: Mais de 200 mil pessoas se reuniram nesta segunda-feira na praia de Copacabana para mais uma edição do Carna Lula, em apoio à reeleição do presidente Luiz Inácio Lula da Silva. O ato reuniu manifestantes de todas as idades, incluindo animais, além de estudantes com bandeiras, tambores e caixas de som em defesa da democracia. Parlamentares também discursaram para a multidão, entre eles o vereador William Siri, do PSOL, a deputada federal Talíria Petrone, do PSOL, a deputada estadual Renata Souza, também do PSOL, e a deputada federal Benedita da Silva, do PT. A vereadora Mônica Benício reforçou a importância de manter viva a memória de Marielle Franco.
10: Essa é a cidade de Marielle Franco, o farol de esperança, de luta por aqueles e aquelas que entendem a importância das mulheres, do povo preto, LGBT, da favela, socialista, construindo esse país.
9: O Rio tem sido palco de sucessivos atos de apoio a Lula neste segundo turno. No fim de setembro, Carna Lula já havia levado blocos de carnaval à Orla de Copacabana. após o primeiro turno, em 4 de outubro, estudantes universitários também começaram a organizar manifestações no centro. Na quarta-feira, houve um ato convocado pela União Estadual dos Estudantes do Rio de Janeiro, na Candelária. Na quinta-feira, estudantes da UERJ e do campus Tijuca, da Universidade Veiga de Almeida, caminharam até o Largo da Carioca. Após a manifestação em Copacabana, os apoiadores seguiram para Lapa, onde participaram de um samba com o terreiro de crioulo, o cordão do Boitatá e a bateria da Mangueira. 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
4: E olha, após a grande manifestação pró-Lula no fim de semana e a grande movimentação nas redes sociais em apoio ao presidente, Adriana Buarque, coordenadora do Esfera Lab, Laboratório de Comunicação Política e Pública da ESPM, falou sobre essa crescente na esquerda no TMC 360. E a gente ouve agora.
11: Eu não diria que é tão nova a comunicação. Eu já venho acompanhando há muitos anos, né, campanhas eleitorais, e o que a gente vê exatamente é um novo modelo que as novas gerações estão consumindo, né? Então, se a gente for observar, as gerações Z, a geração Alpha, né? Essas gerações mais novas, eles não consomem conteúdos de mídias tradicionais. Então, muitas vezes é necessário que, dentro de uma campanha, utilize as mídias que falem com ele. Então, o ecossistema digital, eu não diria só as redes sociais, porque a gente vê também os canais dentro do WhatsApp, os canais do Telegram, né? O próprio YouTube. Então, a gente tem inúmeros canais diferentes para falar com esse eleitor, né? A gente já vê a direita, né, vindo com esse, olhando para esse espaço, né, digamos, para essa nova ágora política digital, né, que é um novo palco digital que a gente está vendo, né? Antigamente, a gente usava o site do candidato, né? A gente usava muito a campanha na rua. Né? Não que a gente não use isso, né? A gente tem que usar isso, porque isso é também espaço de construção de conteúdo. Então, o que a gente está vendo é exatamente olhar o que, que as redes nos aproximam, porque a gente tem uma questão também de interatividade, né, em que o eleitor ele pode interagir em tempo real, ele pode ajudar na produção do conteúdo, ele pode distribuir esse conteúdo e fazer com que esse conteúdo viralize. É isso que a gente olha hoje para essa questão algorítmica, né? O que a gente tem dentro das redes sociais é essa questão de ajudar e fazer com que um determinado conteúdo se espalhe rapidamente, o que nenhuma mídia tradicional conseguia antigamente, né? Você precisava estar na frente da televisão, né? Então, era algo bidirecional. Hoje, a gente está vendo algo multidirecional.
12: Professora, a senhora usou uma expressão, os jovens dessas duas gerações mais recentes, né, não consomem a mídia tradicional. E me parece que também, de certa forma, não consomem o político tradicional, ou pelo menos o discurso tradicional desse político. Porque o que a gente vê também, e eu queria que a senhora comentasse um pouco disso, que eu sei que a senhora estuda isso, é essa questão, especialmente do eleitor mais jovem, mas não só, acho que a gente pode até incluir os millennials, né, nesse recorte aí, de se identificar com um eleito, né, com aquela pessoa que ele escolheu, em detrimento de outro ou outros, independentemente da proposta para o Brasil, ou para o Estado, ou para a cidade, enfim. É mais isso, de se identificar com aquela... É uma personificação, podemos dizer assim. Vamos dizer que é uma leitura moderna do culto à personalidade. Estou exagerando ou é mais ou menos isso?
11: Mais ou menos isso, mas eu diria que junto a isso tem a mensagem. Uhum. Eu acho que eles se identificam muitas vezes com a mensagem. O que me preocupa muito desse jovem é o conteúdo fragmentado. O conteúdo que eles consomem a partir dessa mensagem só, é como se eles tivessem consumido só manchetes, e eles não conseguem ir além dessas manchetes. Então, isso é bem preocupante hoje, né, para essa geração, que é uma geração que não lê um livro, é uma geração que não tem uma informação, né? A informação deles é muito fragmentada, porque a própria rede possibilita isso. É tudo em segundos, né? Mais do que isso, eles não conseguem, né, consumir. Então, são preocupações que a gente tem com essa geração, quando a gente fala principalmente em época eleitoral, época política, né? Que muitas vezes eles acabam escolhendo algo por uma mensagem e não algo por uma proposta, né? Eles não vão buscar propostas, eles vão realmente consumir o que as mensagens estão mostrando.
13: Mas, professora, qual é a tendência? Eu sei que quando a gente fala sobre novas tecnologias é muito difícil a gente adivinhar qual é a tendência e as coisas mudam de rumo muito rapidamente. Se não fosse assim, a gente conseguiria se antecipar e conseguiria também se modernizar. Mas me preocupa isso porque quando a gente quer discutir de uma forma mais ampla qualquer assunto, a gente precisa de referências. As minhas referências são diferentes das referências da professora, que são diferentes das referências do Felipe. A gente se interessa por assuntos diferentes e a gente usa esses assuntos, os filmes, as músicas, tudo. Tudo que a gente consome, toda a informação que chega até o nosso cérebro, a gente vai usando para colocar ali nas discussões, nos nossos posicionamentos. Qual é o futuro em relação a isso? Porque, numa última instância, isso afeta a cabeça das pessoas. A gente passa a ficar, literalmente, muito limitado.
11: Eu vejo isso que você está falando, Joana, é a questão de falta de repertório, né? É uma palavra que a gente tem usado muito, é repertório. Porque não tem essa busca, né, em outros espaços, como a gente, nossas gerações, costumava e costuma fazer muito ainda. O que me preocupa muito é a chegada da inteligência artificial. Eu também pesquiso inteligência artificial e trabalho muito com isso dentro de sala de aula. E eu vejo muito o não debater com a inteligência, o aceitar o que a inteligência artificial, né, a generativa, está te trazendo. Então, eles têm uma leitura de rapidez. É aquilo, ponto, e não aprofunda sobre aquilo. Porque a gente sabe que a gente pode emburrecer, mas a gente pode aumentar o nosso repertório também se a gente souber debater. Mas para a gente debater com a inteligência artificial, precisa de conhecimento. Então, é algo preocupante hoje nessa sociedade, que é o conhecimento dessa juventude.
4: A área técnica do Tribunal Superior Eleitoral não encontrou, no material analisado, as informações falsas denunciadas pela campanha de Flávio Bolsonaro no canal de WhatsApp Exército do Lula. O relatório, no entanto, apontou riscos eleitorais. Os detalhes chegam com o Bruno Tibério.
7: Pois é, o levantamento analisou publicações feitas entre os dias 2 e 11 de outubro, mas os técnicos não conseguiram transcrever integralmente os vídeos e parte das mensagens anteriores haviam sido apagados. O canal é coordenado pelo deputado André Janones e reúne mais de 3 milhões de seguidores. No domingo, o ministro Nunes Marques determinou a suspensão do canal. A decisão foi revertida pelo corregedor-geral eleitoral, Ricardo Vilas Boas Cueva, que autorizou a retomada das atividades. O relatório técnico não identificou as publicações denunciadas pela campanha de Flávio Bolsonaro no material examinado, mas apontou o risco de disseminação de mensagens em grande escala e uso de linguagem polarizada. Em nota, a campanha de Flávio criticou a decisão que restabeleceu o canal, acusou o grupo de disseminar informações falsas e afirmou que continuará cobrando o cumprimento da legislação eleitoral. O caso ainda deverá ser analisado pelo plenário do TSE. Nunes Marques também convidou representantes das campanhas de Lula e Flávio Bolsonaro para uma reunião nesta terça-feira aqui em Brasília. Por enquanto, o canal continua funcionando. Volto com vocês aí no estúdio.
4: Policiais militares que mataram um jovem com 27 tiros em Moema, na zona sul de São Paulo, são afastados das ruas. Em depoimento, eles disseram que confundiram o celular da vítima com uma arma. A repórter Luísa Mutoni tem mais detalhes.
14: Ao todo, 4 policiais militares efetuaram 45 tiros contra Gustavo Muniz de Santana, de 20 anos. Destes, 27 atingiram a vítima em diferentes partes do corpo. As armas dos policiais e o celular de Gustavo, que foi encontrado ao lado do corpo, foram apreendidos e serão levados para a perícia. A Secretaria de Segurança Pública também pediu as imagens das câmeras corporais dos agentes, que serão enviadas para análise. Inicialmente, a ocorrência, segundo o boletim ao qual a TMC teve acesso, era para atender uma ocorrência envolvendo um homem que estava transtornado e que ameaçava tirar a própria vida. Em depoimento, os agentes disseram que ele veio correndo em direção aos policiais segurando um objeto preto e que eles acharam que este objeto, que depois se descobriu ser o celular, seria uma arma e, portanto, reagiram. O corpo de Gustavo ficou no local por cerca de 10 horas até ser levado ao Instituto Médico Legal. Ele trabalhava em um hospital, morava com a mãe e as irmãs e não tinha antecedentes criminais. Os familiares disseram à polícia que Gustavo lutava desde o ano passado contra a dependência química e a depressão e que fazia uso de remédios controlados. Em nota, a Secretaria de Segurança Pública informou que não tolera desvios de conduta dos agentes e que, caso seja comprovado qualquer desvio, ele serão punidos. Gustavo foi enterrado nesta segunda-feira no cemitério Congonhas, na zona sul de São Paulo. O Departamento de Homicídios e Proteção à Pessoa, o DHPP, investiga a morte.
4: A inflação oficial do Brasil voltou a subir e fechou setembro em 0,82%, acima do que o mercado esperava. Segundo o IBGE, resultado foi puxado pelo fim do desconto de Itaipu nas contas de luz, benefício que tinha derrubado preços no mês anterior. No acumulado de 12 meses, a inflação chegou a 4,58% e estourou o teto da meta no Banco Central. A alta acende o alerta sobre a taxa básica de juros, a Selic, hoje em 13,75% ao ano, e põe em dúvida ritmos de cortes nos próximos meses. Em entrevista ao TMC 360, o economista da Fundação Getúlio Vargas, André Brás, avaliou os dados e você confere agora.
13: É sobre isso, então, que a gente conversa agora aqui no TMC 360 com o André Brás, que é economista do FGV Ibre. Bom dia, André. Obrigada por estar aqui.
15: Ah, bom dia. Eu que agradeço o convite.
13: Bom, então vamos entender melhor esse número, a inflação, fechando acima do que o mercado esperava, em 0,82%. O que, que significa? Qual é o recado que fica, André?
15: Então, nós temos uma influência muito grande nesse resultado de alimentos in natura, que a gente conhece, são alimentos que têm uma volatilidade muito grande no preço, né? Sobem com muita facilidade. E a gente está atravessando por um período em que o El Niño vem se manifestando cada vez mais forte, principalmente no sul e no sudeste do país. Então, safras como de cebola, batata, cenoura, que foram exatamente os itens que apresentaram alta forte dentro do grupo alimentação nessa apuração, acabam justificando uma parte desse número um pouco fora da curva. Tivemos também aumento em serviços importantes, né? Alimentação fora de casa, né? Comer em bares e restaurantes, e a passagem aérea, que subiu quase 10%. Então, tem uma certa resistência em serviços, que insistem em 12 meses a sustentar uma taxa que corresponde ao dobro da meta, 6%, e também uma nova aceleração em alimentação, principalmente concentrada em itens sazonais, né, que tem alguma influência climática. Sem contar que setembro também foi marcado pela normalização da cobrança da energia elétrica, né, lembrando que em agosto nós tivemos o bônus de Itaipu. E isso foi um salto, uma diferença muito grande em comparação ao mês de agosto e provocou também um salto já esperado no grupo habitação.
13: André, você que tem uma bola de cristal e sabe nos dizer exatamente o que vai acontecer no futuro, para quem está em casa nos ouvindo, esse aumento significa que o custo de vida vai continuar subindo nesse ritmo nos próximos meses? É o que as pessoas menos querem neste momento.
15: É, exato. Principalmente em alimentação, há um risco muito grande de a gente continuar vendo a cesta ficar mais cara. Exatamente por fatores sazonais que pertencem ao verão, né, ao aumento da temperatura. Então é uma época que normalmente faz alimentos in natura subirem muito de preço. Além disso, existe um consumo um pouco mais forte nessa época do ano. A gente já está chegando perto das férias de final de ano, das festas de final de ano, e existe sim uma injeção, né, de recursos na economia, né, tanto por trabalhos temporários quanto pelo pagamento de 13º. Então, muita gente já começa a fazer planos com esses recursos. Isso aumenta a demanda nessa época do ano e isso também provoca um aumento de preços, né, tanto em alimentos quanto em serviços. Então, não vamos passar por um período de inflação muito contida, né? Tanto por fenômenos climáticos que se apresentam cada vez mais fortes e comprometem nossas safras, quanto também por um período do ano que é marcado por um consumo um pouco mais forte.
13: E esse resultado, ele é suficiente para adiar cortes de juros? O Banco Central precisa olhar além desse número, pensando na expectativa não só do mercado, mas também das pessoas que tinha sido alimentada, vem sendo alimentada uma esperança desse corte de juros?
15: Eu acredito que não. Eu acho que ainda há espaço para o corte de 0,25, fechando a Selic a 13,5, né, em 2026. Isso porque muitos aumentos que a gente percebeu nessa inflação de setembro um pouco já eram esperados e são fatores sazonais. A política monetária não vai influenciar o clima ou baixar o preço do tomate ou da cebola que explodiram aí nos últimos meses, né? Isso está fora do alcance da política monetária. Então, eu diria que as outras variáveis que poderiam, né, trazer uma resiliência maior da inflação não estão assim mostrando uma piora significativa a ponto do Banco Central interromper esse corte de juros. Pelo menos essa é a minha opinião. E eu vejo que serviços anda muito resiliente, eu comentei, 6% em 12 meses, né, muita coisa, o dobro da meta de inflação. Mas os monitorados, que é um outro grupo importante, que compromete aproximadamente 25% do orçamento das famílias, que é a conta de luz, água, é a parte de transporte público, esse está com uma variação em 12 meses de 4,1, se eu não me engano. Então, não está exatamente na meta, mas está muito abaixo do que estava meses atrás, quando essas variações ultrapassavam, né, 5%, quando monitorados tinha uma inflação em 12 meses acima de 5%. Agora, com essa inflação um pouco mais baixa, isso traz um alívio um pouco maior e é provável que, passando esse período de maior flutuação, né, nos preços, a gente retome o caminho para a meta de inflação.
13: Era sobre isso que eu queria perguntar, só para a gente encerrar. O que é necessário para que a inflação ela volte a ficar sob controle ou na meta?
15: Olha, a estabilidade climática é bem importante. Porque a alimentação tem um peso muito grande no custo de vida aqui no Brasil. Então, se a gente atravessa por um período com safras ruins, né, como as nossas safras estão ameaçadas aí pelo El Niño, isso dificulta muito o alcance mais rápido na nossa meta de inflação. Um outro ponto é desindexar um pouco a nossa economia. A nossa economia ainda é muito indexada, né? Os preços monitorados nessas tarifas públicas e alguns serviços importantes, como aluguel, condomínio, escolas particulares, ainda sofrem reajustes que vêm bem acima da nossa meta de inflação. E aí a gente tem uma inércia grande, né? Esses preços demoram muito tempo para desacelerar. Então a gente tem que atacar isso, né? Exatamente para que aumente as chances da gente atingir a meta de inflação mais rapidamente.
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4: Vamos às principais manchetes do programa de hoje. Dois aviões da Força Aérea Brasileira começaram a reforçar nesta segunda-feira o combate aos incêndios florestais no Amazonas. Uma das aeronaves, o modelo KC-390, está equipada com um sistema capaz de lançar até 12 mil litros de água pressurizada em um único voo. De acordo com a FAB, estão previstas 3 lançamentos de água por dia, até que a situação esteja controlada no estado. O Amazonas enfrenta uma onda de queimadas que já levou 36 municípios a decretar situação de emergência. A fumaça também elevou a poluição do ar a níveis considerados graves para a saúde da população. A operação conta ainda com outras aeronaves e equipes de brigadistas que atuam no combate ao fogo. O Instituto Nacional de Meteorologia prevê que o fenômeno El Niño pode atingir intensidade muito forte entre outubro e dezembro deste ano. O fenômeno é caracterizado pelo aquecimento anormal das águas superficiais do Oceano Pacífico Equatorial e pode alterar o regime de chuvas em diferentes regiões do Brasil. De acordo com o levantamento, o centro-norte do país pode enfrentar agravamento da seca, temperaturas elevadas e aumento do risco de incêndios florestais. Já a região sul tem previsão de chuvas acima da média, com possibilidades de alagamentos e cheias de rios. O boletim também aponta a preocupação com a possibilidade e a disponibilidade de água em áreas como o norte e do nordeste, além de possíveis impactos na agricultura. A previsão indica que o El Niño pode persistir pelo menos até o primeiro trimestre do ano que vem. O ministro Alexandre de Moraes do Supremo Tribunal Federal autorizou o senador Flávio Bolsonaro a retomar as visitas ao pai, o ex-presidente Jair Bolsonaro. A proibição tinha sido determinada por 90 dias após o ministro considerar que uma visita anterior foi usada para obter e divulgar uma carta com conteúdo político. Com o fim do prazo, as visitas estão liberadas novamente, mas com restrições. Moraes manteve a proibição de utilizar os encontros para fins políticos eleitorais e de divulgar manifestos ou declarações do ex-presidente. Jair Bolsonaro permanece em prisão domiciliar, condenado por tentativa de golpe de Estado.
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4: Ministro do Supremo Tribunal Federal, Alexandre de Moraes, determinou o início do cumprimento da pena e o cancelamento dos passaportes do ex-deputado federal Eduardo Bolsonaro. Mas o que isso significa na prática? O TMC 360 conversou com advogado e professor de Direito Internacional e Constitucional, Luiz Felipe Ferreira de Oliveira, para entender o que a decisão de Moraes afeta.
17: Ela tem alguns efeitos importantes. Ela vai ter que ser analisada por um juiz nos Estados Unidos e pelo Departamento de Justiça. Então, agora vai ser enviado para a autoridade central dos Estados Unidos, que é o Departamento de Estado, que vai encaminhar para o Judiciário e Departamento de Justiça para poder iniciar um processo de extradição, onde o Bolsonaro, o Eduardo, que ele tem status permanente, ele pode, vai se defender, vai fazer as defesas, dizer de repente que é uma perseguição política, que não é justo o processo, e aí um juiz americano vai decidir se autoriza ou não a extradição, nesse caso, para o Brasil.
12: Agora, professor, vamos falar um pouquinho, vamos dar dois passos atrás aqui, falar um pouquinho do timing, né? O que que explica essa decisão vir agora, essa notícia vir agora, esse cumpra-se, vai, em português mais, menos técnico, o que que faz essa decisão vir agora?
17: Realmente ele tem um oportunismo aí político, né, de estar bem no meio da segundo turno, mas aí você também tem que analisar, e eu analisei o processo, e o que chamou mais atenção, assim, é que faz pouco tempo que o processo também transitou em julgado para poder ter mais algum tipo de recurso por parte da defesa do Eduardo Bolsonaro. Então, na verdade, ele está no momento correto do processo. Ele poderia ser feito depois? Poderia, não teria um impedimento. Mas, legalmente, a partir do momento em que não cabe mais nenhum tipo de recurso à turma, ao próprio relator ou até ao pleno do Supremo, ele tem que dar início aí ao cumprimento da sentença, que no caso aí é a prisão do Eduardo Bolsonaro.
13: E o que aconteceria então se Eduardo Bolsonaro ele voltasse ao Brasil? Eu quero colocar aqui duas possibilidades. Uma, se ele voltar para o Brasil, agora a gente entende que ele seria preso imediatamente. Agora até sem passaporte é mais complicado. Mas e se Flávio Bolsonaro for eleito? Porque numa live ontem, a live tradicional das quintas-feiras, que Flávio Bolsonaro pegou essa tradição do pai, Jair, ele disse que essa decisão de Alexandre de Moraes é uma decisão que pretende ter impacto nas eleições e que não é uma decisão que é útil porque em janeiro tudo mudará, contando com a eleição dele. Como é que isso poderia mudar?
12: E eu quero acrescentar uma coisa para a análise do professor, que Eduardo Bolsonaro, recentemente, dos Estados Unidos, falou, inclusive, que se Flávio Bolsonaro eleito, haveria uma alteração ministerial e ele estaria nessa realização dessa composição, né? O que hoje se torna tecnicamente impossível, né, professor?
17: Exato. A gente tem, a partir do momento que o presidente for empossado, ele tem a prerrogativa da concessão de anistia, de perdão, né, ou de graça, que nem a gente pode falar mais tecnicamente. Então, o presidente pode dar esse perdão E aí, como tudo no Brasil, pode ser levado também à análise do judiciário para ver se as condições do perdão, se elas atendem aos requisitos da Constituição. No meu entendimento é que esse perdão, essa graça que o presidente dá, essa anistia que o presidente dá para todas as pessoas, independente de ser o grupo ou até individualmente, é uma prerrogativa do presidente, tem que ser respeitada. Mas já existe dentro do Supremo alguns movimentos que diz que se alguém recorrer, pode acontecer que nem o caso do Daniel Silveira, que foi dado o perdão para ele e o Supremo invalidou aquela decisão do Jair Bolsonaro por um outro motivo. Naquele caso do Daniel Silveira, o processo não tinha terminado ainda, ele não estava em execução de pena.
4: Mais de 2 milhões de pessoas acompanharam o Círio de Nazaré pelas ruas de Belém. A procissão percorreu 3,6 km em cerca de 5 horas, debaixo de um calor forte, até a imagem de Nossa Senhora de Nazaré chegar à Praça Santuário pouco depois do meio-dia. Mesmo com o fim da Romaria, os fiéis continuam por lá porque a imagem fica exposta nos próximos dias. A nossa apresentadora da TMC, Estela Ribeiro, foi até lá e registrou tudo pra gente. Vamos conferir.
18: Nesse domingo, 11 de outubro, Belém do Pará foi tomada pela fé e pela emoção durante mais um Círio de Nazaré. Essa que é uma das maiores manifestações religiosas do Brasil e do mundo. Esse ano, cerca de 2 milhões e 300 mil devotos participaram da celebração em homenagem à Nossa Senhora de Nazaré, padroeira dos paraenses, carinhosamente chamada de Nazinha. O ponto alto, claro, da programação é a grande procissão que acontece no domingo. Mas os dias que antecedem o Círio de Nazaré são repletos de muitas atividades artísticas, culturais, religiosas. E um dos momentos mais importantes é a chegada dos romeiros, que vêm de todas as partes, muitos deles caminhando, outros de joelhos, alguns de bicicleta, mas todos eles com um ponto em comum: um pedido ou um agradecimento à Nossa Senhora de Nazaré.
19: Venho de Maraponi. Meu propósito aqui hoje foi a cura da minha mãe, que ela operou do nódulo do seio e estava já num grau avançado. E eu fiz a promessa, estou muito grata à minha mãe de Nazaré, que deu a cura da minha mãe, intercedeu por ela.
18: Hoje, sábado à noite, acontece a trasladação. É o caminho que a imagem de Nossa Senhora de Nazaré faz em direção à Catedral da Sé. Amanhã, Círio de Nazaré, ela volta pelo mesmo caminho para o seu lugar de origem, que é a Basílica de Nazaré. De cima da varanda de Nazaré, Fafá de Belém passa horas cantando, apoiando e organizando a multidão que acompanha essa procissão.
20: O Círio para nós é tudo. Não é uma questão de religiosidade, é uma questão de fé, de acreditar, de ter esperança. E Nazaré traz essa fé que é livre, que é feliz, que é inclusiva, que não condena, que abraça a todos, que não limita quem deve estar no Círio ou não deve estar.
18: Olha, hoje é domingo, são 6 horas da manhã, eu estou de volta aqui ao local das procissões e grande parte dessas pessoas que estão aqui agora passaram a noite aqui. Aquelas que estão no centro da avenida ficaram ali por um propósito: garantir um lugar junto à corda, que é a que traciona a berlinda que traz a imagem de Nossa Senhora de Nazaré. Então, a disputa é por um lugarzinho ali, encostando na corda, e as pessoas que vão se acumulando em volta também estão tentando chegar ali.
21: Olha, a berlinda está passando na nossa frente agora. Olha, não precisa ter nenhuma crença, nenhuma fé, nenhuma religião para sentir a energia que circula nesse lugar agora. O rosto das pessoas, a emoção nos olhos de cada uma, faz a gente ter uma ideia da proporção que é essa festa, que é essa celebração do Círio de Nazaré aqui em Belém do Pará.
4: As chuvas incessantes que atingem o Paraná fizeram com que a passarela que dá acesso às cataratas do Iguaçu fossem fechadas devido à possibilidade do rio transbordar. Quem conta pra gente é o Brian Valêncio.
22: A vazão das cataratas do Iguaçu chegou a 8 milhões e 800 mil litros de água por segundo e a passarela de acesso às quedas foi interditada preventivamente em Foz do Iguaçu, no oeste do Paraná. O volume equivale a quase 6 vezes a média histórica de 1 milhão e 500 mil litros por segundo. O fechamento começou às 8 horas da manhã do domingo e ainda não tem previsão de término. A restrição não impede a visitação ao Parque Nacional do Iguaçu. A Trilha das Cataratas e os Mirantes continuam abertos, enquanto os Caminhos das Bananeiras e do Poço Preto foram fechados temporariamente devido ao risco de alagamentos provocados pela elevação do nível do rio. A reabertura da passarela depende da redução da vazão a níveis considerados mais seguros. A concessionária Urbia Mais Cataratas e também o Instituto Chico Mendes de Conservação da Biodiversidade, o ICMBio, monitoram as condições do Rio Iguaçu. E isso porque está chovendo muito no Paraná e vai continuar chovendo ao longo da semana. Essa passarela já havia sido interditada outras duas vezes, só em 2026, por causa do aumento da vazão. Em setembro, o acesso ficou fechado durante 4 dias, quando o volume ultrapassou 10 milhões de litros por segundo. Em julho, a estrutura também foi fechada preventivamente, após a vazão superar 9 milhões de litros por segundo, e agora um terceiro fechamento, devido à possibilidade do rio transbordar.
4: Moradores de Manaus e de outros municípios do Amazonas estão recebendo alertas do governo federal pelo WhatsApp sobre os riscos provocados pelos incêndios florestais. As mensagens trazem orientações para prevenir problemas de saúde causados pela fumaça e evitar novos focos de queimadas. E para entender sobre o que está por trás desses incêndios no Amazonas, os apresentadores do Link TMC conversaram com o ambientalista e presidente do Instituto Brasileiro de Proteção Ambiental, Carlos Bocui. E a gente confere esse bate-papo agora.
0: A situação ela é complicada do ponto de vista do que se esperava. Nós temos um evento climático esse ano bastante acentuado, que é o El Niño. E esse El Niño é o pior de muitos anos. Então, isso levou a realmente uma situação de gravidade maior do que se esperava. Então, você tem maior secura, você tem maior índice de calor, e isso fez com que os incêndios se igualassem ao El Niño anterior de 2024. Quer dizer, você tem uma situação diferente da do ano passado. Mas aí, para a questão da precaução, não é? Se esperou que 20 cidades estivessem num sistema de emergência para que os aviões de combate chegassem à Amazônia. Então, na verdade, faltou nesse processo um pouco da precaução que é necessária e faltou também um processo de comunicação à sociedade para que fizessem uso de máscaras, não é? E também com a distribuição de máscaras diante de um evento que é danoso à saúde pública. Então, nós temos dois elementos aí. A questão de precaução no sentido de combate à causa, aos focos de incêndio, e também a situação de remediar, né, esse episódio de poluição atmosférica.
2: Agora, essa situação, a gente está falando muito do Super El Niño, né, que realmente era o que se esperava, mais ou menos, que realmente a gente tivesse muita seca no norte e nordeste e mais chuva para o sul e sudeste. Essas queimadas de hoje já são efeito desse Super El Niño, a gente pode dizer assim? E, claro, portanto, a gente tinha tempo para ter se preparado melhor?
0: Sem dúvida, porque a questão do El Niño ela vem sendo anunciada pela ciência desde o mês de janeiro, fevereiro. Então, você tem, em termos de política pública, que antecipar o risco, não é? Está preparado para isso. A Europa passou por um verão complicadíssimo, com muitos incêndios, o que é semelhante agora para o Brasil, principalmente na região norte do país e também na região do centro-oeste, inclusive na região do Pantanal. Então, a preparação para esses eventos, ela deveria ter sido feita de forma mais adequada. E também, diante do fenômeno que se instalou agora, as medidas emergenciais deveriam ter sido disparadas há uma semana atrás, né? Não deveria se esperar essa proliferação para que chegasse à Amazônia o apoio de todo o Brasil, da União. Então, na verdade, isso se assemelha muito ao que aconteceu no Rio Grande do Sul, onde o Tribunal de Contas diz há uma dificuldade de se trabalhar todas as políticas públicas, adequação intersetorial de todos os atores para combater o problema. Isso acontece também na desertificação. Então, nós temos, além do problema, nós temos uma situação crônica no Brasil, que é a capacidade de todos os órgãos envolvidos estarem presentes na hora que esses eventos acontecem, levando em consideração também a questão da precaução, da prevenção.
3: Agora, Carlos, a gente vê também embates nas redes sociais, porque evidentemente que os problemas na Amazônia não nasce governo Lula, como não tinham nascido também no governo Bolsonaro, quando vários artistas se manifestaram, gravaram um clipe, enfim, e existe uma cobrança por parte da direita para que esses artistas apareçam nesse momento em que os problemas seguem no governo Lula. Definitivamente, é um problema do poder público, independentemente de lado ideológico? O poder público federal está falhando há anos com a Amazônia?
0: Olha, nós temos um problema técnico. A questão, ela não é política, ela é técnica. Você tem um evento climático extremo que está acontecendo, que é o El Niño. E você tem que ter uma resposta a isso por parte de todos os governos municipais, estadual e federal. A lei determina a competência concorrente para lidar com essas questões. Então, isso não se trata de um fenômeno de esquerda ou de direita, se trata de um incêndio poderoso que está tomando a Amazônia, está sacrificando biodiversidade, floresta e a saúde da população. Portanto, todas as medidas devem ser tomadas no âmbito estadual, municipal e federal. E isso, infelizmente, ocorreu de forma desarticulada e de forma tardia, né? Então, aqui se trata de cada vez mais a sociedade se aprimorar num processo de governança que possa enfrentar principalmente os efeitos do aquecimento global que pioram as condições que já existiam anteriormente.
2: Pois é, a gente teve ali, inclusive, o Observatório Europeu, se não me engano, ali falando de aquecimento recorde das águas do Pacífico, e a gente só está começando, né, professor? E aí que eu te pergunto, o que pode ser feito para isso não virar uma tragédia completa mais do que nos outros anos?
0: Então, o que é dito pela ciência, isso tem sido dito desde o ano passado, é que nós temos um processo de aquecimento das águas do Pacífico que aquece todo o planeta, portanto, você tem episódios de calor mais intenso, isso proporciona, né, os incêndios. Isso é o pior evento em 150 anos. Então, é de se esperar que essa condição climática ela tenda ainda a piorar e prossegue até dezembro, janeiro. Então, todos os esforços devem ser efetuados agora para proteger a biodiversidade, a floresta e a população. E, futuramente, essa situação deve ser vista como um processo de governança de crise, não é? Nós temos uma crise instalada na questão climática, então a sociedade ela tem que estar preparada operacionalmente e institucionalmente em diálogo intersetorial para fazer esse enfrentamento. 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
5: 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Golpes, conteúdos impróprios e abordagem de criminosos estão entre as principais ameaças enfrentadas por crianças e adolescentes no ambiente virtual. O chamado ECA Digital estabeleceu regras para as redes sociais e ampliou a proteção aos jovens na internet. Para entender o impacto das medidas na prática, o TMC 360 conversou com o especialista em cibersegurança Cristiano Vicente.
6: 6 meses depois, a lei ela já protege no papel. Mas a proteção de verdade ela ainda está sendo construída. Então, desde 17 de março, quando o ECA Digital passou a vigorar, há um período de transição que se prevê que a partir do próximo ano, então, é que começarão a existir as sanções via a ANPD, que é a Agência Nacional de Proteção de Dados, para as empresas e plataformas que eventualmente não sigam as orientações e regras previstas no ECA Digital. Obviamente, a gente já temos conhecimento de alguns movimentos, inclusive no mês passado, em agosto, o próprio Ministério da Justiça solicitou à ANPD uma investigação sobre alguns companheiros de IA, algumas ferramentas de inteligência artificial que atuam como se fosse um parceiro, um apoio, um amigo de pessoas que queiram dialogar, interagir com essa inteligência artificial o tempo inteiro. E aí, obviamente, o Ministério da Justiça entendeu que isso tem um potencial, tem um risco quando for utilizado por crianças e adolescentes. E isso, obviamente, no passado não existia, essa preocupação. Então, entendemos que sim, já é um primeiro passo, mas, de fato, a partir do próximo ano é que entendo que veremos ações mais concretas para essas plataformas que, eventualmente, não cumprirem o ECA digital.
12: Cristiano, nesse período de transição que nós estamos analisando aqui, acho que essa pergunta tem dois jeitos de se fazer, né? De quais são as responsabilidades e o que podem fazer três lados da questão: poder público, plataformas e família, pais e responsáveis. Qual que é o papel de cada um nesse momento de transição?
6: Bom, o poder público já está no seu caminho de, obviamente, a partir da criação do ECA digital, juntamente com o acompanhamento da ANPD. Esse é um primeiro ponto. Quando falamos das famílias,

0: que dão orientação para os seus próprios pais. Então, a gente precisa mudar um pouco esse contexto para que os familiares e pais possam utilizar outros mecanismos de atualização sobre utilização e educação digital para que possam, então, orientar os seus filhos. Esse ponto, eu não vejo nenhuma ação concreta nem de apoio de poder público, nem das próprias plataformas e grandes big techs, né, que a gente chama, nesse sentido de dar uma orientação para famílias e pais.
1: O assunto agora é cultura. O Teatro FAAP, aqui em São Paulo, recebe o espetáculo O Pianista e o Poeta, com o maestro João Carlos Martins. A TMC teve a honra de conversar com o maestro e comentou sobre o espetáculo.
2: O Pianista e o Poeta é uma relação, é uma volta ao passado. Se você chegar no começo do século XX, os saraus que nós tínhamos pelo Brasil afora uniam poesia e música. E isso aconteceu no Brasil do começo do século XX até 1940, 50. O que, que nós estamos fazendo? Nós estamos fazendo uma volta ao passado e uma viagem ao futuro. Porque o Gabriel Salita, da mesma forma que ele traz Clarice Lispector, Adélia Prado, Cora Coralina, eu trago Bach, Beethoven, e a gente vai intercalando e, às vezes, juntos, expondo a música e a poesia para o público. Nós começamos por Manaus, corremos o Brasil, e no Rio de Janeiro, a Fernanda Montenegro, que estava assistindo, ela começou a chorar no meio do espetáculo de emoção e fez um depoimento da plateia. Então, é um espetáculo que procura deixar o público com uma lágrima nos olhos e um sorriso nos lábios.
3: Maestro, e no espetáculo, o que nasce primeiro, a música ou a poesia?
2: Um dos maiores compositores da Espanha dizia, quando eu fui receber o prêmio da Rainha Sofia no final do ano passado, Toda uma Vida Profissional, em Madrid, eu citei uma frase de um dos maiores compositores espanhóis que dizia que a música começa onde a palavra termina. Por quê? Na palavra nós temos centenas de idiomas e a música é universal. Então, a língua que nós usamos, evidentemente, é o português. Agora, a música é universal. Então, nós temos Clarice Lispector, nós temos Fernando Pessoa, nós temos os maiores poetas da língua portuguesa, e nós temos os maiores compositores clássicos da história, inclusive algumas trilhas sonoras, como Ennio Morricone.
4: Maestro, o senhor tem uma trajetória marcada pela superação e pela relação muito forte com o piano. Então, como que essa história pessoal aparece no espetáculo?
2: Ah, o espetáculo também tem em LED uns 4 pequenos vídeos de como eu tocava piano no passado. Então, o público pode perceber que eu, através de uma doença rara, a distonia focal do músico, eu luto há 63 anos com dor e com problema. 31 cirurgias, mas sempre acreditando no meu sonho. E continuo aos 86 anos, já tenho 76 anos de carreira, até os 62 como pianista, como maestro, iniciei aos 62 anos, e agora começo a carreira de educador musical, sempre acreditando na trajetória da esperança. Agora, só eu e Deus sabemos o que significa com dor nas mãos, só na hora de dormir você não tem dor. E acostumei a conviver com a dor e acostumei a conviver com a esperança.
3: Mas o senhor é uma inspiração para todos nós. Maestro, qual a sensação que o senhor gostaria que o público levasse para casa depois de assistir ao espetáculo?
2: Bem, No Brasil inteiro, nós fizemos Manaus, fizemos Recife, Salvador.

0: Janeiro, Vitória, Petrópolis. O público, o Xanita, ele fica de frente para o público e eu de lado, porque eu estou no piano, mas temos conversas depois, eu contando a minha trajetória, ele contando como é que ele começou na poesia, quer dizer que tem várias intercalações durante o espetáculo, que só demora 1h05 ou 1h10, porque eu não gosto de espetáculos muito longos. Agora, no Brasil inteiro, o público saiu com lágrimas nos olhos, mas com muita alegria.
1: Maestro, para a gente encerrar aqui, uma pergunta difícil. Existe alguma música nesse espetáculo que tem um significado especialmente importante para o senhor?
0: Tem. O espetáculo começa com o prelúdio número 1, porque eu tenho minhas limitações, eu tenho que usar as luvas biônicas, mas começa com o prelúdio número 1 de Johann Sebastian Bach, o maior compositor de todos os tempos. E outro dia, minha mulher olhou no chat GPT, e eu considero o maior intérprete de Bach no mundo, um pianista canadense chamado Glenn Gould, mas no chat GPT está escrito que ele construiu a grande catedral de Bach no século XX e eu fui a pessoa que iluminei essa catedral. Aí eu me sinto profundamente orgulhoso com essa comparação. Já me apresentei 30 vezes em Nova York, principalmente tocando obras de Bach, e esse prelúdio número 1 de Bach começa o nosso espetáculo.
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7: Uma e três, bom dia! Nesta edição do A Cidade é Sua, do Rio de Janeiro, a Rebeca Renzi recebe o Fábio Peluso e o Álvaro Assad. Vamos falar sobre vulnerabilidade social e sobre o espetáculo do Quixote, apresentado de forma acessível no centro do Rio. Você acompanha esse bate-papo agora!
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9: Bem-vindos ao Cidade é Sua dessa semana. Eu me chamo Rebeca Renzi e ao longo da próxima hora a gente vai conversar com duas pessoas que encabeçam projetos muito legais aqui do Rio de Janeiro. A primeira delas é a Vicete Moretti, a Ação Cristã Vicete Moretti. Eles são lá de Bangu e é uma associação dedicada a acolher e ajudar a reabilitação de pessoas com deficiência. Então eles têm um trabalho muito legal de desenvolvimento motor, auxílio psicológico, eles oferecem abrigo, né, acolhimento, eles têm uma casa destinada à convivência dessas pessoas, justamente até para melhorar o dia a dia, né, o trato social, para dar esse apoio 360, oferecendo inclusive apoio médico especializado. E assim, conhecer um pouquinho mais dessa casa foi muito inspirador. A gente vê como ainda tem pessoas muito dispostas a ajudar aqui na nossa cidade. Eu espero que vocês gostem de conhecer um pouquinho mais sobre a Vicete Moretti, tanto quanto eu gostei de entrevistá-los.
10: Seja bem-vindo, Fábio, ao Cidade é Sua, que é um programa que a gente fala semanalmente de alguns projetos e iniciativas, tanto públicas quanto privadas, mas que sejam voltadas para a população aqui do Rio de Janeiro, que devolvam para a população de alguma forma. Eu queria te agradecer pela disponibilidade, pedir para você se apresentar e explicar para a gente o que é a Vicete Moretti.
11: Então, Rebeca, a gratidão é nossa por essa oportunidade de participação, de divulgarmos um pouco a Ação Cristã Vicete Moretti. Eu sou o diretor de administração, nós trabalhamos lá com uma diretoria colegiada, nós não temos presidente, temos diretores, cada um responsável por uma parte e um representante legal. Então, eu sou o diretor de administração, sou o representante legal. A Ação Cristã Vicete Moretti é uma associação civil filantrópica, de natureza filantrópica, e ela tem esse reconhecimento, não é só uma cláusula do estatuto. Ela tem reconhecimento federal, né, pelo Ministério da Saúde, atua como hospital de cuidados prolongados, atua como centro de reabilitação física e intelectual, funciona lá em Bangu, né, há 65 anos, esse ano comemoramos, a diretoria é toda voluntária, e hoje são quase 1.000 pessoas, de todas as idades que participam de atividades, de programas, tanto na proteção social especial de alta complexidade quanto de média complexidade. Você querendo, depois a gente esclarece melhor o que é isso e fala um pouco mais de tudo aquilo que é feito para que essa instituição, que ela é única na cidade do Rio, essa de uma forma, nessa abrangência que ela tem hoje, para de fato a gente brinca, a gente diz que a Vicente Moretti é a casa da pessoa com deficiência.
10: A gente vai falar um pouquinho mais sobre o trabalho de vocês mais a fundo, mas eu queria começar te perguntando, de onde ela surgiu, como é que foi esse início da Vicente Moretti?
11: Então, Aurino Costa era um jovem e ele vivia em Campo Grande, né, na zona oeste do Rio de Janeiro, e ele acabou enfrentando deficiências, né? Ele teve uma deficiência adquirida, tinha uma vida normal, e as suas pernas começaram a enrijecer, ele começou a ter uma paralisação, né, no movimento das pernas, a ponto dele ter que ir para a cadeira de rodas. E depois, né, esse enrijecimento não permitia nem que ele dobrasse as juntas da perna. Então as pernas ficaram sem movimento. Então foram assim patologias diversas que levaram a ele a ficar nesse estado. Aí ele veio para Bangu, ele passou a residir em uma instituição espírita ali em Bangu, que é o Grupo Espírita de Propaganda Luz e Amor, na Rua Silva Cardoso. Residindo lá, ele foi amparado pelo projeto social dessa instituição, e Vicente Moretti, que era o presidente da instituição, resolveu abraçar a causa do Aurino Costa. Ele, então, decidido a criar um porto seguro para pessoas que, como ele, tiveram suas vidas alteradas, sua deficiência ali adquirida, sem apoio familiar. Ele, então, resolve esse empreendimento. E foi Geraldo de Aquino, que era um empresário da época, né, ligado até à Rádio Rio de Janeiro, AM, e aí doou o imóvel e ele começou nessa faina de querer acolher principalmente crianças, né? No início eram muitas crianças que não tinham onde morar, por conta justamente da questão da política pública, né? A política pública de assistência social é recente, a Vicente Moretti está lá atrás, é de 61, né? Então, instituições como as nossas, que são organizações da sociedade civil, que atuam como hospital filantrópico, se assemelham às Santas Casas da Misericórdia, que foram no Brasil, né, o início dessa atenção à pessoa carente, à atenção à pessoa com deficiência, que tem um capítulo à parte, né? A pessoa com deficiência sempre foi excluída e até hoje, né, a gente percebe a sociedade, de alguma forma, tem intenção de, mas de fato, esse acolhimento, essa inclusão ainda é muito mais um projeto do que uma realidade.
10: E como é que funciona assim a ação de vocês no dia a dia? Assim, vocês são um hospital filantrópico. Vocês têm uma instituição de hospital, assim, só para as pessoas entenderem mais ou menos como é que funciona. Qual a diferença de vocês para um hospital? As pessoas ficam internadas? Seria próximo de uma casa de repouso? Como é que funciona?
11: Então, são quatro grandes grupos de atividades. A atividade principal hoje é um hospital de cuidados prolongados. Esse hospital ele é conveniado com o SUS, com o Sistema Único de Saúde. São pessoas que estão internadas em hospital geral, que têm uma deficiência, seja ela congênita de nascença, né, ou adquirida. E essas pessoas são encaminhadas para Vicente Moretti, porque não tem o lar para voltar. E elas ficam lá até conseguirem um abrigo. Então, na área da saúde, a Vicente Moretti tem um hospital com 34 leitos para acolher pessoas que estão lá há 6 meses e outras que estão há 30, porque não conseguiram porta de saída para abrigos especializados por conta das suas deficiências severas, né? Microcefalia, hidrocefalia, tetraplégicos. Então, não é qualquer abrigo social que consegue acolher pessoas adultas nessa condição. Então, de um lado é o hospital, e é o centro de reabilitação. O centro de reabilitação é como um ambulatório, né? Aí nós temos a fisiatra, a psiquiatra, a neurologista, o médico geral, o clínico geral, então algumas especialidades ligadas às deficiências. E também os terapeutas, psicólogos, psicopedagogos, fono, TO, nutrição. Então, todo aquele conjunto de profissionais, tanto da área médica quanto terapeutas, para fazerem reabilitação. Essa reabilitação é com os internos que estão lá conosco, são pacientes residentes por conta do tempo, né, que eles já estão lá. Acabamos virando nós a família deles. E também para pessoas de fora. Hoje são aproximadamente 700 pessoas com deficiência de todas as idades, que são tratadas nessas atividades ambulatoriais. Isso é do lado da saúde. E do lado da assistência social são duas outras atividades, que aí nós temos o abrigo institucional, que hoje funciona na modalidade residência inclusiva. A residência inclusiva, ela é pouco conhecida. É uma moradia, é uma casa, que era um imóvel da instituição, nós adaptamos para que essas 10 pessoas com deficiência mais leve pudessem residir com a sala, com o quarto, com o banheiro, com as suas camas, com no máximo 2 a 3 por quarto, com seu mobiliário, para que ali eles possam fazer socialização, desenvolver autonomia e se reabilitar de alguma forma, por conta deles terem uma deficiência mais leve. E ainda temos uma quarta atividade, que é o centro socioassistencial. Esses centros são múltiplas atividades ocupacionais para 200 pessoas com deficiência que são da região. E essas pessoas vão, se inscrevem, aí tem lá oficina de informática, de inclusão digital, oficina de arte, oficina de atividades artísticas, já falei, de música, né? E a escola inclusiva. Então, um leque de atividades que eles vão desenvolvendo no contraturno da escola para quem estuda, de forma a terem ocupação, de aprenderem ofícios, se sentirem úteis e até mesmo alguns daqueles ofícios eles acabam passando a desenvolver alguma renda para seu sustento. Então, são quatro blocos de atividades e dois segmentos, né? Nós chamamos de proteção social especial. De alta complexidade é o hospital e é o abrigo, porque eles vivem lá, né? E de média complexidade é o centro socioassistencial e o ambulatório, que são as pessoas que são atendidas e retornam para os seus lares. A intenção dessa atividade dia, vamos dizer assim, é justamente para que não cheguem no ponto de terem que sair da sua casa. Então a gente apoia a família para que eles não tenham que vir residir, até porque as vagas nessa área são muito poucas e nós vivemos com essas alas, tanto o hospital quanto o abrigo, residência inclusiva, eles vivem sempre na lotação máxima.
10: Qual a importância de você dar esse apoio, sem a pessoa precisar estar lá? Você falou de alguns deles voltarem para o mercado de trabalho, né? Então vocês fazem um trabalho de reinserção dessas pessoas, é um apoio para eles conseguirem, digamos, seguir com a vida deles de uma forma mais autônoma, é isso?
11: Na realidade, existe a dificuldade para quem está capacitado e quem tem família, né? A dificuldade do mercado é para todos. E nós fazemos tudo para que aqueles que lá estão possam desenvolver essa habilidade. Eles precisam também encontrar na sua família esse respaldo. Então, nós também orientamos os pais, né? Então, iniciação à informática, iniciação, né, digital. Eles vão lá, aprendem a mexer com celular. Aprende a mexer com computador, com Word, com Excel, né, que são programas mais simples e que qualquer emprego de escritório vai exigir, né, ao mexer no celular, no tablet. Então, essa é uma linha. Outra são as artes. Então, aprendem a confeccionar doces, aprendem a fazer um crochê, a confeccionar algum tipo de alimento, e aquilo ali pode, né? É mais difícil, Rebeca, é justamente o mercado formal, né? Por mais que existam as vagas para pessoas com deficiência nas empresas, até por determinação legal, é mais fácil eles entrarem no mercado informal e começarem a gerar algum recurso por conta de artesanatos também, como bijuteria. Aí nós apoiamos, a instituição dá o material, eles produzem, levam para a sua comunidade ou para a sua residência para fazer algum tipo de venda e poder gerar uma receita subsidiária de apoio. Mas, assim, mais complexo seria eles saírem para serem os protagonistas da sua sustentação financeira, né? Mas é uma forma deles, é muito mais a terapia ocupacional, a saúde mental, a ocupação útil do que propriamente a geração do recurso, que também é um componente, é uma promoção, né, social que nós desejamos, mas nós temos visto a grande dificuldade de que isso se viabilize.
10: Nossa, eu imagino que deve realmente ser um grande obstáculo, né, a se superar. E para vocês, qual a importância de ter esse acompanhamento 360, né? Você falou, vocês falam com a família, o próprio paciente tem várias especialidades ali à disposição dele para ajudar. Qual a importância de ter esse olhar completo, assim, para a vida da pessoa?
11: Isso é fundamental, né? O objetivo sempre é a reabilitação. A reabilitação, seja ela física, intelectual e mental. Então, nós temos que agir em várias frentes. Por isso, a importância da família estar conosco. Nós temos hoje quase 130 funcionários, muitos voluntários. A diretoria é voluntária, o conselho fiscal é voluntário. São mais ou menos 30 associados efetivos, que são voluntários, que trabalham, que apoiam. As doações sempre chegam, né? Mas é um sumidouro de recursos, né? Tudo que chega a nível de recursos financeiros, alimentos, medicamentos, cadeira de rodas, cama hospitalar, muletas, tudo que chega por doação ou por devolução, imediatamente é redistribuído a outras pessoas por conta da instituição ser uma referência na Zona Oeste desse tipo de trabalho.
10: E aí vocês recebem essas doações como, assim? Vocês fazem... Vocês falaram, a gente precisa agora de cadeira de rodas, a gente precisa de tal coisa. E se não tiver o suficiente para todo mundo, como é que vocês distribuem?
11: Olha, graças a Deus, até hoje, para aqueles que residem, nós temos tido sempre o apoio e não tem faltado, né? Principalmente a alimentação, os equipamentos básicos para eles sobreviverem, terem um mínimo de conforto, né? Porque não é só a sobrevivência, é o conforto. Nós tentamos fazer diferença para que eles se sintam amparados e amados, cuidados ali no processo. Já é difícil de terem que conviver com aquela deficiência que os tira de alguma forma, né, do convívio social, e esse desafio, a autoestima também, tentar trabalhar para que eles se levantem, né? Então, nós temos o nosso site, que é vicentemoretti.org.br. No site ali tem os links para as redes sociais. Nós temos o canal no YouTube, temos o Facebook e o Instagram. Então, se você botar Ação Cristã Vicente Moretti no nome legal, é mais fácil eles entrarem no mercado informal e começarem a gerar algum recurso por conta de artesanatos também, como bijuteria. Aí nós apoiamos, a instituição dá o material, eles produzem, levam para a sua comunidade ou para a sua residência para fazer algum tipo de venda e poder gerar uma receita subsidiária de apoio. Mas, assim, mais complexo seria eles saírem para serem os protagonistas da sua sustentação financeira, né? Mas é uma forma deles, é muito mais a terapia ocupacional, a saúde mental, a ocupação útil do que propriamente a geração do recurso, que também é um componente, é uma promoção, né, social que nós desejamos, mas nós temos visto a grande dificuldade de que isso se viabilize.
10: Nossa, eu imagino que deve realmente ser um grande obstáculo, né, a se superar. E para vocês, qual a importância de ter esse acompanhamento 360, né? Você falou, vocês falam com a família, o próprio paciente tem várias especialidades ali à disposição dele para ajudar. Qual a importância de ter esse olhar completo, assim, para a vida da pessoa?
11: Isso é fundamental, né? O objetivo sempre é a reabilitação. A reabilitação, seja ela física, intelectual e mental. Então, nós temos que agir em várias frentes. Por isso, a importância da família estar conosco. Nós temos hoje quase 130 funcionários, muitos voluntários, a diretoria é voluntária, o conselho fiscal é voluntário, são mais ou menos 30 associados efetivos, que são voluntários, que trabalham, que apoiam. As doações sempre chegam, né? Sempre Mas é um sumidouro de recursos, né? Tudo que chega a nível de recursos financeiros, alimentos, medicamentos, cadeira de rodas, cama hospitalar, muletas, tudo que chega por doação ou por devolução, imediatamente é redistribuído a outras pessoas por conta da instituição ser uma referência na Zona Oeste desse tipo de trabalho.
10: E aí vocês recebem essas doações como, assim? Vocês falaram, a gente precisa agora de cadeira de rodas, a gente precisa de tal coisa. E se não tiver o suficiente para todo mundo, como é que vocês distribuem?
11: Olha, graças a Deus até hoje, para aqueles que residem, nós temos tido sempre, o apoio e não tem faltado, né? Principalmente a alimentação, os equipamentos básicos para eles sobreviverem, terem um mínimo de conforto, né? Porque não é só a sobrevivência, é o conforto. Nós tentamos fazer diferença para que eles se sintam, amparados e amados, cuidados ali no processo. Já é difícil de terem que conviver com aquela deficiência que os tira de alguma forma, né, do convívio social. E esse desafio, a autoestima também, tentar trabalhar para que eles se levantem, né? Então, nós temos, o nosso site, que é vicentemoretti.org.br. No site ali tem os links para as redes sociais. Nós temos o canal no YouTube, temos o Facebook e o Instagram. Então, se você botar Ação Cristã Vicente Moretti, no navegador, você vai localizar várias, né, notícias e várias frentes, fotos, informações sobre a instituição, sobre as necessidades semanais da instituição, tanto de alimentos quanto medicamentos, material hospitalar e bens, né? Bens também que são necessários. Agora mesmo, nós estamos com uma fila de espera na inclusão digital. Então, nós precisamos de computadores, né? Pessoas que tenham computadores, que não estão mais usando, não precisa ser nenhum computador, né, com grande capacidade de memória, porque eles mesmos são mais lentos, né, na operação, dos aparelhos. Então, nós queremos ampliar a nossa inclusão digital, porque há uma fila de espera. Aí nós estamos lançando uma campanha nas redes sociais para que as pessoas doem. Às vezes tem aquele computador que você trocou, né, que não vai ser mais útil para um trabalho, mas pode ser útil para eles.
10: E vocês fazem algumas ações como almoço beneficente, né? Como é que é isso? É justamente para arrecadar recursos para esse tipo de necessidade?
11: Sim. Então, todo segundo domingo, na Rua Maravilha, 308, Bangu, nós temos lá um almoço feito pelos próprios funcionários. Há um cardápio, música ao vivo, nós temos um pátio. Então, aqueles que gostam da instituição, querem conhecer, podem nos segundos domingos, a não ser que tenha um feriado, a gente adia para o terceiro domingo. Tem um almoço mensal. É um evento, né, filantrópico, beneficente, onde toda a renda desse almoço, das sobremesas, das bebidas, é revertido para a manutenção dos internos, dos abrigados e dos hospitalizados.
10: E assim, qual você diria que hoje em dia é o maior obstáculo assim para Vicente Moretti? Tem algum?
11: Olha, a crise financeira permanente, né? Nós temos convênios públicos que nos apoiam, mas esses convênios carecem de reajustes e de regularidade. Então, e esses recursos cobrem muito mais a parte da folha de pagamento. Então, o nosso desafio mensal é você ter recurso para a alimentação. Aí as pessoas dão alimentos, mas, por exemplo, as proteínas é mais difícil as pessoas doarem. Aí nós precisaríamos e precisamos, né, de empresários, que tem que ser a doação financeira, ou então a entrega por algum frigorífico, algum distribuidor, porque o consumo é muito grande. Para você ter uma ideia, Rebeca, são quase 200 fraldas por dia. Então, nós temos para muitos deles a farmácia popular, mas também essa quantidade é insuficiente. Então, permanentemente, a instituição tem campanhas, né? Então, a questão financeira é uma grande dificuldade por conta dessa, falta de regularidade do recurso público, e na escassez desse recurso, os compromissos com os funcionários e com os internos, ele permanece. Sim. Então, todo segundo domingo, na Rua Maravilha, 308, Bangu, nós temos lá um almoço feito pelos próprios funcionários. Há um cardápio, música ao vivo, nós temos um pátio. Então, aqueles que gostam da instituição, querem conhecer, podem nos segundos domingos, a não ser que tenha um feriado, a gente adia para o terceiro domingo. Tem um almoço mensal, é um evento, né, filantrópico, beneficente, onde toda a renda desse almoço, das sobremesas, das bebidas, é revertido para a manutenção dos internos, dos abrigados e dos hospitalizados.
10: E, assim, qual você diria que hoje em dia é o maior obstáculo, assim, para Vicente Moretti? Tem algum?
11: Olha, a crise financeira permanente, né? Nós temos convênios públicos que nos apoiam, mas esses convênios carecem de reajustes e de regularidade. Então, e esses recursos cobrem muito mais a parte da folha de pagamento. Então, o nosso desafio mensal é você ter recurso para a alimentação. Aí as pessoas dão alimentos, mas, por exemplo, as proteínas é mais difícil as pessoas doarem. Aí nós precisaríamos e precisamos, né, de empresários, que tem que ser a doação financeira, ou então a entrega por algum frigorífico, algum distribuidor, porque o consumo é muito grande. Para você ter uma ideia, Rebeca, são quase 200 fraldas por dia. Então, nós temos para muitos deles a farmácia popular, mas também essa quantidade é insuficiente. Então, permanentemente, a instituição tem campanhas, né? Então, a questão financeira é uma grande dificuldade por conta dessa falta de regularidade do recurso público e na escassez desse recurso. Os compromissos com os funcionários e com os internos, ele permanece, nós não podemos deixar de honrar, né? Então, a casa, às vezes, vai buscar empréstimo, vai buscar socorro em empresários que possam doar. Então, são as pessoas físicas e as pessoas jurídicas que são os maiores doadores da Vicente Moretti. E, como a gente diz lá, nós lá damos um passo, parte da folha de pagamento. Então, o nosso desafio mensal é você ter recurso para a alimentação. Aí as pessoas dão alimentos, mas, por exemplo, as proteínas é mais difícil as pessoas doarem. Aí nós precisaríamos e precisamos, né, de empresários, que tem que ser a doação financeira, ou então a entrega por algum frigorífico, algum distribuidor, porque o consumo é muito grande. Para você ter uma ideia, Rebeca, são quase 200 fraldas por dia. Então, nós temos para muitos deles a farmácia popular, mas também essa quantidade é insuficiente. Então, permanentemente, a instituição tem campanhas, né? Então, a questão financeira é uma grande dificuldade por conta dessa falta de regularidade do recurso público e na escassez desse recurso. Os compromissos com os funcionários e com os internos, ele permanece, nós não podemos deixar de honrar, né? Então, a casa, às vezes, vai buscar empréstimo, vai buscar socorro em empresários que possam doar. Então, são as pessoas físicas e as pessoas jurídicas que são os maiores doadores da Vicente Moretti. E, como a gente diz lá, nós lá damos um passo antes do chão aparecer, né? A gente vive cada dia, de uma vez, tentando suprir as necessidades e, até hoje, mesmo aquelas dificuldades aparentemente intransponíveis, a gente sente que há uma mão divina que repousa sobre a instituição e que nos dá sempre caminhos para a gente conseguir. Então, esses desafios dos recursos, principalmente dos materiais, e até hoje, mesmo aquelas dificuldades aparentemente intransponíveis, a gente sente que há uma mão divina que repousa sobre a instituição e que nos dá sempre caminhos para a gente conseguir. Então, esses desafios dos recursos, principalmente dos materiais, né, que são alimentos, medicamentos, material hospitalar, esses desafios são os que mais nos incomodam pela dúvida, né, com relação ao futuro. Nós temos a fé, né, a fé de que tudo vai bem, mas há sempre uma incerteza com relação ao futuro, o futuro deles, né, que nós queremos que eles tenham, de fato, não deixar que a nossa intranquilidade passe para eles, né? Para eles está tudo bem e nós temos que honrar os compromissos que uma instituição desse porte tem que arcar.
10: Falando em futuro, qual é o seu sonho para Vicente Moretti? Assim, se você pensa ela daqui a 5, daqui a 10 anos, onde é que você vê ela chegando?
11: Um dos sonhos foi realizado ano passado, que era a habilitação do nosso centro de reabilitação física e intelectual. Era um objetivo, essa atividade tem um incentivo federal que melhora a questão financeira, e nós temos ali uma meta de atender 5 mil pessoas com uma equipe em condições de fazer isso. Então, na área da atividade dia, eu acho que esse é o futuro da Moresp, porque quanto existe todo um processo de desmontar, né, vamos dizer assim, de não haver mais nenhuma atividade manicomial, que seria esse pessoal de saúde mental internado, e também os abrigos institucionais, pela legislação nova, eles devem figurar como residências inclusivas. Então, existe um reordenamento das instituições de assistência social e de saúde para que a gente se enquadre na legislação. Então, o nosso sonho é esse: conseguirmos imóveis nas proximidades residenciais, para que a gente possa colocar de 10 em 10 e desfazer aquele ambiente de abrigo, de hospital, porque por mais que a gente tente acolher, são muito traumáticas essas, por conta deles se sentirem menos em casa, né? Então, ter os ambientes, ter os imóveis, residências inclusivas, pelo menos três, para que a gente possa colocá-los num lar que tem os funcionários. Não tem nenhuma placa de identificação, para quem passa é a casa deles, né? Esses imóveis passam a ser o lar. E aí a gente vê que a postura deles mesmo muda, porque se sentem com o seu espaço, com o seu quarto, com o seu armário. Então, essa individualização das coisas pessoais, dos espaços, dão para eles uma segurança em sentir que eles não são diferentes das outras pessoas que têm as suas casas.
10: Acolher, né, de verdade. E só para a
11: Isso.
10: gente finalizar, quem quer trabalhar com vocês? Quem quer ser voluntário? Como é que funciona? Vocês estão recebendo? Tem fila
11: Sim,
10: de
11: então
10: espera?
11: entra no site vicentemoretti.org ou então bota lá no navegador Ação Cristã Vicente Moretti. Vai aparecer WhatsApp, redes sociais, telefone fixo. Aí faz um contato, manda uma mensagem, passa um e-mail, uma mensagem no Facebook ou no Instagram, diz qual é a sua especialidade, porque o voluntariado, para um trabalho técnico dessa forma, precisa a pessoa ter alguma formação. Mas se você pode doar 1 hora, 2 horas, 3 horas, o que for, né? Ir aos almoços é uma forma de participar, ir lá para conhecer, para que você possa, de fato, olhar o que você está ajudando, né? É uma forma da gente, antes até da doação, já fazer uma prestação de contas, para que a pessoa conheça o trabalho e veja a seriedade, veja que ali são pessoas que não têm intenção nenhuma que não seja de ver o bem-estar daqueles que lá estão, sem nenhum outro interesse pessoal.
10: Perfeito, Fábio, muito obrigada por ter disponibilizado esse tempinho para conversar com a gente. Foi um prazer conhecer mais sobre Vicente Moretti. Eu desejo que vocês cresçam cada vez mais. Muito obrigada, viu?
11: Eu agradeço, Rebeca. Estendo o convite a você, que você, se você puder, também apareça lá para conhecer. E a nossa gratidão por esse espaço de divulgação do nosso trabalho.
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9: E vamos agora falar de cultura, porque a Caixa Cultural, que fica lá no centro da cidade, está recebendo um espetáculo do Dom Quixote, só que feito de uma forma um pouco diferente. Eles trabalham muito com a mímica, com palavras de uma língua que não existe. Então, assim, é uma verdadeira experiência encontrar uma história tão conhecida de uma forma tão inesperada. É realmente uma forma da gente, né, mexer ali a nossa imaginação, trabalhar bastante a nossa criatividade. E a melhor parte é que os ingressos estão super acessíveis. O preço, para vocês terem noção, começa a partir de R$ 10. Nunca esteve tão fácil consumir cultura aqui no Rio de Janeiro. Então, é sempre legal a gente trazer também esses projetos que falam muito da arte em suas mais diferentes formas aqui para a população do Rio de Janeiro, ali no centro do Rio, um lugar perto de vários meios de transporte, super acessível. Então, fica a dica aí para a próxima semana, para você que está ainda buscando o que fazer aí no meio desse feriadão.
10: Seja bem-vindo, Sádia, a essa entrevista, a esse programa semanal que a gente tem aqui na TMC, que é o Cidade é Sua. A gente fala sobre projetos voltados para a população aqui do Rio de Janeiro, né? Seja em forma de arte ou seja alguma iniciativa. É um prazer ter você aqui com a gente. Eu queria pedir para você se apresentar e te falar que a gente vai começar falando um pouquinho de Dom Quixote. Então, se apresenta e traz um pouquinho do que é esse espetáculo para a gente.
12: Meu nome é Álvaro Assad, eu sou ator e diretor do Etc. e Tal, mas numa configuração de uma companhia que tem mais de 33 anos. Então, assim, o nosso projeto é Etc. e Tal 30 mais, a gente fala, e a gente foi agraciado pelo edital da Caixa Cultural, nos programas de ocupação da Caixa Cultural. E esse ano a gente foi agraciado para apresentar a estreia nacional de Dom Quixote. A gente fez Dom Quixote em Belém, na Caixa Cultural Belém, e agora veio para fazer uma temporada na Caixa Cultural do Rio de Janeiro. É uma temporada de um espetáculo que é o clássico, né? O segundo livro mais lido do mundo, depois da Bíblia, é o Dom Quixote. E a gente apresenta de uma forma diferenciada, porque o Etc. e Tal tem a característica do trabalho corporal, do trabalho físico. Então, a gente criou um espetáculo sem palavras. Assim, não é que ele é em silêncio. Há uma língua fictícia que remete a um castelhano, mas é uma língua fictícia, que é umas formas de comunicação teatral e que equipes e grupos de mímica ou que trabalham com teatro físico têm essa característica. E a gente narra a história desse aventureiro, né, apaixonado pela literatura.
10: E como é que funciona você criar uma língua fictícia? É muito desafiador?
12: O Etc. e Tal já tem na característica da trajetória dele uma língua, né? Cada um dos atores já fala uma língua, seja no espetáculo Victor James, seja no Fulano e Cicrano, a gente já se chega, seja no Buraco. Existe uma questão do trabalho onomatopaico, onde você cria essas versões utilizando narrações e sonoridades que criam estranhamento. Como você não entende, ou melhor, como você não sabe o que o outro está falando, você acaba entendendo pelo contexto do movimento. É como se você assistisse pessoas no aeroporto internacional. Você sabe o que elas estão querendo fazer ali, você pode não entender totalmente o romanesco, entendeu? Você pode não entender o que está sendo falado pelo dinamarquês, mas você faz uma leitura do que é aquele diálogo, aquela cena, aquela situação naquele ambiente. A diferença é que a gente tem um estudo cênico para que a plateia tenha um entendimento dessa situação. Os gestos são muito pensados, a situação de troca de movimentação ela é muito pensada, só que ela não engessa a naturalidade e a fluidez onde a gente se desenvolve na narrativa do espetáculo. Ela faz parte dessa narrativa.
10: E qual é a importância, assim, a Caixa Cultural é no Teatro Nelson Rodrigues, que é ali no centro do Rio, é super acessível para o público, os ingressos, inclusive, partem de R$10, então, assim, é um espetáculo que convida mesmo o grande público a vir assistir, né? Uma história tão conhecida. Sim. Qual é a importância de trazer novas formas de contar uma história já conhecida, já conceituada, para um público tão diverso, né? Para esse grande público?
12: A gente vive um momento hoje extremamente digital. Então, você ter um encontro um de frente para o outro numa situação de 3D, literalmente, né? A gente fala que o teatro é 3D há mais de 2000 anos. Você ter esse encontro, ter essa possibilidade, ela sempre é positiva. Principalmente quando você coloca preços populares, né? A Caixa Cultural ela tem essa característica. Ela patrocina espetáculos exatamente para que eles fiquem de uma forma extremamente viável. E a temporada ela tem acessibilidade aos fins de semana em libras, né? No Dia das Crianças tem libras e audiodescrição. Então você vai atingir públicos surdos, ensurdecidos, cegos e de baixa visão. E o público ouvinte, né? Todas essas plateias poderão participar do espetáculo, de entender e assimilar. Assim, a gente tem uma experiência em todo espetáculo que a gente faz, muita gente está assistindo uma peça de teatro pela primeira vez. Então, assim, isso é muito importante para a gente ser a primeira experiência teatral para aquela pessoa. Para quem já assistiu teatro de uma outra forma e espera ver cenários grandiosos, ou espera ver uma literatura, uma dramaturgia falada, ela vai dar de frente com uma outra linguagem, né? Uma linguagem física, uma linguagem gestual, uma linguagem de comicidade. O espetáculo tem uma iluminação muito rebuscada, né? Uma iluminação que faz com que você quase esteja assistindo um filme ao vivo, né? A utilização dessas luzes que se mexem, que delimitam o ambiente. O figurino é extremamente não só caprichado como pesquisado, porque em toda a parte do espetáculo, de figurino e adereços, você tem texto da obra. Então, tem texto que está pelo colete, tem texto no sapato, tem texto nas estantes, tem texto no cabideiro, tem texto na roupa de Dulcineia, que é uma licença poética que a gente tem no espetáculo, e somos figuras que estamos ali completamente transformadas, tanto Márcio quanto eu, porque a gente tem um trabalho de visagismo. Aqueles que não sabem, a mistura de maquiagem com prótese, com perucas, que faz com que aquela direção de arte deixe figuras fantásticas. É como se fossem figuras que realmente saíssem dos livros. E esse encontro e essa possibilidade potencializa e enriquecer a troca que o teatro propicia.
10: É um desafio trazer um texto tão conhecido para um público que muitas vezes, enfim, ou já conhece ou não conhece. Qual o maior desafio que você vê nessa montagem?
12: O grande barato, diria assim, em relação ao Don Quixote, é que se eu te falar Don Quixote, as pessoas sabem no máximo duas coisas: que é um cavaleiro e que tem um moinho de vento. Talvez, se as pessoas souberem um pouquinho mais, elas vão saber que tem um escudeiro, e é um cavaleiro com uma escudeiro, aquele que carrega o escudo, que é o Sancho Panza, que tem uma luta com o moinho de vento. Aqueles que souberem um pouco mais ainda vão saber que ele tem um grande amor, que é uma musa inspiradora, que é a Dulcineia. Depois disso, é muito raro se conhecer uma obra que é extremamente complexa, profunda, que fala de diversas nuances, até da sociedade, diante das pessoas que sonham, das pessoas que têm fantasias e imaginam ter vidas diferentes daquelas que são as cotidianas. O desafio, quando você tem uma história conhecida, ela fica mais palpável, porque a plateia já tem ideia do que ela um pouco vai assistir. Se ela vai começar a peça, ela vai dizer: aquele ali deve ser o Don Quixote. Ela já sabe da existência. Mas, ao mesmo tempo, o desafio é você saber construir sem palavra uma situação pantomímica, ou seja, com mímica, com gestualidade. Mas é assim, o exemplo que a gente pode dar é como se você morasse num prédio e olhasse do outro lado do prédio, o outro prédio, com uma janela e pessoas, vizinhas fazendo coisas. E você sabe que aquele vizinho do 101 está jantando. Olha, o jeito que ele está segurando ali é um macarrão. Nossa, como ele come, ele não para. Ou ele comeu tudo e a outra pessoa chegou e não tinha nada. Caramba, o que será que vai acontecer, já que era para dividir em dois? Você começa a construir a história com o que você está enxergando. Essa é a diferença. A gente traz essa vitrine para aqui, para dentro do palco, e a plateia, ela vai construindo também a história. A gente não conta a história toda. A gente conta o nosso ponto de vista poético das aventuras desse sonhador. O espetáculo é muito uma toada de surrealismo também, de como é que é o sonho, como é que as coisas fantásticas, porque teatro possibilita isso. Do nada, eles podem estar debaixo d'água, entendeu? Nadando, ou eles podem estar num barco, ou eles podem estar cavalgando, e o próprio corpo faz com que você transforme braços em animais, braços em espadas, o braço é um braço de quem está nadando, e o teatro é um jogo onde a plateia se permite a acreditar naquela criação que o ator está fazendo. Isso é muito enriquecedor e prazeroso.
10: Nossa, que legal. Falando um pouquinho do trabalho de vocês, você está apresentando com a companhia, etc. e tal. Eu queria saber um pouquinho sobre a companhia, assim, quando ela surgiu, qual a história dela, como é que vocês foram parar na Caixa Cultural apresentando Dom Quixote?
12: O caminho é longo, mas eu vou falar ele de uma forma mais simples. Nós somos de uma escola de teatro, a gente vem lá do início da CAL, da Casa das Artes Laranjeiras, em 1990, início dos anos 90, 91, e eu tive um encontro paralelamente com um mímico chamado Luiz de Lima, que ele foi partner do Marceau, Marcel Marceau, um grande mímico francês. Se você hoje falar a palavra mímico, as pessoas vão na hora imaginar um homem com a camisa listrada preta e branca, uma maquiagem branca, uma boina. Esse era o personagem do Marceau, que rodou o mundo mais de 3 vezes. E o Luiz Lima, ele traz isso para o Brasil. Ele traz essa linguagem da pantomima. Paralelamente, eu estou fazendo a escola de teatro da CAL, que trabalha com realismo. Na época, trabalhava muito forte, não com naturalismo. Não tinha uma pesquisa ainda, nem aulas sobre televisão, sobre novela, posicionamento de câmera. Ela era uma escola técnica realmente voltada no teatro, nas artes cênicas, mas assim, não ainda na arte do audiovisual. Quando a gente se encontra, ou eu conheço o Márcio Moura, que é o outro gestor do etc e tal, e a gente cria essa companhia porque a gente começa a desenvolver vários trabalhos com literatura, com editoras. E isso a gente vai construindo histórias e pantomimas até que em 99 a gente monta o primeiro espetáculo chamado Fulano e Cicrano. E de 99 para cá, todos os espetáculos que a gente criou, eles ficaram em repertório. Eles não saíram. Para quem não sabe, ficar em repertório significa como se fosse uma roupa que você não joga fora e nem você doa. Você está sempre com ela ali, se ela desgastou um pouco, você costura, mas é uma roupa que faz parte do teu armário. Então, os espetáculos, a gente tem uma sede na Cinelândia e tem 10 espetáculos em repertório. Dom Quixote é o décimo. A gente tem 3 espetáculos adultos, um para rua, e 6 espetáculos infantis. Infantis, quando a gente determina que seria para toda a família, né? Porque os espetáculos adultos têm determinadas linguagens, tempo de percepção que não é para uma faixa etária. Não por uma questão de classificação livre ou que tenha determinados tipos de coisas que seriam perigosas à plateia infantil, mas sim pelo entendimento dela. E que o tempo de humor ou o tempo de percepção é diferente. Não é um prato a ser apresentado. Eu diria isso assim, quase como se eu falasse de jujuba e de gorgonzola, né? Mas pode ser uma criança que não gosta de jujuba, de doce. Mas foi muito mais uma metáfora com Cosme e Damião, né? E com o mundo italiano, porque a gente trabalha com esses espetáculos, mas a gente gosta muito do espetáculo infantil, ele ter também um rebuscado de linguagem. A gente não facilita. Não tem essa coisa que muitas vezes acha que tem que ser óbvio ou colorido ou mastigado para que a plateia infantil entenda. Às vezes, e isso é muito bacana, e são muitas as vezes, que os adultos ficam tentando entender o que está acontecendo e é a criança que explica. Porque ela entra naquela fantasia muito mais rápido do que um adulto, que não está acostumado a deixar a imaginação ser mais subjetiva. Ele está mais objetivo. Aquilo é uma porta. Mas a criança pode olhar a porta e pela posição que o ator está, ela dizer, não, aquilo é um barco, não é uma porta. Porta é um objeto que você conhece no cotidiano, mas ela está deitada no chão, ele está em pé olhando ao longe. Então, ele está tratando aquela porta como um barco. Essa possibilidade da fantasia com a plateia infantil, ela é muito forte. Mas, infelizmente, e aí eu falo, né, que as pessoas ainda têm, tanto na classe artística, quanto no meio popular, ou até mesmo social, de que qualquer coisa que seja para criança é uma obra que não é uma obra, eu diria, séria ou aprofundada. Porque para ser para criança, ela tem que ser mais fácil. E a gente fala que o simples é o contrário do fácil. você conseguir simplificar uma situação para que ela atinja da melhor maneira, dá muito trabalho, né? Você pode construir uma pergunta com uma frase com três palavras e ela ser certeira. E você pode fazer uma frase com 45 palavras e a gente se perder. Mas aí você pode usar uma coisa muito rebuscada e dizer, não, é porque eu sou muito adulto. Não precisa mesmo.
10: E assim, você não é aqui do Rio, né? Você é de Alegrete, do Rio Grande do Sul.
12: Sim.
10: E aí eu queria te perguntar, o Rio, como o Rio te recebeu, assim, como você se sente aqui na cidade maravilhosa? E se tem algum diferencial da plateia daqui, assim, vocês sentem alguma recepção diferente vindo do público? Como é que é trazer um espetáculo aqui para o Rio de Janeiro?
12: Então, eu sou uma pizza, né? Meio calabresa, meio quatro queijos. Eu sou nascido no Rio Grande do Sul, mas a minha vida toda foi no Rio de Janeiro. Eu só nasci no Alegrete e de lá eu vim para o Rio. Tive uma passagem pelo norte do Brasil, onde eu morei alguns anos com os meus pais. Eu era criança, mas desde que eu me lembro da primeira série do fundamental, que eu sou do Rio de Janeiro. Então, eu sou um carioca, mas a trajetória do etc e tal é uma trajetória nacional e internacional. Então, a gente realmente circula por diversas plateias, né? A gente estava há 2 semanas atrás em Chapecó, Santa Catarina. Na semana passada, a gente estava em Sertãozinho, em São Paulo. Há 3 semanas atrás, a gente estava em Belém, no Pará. E agora a gente está no Rio de Janeiro, que é a nossa casa. O etc. e tal é uma companhia carioca. A CAL é uma escola de teatro do Rio de Janeiro, é de Laranjeiras, a Casa das Artes Laranjeiras. E as plateias, elas têm as suas especificidades, mas não é muito do espaço geográfico assim. Claro, você vai apresentar na Dinamarca, ou você, a gente já se apresentou na Alemanha, na Dinamarca, na França, na Argentina, no Paraguai, e cada lugar que você, em Portugal, cada lugar que você se apresenta, principalmente quando é mímica, tem determinados gestos que têm uma especificidade e também tem determinados tempos de humor ou de movimentação que são diferentes. A gente tenta buscar e fazer com que a plateia venha para o nosso tempo de movimento. Mas existem determinadas coisas que você tem que se adaptar, né? De movimentação. Por exemplo, a gente sabe que determinadas piadas ou situações ou leituras pantomímicas, elas funcionam com um tempo mais tranquilo na Europa, por exemplo, ou diferenciadamente na Argentina, no Paraguai. E aí tudo bem, estamos nos latinos, né? E aqui no Brasil também, assim, a gente tem a recepção desde Blumenau até o Rio Branco, no Acre, de uma maneira maravilhosa, porque é uma plateia que troca e tem um detalhe que é importante. A nossa linguagem, ela é diferente. Então, a gente às vezes diz, gente, a gente tem alguns minutos para apresentar para a plateia quem somos, o que que é, porque é uma linguagem diferente. Você surgir só uma cabeça e a cabeça falar, foi a pessoa vai dizer, gente, o que que é isso? Ele tentou falar alguma coisa que eu não entendi. E aí, quando você vê que o outro fala uma outra língua, aí você diz, ah, não, eles estão falando com uma língua diferente. Provavelmente, não sei se é da sua geração, mas a gente é de uma época do Pingo. Você assistiu o Pingo? Pingo era um bonequinho de massinha do Pinguim, que era ele com... E eles falavam assim, todos enroladinhos. E a gente tem muito isso dos bonecos que falam uma língua fictícia. E isso possibilita se transformar de uma forma internacional, porque qualquer um vai entender o contexto. O pinguim, ele tinha uma família, tinha o pinguim pai, pinguim mãe, a irmãzinha, o irmão, né? Não chegava a ser um irmão do Jorel, porque ele era mais singelo do que essa acidez. A acidez ficava mais pro Coyote, pro Bip, pro Pica-Pau, esses desenhos pro Popeye, que eram mais barra pesada, Tom e Jerry. Mas isso tudo faz com que a gente tenha também uma linguagem para se apropriar do desenho animado. E o trabalho do Etc. Tritó é muito de cartoon, de trabalhar com desenho animado, com o movimento do corpo que dá essa possibilidade de leitura diferenciada. E traduzindo, respondendo a sua pergunta,�װ װ 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

0: no outro dia, a possibilidade dela gostar é grande. Mas você pode errar em algum detalhe. Mas se você acerta e entrega para uma pessoa e entrega o mesmo prato para outra pessoa, gosto é gosto. E aí, agora imagine entregar para 300, 400. Então existe uma questão também de agregar esse humor, essa linguagem de uma forma diferenciada, realmente.
1: É, realmente. E agora sim, para a gente finalizar, eu queria te perguntar qual é a sua expectativa para etc e tal, e também para o Dom Quixote. E finaliza chamando as pessoas, né, para o espetáculo.
0: Olha, a gente está com várias movimentações de trazer plateia, porque existe a possibilidade de convites que a gente está trazendo determinados grupos de pessoas, desde estudantes até pessoas que têm interesse em assistir. A nossa expectativa é poder colocar o teatro bem forte ali, lotado, né? É, são 10 sessões seguidas. A gente tem sessão sábado, domingo, com um intérprete de Libras às 4 da tarde. No Dia das Crianças também, a gente vai ter às 4 da tarde, com intérprete de Libras e audiodescrição. E durante a semana, e aí é bacana dizer que essa semana vai ser a semana com feriado, né? No dia 15, então assim, mas durante a semana, já no dia 16 deve ser também. Então durante a semana, quarta e quinta-feira, a gente tem sessões duplas, 10 da manhã e 3 da tarde, e na sexta-feira, uma sessão 3 da tarde. É uma temporada do dia 10 ao dia 18, com diversos horários. Se você entra no site da Caixa Cultural, você tem toda a programação lá, tem acesso aos ingressos. Também pode entrar na rede social, tanto da Caixa Cultural quanto do Etc. e tal. A gente vai receber vocês muito bem. Vocês vão assistir tanto os vídeos de chamada, como os flyers, toda a divulgação que a gente está apresentando.
1: Perfeito, Álvaro. Muito obrigada por disponibilizar esse tempinho para falar com a gente. A entrevista foi ótima e eu desejo muito sucesso para a temporada de vocês.
0: Obrigado. Valeu, obrigado. Tchau, tchau.
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1: E esse foi o Cidade é Sua dessa semana. Eu espero muito que você tenha gostado. Entra lá nas nossas redes sociais, no arroba TMC Rio de Janeiro, que a gente vai postar alguns cortes dessa entrevista. Então curte, comenta, compartilha com quem você sabe que ia gostar, tanto de conhecer esses projetos, quanto de conhecer o programa. Semana que vem tem mais entrevistas sobre projetos e iniciativas aqui da cidade do Rio de Janeiro. Então, para você que tem alguma dica, que você conhece aquele projeto que realmente muda a vida das pessoas, manda para a gente. Vamos falar com eles, vamos conhecer cada vez mais iniciativas, até o trabalho de algumas secretarias. Então fica ligado aqui no Cidade é Sua. Em breve a íntegra dessas entrevistas também vai estar disponível lá no YouTube, o TMC News BR. E eu te encontro semana que vem.
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5: 2 da manhã, bom dia. 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
6: Olá, olá! Sejam muito bem-vindos ao Corre TMC. Eu sou Mirelle Moschella. Quem cedo madruga já correu 2 quilômetros. Que bom que você está aqui comigo. E eu tenho certeza, você que me acompanha aqui nas manhãs do Corre TMC, que você já tirou o popô do sofá e já correu, já fez alguma atividade física ou algum exercício, tá, gente? Porque se você balançar o seu corpinho, se você balançar o seu esqueleto, com certeza vai fazer.

0: bem pro corpo, pra alma e principalmente pra sua mente, tá certo? Aproveite e me acompanha também lá nas redes sociais, @mimosquela, e já me conta, vai correr, né, esse final de semana, o seu longão? Já fez? Vai deixar pra mais tarde? Ou hoje também você vai descansar? Porque o descanso, você sabe que ele é muito importante, hein? Nada de pular o descanso. Tem que dormir, tem que comer bem. Aproveite também para ficar um dia lá assistindo sua série favorita, pro seu corpinho dar uma relaxada, porque também é tudo de bom, tá certo? Vambora começar então com a RTMC, porque hoje temos convidados maravilhosos, daquele jeito que a gente adora. Agora eu já começo o Corre com uma pergunta para vocês também, tá? Por acaso, vocês já escutaram, né, assim, rumores de que cogumelos podem aumentar o foco, dar mais energia e até mesmo ajudar quem pratica atividade física, gente? Eu já escutei, mas eu sempre coloco aqui no Corre TMC. Será que é verdade? Será que é mito? Será que é fake news? Então, para responder essa dúvida aqui no Corre TMC, porque sempre pintam, não é verdade? Eu recebo hoje, então, a Marina Camargo, fundadora e CEO da Mushing, que é uma das pioneiras em suplementos funcionais à base de cogumelo no Brasil. Então, Marina, muito bem-vinda ao Corre TMC, tudo bem?
1: Tudo ótimo, obrigada, é um prazer estar aqui.
0: O prazer é todo nosso. E aí eu já passo essa pergunta para você, mas antes disso eu queria entender um pouco mais da onde surgiu essa ideia, como você criou essa marca de suplementos à base de cogumelo, Marina. Que doideira bacana foi essa?
1: Pois é, aqui no Brasil é uma doideira bacana mesmo, pouca gente conhece, mas eu fiz faculdade na Califórnia, morei durante 4 anos na Califórnia, e o mercado de cogumelos funcionais lá na Califórnia é muito desenvolvido. Agora que eu estou empreendendo e eu entendo mais desses números, né, para você ter uma noção, é um mercado avaliado em 40 bilhões de dólares. Então, os cogumelos já fazem muito sucesso mundo afora, principalmente ali na Califórnia, né, que é o berço do mundo wellness, né, que a gente chama. E eu entrei em contato com esse mercado lá, virei uma consumidora assídua dos cogumelos, porque eu realmente via a diferença, via os benefícios que eles traziam para a nossa vida, para o nosso dia a dia. E quando eu voltei para o Brasil, eu olhei para as prateleiras do mercado e não achava nada de cogumelo. E achava um pouco estranho que as pessoas não conheciam esse mercado aqui. E foi então que me ocorreu a ideia de trazer esse mercado para cá, trazer os cogumelos para o Brasil, né? Trazer, educar o consumidor brasileiro de que os cogumelos são benéficos, têm propriedades incríveis para a nossa saúde, para recuperação, para disposição, para energia. E então, desde 2024, eu estou nesse desafio aí de trazer produtos de alta qualidade com cogumelos funcionais para ajudar as pessoas a cuidarem do próprio corpo, cuidarem da saúde, praticarem mais atividade física.
0: Adorei a iniciativa e muito dinheiro girando, né? Você disse 40 bilhões de dólares, é muita, mas muita coisa. Agora, Mari, pensando em quem corre, em quem pedala, treina, né, na academia, como é que então esses cogumelos funcionais, eles podem contribuir ali de verdade para a performance e para a recuperação desses atletas?
1: Bom, os cogumelos, eles atuam, esse cogumelo específico que a Mushing usa, que também, só para contextualizar, aqui no Brasil a Anvisa só liberou, permitiu um tipo de cogumelo para ser usado em suplementação, que é o Agaricus bisporus, que é o cogumelo que a Mushing usa. Ele é importado, a gente importa ele dos Estados Unidos. Esse cogumelo, o benefício, ele atua como um pré-hormônio no nosso corpo, então ele ajuda a regular diversas funções biológicas, adaptando as suas necessidades fisiológicas. Então, por exemplo, se você está com um cortisol muito elevado, né, que significa ali um alto índice de estresse, o cogumelo, ele atua como um pré-hormônio, conseguindo diminuir os níveis de cortisol no seu sangue. Ele também ajuda a regular a microbiota intestinal, que tem um efeito direto no nosso humor, na nossa disposição, né? A gente chama o intestino de segundo cérebro. Então, é um cogumelo que ajuda a equilibrar ali a flora intestinal e ajuda você a se sentir mais leve, mais bem disposto. E também, o papel dele na recuperação muscular é muito importante. Ele já foi muito estudado, inclusive é um dos principais benefícios aprovados pela Anvisa, inclusive, para alegação, que requer muito estudo científico. Ele ajuda a reconstituir as fibras musculares. Então, para quem treina, geralmente a gente está causando microfissuras no nosso músculo, né? E para o músculo crescer, para a gente ter a chamada hipertrofia, né? Então, ficar mais forte, ficar com o músculo mais visível, essas fibras musculares que foram machucadas e fissuradas durante o treino, elas precisam se reconstituir para o músculo ir ficando cada vez maior. E o cogumelo, ele tem um papel direto ali na reconstituição das fibras musculares.
0: Estou chocada sobre os cogumelos. Adorei. De verdade. Agora, Mari, mito ou verdade? O cogumelo funcional, ele pode substituir o café ou o pré-treino?
1: Boa, depende de qual produto ele está inserido. O cogumelo funcional, ele é para uso contínuo, então ele não vai ter um efeito imediato como a cafeína do pré-treino, que você toma, deu 5 minutos, você já está sentindo ali o corpo com bastante mais energia à disposição. Quando a gente fala dos benefícios do cogumelo, eles são benefícios que vêm com uso contínuo a longo prazo, né? Agora, a solução que a gente tem nos nossos produtos da Mushing, por exemplo, é combinar a cafeína natural do café, o cacau, que também ajuda a gente com disposição e energia, e os cogumelos. Então, um pré-treino completo, ele exigiria a cafeína junto com os cogumelos, que é o que a gente faz no nosso Mushroom Coffee. Mas existem outras maneiras de você consumir o cogumelo que você não necessariamente vai ter uma energia imediata ali, mas você vai ter muitos benefícios ao longo prazo.
0: Nossa, eu imagino. Cacau, café e cogumelo, meu Deus, o up é já lá em cima, né? É um pré-treino que já, já deve estar, em poucos minutos já está um pouco mais animado para fazer essa corrida, essa atividade física. Mário, como é que você imagina agora o futuro da suplementação funcional no Brasil a curto, a longo prazo ali, vamos dizer, em 5 anos, daqui 5 anos?
1: Eu acho que o brasileiro ele está cada vez mais preocupado com a longevidade, então produtos como os cogumelos funcionais, né, e ingredientes mais inovadores que trazem aí uma melhor qualidade de vida a longo prazo, eles vão ganhar mais destaque no mercado do que necessariamente ali aquele, como você trouxe, né, um pré-treino que tem muita cafeína, que pode causar um estímulo excessivo no seu corpo, mas não vai te trazer uma saúde, uma longevidade pensando no longo prazo. Então, eu acredito que o mercado para longevidade, ele tem muito potencial para crescer. Produtos para relaxamento, para melhora do humor, para concentração, para recuperação, eu acho que eles vão começar a brilhar mais do que os produtos para alta performance nos próximos 5 anos.
0: Não, e sem contar que são super naturais, né? Com certeza é um outro caminho aí que esse atleta vai ter que seguir e eu adoro. Fiquei aqui até um pouco curiosa para entender como é que funcionaria. Mari, muito obrigada de verdade por compartilhar um pouquinho mais. Adoro quando a gente chega com curiosidades aqui no Corre TMC, né? Então, falando um pouco mais sobre atividade física, exercícios, corrida e cogumelos também. Então, obrigada e até a próxima. Obrigada, Mari.
1: Obrigada a você, Mi. Foi um prazer.
0: Prazer é todo meu. Então, essa foi Marina Camargo, CEO e empreendedora. Se vocês quiserem entender ou seguir o pessoal lá da Mushing, é @b.mushing, tá certo? B de seja, né? BE.mushing. É isso, gente. Agora nós vamos continuar o nosso corre. Esse só foi, assim, o primeiro quilômetro. Agora a gente vai percorrer vários quilômetros, tá bom, gente? Porque hoje o Corre TMC recebe um dos maiores nomes da corrida de rua no Brasil, ultramaratonista também, treinador, personal, um homem que transformou a maratona num estilo de vida. São mais de 100 maratonas concluídas. Gente, vamos fazer barulho que agora eu tenho um pandeiro agora. Bem-vindo pra Emerson Bizância. Muito bem-vindo, Emerson. Ó meu pandeirinho aqui, ó.
2: Gostei.
0: É animação aqui no Quarto TMC, Emerson. Tá bem?
2: Obrigado. É bem uma palavra forte hoje, né?
0: Bem é uma palavra forte pra quem está acompanhando. Neste mês aí, nós tivemos a Ultra, né, que aconteceu em Ilhabela.
2: Paraty,
0: em Paraty. Muitos quilômetros, 53 quilômetros, é isso, Emerson?
2: Sim.
0: E você estava lá nessa prova em Paraty?
2: Estava, foi uma guerra.
0: Foi uma guerra, e eu acompanhei nas redes sociais, muita lama, chuva também?
2: No dia da prova, mas...
0: A semana toda aqui em São Paulo de muita chuva, né? Então tá bom, antes de chegarmos, né, na ultramaratona, gente, incrível o que esse cara faz. Eu acompanhei o Emerson, nós nos trombamos no evento da Keep Running, né, Emerson, para as pessoas entenderem um pouco mais. Conversamos ali, aí ele me disse: Mirelle, eu já corri mais de 100 maratonas. Aí eu: quê? 100 maratonas? E eu tentei fazer uma conta rápida, né? Poxa, ele tem 52 anos, ele fez 100 maratonas, tem que correr. Se ele começou a correr, sei lá, com 20 anos, ele tem que correr 3, 4 maratonas em 26 anos ou 30 anos. Que conta foi essa? E eu fiquei meio maluca. Falei, não, ele vai ter que contar essa história no Corre TMC. Primeiro, eu queria que você me falasse... Por que correr 100 maratonas? Isso aconteceu, foi assim, você colocou na sua cabeça, a partir de hoje eu vou correr 100 maratonas? Ou foi acontecendo aos pouquinhos na sua vida e você numa hora falou, uau, por que não chegar até a centésima, não é mesmo?
2: Mi, obrigado pela oportunidade, pelo espaço. E eu costumo dizer que sempre foi como uma engrenagem. Eu estava na faculdade de educação física... Meu pai estava obeso, meu primeiro aluno foi meu pai, comecei a incentivá-lo a fazer atividade física, comecei a dar as corridinhas com ele. No meio da faculdade de educação física, eu fiz o diagnóstico de diabetes tipo 1 e percebi que um dos esportes que mais me ajudava no controle era a corrida. E aí eu perguntei para o meu médico se eu poderia continuar a faculdade de educação física. É um diagnóstico muito traumático normalmente. E meu médico não só... respondeu que eu poderia, quanto deveria, e me mostrou um quadro na parede de um atleta olímpico com medalhas olímpicas, e ele tinha diabetes tipo 1. Talvez essa primeira abordagem dele foi que me trouxe até aqui hoje, 30 anos depois de meu pai ter emagrecido 20 quilos, eu estar correndo com ele, a fase da vida onde eu mais conversei com meu pai, foi nos treinamentos para a corrida. E aí ele começou a exagerar, eu falei, por que que você não treina para uma maratona? Isso em 1996.
0: Uau!
2: Ele falou assim, ah, pode ser, só se você for comigo. E aí a gente treinou juntos, eu vi que você corre com seu pai também, então... E aí um ano depois do meu diagnóstico, eu fiz minha primeira maratona. E nesse primeiro ano já foi uma quebra de muitas barreiras, de muitas... digo hoje mitos, porque no primeiro ano, o primeiro número de peito que eu coloquei foi da minha primeira maratona.
0: Ai, que incrível.
2: Embora tenha treinado para isso, a gente fez o famoso ciclo, seguimos uma planilha completa. No primeiro ano a gente já fez 3 maratonas.
0: Meu, você e seu pai?
2: Sim, e eu tive a oportunidade de terminar uma maratona com meu pai em 3 horas e 30.
0: Que? Então, seu pai, vocês dois juntos são fenômenos.
2: Sim, meu pai até hoje, ele dá as corridinhas dele, tem 15 maratonas. Mas, principalmente, quando eu completei minha 30ª maratona, em 2008 já era, 12 anos depois... eu descobri um esporte chamado ultramaratona. Com todo o respeito à distância da maratona, ao ciclo da maratona sempre, é sempre a busca pelo limite humano, a distância da maratona se tornou planilha de ultramaratona.
0: Meu Deus.
2: Quase que semanalmente a gente tem que correr 40 quilômetros. Então, por que não você ir para várias maratonas como preparação até?
0: Bom... que eu posso dizer, gente? Eu sempre falo que tem os loucos da corrida, eles sempre aparecem para aqui, mas são loucos do bem. Porque a gente percebe o quanto realmente vocês gostam de chegar nesse limite, né? Até onde pode chegar o limite do corpo humano. 100 maratonas, hoje você já ultrapassou 100 maratonas, né, Emerson?
2: Estou com 125 maratonas. Foi na fila.
0: Você tem ideia? Você corre mais ou menos o quê? 3 maratonas por ano? Ou mais?
2: Já corri 3 maratonas por ano, mas já corri 8 maratonas por ano.
0: Para, gente. 8 maratonas por ano?
2: No ano em que eu completei minha maior distância em provas de ultra, que foi a Ultra dos Anjos, de 235 quilômetros. E no final do ano ainda fiz a Brasil 135 de 217 quilômetros. Então, as maratonas, o volume de maratona aumentou muito como preparação para as ultras.
0: Incrível, eu fico assim chocada. Inclusive, quem está nos acompanhando no YouTube, lá no... Aproveita e já segue a gente também lá nas redes sociais, tá, gente? @TMCEsporte tem uma playlist com um Corre TMC. Então lá tem todos os nossos programas, inclusive estamos assistindo agora imagens do Emerson correndo em alguns lugares. Isso foi no Rio de Janeiro?
2: Maratona do Rio desse ano.
0: Maratona do Rio neste ano. Olha aí, ó. Imagens dele, dia bonito. Eu vou correr a Maratona do Rio no ano que vem. Depois você me dá dicas preciosas,
2: com
0: certeza, hein?
2: É minha muito... favorita. É uma das minhas
0: Mentira.
2: Favoritas.
0: Mentira. É. Tem muita subida?
2: Nada.
0: Flat, e o visual flat. Muito legal, né?
2: A mais linda do mundo. Eu considero a mais
0: linda
2: do mundo.
0: Meu Deus, então... Se ele já correu mais de 126 maratonas e falou que essa é a mais linda do mundo, então já estou feliz com a decisão de ter feito a minha inscrição da Maratona do Rio de Janeiro. Agora, Emerson, falando então ainda sobre essas suas 100 maratonas, você lembra exatamente como foi cruzar a linha de chegada da maratona de número 100?
2: Lembro. Eu tinha combinado em 2020... que todos os meus amigos iriam comigo, fiz uma camiseta, consegui o número 100 da organização da prova para fazer uma grande festa, chamei todos os meus amigos, minha família, para correr. Quem pudesse 21, quem pudesse a maratona, eu ia fazer a 7 minutos o quilômetro para fazer todo mundo junto uma grande festa em 2020. Correr 40 quilômetros, então...
0: Meu, você e seu pai?
2: Sim, e eu tive a oportunidade de terminar uma maratona com meu pai em 3 horas e 30.
0: Que? Então, seu pai, vocês dois juntos são fenômenos.
2: Sim, meu pai até hoje, ele dá as corridinhas dele, tem 15 maratonas. Mas, principalmente, quando eu completei minha 30ª maratona, em 2008, já era, 12 anos depois, eu descobri um esporte chamado ultramaratona. Com todo o respeito à distância da maratona, ao ciclo da maratona sempre, é sempre a busca pelo limite humano, a distância da maratona se tornou planilha de ultramaratona.
0: Meu Deus.
2: Quase que semanalmente a gente tem que correr 40 quilômetros. Então, por que não você ir para várias maratonas como preparação até?
0: Bom, o que eu posso dizer, gente? Eu sempre falo que tem... Os loucos da corrida, eles sempre aparecem para aqui, mas são loucos do bem. Porque a gente percebe o quanto realmente vocês gostam de chegar nesse limite, né? Até onde pode chegar o limite do corpo humano. 100 maratonas, hoje você já ultrapassou 100 maratonas, né, Emerson?
2: Estou com 125 maratonas. Foi na fila.
0: Você tem ideia? Você corre mais ou menos o quê? 3 maratonas por ano? Ou mais?
2: Já corri 3 maratonas por ano, mas já corri 8 maratonas por ano.
0: Para, gente. 8 maratonas por ano?
2: No ano em que eu completei minha maior distância em provas de ultra, que foi a Ultra dos Anjos, de 235 quilômetros. E no final do ano ainda fiz a Brasil 135 de 217 quilômetros. Então, as maratonas, o volume de maratona aumentou muito como preparação para as ultras.
0: Incrível, eu fico assim chocada. Inclusive, quem está nos acompanhando no YouTube, lá no... Aproveita e já segue a gente também lá nas redes sociais, tá, gente? @TMCEsporte tem uma playlist com um Corre TMC. Então lá tem todos os nossos programas, inclusive estamos assistindo agora imagens do Emerson correndo em alguns lugares. Isso foi no Rio de Janeiro?
2: Maratona do Rio desse ano.
0: Maratona do Rio neste ano. Olha aí, ó. Imagens dele, dia bonito. Eu vou correr a Maratona do Rio no ano que vem. Depois você me dá dicas preciosas, hein?
2: É minha favorita. É uma das minhas
0: favoritas. Mentira. É? Tem muita subida?
2: Nada.
0: É? Flat, e o visual flat. Muito legal, né?
2: A mais linda do mundo. Eu considero.
0: Meu Deus, então... Se ele já correu mais de 126 maratonas e falou que essa é a mais linda do mundo, então já estou feliz com a decisão de ter feito a minha inscrição da Maratona do Rio de Janeiro. Agora, Emerson, falando então ainda sobre essas suas 100 maratonas, você lembra exatamente como foi cruzar a linha de chegada da maratona de número 100?
2: Lembro. Eu tinha combinado em 2020... que todos os meus amigos iriam comigo, fiz uma camiseta, consegui o número 100 da organização da prova para fazer uma grande festa, chamei todos os meus amigos, minha família para correr. Quem pudesse 21, quem pudesse a maratona, eu ia fazer a 7 minutos o quilômetro para fazer todo mundo junto uma grande festa em 2020. Bom, veio a pandemia, não tivemos maratona 2020, não tivemos maratona 2021,
0: este ano, olha aí, ó, imagens dele, dia bonito. Eu vou correr a Maratona do Rio no ano que vem. Depois você me dá dicas preciosas, hein?
2: É minha favorita, é uma das minhas
0: favoritas. Mentira, é? Tem muita subida?
2: Nada.
0: É? Flat, e o visual flat. Muito legal, né?
2: A mais linda do mundo. Eu considero, a mais
0: linda do mundo. Então, se ele já correu mais de 126 maratonas e falou que essa é a mais linda do mundo, então já estou feliz com a decisão de ter feito a minha inscrição da Maratona do Rio de Janeiro. Agora, Emerson, falando então ainda sobre essas suas 100 maratonas, você lembra exatamente como foi cruzar a linha de chegada da maratona de número 100?
2: Lembro. Eu tinha combinado em 2020 que... todos os meus amigos iriam comigo, fiz uma camiseta, consegui o número 100 da organização da prova para fazer uma grande festa, chamei todos os meus amigos, minha família para correr. Quem pudesse 21, quem pudesse a maratona, eu ia fazer a 7 minutos o quilômetro para fazer todo mundo junto uma grande festa em 2020. Bom, veio a pandemia, não tivemos maratona 2020, não tivemos maratona 2021... E aí surgiu a ideia de escrever o livro como o último capítulo da maratona em 2022, quando retornaram as maratonas. E aí foi muito legal, porque quem não pôde fazer a meia, quem não pôde fazer a maratona, ficou no último quilômetro com a minha camiseta e a gente cruzou a linha de chegada. Inclusive teve gente estreando comigo, estreando na maratona no dia. Falou assim, poxa, você estragou minha foto da minha primeira maratona, porque a hora que tava chegando, tinha muita gente chegando junto comigo, balão, foi uma grande festa e foi uma emoção muito grande, porque eu nunca imaginei, na verdade. Foi acontecendo naturalmente e essa contagem regressiva aconteceu exatamente na pandemia.
0: Não, e incrível como você, né, ali na pandemia, com todos os seus planos para serem colocados em prática... E aí vem esse balde de água fria, né, por conta da pandemia, um ciclo já praticamente feito, mas que bom que deu tudo certo, foi uma grande festa, né, pô, com os amigos, familiares ali na 100ª maratona, incrível. Mas você nunca imaginou que faria...
2: E essa contagem regressiva aconteceu exatamente na pandemia.
0: Não, e incrível como você, né, ali na pandemia, com todos os seus planos para serem colocados em prática. E aí vem esse...
2: Fiz uma camiseta, consegui o número 100 da organização da prova para fazer uma grande festa, chamei todos os meus amigos, minha família para correr. Quem pudesse 21, quem pudesse a maratona, eu ia fazer a 7 minutos o quilômetro para fazer todo mundo junto uma grande festa em 2020. Bom, veio a pandemia, não tivemos maratona 2020, não tivemos maratona 2021... E aí surgiu a ideia de escrever o livro como o último capítulo da maratona em 2022, quando retornaram as maratonas. E aí foi muito legal, porque quem não pôde fazer a meia, quem não pôde fazer a maratona, ficou no último quilômetro com a minha camiseta e a gente cruzou a linha de chegada. Inclusive, teve gente estreando comigo, estreando na maratona no dia. Falou assim, poxa, você estragou minha foto da minha primeira maratona, porque a hora que tava chegando, tinha muita gente chegando junto comigo, balão, foi uma grande festa, e foi uma emoção muito grande, porque eu nunca imaginei, na verdade. Foi acontecendo naturalmente, e essa contagem regressiva aconteceu exatamente na pandemia.
0: Não, e incrível como você, né, ali na pandemia, com todos os seus planos para serem colocados em prática, e aí vem esse balde de água fria, né, por conta da pandemia, um ciclo já praticamente feito, mas que bom que deu tudo certo, foi uma grande festa, né, pô, com os amigos, familiares ali na 100ª maratona, incrível. Mas você nunca imaginou que faria 100 maratonas, isso nunca foi colocado num papel, ou de repente um objetivo, um sonho, não?
2: Eu sempre listei no papel o número de maratonas. Mas nunca imaginei que um dia chegasse em maratonas, ia acontecer esse volume de corridas, mas aconteceu e foi muito legal que, para mim, eu levo como, principalmente para a comunidade de diabetes, que mesmo com uma doença autoimune, incurável, de controle diário, é possível realizar qualquer sonho.
0: Eu concordo também. E não conheço o seu médico lá que você passou em 1900 e pouco, mas já adoro. Porque ele é uma referência, né, de médico que não fala para você desistir da atividade física ou diz para você que, olha, infelizmente você não poderá seguir na corrida. Não. Ele te dá uma referência de um atleta olímpico cheio de medalhas ali. Ou seja, ele te motiva e te inspira a continuar. E hoje você é uma inspiração. Então, hoje, sobre a corrida e sobre a diabetes, você fala isso claramente hoje nas suas redes sociais, Emerson?
2: Sim, hoje se tornou minha missão de vida.
0: Um propósito.
2: Acho que quando eu saí da minha primeira consulta, eu prometi para mim mesmo que seria o melhor para mim, melhor para minha família. E quem sabe um dia ser um atleta que inspirasse outras pessoas, principalmente crianças, que talvez por superproteção de pais, até de professores de educação física escolar, eles simplesmente suspendem a participação dos alunos por ter uma doença de risco e controle diário. Mas com boa educação, e essa é a minha mensagem sempre, é que com bons médicos, boa tecnologia, hoje é muito mais fácil fazer o controle, pode-se realizar qualquer sonho.
0: Hoje, se eu apagasse todas as suas medalhas, você ainda continuaria sendo maratonista? E por quê?
2: Gente, continuaria assim. É transformador, não o dia da maratona, mas a gente sabe o quanto um ciclo e preparação para a maratona, e é o que eu falo para minhas filhas, vocês precisam se expor ao esporte, você precisa passar pelas vitórias e derrotas que o esporte traz no dia a dia. Tem dias que você ganha medalha, tem dias que você sobe no pódio, e tem dias que você é massacrado e vai na lona, toma de 7-1, e nem por isso você pode parar. Você precisa, no outro dia, ir treinar e melhorar para continuar, né?
0: E o que você prefere? Estamos acompanhando algumas imagens suas aí do trail, né? Agora, asfalto ou na terra, hein? Olha, e agora?
2: Eu tenho me divertido muito nas montanhas. Desde 2012, onde fiz minha primeira corrida de montanha, que eu não sabia do que se tratava. Eu tenho me divertido muito.
0: É uma outra pegada, né?
2: Mas a corrida de rua é uma grande paixão, é controle nas mãos ali, né? Você define o que você quer para cada prova, é uma prova que você sai com o resultado já na sua cabeça. É difícil, se você treinou bonitinho e se planejou, você sair. Agora, a corrida de montanha depende da natureza, depende da sua estratégia, e tem muitos outros fatores que interferem no resultado.
0: Eu nunca fiz corridas de trilha, mas já fui convidada, inclusive nesse final de semana farei minha primeira corrida de trilha. Acho que é Voturana Parque.
2: Voturana Parque, muito bom. Voturana Parque.
0: Voturana Parque, é isso. Bom. Farei lá 7 quilômetros, depois eu te conto como será essa minha experiência na trilha. Vou até trazer, claro, para vocês aqui uma matéria do Corre TMC. Na minha cabeça, a corrida no asfalto, você tem mais contato com a galera, parece que você tá junto ali com as pessoas, sempre sempre tem gente. Na minha cabecinha aqui, né, vozes, enfim, da minha mente, eu acho que na corrida de trilha, eu acho que você acaba não ficando tão próximo das pessoas, porque cada uma vai no seu ritmo, ou não, a gente acaba indo todo mundo junto também.
2: Tem ali, você vai fechando alianças, tá. Você vai fechando alianças na prova, mas você não vê tanta gente.
0: É.
2: Agora, é muito bacana o contato com a natureza.
0: Puxa, imagina.
2: É, você sentir exatamente as dificuldades naturais, né?
0: Faz aquela parada estratégica pra dar uma olhada na montanha. Olha você aí, ó, atravessando, né? Mar, uma lagoa. Onde foi isso? Você lembra?
2: Desafio 28 Praias, essa aí é Rio Maranduba,
0: tá.
2: Uma prova de 42 quilômetros na costa de Ubatuba.
0: Ah, meu Deus, que delícia, olha, deve ser uma realmente, eu acho que se eu, agora, né, que eu farei minha primeira prova de trilha, eu acho que eu vou me apaixonar, não sei por que eu tô achando isso.
2: Faz seu ciclo de maratona bonitinho e depois você faz essa transição, posso dizer que é um caminho sem volta, tá?
0: Eu imagino, cuidado. Porque todo mundo que aparece por aqui acaba falando exatamente isso pra mim.
2: Eu gosto de ir pros dois, eu tenho me divertido bastante, tenho, seja na montanha, seja na rua... Seja na praia, seja na esteira. O importante é estar se movimentando, é importante estar buscando quilômetros, né?
0: Não, maravilhoso. E tem alguma prova de montanha que você, assim, é apaixonado? Tipo, no seu top 1? Ou top 3, vai?
2: Olha, gente, tem o Brasil é muito rico de montanha. Então, eu comecei no Desafio das Serras, que cada ano era. Foi Desafio da Serra da Bocaina, depois foi Desafio da Serra... do mar, depois foi o desafio da Serra do Itatiaia. Então, o Brasil ele é muito rico de natureza, de desafios naturais, assim. É, não tenho nenhuma favorita, não, mas...
0: É um prato cheio, né? O Brasilzão é um prato cheio mesmo para prova tanto de corrida, que final de semana temos 300 para vocês escolherem, principalmente aqui em São Paulo, como corrida também de trilha. Olha só, vou fazer uma parada muito rápida aqui no Corre TMC e já já eu volto, porque o Emerson está com o livro. Ele trouxe o livro dele que ele escreveu sobre as 100 maratonas. Então, no próximo bloco, a gente vai mostrar ele para vocês e conversar um pouco mais, tá? Corre TMC, volta já já.
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0: O Corre TMC está de volta e hoje recebendo Emerson Bizan, ele que correu 100 maratonas, gente. Eu e meu pandeirinho de hoje. 100, mais de 100, tá? Respeita a história do cara, porque é incrível, é um mega atleta. E é claro que eu traria ele pra bater um papo aqui com a gente num Corre TMC. No primeiro bloco, eu falei sobre um livro que ele tinha escrito, prometi pra vocês. Então agora, vou mostrar pra galera, principalmente quem está nos acompanhando lá no YouTube... Corre lá para assistir também. Olha só, é um livro que na capa está ele e, assim, um título bem grandão. 100 maratonas. Muito mais do que correr. Uma missão de vida. Até porque o Emerson contou pra gente no primeiro bloco que ele teve um diagnóstico ali de diabetes, tipo 1,
2: tipo
0: né?
2: 1.
0: Diabetes tipo 1. E com a inspiração e a motivação do médico dele, que eu falei que eu já não conheço, mas já o adoro... Porque ele inspirou também o Emerson a não desistir da atividade física. E o Emerson hoje é uma grande inspiração para todo mundo. Emerson, quando é que você lançou esse livro?
2: o Sem Maratonas, ele surgiu a ideia durante as lives de pandemia, né? A gente tinha lives todos os dias e em 2020 eu ia fazer a 100ª maratona. E aí veio a pandemia e durante as lives fiz uma live com uma editora de uma revista de diabetes e a Letícia, que era a produtora, a editora da revista, ela falou assim, então por que você não escreve a história das 100 maratonas e você lança quando for fazer a 100ª maratona, né? E aí a gente teve aí 2 anos para cumprir a última das 100 maratonas, né? E foi o livro foi escrito durante o processo até chegar à 100ª maratona. E foi muito legal que eu falo sobre o enfrentamento do diabetes, desde o diagnóstico, que geralmente é muito traumático e com poucas informações. E a ideia é levar informação sobre, desmistificar sobre o enfrentamento do diabetes, as dificuldades e as principalmente das possibilidades até onde a gente pode chegar.
0: Escrevendo cada capítulo, relembrando, porque né, eu adoro escrever, eu ainda sou old school, eu adoro, inclusive estou com uma caneta na mão, porque essa galera de jovem não gosta de escrever muito, porque tecla demais, né, Emerson? Então essa galera fica teclando, nós somos millennials, eu adoro escrever, eu acho até, enfim, eu sempre gosto de colocar as minhas ideias ali no papel. Automaticamente, quando você escrevia, tanto faz também, né, no computador, ou escrevia, relembrava, você se emocionava?
2: Olha, foi muito. Eu posso dizer que foi muito terapêutico para mim, porque foi escrito por uma ghostwriter, que é você faz sessões contando sua história, desde o início, tudo. E eu não escreveria da forma como foi escrito. Eu costumo passar pelas dificuldades de uma forma mais. Sem pensar muito. E ela conseguiu tirando de mim cada coisinha que acabou sendo um livro. Até mais emocionante do que eu imaginava. Imaginava uma coisa de super-herói. E, na verdade, ela conseguiu tirar algumas fragilidades que eu consegui no meio dessa história, entre a preparação de maratonas, muitas coisas que acontecem com todo mundo, né? O dia a dia é mais ruim do que bom, eu costumo dizer, né?
0: Com certeza.
2: E se destaca quem consegue suportar o dia que dá ruim melhor, né?
0: Então aí no livro nós temos desde a primeira maratona e o último capítulo é a 100ª maratona. Nossa, incrível, gente, maravilhoso. Agora, Emerson, em qual momento ali você... Porque a minha curiosidade é como um ser humano, é sério, gente, como um ser humano é capaz de correr mais de 100 maratonas? Você acredita que, de repente, o seu biotipo te ajudou? Genética tenha te ajudado? Ou muito treino, foco? Me diz, porque não é normal, né? Não é normal você correr 5 quilômetros, apesar do ser humano ter, né, esse corpo, é feito para correr, eu acho que não é normal. Então, assim, você que está nos escutando, não queira sair correndo fazendo 300 maratonas sem um acompanhamento profissional. Então, eu queria que você me dissesse da onde, né, como é que você descobriu que o seu corpo era capaz de suportar mais de 100
2: maratonas? Eu não sou favorecido geneticamente. Eu sou a briga contra a natureza também. Eu não nasci para correr. Não sou como os quenianos que tem perna fina, são leves, nasceram em altitude, ou... Mas uma coisa me trouxe muitos benefícios e essa me deu base para o currículo. Eu brinquei quando era criança. E andar na rua descalço, jogar futebol no campo de subida, metade joga atacando para cima, metade atacando para baixo, subia em cima da casa, andava no telhado... Andava em cima do muro. Isso me trouxe uma base física, uma formação de qualidades físicas básicas que hoje minhas filhas não tiveram. Então, isso eu concordo que foi talvez a formação da base e porque eu corri 125 maratonas hoje sem nunca entrar numa sala de fisioterapia para me tratar de lesão nenhuma. Já deixou já me me desculpar aqui, porque eu tenho falado isso, que eu nunca entrei numa sala de fisioterapia e eu recebi mensagens de fisioterapeuta falando, por que você é tão contra a fisioterapia? E hoje eu vejo como um aliado muito forte no preventivo, no recovery. Sim. Mas o que eu digo é que eu nunca me lesionei a ponto de me tratar.
0: Perfeito.
2: Numa clínica de fisioterapia. Então, mas você fez o fortalecimento específico? Não. Hoje eu passo para os meus alunos que é fundamental você fazer um período básico com muito fortalecimento, fortalecimento específico, recovery, mas eu não tive isso. Ah, mas então como que você fez? Além de um bom planejamento sempre, sempre bons médicos, sempre bons profissionais, tanto na estrutura nutricional, na estrutura de médica, e de qualidade de vida. Não sou um cara que bebi, que fumei, que
0: saí abalado, dormia então, tarde.
2: Isso me traz uma vantagem. Então, não é nada genético, não, viu?
0: É o que você vem colhendo ao longo do tempo. É o que eu sempre falo também para as minhas amigas. Minhas amigas lá de seus 30, 40 anos, que não praticam atividade física, eu falo, gente, como assim? Trabalha, chega em casa, faz as coisas, né? Enfim, da casa, cuida do filho. Eu sei, é um trabalhão, mas precisa ter uma hora para o seu corpo. O seu corpo é seu templo sagrado. Então, quando você fala em qualidade de vida, ai, longevidade, eu quero chegar até os meus 80 anos super bem, tem que trabalhar agora, gente. Que isso? Vai chegar a trabalhar lá. Ah, vou fazer pilates com 60, 70 anos. Ó, não adianta mais, hein? Já fala agora que tem que trabalhar desde cedo. Tanto pra você que, né, se sente super poderosa com 20 anos, já vai trabalhando o seu corpinho pra chegar lá com 50, com 40, com 70 anos. Bom demais. E músculo é sempre bom. Essa magreza que está rolando, gente, na internet, não acreditem, tá bom? Magreza não se leva a nada. A gente precisa de músculo. E é o músculo que vai nos ajudar a ter o nosso templo, o nosso corpo mais forte lá na frente. Com certeza. E numa hora que a gente tiver uma doença, né? Quem é sedentário vai sair muito mais prejudicado numa recuperação pós-hospital do que uma pessoa que tem músculo, que é forte. Essa sim vai sair muito melhor do hospital na hora de ter uma doença. Eu só digo, é verdade, tá, gente? Então acredite não em mim, mas procura aí nos profissionais da saúde que realmente vocês vão entender o que eu tô falando. Bora falar de assessoria? Porque você falou, meus alunos, eu sempre passo pros meus alunos, você é personal. Tem assessoria que chama Nova Equipe. Quantos alunos mais ou menos você tem hoje, Emerson?
2: Eu tenho 100 alunos.
0: 100 alunos? 100
2: alunos e sempre
0: 10%. Ele gosta do número 100, né, gente? Percebi, olha aí, ó. Número 100 no livro, número 100 de alunos.
2: 10% desses alunos têm diabetes tipo 1. Então, não é uma assessoria específica para quem tem diabetes. Lá treino maratonistas, ultramaratonistas.
0: Tá.
2: Gente que busca saúde e bem-estar com a ferramenta corrida.
0: Incrível, adorei. Agora, qual a pergunta? Vamos tentar aqui pegar alguma fake news, alguma coisa assim, porque sempre tem um aluno que chega com uma pergunta um pouco bizarra, uma pergunta assim que você fala, olha, não, o que você escutou aí na internet, o que você tem escutado com seus amigos, isso é fake news. Tem alguma pergunta meio bizarra que um aluno já chegou e fez pra você, Emerson?
2: Diariamente, né? Diariamente, né?
0: Qual seria? Lembra de uma pra nós.
2: Hoje, eu tava vindo pra cá e hoje a aluna perguntou se a programação que ela fez pela inteligência artificial
0: podia acreditar nela ali.
2: E lógico que a gente tem usado a inteligência artificial para prescrição, para orientação, para busca de informação. Mas eu falei, você contou toda a sua trajetória para ela e como é o seu dia a dia, viagens, trabalhos, você colocou seu objetivo e sua disponibilidade próxima do real, né? Então, isso tem sido um grande dilema. Nunca digo que eu não vou usar a inteligência artificial, mas a gente precisa ver lá dentro, muitas vezes, o que vai fazer a diferença no treino de cada um, né?
0: Eu também não tenho nada contra a inteligência artificial, a tecnologia, a gente tem que andar lado a lado, até porque a tecnologia não é futuro, ela é presente, ela está aqui. Você pede comida através de aplicativos, você consegue, né, enfim, fazer tantas coisas pela inteligência artificial, mas eu acho que no caso da atividade física, o profissional está pertinho ali, por exemplo, ela te viu correr, né? A inteligência artificial chegou, viu você correndo, como é que você corre, para ver ali, né, a dificuldade que você está tendo, a passada que você está fazendo.
2: Quantas horas você dorme.
0: Quantas horas... Então, gente, então...
2: Como é a qualidade da sua alimentação.
0: Perfeito! Então, assim, por mais que você converse com a inteligência artificial, o professor, o nutricionista, o cardiologista, ele está ali acompanhando. Você mostrou os seus exames para a inteligência artificial. Então, assim, são tantas, né? Tantos fatores que a gente precisa falar sobre isso, mas eu imagino. E teve gente que já entrou, assim, aluno que já entrou na sua assessoria, já querendo correr uma maratona sem nunca ter colocado um tênis na vida?
2: Olha, posso dizer que sim. Eu não tenho moral para falar, né? Porque o meu primeiro número de peito foi um número de maratona. Mas o que eu falo para ele é o seguinte: pode. Você quer fazer sua primeira prova, uma maratona, e é o que você quer uma vez na vida, tudo bem.
0: Vamos trabalhar para isso.
2: Você vai passar todo o processo que precisa passar, e de repente no treino você vai fazer 20 vezes meia maratona durante todo o processo, mas eu nunca digo que não é para ir ou não dá para fazer, mas ele vai ter que colocar na balança o quanto ele quer de resultado, qual a expectativa que ele tem para essa primeira prova e o que ele vai passar até chegar lá, né?
0: Nem vou falar então de um ciclo de uma ultra.
2: A maratona faz parte do ciclo da ultramaratona. Mas, eu acho que isso é a vida. Leva para o seu trabalho o planejamento, a meta, a disciplina, o plano B e a carta na manga que você tem que ter para esse plano B, porque já treinei aluno para fazer melhor tempo em Chicago, a gente está falando de 96, 97... E chegou lá, a maratona foi suspensa no meio da prova. Porque em Chicago, que é uma das maratonas mais frias, foi suspensa por tanto calor. Então, são coisas que acontecem na vida. Tem dias que você está indo trabalhar e você bate o carro. E você tem que aprender a lidar. Eu vou chegar no trabalho, vai ser de qualquer jeito. Eu vou ter que ter uma carta na manga, avisar para falar que eu vou chegar. E isso, a maratona retrata exatamente o que é no seu dia a dia.
0: E o que você fala, Emerson, faz muito sentido, porque eu quando, enfim, estou conversando com uma pessoa, que é a primeira vez que eu estou conversando ali com ela, e ela me fala que é ultramaratonista, ou ela fala que é maratonista, o meu ponto de vista sobre essa pessoa, juro, muda completamente.
2: Sim.
0: Porque eu sei que ela é uma pessoa focada, ela é uma pessoa disciplinada, ela é uma pessoa que... Pô, que coloca um objetivo e tá ali no caminho para conseguir alcançar essa meta. Inclusive, quando eu me apresento também em alguns eventos, eu falo, eu sou jornalista, mestre de cerimônias e maratonista. Porque eu tenho orgulho, claro, de falar, porque só a gente sabe...
2: Fator de desempate em entrevista de emprego. Fator
0: não
2: de desempate
0: é?
2: De entrevista de emprego.
0: Eu acredito.
2: Nizanguanais dizia... que o ciclo de maratona equivale a uma MBA.
0: Eu acredito. Por isso que eu falo. Porque a pessoa já olha e fala... Nossa, você é maratonista? E eu, sim, eu sou maratonista. Porque muda mesmo o ângulo como a gente vê a pessoa. A gente fala... Nossa, caramba, que disciplinada, né? Que constância que essa pessoa tem. É isso aí. Eu gostei do currículo.
2: A gente tava voltando de Paraty esse final de semana. A gente foi essa ultra. E minha filha tava falando... Mas não é desconfortável? Eu falei... Filhota, eu passei 17 horas na lama. Que é desconforto a partir de agora, né? Então, as referências vão mudando e você se coloca em uma prateleira de muita resiliência.
0: Você se torna mais forte.
2: Sim.
0: Quantos anos sua filha tem?
2: 22.
0: Ela corre também?
2: E ela estreou ano passado na meia maratona. Com a idade que eu tinha quando eu estreiei na maratona com meu pai, que tinha a minha idade quando eu estreiei. Então,
0: que história linda!
2: Isso é importante falar.
0: Como ela chama?
2: Isso, Gabriela.
0: Gabi, um beijo.
2: Isso é importante porque isso gera reflexo, gera repercussão na família. E eu tenho outra filha também que não corre, mas que ela sabe da importância do esporte, ela joga futevôlei e sabe o quanto isso traz para a vida?
0: A palavra convence, mas o exemplo arrasta. Essa é a verdade. Cara, que legal, maravilhosa. E ela tem planos para fazer uma maratona ou ela, por enquanto,
2: olha,
0: não?
2: Olha, eu nunca, prometi que eu nunca falaria sobre isso.
0: Tá.
2: Mas essa semaninha
0: Mentira.
2: Me caiu aqui no ouvido. Ela, mas e se em 2028? Eu falei... Não falei nada, falei nada. Falou, você é que escolhe.
0: Mas o seu coraçãozinho
2: queria
0: muito.
2: E ela falou do
0: muito.
2: Rio de Janeiro. E ela falou ainda do Rio de Janeiro.
0: Nossa, seria... Imagina que lindo você correr com a sua filha. Que história, né? Porque você corre com o seu pai, agora corre com a sua filha. Olha, vale um livro, hein? Já tô aqui já colocando também um livro aí.
2: A corrida me trouxe, quer dizer... eu tive oportunidades incríveis com a história da corrida. Eu tive a oportunidade de correr com meu pai. Terminar uma maratona junto com o pai é uma coisa
0: inesquecível.
2: Corri com a minha filha, corri com a minha esposa. Fui para a Muralha da China, atravessei os Andes correndo. Corri na Floresta Amazônica, corri no deserto do Atacama. Então, tudo por um enfrentamento do diabetes de forma positiva. E querendo não mostrar para ninguém mais o que eu fiz, mas mostrar que é possível realmente.
0: Top 3, vai. Já que você falou que correu em tantos lugares.
2: Ah, não.
0: Não tem um lugar assim mais surpreendente para correr uma maratona. Que seja culturalmente diferente, que você nunca tinha visto nada parecido.
2: Olha, foram tantas experiências.
0: É que cada uma tem
2: sim. Agora, vamos pensar.
0: Uma característica.
2: Eu corri a primeira maratona com meu pai em Ribeirão Pires.
0: Tá.
2: É uma cidade pequena, era uma maratona irreconhecível no mapa, mas que...
0: Foi especial.
2: Foi muito especial para mim. Blumenau, eu e meu pai, corri junto com ele, a gente fechou em 3:32.
0: Meu Deus.
2: Rio de Janeiro eu faço desde 2009, só parei por conta da pandemia. Corri 5 vezes maratona de Nova York, e quando se fala em tamanho, a gente vê um negócio fenomenal que é Nova York. A Muralha da China, uma maratona com 5 mil degraus.
0: Que
2: então é uma maratona
0: isso?
2: Muito extrema, muito difícil, e foi muito bacana.
0: Mas são só degraus?
2: Não, você sai, foram... 8 quilômetros na muralha e você faz
0: toda
2: uma parte fora da muralha, volta e pega 8 quilômetros finais de novo na muralha. Então, é uma das 7 maravilhas do mundo onde você faz a mística distância da maratona. Então, foi uma história inesquecível também. E tem muitas outras aqui no livro que eu não vou dar spoiler, mas que tem bastante coisa bacana. Que a corrida me deu oportunidade.
0: Não, incrível, gente. Então tem um livro aí, tá, pra vocês, 100 maratonas do Emerson Bizan, pra vocês curtirem toda essa jornada e tentar vivenciar um pouquinho mais sobre o que ele correu. Agora já são 126, é isso?
2: 125 maratonas.
0: 125. E neste ano, pra 2026...
2: Agora tá tranquilo.
0: Ah, meu Deus. Olha, não, nem acredito que ele falou isso pra mim. Ele já falaria...
2: Agora...
0: Não. Agora já tem a maratona até o final do ano tal.
2: Betioga Maresias, que é a BM, Ultra BM, que é de 75. Mas provável que eu vá pra 42 esse ano.
0: Não.
2: Pela primeira vez vou na Ultra BM fazer 42. E Curitiba. Final do ano, maratona de Curitiba, que é uma maratona linda. A cidade tá maravilhosa também. Eu gosto da Maratona de Curitiba e é isso.
0: Teve alguma prova que você teve que abandonar ou que você pensou que, nossa, não vai dar bom hoje?
2: Sim, chama DNF. É uma palavra muito comum em ultras maratonas. Por exemplo, agora em Paraty, de 300 que largaram por 108 quilômetros, 200 terminaram. Então tivemos 100 abandonos, porque envolve a ultramaratona é multifatorial. E envolve cuidado dos pés, então a bolha é um dos inimigos do ultramaratonista, lesões, desidratação, fadiga geral e quebra, como acontece em todo mundo. Mas tivemos algumas, sim. Maratona não, maratona quase
0: todas 100%, aí.
2: 100%
0: check.
2: Check.
0: E depois dessas 100 maratonas, Emerson, né? Mais de 100 maratonas que você corre, chegar no pórtico... Colocar a medalha. ainda dá um friozinho na barriga ou você agora tá de boa?
2: Não. Sempre. O friozinho na barriga na largada.
0: Olhos lacrimejando.
2: E a hora que chega, o nozinho na garganta e a sensação de ter passado por muitas dificuldades ali para você se programar, para treinar, para conseguir bater as metas que, para chegar até lá, você tem que brigar no dia a dia. Então, cada uma tem um gostinho muito especial e acaba escrevendo uma história ali dentro da maratona também, né?
0: Quantos pares de tênis você acha que você já gastou?
2: Não tenho ideia. Não me pergunte isso.
0: Muitos, né? São mais de 30 anos correndo. Caramba! E você já anotou quantos quilômetros você já correu?
2: Até agora a gente tem o Strava, dá pra somar, dá pra fazer, mas...
0: Como é que você tá lá no Strava?
2: Ah, eu rodo...
0: Não, como é que você tá para as pessoas te acharem?
2: Emerson Bizan.
0: Então, gente, já aproveita, você que é do Corre, tem um aplicativo para você também que não é, né? Porque quem é do Corre já sabe do Strava.

0: confesso que quando a gente corria lá em 96, a gente esperava passar a placa do quilômetro e a gente tinha, por exemplo, eu tinha um relógio que tinha 10 laps de memória. Então eu não podia dar todo quilômetro um lap. Eu tinha que fazer a cada 5 quilômetros para eu conseguir ver a média de cada 5 para armazenar todos os quilômetros. Então
1: Cara,
0: não existia sachê de gel quando eu corria. É, eu fiz a primeira maratona que foi...
1: Imagina, eletrólitos, nem
0: Em
1: pensar.
0: 96, distribuíram o primeiro gel do Brasil. Meu aluno não sabia. Ele abriu o gel e passou na perna. Porque ele não sabia o
1: Perfeito,
0: que
1: não.
0: fazer com o gel. Então...
1: Maravilhoso, não tinha noção do que era aquilo, né? A gente tá quase encerrando o programa, vamos rapidinho pro ping pong? Olha só, respostas rápidas, tá?
0: Ah,
1: Isso
0: meu
1: ou
0: Deus.
1: aquilo, vambora. 5 quilômetros ou acima dos 42?
0: Ah, acima dos 42.
1: Acima dos 42. Subida ou descida?
0: Descida.
1: Descida.
0: Viciado em descida.
1: Oh, nossa, eu imagino o pace que o Emerson vai nessa descida. Gelzinho ou uma paçoca durante o...
0: Gelzinho.
1: Gelzinho. Treino às 5 da manhã ou mais pro fim da tarde, à
0: 5 da
1: noitezinha?
0: manhã.
1: 5 da manhã. Calor ou chuva?
0: Ah, isso não importa.
1: Não importa, né? Doesn't matter. É isso aí. Música ou sem fone?
0: Difícil bateria que dura horas e horas, não? Então, sem música.
1: Esteira ou na rua?
0: Tanto faz.
1: Qual a cidade todo corredor precisa correr?
0: Ah, eu adoro correr em São
1: É,
0: Paulo. Eu
1: foi
0: adoro
1: difícil.
0: correr em
1: Quem...
0: São Paulo. Mas a Maratona do Rio é um vício. É um vício.
1: Perfeito. Um corredor brasileiro, um nome de corredor brasileiro que você admira.
0: Olha, pouco se fala. Pouco se vê estrela nele, mas é um dos maratonistas mais frequentes da história da maratona mundial. Paulo de Paula é um dos brasileiros que já participou de 5 Olimpíadas, com índice para representar o Brasil em todas. E mesmo se ele não esteve entre os 10 primeiros colocados, ele estava lá. Então, é um dos caras que representa muito o meu estilo de correr, que é o Paulo de Paula.
1: Oh, maravilhoso. E uma palavra que define para você essa sua jornada?
0: Ah, alegria.
1: Alegria. O que que essas mais de 100 maratonas te ensinou sobre a vida?
0: Que nem sempre é como a gente planeja as coisas, mas que tem que seguir em frente.
1: É isso, gente. Move on. Siga em frente. Esse foi então Emerson Bizan que esteve com a gente aqui no Corre TMC. Eu amei que você veio, mostrando então o seu livro. Está aí logo
0: Agora é seu,
1: mais,
0: hein?
1: viu,
0: Agora é
1: gente? Vem o
0: seu, hein?
1: novo livro. Veio, maravilhoso. Em breve eu quero assinatura aí, tá? Né? Autografado, claro. E muito obrigada, adorei. E na próxima temporada aí do Corre TMC, eu quero que você volte aqui com a gente.
0: Valeu, obrigado pela oportunidade. Acho que é importante, principalmente, falar sobre o enfrentamento do diabetes.
1: É isso, gente. Muito obrigada pela companhia. Muito obrigada, Emerson. Continue sendo uma grande inspiração para todo mundo. Para você que me acompanhou aqui no Corre TMC, um beijo. Valeu pela companhia e fui, porque eu sempre tô no Corre. Tchau.
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8: 3 e 1, bom dia! Para você que curte um bate-papo descontraído e com muita informação, não troque de estação. Vai para o ar agora o seu programa favorito, eu tô falando do Sobremesa. Hoje entrevistamos o músico Marcelo Tofani, um dos maiores virais da semana. Ele transformou um trava-língua numa música que bateu milhões de likes. É o Macarrão Camarão Caramelo. Você vai agora acompanhar mais um episódio do Sobremesa.

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1: caro ouvinte que nos ouve com o seu ouvido, começa agora o Sobremesa, o seu programa favorito. E no nosso programinha de meu Deus, hoje a gente vai receber um cara que tá viralizando na internet. Ó, só pra você saber quem ele é, ele desafiou o Diogo Defante, aquele da Cazé TV, do programa do Luciano Huck, que viralizou também na internet. Também desafiou o rapper Djonga, de Djonga, e também... ele veio aqui pra desafiar a gente com trava-língua, macarrão, camarão e caramelo. Daqui a pouquinho, né, Batista?
2: Daqui a pouquinho, ó, já estamos no YouTube, em imagem, TMC News BR. É o Sobremesa. Deixe lá seu comentário falando bem da gente, porque se falar mal, a gente apaga e bloqueia você. Você não participa nunca mais do programa, tá bom? Deixe seu like, compartilhe, ative o sininho pra receber quando o programa entra ao vivo e se inscreva no nosso canal. E pelo WhatsApp, que é o 11 972 21 1001, você responde pra mim: que adesivo, que frase daria um belíssimo adesivo pra você estampar, tipo, na traseira, na lateral, no vidro do seu carro, hein?
1: Cara, muito bom. Eu colocaria: andar com fé, eu vou, que a fé não costuma falhar. É. Pronto.
2: E aquele povo que bota: foi Deus que me deu.
1: É, você nunca vê isso numa Ferrari.
2: E anda num palio. É. Né, Deus acho que não gostava muito. Você andou fazendo alguma coisa errada na vida. Mas acho que eu colocaria: meu carro, minhas regras.
1: Boa.
2: Se eu quiser dar seta, eu dou.
1: Não, aí não dá. Né?
2: Se eu Batista, quiser dar seta, eu dou. Se eu quiser andar com farol apagado, eu ando.
1: Não,
2: tá?
1: Não dá. Não, aí você faz isso e aí prejudica quem tá atrás de você.
2: Se eu quiser frear do nada, eu freio também. Meu carro, minhas regras.
1: Bom, então manda aí pra gente qual a frase valeria um adesivo bem grande pra você colocar no seu carro. Manda pra gente no 011 97221 1001. E agora, meus amigos, pra vocês que estão ouvindo a gente, pode ser no rádio do carro, inclusive, tá ouvindo de carro? Você pode estar ouvindo a gente no carro, no fone de ouvido, no computador da sua casa, no aplicativo da TMC e até mesmo no trabalho. 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
2: Que
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1: 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Você que acompanha a TMC, né? E que acompanha o Link TMC, que é o programa que o Alvarez apresenta, né? Ele sempre faz de um lugar que não é no estúdio.
2: De casa.
1: É de casa. Sabe onde ele mora?
2: Rádio home office.
1: É a primeira vez que eu vejo. Sabe onde ele mora?
2: Onde ele mora?
1: Em Paris.
2: Em Paris?
1: O salário dele tem que ser muito bom. Ele tá trabalhando em Paris.
2: Nossa!
1: Agora tá morando em Portugal.
2: É euro do mesmo jeito. Tá caro.
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1: Vamos lá, Batista. É. Você consegue fazer trava-língua?
2: Tipo, trava-língua? Depende o quê, né?
1: Depende
2: se eu estiver tendo um AVC, é mais fácil.
3: Dei 3 pratos de trigo pra 3 tigres tristes. Você consegue falar?
2: Ah, não, isso é muito difícil.
3: Essa é difícil.
2: Aquele,
3: né,
2: ninho de mafagafos, tinha não sei quantos
3: magafavinhos.
2: É, não sei fazer.
3: Bom, mas sabe que tem um trava-língua que virou música. Tô falando de macarrão, camarão, caramelo. Você consegue falar rápido as 3 palavras?
2: Macarrão, camarão, caramelo. Macarrão, camarão, caramelo.
3: Você consegue falar um pouquinho mais rápido?
2: Mais rápido?
3: Um pouquinho mais.
2: Macarrão, camarão, caramelo. Macarrão, camarão, caramelo.
3: Você vê o que 37 anos de rádio fazem um homem, né? Ele foi o único que conseguiu. Que tem um pessoal na internet que não consegue.
2: Não consegue?
3: Não, teve um rapaz aí que é o dono de um dos maiores virais da semana e ele usou esse trava-língua. Macarrão, camarão, caramelo. Ele desafiou o Diogo Defante, o rapper Djonga e também outras pessoas a falarem rápido e eles falharam. O que é que esse rapaz fez? Ele transformou em uma música que se chama Macarrão, Camarão, Caramelo. É o nosso convidado que com o seu violãozinho transformou o trava-língua em música e bateu milhões de likes. Senhoras e senhores, ele, Marcelo Tofani!
2: A música é caracol, né? Caracol.
4: Cabelo não. Caracol, cabelo mais caracol. Macarrão, camarão, caramelo. Entende? Quando tem aquele parênteses ali.
3: É. Sei, sei. É quando isso. Tem o pseudônimo da música,
4: exato,
3: né?
4: Exato. Porque a galera pegou muito a coisa do trava-língua, que eu nem imaginava que ia rolar isso. E aí a gente colocou no nome da música pra galera achar mais fácil também. Do macarrão, camarão, caramelo. E você foi o primeiro que eu já vi na vida acertar de primeira e tão rápido.
3: Tá vendo? Tá vendo só? Parabéns.
2: Tá vendo? Fiquei treinando. Eu sabia que o convidado é Tofani ou Tofani?
4: Tofani.
3: Tofani. Tofani. Marcelo, seja muito bem-vindo. Obrigado por ter aceito o nosso convite. E ele, que já gravou com a Marina Sena. Tá pensando o quê? Você achou que fosse...
2: Opa.
3: Só
2: ai, que
3: delícia o verão. Fosse só mais um convidado de viral da internet? Não. Ele é músico, cantor e tem feito muito sucesso na internet com essa música que começou com trava-língua. Ô Marcelo, você é a sua primeira entrevista em rádio?
4: Não é minha primeira, mas é como se fosse. Porque é isso, programa bom demais. E eu tenho uma carreira aí que começou com o Rosa Neon, que era minha banda, justamente com a Marina Sena.
3: Que legal.
4: É, lá em Minas. E a gente... uma banda que durou muito pouco. Banda é foda, né? Banda é um negócio que...
3: Quanto tempo, mais ou menos?
4: Um ano e meio, mas nesse um ano e meio...
2: Depende, né? Que banda. O Rolling Stones tá...
4: Exatamente.
3: Não, não, mas ele falou que durou pouco.
2: Durou pouco.
4: Durou pouco. Durou pouco. É, não. Rolling Stones é um milagre na Terra, né? Uma
3: deve
4: banda que
3: pacto,
4: dura
3: não
4: tanto
3: tem
4: tempo,
3: como,
4: não tem, tem jeito. Eu acho que eles não devem nem apertar a mão do outro fora do...
2: E a do época papo. Dessa Rosa Neon foi a do Ombrinho, né? Do
4: isso,
2: ai, que delícia
4: isso.
2: O verão.
4: Exatamente. Exatamente.
3: Vocês então lançaram o sucesso. Ai, que delícia, exatamente. Verão. A gente mora um homem.
4: A primeira versão dessa música saiu com a gente, assim, e a gente tinha um esquema de lançar um clipe por mês, lançamos no final um álbum. É, rodamos o Brasil, fomos pra fora, Alemanha, Portugal, fomos indicados pro prêmio Multishow. E aí, um ano e meio, no olho do furacão, pandemia veio, e aí a gente falou, ó. Agora é carreira solo, vambora.
3: Entendi. Quem decidiu isso? Foram vocês da banda ou a Marina Sena, que era a vocalista?
4: Foi um acordo entre nós, porque estavam começando a rolar algumas coisas do tipo... se a gente... Na verdade, eu acho que eu nunca falei isso, mas o Djonga um dia, o rapper Djonga, tinha assinado com a gente um contrato no selo dele que ele tinha acabado de abrir. E aí ele pôs a gente na parede e falou assim, ó... Na verdade, ele me levou pro canto e falou assim, ó... Se vocês não decidirem se vocês continuam com a banda ou não... eu acho melhor vocês pararem com a carreira solo por um tempo e focarem nisso. Ou a parada tem que finalizar, porque já tem contratante querendo levar vocês solo... que é mais barato, pra juntar e fazer uma surpresa lá, Rosa Neon, e várias coisas do tipo. Marina tava gravando o álbum dela, que era o de primeira, foi o primeiro álbum solo dela, e aí a gente conversou, e ela foi muito corajosa, porque a gente tava muito bem, assim, e ela falou, não, eu não posso deixar de lançar esse álbum, e deu no que deu.
5: Entendi.
4: Negócio dela.
5: Foi uma aposta. Então, você que está ouvindo Sobremesa, você que está ouvindo a voz do Marcelo Toffani, ele que é autor do grande hit dessa semana e de outras também, o Macarrão Camarão Caramelo. Você viu, com certeza, na internet. Você pensou que fosse só aquele hitzinho que tem na internet? Não, o cara é de banda, o cara já cantou com Marina Sena e que veio até o nosso programa para trazer mais curiosidade. Essa, por exemplo, eu não sabia que foi o Djonga, que tentou já quase produzir vocês e lançar vocês através do próprio selo. Achei isso fantástico.
4: É, ele é um cara muito presente na minha vida desde o início, assim, a gente se conhece há 15 anos, não, sei lá, 11 anos, e aí ali em BH a gente nessa época tinha que se juntar, porque não acontecia nada desde o Jota Quest e o Skank, assim, que tivesse tomado uma proporção nacional. O BH tava numa fase que os olhos do Brasil, culturalmente falando, não estavam ali. E aí, quando veio a galera do rap, o Djonga e vários outros nomes gigantes de lá, e depois veio a Lagoon, e aí depois veio o Rosa Neon, os olhos meio que voltaram pra BH de novo, assim.
5: E é um lugar muito bom. Cara, começar com o Clube de Esquina, tem tantos outros grupos que surgiram em Minas Gerais, são muito importantes pra música. Agora, eu queria te pedir uma coisa. Batista, você me permite?
2: Antes eu queria tirar uma dúvida, já que ele tá falando do Djonga aí.
4: Sim.
2: Você tem uma parceria daquela música, é raro, mas sempre acontece, Que é a história que... é um pegar ex do outro. Isso, você acha que isso pode, Lucas?
5: Peraí, explica isso pra mim.
2: Um pegar ex do outro, outro pegar ex do um. Ei, é Ave raro, Maria. Mas isso acontece?
4: É? O negócio é, Belo Horizonte tem dessas coisas, entendeu? Você senta numa mesa de bar e aí de repente chega pessoas que você já teve uma história junta de outra pessoa, que pode ser seu amigo ou não, mas rola esse negócio assim, né, de parecer que lá é uma cidade grande, uma capital, mas tem uma vibe meio interiorana de nessa cidade geral se conhece.
2: E você já pegou a mulher de ex de amigo,
4: Maria,
2: ou não?
4: Não, eu não gosto disso.
2: É. E já pegaram a sua ex? Né?
4: Quando eu sei, a minha ex já pegaram. É foda. Mas, depois que eu sou, agora eu sou muito bem. Estou amando muito.
2: Está
4: bem.
2: Amando.
5: Agora, uma dúvida que me surgiu aqui, eu achei bem interessante. Você tinha uma banda, Rosa Neon, com a Marina Sena, perfeito?
4: Certo.
5: E vocês estavam fazendo bastante sucesso. Vocês lançaram um hit, cara.
4: Tudo que é
5: lugar. E aí, depois a Marina Sena decidiu ir fazer uma carreira solo. Seria Juliano Flores a Yoko Ono da Rosa Neon?
4: Poderia, muito bem, porém... Tô brincando, adoro ele. Ele chegou bem depois, assim. A banda acabou em 2022, sabe? Ou 21. Então essa música já acontecia, ela já tinha milhões de plays e tal. Mas depois, quando Marina foi pra carreira solo e lançou uma outra versão, que era uma versão piseiro, alguma coisa que o DJ tinha feito, ela teve um revival e... aí foi de vezes.
5: Que demais, que legal. Agora, a gente tá falando aqui de música. E cadê você tocando? Pra dar aquele gostinho pro pessoal.
2: Quero ver ele fazendo o cabelo caracol aí. Essa música, eu ouvi a música, é difícil, rapaz. Difícil, não é só o camarão caramelo, não.
5: Ó, então você que tá ouvindo agora o Sobremesa, vamos ouvir a música. Caracol? Cabelo? Perdão.
4: Cabelo Caracol.
5: Cabelo Caracol, também conhecido pelo nome de Macarrão Camarão Caramelo. Com ele, Marcelo Toffani.
4: Tá, mas antes eu só queria que você tentasse falar rápido. Macarrão Camarão Caramelo.
5: Macarrão Camarão Caramelo. Macarrão Camarão Caramelo.
4: Que é isso, gente? Eu acho que eu não posso fazer esse desafio em rádio. Vocês são muito bons. Macarrão, camarão, caramelo de cabelo, caracol. Seu nome é Carolina, mas chamam de Carol. 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

0: olha aí. Então, aplaude você que eu tô segurando o microfone.
1: Marcelo, faz
0: só o negocinho do
2: campo. Estavam ali. E aí, quando veio a galera do rap, o Djonga e vários outros nomes gigantes de lá, e depois veio a Lagoon, e aí depois veio o Rosa Neon, os olhos meio que voltaram que pra legal. BH de novo, assim.
3: E é um lugar muito bom. Cara, começar com um clube de esquina, tem tantos outros grupos que surgiram em Minas Gerais, são muito importantes pra música. Agora, eu queria te pedir uma coisa. Batista, você me permite?
0: Antes eu queria tirar uma dúvida, já que ele tá falando do Djonga aí,
2: sim.
0: Você tem uma parceria daquela música, é raro, mas sempre acontece,
2: tem.
0: Que é a história que é um pegar ex do outro. Isso, você acha que isso pode, Lucas?
3: Peraí, explica isso pra mim.
0: Um pegar ex do outro, outro pegar ex do um. É raro, mas isso acontece? É?
2: O negócio é, Belo Horizonte tem dessas coisas, entendeu? Você senta numa mesa de bar e aí de repente chega pessoas que você já teve uma história junta de outra pessoa que pode ser seu amigo ou não, mas rola esse negócio assim, né, de parecer que lá é uma cidade grande, uma capital, mas tem uma vibe meio interiorana de nessa cidade geral se conhece.
0: E você já pegou a mulher de ex de amigo
2: Maria,
0: ou não?
2: Maria, não, eu não gosto disso.
0: É. E já pegaram sei, a sua não, ex? Né?
2: Quando eu sei, a minha ex já pegaram. É foda. Mas, depois que eu sou, agora eu sou muito bem. Estou amando muito.
0: Está
2: bem.
0: Amando.
3: Agora, uma dúvida que me surgiu aqui, eu achei bem interessante. Você tinha uma banda, Rosa Neon, com a Marina Sena, perfeito?
2: Certo.
3: E vocês estavam fazendo bastante sucesso. Vocês lançaram um hit, cara.
2: Tudo que é
3: lugar. E aí, depois a Marina Sena decidiu ir fazer uma carreira solo.
2: Uhum.
3: Seria Juliano Flores a Yoko Ono da Rosa Neon?
2: Poderia, muito bem, porém. Tô brincando, adoro ele. Ele chegou bem depois, assim. A banda acabou em 2022, sabe? Ou 21. Então essa música já acontecia, ela já tinha milhões de plays e tal, mas depois quando Marina foi pra carreira solo e lançou uma outra versão, que era uma versão piseiro, alguma coisa que o DJ tinha feito, ela teve um revival e aí foi de vezes.
3: Que demais, que legal. Agora a gente tá falando aqui de música, e cadê você tocando? Pra dar aquele gostinho pro pessoal.
0: Quero ver ele fazendo o cabelo caracol aí. Essa música eu vi a música, é difícil, rapaz. Difícil, não é só o camarão caramelo, não.
3: Ó, então você que tá ouvindo agora o Sobremesa, vamos ouvir a música. Caracol? Cabelo?
2: Perdão. Cabelo Caracol.
3: Cabelo Caracol, também conhecido pelo nome de Macarrão Camarão Caramelo. Com ele, Marcelo Tofani.
2: Tá, mas antes eu só queria que você tentasse falar rápido. Macarrão Camarão Caramelo.
3: Macarrão Camarão Caramelo. Macarrão Camarão Caramelo.
2: Que é isso, gente? Eu acho que eu não posso fazer esse desafio em rádio. Vocês são muito bons. Macarrão, camarão, caramelo de cabelo, caracol. Seu nome é Carolina, mas chamam de Carol. Sua amiga Coralina me falou que a Catarina vai dar festa na piscina e odeia futebol. Claro que o Coroa vai querer comemorar. 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

0: Olha aí, então, aplaude você que eu tô segurando o microfone.
1: Marcelo,
0: faz só o um negocinho do camarão, caramão, cabelo, caracol.
2: Eu vou aumentar a velocidade.
0: Olha lá.
2: Macarrão, camarão, caramelo de cabelo, caracol. Seu nome é Carolina, mas chamam de Carol. 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Claro que o Coroa vai querer comemorar. Quando a Carolina me pedir pra namorar, espera, eu nem conheço ela, mas se falasse um beijo, quem me dera.
0: Olha aí, essa fera aí.
1: Essa aí, super Marcelo do Mar, galera. Eita, verdade mesmo.
3: Muito bom. E isso que mais me impressiona é a galera ter comprado essa brincadeira nas redes sociais e ter tentado replicar. Que é algo muito comum. Hoje em dia, muitos artistas acabam sendo lançados nas redes sociais. Você acredita que esse seja um dos seus casos?
2: Eu acho que... Eu tô na estrada já há um tempo e venho lançando coisas... tanto depois da banda, em carreira solo já, quanto escrevendo músicas para outros artistas também. Então, eu acho que foi uma construção e... Essa música, com certeza, me expôs pra muito mais gente agora, assim. Sei lá, eu tinha 80 mil seguidores e em um mês agora peguei hoje 200 mil. Então, acho que é uma coisa que veio e pra levar pra fora de um nicho alternativo ali, sabe?
3: E com 80 mil seguidores, você também já era conhecido pelo seu trabalho. Você, Marcelo, através da banda e também de outras composições. É. E agora, às vezes, é um viral que realmente abre uma porta interessante, né?
2: Eu acho que eu cheguei em muitas famílias, sabe? Uma coisa que não era tão comum antes, assim. Era uma coisa do público alternativo, um público mais indie, que ia em festivais. E agora... com o viral dessa música, muita criança, muita família fazendo junto, assim. Inclusive, tem um vídeo de uma família que foi um dos responsáveis por acontecer isso, que são eles cantando dentro de um carro, assim, e o negócio explodiu, 8 milhões de visualizações.
3: Que demais!
2: E levou a música pra outros lugares mesmo, que antes não, meu trabalho ainda não alcançava. Então, acho
3: que legal.
2: Sou muito grato a ela por isso, assim.
3: Que bacana, Marcelo. Muito legal isso, né, Batista?
0: Exato. Agora, antigamente, ô xará Marcelo, eu sou Marcelo.
2: Você
0: também.
2: Você é Marcelo também.
0: Eu sou também Marcelo. Eu sou Marcelo. Antigamente, a gente tinha uma proximidade com o artista que era a seguinte, você tinha um CD, aí você tinha um encarte com as letras, você apalpava ali, via quem escreveu, acompanhava. Hoje, com as redes sociais, a gente não tem mais isso, né? Se o cara entra no Spotify, entra no YouTube, e isso diminuiu de alguma maneira? Isso, como é que é a relação do artista com o fã em relação a isso? Como é que você vê?
2: Eu acho que, ao mesmo tempo que diluiu bastante e as coisas são muito mais rápidas, assim, né? A gente consome música de um jeito muito mais... agora qual que é a outra, o tempo todo a gente é bombardeado com informação, assim. Eu acho que o streaming democratizou e fez com que artistas como eu ou como a Marina, que antes só poderiam acontecer se tivessem sendo aportados por uma grande gravadora ou alguma coisa do tipo, acontecerem, assim. E eu acho que a relação com o fã é construída de artista para artista, assim. Hoje a gente tem grandes comunidades que a gente consegue ter um contato direto com o fã na hora ali, que não era possível também na época pré-internet, né? Então, eu não sei, eu acho que a galera teria que comunicar de uma forma diferente com... o fã-clube ali de cada cidade.
3: Muito legal.
2: Hoje em dia, bem rápido.
3: Hoje em dia dá pra gente se adaptar e fazer esses encontros serem virtuais.
2: Total.
3: Agora, tão virtual que é esse encontro, que aqui no nosso chat do YouTube tem o André Colles 7591 dizendo que a música Brincadeira é a melhor do nosso convidado, Marcelo Toffani.
2: Olha só, eu amo muito essa música também.
3: Por favor, se você puder nos brindar com ela.
2: Vamos, claro.

0: 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Aí vai.
1: Olha aí! Marcelo Tovarizzo!
2: É dessas letras dele, é tudo do.
3: Eu gosto demais.
2: É tudo rapidinho pra lembrar isso na hora do show, lascou, hein, meu?
0: Tem isso também. Tem essa parte, mas eu acho que geralmente sempre tem uma outra, um refrão que é uma melodia fácil de cantar, então a pessoa canta junto aquele refrão e chega a hora que tem essa parte, é tipo a hora que todo mundo quer pirar ali no show.
3: É muito gostosinho te ouvir, de verdade, bate meu mineiro.
0: Ah, que
3: isso, juro, é muito gostoso mesmo. Você é de qual região ali de Belo Horizonte?
0: Eu sou da zona leste de Belo Horizonte, de um bairro que chama São Geraldo.
3: São Geraldo, eu conheço bem.
0: Você conhece?
3: Conheço, passei muitas férias em Belo Horizonte.
0: Oh, beleza.
3: Juro por Deus.
0: E você conhece o São Geraldo?
3: Conheço São Geraldo.
0: Ai,
3: ele é uma tia de uma tia minha que morou em São Geraldo.
2: Ele dirigiu o carro do Google Street View, por isso que ele conhece.
0: Exatamente.
3: Eu, bem, eu passava um tempo ali, passava assim, inclusive vi muita gente de BH, inclusive Sim. quem ouve a gente, 88,7, muita gente fazendo encontrinho de música. Isso é muito comum.
0: Fazendo
3: encontrinho de música.
0: Total.
3: É muito louco disso.
0: É.
3: Nós temos grandes artistas. Qual é o grande ídolo seu mineiro?
0: É o grande artista mineiro.
3: Grande artista mineiro.
0: Eu vou puxar a sardinha. Eu posso escolher dois? Um Por amigo favor. E um que já está na história há muitos anos. É, primeiro, um grande amigo e um não só rapper, mas um artista maravilhoso que me ensina muito todos os dias e acabou de lançar a primeira parte do álbum dele, que eu escrevi todo junto com ele. Ele se chama FBC. É um artista foda de lá, assim, eu não sei se vocês conhecem aquela música que também viralizou uns anos atrás do Cita, tá solteira, vamos ficar de casa.
3: Sim.
0: Essa música do FBC, e ele tem várias outras pedradas. E um artista que eu gosto muito do Clube da Esquina é o Beto Guedes.
3: Ah!
0: Eu sou louco com o Beto Guedes.
3: Maravilha, todos eles são, né?
0: É, e eu acho que o cara já tá com o nome cravado na pedra, assim, e se fala muito do Clube da Esquina e de grandes nomes gigantescos como o Milton Nascimento e o Lô. E eu acho que o Beto Guedes é um cara que é fenomenal e conhecido no Brasil inteiro, mas acho que ele deveria ser mais ainda.
3: Assim. Muito bom, boas palavras. É. Agora, ô Marcelo, você comentou aí de pessoas muito boas, talentosíssimas.
0: Ah, posso falar só mais uma menção?
3: Por favor.
0: Perdão, te interromper. Dos meus preferidos, Vanderly.
3: Vanderly?
0: Vanderly. Grande cantor e compositor, poeta, que tem aquela... meu amor, deixa eu chorar até cansar, me leve pra qualquer lugar. Essa música é do Vanderly. Então, é gigantesco.
3: Ó, me surpreendeu, hein? Ter escolhido o Vanderly, muito bom. Agora, muitos aí que você citou acabaram sendo transformados em grandes ídolos por merecimento também e devido também às condições que eles surgiram. Surgiram em Sim. épocas que era necessário uma música, principalmente músicas revolucionárias. E hoje em dia, você sente alguma pressão desse tipo? Por exemplo, muitos artistas ficam sendo cobrados para se posicionarem politicamente. Você, Marcelo, você acha que é uma obrigação do artista se posicionar politicamente?
0: Eu acho que nesse momento específico a gente está entrando num lugar perigoso que a gente já viu antes nos livros. Então, eu tento deixar claro, independente da forma, porque eu acho que a arte sempre é de algum jeito política, mesmo que você em uma música esteja falando macarrão, camarão, caramelo,
2: sempre existe a
0: em
2: coisa outra do protesto. Talvez.
0: Pode ser, é uma expressão política. Sim. Se é um protesto ou não, eu acho que tem variáveis, às vezes sim, às vezes não. Mas eu acho que a gente está entrando num momento que a gente vai ver a música nesse lugar de protesto, vamos dizer assim, usar essa palavra, é chegando mais forte, porque é sempre só uma reflexão do tempo que a gente tá vivendo, né? Então, eu creio nisso.
3: Assim. Muito bom. Palavras de Marcelo Toffoli, o nosso convidado de hoje, o cantor. Ele que tem anos de carreira e que tá vem fazendo um sucesso de virais na semana aí, que você acompanha com a música Macarrão, Camarão, Caramelo. Muito obrigado pela sua participação.
0: Obrigado a vocês.
3: Você tem algum recadinho final, por favor? Agora é a hora.
0: Ouçam Cabelo Caracol, procurem também as minhas músicas, estamos lá no Spotify, é Marcelo Toffani, T-O-F-A-N-I, estamos em todas as plataformas, YouTube, escute onde você quiser e muito obrigado pelo convite. Hoje.
3: Obrigado a você, favorito. Hoje o nosso programinha de meu Deus, nós recebemos ele, Marcelo Toffani, ele que veio cantar as suas músicas aqui. Foi bem divertido, né, Batista?
2: Sim, o... Como que é? Macarrão, Caramão, Caramelo. Né? E a Mini Ruth, hein?
3: Mini Ruth. O que aconteceu? Cadê? Semana passada, a Mini Ruth fez uma cirurgia. E aí... E aí... Peraí.
2: Foi pra caixa prego?
3: O Cuca me desconcentra aqui. Hein? A Mini Ruth, ela fez uma cirurgia semana passada de assimetria, né, Batista?
2: É, sim, no braço. Ela tinha 13 centímetros, né? 13,5.
3: 13,5 de diferença.
2: Um maior que o outro.
3: É. E aí ela corrigiu. Foi lá na faca,
2: sim.
3: Corrigiu, tá ótima e tá em recuperação. Mas eu acredito que segunda-feira ela já esteja de volta.
2: Segunda-feira.
3: Segunda-feira.
2: No feriado que ela vai voltar. Eu conhecendo aquela lá.
3: Vocês se conhecem há quanto tempo, você, Mini Ruth?
2: 15 anos que ou mais.
3: Isso é muita coisa.
2: Sim.
3: Caramba.
2: 15 anos ou mais.
3: Você acha que ela faltaria?
2: Eu acho que ela vai faltar, tá? E o que falta também é você responder a nossa enquete pelo 11 972211001, que é o seguinte: que frase daria um belíssimo adesivo pra você colocar no seu carro, né? Então manda aí pra gente, ó. O Wesley Souza, ele colocaria assim o adesivo dele: o grosso tá entrando, né? No tanque, porque a gasolina tá um absurdo. Mônica Ribeiro: meu carro é igual promessa de político. Me ilude, mas eu confio nele. Tá vendo? Mais um belo adesivo. É meio grande esse adesivo.
3: Esse é aquele adesivo, adesivão, hein?
2: E o Juliano Silva diz: não tenho pressa, tenho boleto. Tá vendo?
3: Essa é muito boa. No nosso YouTube, o Elício Almeida mandou: você é um corno no volante, seria a frase. O Thiago de SG falou que colocaria Deus em qualquer frase no adesivo do meu carro. Então você pode participar através do nosso WhatsApp também, do nosso YouTube, arroba TMC News BR. O Sandro Silva 4615 também mandou: se buzinar, não ando. Essa é boa também.
2: É boa também, é
3: sua
2: boa.
3: Sua buzina não vai transformar meu carro em helicóptero.
2: Meu carro, minhas regras.
3: Muito bom. Agora, você que tá mandando mensagem pra gente aqui no YouTube, sabia que você pode também participar do nosso programa dizendo o que é que você tá achando dele? Sim, mas por favor, faça elogios, né, Batista?
2: Sim, faz elogio. Claro que tem que fazer elogio. Né?
3: Mesmo que você ainda não goste, faça um elogio, porque os chefes olham, ajuda a gente. Mas e se a gente perguntasse pra uma outra pessoa, Batista?
2: Quem?
3: Você acha que ele ia gostar do nosso programa?
2: Não.
3: Não?
2: Não.
3: Vamos
2: Olha
3: ao
2: aí,
3: quadro
2: já tá aí, já.
3: Que é daquele colaborador da TMC, que é o Faz Tudo. Ele simplesmente resolve qualquer problema. Ele é um dos melhores amigos dos donos. Vamos ouvir a opinião dele agora no quadro Pitaco do Leleco. Leleco, boa tarde.
4: Boa
3: tarde. O que você tá achando do programa e da gente? Tá gostando?
4: Não, eu tô até mexendo com as minhas chaves aqui. Eu acho que eu vou trancar vocês em algum lugar aí.
3: Que isso, Leleco?
4: Olha aí, ó.
3: Não, Leleco,
4: não dá,
3: assim, não.
4: Bicho, não dá.
3: Por que você não tá gostando, Leleco?
4: Porque tá ruim, mano. Tá ruim.
3: Tá ruim, Leleco. Fala aí.
4: Tudo tá ruim.
3: Como Cadê? É que você resolveria? Você Cadê? Quer assumir o programa? Quer sentar aqui, Leleco? Quer fazer?
4: Peraí. Pô, posso perguntar aqui, não?
3: Não.
4: Pode perguntar? Ele tá ali na sala ali.
3: Não, deixa ele, pelo amor de Deus.
4: Tá bom, vou deixar ele lá.
3: Você só reclama. Você vem no programa e fica reclamando, falando que tá ruim. Aí você pediu 1.000 likes, a gente trouxe 1.000 likes. Você pediu 500 inscritos, a gente trouxe 500 inscritos. Vai lá no 360, bate lá de manhãzinha, toque, na Joana Trepton. Você só reclama da gente, Leleco. Porra!
4: Eu tenho culpa se vocês têm que ser o melhor? Vocês têm que produzir mais. Porque se você não produzir, o que eu faço? Qual que vai ser a relação com o chefe? Eu tenho que melhorar, não adianta ficar nervoso, bater na mesa, não vai resolver.
0: Tá nervoso?
4: Nós precisamos ter mais perguntas legais pros convidados.
3: Porra, mas deixa eu
4: faz me dar rapa aí,
2: faz um jeito. Faz a pauta então.
3: É, faz você a pauta.
4: A produção tá cuidando disso. Você lembra das canetas que vocês tiveram com a caneta na mão?
3: Lembro, você deu os presentes.
4: Tem sentido essa caneta aí. Cuidado, aí. Hein? Cuidado.
3: Peraí, Leleco, deixa eu fazer meu trabalho também.
4: Vamos deixar
3: quarta-feira, o Leleco veio aqui no nosso programa. E deu dois presentes, um pra mim e um pro Batista. Eram duas canetas. Eu não sei o que ele quis dizer com isso. Não sei, não entendi até agora.
4: Mas os ouvintes sabem.
2: Eu vou ler.
4: Mas posso perguntar aqui, não?
3: Pô, não.
4: Pode perguntar? Ele tá ali na sala ali.
3: Não, deixa ele, pelo
4: amor de Deus. Tá bom, vou deixar ele lá.
3: Você só.
4: Porra! Eu tenho culpa se vocês têm que ser o melhor. Vocês têm que produzir mais. Porque se você não produzir, o que, que eu faço? Qual que vai ser a relação com o chefe? Eu tenho que melhorar, não adianta ficar nervoso, bater na mesa, não vai resolver.
0: Tá nervoso?
4: Nós precisamos ter mais perguntas legais pros convidados.
3: Porra, mas deixa eu
4: faz me dar rapa aí,
2: faz um jeito. Faz a pauta então.
3: É, faz você a pauta.
4: A produção tá cuidando disso. Você lembra das canetas que vocês tiveram com a caneta na mão?
3: Lembro, você deu os presentes.
4: Tem sentido essa caneta aí. Cuidado, aí. Hein? Cuidado.
3: Peraí, Leleco, deixa eu fazer meu trabalho também.
4: Vamos deixar
3: quarta-feira, o Leleco veio aqui no nosso programa. E deu dois presentes, um pra mim e um pro Batista. Eram duas canetas. Eu não sei o que ele quis dizer com isso. Não sei, não entendi até agora.
4: Mas os ouvintes sabem.
2: Eu vou ler.
4: Mas vamos deixar o clima mais ameno, né? Que nós temos uma data muito importante. Você sabe que datas são essas?
3: Sim. Sim, eu sei. Dia 13 de outubro, né, Batista? Sim.
4: Então avisa os nossos ouvintes o que, é que significa isso. Tá. Pelo menos já começa a ter um retornozinho, o pessoal fica mais contente. A gente pode ficar mais algum tempinho, tá?
3: Tá.
4: Dá licença, viu?
3: Tá bom. Tá,
4: mas eu vou pensar em tudo que aconteceu hoje aqui, tá?
3: Tchau. Esse foi o quadro Pitaco do Leleco.
0: Tchau.
3: Obrigado, Leleco.
0: Tchau.
3: Nós amamos muito você. Você é uma pessoa muito querida.
2: Véio,
3: você é
2: uma pessoa.
3: Cara, fica velho, fica ranzinza. Por isso que eu falo que tu não é velho. Você não é velho. Você não é ranzinza.
2: Não, eu sou chato.
3: Não,
2: mas
3: você é chato. Não, ranzinza não é.
2: Não nesse nível.
3: Só reclama,
2: não
3: cara.
2: Não nesse nível.
3: Só reclama.
2: Né?
3: Não fala um parabéns. Porra, a gente tá aqui sem a mini root, entendeu?
2: Estamos
3: aqui, pô, na raça e na coragem. Ah, de terça-feira agora, ó. Chama esse velho aí. Chama o velho careca aí do Lelé.
2: Não,
3: ele vai ouvir.
2: Ele vai ouvir também. Ele ouve no rádio.
3: Chama o velho.
2: Não.
3: Velho acabado do caramba.
2: Ele ouve no rádio. Pelo amor de Deus.
3: Terça-feira, Lelé, pô. A gente tava aqui mandando presente pro Caro, tá bom? Vê se alguma outra rádio, algum outro programa foi fazer isso.
2: Fazendo ar, tentando agendar uma festa nova.
3: Mandando presente. Né? A gente ligou pra uma loja que você vai lá, compra tudo e manda pra uma pessoa que esteja presa, que é a loja do preso.
2: Sim.
3: Você que. Ah, não precisa, às vezes você quer comprar uma coisa, roupa, tudo, comida, vai lá na loja, você encomenda e pronto. Eu fiz isso. Eu liguei pra loja, marquei tudo, mandei presente, produzindo, entendeu? Ninguém deu a notícia, Batista.
2: Ninguém
3: terça-feira foi aniversário do Vocado. Passou em branco, quer dizer, passaria em branco se não fosse
2: o pela sobremesa.
3: Respeita a gente, certo. Pelo amor de Deus. Bom, depois
0: quero
3: desse
0: café.
3: E o Cuca também, que é o soplasta do ratinho. Só faltava essa. Porra, a cada 5 segundos me mete uma vinheta lá, porra. Pelo amor de Deus. Porra, Cuca, não consigo falar também, pelo amor de Deus.
2: Vai, vamos pro que interessa,
3: vamos, vai. Vamos então, porra, aí o Leleco reclama, ele não entende. Olha como a gente tá. Leleco, tá reclamando de convidar. O Cuca tirou a trilha.
2: Tirou tudo. Ficou bravo. Ficou bravo, meu.
3: Ô, Cuca, a gente ama, brincadeira. Seguinte, Leleco, tá reclamando? Vem produzir sobremesa, vem ver como é difícil. É difícil, cara.
2: Aguentar
3: nós somos guerreiros.
2: Carlos.
3: Não, o Zé Carlos é legal. Não, o Zé Carlos é uma pessoa. Eu amo o Zé Carlos.
2: Vamos pro nosso quadro.
3: Vamos.
2: Vai, apresenta aí.
3: Agora é hora de trazer informação com diversão. É hora de dar a notícia, mas de um jeito que só a gente sabe. Chegou a hora do quadro. Girinho de notícias, vai! Vai, Cuca!
2: Não tem vinheta, vai sem vinheta.
3: Oi, acho que o Cuca saiu da mesa.
2: Saiu, abandonou o barco.
3: Calma. O Cuca, a gente ama, Cuca, de verdade. Olha, quem é o Cuca?
2: É o nosso sonoplasta.
3: Estamos juntos há quase 10 meses, né,
2: Batista? Sim, o sonoplasta.
3: Ele está conosco desde o início, ele, ó, ajuda a gente, é um querido. Ele faz o
2: corrida de rua. Faz corrida de rua, que eu vejo no Instagram dele.
3: E ele que coloca a trilha, ele que coloca os áudios, ele que coloca, ele que põe o nosso microfone. Sem o Cuca, nada disso funcionaria. Cuca. Ele tirou a gente do ar por 5 segundos, filho da...
2: É.
3: Filho da... Eu consegui... No ar. Põe no ar, Cuca! Deixa! A gente já entendeu, Cuca!
2: Olha, tem um... Tem
3: pode fazer o que dentro. Você quiser, é brincadeira, a gente te ama, tá bom? Vamos lá, então. É hora do quadro Girinho de Notícias, vai!
2: Olha aí, girando e
3: vai falar, Cuca.
2: Agora sim,
3: agora sim.
2: Agora sim, agora sim.
3: Agora
2: sim.
3: Se você quiser, eu te dou um lugar a SBT. Vai, vai. Primeira notícia do dia. Essa aqui, amigos, é pra você que domingo foi lá votar e que agora, 25 de outubro, vai votar de novo. Você que já tá com seu candidato em mente ou ainda não tá, preste atenção. Saiu a primeira pesquisa Datafolha do segundo turno. Flávio Bolsonaro fica com 52% dos votos e Lula fica com 48% dos votos. É da pesquisa, tá bom? Esses números são de votos válidos, que é quando excluem os brancos e nulos. E aí, te surpreendeu ou não te surpreendeu?
2: Não, Batista? Acho que tá seguindo o primeiro turno, né?
3: Tá seguindo essa métrica.
2: Acho que tá seguindo o primeiro turno. Se nada acontecer, não sei, né?
3: A Lene Sensitiva, que veio aqui no nosso programa, uma vidente, uma pessoa que diz prever o futuro, falou que ia acontecer uma revelação que ia mudar o resultado das eleições.
2: Inclusive, tá no Instagram lá, no @TMCNews, tem ela fazendo a previsão dela. Ela já disse, inclusive, quem vai ganhar a eleição. Se você quiser, você vai lá e vê.
3: Tem no YouTube também, sabia? Sim. A entrevista dela tá com quase 700 mil visualizações.
2: Então vai lá que ela falou quem vai ganhar a eleição. Ó, a Raquel Sherazade, sabe?
3: Sim, a jornalista.
2: Jornalista, apresentadora.
3: Foi da Fazenda também.
2: Chata pra boneca. Ela foi processada por um motorista de aplicativo que está pedindo para ela 60 mil reais.
3: Que isso?
2: Porque é o seguinte, ela se candidatou, inclusive, nas eleições.
3: Não foi eleita.
2: Ela entrou no aplicativo, no carro, né? Aí o motora tava lá ouvindo a rádio. Aí ela falou, você pode mudar de rádio? E o motorista falou, não vou mudar de rádio.
3: Tá.
2: Aí começaram a discutir. Aí ele falou, parou o carro, falou, a senhora pode descer que eu não vou mudar de rádio. Aí ficaram 40 minutos
3: que
2: no carro.
3: Isso, que loucura.
2: Né, com essa treta.
3: 40 minutos
2: e discutindo. E ela ficou gravando vídeo e postando nas redes sociais. Aí o motorista alegou que por causa desses vídeos ele ficou com medo de sofrer alguma represália e apanhar, né? Sei lá, por algum motivo. E ele ficou com medo, mas o nosso departamento de jornalismo apurou que o motorista estava ouvindo sobremesa.
3: Olha aí!
2: E por isso ela mandou mudar de estação, de rádio.
3: Entendi, Raquel, né? Foi mal aí, desculpa. É que aqui nós somos parceiros dos Ubers.
2: Então, uma estrela no aplicativo para Raquel e 5 estrelas pro nosso motora.
3: Muito bom,
2: tá?
3: Muito
2: 5 estrelinhas pro motora.
3: Muito bom.
2: Olha, você acha que tem que mudar? Quem você acha que tá com a razão? O motorista, o cliente tem sempre razão? Ou você acha que o cara tá ali, o carro é dele, ele ouve o que ele quer? Sim. Aí eu te pergunto, Lucas Salles, do alto de sua sabedoria.
3: Do alto da sabedoria. Eu não sei de porcaria nenhuma. Mas se eu fosse o motorista do Uber, eu cederia.
2: Sim.
3: O que isso quer dizer? Eu mudaria a rádio porque o passageiro quer. Se eu fosse o passageiro do Uber, eu não me incomodaria, eu não pediria pra mudar. Eu nunca peço pra mudar nem nada. Eu convido muitos motoristas de Uber pra ouvirem sobremesa. Alguns já conhecem, alguns falam, eu passo de vez em quando, eu dou uma olhada, eu dou uma ouvida. E tem muita gente que já conhece sobremesa e já tá lá na TMC. Então, o que eu faria como passageiro, eu não pediria pra mudar. E se eu fosse o motorista do Uber e se me pedissem pra mudar, eu mudaria.
2: Você mudaria.
3: Eu mudaria.
2: Afinal de contas, você tá prestando um serviço.
3: Pois é, né, cara? Eu acho... Eu não sei se ele é obrigado. Você me pegou bem, sabia? Sabe o que eu vou fazer? Eu vou ouvir a Rádio Uber que tem aqui. Na TMC, eu vou ver. Porque isso é bem... Isso é interessante.
2: É uma pergunta cabível pra ser respondida na Rádio Uber.
3: Cara, genial. Né? De verdade.
2: Quem tem razão nesse caso?
3: Se ele é obrigado a mudar ou não, é verdade. Eu sei que tem muito motorista de Uber que mete o migué e fala que o rádio tá quebrado, sabia?
2: Tá quebrado.
3: Juro.
2: Mas aí o cara pode dar nota baixa pra ele também, o passageiro.
3: Mas
2: tem passageiro.
3: O rádio tá quebrado.
2: Tem passageiro.
3: Mas aí o passageiro é muito mal
2: amado. Você não conhece?
3: Mas aí é uma pessoa muito mamada, pelo amor de Deus, Batista. Porra, gente, olha só. essa coisa de nota é uma parada séria. Você vai dar nota porque o cara tava com o rádio quebrado? Você tá prejudicando a vida do
2: mas
3: trabalhador,
2: mas o passageiro,
3: cara,
2: tem nota também.
3: Eu sei, isso sei.
2: O passageiro tem nota. Pô, eu vou ver minha nota, inclusive, eu fiquei curioso agora.
3: Boa.
2: Eu vou ver minha nota aqui no app. Onde é que vê aqui?
3: Eu não sei. Eu acho que tem. Você clica no seu perfil.
2: Tem nota.
3: Você clica no seu perfil. É isso mesmo.
2: Mas eu cliquei no meu perfil.
3: Eu até
2: aqui.
3: Peguei meu celular aqui.
2: Ó, minha
3: pra
2: nota
3: dar uma olhada.
2: É 4.98 no Uber.
3: Boa.
2: Não sei porque que eu não sou nota 5.
3: Peraí, que eu vou ver também.
2: Calma, quero
3: que
2: ver você, motorista, que não me deu.
3: Eu acho que é impossível ser 4, ser nota 5.
2: Será?
3: Eu acho que é impossível. Mas eu vou. Quer que eu fale a minha nota?
2: É.
3: Minha nota é 4.89. É uma nota 3.
2: Aí, chato! Sabe por que eles te dão nota baixa? Eu vou, não vai me processar.
3: Não, pode falar, por quê? O que é?
2: É que você estraga a suspensão do carro.
3: Filha da mãe, vá pra porra. Para com isso que eu peço sempre o Berbete, tá?
2: Acho que é o bag que é melhor. Aqueles que levam pro aeroporto, que o tio chega com a espinha. O cara vem com essa ideia.
3: Ó, peraí que
2: a gente acabou
3: de receber.
2: Lucas, você sabe
3: chama
2: você,
3: piada,
2: mas eu não podia perder.
3: Foi ótima piada. Olha, no nosso YouTube, @TMCNewsBag, o pessoal tá entrando aqui na discussão, eu adorei. O André Colli acabou de escrever: eu, como Uber, vou dizer, não somos obrigados a mudar o rádio, mas vale o bom senso. Olha que bacana, o André Colli também disse que na categoria Comfort e Black, o passageiro pode escolher se ele quer ir em silêncio ou conversando.
2: Ah, tem aquele lá, com conversa ou sem conversa.
3: Sim, você pode escolher. Isso eu já peguei. Eu sempre peço pra conversar. Porque aí você vai conhecendo história, vai vendo.
2: Vai contando. Fala, seu Francisco, eu terminei ontem. E aí o tio conta as histórias também. É bom ir conversando.
3: Demais, é bom. É terapia isso.
2: É terapia.
3: Você tá conversando com um cara que não tem nada a ver com sua vida, vai dar uma opinião. Olha, eu acho que você deveria fazer tal coisa. Pensa bem nisso. Ó, olha pro outro lado. Os caras são demais. Sim. Valeu, motoras do Uber. Tamo junto. Valeu. Forte abraço. Agora, eu não sei quem tá mais junto. Se somos nós com os motoristas do Uber ou se é a perseguição contra o Eduardo Bolsonaro, que é o seguinte, não sei também se a gente pode usar a palavra perseguição. Vamos chamar de justiça. O Xandão mandou prender Eduardo Bolsonaro. Ele foi condenado por tentar interferir no processo sobre tentativa de golpe contra o pai dele, o Jair Bolsonaro. O Alexandre de Moraes também mandou cancelar os passaportes do Eduardo, que atualmente mora nos Estados Unidos. O cumprimento de pena foi determinado após o processo contra o Eduardo entrar no chamado trânsito em julgado, quando não são mais cabíveis recursos na ação. Ou seja, é basicamente o decreto. Não dá pro Eduardo Bolsonaro agora tentar recorrer. Não dá. Acabou, agora ele vai ter que entregar os documentos e voltar ao Brasil. Agora, é isso aí. O que a gente chama de justiça? O que tá acontecendo com o Brasil? Será que tá certo e será que tá errado? Eu quero saber a sua opinião. Manda pra gente aqui no nosso no YouTube.
2: Você ia falar no Instagram?
3: Eu ia falar no Instagram também, no Instagram. Se quiser mandar mensagem.
2: Vai lá. Sempre tem uns cortes legal, hein, do sobremesa lá no TMC News BR. E no seu Instagram também, no @LucasSalles.
3: E também no seu @Batista. Pode mandar pra gente, que a gente quer ouvir a sua opinião.
2: Bom, posso falar de futebol?
3: Vai.
2: Posso falar de futebol? Nesse final de semana tem rodada do Brasileirão. E ó, em 29 rodadas, 19 técnicos já foram demitidos no Brasileirão. Fernando Diniz, inclusive, que foi, levou um pé na busanfa agora essa semana do Coringão. Sim. Ele já havia sido demitido do Vasco.
3: Nossa.
2: Né? E os únicos times que mantêm os mesmos treinadores desde o início são Palmeiras, Bahia, Vitória, Curitiba, Red Bull Bragantino, Mirassol e o Atlético Paranaense. Tá vendo? E aí, o pior é que eles mandam embora, aí contrata o cara que eles mandaram, já tinham mandado embora. Sim. É sempre assim. Igual o Dorival. O Dorival foi mandado embora de São Paulo.
3: Eu lembro.
2: Aí foi pra seleção. Sim. Aí foi mandado embora da seleção. Aí o São Paulo falou, não, aquela época ele não servia, mas agora ele é o homem ideal para o nosso clube. Não é mesmo?
3: Eu não sei. Né? Isso me lembra pessoal nos Estados Unidos, sabia?
2: É igual voltar com a ex, pô.
3: É diretor de filme. O cara vai lá, dirige um filme, o filme é um fiasco. Não deu certo, não funciona em nada. Aí depois ele tá contratado pra fazer um outro filme. Só, ué, mas o cara já não tinha dado certo nesse, por que tá dando nesse? Mas é isso, as chances merecem ser dadas. Vai que o cara vai lá e faz uma mega diferença. Tá vendo? Então é isso. Isso aí eu tô dizendo, porque se vierem falar que a gente não deu certo no programa, a gente tá aqui fazendo dar certo com sobremesa, tá
2: bom? Sim,
3: é
2: sim,
3: isso.
2: Sim.
3: Não tirem as oportunidades. E ó, falaram que o Flamengo também tá com o mesmo técnico.
2: O Flamengo também?
3: É, tá com o mesmo
2: técnico. Não sei, desde o começo?
3: Desde o começo?
2: Não.
3: Confere aí.
2: Não sei,
3: confere.
2: Não.
3: Enquanto você confere, eu vou aproveitar para falar o nome dos famosos que não se elegeram nessas eleições. Inclusive, alguns deles vieram aqui no Sobremesa e eu acho que, de certa forma, foram zicados. Nós vamos dar os parabéns aos famosos que não se elegeram. Então, por favor, Cuca, o melhor sonoplasta do Brasil. Muito obrigado! Parabéns ao Edmundo, jogador de futebol, não foi eleito. Luiz Fabiano também não foi eleito. Marcelinho Carioca também. Ó, o pessoal do futebol não conseguiu essa.
2: A informação, o Felipe Luiz era o técnico do Flamengo, mas ele foi demitido antes de começar o brasileiro.
3: Ah, então tá certo.
2: Ele foi demitido após o Campeonato Carioca.
3: E ó, falando disso, tá falando de futebol, hein?
2: Técnico.
3: Edmundo, Luiz Fabiano e Marcelinho Carioca não foram eleitos. Nossos parabéns aí pra vocês. Agora, da televisão, Silvia Bravanel não foi eleita. Parabéns pra você, Silvia. Inês Brasil também não foi eleita. Parabéns pra você. O Datena também não foi eleito. Parabéns ao Datena. Ele aí, Datenão. Ei, Datenão. Manuel Gomes, o Caneta Azul, também não foi eleito, né, Batista?
2: Também não. Antônia Fontinelli também rodou. O MC Gui. Sabe o MC Gui, o funkeiro?
3: Sim.
2: Também rodou. E o professor, o manager...
3: O
2: Vanderlei Luxemburgo, ele concorreu por Tocantins, negócio
3: Tocantins,
2: assim, né?
3: Foi exatamente Tocantins. Né? Poxa, não deu certo no Tocantins.
2: Não deu
3: então,
2: certo.
3: Palmas pra você, Vanderlei.
2: O projeto não deu certo.
3: Agora que vocês não foram eleitos, então a gente faz novamente esse convite a todos vocês para poderem vir aqui no Sobremesa. Agora vocês estão com tempo livre.
2: Agora tá todo mundo liberado para participar do Sobremesa, né? Se é que eles vão querer. Ó, agora, coitado, eu tô sentindo a dor desse homem, rapaz.
3: O quê?
2: O cara, ele teve o piu-piu dele.
3: Mentira.
2: Ele foi arrancado.
3: Que é isso?
2: Com uma navalha pela mulher.
3: Isso?
2: Aconteceu em Atibaia, interior de São Paulo. Foi em 2023. A mulher descobriu que tinha sido traída. Né? No dia do aniversário dela. Olha a ideia de gênio que esse jumento teve. No dia do aniversário da minha mulher, eu vou trair ela. Aí, como vingança, ela pegou e com uma navalha arrancou.
3: Ô, louco, bicho!
2: Arrancou o pipiu dele, né? E jogou na privada. Aí ele foi hospitalizado. Ele foi hospitalizado e as fotos da cirurgia viralizaram na internet, vazaram.
3: Isso não é legal,
2: né?
3: Isso não é legal.
2: Aí ele processou o hospital e ganhou 20 mil conto de indenização.
3: Pouco, hein? Pouco,
2: e agora, sabe o que ele vai fazer com esse dinheiro? Com esses 20 mil reais que ele ganhou de indenização?
3: O quê?
2: Sabe o que ele vai fazer?
3: O que é que ele vai fazer?
2: Ele vai casar novamente com a mulher que arrancou o piu-piu dele. Isso que é amor.
3: Eu não sei nem o que falar. Hein? Eu não sei nem o que falar.
2: O cara vai casar com a mesma mulher.
3: Eu não sei. Nossa. Não entendo, não dá. Não
2: tem
3: dá,
2: comentário pra fazer numa notícia.
3: Não, pelo amor de Deus. Que loucura.
2: Você imagina.
3: Desejo felicidades ao casal. É isso. Felicidades ao casal. É isso que eu desejo. Agora, uma dúvida.
2: Até que a navalha o separe. Né?
3: Uma dúvida, Batista. Se isso pega a moda, a gente teria o nosso pipi ou não teria, Batista?
2: Ah, eu tinha no mínimo uns 6, acho que eu precisava.
3: Eu não teria. Se isso acontecesse.
2: É brincadeira.
3: Eu não teria. Eu confesso.
2: Não é brincadeira.
3: Não, agora também. É brincadeira ou verdade, Batista?
2: Tô mentindo.
3: Tá mentindo?
2: Não, é verdade.
3: Cara, olha que loucura. Ai, ai. Atibaia, a mulher descobriu que foi traída e rapou.
2: Nossa, eu não consigo imaginar a dor deste homem.
3: Cara, mas é, eu quero entender. O cara tava dormindo, ele tava sedado, bêbado.
2: Sei
3: Cadê
2: lá.
3: As informações que são realmente necessárias?
2: Sei lá, rapaz.
3: Cara, que loucura, que aflição.
2: Ou foi na hora de namorar pelado, né? Acho que
3: já
2: foi na hora de namorar pelado.
3: Eu já vi essa coisa na hora de namorar pelado, da mulher botar...
2: Às vezes a mulher fala...
3: Navalha...
2: Não, ou às vezes a mulher fala, né? Ai, amor, vamos fazer um negócio diferente, deixa eu te amarrar.
3: Não, aí é psicopata.
2: Então,
3: psicopata.
2: Mas a mulher fala.
3: Oh, não, psicopata, ué,
2: mulher,
3: psicopata.
2: Você acha que a mulher é traída? Aí a mulher fala: fala, ai, deixa eu te amarrar, vamos fazer um negócio diferente. Aí amarra o cara e nessa.
3: No, late.
2: A primeira faz tchan, a segunda faz tchum, né? E vamos que vamos.
3: Cara, olha, a gente recebeu aqui um superchat. Ó, essa semana demos dinheiro pra TMC, hein?
2: Ó, só essa semana foi uns 16, 17 conto, meu.
3: O Hamilton Ferreira de Melo mandou R$5 e dizendo: boa tarde a todos. Vocês são nota mil. Boa sexta-feira pra vocês. Bom final de semana e abraço. Muito obrigado, Hamilton. Desejamos o mesmo a você e a todos os ouvintes.
2: Tá vendo?
3: Cara, que loucura.
2: Eu acabei de receber a informação aqui do nosso jornalista que foi durante o ato.
3: Foi durante o ato?
2: Foi durante o ato. Na hora do vamos
3: que
2: ver.
3: Aflição.
2: Na hora do vamos ver.
3: Mas será que ela botou a navalha lá?
2: Não sei. Lucas, sem detalhes, por favor.
3: Vambora.
2: Sem detalhes, né?
3: Vambora. Ah, essa me pegou. Tô com aflição.
2: Quer falar da enquete? O que, que você quer fazer?
3: Eu quero. Vamos falar da nossa enquete.
2: Pode dar uma.
3: É. Né? Então vou dar essa próxima notícia, que essa aqui é boa. Ô, Cuca, põe trilha tensa aí, que é o seguinte. O cara mais falado nesse ano, que foi preso, o presidente do Banco Master, Daniel Vocaro, está negociando entrevista com a Globo e com a Record. Isso mesmo. Os intermediários, ou seja, as

0: tem um ótimo argumento.
1: É, o presente a gente mandou. O
0: presente a gente mandou.
1: Tentamos fazer festa de novo lá do Vorkaro.
0: Na terça-feira, 6 de outubro, que foi aniversário do Vorkaro, ninguém deu parabéns. A gente deu parabéns.
1: Sim.
0: Olha só, deixa bem claro, tá? Dignidade não tem grade. Ele está preso, está cumprindo pelos seus crimes e que cumpra, que a justiça seja feita, mas é aniversário. Por que não mandar uma mensagem, um carinho, externar isso, não é mesmo?
1: Sim.
0: Nós somos superiores.
1: E nós vamos entrar no páreo atrás dessa entrevista.
0: Será que a gente consegue?
1: Vamos tentar.
0: Peraí, mas não isso é custa. Bem legal. Vamos tentar realmente ligar,
1: vamos
0: falar?
1: Vamos tentar.
0: Tô falando
1: furar sério. O zóio da Globo isso e é da
0: genial.
1: Record.
0: Isso é genial. Isso é bom.
1: Vai que ele fala, meu, fala, vou dar entrevista pra esses caras que Record e Globo, sei lá o que eles vão fazer.
0: É,
1: talvez né? Eles distorçam. Vou falar com esses rapazes.
0: Ô, Vorkaro, aqui a sua entrevista vem na íntegra, tá?
1: Sim.
0: Na íntegra.
1: Sim.
0: A gente pega o horário do Link TMC, a gente pega o horário de tudo. Mas a tua entrevista, se você quiser falar quatro horas de sobremesa, tá?
1: Sim.
0: Nossa, que demais. Boa, vamos dar então. Quanto a gente vai preparando essa ideia, vamos dar uma olhada na nossa
1: ideia. A gente vai alinhavando. Que frase valeria uma frase? Que frase valeria um adesivo pra você colocar no seu carro, hein? Quem mais tem aqui, ó? Gabriel Oliveira. Meu combustível é ódio e gasolina. Lucas Rocha respondeu: se eu tô devagar, é economia. Se eu tô rápido, é desespero. E Matheus Lima disse: não sou lento, tô dando tempo pra você me ultrapassar. Aí,
0: muito
1: ó.
0: Boa. Tá vendo? Esse foi o Sobremesa de hoje. Muito obrigado pela sua audiência. E segunda-feira estamos de volta. Estamos aqui trabalhando no feriado. Valeu, Batista. Bom final de semana.

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2: Muito bom dia, uma ótima terça-feira para você que sintoniza a TMC. Hoje é dia 13 de outubro, seja muito bem-vindo e muito bem-vinda ao Amanhã TMC. Eu sou o Diego Andrade, te faço companhia ao vivo até às 5 da manhã. Aqui no Amanhã TMC você fica por dentro de tudo o que aconteceu de mais importante no noticiário do Brasil e do mundo, além de saber das primeiras notícias que vão impactar aí a sua terça-feira. Se você está em Belo Horizonte, acompanhe a nossa programação em 88.7, em Recife 92.7, São Paulo e Brasília 100.1, em Curitiba 100.3 e no Rio de Janeiro estamos no 101.3. Meu muito obrigado a você que sintoniza a TMC. O WhatsApp está aberto para você participar. Manda sua mensagem, comenta sobre as principais notícias aqui do programa no 119-7221-1001. 119-7221-1001. Vamos às principais manchetes do programa de hoje. Ministro Marco Aurélio Belizzi, do Tribunal Superior Eleitoral, determinou que Flávio Bolsonaro apague um vídeo que associa falsamente uma mulher usando uma suposta droga à manifestação de apoiadores de Lula na Avenida Paulista. A decisão também atinge Carlos Bolsonaro, Pablo Marçal e outros envolvidos na divulgação das imagens. O ministro deu 24 horas para a retirada das publicações e afirmou que críticas ao ato são permitidas, desde que não usem imagens manipuladas ou fora do contexto. O presidente do Tribunal Superior Eleitoral, Nunes Marques, determinou a retirada de circulação de um jornal de sindicato de petroleiros que critica a candidatura de Flávio Bolsonaro à presidência. A decisão atende a um pedido da campanha do senador, que considera o material propaganda eleitoral irregular. A publicação chamou a medida de censura e a decisão ainda será analisada pelo plenário do tribunal. O SBT reconheceu que errou ao atribuir à empresa Brasil de Comunicação a falha de áudio na propaganda eleitoral de Flávio Bolsonaro. O Tribunal Superior Eleitoral informou que o problema ocorreu na finalização das mídias do horário eleitoral. A EBC negou a responsabilidade pelo erro, que foi corrigido antes da exibição da propaganda de Lula.

0: Flávio Bolsonaro acionou a Justiça Eleitoral para pedir uma investigação sobre uma publicação com xingamentos a apoiadores do ex-presidente Jair Bolsonaro, compartilhada no canal oficial da Casa Civil no WhatsApp. A defesa alegou o uso indevido de um canal público em benefício de um lado da disputa eleitoral e pede a identificação dos responsáveis pela publicação, que foi apagada no mesmo dia. O Tribunal Superior Eleitoral concluiu que o canal Exército do Lula, coordenado pelo deputado André Janones, não divulgou conteúdos falsos entre os dias 2 e 11 de outubro. Apesar disso, a equipe técnica alertou para o risco de disseminação em massa de desinformação. O tribunal autorizou o funcionamento do canal, mas proibiu a divulgação de conteúdos já identificados como falsos, sob pena de bloqueio. O presidente Lula afirmou que o Congresso pode votar nos próximos dias o fim da escala de trabalho 6x1, que prevê 6 dias de trabalho para 1 de descanso. A proposta estabelece 5 dias de trabalho e 2 dias de folga por semana sem redução salarial. Lula também acusou a oposição de tentar adiar a votação para depois das eleições. Presidente Lula criticou decisões recentes da Justiça Eleitoral contra sua campanha e afirmou que algumas medidas vão além do necessário. Lula defendeu o uso das redes sociais para se comunicar com eleitores e cobrou imparcialidade do Tribunal Superior Eleitoral, dizendo que todos os candidatos devem ter os mesmos direitos perante a Justiça. O ex-prefeito do Rio, Eduardo Paes, voltou às redes sociais para reforçar o apoio à reeleição do presidente Lula, após perder a disputa pelo governo do estado. Paes afirmou que pretende mostrar aos eleitores os benefícios que Lula trouxe ao Rio de Janeiro e defendeu que a campanha priorize temas do cotidiano em vez de questões ideológicas. Robert Hall e Michael Woodford ganharam o Nobel de Economia de 2026 por pesquisas sobre como as decisões de empresas e famílias influenciam a economia e como políticas públicas podem ajudar a estabilizá-la. Hall é professor da Universidade de Stanford e Woodford da Universidade de Colômbia. O prêmio reconhece estudos que ajudam a explicar os efeitos de medidas econômicas, como o aumento dos juros no controle da inflação. Elon Musk doou cerca de 366 milhões de dólares para apoiar o Partido Republicano nas eleições legislativas dos Estados Unidos em novembro. Desse total, 276 milhões foram destinados a grupos republicanos e ao próprio comitê político do empresário desde julho. As doações fazem parte da disputa pelo controle do Congresso americano e ocorrem após a reconciliação de Musk com Donald Trump. O empresário também é alvo de críticas de democratas que pedem investigações sobre seus contratos com o governo. Autoridades dos Estados Unidos realizaram uma operação na casa da deputada democrata Ilhan Omar, crítica ao presidente Donald Trump. A investigação apura uma possível fraude imigratória relacionada a documentos preenchidos pelo pai da parlamentar, que nasceu na Somália. Omar acusou o governo de perseguição política, enquanto outros democratas criticaram a ação. A operação ocorre semanas antes das eleições legislativas de novembro, que definirão o controle do Congresso americano. Uma ótima terça-feira para você que sintoniza a TMC. Vamos à previsão do tempo para todo o país nesta terça-feira. Em Curitiba, chove o dia todo, com máximas de 22 e mínimas de 15 graus. Em São Paulo, sol aparece entre nuvens, pancadas de chuva à tarde e à noite, máximas de 27 e mínimas de 17 graus. No Rio de Janeiro, a terça é de sol com nuvens, pancadas de chuva à tarde e à noite, máximas de 31 e mínimas de 21 graus. Em Belo Horizonte, o dia começa com sol e as nuvens aparecem à tarde, pancadas de chuva à tarde e à noite, máximas de 33 e mínimas de 20 graus. Em Brasília, o sol divide espaço com as nuvens, pancadas de chuva à tarde e à noite, máximas de 33 e mínimas de 21 graus. E para fechar em Recife, o dia é ensolarado, sem chuva, máximas de 29 e mínimas de 23 graus. E Olha, Alexandre de Moraes autorizou o Flávio Bolsonaro a retomar as visitas ao pai Jair Bolsonaro após o fim da suspensão de 90 dias. O ministro manteve as restrições a manifestações políticas do ex-presidente. Os detalhes chegam com Murilo Hernandes.
1: A suspensão das visitas foi determinada em julho, depois que Flávio Bolsonaro divulgou nas suas redes sociais uma carta escrita pelo pai em apoio à sua candidatura para a presidência da República. Na ocasião, Alexandre de Moraes entendeu que a publicação desrespeitou as medidas cautelares impostas ao ex-presidente, que está proibido de fazer manifestações públicas pelas redes sociais diretamente ou por meio de terceiros. Com o fim do prazo de 90 dias, a defesa de Jair Bolsonaro pediu a retomada dos encontros. A Procuradoria-Geral da República manifestou favoravelmente ao pedido. Ao analisar o caso, o ministro Alexandre de Moraes não identificou novos fatos que justificassem a prorrogação da suspensão e autorizou a retomada das visitas de Flávio Bolsonaro, mantendo as condições estabelecidas anteriormente. A decisão, porém, não libera o uso dos encontros para fins políticos e eleitorais. Também continua proibida a divulgação de cartas, manifestos ou declarações públicas de Jair Bolsonaro por intermédio de outras pessoas. A autorização ocorre durante a reta final da campanha presidencial.
2: Estou aqui ansioso, né? Estou ansioso, são mais de 3 meses sem poder vê-lo, por uma decisão, obviamente, sem critério nenhum, sem nenhuma humanidade, sem nenhum amparo legal. O meu intuito apenas, na minha avaliação, apenas com o intuito de tentar separar um líder político, né, de quem está concorrendo à presidência da República, e separar um pai de um filho, que acho que é o mais grave, né? Então, estou ansioso para dar um abraço forte nele, primeiro de tudo, né, ver como é que está o rosto dele, como é que está, né, o ânimo dele com tudo que aconteceu, que eu só estou sabendo por terceiras pessoas. Então, espero olhar no olho dele, dar um abraço e espero que ele esteja feliz.
1: Flávio Bolsonaro disputa o segundo turno contra o atual presidente Luiz Inácio Lula da Silva em votação marcada para o dia 25 de outubro.
0: O presidente Lula e o senador Flávio Bolsonaro participaram de celebrações religiosas pelo dia de Nossa Senhora Aparecida nesta segunda-feira. As agendas também tiveram declarações políticas e repercussões na campanha eleitoral. Os detalhes chegam com o Bruno Tibério.
3: A missa no Palácio da Alvorada aconteceu em meio à polêmica envolvendo publicações que associaram Flávio Bolsonaro a uma proposta para retirar de Nossa Senhora Aparecida o título de padroeira do Brasil. A informação ela é falsa. O projeto citado é de 2007 e foi arquivado em 2008 e não tem relação com o senador. Depois da celebração, Lula defendeu o respeito às diferentes religiões e criticou o uso da fé na disputa política.
4: Ou seja, cada um segue a religião que quiser e todos nós temos que respeitar. Ninguém é obrigado a ser da mesma religião. O que nós precisamos apenas é respeitar a fé e a espiritualidade das pessoas como elas são.
3: O presidente também voltou a defender o fim da escala 6x1, com votação prevista para esta quarta-feira no Senado, e destacou a meta de contratar 3 milhões de moradias pelo Minha Casa Minha Vida. Já Flávio Bolsonaro participou de uma missa na Catedral de Brasília e criticou as informações falsas que o associaram à proposta sobre Nossa Senhora Aparecida. A campanha do senador também enfrentou um problema nesta segunda-feira. O programa eleitoral de Flávio Bolsonaro foi exibido sem áudio na televisão. A equipe do candidato afirma que o material foi enviado corretamente. Flávio levantou a suspeita de que a falha tenha sido proposital, mas não apresentou provas. Até o momento, não há confirmação oficial sobre a causa do problema.
0: Novo ato a favor da reeleição do candidato do PT, Luiz Inácio Lula da Silva, à presidência, vai acontecer no próximo domingo na praia de Copacabana. Nesta segunda-feira, apoiadores de todas as idades tomaram a Avenida Atlântica em uma manifestação pacífica. A repórter Érica Levigardi tem mais informações.
5: Mais de 200 mil pessoas se reuniram nesta segunda-feira na praia de Copacabana para mais uma edição do Carna Lula, em apoio à reeleição do presidente Luiz Inácio Lula da Silva. O ato reuniu manifestantes de todas as idades, incluindo animais, além de estudantes com bandeiras, tambores e caixas de som em defesa da democracia. Parlamentares também discursaram para a multidão entre eles o vereador William Siri, do PSOL, a deputada federal Talíria Petrone, do PSOL, a deputada estadual Renata Souza, também do PSOL, e a deputada federal Benedita da Silva, do PT. A vereadora Mônica Benício reforçou a importância de manter viva a memória de Marielle Franco.
6: Essa é a cidade de Marielle Franco, que construiu a imagem, o farol de esperança, de luta por aqueles e aquelas que entendem a importância das mulheres, do povo preto, LGBT, da favela, socialista, construindo esse país.
5: O Rio tem sido palco de sucessivos atos de apoio a Lula neste segundo turno. No fim de setembro, Carnalula já havia levado blocos de carnaval à Orla de Copacabana. Após o primeiro turno, em 4 de outubro, estudantes universitários também começaram a organizar manifestações no centro. Na quarta-feira, houve um ato convocado pela União Estadual dos Estudantes do Rio de Janeiro na Candelária. Na quinta-feira, estudantes da UERJ e do Campus Tijuca da Universidade Veiga de Almeida caminharam até o Largo da Carioca. Após a manifestação em Copacabana, os apoiadores seguiram para Lapa, onde participaram de um samba com o terreiro de crioulo, o cordão do Boitatá e a bateria da Mangueira. 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
0: E olha, após a grande manifestação pró-Lula no fim de semana e a grande movimentação nas redes sociais em apoio ao presidente, Adriana Buarque, coordenadora do Esfera Lab, Laboratório de Comunicação Política e Pública da ESPM, falou sobre essa crescente na esquerda no TMC 360. E a gente ouve agora.
7: Eu não diria que é tão nova a comunicação. Eu já venho acompanhando há muitos anos, né, campanhas eleitorais, e o que a gente vê exatamente é um novo modelo que as novas gerações estão consumindo. Né? Então, se a gente for observar, as gerações Z, a geração Alpha, né? Essas gerações mais novas, eles não consomem conteúdos de mídias tradicionais. Então, muitas vezes é necessário que, dentro de uma campanha, utilize as mídias que falem com ele. Então, o ecossistema digital, eu não diria só as redes sociais, porque a gente vê também os canais dentro do WhatsApp, os canais do Telegram, né? O próprio YouTube. Então, a gente tem inúmeros canais diferentes para falar com esse eleitor. Né? A gente já vê a direita, né, vindo com esse, olhando para esse espaço, né, digamos, para essa nova ágora política digital, né, que é um novo palco digital que a gente está vendo. Né? Antigamente, a gente usava o site do candidato, né? A gente usava muito a campanha na rua. Né? Não que a gente não use isso, né? A gente tem que usar isso, porque isso é também espaço de construção de conteúdo. Então, o que a gente está vendo é exatamente olhar o que, que as redes nos aproximam, porque a gente tem uma questão também de interatividade, né, em que o eleitor ele pode interagir em tempo real, ele pode ajudar na produção do conteúdo, ele pode distribuir esse conteúdo e fazer com que esse conteúdo viralize. É isso que a gente olha hoje para essa questão algorítmica. Né? O que a gente tem dentro das redes sociais é essa questão de ajudar e fazer com que um determinado conteúdo se espalhe rapidamente, o que nenhuma mídia tradicional conseguia antigamente. Né? Você precisava estar na frente da televisão. Né? Então, era algo bidirecional. Hoje, a gente está vendo algo multidirecional.
8: Professora, tem a senhora usou uma expressão, os jovens dessas duas gerações mais recentes, né, não consomem a mídia tradicional. E me parece que também, de certa forma, não consomem o político tradicional, ou pelo menos o discurso tradicional desse político. Porque o que a gente vê também, e eu queria que a senhora comentasse um pouco disso, que eu sei que a senhora estuda isso, é essa questão, especialmente do eleitor mais jovem, mas não só, acho que a gente pode até incluir os millennials, né, nesse recorte aí, de se identificar com um eleito, né, com aquela pessoa que ele escolheu, em detrimento de outro ou outros, independentemente da proposta para o Brasil, ou para o Estado, ou para a cidade, enfim, é mais isso, de se identificar com aquela... É uma personificação, podemos dizer assim. Vai, vamos dizer que é uma leitura moderna do culto à personalidade. Estou exagerando ou é mais ou menos isso?
7: Mais ou menos isso, mas eu diria que junto a isso tem a mensagem. Uhum. Eu acho que eles se identificam muitas vezes com a mensagem. O que me preocupa muito desse jovem é o conteúdo fragmentado. O conteúdo que eles consomem a partir dessa mensagem só é como se eles tivessem consumido só manchetes e eles não conseguem ir além dessas manchetes. Então, isso é bem preocupante hoje, né, para essa geração, que é uma geração que não lê um livro, é uma geração que não tem uma informação. Né? A informação deles é muito fragmentada porque a própria rede possibilita isso. É tudo em segundos, né? Mais do que isso, eles não conseguem, né, consumir. Então, são preocupações que a gente tem com essa geração quando a gente fala, principalmente em época eleitoral, época política, né? Que muitas vezes eles acabam escolhendo algo por uma mensagem e não algo por uma proposta. Né? Eles não vão buscar propostas, eles vão realmente consumir o que as mensagens estão mostrando.
9: Mas, professora, qual é a tendência? Eu sei que quando a gente fala sobre novas tecnologias é muito difícil a gente adivinhar qual é a tendência e as coisas mudam de rumo muito rapidamente. Se não fosse assim, a gente conseguiria se antecipar e conseguiria também se modernizar. Mas me preocupa isso porque quando a gente quer discutir de uma forma mais ampla qualquer assunto, a gente precisa de referências. As minhas referências são diferentes das referências da professora, que são diferentes das referências do Felipe. A gente se interessa por assuntos diferentes e a gente usa esses assuntos, os filmes, as músicas, tudo. Tudo que a gente consome, toda a informação que chega até o nosso cérebro, a gente vai usando para colocar ali nas discussões, nos nossos posicionamentos. Qual é o futuro em relação a isso? Porque, numa última instância, isso afeta a cabeça das pessoas. A gente passa a ficar, literalmente, muito limitado.
7: Eu vejo isso que você está falando, Joana, é a questão de falta de repertório. Né? É uma palavra que a gente tem usado muito, é repertório. Porque não tem essa busca, né, em outros espaços, como a gente, nossas gerações, costumava e costuma fazer muito ainda. O que me preocupa muito é a chegada da inteligência artificial. Eu também pesquiso inteligência artificial e trabalho muito com isso dentro de sala de aula. E eu vejo muito o não debater com a inteligência, o aceitar o que a inteligência artificial, né, a generativa, está te trazendo. Então, eles têm uma leitura de rapidez. É aquilo, ponto, e não aprofunda sobre aquilo. Porque a gente sabe que a gente pode emburrecer, mas a gente pode aumentar o nosso repertório também se a gente souber debater. Mas para a gente debater com a inteligência artificial precisa de conhecimento. Então, é algo preocupante hoje nessa sociedade que é o conhecimento dessa juventude. 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
0: 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A área técnica do Tribunal Superior Eleitoral não encontrou, no material analisado, as informações falsas denunciadas pela campanha de Flávio Bolsonaro no canal de WhatsApp Exército do Lula. O relatório, no entanto, apontou riscos eleitorais. Os detalhes chegam com o Bruno Tibério.
3: Pois é, o levantamento analisou publicações feitas entre os dias 2 e 11 de outubro, mas os técnicos não conseguiram transcrever integralmente os vídeos e parte das mensagens anteriores haviam sido apagados. O canal é coordenado pelo deputado André Janones e reúne mais de 3 milhões de seguidores. No domingo, o ministro Nunes Marques determinou a suspensão do canal. A decisão foi revertida pelo corregedor-geral eleitoral, Ricardo Vilas Boas Cueva, que autorizou a retomada das atividades. O relatório técnico não identificou as publicações denunciadas pela campanha de Flávio Bolsonaro no material examinado, mas apontou o risco de disseminação de mensagens em grande escala e uso de linguagem polarizada. Em nota, a campanha de Flávio criticou a decisão que restabeleceu o canal, acusou o grupo de disseminar informações falsas e afirmou que continuará cobrando o cumprimento da legislação eleitoral. O caso ainda deverá ser analisado pelo plenário do TSE. Nunes Marques também convidou representantes das campanhas de Lula e Flávio Bolsonaro para uma reunião nesta terça-feira aqui em Brasília. Por enquanto, o canal continua funcionando. Volto com vocês aí no estúdio.
0: Policiais militares que mataram um jovem com 27 tiros em Moema, na zona sul de São Paulo, são afastados das ruas. Em depoimento, eles disseram que confundiram o celular da vítima com uma arma. A repórter Luísa Mutoni tem mais detalhes.
10: Ao todo, 4 policiais militares efetuaram 45 tiros contra Gustavo Muniz de Santana, de 20 anos. Destes, 27 atingiram a vítima em diferentes partes do corpo. As armas dos policiais e o celular de Gustavo, que foi encontrado ao lado do corpo, foram apreendidos e serão levados para a perícia. A Secretaria de Segurança Pública também pediu as imagens das câmeras corporais dos agentes, que serão enviadas para análise. Inicialmente, a ocorrência, segundo o boletim ao qual a TMC teve acesso, era para atender uma ocorrência envolvendo um homem que estava transtornado e que ameaçava tirar a própria vida. Em depoimento, os agentes disseram que ele veio correndo em direção aos policiais segurando um objeto preto e que eles acharam que este objeto, que depois se descobriu ser o celular, seria uma arma e, portanto, reagiram. O corpo de Gustavo ficou no local por cerca de 10 horas até ser levado ao Instituto Médico Legal. Ele trabalhava em um hospital, morava com a mãe e as irmãs e não tinha antecedentes criminais. Os familiares disseram à polícia que Gustavo lutava desde o ano passado contra a dependência química e a depressão e que fazia uso de remédios controlados. Em nota, a Secretaria de Segurança Pública informou que não tolera desvios de conduta dos agentes e que, caso seja comprovado qualquer desvio, ele serão punidos. Gustavo foi enterrado nesta segunda-feira no cemitério Congonhas, na zona sul de São Paulo. O Departamento de Homicídios e Proteção à Pessoa, o DHPP, investiga a morte.
0: A inflação oficial do Brasil voltou a subir e fechou setembro em 0,82%, acima do que o mercado esperava. Segundo o IBGE, o resultado foi puxado pelo fim do desconto de Itaipu nas contas de luz, benefício que tinha derrubado preços no mês anterior. No acumulado de 12 meses, a inflação chegou a 4,58% e estourou o teto da meta no Banco Central. A alta acende o alerta sobre a taxa básica de juros, a Selic, hoje em 13,75% ao ano, e põe em dúvida ritmos de cortes nos próximos meses. Em entrevista ao TMC 360, o economista da Fundação Getúlio Vargas, André Brás, avaliou os dados e você confere agora.
9: É sobre isso, então, que a gente conversa agora aqui no TMC 360 com o André Brás, que é economista do FGV Ibre. Bom dia, André. Obrigada por estar aqui.
11: Ah, bom dia. Eu que agradeço o convite.
9: Bom, então vamos entender melhor esse número, a inflação, fechando acima do que o mercado esperava, em 0,82%. O que, que significa? Qual é o recado que fica, André?
11: Então, nós temos uma influência muito grande nesse resultado de alimentos in natura, que a gente conhece, são alimentos que têm uma volatilidade muito grande no preço, né? Sobem com muita facilidade. E a gente está atravessando por um período em que o El Niño vem se manifestando cada vez mais forte, principalmente no sul e no sudeste do país. Então, safras como cebola, batata, cenoura, que foram exatamente os itens que apresentaram alta forte dentro do grupo alimentação nessa apuração, acabam justificando uma parte desse número um pouco fora da curva. Tivemos também aumento em serviços importantes, né? A alimentação fora de casa, né? Comer em bares e restaurantes, e a passagem aérea, que subiu quase 10%. Então, tem uma certa resistência em serviços que insistem em 12 meses a sustentar uma taxa que corresponde ao dobro da meta, 6%, e também uma nova aceleração em alimentação, principalmente concentrada em itens sazonais, né, que tem alguma influência climática. Sem contar que setembro também foi marcado pela normalização da cobrança da energia elétrica, né? Lembrando que em agosto nós tivemos o bônus de Itaipu, e isso foi um salto, uma diferença muito grande em comparação ao mês de agosto, e provocou também um salto já esperado no grupo habitação.
9: André, você que tem uma bola de cristal e sabe nos dizer exatamente o que vai acontecer no futuro, para quem está em casa nos ouvindo, esse aumento significa que o custo de vida vai continuar subindo nesse ritmo nos próximos meses? É o que as pessoas menos querem neste momento.
11: É, exato. Principalmente em alimentação, há um risco muito grande de a gente continuar vendo a cesta ficar mais cara, exatamente por fatores sazonais que pertencem ao verão, né, o aumento da temperatura. Então, é uma época que normalmente faz alimentos in natura subirem muito de preço. Além disso, existe um consumo um pouco mais forte nessa época do ano. A gente já está chegando perto das férias de final de ano, das festas de final de ano, e existe sim uma injeção, né, de recursos na economia, né, tanto por trabalhos temporários quanto pelo pagamento de 13º. Então, muita gente já começa a fazer planos com esses recursos. Isso aumenta a demanda nessa época do ano, e isso também provoca um aumento de preços, né, tanto em alimentos quanto em serviços. Então, não vamos passar por um período de inflação muito contida, né, tanto por fenômenos climáticos que se apresentam cada vez mais fortes e comprometem nossas safras, quanto também por um período do ano que é marcado por um consumo um pouco mais forte.
9: E esse resultado, ele é suficiente para adiar cortes de juros? O Banco Central precisa olhar além desse número, pensando na expectativa não só do mercado, mas também das pessoas que tinha sido alimentada, vem sendo alimentada uma esperança desse corte de juros?
11: Eu acredito que não. Eu acho que ainda há espaço para o corte de 0,25, fechando a Selic a 13,5, né, em 2026. Isso porque muitos aumentos que a gente percebeu nessa inflação de setembro um pouco já eram esperados e são fatores sazonais. A política monetária não vai influenciar o clima ou baixar o preço do tomate ou da cebola que explodiram aí nos últimos meses, né? Isso está fora do alcance da política monetária. Então, eu diria que as outras variáveis que poderiam, né, trazer uma resiliência maior da inflação não estão assim mostrando uma piora significativa a ponto do Banco Central interromper esse corte de juros. Pelo menos essa é a minha opinião. E eu vejo que serviços anda muito resiliente, eu comentei, 6% em 12 meses, né, muita coisa, o dobro da meta de inflação, mas os monitorados, que é um outro grupo importante, que compromete aproximadamente 25% do orçamento das famílias, que é a conta de luz, água, é a parte de transporte público, esse está com uma variação em 12 meses de 4,1, se eu não me engano. Então, não está exatamente na meta, mas está muito abaixo do que estava meses atrás, quando essas variações ultrapassavam, né, 5%, quando monitorados tinha uma inflação em 12 meses acima de 5%. Agora, com essa inflação um pouco mais baixa, isso traz um alívio um pouco maior e é provável que, passando esse período de maior flutuação, né, nos preços, a gente retome o caminho para a meta de inflação.
9: Era sobre isso que eu queria perguntar, só para a gente encerrar. O que é necessário para que a inflação ela volte a ficar sob controle ou na meta?
11: Olha, uma estabilidade climática é bem importante, porque a alimentação tem um peso muito grande no custo de vida aqui no Brasil. Então, se a gente atravessa por um período com safras ruins, né, como as nossas safras estão ameaçadas aí pelo El Niño, isso dificulta muito o alcance mais rápido na nossa meta de inflação. Um outro ponto é desindexar um pouco a nossa economia. Nossa economia ainda é muito indexada, né? Os preços monitorados nessas tarifas públicas e alguns serviços importantes, como aluguel, condomínio, escolas particulares, ainda sofrem reajustes que vêm bem acima da nossa meta de inflação. E aí a gente tem uma inércia grande, né? Esses preços demoram muito tempo para desacelerar. Então a gente tem que atacar isso, né? Exatamente para que aumente as chances da gente atingir a meta de inflação mais rapidamente.
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2: Vamos às principais manchetes do programa de hoje. Dois aviões da Força Aérea Brasileira começaram a reforçar nesta segunda-feira o combate aos incêndios florestais no Amazonas. Uma das aeronaves, o modelo KC-390, está equipada com um sistema capaz de lançar até 12 mil litros de água pressurizada em um único voo. De acordo com a FAB, estão previstas 3 lançamentos de água por dia, até que a situação esteja controlada no estado. O Amazonas enfrenta uma onda de queimadas que já levou 36 municípios a decretar situação de emergência. A fumaça também elevou a poluição do ar a níveis considerados graves para a saúde da população. A operação conta ainda com outras aeronaves e equipes de brigadistas que atuam no combate ao fogo. O Instituto Nacional de Meteorologia prevê que o fenômeno El Niño pode atingir intensidade muito forte entre outubro e dezembro deste ano. O fenômeno é caracterizado pelo aquecimento anormal das águas superficiais do Oceano Pacífico Equatorial e pode alterar o regime de chuvas em diferentes regiões do Brasil. De acordo com o levantamento, o centro-norte do país pode enfrentar agravamento da seca, temperaturas elevadas e aumento do risco de incêndios florestais. Já a região sul tem previsão de chuvas acima da média, com possibilidades de alagamentos e cheias de rios. O boletim também aponta a preocupação com a possibilidade e a disponibilidade de água em áreas como o norte e do nordeste, além de possíveis impactos na agricultura. A previsão indica que o El Niño pode persistir pelo menos até o primeiro trimestre do ano que vem. O ministro Alexandre de Moraes do Supremo Tribunal Federal autorizou o senador Flávio Bolsonaro a retomar as visitas ao pai, o ex-presidente Jair Bolsonaro. A proibição tinha sido determinada por 90 dias, após o ministro considerar que uma visita anterior foi usada para obter e divulgar uma carta com conteúdo político. Com o fim do prazo, as visitas estão liberadas novamente, mas com restrições. Moraes manteve a proibição de utilizar os encontros para fins políticos eleitorais e de divulgar manifestos ou declarações do ex-presidente. Jair Bolsonaro permanece em prisão domiciliar, condenado por tentativa de golpe de Estado.
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2: Ministro do Supremo Tribunal Federal Alexandre de Moraes determinou o início do cumprimento da pena e o cancelamento dos passaportes do ex-deputado federal Eduardo Bolsonaro. Mas o que isso significa na prática? O TMC 360 conversou com advogado e professor de Direito Internacional e Constitucional Luiz Felipe Ferreira de Oliveira para entender o que a decisão de Moraes afeta.
3: Ela tem alguns efeitos importantes, ela vai ter que ser analisada por um juiz nos Estados Unidos e para o Departamento de Justiça. Então, agora vai ser enviado para a Autoridade Central dos Estados Unidos, que é o Departamento de Estado, que vai encaminhar para o Judiciário, Departamento de Justiça, para poder iniciar um processo de extradição, onde o Bolsonaro, o Eduardo, que ele tem status permanente, ele pode, vai se defender, vai fazer as defesas, dizer de repente que é uma perseguição política, que não é justo o processo, e aí um juiz americano vai decidir se autoriza ou não a extradição, nesse caso, para o Brasil.
4: Agora, professor, vamos falar um pouquinho, vamos dar dois passos atrás aqui, falar um pouquinho do timing, né? O que que explica essa decisão vir agora, essa notícia vir agora, esse cumpra-se, vai, em português mais, menos técnico, o que que faz essa decisão vir agora?
3: Realmente ele tem um oportunismo aí político, né, de estar bem no meio da segundo turno. Mas aí você também tem que analisar, e eu analisei o processo, e o que chamou mais atenção, assim, é que faz pouco tempo que o processo também transitou em julgado para poder ter mais algum tipo de recurso por parte da defesa do Eduardo Bolsonaro. Então, na verdade, ele está no momento correto do processo, ele poderia ser feito depois? Poderia, não teria um impedimento. Mas legalmente, a partir do momento em que não cabe mais nenhum tipo de recurso à turma, ao próprio relator ou até o pleno do Supremo, ele tem que dar início aí ao cumprimento da sentença, que no caso aí é a prisão do Eduardo Bolsonaro.
5: E o que, que aconteceria, então, se Eduardo Bolsonaro ele voltasse ao Brasil? Eu quero colocar aqui duas possibilidades. Uma, se ele voltar para o Brasil, agora a gente entende que ele, ele seria preso imediatamente. Agora, até sem passaporte é mais complicado. Mas, e se Flávio Bolsonaro for eleito? Porque numa live ontem, uma live tradicional das quintas-feiras, que Flávio Bolsonaro pegou essa tradição do pai, Jair, ele disse que essa decisão de Alexandre de Moraes é uma decisão que pretende ter impacto nas eleições e que não é uma decisão que é útil porque em janeiro tudo mudará, contando com a eleição dele. Como é que isso poderia mudar?
4: E eu quero acrescentar uma coisa para a análise do professor, que Eduardo Bolsonaro, recentemente, dos Estados Unidos, falou, inclusive, que se Flávio Bolsonaro eleito, haveria uma alteração ministerial e ele estaria nessa realização dessa composição, né? O que hoje se torna tecnicamente impossível, né, professor?
3: Exato. A gente tem, a partir do momento que o presidente for empossado, ele tem a prerrogativa da concessão de anistia, de perdão, né, ou de graça, que nem a gente pode falar mais tecnicamente. Então, o presidente pode dar esse perdão, e aí, como tudo no Brasil, pode ser levado também à análise do judiciário para ver se as condições do perdão, se elas atendem aos requisitos da Constituição. No meu entendimento é que esse perdão, essa graça que o presidente dá, essa anistia que o presidente dá para todas as pessoas, independente de ser o grupo ou até individualmente, é uma prerrogativa do presidente, tem que ser respeitada. Mas já existe dentro do Supremo alguns movimentos que diz que se alguém recorrer, pode acontecer que nem o caso do Daniel Silveira, que foi dado o perdão para ele e o Supremo invalidou aquela decisão do Jair Bolsonaro por um outro motivo. Aquele caso do Daniel Silveira, o processo não tinha terminado ainda, ele não estava em execução de pena.
2: Mais de 2 milhões de pessoas acompanharam o Círio de Nazaré pelas ruas de Belém. A procissão percorreu 3,6 km em cerca de 5 horas, debaixo de um calor forte, até a imagem de Nossa Senhora de Nazaré chegar à Praça Santuário pouco depois do meio-dia. Mesmo com o fim da Romaria, os fiéis continuam por lá porque a imagem fica exposta nos próximos dias. A nossa apresentadora da TMC, Estela Ribeiro, foi até lá e registrou tudo pra gente. Vamos conferir.
6: Nesse domingo, 11 de outubro, Belém do Pará foi tomada pela fé e pela emoção durante mais um Círio de Nazaré. Essa que é uma das maiores manifestações religiosas do Brasil e do mundo. Esse ano, cerca de 2 milhões e 300 mil devotos participaram da celebração em homenagem à Nossa Senhora de Nazaré, padroeira dos paraenses, carinhosamente chamada de Nazinha. O ponto alto, claro, da programação é a grande procissão que acontece no domingo. Mas os dias que antecedem o Círio de Nazaré são repletos de muitas atividades artísticas, culturais, religiosas. E um dos momentos mais importantes é a chegada dos romeiros, que vêm de todas as partes, muitos deles caminhando, outros de joelhos, alguns de bicicleta, mas todos eles com um ponto em comum: um pedido ou um agradecimento à Nossa Senhora de Nazaré.
7: Venho de Maraponi. Meu propósito aqui hoje foi a cura da minha mãe, que ela operou do nódulo do seio e estava já num grau avançado. E eu fiz a promessa. Estou muito grata à minha mãe de Nazaré, que deu a cura da minha mãe, intercedeu por ela.
6: Hoje, sábado à noite, acontece a trasladação. É o caminho que a imagem de Nossa Senhora de Nazaré faz em direção à Catedral da Sé. Amanhã, Círio de Nazaré, ela volta pelo mesmo caminho para o seu lugar de origem, que é a Basílica de Nazaré. De cima da varanda de Nazaré, Fafá de Belém passa horas cantando, apoiando e organizando a multidão que acompanha essa procissão.
8: O Círio para nós é tudo. Não é uma questão de religiosidade, é uma questão de fé, de acreditar, de ter esperança. E Nazaré traz essa fé que é livre, que é feliz, que é inclusiva, que não condena, que abraça a todos, que não limita quem deve estar no Círio ou não deve estar.
6: Olha, hoje é domingo, são 6 horas da manhã, eu estou de volta aqui ao local das procissões.
9: E grande parte dessas pessoas que estão aqui agora passaram a noite aqui. Aquelas que estão no centro da avenida ficaram ali por um propósito: garantir um lugar junto à corda, que é a que traciona a berlinda que traz a imagem de Nossa Senhora de Nazaré. Então, a disputa é por um lugarzinho ali, encostando na corda, e as pessoas que vão se acumulando em volta também estão tentando chegar ali.
10: Olha, a berlinda está passando na nossa frente agora. Olha, não precisa ter nenhuma crença, nenhuma fé, nenhuma religião para sentir a energia que circula nesse lugar agora. O rosto das pessoas, a emoção nos olhos de cada uma, faz a gente ter uma ideia da proporção que é essa festa, que é essa celebração do Círio de Nazaré aqui em Belém do Pará.
2: As chuvas incessantes que atingem o Paraná fizeram com que a passarela que dá acesso às cataratas do Iguaçu fossem fechadas devido à possibilidade do rio transbordar. Quem conta pra gente é o Brian Valêncio.
11: A vazão das cataratas do Iguaçu chegou a 8 milhões e 800 mil litros de água por segundo e a passarela de acesso às quedas foi interditada preventivamente em Foz do Iguaçu, no oeste do Paraná. O volume equivale a quase 6 vezes a média histórica de 1 milhão e 500 mil litros por segundo. O fechamento começou às 8 horas da manhã do domingo e ainda não tem previsão de término. A restrição não impede a visitação ao Parque Nacional do Iguaçu. A trilha das cataratas e os mirantes continuam abertos, enquanto os caminhos das bananeiras e do Poço Preto foram fechados temporariamente devido ao risco de alagamentos provocados pela elevação do nível do rio. A reabertura da passarela depende da redução da vazão a níveis considerados mais seguros. A concessionária Urbia Mais Cataratas e também o Instituto Chico Mendes de Conservação da Biodiversidade, o ICMBio, monitoram as condições do Rio Iguaçu. E isso porque está chovendo muito no Paraná e vai continuar chovendo ao longo da semana. Essa passarela já havia sido interditada outras 2 vezes só em 2026, por causa do aumento da vazão. Em setembro, o acesso ficou fechado durante 4 dias, quando o volume ultrapassou 10 milhões de litros por segundo. Em julho, a estrutura também foi fechada preventivamente, após a vazão superar 9 milhões de litros por segundo, e agora um terceiro fechamento, devido à possibilidade do rio transbordar.
2: Moradores de Manaus e de outros municípios do Amazonas estão recebendo alertas do governo federal pelo WhatsApp sobre os riscos provocados pelos incêndios florestais. As mensagens trazem orientações para prevenir problemas de saúde causados pela fumaça e evitar novos focos de queimadas. E para entender sobre o que está por trás desses incêndios no Amazonas, os apresentadores do Link TMC conversaram com o ambientalista e presidente do Instituto Brasileiro de Proteção Ambiental, Carlos Bocui. E a gente confere esse bate-papo agora.
12: A situação ela é complicada do ponto de vista do que se esperava. Nós temos um evento climático esse ano bastante acentuado, que é o El Niño. E esse El Niño é o pior de muitos anos. Então, isso levou a realmente uma situação de gravidade maior do que se esperava. Então, você tem maior secura, você tem maior índice de calor, e isso fez com que os incêndios se igualassem ao El Niño anterior de 2024. Quer dizer, você tem uma situação diferente da do ano passado. Mas aí, para a questão da precaução, não é? Se esperou que 20 cidades estivessem num sistema de emergência para que os aviões de combate chegassem à Amazônia. Então, na verdade, faltou nesse processo um pouco da precaução que é necessária e faltou também um processo de comunicação à sociedade para que fizessem uso de máscaras, não é? E também com a distribuição de máscaras diante de um evento que é danoso à saúde pública. Então, nós temos 2 elementos aí. A questão de precaução no sentido de combate à causa, aos focos de incêndio, e também a situação de remediar, né, esse episódio de poluição atmosférica.
13: Agora, Essa situação, a gente está falando muito do Super El Niño, né? Que realmente essa era o que se esperava, mais ou menos, que realmente a gente tivesse muita seca no norte e nordeste e mais chuva para o sul e sudeste. Essas queimadas de hoje já são efeito desse Super El Niño, a gente pode dizer assim? E, claro, portanto, a gente tinha tempo para ter se preparado melhor?
12: Sem dúvida, porque a questão do El Niño, ela vem sendo anunciada pela ciência desde o mês de janeiro, fevereiro. Então, você tem, em termos de política pública, que antecipar o risco, né? Estar preparado para isso. A Europa passou por um verão complicadíssimo, com muitos incêndios, o que é semelhante agora para o Brasil, principalmente na região norte do país e também na região do centro-oeste, inclusive na região do Pantanal. Então, a preparação para esses eventos, ela deveria ter sido feita de forma mais adequada. E também, diante do fenômeno que se instalou agora, as medidas emergenciais deveriam ter sido disparadas há uma semana atrás, né? Não deveria se esperar essa proliferação para que chegasse à Amazônia o apoio de todo o Brasil, da União. Então, na verdade, isso se assemelha muito ao que aconteceu no Rio Grande do Sul, onde o Tribunal de Contas diz: há uma dificuldade de se trabalhar todas as políticas públicas, a adequação intersetorial de todos os atores para combater o problema. E isso acontece também na desertificação. Então, nós temos, além do problema, nós temos uma situação crônica no Brasil, que é a capacidade de todos os órgãos envolvidos estarem presentes na hora que esses eventos acontecem, levando em consideração também a questão da precaução, da prevenção.
14: Agora, Carlos, a gente vê também embates nas redes sociais, porque evidentemente que os problemas na Amazônia não nasce governo Lula, como não tinham nascido também no governo Bolsonaro, quando vários artistas se manifestaram, gravaram um clipe, enfim, e existe uma cobrança por parte da direita para que esses artistas apareçam nesse momento em que os problemas seguem no governo Lula. Definitivamente, é um problema do poder público, independentemente de lado ideológico? O poder público federal está falhando há anos com a Amazônia?
12: Olha, nós temos um problema técnico. A questão, ela não é política, ela é técnica. Você tem um evento climático extremo que está acontecendo, que é o El Niño. E você tem que ter uma resposta a isso por parte de todos os governos municipais, estadual e federal. A lei determina a competência concorrente para lidar com essas questões. Então, isso não se trata de um fenômeno de esquerda ou de direita, se trata de um incêndio poderoso que está tomando a Amazônia, está sacrificando biodiversidade, floresta e a saúde da população. Portanto, todas as medidas devem ser tomadas no âmbito estadual, municipal e federal. E isso, infelizmente, ocorreu de forma desarticulada e de forma tardia, né? Então, aqui se trata de cada vez mais a sociedade se aprimorar num processo de governança que possa enfrentar principalmente os efeitos do aquecimento global que pioram as condições que já existiam anteriormente.
13: Pois é, a gente teve ali, inclusive, o Observatório Europeu, se não me engano, ali falando de aquecimento recorde das águas do Pacífico, e a gente só está começando, né, professor? E aí que eu te pergunto, o que pode ser feito para isso não virar uma tragédia completa mais do que nos outros anos?
12: Então, o que é dito pela ciência, isso tem sido dito desde o ano passado, é que nós temos um processo de aquecimento das águas do Pacífico, que aquece todo o planeta, portanto, você tem episódio de calor mais intenso, isso proporciona, né, os incêndios. Isso é o pior evento em 150 anos. Então, é de se esperar que essa condição climática ela tenda ainda a piorar e prossegue até dezembro, janeiro. Então, todos os esforços devem ser efetuados agora para proteger a biodiversidade, a floresta e a população. E, futuramente, essa situação deve ser vista como um processo de governança de crise, não é? Nós temos uma crise instalada na questão climática, então a sociedade ela tem que estar preparada operacionalmente e institucionalmente em diálogo intersetorial para fazer esse enfrentamento. 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
2: 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Golpes, conteúdos impróprios e abordagem de criminosos estão entre as principais ameaças enfrentadas por crianças e adolescentes no ambiente virtual. O chamado ECA Digital estabeleceu regras para as redes sociais e ampliou a proteção aos jovens na internet. Para entender o impacto das medidas na prática, o TMC 360 conversou com o especialista em cibersegurança Cristiano Vicente.
15: 6 meses depois, a lei ela já protege no papel. Mas a proteção de verdade ela ainda está sendo construída. Então, desde 17 de março, quando o ECA Digital passou a vigorar, há um período de transição que se prevê que a partir do próximo ano, então, é que começarão a existir as sanções via a ANPD, que é a Agência Nacional de Proteção de Dados, para as empresas e plataformas que eventualmente não sigam as orientações e regras previstas no ECA Digital. Obviamente, a gente já temos conhecimento de alguns movimentos, inclusive no mês passado, em agosto, o próprio Ministério da Justiça solicitou à ANPD uma investigação sobre alguns companheiros de IA, algumas ferramentas de inteligência artificial que atuam como se fosse um parceiro, um apoio, um amigo de pessoas que queiram dialogar, interagir com essa inteligência artificial o tempo inteiro. E aí, obviamente, o Ministério da Justiça entendeu que isso tem um potencial, tem um risco quando for utilizado por crianças e adolescentes. E isso, obviamente, no passado não existia, essa preocupação. Então, entendemos que sim, já é um primeiro passo, mas, de fato, a partir do próximo ano é que entendo que veremos ações mais concretas para essas plataformas que, eventualmente, não cumprirem o ECA digital.
4: Cristiano, nesse período de transição que nós estamos analisando aqui, acho que essa pergunta tem dois jeitos de se fazer, né? De quais são as responsabilidades e o que podem fazer três lados da questão: poder público, plataformas e família, pais e responsáveis. Qual que é o papel de cada um nesse momento de transição?
15: Bom, o poder público já está no seu caminho de, obviamente, a partir da criação do ECA Digital, juntamente com o acompanhamento da ANPD. Esse é um primeiro ponto. Quando falamos das famílias, entendo que já vamos para um caminho um pouco mais sensível, porque inclusive temos indícios, tem estudos que evidenciam que as crianças têm utilizado, cerca de 65% das crianças e adolescentes que utilizam a internet já utilizam também inteligência artificial. Uma parte considerável dos pais se atualizam ou tomam conhecimento sobre tecnologia com as crianças. Então, veja, a gente já está num ciclo um pouco vicioso em que é uma inteligência artificial que dá orientação para crianças que, por conseguinte, dão orientação para os seus próprios pais. Então, a gente precisa mudar um pouco esse contexto para que os familiares e pais possam utilizar outros mecanismos de atualização sobre utilização e educação digital para que possa então orientar os seus filhos. Nesse ponto, eu não vejo nenhuma ação concreta, nem de apoio de poder público, nem das próprias plataformas e grandes big techs, né, que a gente chama, nesse sentido de dar uma orientação para famílias e pais.
2: O assunto agora é cultura. O Teatro FAAP, aqui em São Paulo, recebe o espetáculo O Pianista e o Poeta, com o maestro João Carlos Martins. A TMC teve a honra de conversar com o maestro e comentou sobre o espetáculo.
16: O Pianista e o Poeta é uma relação, é uma volta ao passado. Se você chegar no começo do século XX, os saraus que nós tínhamos pelo Brasil afora esses saraus uniam poesia e música. E isso aconteceu no Brasil do começo do século XX até 1940, 50. O que nós estamos fazendo? Nós estamos fazendo uma volta ao passado e uma viagem ao futuro. Porque o Gabriel Salita, da mesma forma que ele traz Clarice Lispector, Adélia Prado, Cora Coralina, eu trago Bach, Beethoven, e a gente vai intercalando e, às vezes, juntos, expondo a música e a poesia para o público. Nós começamos por Manaus, corremos o Brasil, e no Rio de Janeiro, a Fernanda Montenegro, que estava assistindo, ela começou a chorar no meio do espetáculo de emoção e fez um depoimento da plateia. Então, é um espetáculo que procura deixar o público com uma lágrima nos olhos e um sorriso nos lábios.
17: Maestro, e no espetáculo, o que nasce primeiro, a música ou a poesia?
16: Um dos maiores compositores da Espanha dizia, quando eu fui receber o prêmio da Rainha Sofia no final do ano passado, Toda uma Vida Profissional, em Madrid, eu citei uma frase de um dos maiores compositores espanhóis que dizia que a música começa onde a palavra termina. Por quê? Na palavra nós temos centenas de idiomas e a música é universal. Então, a língua que nós usamos, evidentemente, é o português. Agora, a música é universal. Então, nós temos Clarice Lispector, nós temos Fernando Pessoa, nós temos os maiores poetas da língua.

0: pode perceber que eu, através de uma doença rara, a distonia focal do músico.
1: E assim encerramos o Amanhã TMC desta terça-feira. O programa teve a minha apresentação, Diego Andrade. Muito obrigado pela sua companhia, que seu dia seja leve, produtivo e cheio de boas notícias. Você fica agora com o Start TMC. Uma ótima terça e até amanhã.
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1: Ponto. Agora já 5:01, porque aqui gira muito rapidinho. Olha só o despertador, você no Start TMC com as principais notícias de hoje. Vamos lá, gente. Dia 13 de outubro, terça-feira. Seja muito bem-vindo. Muito bom dia para você que está comigo, Fernanda Câmara, e também com meu parceiro Rafael Tebas. Bom dia.
2: Muito bom dia, Fernanda. Muito bom dia para você que nos acompanha aqui na TMC, em toda a rede TMC. O Start está no ar. Dia 13 de outubro de 2026. Muita informação para você começar o dia bem informado. Aqui na TMC, você pode participar mandando a sua mensagem no nosso WhatsApp. É 11972211001, 11972211001. E estamos também com imagem no YouTube, no @TMCNewsBR. @TMCNewsBR, deixa o like, vem com a gente aqui no Start TMC. É terça-feira, bora para as manchetes do Start TMC. TSE manda Flávio Bolsonaro apagar vídeo sobre ato pró-Lula na Avenida Paulista.
1: Ministro da Corte Eleitoral aponta grave manipulação em conteúdo que circulou nas redes antes da manifestação e associava uma mulher com suposta substância ilícita no evento.
2: Esse é um dos destaques que o Start TMC traz nesta terça-feira, 13 de julho, e tem mais.
1: Flávio Bolsonaro inicia viagem pelo Sul para tentar reduzir abstenção eleitoral.
2: Está escrito 13 de julho, mas obviamente estamos no dia 13 de outubro. E a gente continua aqui, candidato à presidência aposta na mobilização de eleitores da região, onde governadores foram eleitos no primeiro turno para ampliar a participação nas urnas.
1: TSE não encontra fake news denunciadas por Flávio Bolsonaro em canal de WhatsApp.
2: Relatório técnico não identificou as informações falsas apontadas pela campanha no grupo Exército do Lula. No entanto, alertou para riscos eleitorais no material analisado.
1: Mercado de minerais críticos movimenta bilhões de dólares com o avanço da transição energética.
2: Demanda por matérias-primas essenciais à produção de baterias, veículos elétricos, tecnologias de energia limpa, impulsiona o setor e amplia sua importância estratégica no cenário mundial.
1: Site da Ancine é invadido e exibe mensagem ofensiva contra nordestinos.
2: Ataque altera a página da Agência Nacional do Cinema para publicar conteúdo discriminatório contra a população.

0: Ação do Nordeste.
1: Aena, empresa espanhola que administra aeroportos na Espanha, assume Galeão e prepara plano para ampliar o movimento de passageiros no aeroporto.
0: Nova concessionária apresenta hoje as prioridades para os próximos anos, com o desafio de fortalecer o terminal do Rio de Janeiro como uma das principais portas de entrada internacionais do Brasil. Lembrando que a Aena também administra outros aeroportos, inclusive aqui no Brasil. 5 horas e 4 minutos.
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1: Previsão do tempo para esta terça-feira, 13 de outubro, né? Daqui a pouquinho, eleições, 25 de outubro. Eleições de segundo turno para os presidenciáveis. E agora, então, vamos saber a previsão do tempo na região sul. Em Curitiba, chove o dia todo, máxima de 22 e mínima de 15 graus.
0: Em São Paulo, sol aparece entre nuvens, pancadas de chuva à tarde e também à noite, máxima de 27 e mínima de 17 graus.
1: No Rio de Janeiro, a terça-feira é de sol com nuvens, pancadas de chuva à tarde e à noite, máxima 31 e mínima 21 graus.
0: Belo Horizonte agora, dia começa com sol. Meu, eu derrubei um monte de água aqui.
1: Tudo gente bem. Do céu,
0: eu vou me resolver.
1: Uma poça
0: aqui.
1: De água aqui.
0: É, o dia começa com sol e as nuvens aparecem principalmente à tarde em BH. Pancadas de chuva à tarde também à noite, mas dia quente, hein? Você que tá aí em BH, se prepare. Máxima de 33 graus.
1: Uau!
0: Uau! E mínima de 20 graus. Olha o BenTV aí.
1: Será que o BenTV aguenta todo esse calor?
0: Ah, tem que ficar na sombra, né?
1: Ele voa, né? E tem um ventinho bom. É. Olha a latinha já, ainda não. Terça-feira. Vamos para a região centro-oeste. Em Brasília, o sol divide espaço com as nuvens, pancadas de chuva à tarde e à noite. Máxima de 33 também e mínima de 21.
0: Nordeste agora, Recife, onde o galo já está acordado. O dia de muito sol, não vai chover. Máxima de 29 e mínima de 23 graus na capital pernambucana. Bom, agora são 5 horas e 6 minutos.
1: E a gente começa a girar aqui os nossos assuntos. A área técnica do Tribunal Superior Eleitoral não encontrou no material analisado as informações falsas denunciadas pela campanha de Flávio Bolsonaro no canal de WhatsApp Exército do Lula. O relatório, no entanto, apontou riscos eleitorais. Vamos com todos os detalhes com o Bruno Tibério.
3: Pois é, o levantamento analisou publicações feitas entre os dias 2 e 11 de outubro, mas os técnicos não conseguiram transcrever integralmente os vídeos e parte das mensagens anteriores haviam sido apagados. O canal é coordenado pelo deputado André Janones e reúne mais de 3 milhões de seguidores. No domingo, o ministro Nunes Marques determinou a suspensão do canal. A decisão foi revertida pelo corregedor-geral eleitoral, Ricardo Vilas Boas Cueva, que autorizou a retomada das atividades. O relatório técnico não identificou as publicações denunciadas pela campanha de Flávio Bolsonaro no material examinado, mas apontou o risco de disseminação de mensagens em grande escala e uso de linguagem polarizada. Em nota, a campanha de Flávio criticou a decisão que restabeleceu o canal, acusou o grupo de disseminar informações falsas e afirmou que continuará cobrando o cumprimento da legislação eleitoral. O caso ainda deverá ser analisado pelo plenário do TSE. Nunes Marques também convidou representantes das campanhas de Lula e Flávio Bolsonaro para uma reunião nesta terça-feira aqui em Brasília. Por enquanto, o canal continua funcionando. Volto com vocês aí no estúdio.
0: Obrigado pelas informações. Esse é um caso que vem se arrastando desde o fim de semana, com decisão, então, de Cássio Nunes Marques. Depois, a decisão foi revertida por um outro ministro do TSE e agora ainda há confusão sobre esse assunto e a gente vai continuar aguardando as próximas informações, os próximos passos com a nossa equipe em Brasília. Bom, 5 horas e 7 minutos, a gente continua aqui girando nossa reportagem. E o candidato à presidência, o Flávio Bolsonaro, começa hoje uma viagem ao sul do Brasil na tentativa de reduzir a abstenção dos votos, porque a região é governada por governadores eleitos em primeiro turno. Eu cito aqui Minas Gerais com Cleitinho, São Paulo no Sudeste também com Tarcísio de Freitas, enfim, e outros, o Douglas Ruas, no Rio de Janeiro, também região Sudeste do Brasil, eleito em primeiro turno. Brian Valêncio, lá no Paraná, onde também tivemos eleição no primeiro turno, tem as informações.
4: O candidato à presidência, Flávio Bolsonaro, vai tirar pelo menos 2 dias dedicados ao sul do país, região que ele já teve vitória expressiva no primeiro turno, mas que quer consolidar, principalmente buscando diminuir a abstenção dos eleitores, até porque nenhum dos três estados do Sul vai ter segundo turno, e os três estados elegeram governadores do PL. No Senado, quatro senadores são do PL e os outros dois do Partido Novo. Ou seja, uma onda azul no sul do país a favor de Flávio Bolsonaro, mas a abstenção é um risco real, até porque o eleitor só volta às urnas para escolher o presidente. E a ideia é começar já nesta terça-feira com um jantar organizado pelo prefeito de Curitiba, Eduardo Pimentel, em um restaurante super tradicional em um bairro de região nobre aqui de Curitiba. O estado do Paraná tem 399 municípios. Desses, 300 prefeitos são aliados diretos de Ratinho Júnior. E a ideia é trazer esses prefeitos também para a campanha de Flávio Bolsonaro. O grande ponto é que esses prefeitos estiveram com o candidato do PSD, Sandro Alex. Mas quem ganhou no Paraná foi Sérgio Moro, do PL. E para não ter nenhum tipo de rusga ou até de climão, porque a disputa foi intensa entre o grupo de Ratinho e o grupo de Sérgio Moro, Ratinho Júnior pediu para a Assembleia Legislativa para tirar uma licença e sair da chefia do Estado. Ele está em viagem internacional sem destino definido. Mas, na verdade, essa viagem é justamente para garantir que o próximo governador do Paraná, Sérgio Moro, tenha tempo para negociar com os prefeitos e não fique, como eu disse, um climão ali nas negociações. Então, esses prefeitos das mais variadas regiões do Paraná se reúnem na noite desta terça-feira com Flávio Bolsonaro e, claro, quem vai estar acima do palanque é Sérgio Moro, governador eleito, ao lado dos senadores eleitos Deltan Dallagnol, do Novo, e Felipe Barros, do PL. E aí, na quarta-feira, mais agenda de Flávio Bolsonaro no Sul. Ele começa o dia em Porto Alegre, na capital do Rio Grande do Sul, e passa a tarde na região metropolitana, que inclusive foram atingidas por aquela enchente forte de 2024. Flávio Bolsonaro, então, dedicando um tempo da sua agenda ao sul do país. E quando for ao Rio Grande do Sul, o governador de São Paulo, Tarcísio de Freitas, do Republicanos, também deve acompanhar essa agenda que foi organizada pelo governador eleito do Rio Grande do Sul, Coronel Zuco, do PL. Então, pelo menos dois dias de muita articulação para tentar diminuir a abstenção nesse segundo turno.
1: Informações com Brian Valêncio, lá em Curitiba. E agora, 5 horas e 11 minutos, o mercado de minerais críticos disparou e já movimenta bilhões de dólares na transição energética mundial. De Belo Horizonte, o repórter Bruno Marum tem mais detalhes desses investimentos e o impacto dos projetos em Minas Gerais.
5: Pois é, pessoal, o levantamento da consultoria IM Infra aponta que as fusões e aquisições neste setor de minerais essenciais já movimentaram 6 bilhões de dólares entre janeiro e outubro deste ano, valor que mais que dobrou o total registrado em todo o ano passado. Os projetos de terras raras lideram os investimentos, representando mais de 40% dos negócios fechados no período. Entre os principais destaques no Brasil estão a compra da mineradora Serra Verde, em Goiás, por um grupo americano, e do projeto Caldeira, aqui em Minas Gerais, adquirido por mineradores australianos. O levantamento mostra ainda uma forte presença de investidores chineses, responsáveis por 30% dos aportes no setor, além do avanço de pequenas e médias mineradoras brasileiras, que captaram cerca de 600 milhões de dólares em bolsas estrangeiras. É bom dizer que a maioria desses projetos ainda está na fase de licenciamento ambiental e captação de recursos para, aí sim, ter o início das operações.
0: Bom, e a gente citou aqui nas manchetes do Start TMC que o Aeroporto Internacional do Galeão, no Rio de Janeiro, vai ser administrado pela AENA. A Erika Livigardi, no Rio de Janeiro, tem mais detalhes sobre esse assunto.
6: A AENA apresenta nesta terça-feira os planos para a administração do Aeroporto Internacional do Galeão, na zona norte do Rio. A coletiva de imprensa está marcada para as 10h30 da manhã e vai reunir o diretor-presidente da AENA Brasil, Santiago Yuiz, o ministro de Portos e Aeroportos, Tomé Franca, e o presidente da ANAC, Thiago Feierstein. A empresa espanhola assumiu oficialmente a administração do terminal na última terça-feira, após vencer o leilão de venda assistida em março, com uma proposta de R$ 2,9 bilhões. O contrato prevê a gestão do aeroporto até 2039. Entre as prioridades já anunciadas pela concessionária estão a melhoria da operação, a experiência dos passageiros, o transporte de cargas e o fortalecimento do Galeão como um centro de conexões internacionais. A empresa também pretende ampliar a integração com outros aeroportos sob sua administração, especialmente Congonhas, em São Paulo. O Galeão tem capacidade para receber 37 milhões de passageiros por ano, mas ainda opera abaixo desse limite. Em 2025, cerca de 17 milhões e 900 mil passageiros passaram pelo terminal, um aumento de mais de 23% em relação ao ano anterior. A expectativa é que a coletiva detalhe como a nova administração pretende ampliar o movimento de passageiros, atrair voos e fortalecer a conexão do Rio com outros destinos do Brasil e do exterior.
0: Ela citou Congonhas, a Erika Levigard, a AENA administra também o aeroporto de Congonhas em São Paulo, e no caso por 30 anos, tá? Foi uma concessão aí feita pelo prazo de 30 anos, começando em outubro de 2023, tá? Então já faz alguns anos aí. Portanto, fazendo a conta aqui, a AENA ficará na administração de Congonhas até 2053, o leilão que foi arrematado, enfim, por R$ 2,45 bilhões, e ali tem uma série de compromissos que a empresa precisa, enfim, cumprir para continuar administrando Congonhas.
1: E agora a gente vai lá para o Recife, 5h15, site da Ancine é invadido com mensagem ofensiva contra nordestinos. Então, do Recife, o Kennedy Lacerda, nosso repórter, tem as informações.
7: No texto, os criminosos chamavam os nordestinos de burros. A imagem também trazia uma ameaça às universidades públicas brasileiras, além de um pedido de ajuda aos Estados Unidos em inglês. Outra mensagem dizia o lema Deus, Pátria e Família. Os invasores usaram uma montagem do candidato à presidência da República, Flávio Bolsonaro, do PL, de óculos escuros e camisa da seleção brasileira. Ao lado dele aparecia a deputada federal Júlia Zanatta, também do partido, segurando um chicote em direção ao mapa do Nordeste. Os invasores sugeriram ainda fraude eleitoral em caso de uma derrota do senador. O conteúdo publicado e a página da Ancine foram retirados do ar. Porém, até o momento não foram divulgadas informações sobre a autoria do ataque nem sobre as consequências dos danos ao sistema. A Agência Nacional do Cinema é o órgão federal ligado à cultura, responsável pela regulação e pelo fomento ao mercado audiovisual brasileiro.
0: 5h16, muita gente participando aqui no nosso WhatsApp, 11972211001. Em São Paulo, o Nicolas Ferraz mandando um alô pra gente aqui. Bom dia, Fernanda, bom dia, Tebas. Em Belo Horizonte, o Márcio também participando. Ele escreve que já está no carro, indo trabalhar, bem cedinho, às 5h16. Obrigado pela sua mensagem, Márcio. E para a gente fechar com mais duas mensagens rápidas aqui, a Mônica, lá de Brasília, na Asa Sul, também mandando aqui um bom dia para a gente, desejando aqui uma ótima semana para nós. E para complementar, chegando aqui na TMC, hoje eu vim com um motorista de aplicativo, eu entrei no carro e ele estava no 100.1 de São Paulo, ou seja, estava na TMC. Então, um abraço pro José Aparecido, que me trouxe aqui muito bem aqui em São Paulo. Tá trabalhando e escutando a gente aqui no Start TMC.
1: Você falou para ele que a TMC tá completando um ano.
0: Um ano de TMC.
1: É, gente. É. Com vários destaques no nosso portal, tmc.com.br.
0: É isso aí.
1: Olha as palmas aí. 5h17. A Defesa Civil do Estado de São Paulo renovou nesta segunda-feira um alerta para chuvas fortes entre terça e quinta-feira. E esses temporais podem vir acompanhados aí de ventanias e raios. O repórter Marcos De Pato traz os detalhes para a gente agora.
8: De acordo com o alerta da Defesa Civil, as condições para os temporais se dão por conta da atuação de um cavado meteorológico vinculado à aproximação de uma frente fria vinda do oceano. Essa instabilidade deve atingir a maior parte do território paulista, trazendo, além de chuvas fortes, raios, rajadas de vento e até mesmo queda pontual de granizo. Nesta terça-feira, as regiões oeste e sul devem ter maior acumulado no estado. Já na quarta, pancadas de intensidade moderada a forte se espalham para o centro e o leste. E na quinta-feira, o tempo segue chuvoso, com possibilidade de volumes expressivos em áreas que fazem parte aí da divisa com Minas Gerais. Nesse tipo de situação, a Defesa Civil recomenda que pessoas evitem locais que possam oferecer riscos, como áreas alagadas, e que não se abriguem embaixo de árvores ou estruturas metálicas durante tempestades, principalmente acompanhadas de raios. O órgão também reforça a importância de manter o celular habilitado para receber alertas de emergência. Quem quiser receber avisos por SMS deve enviar o CEP do local onde mora para o número 40199. Em situações de emergência, os telefones são 199 da Defesa Civil e 193 do Corpo de Bombeiros. Eu volto com vocês no estúdio.
0: Chuvas fortíssimas na região sudeste do Brasil, incluindo São Paulo. Pode chover nas próximas horas, próximos dias, e a preocupação também com essas rajadas de vento, né? Enfim, a gente vai continuar acompanhando e sempre em contato com a Defesa Civil de São Paulo e de outras regiões do Brasil também. A gente continua movimentando aqui a nossa reportagem no Start TMC. Manaus enfrentou mais um dia de fumaça provocada pelas queimadas. A capital do Amazonas registra, gente, pelo quinto dia consecutivo, a pior qualidade do ar do Brasil. A poluição já altera a rotina das pessoas e acende alerta para riscos à saúde. A reportagem é de Daniel Ramos.
9: Na zona norte de Manaus, teve festa do Dia das Crianças. A alegria dos pequenos fazia esquecer um momento difícil pelo qual passa a capital amazonense.
10: Olha, tá horrível, né? As crianças de manhã, a gente já amanhece o dia, já respirando aquela coisa forte, aquela fumaça. Não pode nem abrir a janela, né? Porque a coisa é feia.
9: Às 6 horas da manhã, a situação era considerada insalubre pela plataforma iQuer, que mede a qualidade do ar. Em alguns bairros, a concentração de partículas poluentes atingiu os níveis muito ruim e péssimo, segundo Selva, sistema de monitoramento ambiental desenvolvido pela Universidade do Estado do Amazonas. Nessa terça-feira, a Prefeitura de Manaus suspendeu mais uma vez as atividades escolares diante do índice crítico de qualidade do ar, uma medida que acontece desde a última sexta-feira.
11: Muito fogo mesmo aqui atrapalha, né, a vida das pessoas, né? Saúde e tudo, né? E o pessoal também não tem consciência, né, das coisas, né, que faz, né? Aí a fumaça atrapalha também o povo, né? As crianças que brincam, né?
12: Subir uma simples passarela como essa já é uma atividade que exige esforço. E com essa densa camada de fumaça que encobre Manaus, a sensação é de sufocamento. Atividades simples do dia a dia se tornam um desafio. A cidade chega ao quinto dia consecutivo com a pior qualidade do ar do país.
9: Nos primeiros 10 dias de outubro, o Amazonas registrou 1.380 focos de incêndio, quase 4 vezes mais do que o mesmo período do ano passado. O ministro do Meio Ambiente, João Paulo Capobianco, esteve em Manaus no último domingo e afirmou que a situação encontrada no Amazonas é mais grave do que a equipe esperava.
13: Nós vimos focos no meio da floresta preservada, inúmeros focos. Esse é um problema grave, porque indica claramente que são incêndios criminosos com o objetivo de degradar a floresta e, posteriormente, buscar a derrubada na sequência.
9: O governo federal mobilizou 11 aeronaves e 290 brigadistas para combater os incêndios. 6 aeronaves já haviam chegado ao estado e estavam integradas às operações, segundo o Ministério do Meio Ambiente. A orientação para a população é evitar atividades físicas ao ar livre, manter os ambientes protegidos da fumaça e redobrar os cuidados com crianças, idosos, gestantes e pessoas com doenças crônicas.
1: Obrigada pelas informações. Daniel Ramos, agora às 5 horas e 23 minutos, TMC. 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
0: Estamos aqui no Start TMC, você nos acompanha em Brasília, em Belo Horizonte, no Rio de Janeiro, no Recife, também em Curitiba, em São Paulo, no aplicativo da TMC, em qualquer região do universo. É, se tiver em Júpiter, você consegue acompanhar o Start TMC tranquilamente, porque o sinal é ótimo em Júpiter.
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0: Funciona, que é uma beleza, e também no YouTube com imagem. Deixa o like aí, escreve a mensagem pra gente no chat, enfim. Aliás, tem muita gente já participando, daqui a pouco a gente vai trazer as mensagens que estão chegando.
1: Ô, Tebas, deixa eu já, claro, passar
0: bora,
1: uma mensagem.
0: Bora.
1: O Cosmo Júnior está dizendo: bom dia, Fernanda Tebas, bora fazer um cafezinho, Ubatuba, São Paulo.
0: Aí sim, hein? Boa.
1: Você me lembrou, porque daqui a pouquinho eu vou pegar o meu café.
0: Mandou bem aí,
1: Ubatuba. Tem o Danilo aqui também, dando bom dia pra gente. O Alex Fava, bom dia, Tebas, Fernanda. Vamos lá para mais uma semana de muito trabalho. Aqui na Zona Sul de São Paulo tá chovendo muito. A gente vai também falar então de chuva na Zona Sul de São Paulo daqui a pouquinho, hein?
0: É, a gente vai para Brasília agora.
1: Agora vamos para Brasília.
0: Vamos lá para Brasília depois desse giro de mensagens com o nosso giro de reportagem. Nossos repórteres espalhados por todo o país com a informação que importa para você. E Alexandre de Moraes autorizou Flávio Bolsonaro a retomar visitas ao pai, ao Jair Bolsonaro, após o fim, então, de uma suspensão de 90 dias, 3 meses. Os detalhes, as informações, o que acontece a partir de agora, Murilo Hernandes conta pra gente.
17: A suspensão das visitas foi determinada em julho, depois que Flávio Bolsonaro divulgou nas suas redes sociais uma carta escrita pelo pai em apoio à sua candidatura para a presidência da República. Na ocasião, Alexandre de Moraes entendeu que a publicação desrespeitou as medidas cautelares impostas ao ex-presidente, que está proibido de fazer manifestações públicas pelas redes sociais diretamente ou por meio de terceiros. Com o fim do prazo de 90 dias, a defesa de Jair Bolsonaro pediu a retomada dos encontros. A Procuradoria-Geral da República manifestou favoravelmente ao pedido. Ao analisar o caso, o ministro Alexandre de Moraes não identificou novos fatos que justificassem a prorrogação da suspensão e autorizou a retomada das visitas de Flávio Bolsonaro, mantendo as condições estabelecidas anteriormente. A decisão, porém, não libera o uso dos encontros para fins políticos e eleitorais. Também continua proibida a divulgação de cartas, manifestos ou declarações públicas de Jair Bolsonaro por intermédio de outras pessoas. A autorização ocorre durante a reta final da campanha presidencial.
18: Estou aqui ansioso, né? Estou ansioso, são mais de 3 meses sem poder vê-lo, por uma decisão, obviamente, sem critério nenhum, sem nenhuma humanidade, sem nenhum amparo legal. No meu intuito, apenas, na minha avaliação, apenas com o intuito de tentar separar um líder político, né, de quem está concorrendo à presidência da República, e separar um pai de um filho, que acho que é o mais grave, né? Então, estou ansioso para dar um abraço forte nele, primeiro de tudo, né, ver como é que está o rosto dele, como é que está, né, o ânimo dele com tudo que aconteceu, que eu só estou sabendo por terceiras pessoas. Então, espero olhar no olho dele, dar um abraço e espero que ele esteja feliz.
17: Flávio Bolsonaro disputa o segundo turno contra o atual presidente Luiz Inácio Lula da Silva em votação marcada para o dia 25 de outubro.
1: Murilo Hernandes com todas as informações, 5 horas e 27 minutos. Um novo ato a favor da reeleição do candidato do PT, Luiz Inácio Lula da Silva, à presidência vai acontecer no próximo domingo na praia de Copacabana. Nesta segunda-feira, apoiadores de todas as idades tomaram a Avenida Atlântica em uma manifestação pacífica. Vamos ter todas as informações agora com a Érica Levigard.
6: Mais de 200 mil pessoas se reuniram nesta segunda-feira na praia de Copacabana para mais uma edição do Carnalula, em apoio à reeleição do presidente Luiz Inácio Lula da Silva. O ato reuniu manifestantes de todas as idades, incluindo animais, além de estudantes com bandeiras, tambores e caixas de som em defesa da democracia. Parlamentares também discursaram para a multidão, entre eles o vereador William Siri, do PSOL, a deputada federal Talíria Petrone, do PSOL, a deputada estadual Renata Souza, também do PSOL, e a deputada federal Benedita da Silva, do PT. A vereadora Mônica Benício reforçou a importância de manter viva a memória de Marielle Franco.
19: Essa é a cidade de Marielle Franco, o farol de esperança, de luta por aqueles e aquelas que entendem a importância das mulheres, do povo preto, LGBT, da favela, socialista, construindo este país.
6: O Rio tem sido palco de sucessivos atos de apoio a Lula neste segundo turno. No fim de setembro, Carnalula já havia levado blocos de carnaval à Orla de Copacabana. Após o primeiro turno, em 4 de outubro, estudantes universitários também começaram a organizar manifestações no centro. Na quarta-feira, houve um ato convocado pela União Estadual dos Estudantes do Rio de Janeiro, na Candelária. Na quinta-feira, estudantes da UERJ e do Campus Tijuca, da Universidade Veiga de Almeida, caminharam até o Largo da Carioca. Após a manifestação em Copacabana, os apoiadores seguiram para Lapa, onde participaram de um samba com o terreiro de crioulo, o cordão do Boitatá e a bateria da Mangueira. 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
0: E a TMC, como sempre, acompanhando os passos de Lula, de Flávio Bolsonaro, enfim, com ponto e com contraponto também. Inclusive, a gente continua na pauta eleições aqui, porque Lula e Flávio participaram de celebrações religiosas também pelo dia de Nossa Senhora Aparecida, isso claro, ontem, segunda-feira. As agendas também tiveram declarações públicas e repercussões na campanha eleitoral. Bruno Tibério tem os detalhes.
3: A missa no Palácio da Alvorada aconteceu em meio à polêmica envolvendo publicações que associaram Flávio Bolsonaro a uma proposta para retirar de Nossa Senhora Aparecida o título de padroeira do Brasil. A informação ela é falsa. O projeto citado é de 2007 e foi arquivado em 2008 e não tem relação com o senador. Depois da celebração, Lula defendeu o respeito às diferentes religiões e criticou o uso da fé na disputa política.
20: Ou seja, cada um segue a religião que quiser e todos nós temos que respeitar. Ninguém é obrigado a ser da mesma religião. O que nós precisamos apenas é respeitar a fé e a espiritualidade das pessoas como elas são.
3: O presidente também voltou a defender o fim da escala 6x1, com votação prevista para esta quarta-feira no Senado, e destacou a meta de contratar 3 milhões de moradias pelo Minha Casa Minha Vida. Já Flávio Bolsonaro participou de uma missa na Catedral de Brasília e criticou as informações falsas que o associaram à proposta sobre Nossa Senhora Aparecida. A campanha do senador também enfrentou um problema nesta segunda-feira. O programa eleitoral de Flávio Bolsonaro foi exibido sem áudio na televisão. A equipe do candidato afirma que o material foi enviado corretamente. Flávio levantou a suspeita de que a falha tenha sido proposital, mas não apresentou provas. Até o momento, não há confirmação oficial sobre a causa do problema.
0: Bom, acompanhamos então a reportagem do Bruno Tibério, né, com as informações sobre Flávio e sobre Lula, e repercute demais, inclusive nas redes sociais, esse fato, né? A campanha na televisão, também no rádio, de Flávio Bolsonaro, com problemas relativos ao áudio e ainda há, enfim, apurações sobre esse ponto. Bom, vamos para as manchetes então, as manchetes dos principais portais e jornais do Brasil, tmc.com.br. A gente começa aqui com o nosso portal, tmc.com.br, e justamente sobre esse tema relacionado à propaganda eleitoral de Flávio Bolsonaro. O SBT admite erro ao atribuir à EBC falha em propaganda de Flávio Bolsonaro.
1: E agora a gente vai para a capa da Folha de São Paulo. Cássio censurou o canal pró-Lula sem indícios de fake news citadas por Flávio. A área técnica do TSE diz que não encontrou o conteúdo na plataforma. A gente colocando aí o destaque e a linha fina, né? Que é um detalhe aí do destaque. Tá. Mais explicações do destaque.
0: É, tá dando o que falar esse tema relacionado à decisão do ministro Cássio Nunes Marques, que preside o TSE, o Tribunal Superior Eleitoral. Sobre o jornal O Globo, a manchete também é sobre o Nunes Marques, que é a seguinte, ó. Nunes Marques reúne campanhas em meio à guerra judicial por derrubada de canal de Lula. O TSE informou que não identificou, conforme a gente explicou aqui, notícias falsas no chamado exército do presidente Lula no WhatsApp. Já tem quase 4 milhões de participantes.
1: E esse também é o foco do UOL, é o destaque do UOL. TSE manda Flávio e aliados tirarem vídeo fake que critica ato pró-Lula. A gente vai continuar passando pelos nossos principais assuntos, mas esses foram os principais assuntos, os destaques das capas dos jornais brasileiros. Agora, 5 horas e 34 minutos.
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0: 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TMC. 5 horas e 38 minutos, Start TMC para você de São Paulo, Brasília, Rio de Janeiro, Curitiba, Belo Horizonte, Recife. Gente, em São Paulo chove bastante. E aí na sua região? Manda aqui pra gente. Trovões, trovoadas. Mande sua mensagem aqui pro 11972211001 e também no @TMCNewsBR. Agora a gente vai falar de eleições, apostas esportivas, Black Friday, na coluna do João Faria.
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2: Olá, nos boletins da coluna Marcas e Consumidores, aqui no Start TMC, uma pauta diferente nesta semana, porque estamos ouvindo algumas das principais agências de publicidade do país. A ideia é justamente entender as expectativas das agências para essa reta final do ano, também conhecido como último trimestre. Ontem foi a vez da agência Ogilvy, nós falamos com o Musa, e hoje tem o Antônio Fadiga, presidente da Artplan e sócio do grupo Dreamers. O Fadiga traz três fatos importantes: eleição, bets e a Black Friday.
3: Para comentar um pouquinho sobre as expectativas desse último trimestre, tem três fatos que vão, evidentemente, movimentar o nosso mercado, né? O primeiro deles é a eleição, que dá um pouco de instabilidade na hora do consumo. Segundo são as bets, com as restrições, que vão influenciar bastante nesse mercado de mídia. E o terceiro é a Black Friday Natal, que a gente sabe que vai atrair muita gente. O grande desafio para esse finzinho de ano vai passar por novas métricas. Iniciar essa conversa, ou aprofundar essa conversa. Com a mídia toda fragmentada e pulverizada, os investimentos estão crescentes em algumas categorias, como influenciador, como out of home, como várias outras, e as métricas ainda não estão no mesmo nível. Então, isto será fundamental para que o anunciante saiba o real retorno do seu investimento em alguns canais.
2: Iniciar ou aprofundar esse tema das novas métricas faz todo sentido, como colocou o Fadiga, é necessário um entendimento mais amplo e os anunciantes também buscam por essas respostas. Amanhã seguimos falando com as agências de publicidade sobre as expectativas para essa reta final do ano. É a vez da Crispim, eu converso com o Vinícius Reis nesta quarta-feira. Até lá!
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4: Vamos continuar girando os nossos principais assuntos aqui do Start TMC. Lembrando que você pode participar aqui do Start mandando a sua mensagem aos teclados aí, Paco, 11972211001. 11972211001. E são muitas mensagens aqui, ó. O Jonathan participando. Bom dia, Tebas e Fernanda. Parabéns, TMC. Estou muito feliz por essa data maravilhosa para a nossa emissora. Acompanho desde o início e amo assistir e ouvir vocês. Obrigado, Jonathan. Muito obrigado. Um ano de TMC.
0: Ontem a gente apresentou Paulista TMC do Museu Catavento em homenagem, né? Em todas as comemorações, nós vamos fazer esse giro por pontos de São Paulo, os jornais, os outros jornais também, a programação toda da TMC.
4: Exatamente, vale muito a pena você conferir, então, os jornais sendo apresentados nesta semana, muitos deles fora do estúdio, né? Sempre em algum ponto, enfim, da capital paulista ou de outras regiões do Brasil. Hoje, o Papo de Craque Segundo Tempo, por exemplo, você que nos acompanha também em São Paulo, da Praça Charles Miller, em frente ao estádio do Pacaembu. Aliás, já que eu citei a nossa audiência de São Paulo, é bom pontuar, viu? Tá chovendo, conforme disse a Fernanda aqui, chovendo forte em várias regiões da capital paulista, na região oeste da cidade, bairros como Lapa, Pompeia, enfim, muita chuva nesse instante, e na região central, centro histórico, também chove bastante, Campos Elíseos, Santa Cecília. A gente vai trazer mais informações já já para você que nos acompanha em São Paulo.
0: Já em Portugal, ó, o Rui dizendo aqui na cidade do Porto, um lindo dia de outono com sol e céu azul, 22 graus.
4: Ó, aí sim, hein?
0: Você vê que diferença, né?
4: Diferença total. Bom, vamos lá para o Rio de Janeiro? Vamos para o Rio de Janeiro?
0: É Rio de Janeiro agora? É Rio de Janeiro.
4: O Cristo Redentor chega aos 95 anos... né, chegou nesta segunda-feira com uma programação especial. A Luísa Rodrigues tem as informações, porque essa data marca um novo passo para preservar a história de um dos maiores símbolos do país. Conta pra gente, Luísa.
5: Durante os próximos 6 meses, o público vai poder conhecer um pouco mais da história do Cristo Redentor e conferir uma prévia do que será o museu definitivo do monumento. A mostra Cristo Redentor, Rumo aos 100 Anos, foi inaugurada nesta segunda-feira, dia 12 de outubro, no Centro de Visitantes Paineiras, no Corcovado. Justamente no dia em que o Cristo completa 95 anos e também é celebrado o dia de Nossa Senhora Aparecida, padroeira do Brasil. A exposição reúne maquetes das fases da construção, uma réplica da cabeça do Cristo, fotografias históricas e o para-raios original em formato de coroa. O espaço também apresenta obras de artistas como Romero Brito e Rafael Ferraraccio. A proposta é antecipar um pouco do que será o Museu do Cristo Redentor, com inauguração prevista para 2031, quando o monumento completa um século. O CEO do Grupo Cataratas, Pablo Morbis, explica que a mostra é o primeiro passo para tirar esse projeto do papel.
6: É uma pequena amostra do trabalho que a gente vai começar a fazer a partir de agora, para que no centenário do Cristo Redentor a gente possa entregar junto com a igreja o Museu do Cristo Redentor.
5: O cardeal Orani João Tempesta, que participou da inauguração, também destacou a importância de preservar a memória do monumento e ajudar o público a conhecer melhor sua trajetória.
7: O museu tem esse um pouco da história, vai ajudar muito, né, a conhecer um pouco melhor o projeto, os passos e os dons que o Anderson recebe também no decorrer desses 95 anos.
5: A mostra tem entrada gratuita e funciona de segunda a sexta-feira, das 10 da manhã às 4 da tarde, no Centro de Visitantes Paineiras. A exposição fica aberta por 6 meses e marca o início do caminho até o centenário de um dos monumentos mais conhecidos do Brasil.
0: É, e que atrai muitos, muitos, muitos turistas de todo canto, né? Do Brasil e também de fora do Brasil, muita gente. A gente vai continuar girando a nossa reportagem. Aconteceu ontem o Círio de Nazaré e a Estela Ribeiro esteve em Belém durante toda a semana que antecede a celebração e traz para a gente alguns momentos emocionantes desse evento de fé de Nossa Senhora de Nazaré.
8: Nesse domingo, 11 de outubro, Belém do Pará foi tomada pela fé e pela emoção durante mais um Círio de Nazaré. Essa que é uma das maiores manifestações religiosas do Brasil e do mundo. Esse ano, cerca de 2 milhões e 300 mil devotos participaram da celebração em homenagem à Nossa Senhora de Nazaré, padroeira dos paraenses, carinhosamente chamada de Nazinha. O ponto alto, claro, da programação é a grande procissão que acontece no domingo. Mas os dias que antecedem o Círio de Nazaré são repletos de muitas atividades artísticas, culturais, religiosas. E um dos momentos mais importantes é a chegada dos romeiros, que vêm de todas as partes, muitos deles caminhando, outros de joelhos, alguns de bicicleta, mas todos eles com um ponto em comum: um pedido ou um agradecimento à Nossa Senhora de Nazaré.
9: Venho de Maraponi. Meu propósito aqui hoje foi a cura da minha mãe, que ela operou do nódulo do seio e estava já num grau avançado. E eu fiz a promessa, estou muito grata à minha mãe de Nazaré, que deu a cura da minha mãe, intercedeu por ela.
8: Hoje, sábado à noite, acontece a trasladação. É o caminho que a imagem de Nossa Senhora de Nazaré faz em direção à Catedral da Sé. Amanhã, Círio de Nazaré, ela volta pelo mesmo caminho para o seu lugar de origem, que é a Basílica de Nazaré. De cima da varanda de Nazaré, Fafá de Belém passa horas cantando, apoiando e organizando a multidão que acompanha essa procissão.
10: O Círio para nós é tudo. Não é uma questão de religiosidade, é uma questão de fé, de acreditar, de ter esperança. E Nazaré traz essa fé que é livre, que é feliz, que é inclusiva, que não condena, que abraça a todos, que não limita quem deve estar no Círio ou não deve estar.
8: Olha, hoje é domingo, são 6 horas da manhã, eu estou de volta aqui ao local das procissões e grande parte dessas pessoas que estão aqui agora passaram a noite aqui. Aquelas que estão no centro da avenida ficaram ali por um propósito.
11: garantir um lugar junto à corda, que é a que traciona a berlinda que traz a imagem de Nossa Senhora de Nazaré. Então a disputa é por um lugarzinho ali, encostando na corda, e as pessoas que vão se acumulando em volta também estão tentando chegar ali.
12: Olha, a berlinda está passando na nossa frente agora. Olha, não precisa ter nenhuma crença, nenhuma fé, nenhuma religião para sentir a energia que circula nesse lugar agora. O rosto das pessoas, a emoção nos olhos de cada uma, faz a gente ter uma ideia da proporção que é essa festa, que é essa celebração do Círio de Nazaré aqui em Belém do Pará.
4: Reportagem especial, então, da Estela Ribeiro, que você acompanhou aqui no Start TMC. E agora são 5 horas e 49 minutos. Nós citamos aqui, Fernanda Câmara, um ano de TMC nessa terça-feira. Impressionante, um ano. E a gente agora vai conversar com o nosso editor-chefe, o Bruno Chesi, que está aqui no estúdio. Uma retrospectiva dos principais acontecimentos que marcaram esses últimos 12 meses. Teve muita coisa, né, Bruno Chesi? Uma loucura, né, Chesi?
0: Tá com fôlego, né?
13: Olha, vou falar pra você, se a gente fosse abrir uma rádio, enfim, uma multiplataforma como é a TMC, e escolhesse o que nós gostaríamos de cobrir, eu acho que nem assim a gente faria o bingo da TMC, porque, assim, foram eventos políticos, econômicos, internacionais, esportivos. Então eu separei aqui, mês a mês, basicamente, a principal notícia que a gente teve desde que a TMC entrou no ar, no dia 13 de outubro de 2025. Começando então com outubro, que foi a guerra comercial entre Estados Unidos e China, que deu início a toda essa questão de tarifas e tudo mais. E a partir dali isso se desdobrou até mesmo para outros países. No mês seguinte, em novembro, Jair Bolsonaro foi preso, que também até hoje, aí a gente acabou de ver o boletim falando sobre o Flávio indo visitar, agora é possível ele visitar o pai na cadeia, e como isso ainda repercute até mesmo na eleição, quase que um ano depois.
4: Que é uma prisão domiciliar, inclusive, no caso do
13: Jair Bolsonaro. Exatamente, exatamente. Em dezembro, a Câmara aprovou o projeto de redução de penas para os condenados pelos atos golpistas do 8 de janeiro. E em janeiro, logo ali na virada do ano, captura de Nicolás Maduro.
4: Verdade.
13: Calma que ainda a gente...
4: Estamos só em janeiro.
13: Só em janeiro, Rafael Telmas. Em fevereiro, a homenagem do presidente Lula no carnaval gerou uma super repercussão, inclusive a escola... Não por razão disso, mas ela acabou sendo rebaixada para o grupo de acesso, né? Em março, a crise no Oriente Médio, não é? Então, só para a gente ter uma noção, em pouco menos aí de 6-7 meses, duas questões militares, uma a captura de Nicolás Maduro dentro da Venezuela e na virada de fevereiro para março...
4: Aquele ataque, o primeiro ataque, né, dos Estados Unidos...
13: Com Israel no território iraniano e que até hoje também tem aí uma escalada e também consequências não só no campo militar, mas principalmente no campo econômico.
4: Esse dia, Bruno Chesi, nós estávamos juntos de plantão, era um sábado ou um domingo, era fim de semana... Aí eu acordei muito cedo para vir para cá, abri o celular e vi que teríamos um longo dia pela frente.
13: Eu sou desastre em pessoa, porque eu tava no Nicolás Maduro também.
4: Olha então, lá, bingo.
0: Eu estava de folga, porém acompanhei tudo, não tinha como não acompanhar, porque no dia seguinte tinha Start TMC.
4: É verdade. Esse dia a gente ficou no ar 6-7 horas ao vivo, entrevistando especialistas.
13: Nossa, foi e uma entrevista atrás da outra também, mas... Enfim, estamos aí para isso, não é mesmo?
4: Exatamente.
13: Onde paramos? Em abril, o abril foi marcado pela morte de Oscar Schmidt, que foi uma cobertura da TMC, inclusive, muito se falou no dia que ele morreu, então foi um longo dia também para quem estava aqui no período da tarde, que foi quando se confirmou a morte de Oscar Schmidt. Em maio, o presidente Lula se reuniu com Donald Trump na Casa Branca, onde finalmente posaram juntos e também amenizaram um pouco essas divergências entre os dois. Em junho e julho, as tensões comerciais entre Brasil e Estados Unidos se intensificaram, ao mesmo tempo que a Copa do Mundo acontecia.
4: E foi uma super cobertura que a TMC realizou.
13: Em loco, inclusive.
4: Em loco, a maior equipe de rádio. Exato. Em loco, uma cobertura realmente histórica.
13: Em agosto, começam então as investigações de suspeita envolvendo o Lulinha nos casos de corrupção também. Então ele... essa foi uma ampla cobertura também da TMC. Setembro, decisões do STF relacionadas a Daniel Vorcaro e Alexandre de Moraes. E agora em outubro, obviamente, não poderia ser diferente, as eleições agora com Lula e Flávio Bolsonaro disputando o segundo turno. Mas rapidamente, eu também quero dizer aqui, passar a programação da TMC para até o final dessa semana, que vai estar por alguns lugares aqui de São Paulo no dia 13 de outubro, mais precisamente hoje. Tem Papo de Craque, segunda edição, na Praça Charles Miller, ali na frente do Pacaembu, né?
4: Região oeste de São Paulo, você que não é da capital paulista, no estádio municipal Paulo Machado de Carvalho.
13: Exato, no dia 14 vai ser o Papo de Craque, primeira edição, no Mercadão também, outro ponto muito conhecido aqui da capital paulista.
4: Bom demais.
13: Pelo sanduíche de mortadela.
4: Chopinho gostoso também.
13: Exatamente. Dia 15 de outubro vai ser o Link TMC no Parque Ibirapuera, também de ser um de ancoragem externa lá, e Parque Ibirapuera também, um dos parques mais conhecidos, não o mais conhecido aqui da capital paulista. Dia 16 de outubro, o TMC 360, com a apresentação da Joana Trepto, vai ser transmitido do novo prédio lá na Avenida Paulista. E já o Paulista 2ª edição terá uma ancoragem na estação Tatuapé, aqui em São Paulo também.
4: E nesse caso é o novo prédio da TMC.
13: Da TMC,
4: exato. Teremos uma nova sede muito em breve.
13: Exato. E no dia 17 de outubro, encerrando então as externas comemorativas da TMC, o Paulista TMC, que é apresentado pelo Rafael Teves e pela Fernanda Câmara, encerra a programação especial no Bosque Maia, em Guarulhos, mas já adianto que quem vai apresentar será o Thiago Matheus.
4: Olha lá, bom.
0: Olha, novidades aqui.
4: É fim de semana,
0: aqui,
4: né?
13: Exatamente.
4: Bom demais.
0: Exclusivíssima.
4: Final de semana. Muito bom. Valeu, hein, certo, Bruno Chesi. Show de bola, valeu. Então, é isso.
13: Antes, rapidamente, um quiz aqui, então, duas perguntas sobre pessoas que trabalham conosco. Qual é o sobrenome do antigo apresentador do Start TMC? Vou dar as opções.
0: Ah, essa tá fácil.
13: Felipe Maleixo, Felipe Malvado ou Felipe Bueno?
0: Felipe Digníssimo Bueno.
13: E qual é o apelido do nosso operador de áudio? Rafael Robalo, Rafael Pirarucu ou Rafael Paco?
4: Acho que Rafael Espetacular Paco.
0: Muito bom.
4: Valeu, Bruno. Bruno Chesi. Editor-chefe aqui. Esse panorama, né? Um ano de TMC nesse dia 13 de outubro. Passou muito rápido, muita coisa aconteceu de lá pra cá e você acompanhou os principais fatos que movimentaram o Brasil e o mundo aqui na TMC. Com a nossa equipe, eu sempre cito isso, a nossa equipe de reportagem, sempre onde está a notícia, enfim, levando a informação que importa para você. Você chegou aqui em que mês mesmo?
0: Cheguei, Fernanda, em janeiro.
4: Em janeirão, muito bom.
0: Janeirão, passou o ano novo e eu já estava aqui.
4: Voando.
0: Passa voando demais.
4: Muito bom.
0: E agora, 5 horas e 57 minutos, chegou a hora do esporte aqui no Start TMC. E quem traz os destaques de hoje é o Marco Belo.
14: Muito bom dia para você ligado neste Start TMC. O Atlético Paranaense goleou ontem a Chapecoense por 4-1 na Arena Condá, pela 30ª rodada do Campeonato Brasileiro. E o jogo foi decidido ainda no primeiro tempo. Leozinho abriu o placar logo aos 5 minutos, depois Luiz Gustavo fez o segundo e Kevin Viveiros marcou o terceiro gol do Atlético ainda antes do intervalo. Então, o Furacão foi para o vestiário, vencendo já por 3-0. No segundo tempo, Garcês ainda descontou para a Chapecoense, mas Viveiros apareceu mais uma vez e marcou o segundo dele no jogo, fechando a goleada em 4-1. Com a vitória, o Atlético chegou a 53 pontos no Campeonato Brasileiro. A Chapecoense permaneceu com 18. E a situação do time catarinense fica cada vez mais complicada. foi a segunda goleada sofrida pela Chapecoense. No jogo anterior, o time já tinha perdido por 4-0 para o Vitória. Já o Atlético segue fazendo uma campanha bem diferente e continua brigando na parte de cima da tabela do Campeonato Brasileiro.
4: 5 horas e 58 minutos, Marco Belo com os destaques do esporte. Realmente a gente observa a movimentação na parte de cima da tabela, Palmeiras e Flamengo brigando ponto a ponto, e lá em

0: com a cobertura total, a cobertura completa aqui da TMC. Agora são 5 horas e 59 minutos. 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
1: Seis horas e quatro minutos, Start TMC no ar com Fernanda Câmara, comigo Rafael Tebas. Você nos acompanha em todo o Brasil, no Dial, em Brasília, em Belo Horizonte, no Rio de Janeiro, também no Recife, em Curitiba, em São Paulo, no

0: YouTube com imagem no arroba TMC NewsBR e no aplicativo da TMC em qualquer região do universo. Vamos para as manchetes aqui do Start TMC. TSE manda Flávio Bolsonaro apagar vídeo sobre ato pró-Lula na Avenida Paulista.
1: Ministro vê grave manipulação em vídeo que circulou nas redes antes da manifestação e associava uma mulher com suposta substância ilícita ao ato.
0: Esse é um dos destaques do Start TMC desta terça-feira, dia 13 de outubro. E tem mais.
1: Flávio Bolsonaro começa a viagem pelo Sul para mobilizar eleitores e reduzir a abstenção.
0: Candidato à presidência busca ampliar a participação nas urnas em uma região onde todos os governadores foram eleitos no primeiro turno.
1: TSE não identifica informações falsas denunciadas por Flávio Bolsonaro em canal de WhatsApp.
0: Análise técnica não encontrou as fake news apontadas pela campanha no grupo Exército do Lula. No entanto, identificou riscos eleitorais no conteúdo examinado.
1: Minerais críticos movimentam bilhões com o avanço da transição energética.
0: Procura por matérias-primas usadas em baterias, veículos elétricos, tecnologias de energia limpa, impulsiona o mercado e aumenta a importância estratégica desses recursos.
1: Site da Ancine é invadido e publica mensagem ofensiva contra nordestinos.
0: Ataque à página da Agência Nacional do Cinema expõe conteúdo discriminatório contra a população do Nordeste.
1: A ENA assume a administração do Galeão e prepara plano para ampliar número de passageiros.
0: Concessionária espanhola apresenta hoje as prioridades para o aeroporto do Rio de Janeiro, com foco na expansão do movimento e no fortalecimento das conexões internacionais. 6:05.
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1: 6:06. Bruno Rizzi não está ao vivo aqui no estúdio, mas está online para falar sobre a disputa pelo segundo turno da eleição presidencial, que entra em uma semana de intensa movimentação com compromissos de campanha e aparições públicas de Lula e Flávio Bolsonaro. Na quinta-feira, Lula participa de uma entrevista na TV Globo, enquanto Flávio será sabatinado pela emissora na sexta. Os dois candidatos também têm presença prevista no debate da Band, marcado para domingo, dia 18. Na agenda de rua, apoiadores de Lula organizam um ato hoje no Largo da Batata, em São Paulo. Flávio, por sua vez, deve participar de um encontro com o associativismo em São Paulo.
0: E o Congresso, né? O Senado se prepara no Congresso para avançar a avaliação da PEC, que propõe o fim da escala 6x1. As discussões iniciais estão previstas para hoje, terça, com votação em primeiro turno indicada para amanhã, quarta-feira. Antes disso, porém, ainda vai ser necessário cumprir duas sessões de debate, considerada uma das principais bandeiras do governo nesta reta final da campanha. A proposta deve enfrentar resistência da oposição, que tentará barrar o avanço da votação. Bruno Rizzi, como que você está vendo, então, essa semana que temos pela frente lá no Congresso Nacional e de forma geral também, Rizzi?
3: Bom dia, Rafael Tebas, bom dia, Fernanda Câmara, bom dia a todos com a gente aqui no Start TMC. Prazer estar aqui com vocês mais uma semana e, claro, primeiramente, parabenizar aqui a TMC pelo seu aniversário de um ano de muitos que virão pela frente nessa nossa parceria aqui com o nosso ouvinte, com o nosso espectador e, com certeza, o início aí de um projeto de longuíssimo prazo e com muitos frutos a serem colhidos aí pelos próximos anos. Bom, vamos lá, vamos falar aqui um pouco dessa semana, semana essa que é fundamental para ambas as campanhas. A gente já está numa corrida do segundo turno, em que um terço dela já foi, entramos na segunda semana de campanhas, sendo, no caso, a penúltima semana já, estamos já perto do segundo turno. Bom, por que essa semana é tão importante, tão relevante? A rodada de pesquisas essa semana vai ser essencial para entendermos se, de fato, os trackings do PT, do presidente Lula, que mostram uma variação positiva do presidente, uma leve queda de Flávio Bolsonaro, são realmente o que as pesquisas gerais estão capturando. Os trackings, rapidamente explicando aqui, são pesquisas rápidas feitas ali muitas vezes por telefone, com uma série de eleitores diariamente para ir acompanhando os movimentos. A melhor identificada pelo PT veio através de algumas pesquisas mostrando até um empate técnico entre Lula e Flávio Bolsonaro e alguns trackings mostrando até uma vantagem dentro da margem de erro para o presidente Lula. O time de campanha do PT atribui essa melhora a um freio de arrumação ali que foi feito após o primeiro turno, alguns ajustes, uma retomada desse grande trem aí aos trilhos e com a entrada mais efetiva de alguns nomes importantes para o PT que estavam dedicados totalmente às suas campanhas, como o caso de Fernando Haddad, que apesar de ter tido uma derrota considerável no estado de São Paulo, tem a sua importância dentro do PT e nessa organização da campanha do presidente Lula. Além disso, como a gente já falou na semana passada, a presença também de alguns deputados, influenciadores também, que estão a todo vapor aí na campanha do presidente Lula, como o caso da deputada federal eleita por Minas Gerais, Ana Elisa, mas também avaliar dia a dia e entender se essa movimentação de agora, se esse engajamento, em primeiro lugar, vira de fato votos e se a estratégia não foi adotada, internalizada tarde demais. Isso a gente só vai descobrir ali no dia 25. Por outro lado, a campanha de Flávio Bolsonaro tem jogado também num modo de conter qualquer empolgação adicional com a vitória que teve no primeiro turno, de sair à frente no primeiro turno, contém os ânimos ali de um clima de já ganhou e tenta trabalhar com pautas que tenham impactos para manter a votação que teve no primeiro turno, mas também, obviamente, para conquistar aqueles eleitores chamados independentes, aqueles eleitores pendulares que, sem dúvida nenhuma, são de suma importância para ambas as campanhas. Flávio Bolsonaro, por contar com essa vantagem, opta em uma campanha de pisar em ovos, de evitar danos, de evitar riscos desnecessários para a campanha. E essa semana, a gente tem uma situação que é muito relevante para os dois lados, que é a votação do fim da escala 6x1, né? A PEC da 6x1, que provavelmente deve ser votada na quarta-feira, e aí a gente vai ver uma movimentação muito grande da oposição ao governo Lula, coordenada ali por alguns elementos, dentre eles Flávio Bolsonaro, pela não aprovação, enquanto Lula tenta usar a pauta da 6x1 como um novo fôlego. Eu já falei aqui que eu não acredito que a aprovação do fim da escala 6x1 seja um bônus enorme a ponto de Lula virar o jogo, mas é um dos elementos que pode ajudá-lo nessa caminhada, nessa dura caminhada. Além disso, o próprio desgaste dessa situação para Flávio Bolsonaro e para o PL também pode ser um ponto muito explorado pela campanha do presidente Lula. Então, a ideia da campanha de Lula é ganhar nas duas pontas, tanto no benefício da aprovação quanto no desgaste da oposição.
1: Claro que a gente vai acompanhar 25 de outubro, ainda tem uns dias aí, então a gente vai continuar acompanhando todo o cenário com o Bruno Risi. 6 horas e 12 minutos, nós vamos lá para Brasília agora. Nós vamos lá com o Felite, que já está aqui posicionado para conversar com a gente. Felite, estamos juntos então. O TSE deu 24 horas para Flávio Bolsonaro e outros políticos apagarem vídeos que associavam imagens de uso de drogas ao ato pró-Lula na Avenida Paulista. O ministro Marco Aurélio Belize classificou a publicação como grave manipulação, já que as imagens circulavam na internet antes da manifestação. Conta tudo para a gente então, ao vivo, Rafael Felite, de Brasília.
4: Isso, Fernanda. Bom dia para você, bom dia, Rafa, bom dia para os nossos ouvintes aqui do Start TMC. Olha, então, o ministro Marco Aurélio Belize determinou que Flávio Bolsonaro e outros apoiadores, que fazem parte ali do seu comitê de campanha, apagassem esse vídeo e também outras páginas, né? A gente cita como exemplo, por exemplo, Pablo Marçal publicou esse vídeo, o senador eleito, irmão de Flávio Bolsonaro, Carlos Bolsonaro, do PL de Santa Catarina, também apagou essa postagem. Rony Gabriel, que é deputado federal eleito pelo Podemos no Rio Grande do Sul, também apagou essa imagem, que mostram uma jovem ali de cabelos ruivos com outras duas pessoas em uma roda consumindo uma substância, inalando uma substância que parece ser cocaína. E esse vídeo dava a entender que isso teria acontecido nos atos de domingo da Avenida Paulista em apoio ao presidente Lula. Mas esses vídeos, na verdade, eles já circulavam anteriormente nas redes sociais, e esse vídeo que foi compartilhado pelos políticos, né, pela campanha de Flávio Bolsonaro e pelo próprio senador, ele começou a circular um dia antes do ato em uma conta do Chile. Uma conta do Chile publicou esse vídeo, uma conta que se dizia nacionalista e anticomunista, e esse vídeo, então, começou a circular nas redes sociais e começou a ser compartilhado pelas campanhas, né? Aliás, pela campanha de Flávio Bolsonaro. Segundo o ministro Marco Aurélio Belize, vamos trazer uma aspa exata do que ele trouxe, ele diz o seguinte: essa forma de apresentação falsa e manipulada dos fatos, mesclando acontecimentos reais e situações que de fato não ocorreram, é extremamente deletéria e pode caracterizar, como no caso dos autos, grave manipulação por descontextualização. Então, decisão tomada ali pelo ministro, né? Porque, de alguma forma, esse vídeo ele tentou pegar o fato pretérito, um fato passado, para tentar convencer as massas de que isso teria acontecido no último domingo, no grande ato que fez o presidente Lula buscando uma virada inédita no segundo turno. Volto com vocês.
0: E o TSE vai ser acionado certamente ao longo de todo esse resto de campanha até o dia 25 de outubro. E a gente vai ficar de olho então nas decisões do Tribunal Superior Eleitoral. Muito obrigado, Rafael Felitti, em Brasília. A gente vai para o Rio de Janeiro agora conversar com outro Rafael, meu xará também, o Rafael Alves, lá no Rio. A gente citou aqui no Start TMC, nas manchetes, que a Aena, empresa espanhola, vai divulgar hoje, enfim, uma série de informações sobre os planos de administração do Galeão no Rio de Janeiro, Aeroporto Internacional do Galeão. E o Rafael Alves, então, direto do Rio, tem as informações, porque tem coletiva de imprensa hoje às 10h30 da manhã, com representantes da Aena, também com a presença do ministro de Portos e Aeroportos, do presidente da ANAC também. Enfim, conta pra gente, Rafa, bom dia.
5: Muito bom dia, Rafael Tebas. Muito bom dia, Fernanda. A todos os nossos ouvintes ligados aqui no Start TMC, esse que é o principal terminal aeroviário aqui do Rio de Janeiro, aeroportuário. Então, hoje, com essa coletiva de imprensa, para apresentar os planos e o futuro da administração do Aeroporto Internacional do Galeão, o Aeroporto Tom Jobim, que fica na zona norte aqui do Rio de Janeiro. A Aena, que assumiu na última semana, na última terça-feira, e hoje, uma semana depois, faz essa coletiva de imprensa para apresentar os planos. A Aena, que assumiu na última semana, vai ficar até 2039 na gestão do Aeroporto Internacional do Galeão. Hoje, nessa entrevista coletiva, participam o presidente, o diretor-presidente da Aena Brasil, o Santiago Yus, também o ministro de Portos e Aeroportos, Tomé Franca, além do presidente da ANAC, o Thiago Fiastain. O contrato assinado de compra e venda de ações do aeroporto foi assinado na última terça-feira, com validade até 2039, aí com um lance estimado em 2 bilhões e 900 milhões de reais, dinheiro investido pela Aena para assumir a gestão do Galeão. Esse vai ser um dos 18 aeroportos controlados pela empresa espanhola aqui no Brasil, com destaque, claro, também para o aeroporto de Congonhas, que fica em São Paulo, e agora a ponte aérea Rio-São Paulo, com dois aeroportos administrados pela mesma empresa. Atualmente também a Aena controla outros 81 aeroportos em 5 países. Esse é o total dos 81, 18 ficam aqui no Brasil. Vale destacar, pessoal, que o Aeroporto Internacional do Galeão passou por uma reestruturação junto ao governo federal nos últimos anos, já que boa parte dos passageiros tinham migrado para o Aeroporto Nacional, o Aeroporto Santos Dumont, que fica na região central. Então teve um controle no Aeroporto Santos Dumont para realocar voos para o Aeroporto Internacional Tom Jobim, que tem tido uma crescente muito grande nos últimos anos. Essa parceria é feita pela Prefeitura do Rio, pelo Governo do Estado também, com o Governo Federal, para reestruturação dos aeroportos e assim também ampliar a malha aqui no Rio de Janeiro. Então, essa crescente aí, o aeroporto pode chegar a 17 milhões de passageiros ao longo desse ano, agora com essa nova administração da Aena, pelos próximos anos, até 2039. Rafa e Fernanda.
1: Obrigada, Rafa. Para mais novidades e atualizações, chama a gente, que a gente está aqui para te ouvir. 6 horas e 18 minutos, agora 6 horas e 19 minutos, porque girou muito rápido. A gente vai voltar para o cenário eleitoral. Lula e Flávio Bolsonaro intensificam as articulações em Minas Gerais, estado considerado decisivo na disputa presidencial. O petista prepara novas agendas para recuperar espaço enquanto Flávio ganha o reforço do governador eleito Cleitinho Azevedo na campanha. Direto de Belo Horizonte, a Mariana Reis tem todas as informações ao vivo para a gente. Mariana.
6: Bom dia, Fernanda, Rafael, a todos os nossos ouvintes. Pois é, tanto o Flávio Bolsonaro quanto o presidente Lula correm contra o tempo para poder reforçar essas bases eleitorais aqui no estado, que, como você citou, Fernanda, é um estado pêndulo, né, para as eleições, é um espelho realmente, quem ganha aqui leva a faixa presidencial, então por isso o estado é muito visado, foi bastante visado no primeiro turno e agora novamente no segundo, por isso a campanha do presidente Lula, do PT, prepara agendas aqui na sexta-feira, tanto em Juiz de Fora, na Zona da Mata, quanto também em Ipatinga, no Vale do Aço, enquanto Flávio Bolsonaro ainda não tem agenda confirmada por aqui, mas conta com o apoio do governador eleito, Cleitinho Azevedo, do Republicanos, eleito com mais de 6 milhões de votos, que agora passa a assumir a campanha para Flávio Bolsonaro aqui no estado. Inclusive, no último domingo, ele publicou um vídeo nas redes sociais, onde ele é bastante ativo, trocando ali um adesivo no carro, né, um adesivo que era da campanha dele para o governo de Minas, para um adesivo de Flávio Bolsonaro, reforçando, então, este apoio. Então é isso, a gente vai seguir acompanhando aqui a agenda do presidente Lula e também agendas que possam ser confirmadas de Flávio Bolsonaro, que possivelmente serão ainda nesse segundo turno aqui no estado. Volto aí com vocês.
0: Sempre com ponto, com contraponto, ouvindo todo mundo, impressionante a diferença. Você que está no 88.7 de BH, dia então amanhecendo com o céu azul, dia bonito. Já você no 100.1 de São Paulo, chove forte em várias regiões da capital paulista. E agora a gente vai para o 100.3 de Curitiba conversar com o Leonardo Gomes, uma pauta que a TMC tem enorme preocupação, o endividamento. A gente vai falar sobre isso também aqui. Mais de 19% das famílias paranaenses estavam com as contas em atraso no mês de setembro. As informações são de uma pesquisa, né? Estão numa pesquisa da Fecomércio Paraná. Leonardo Gomes, bom dia para você. Quais os dados, então, que esse levantamento pode nos trazer?
7: Bom dia a todos. Além dos dados referentes às contas em atraso, ou seja, a inadimplência, a gente tem 5,5% das famílias paranaenses que revelaram para a pesquisa não ter condições para pagar as dívidas. A dívida está ali, já virou uma bola de neve, não tem como pagar, o que é uma situação ainda mais grave, convenhamos. Além disso, 87,7% das famílias paranaenses tinham algum tipo de dívida no mês de setembro. Esse é o dado mais recente, agora em outubro a realidade não deve ser diferente. O número é um pouquinho menor do que os 88% registrados no mês anterior, em agosto. Apesar desta acomodação entre um mês e outro, o nível de endividamento permanece muito elevado, principalmente quando a gente compara com o ano passado. Setembro de 2025, o número era de 85,6%. Muita gente endividada lá e aqui também. No cenário nacional, o comportamento tem sido mais estável ao longo do ano, embora também com elevações graduais. Em todo o Brasil, 81,7%, quase 82% das famílias brasileiras têm algum tipo de dívida. Tá, Léo, e que tipo de dívida? Bem, o cartão de crédito sempre no topo desta lista. Aqui no Paraná, ele corresponde a 88,6% das dívidas, ou pelo menos dos tipos de dívida no mês de setembro. Houve um ligeiro recuo de 88,9% para 85,7% comparado com janeiro, mas o índice está sempre ali, ó, pertinho de 90% das dívidas. Depois, a gente tem outros tipos de dívida que vão acometendo as pessoas, como, por exemplo, financiamento de veículos, carnês, financiamento imobiliário e crédito consignado. Sempre a busca por crédito acaba, muitas vezes, deixando o orçamento das famílias apertado. É aquela bola de neve, né? A pessoa já não tem orçamento para pagar as dívidas, acaba fazendo uma outra dívida, aí já viu. Muitas vezes fica inadimplente.
1: Exatamente. Leonardo Gomes, muito obrigada pelas informações. Lembrando que a TMC preza pelos assuntos que importam para você. Preza pelo impacto dos juros altos na vida das pessoas, como que o endividamento do país afeta a economia e a vida do brasileiro, ou seja, como impacta a sua vida. Então é por isso que a gente sempre traz aqui notícias, fatos, informações apuradas pelos nossos repórteres e equipe, que inclui os nossos colunistas, e acionamos também analistas, especialistas, sempre com análises dos vários cenários existentes. Agora a gente vai lá para Pernambuco para falar com a Joile. Morreu aos 89 anos o professor, filósofo, poeta e cineasta Jomar Muniz de Brito, um dos nomes mais importantes da cultura pernambucana. Ele participou dos debates sobre o tropicalismo, integrou a chamada Geração Super 8, que marcou o cinema no estado nas décadas de 1970 e 1980, e mais detalhes então agora, com a Joile Santos, diretamente do Recife, ao vivo. Joile.
8: Bom dia, Fernanda. Bom dia, Rafael. Bom dia a todos que acompanham o Start TMC. Pois é, Jomar Muniz de Brito faleceu na madrugada da segunda-feira aqui no Recife, onde estava internado em uma unidade de terapia intensiva tratando uma infecção generalizada. Jomar foi um dos precursores do tropicalismo em Pernambuco e teve uma trajetória marcada pela experimentação artística, pela liberdade de expressão e pelos questionamentos das convenções culturais. Como cineasta, produziu mais de 30 filmes e vídeos, principalmente no formato Super 8. Entre os trabalhos mais conhecidos estão O Palhaço Degolado e Inventário de um Feudalismo Cultural. Além da atuação artística, Jomar também foi professor da Universidade Federal de Pernambuco e da Universidade Federal da Paraíba. Durante a ditadura militar, foi perseguido e afastado da atividade docente. A morte do artista, né, Jomar Muniz de Brito, repercute entre instituições culturais pernambucanas, que destacam sua contribuição para a arte, o pensamento crítico e a liberdade de criação. O velório e o sepultamento aconteceram na tarde de ontem na capela do cemitério de Santo Amaro, na área central do Recife. Jomar Muniz de Brito teve uma trajetória que deixa uma marca importante na cultura pernambucana. É com vocês.
0: Obrigado pelas informações, então. Um destaque importantíssimo que nos traz a Joile Santos, diretamente da capital pernambucana. E a gente vai para a capital do país agora, Lívia Brás. O Senado pode votar amanhã, quarta-feira, a PEC do fim da escala 6x1. Obviamente, esse assunto tem impactos gigantes também na corrida eleitoral. Certo, Lívia Brás? Muito bom dia.
9: Oi, Rafa, Fê, bom dia para vocês. Pois é, amanhã essa PEC ela enfrenta a primeira grande batalha dela no plenário do Senado. Esse texto, né, que prevê a redução da jornada máxima semanal de 44 para 40 horas semanais, sem nenhum tipo de redução de salário, além também da garantia de 2 dias de descanso remunerado por semana, uma implementação que seria gradual, né, demorando aí cerca de 14 meses para ela poder passar a valer plenamente. Para ser aprovada em primeiro turno, essa proposta ela precisa de 49 votos favoráveis dos 81 senadores. E aí, se passar por essa primeira votação, a PEC ainda precisa ser aprovada em segundo turno no plenário do Senado. O governo está tentando acelerar essa tramitação por conta daquele rito, né? 3 sessões já foram feitas no plenário. A expectativa é de que outras 2 sessões sejam feitas amanhã e então essa pauta seja colocada em votação no plenário. E aí, e se esse texto, por acaso, sofrer algum tipo de alteração, o que não deve acontecer, viu? A expectativa é de que não sofra nenhuma alteração. Mas se sofrer, aí esse texto volta para a análise da Câmara. Mas, por enquanto, essa proposta, mesmo que ela seja aprovada em 2 turnos, né, ela não passa a valer imediatamente, justamente porque teria esse período de transição de 14 meses que está previsto nesse texto.
0: É, a gente vai acompanhar com vocês aí de Brasília, Lívia. As próximas horas vão ser bastante agitadas por aí. Lívia, hoje é dia 13 de outubro de 2026, estamos completando um ano de TMC. Muita coisa aconteceu, um ano agitado, teve Copa do Mundo, vivendo um processo eleitoral, enfim. É demais participar desse projeto, né, Lívia?
9: Muito, Rafa, a gente já começou o dia super emocionada aqui. Vou mostrar um pouquinho que a gente está na redação nova. Ó, minha companheira de todos os dias, Marcela Franco.
0: E Marcela.
1: A Marcela que entra com a gente aqui direto também.
9: Aqui é 360.
10: Desde o dia 1 aqui, nós duas, né?
9: Nós duas, desde o dia 1, de mãos dadas, sempre. E é uma alegria muito grande fazer parte desse projeto, né? Um projeto que começou pequenininho, que veio crescendo ao longo desse ano. A gente veio conquistando uma audiência, a gente veio conquistando seguidores fiéis, né? Todos os dias que estão ali, firmes e fortes, não largando a nossa mão, tendo essa reciprocidade com o ouvinte, com o pessoal que acompanha a gente pelo YouTube. É muito gostoso fazer parte desse projeto, que eu tenho certeza que vai ter uma vida muito longa.
1: Ah, eu tenho certeza que você vai discursar muito mais ainda em muitas outras comemorações, você, a Marcela e toda a equipe aí de Brasília e também de todas as regiões, né? A gente está em todo quanto é lugar, a gente está em tudo quanto é canto aí. Olivia, e só mais uma perguntinha. Como tá chovendo muito aqui em São Paulo e a gente viu que Belo Horizonte o dia tá bonito, como é que tá o tempo aí em Brasília?
9: Olha, Fê, a gente veio de uma semana com dias lindos, fim de semana também tava com um tempo maravilhoso, mas ontem e hoje o tempo deu uma fechadinha, não, deu uma chuvida também ontem à tarde, previsão para hoje que seja um dia mais nublado, com alguma previsão de chuva, mas a gente está torcendo para que essa chuvinha dê uma trégua, fique só na parte da tarde, porque de dia vai ter programação especial, nosso Brasília TMC vai ser transmitido de um lugar super especial aqui, vai ter uma transmissão pelo YouTube também. Então a gente espera que essa chuva dê uma trégua, viu? Tomara, vamos torcer.
0: Bom demais, fica o convite então para a audiência gigante da TMC no 100.1 de Brasília para acompanhar a programação especial. Valeu, Olivia, um beijo para você também aí, Marcela, bom dia para vocês aí,
1: beijo.
0: Nesse dia 13 de outubro.
10: Beijo, gente.
0: Valeu. Parabéns.
9: Beijo, gente, que a gente possa celebrar muito nosso um ano juntos.
1: Com bom certeza.
0: Demais. 6 horas e 31 minutos, TMC, compromisso com a verdade.
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1: 6 horas e 37 minutos, Start TMC para São Paulo, Brasília, Rio de Janeiro, Curitiba, Belo Horizonte, Recife. E olha só, há 14 dias das eleições do segundo turno, o presidente Lula planeja anunciar uma série de medidas voltadas aos pequenos e médios empresários, de forma especial ao MEI, ao microempreendedor individual e ao Simples Nacional. A ideia é que o petista assine um pacote de decretos voltados à categoria ainda hoje. O governo Lula se reuniu na sexta e no sábado para discutir o tema e na corrida para fechar o desenho das medidas antes das eleições.
0: Exato. E em ato em Natal, no sábado, para a gente ter uma ideia aqui, Lula confirmou que se reuniria com aliados na próxima semana para tratar de medidas voltadas ao pequeno empreendedor público que resiste ao presidente na avaliação da própria campanha. E aí, Bruno Rizzi, quais são as principais informações sobre essas medidas?
6: A gente comentou algumas decisões políticas, no âmbito da política, claro, além das eleições, que estão 100% conectados com as eleições, mas algumas discussões aí já no Congresso Nacional. Claro que a escala 6x1, né, a discussão sobre o fim da escala 6x1 é o principal tema da semana, mas para hoje, às 10 da manhã, tem um evento marcado na agenda oficial do presidente Lula para anúncios acerca dos MEIs, os microempreendedores individuais. Público esse que em 2022 teve uma importância imensa, pois se tratavam de eleitores relativamente pendulares ali e que tiveram uma maioria muito apertada ali para o presidente Lula. O que a gente viu já no primeiro turno desse ano foi que esse público de empreendedores individuais, como são chamados pela classificação ali dentre 9 grupos pelo professor Felipe Nunes, da Quest, esse público acabou migrando mais para Flávio Bolsonaro esse ano. Por se tratar ali de um grupo de eleitores de centro, digamos assim, é extremamente importante para o presidente Lula conseguir, ao menos, recuperar o percentual que teve dentre esses eleitores em 2022. Bom, por isso, esse anúncio para os MEIs é muito importante para a campanha agora. A ver se terá atração e a adesão em votos, como a campanha espera. Os anúncios para os MEIs e pequenos empreendedores às vésperas do segundo turno têm o objetivo de anunciar e trazer melhores opções, novas linhas de crédito para esses profissionais, também algumas medidas para reduzir o endividamento, que é um dos grandes problemas para o eleitor, independentemente da classe e do setor. A gente viu que o endividamento foi um dos grandes pontos, está sendo um dos grandes pontos discutidos esse ano. Outra questão também é aquele aumento do teto de faturamento dos MEIs, que hoje é de R$ 81 mil reais anuais, passaria para R$ 130 mil reais anuais e com a possibilidade de contratar mais um funcionário também. Essa questão ela vai ser uma sinalização política e eleitoral do presidente Lula, pois a proposta em si, o projeto está no Senado, na verdade está na Câmara dos Deputados, já foi aprovado no Senado, e na Câmara já houve a sinalização de que essa proposta deve ser votada apenas após o segundo turno. Então, de novo, vai ser uma questão mais simbólica esse aumento do teto de faturamento dos MEIs pelo presidente Lula, mas que vai aproveitar o embalo aí das medidas para também tentar trazer um elemento de pressão aí para a Câmara dos Deputados, mas como eu disse, nenhuma votação nesse sentido vai ocorrer antes do segundo turno. Valeu, gente. Um abraço. Até amanhã.
1: Obrigada, Bruno Rizzi. 6 horas e 41 minutos. A TMC completa um ano de operação nesta terça-feira, 13 de outubro, marcando uma nova fase na história da comunicação no Brasil. Com sede em São Paulo, Brasília, Belo Horizonte, Curitiba, Recife e Rio de Janeiro, onde está a nossa repórter, Érica Levigardi, que vai falar com a gente agora ao vivo, Érica.
7: É isso, pessoal. Bom dia para vocês e para todo mundo que está acompanhando a gente. A TMC completa um ano hoje, no dia 13 de outubro. E a gente está aqui no Largo da Carioca, que fica no centro da capital fluminense. Um local por onde passam milhares de pessoas todos os dias, seja indo para o trabalho, voltando dele, indo para a escola. E é nesses momentos que a TMC acompanha os nossos ouvintes ao longo de todo o dia com muita informação e também com muita distração, né? Por exemplo, com o Papo de Craque, nosso papo aí com os comentaristas de futebol. Além disso, né, esse centro da cidade é o local onde muitas pautas emblemáticas são feitas aqui, né? Por exemplo, é um local onde a gente vê as decisões do cenário político no Rio de Janeiro, que está muito em pauta nesse momento de eleições, local onde tem a Assembleia Legislativa do Rio, a Câmara Municipal, esses locais de decisão na política do Rio de Janeiro e também um local de cultura, já que é no centro do Rio onde fica o Teatro Municipal, Biblioteca Nacional e muitos outros locais emblemáticos para todo o Rio de Janeiro. E ao longo desse ano aqui no Rio, a gente também construiu uma confiança, uma relação de troca com os nossos ouvintes, uma troca direta, seja em pautas mais cotidianas, como por exemplo problemas com falta de luz, com falta de água, que os nossos ouvintes recorreram ao WhatsApp para conversar com a gente, pedir um apoio, seja com pautas de casos mais complicados, como, por exemplo, denúncias diretas que recebemos por aqui de grávidas na Baixada Fluminense que denunciaram ali hospitais estaduais em relação à negligência hospitalar. Essa conexão com o ouvinte que faz com que a gente continue o nosso trabalho por aqui, algo que vai se seguir ao longo desse ano, também com as colunas, como Cidade é Sua e a coluna Personagens do Rio, em que a gente consegue entrevistar pessoas que têm histórias diferentes, histórias inusitadas, e inspiradoras por aqui, seja na capital fluminense ou em todo o estado. Ao longo desse ano, então, a TMC construiu essa confiança com o ouvinte, algo que vai continuar por bastante tempo. Volto com vocês.
0: Obrigado, Érica Levigardi, no Rio de Janeiro, a nossa super equipe no Rio também. Um ano de TMC, dia 13 de outubro de 2026, a gente passando por todos os assuntos. E agora, Bruno Chesi de novo aqui no nosso estúdio. Bruno, um ano de TMC, né? A gente vai relembrar aqui momentos marcantes, desafios também, coberturas que foram feitas nesses últimos 12 meses.
2: Pois é, a gente relembrou alguns momentos marcantes desses 12 meses, mas a gente tem que lembrar aqui também que a história da TMC, ela é feita por muitos profissionais, e inclusive a gente tem uma reportagem no nosso site tmc.com.br que destaca, inclusive, alguns desses profissionais e as lembranças que eles trazem, e começando pela nossa digníssima Fernanda Câmara, que inclusive disse que uma frase que ela usa é: errar é humano, contornar o erro é um gol de placa.
1: É isso. Exatamente. É, porque exatamente, ainda mais em era de inteligência artificial, a tecnologia que a gente usa como ferramenta, né, para a gente pesquisar, para a gente ver os assuntos que chegam de última hora, já que o rádio é muito imediatista, a gente diferencia que a gente errar é humano, mas que na nossa profissão, consertar o erro, se sair do erro mais rápido possível,
2: exatamente,
1: na minha visão, é um gol de placa,
2: exatamente,
1: né? Você erra, mas você já se sai do erro, já traz a informação precisa, objetiva, imediata.
2: Não, e tempos de imediatismo como os que nós vivemos, não é fácil, né? Literalmente fazer o trabalho que vocês fazem. Então aqui eu também deixo os meus parabéns, não só para a TMC, mas para os profissionais que comigo trabalham todos os dias aqui. Seguindo nesta mesma matéria que temos no nosso site, logo depois de Fernanda Câmara, vem Rafael Tebas,
0: opa,
2: né, que também cita lá. E, inclusive, agora a gente está ali vendo a matéria para quem nos acompanha no YouTube. Então, a gente tem, além da Fernanda Câmara, tem o Rafael Tebas, tem o depoimento do Felipe Bueno, da Joana Trepto, da Pietra Mesquita, do Thiago Matheus, tem do pessoal do esporte também, José Calil, Benjamin Bá e assim por diante. Então, só reforçando que a TMC é feita por muitas mãos e muitas vozes, muita gente que dá o seu melhor aqui todos os dias para que tudo isso funcione.
1: Para que a gente evite o erro.
2: Exatamente. E contornar o erro é um gol de placa, mesmo que aconteça.
0: E essa reportagem está no nosso portal, então, no tmc.com.br. Essa e outras várias reportagens especiais desse um ano de TMC. Além, vale ressaltar aqui, Bruno Chesi, Fernanda Câmara, você que nos acompanha também, da cobertura, os programas sendo realizados, ancorados, apresentados de fora do estúdio, nas praças da TMC, em Brasília, no Rio, em Curitiba, no Recife, em BH e aqui em São Paulo também. Show de bola.
1: Eu tenho uma curiosidade também, porque ele ressaltou o que eu disse, o que você falou, né, que as opiniões, os comentários estão lá no nosso portal tmc.com.br. Você fecha dois jornais, né? Você é editor-chefe do Start TMC e do Paulista TMC. Me fala, então, um momento marcante para eu saber também, porque você já está aqui há um ano ou vai completar um ano?
2: Dia 25, exatamente no dia do segundo turno, eu completo um ano. Curiosamente, uma das primeiras pessoas que eu vi quando eu entrei aqui nessa redação foi Rafael Tebas.
0: É verdade, lembro.
1: Olha!
0: Desse dia.
2: Era um sábado, inclusive.
0: Muito bom.
2: Acho que essas coberturas que a gente comentou mais cedo, principalmente ali a cobertura dos ataques do Irã, que foram exatamente como o Rafael Tebas comentou. Eu acordei de madrugada e dormi na casa da minha namorada e ela já acordou falando assim: olha, acho que aconteceu alguma coisa.
1: Acho que você vai ser acionado em 5, 4, 3
2: minutos. E aí foi.
0: E a gente chegou aqui e ficou ao vivo numa
2: até
0: cobertura especial.
2: Duas, três da tarde, foi puxado. Então,
0: entrevistando especialistas, professores, para a gente entender. Naquele momento era fevereiro, né?
2: Virada de fevereiro para março. Na verdade, se eu não me engano, dia 1º de março foi quando aconteceram os ataques, os primeiros ataques.
1: Tá vendo? As pessoas acordam mesmo que não seja no horário delas para fazer a cobertura completa.
0: Por exemplo, o Estreito de Hormuz. Naquele momento, poucas pessoas tinham exatamente conhecimento dos impactos para a economia global.
2: Exato.
0: Em relação a tudo que estava acontecendo no Estreito de Hormuz.
2: E é engraçado isso do Estreito de Hormuz, que tem essa questão maior dos impactos econômicos, mas inicialmente aconteceu até uma discussão de, afinal, Hormuz se escreve com H ou com O.
1: É verdade.
2: Ficou naquela coisa, porque
1: tudo.
2: Alguns falavam Hormuz com H e outros com O, mas enfim coisas do jornalismo.
0: Muitas coberturas especiais, teve a Copa do Mundo também.
1: Copa do Mundo também, claro. E a gente precisa saber como se escreve Hormuz, porque a gente tem o site. Exato. Também, tem a escrita, não é isso, Lorena Ávila, que traz os destaques agora pra gente?
8: É isso mesmo, tem que escrever certinho, tem que estar tudo alinhado, até porque vocês merecem um texto, ó, de qualidade. Então vamos lá, no nosso site hoje eu trouxe um destaque político, porque nós estamos aí acompanhando essa discussão em torno de um canal do WhatsApp do Lula, criado por Janones. Esse canal, que chama Exército do Lula, cresceu de 55 mil para 3 milhões de seguidores, e então o Cássio Nunes Marques acabou suspendendo esse canal, pediu uma análise, houve uma análise técnica que não encontrou irregularidades, e agora o ministro do TSE convocou uma reunião com representantes das campanhas do Lula e do Flávio Bolsonaro para tentar resolver aí, estabelecer regras mais rígidas, talvez, para que eles se organizem nessa questão de campanhas vésperas do segundo turno. Então, no nosso site, você acompanha todas as... toda a cobertura das eleições de 2026, pesquisas, o nosso agregador de pesquisas. Então, tem muitas atualizações, fica aí o convite. Afinal de contas, o segundo turno está chegando, então é muito importante estar preparado para votar.
1: Exatamente, o pessoal se agita aqui nas redes sociais falando, vamos prestar atenção nas propostas, nas sabatinas, enfim. Exato. Né, porque o segundo turno é dia 25 de outubro, tá aí. Tem mais algum destaque para você trazer aqui agora, ou são os destaques que estão no nosso portal, que tem um monte de diversas áreas?
8: Nós estamos em festa, né? Nós estamos comemorando aí esse um ano da TMC, como vocês falaram aqui. Então a gente tem também várias matérias sobre esse aniversário com especiais, inclusive falando sobre a novidade, porque a TMC tá de mudança, tá de casa nova. Nós vamos ali para o Centro das Artes e do Entretenimento, vamos estar na Avenida Paulista, mais pertinho do paulistano, cada vez mais. E, enfim, ali no nosso site você encontra outros destaques de entretenimento, esporte e um pouco mais sobre a nossa história.
1: Muito bom, obrigada Lorena Ávila, obrigada Bruno Chesi. Agora 6 horas e 52 minutinhos.
0: Bom, vamos lá para o Recife então, seleção brasileira, vamos falar de esporte aqui. Seleção brasileira feminina enfrenta a Argentina hoje às 20h30 da noite, o segundo e último amistoso da data FIFA de outubro. E a Joely Santos no Recife tem mais detalhes sobre esse clássico. Então tem Brasil e Argentina por aí, Joely.
9: Exatamente, Rafael. Hoje tem amarelinha aqui em Pernambuco e os portões abrem às 18h30 da noite. E a expectativa é de casa cheia para apoiar o Brasil, tá? A nossa seleção chega com moral depois de vencer o primeiro amistoso contra as argentinas por 3-1 no último sábado. Agora é hora de reencontrar a rival e tentar mais uma vitória, dessa vez em terra pernambucana. E olha, o interesse do público já deu para sentir na venda dos ingressos. Nas primeiras 24 horas, mais de 12 mil entradas foram comercializadas. A expectativa é reunir mais de 30 mil torcedores na arena. É gente chegando junto para apoiar o futebol feminino. Os ingressos foram anunciados com preços entre R$20 e R$60, dependendo do setor e da modalidade. Quem ainda quiser acompanhar a partida precisa consultar a plataforma oficial de vendas para verificar se restam entradas disponíveis. E esse encontro também tem um gostinho especial. O Brasil vai sediar a Copa do Mundo Feminina em 2027 e Pernambuco Pernambuco vai estar entre os estados que vão receber os jogos da competição. Então já sabe, hoje às 8h30 da noite tem Brasil e Argentina na Arena Pernambuco. Agora é preparar a torcida, vestir a camisa verde e amarela e mandar aquela energia positiva para as meninas. E eu também quero aproveitar para desejar para todo mundo um feliz primeiro ano de TMC. Para mim é um sentimento muito bom de estar fazendo parte há um pouquinho mais de 2 meses e estar contribuindo, de certa forma, trazendo as notícias para todo mundo que acompanha a gente em todo o Brasil e no mundo também.
1: Notícias importantíssimas que você traz, viu, Joely? Obrigada por estar conosco também. A gente gosta de fazer esse giro sempre aí com você, com todas as regiões. Mas a gente gosta de falar, vamos lá para o Recife com a Joely Santos. Obrigada, então, por fazer parte dessa festa com a gente.
9: Obrigada, Joely. Pelo carinho. Obrigada pelo carinho também. Me sinto muito bem com vocês.
1: A gente bom que demais. Agradece.
0: Bom demais.
1: 6h54. O que, que temos? Esporte?
0: Vamos falar de esporte agora. Continuar, né? Câmara. Vamos continuar. Toada. Vamos continuar falando de esporte. Vários jogos marcados para hoje, importantíssimos pela Copa Sul-Americana. E pela Libertadores da América também, ó, hoje tem Boca e Vasco da Gama, é, o Vasco em campo então, enfrentando o Boca Juniors na temida Bombonera, jogo marcado para as 21 horas e 30 minutos, jogaço, hein, o segundo jogo em tese no Maracanã na semana que vem, mas tem uma polêmica se vai ser mesmo no Maracanã ou não, a gente fala sobre isso ao longo da nossa programação.
1: Sabe quem acabou de entrar em campo?
0: Com a camisa azul clara, será que é a camisa do Boca? Acho que não, Felipe Bueno, e aí, Felipe?
1: Fernanda. E aí, Felipe Bueno?
4: Tebas, quem tá nos acompanhando, vocês são lindos, tá?
1: Você também.
0: Você tá lindo com esse óculos estiloso.
4: Ah, obrigado, hoje tem Napoli em campo, né? Fora contra o Vila Real, aliás, só uma coisa, o Boca é muito grande, gente. E ver um jogo na Bombonera, eu já tive essa oportunidade, é uma experiência antropológica.
0: Fiz isso também, hein? É um estádio...
4: Vamos, Fernando.
0: Incrível.
4: Vamos.
1: Bora.
4: Comer um assado e depois ver o jogo. É um choripã, sei lá, se tiver mais pressa e tal. Mas é rapidinho aqui para trazer os jogos da segunda rodada da Champions hoje, porque tem jogos muito, muito legais. Além de Vila Real e Nápoles, que é o mais importante, né? No El Madrigal, a gente tem um jogo muito importante que é Atlético de Madrid e Manchester United. É jogo de camisa muito pesada. Tem também Arsenal e Lille e a Inter de Milão enfrentando o Bruges. São 9 jogos hoje, né? Tem o RBL também enrentando o PSV.
0: O Leipzig, Arsenal, né? Joga hoje também.
4: O Arsenal joga contra o Lille, né? Hoje às 16h. E a gente tem também o LAN contra o Sporting, França e Portugal, além de outros jogos. E amanhã, minha gente, eu volto para falar amanhã, tem City e PSG. Só isso.
1: Olha,
0: tá? Sensacional, já deu spoiler. Sensacional. Show, então, bom, essa é a deixa. 6h56, estamos chegando ao final aqui dessa edição do Start TMC, mas continua a programação com muita informação, com análise agora no TMC 360.
1: Com quem? Joana Treptow e...
0: Com ele, Felipe Bueno.
1: É
0: valeu,
1: isso,
0: gente.
1: Valeu. Beijo. Beijo.
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1: Observatório Nacional, 6 horas, 59 minutos, 40 segundos. Observatório Nacional, 6 horas, 59 minutos, 50 segundos.
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Olá, bom dia. Eu sou o Júlio Andrade. Sejam todos bem-vindos e bem-vindas à TMC. Hoje é um dia especial. Estamos comemorando um ano desta nova fase, né? Transamérica, que há um ano passou a ser TMC. E aí o nosso compromisso, né, de levar muita informação, de levar muita prestação de serviço a você que nos acompanha em 92.7, você que nos acompanha através da internet, através dos aplicativos. É sempre bom saber que a gente tem a sua companhia, né? Sejam bem-vindos a mais a um dia de muita informação, de muita prestação e hoje mais do que nunca comemorando aí este primeiro ano de vida, então mais do que nunca uma data mais especial ainda, né? Nós estaremos aqui, claro, levando muita prestação de serviço a você que nos escuta, tá? E olha, a gente já começa aqui com as informações do dia, as informações importantes. Deixa eu dizer a você, nosso ouvinte, né, que ontem, celebrado o dia de Nossa Senhora Aparecida, e muitas festividades aconteceram nas igrejas aqui da região metropolitana. Ontem foi dia de Nossa Senhora Aparecida e uma multidão de fiéis ocupou as ruas do bairro do Ipsep, na zona sul do Recife, para comemorar a procissão da paróquia, né? Muitos acompanharam ali em comemoração a este dia, dia da padroeira do Brasil. A paróquia é o principal espaço dedicado à santa aqui na capital pernambucana e celebrou a data com a comemoração repleta de missas e o tradicional cortejo da imagem. A data de comemoração de Nossa Senhora Aparecida também coincide com o Dia das Crianças, né? E aí, com muita alegria, o padre traçou um paralelo que atribuiu uma reflexão à ocasião. Então, reconhecida oficialmente como a padroeira nacional em 1930 e celebrada em feriado nacional desde 1980, a figura de Nossa Senhora Aparecida ultrapassou os limites físicos da igreja e se consolidou como um dos maiores pilares da cultura e do sentimento de pertencimento do povo brasileiro. Então, a gente trazendo aí um pouquinho do que foi, né, o dia de ontem, as celebrações em relação ao dia de Nossa Senhora Aparecida. Bom, deixa eu seguir neste breve resumo que nós temos agora pela manhã dos principais fatos do dia. A gente segue com mais uma informação. Uma colisão entre dois veículos de passeio deixou uma mulher e suas duas filhas feridas na Avenida Domingos Ferreira, em Boa Viagem, zona sul do Recife. De acordo com o Corpo de Bombeiros, o atendimento pré-hospitalar das três vítimas foi realizado com o apoio do SAMU e de um médico que passava pelo local. Depois dos primeiros socorros, elas foram encaminhadas a uma unidade de saúde. O sinistro também envolveu um homem que estava no outro carro. Ele, contudo, recusou o atendimento das equipes. Quatro viaturas dos bombeiros foram empregadas na ocorrência. Então, a gente também pontuando este acidente que aconteceu na Avenida Domingos Ferreira, em Boa Viagem. Vamos partir para mais um assunto. 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E olha, deixa eu passar para um outro assunto. Amigos, familiares se despedem de Jomar Muniz de Brito, um ícone do tropicalismo em Pernambuco. Lamentável, né? A gente, claro, presta nossa solidariedade a todos os familiares. E aí deixa eu trazer mais informações. Amigos, familiares se despediram do poeta, filósofo e cineasta Jomar Muniz de Brito.
que o velório aconteceu na capela do cemitério de Santo Amaro, no centro do Recife. O artista faleceu aos 89 anos após passar um período de internação hospitalar. Ao longo do dia de ontem, diversas personalidades da cultura pernambucana passaram pelo local para dar o último adeus ao artista. O diretor de O Agente Secreto comentou na ocasião que as impressões de Jomar estão em todo o cinema pernambucano, passando por títulos como Tatuagem, de Hilton Lacerda, Retratos Fantasmas, do próprio Kleber Mendonça e até Margem do Rio, de Enoque Carvalho e Matheus Farias, premiado no Festival do Rio recentemente. De acordo com o realizador, em 35 anos de amizade, Jomar nunca deixou de surpreendê-lo. Bom, então a gente lamenta, né, de fato, esta notícia que chegou para a gente ontem. A cultura, né, do Estado, a cultura do Brasil fica órfão de Jomar Muniz de Brito. Ele nasceu em 8 de abril de 37, no bairro de São José. Jomar Muniz de Brito construiu uma trajetória que reunia filosofia, literatura, cinema e música. Formado em filosofia pela então Universidade do Recife, atual Universidade Federal de Pernambuco, estudou estética com Ariano Suassuna e integrou a equipe de serviço de extensão da universidade, a convite do educador Paulo Freire. Durante a ditadura militar, foi preso em 1964 e levado ao Forte das Cinco Pontas, no Recife, onde dividiu cela com o político Gregório Bezerra. A perseguição política também afetou sua carreira acadêmica. A partir de 1969, ele foi impedido de lecionar na Universidade Federal da Paraíba. Então, a gente trazendo também um pouquinho aí de informações, né, a da vida de Jomar Muniz de Brito, que infelizmente nos deixou. E aí, claro, mais uma vez a gente presta aqui toda a nossa solidariedade, né, à família dele, à família do artista. E a gente segue, claro, acompanhando as principais notícias, as principais informações, trazendo aqui neste início de manhã um resumo, claro, dos principais acontecimentos. Lembrando a você que hoje tem jogo da seleção feminina de futebol, é isso, aqui em Recife. Atenção, você que gosta de um futebol, né? Preparativo aí para a competição que vai haver no próximo ano. Teremos Copa do Mundo Feminina. Então, hoje tem seleção brasileira feminina de futebol na capital pernambucana. O jogo é na Arena de Pernambuco, é hoje à noite. Há muitos ingressos já vendidos, mas acredito que você ainda consiga, né? Caso queira conferir a atuação da seleção brasileira, a que chega aqui ao Recife. Então, tá dada a dica aí para você que gosta de futebol. Ainda dá tempo de mais um assunto. Olha só, uma mulher foi presa por tráfico de drogas durante um voo doméstico do Aeroporto Internacional dos Guararapes. A suspeita tem 25 anos, é natural de Manaus, no Amazonas. De acordo com a Polícia Federal, a droga foi detectada por meio de um aparelho de raio-x em duas malas que estavam sendo transportadas pela passageira. Um exame pericial confirmou a presença de mais de 33 quilos de skunk, também chamado de super maconha, na bagagem. Essa é a maior apreensão de skunk já feita no aeroporto dos Guararapes. O voo, oriundo de Manaus e com escala em Recife, tinha como destino a cidade de Fortaleza. Caso conseguisse realizar a entrega da droga, a mulher receberia R$7 mil, de acordo com informações que foram repassadas pela Polícia Federal. Bom, a suspeita foi autuada em flagrante pelo crime de tráfego interestadual de entorpecentes, cujas penas variam de 5 a 15 anos de reclusão. Após as formalidades legais de polícia judiciária, ela foi encaminhada para audiência de custódia, ficando à disposição da Justiça Federal, estadual. Então a gente traz aí também essa informação importante, né, que foi repassada pela Polícia Federal, a maior apreensão desse skunk, que é a super maconha, apreensão que aconteceu no aeroporto do Recife, né? A gente sabe que a Polícia Federal todos os dias faz ali esse monitoramento, né? E aí, às vezes, a gente tem essas notícias, né, que impressionam. Uma mulher que, enfim, estava ali transportando droga para receber um valor
na entrega, né? E aí está presa e agora vai ter a que fica à disposição da justiça, né? E provavelmente será levada ao presídio. Bom, a gente trouxe aqui então um resumo dos principais fatos do dia, as principais notícias, mas eu lembro que a gente se encontra aqui durante a programação. Durante a programação a gente vai se encontrando, claro, e também logo mais a partir das 10 da manhã na primeira edição do Pernambuco TMC. Anote aí, 10 da manhã, a gente estará aqui novamente juntos na primeira edição do Pernambuco TMC. E a gente volta a qualquer momento.

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1: 7 horas 22 minutos, TMC 360 no ar, neste dia que é tão especial pra gente. Comemoramos um ano de vida, um ano de TMC. Obrigada a você que nos acompanha, que está aqui com a gente. É pra você que a gente faz jornalismo todo santo dia. Meu nome é Joana Trepto, estou aqui com o Felipe Bueno. Felipe.
2: Joana Trepto, bom dia para você, seja bem-vinda, seja bem-vindo você que agora nos acompanha de todos os cantos do país, não só pelo YouTube, mas também pelas frequências, pelos dials que compõem a nossa rede Transamérica TMC, que desde 13 de outubro de 2025 está trazendo para você informação que é importante para você formar a sua opinião. Direto então para os destaques do noticiário. Tribunal Superior Eleitoral manda Flávio Bolsonaro apagar vídeo falso sobre Lula. De Brasília, Rafael Felitti.
3: Vídeo utilizado pela campanha de Flávio Bolsonaro foi gravado originalmente no Chile, mas senador e aliados utilizaram como se o vídeo tivesse sido gravado no ato de Lula na Avenida Paulista.
1: Presidente do TSE, ministro Cássio Nunes Marques, se reúne hoje com equipes de campanha de Lula e Flávio Bolsonaro. Encontro acontece em meio a uma batalha jurídica entre os presidenciáveis.
2: Flávio Bolsonaro pede que eleitores corram mais riscos nas redes. O candidato do PL convoca artistas e influenciadores e reafirma que a eleição não está ganha.
1: Deputada Duda Salaber, do PSOL, aciona Ministério Público contra vídeo de Nicolas Ferreira, de Belo Horizonte, Mariana Reis.
4: Crianças se revezando para falarem mal do PT, enquanto defendem, pedem o voto ao candidato pelo PL, Flávio Bolsonaro. A deputada pede que seja investigado se o conteúdo não violou o Estatuto da Criança e do Adolescente.
2: Em São Paulo, homem caído no chão é alvo de 24 disparos por agentes da Polícia Militar. Tá achando que é aquele caso que a gente citou ontem? Não, é outro. Da capital paulista, Wailã Bernardo.
5: Bom dia, Felipe. Bom dia, Jônia. A todos que acompanham a nossa programação, ele tinha 40 anos e estava em surto. Foi imobilizado por uma arma de choque e depois, já caído no chão, recebeu os outros disparos. Daqui a pouquinho eu trago mais detalhes dessa situação.
1: Cataratas do Iguaçu são fechadas do lado argentino por causa dos efeitos do El Niño. De Curitiba, Ângelos Faer.
6: Nesta segunda-feira, a vazão ultrapassou a marca de 12 mil metros cúbicos de água por segundo, o que significa algo 6 vezes acima do normal. Com a queda no nível das águas, a expectativa é que o parque possa reabrir nesta terça-feira.
2: Papa Leão XIV é internado para retirada de nódulo no pulmão. O pontífice deverá continuar governando a igreja, mesmo do hospital.
1: Panamá registra terremoto de magnitude 6.1. Segundo o Serviço Geológico dos Estados Unidos, ainda não há informações sobre vítimas ou potenciais danos. O novo tremor acontece 3 dias depois de um abalo de magnitude 7.7 que deixou 30 feridos.
2: Campeonato Brasileiro, Red Bull Bragantino bate o Cruzeiro 4-2. Pela Copa Sul-Americana, o Vasco da Gama visita o Boca Juniors na Bomboneira pela partida de ida das semifinais.
1: O TMC 360 tá no ar.
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2: Agora são 7 horas 25 minutos. O ministro Marco Aurélio Belize, do TSE, determina que Flávio Bolsonaro apague o vídeo enganoso sobre a manifestação de apoiadores do presidente Lula na Avenida Paulista. Rafael Felitti, da capital do país, chega ao TMC 360 para trazer os detalhes dessa história, que é mais uma de tantas histórias. Fala, Rafael Felitti, bom dia, seja bem-vindo.
3: Bom dia, Felipe, bom dia, Joana, bom dia para todos que nos acompanham no TMC 360. Pois é, né? O TSE tendo muito trabalho e vai ter muito trabalho até o fim do segundo turno das eleições. Desta vez, a campanha do senador Flávio Bolsonaro, senador e aliados ali do seu entorno, como, por exemplo, o senador eleito Carlos Bolsonaro, irmão de Flávio, né? Também o empresário Pablo Marçal e outros integrantes ali do entorno de Flávio Bolsonaro, páginas aliadas ali, publicaram vídeos em que aparece uma jovem ruiva, né? Uma jovem de cabelos vermelhos, com outras duas pessoas, inalando uma substância que se assemelha à cocaína nesse vídeo. E aí, eles atribuíam que esse momento tinha ocorrido durante o ato na Avenida Paulista em apoio a campanha do presidente Lula. Mas, depois que a campanha do presidente Lula entrou no Tribunal Superior Eleitoral, a investigação apontou que esse vídeo, na verdade, ele foi feito originalmente no Chile, em um ato ali de pessoas ali pró-Palestina, numa outra ocasião, e que esse vídeo tinha sido publicado anteriormente, inclusive, aos atos do dia 11 de outubro, ali na Avenida Paulista, em apoio ao presidente Lula, né? Então, esse ato foi publicado inicialmente por um perfil no X argentino, depois foi compartilhado por uma página chilena e após isso, páginas ali aliadas ao senador Flávio Bolsonaro, o próprio senador, começaram a compartilhar esse tipo de conteúdo. Então, depois disso, o Tribunal Superior Eleitoral, pela decisão do ministro, Marco Aurélio Belize, acabou tirando esses vídeos do ar, né? Determinou que esses vídeos fossem retirados do ar e ele classificou esse conteúdo como grave manipulação por descontextualização. A gente vai seguir acompanhando, né, todo esse trabalho da Justiça Eleitoral, que, como eu disse no começo da minha entrada, Felipe Joana, vai ter muito trabalho até o fim do segundo turno das eleições. Volto com vocês.
1: Faltam exatamente 13 dias para o segundo turno e está rolando um festival de fake news que tem como interessado grupos ou pessoas que querem tumultuar o processo democrático. O festival de fake news acontece dos dois lados e eu diria que acontece também no meio. Eu diria que quem se interessa por isso não está de fato interessado em promover um debate ou apresentar políticas que são melhores para o futuro do nosso país, não. É uma guerra fria, uma guerra de grupos que se movem por ideologia e que querem a qualquer custo conseguir derrubar um adversário num país que está extremamente polarizado e que a gente, a cada dia que passa em direção ao segundo turno, a gente vê esse calor, essa temperatura nas ruas, nas redes sociais, nas conversas. As pessoas estão tomadas por esse assunto, é fato. Há um sentimento muito grande de mudança, seja mudança no sentido de querer um governo novo, seja mudança no sentido de estar insatisfeito com o resultado do primeiro turno. Essa onda de direita que deixou a esquerda assustada. A gente vê essa mobilização da esquerda nas ruas, uma mobilização que não aconteceu antes. Foi um susto. Isso foi um susto que aconteceu. Então, essas fake news que rolam soltas, elas são muito prejudiciais. E a gente precisa ter muita atenção a isso. Por isso, tomem atenção, fiquem atentos e foquem no que realmente interessa para o segundo turno, que é o futuro do país e, na essência, são políticas, são propostas que, com certeza, têm muito mais a acrescentar do que essa discussão que é para lá de rasa. Ainda sobre esse assunto, um relatório produzido pela equipe técnica do Tribunal Superior Eleitoral não encontrou publicações falsas no canal Exército do Lula, que foi criado no WhatsApp para postagens de apoio à reeleição do presidente. Então, o setor de combate à desinformação do TSE avaliou os textos de mensagens e também os vídeos a pedido de Nunes Marques, depois de decisões conflitantes sobre a liberação do canal. A área técnica do tribunal se pronunciou, abre aspas, quanto à circulação de conteúdos idênticos ou substancialmente equivalentes não foram localizadas entre as publicações do canal no período de 2 a 11 de outubro de 2026, reproduções das afirmações examinadas nos autos. Fecha aspas. O relatório também apresentou ressalvas sobre os conteúdos postados pelo deputado federal André Janones, um dos responsáveis pelo canal. Conforme as conclusões da perícia, foi observada a atuação coordenada para a disseminação de conteúdo. E por que não conseguiram encontrar? Por que é esse o pronunciamento? Porque, de acordo ainda com o mesmo relatório, mensagens anteriores a este período foram apagadas e também não conseguiram fazer a transcrição de todos os vídeos, dada a urgência do pedido do ministro Cássio Nunes Marques, presidente do Tribunal Superior Eleitoral. Agora, 7h30.
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1: Nova pesquisa BTG Nexus mostra um cenário acirrado no segundo turno das eleições presidenciais. Na intenção de voto estimulada, quando são apresentados os nomes dos candidatos aos eleitores, Flávio Bolsonaro, do PL, registra 48%, já Lula, do PT, 45% das intenções de voto. Flávio Bolsonaro, então, numericamente, à frente do presidente Lula, dentro da margem de erro, de 2 pontos percentuais, para mais ou para menos. Então, a gente diz que Flávio Bolsonaro está numericamente à frente, mas em situação de empate técnico nesse limite da margem. Em votos válidos, a divisão é de 52% para Flávio Bolsonaro e 48% para o presidente Lula. O levantamento ouviu 2.002 eleitores em todo o país entre 10 e 12 de outubro, com um nível de confiança de 95%.
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1: Bruno Rizzi, bom dia para você. Voltamos a analisar números, números que mostram uma folga. Quando a gente olha para os votos válidos, uma folga de Flávio Bolsonaro em relação às intenções de voto do presidente Lula.
8: Bom dia, Joana. Bom dia, Felipe. Bom dia aos nossos ouvintes e espectadores. Primeiramente, parabenizar a nossa TMC pelo seu primeiro ano de vida, primeiro de muitos anos que virão pela frente. Agradecer aqui a todos os colegas, parabenizá-los também e principalmente também ao nosso ouvinte, nosso companheiro de todos os dias, todas as manhãs aqui no TMC 360. Bom, vamos lá. Falando da pesquisa BTG Nexus, a rodada dessa semana de pesquisas, que inclui essa pesquisa que acabou de sair, ela é essencial para a gente entender se a recuperação marginal de Lula, que foi identificada nos últimos trackings do PT durante o final de semana e o feriado, também tem aparecido nas pesquisas públicas, ou se Flávio Bolsonaro permanece com ampla vantagem, como os trackings do PL têm mostrado, apesar de ser uma vantagem ainda pequena, perto da expectativa inicial. Essa pesquisa BTG Nexus que acabamos de ver mostrou que o jogo está bem aberto ainda. Flávio Bolsonaro carrega uma vantagem numérica, mas um empate técnico considerando a margem de erro de 2 pontos percentuais para mais e para menos. O que a gente viu é que a mobilização da campanha de Lula nos ambientes, tanto online quanto offline, através das manifestações nas ruas, em várias cidades do Brasil, parece ter surtido algum efeito nesse primeiro momento. Especialmente sobre aquele eleitor que optou por candidaturas alternativas no primeiro turno, ou mesmo aquele eleitor que optou por não votar no primeiro turno. A gente vê que a transferência de votos para Flávio Bolsonaro, na qual havia uma expectativa e até pesquisas mostrando um número de 60% a 70% da transferência dos votos de Caiado, Zema, Cury e Renan, de fato não aconteceu, pelo menos até o momento, conforme a própria pesquisa BTG Nexus mostra. Vejam, os eleitores de Augusto Cury transferem 43% dos votos para Flávio Bolsonaro, mas 41% para Lula. De Ronaldo Caiado, 55% para Flávio Bolsonaro, 27% para Lula. De Renan Santos, 37% para Flávio Bolsonaro e 30% para Lula. Talvez aqui o número mais surpreendente dessa série. Por fim, Romeu Zema, que tem a maior taxa de transferência, 80% para Flávio Bolsonaro e nada, 0% para Lula. Porém, Romeu Zema teve uma votação muito baixa, então esse número mais alto tem pouca representatividade no todo e por isso talvez a gente esteja vendo esse empate técnico com vantagem numérica de Flávio Bolsonaro, mas mostrando que a eleição ainda está aberta e essa semana vai ser essencial para a gente ver se essa vantagem de Flávio Bolsonaro aumenta, se consolida ou até reduz, se esse empate técnico permanece consistente assim, para que a última semana seja engatada ali com fôlego para ambas as campanhas para uma vitória no dia 25. É uma semana fundamental. Essa semana consolida para a semana que vem dar o gás final. Se não consolidar essa semana, uma semana só, a última, é um prazo muito curto para uma reação no caso da campanha do presidente Lula. Então, acompanharemos de perto todas as pesquisas dessa semana. Um abraço a todos, valeu, um abraço especial aí para a TMC, obrigado a todos e ao nosso ouvinte, até amanhã.
1: Valeu, Rizzi. Acho muito interessante a gente aqui ponderar algo que o Rizzi disse. A migração de votos dos candidatos que não estão no segundo turno mostra que aquele discurso da esquerda de que nós queremos conversar com a direita, esquerda e direita contra bolsonarismo, colocando o bolsonarismo como uma extrema direita, não cola para os eleitores que procuraram uma opção que não Lula e que não Flávio Bolsonaro e que estão ali num espectro político mais à direita. Essa migração, ela vai para Flávio Bolsonaro. Então, a direita em peso, ou seja, majoritariamente, ela busca Flávio Bolsonaro como candidato. Se a gente olhar outras pesquisas, e nós temos algumas aqui já hoje, temos pesquisa BTG Nexus, temos Poder Data, temos pesquisa GERP, a gente mostra, consegue ver, que existe um teto, ou seja, voto consolidado. Mais de 90% dos eleitores têm certeza em quem vai votar. Votei no Flávio, vou votar de novo. Votei no Lula, vou votar de novo. Então, essa mobilização das ruas, que é bonita, que emociona quando você vê os eleitores, seja para o lado de Lula, seja para o lado de Flávio, um apoio massivo das ruas, para convertidos, ou seja, é você fazer ali um discurso
2: bolha, né?
1: Para a sua própria bolha, não sair da bolha. E também tem algo que me chamou a atenção na pesquisa BTG Nexus, que diz respeito à rejeição. No primeiro turno a gente falou muito sobre o voto pela rejeição. Há uma mudança significativa. As pessoas querem escolher o candidato porque acreditam que esse é o melhor para governar o país. Então já não é tão fácil virar voto quanto talvez fosse num momento anterior. Mas é o que o Bruno Risi disse. A gente só vai ver realmente essa consolidação mais pra frente. Falta pouquinho tempo, mas ainda é muito no que diz respeito ao que pode vir a acontecer.
2: Até porque você pode fazer a reunião de bastidor que você quiser, a reunião com liderança política que você quiser. Porque, na verdade, a gente está falando de gabinetes, a gente está falando de salas com ar-condicionado, de conversas entre lideranças. Isso significa voto virado? Isso significa eleitores e eleitoras que não votaram no primeiro turno saírem das suas casas para votar no segundo turno? Absolutamente não, não necessariamente. E essa questão da direita é muito importante também trazer, Joana, porque o centro e a centro-direita, vamos colocar assim etiquetas, não é o mais certo, mas vamos colocar só para que você efetue o seu raciocínio, você que está nos acompanhando, esses dois blocos foram muito importantes e contribuíram para a vitória de Lula em 2022. Basta olhar o quebra-cabeça, basta olhar as configurações, basta olhar que Geraldo Alckmin, ele foi uma surpresa quando anunciado como vice da chapa, que hoje se repete, né? Chamou atenção e aí abriu espaço para que pessoas anti-Lula ou anti-PT olhassem e falassem assim, não, dá para pensar bem e votar nessa chapa. Essa força acabou não acontecendo da maneira como aconteceu em 2022, pelo menos até agora.
1: Já que eu falei do Poder Data, vamos dar aqui os números do Poder Data antes da gente ir para um rápido intervalo?
2: Bora.
1: Então, vamos lá. Flávio Bolsonaro do PL aparece com 48% das intenções de voto contra 46% de Lula do PT. Ali a margem de erro de 1,8 ponto percentual. Então, temos um quadro de empate técnico nessa pesquisa. Em votos válidos, Flávio tem 51%, Lula 49%. Um levantamento que ouviu 3 mil eleitores em todo o país entre 10 e 12 de outubro, com um nível de confiança de 95%.
2: Bom, tem chamado de Brasília, o presidente do TSE recebe hoje advogados das campanhas de Flávio Bolsonaro, do PL, e de Lula, do PT. Rafael Felitti está de volta aqui para contar mais sobre esse encontro, pois não, Felitti?
3: Isso, Felipe, Joana, mais uma vez aí, bom estar com vocês aqui no TMC 360. Aí o ministro Cássio Nunes Marques quer conversar com os integrantes das duas campanhas para discutir justamente a conduta das campanhas de Lula e Flávio Bolsonaro neste segundo turno das eleições. Isso acontece, né, principalmente depois das decisões ali divergentes, né, do Tribunal Superior Eleitoral dentro do próprio TSE com relação ao canal Exército do Lula, que foi criado pelo deputado federal André Janones, né, que até o primeiro turno das eleições tinha cerca de 55 mil pessoas inscritas por ali, mas que depois ali, já no segundo turno, passou a ter ali mais de 3 milhões de pessoas ali nesse canal participando ativamente. A campanha do Flávio Bolsonaro acionou o Tribunal Superior Eleitoral afirmando que esse canal seria usado como um meio de desinformação, de fazer fake news em massa. Inicialmente, esse caso foi para a corregedoria do Tribunal Superior Eleitoral com o ministro Ricardo Villas Boas Cueva. Ele tinha iniciado uma investigação, a campanha do Flávio depois jogou esse caso para o TSE. E o presidente da Corte Eleitoral, o ministro Cássio Nunes Marques, tinha derrubado o canal Exército do Lula, mas depois o ministro Villas Boas Cueva, que é o corregedor eleitoral, ele restabeleceu o canal afirmando que a competência para julgar esse caso é da Corregedoria Eleitoral e que a investigação estava sendo feita. Depois, esse caso foi passado para os técnicos do TSE, que não encontraram desinformação, mas As mensagens mais antigas, de setembro para baixo, vamos dizer assim, estavam apagadas. Então, ele não conseguiu fazer uma análise geral sobre isso. Então, o canal segue no ar, segue restabelecido. Vai ter essa reunião do presidente do TSE com as campanhas. E a campanha de Flávio Bolsonaro, paralelamente a isso, tem uma outra reclamação, que foi o caso da propaganda que foi veiculada sem o áudio. E o TSE ainda vai marcar a data específica para que essa propaganda seja reexibida. Volto com vocês.
2: Tá certo então, Felipe. E nós saímos de Brasília, vamos agora para Belo Horizonte para falar da deputada Dula Salaberto, do PSOL, que pede ao Ministério Público de Minas Gerais a investigação acerca de um vídeo divulgado pelo deputado Nicolas Ferreira do PL no Dia das Crianças. A repórter Mariana Reis vai contar para a gente essa história, pois não, Mariana?
9: Bom dia, Felipe, bom dia, Joana e a todos. Pois é, nessa gravação que foi divulgada ontem, Dia das Crianças, como você disse, meninos e meninas de várias idades, mas todos menores de idade, criticam o presidente Luiz Inácio Lula da Silva, do PT, e pedem aos eleitores que não votem no partido, fazendo um apelo, então, para que o voto seja direcionado a Flávio Bolsonaro, do PL. O potencial viral, né, dos vídeos que o Nicolas divulga nas redes é gigantesco. Esse vídeo, neste momento, publicado há 19 horas atrás, já conta com mais de 35 milhões e 300 mil visualizações. E Duda pede, então, que o Ministério Público considere e apure as condições de produção e de divulgação também deste material, inclusive se houve autorização judicial para a participação dessas crianças e se isso atende ao que está previsto no ECA, o Estatuto da Criança e do Adolescente. No X, antigo Twitter, Nicolas comentou a situação, já comentando aí este pedido de denúncia, né, com ironia, dizendo que se as crianças, abre aspas, estivessem participando de uma parada LGBT, vendo gente nua, estaria tudo bem para essa turminha, fecha aspas, e de que esse, então, seria mais um motivo que endossaria, na visão do parlamentar, o voto dos pais dessas crianças no candidato Flávio Bolsonaro do PL. Felipe e Joana.
1: Obrigada pelas informações. Daqui a pouco, aqui no TMC 360, a gente vai falar sobre as cataratas do Iguaçu, que estão fechadas do lado argentino em consequência do El Niño. 7h44.
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11: 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Muito bom dia, ouvinte TMC, chegando com informações da Abdias de Carvalho. Trânsito complicado no sentido Madalena. Tem lentidão desde a descida do viaduto até as imediações do cruzamento com a General San Martín. Um pouco mais à frente, também tem lentidão entre o Prado e a Madalena. Está saindo agora de Jardim São Paulo, do Curado, com destino a Madalena. Está melhor desviar pela Rua Gomes Taborda, que tem trânsito livre nesse momento. No sentido contrário, a Abdias de Carvalho tem trânsito fluindo, sem retenções. 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
19: Olá, muito bom dia. Já estou de volta aqui na TMC e hoje é um dia especial, 13 de outubro. 13 de outubro, aniversário, um ano da TMC, não é? Transamérica, que há um ano passou a ser TMC. Nessa programação de muita notícia, de muita informação para você que nos escuta em 92.7, também através da internet. E aí, a gente chega agora com informações importantes para você que nos escuta, né? Daqui a pouquinho, às 10 da manhã, eu estarei comandando, junto com a repórter Joely Santos, a nossa primeira edição do Pernambuco TMC, jornalismo local, as notícias do Recife, e aí a gente vai trazer, entre as entrevistas, um bate-papo com a médica pneumologista. Na pauta, há questões de nódulos no pulmão. A gente, né, ficou ali sabendo que o Papa Leão, vai fazer hoje uma cirurgia lá na Itália, vai retirar este nódulo no pulmão, e aí a gente vai entender do que se trata, inclusive a gente vai trazer ali, né, todas as informações em relação à prevenção, os cuidados que todos nós devemos ter. Então, a gente tem este bate-papo marcado com a médica pneumologista para tratar desse assunto no programa de hoje. E aí também, claro, outros principais acontecimentos aqui na capital pernambucana. Eu já faço o convite. Deixa eu passar também para a Joely Santos, que, claro, vai desejar, né, um feliz aniversário nesta data especial de hoje. Joely.
20: Bom dia para todos os nossos ouvintes da TMC Pernambuco. É um momento de muita alegria, né? Um ano da TMC, um ano que Transamérica se tornou TMC. Eu, que estou há um pouquinho mais de 2 meses, já me sinto muito, muito bem, muito abraçada com esse privilégio e com essa honra de estar sempre transmitindo os principais destaques, tanto local quanto nacional. E a gente vai comentando, trazendo informações. Afinal, é o nosso compromisso como jornalista de trazer credibilidade, de trazer confiança, que você, nosso querido ouvinte, a gente agradece a companhia, a confiança no jornalismo que a gente faz, nas informações que a gente traz para vocês todos os dias e a nossa companhia diária, né, Júlia Andrade?
19: Com toda certeza, Júlia, é isso. Então, convite está feito. Continue, claro, comemorando conosco aqui na TMC. A gente volta a qualquer momento e lembrando da nossa programação, né, às 10 da manhã, Pernambuco TMC, primeira edição. Mas é isso, a gente volta a qualquer momento aqui na TMC.

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10: 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Por isso que elas não têm muito como avaliar de forma, né, como os pais. Talvez more aí essa frustração que a gente carrega um pouco, né, Joana?
9: Eu acho que sim, Ali. Eu acho esse assunto especialmente interessante porque eu me lembro perfeitamente de quando eu era pequena, minha mãe falava isso pra mim. Você não tem ideia, um dia você vai estar na minha pele, um dia você vai saber. E é isso. E bom, talvez seja por isso até porque muitos adultos e idosos começaram a trabalhar novos, bem novos, dizem que trabalhar dessa forma, encarar o mundo dessa forma, ajudou a dar valor às coisas, né?
10: A gente podia fazer um quadro aqui só de frases de pai e mãe sobre economia, quando
9: Nossa.
10: Éramos crianças.
9: A da minha mãe, top 1.
10: Um vai dar valor!
9: Um top 1 da minha mãe é, você não é todo mundo.
10: Exato! Olha, Joana, a gente sabe que hoje o ideal é que as crianças possam ser crianças, né? Brincar, estudar, sem trabalhos formais, aí dando educação financeira a eles, pouco a pouco, os pequenos vão entendendo o valor das coisas. 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
10: Joana, posso mandar um abraço?
9: Manda.
10: Eu queria mandar um abraço pro pessoal da TMC, que hoje tá fazendo...
11: Aê!
9: Parabéns para você que tá aqui com a gente todo dia também.
10: Então, um beijo especialíssimo para vocês e para absolutamente todo mundo aí dos bastidores que ajuda a fazer essa rádio todo dia, 24 horas por dia. E eu sei que não é fácil, já convivi muito tempo dentro de uma emissora de rádio. Então, um beijo especial para todos vocês, tá bom? Parabéns.
9: Ah, muito obrigada, Alê. Beijo para você também.
10: Até amanhã.
11: Valeu.
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11: Tá na hora, são 7 horas e 55 minutos, mercado financeiro global operando em compasso de divisão. De um lado, o setor de tecnologia enfrenta turbulência. Por outro, recuo nos preços do petróleo alivia a pressão inflacionária, favorece bolsas europeias e o índice Dow Jones em Wall Street. Guilherme Ravache, conta tudo pra gente.
12: Muito bom dia, mercados abrem com uma ressaca de chips. Explico. Chips usados para inteligência artificial, né? Esses chips que estão em falta no mundo inteiro, que têm pressionado inclusive os preços de eletroeletrônicos, né? TVs, telefones celulares, inclusive carros, né? Que usam chips. Tudo isso tem tido um aumento de preço que está difícil encontrar chip, principalmente chip de memória. Mas o que está acontecendo? Empresas chinesas estão ganhando terreno, estão fazendo chips mais eficientes e aí estão começando a ameaçar gigantes ocidentais que têm uma posição muito confortável na fabricação de chips. Hoje o índice KOSP, né, que é o índice da Coreia do Sul, por exemplo, está caindo quase 5,5%. Caiu, né? O mercado já fechou. Por que que caiu tanto essa queda acentuada? Porque duas gigantes sul-coreanas, a Samsung e a SK Hynix, as duas fabricam chips, a Samsung não fabrica só chip, mas chip é a área mais lucrativa dela nesse momento. Essas duas empresas têm um peso muito grande no índice e o índice está caindo porque a concorrência chinesa coloca aí os lucros da Samsung e da SK Hynix em risco. Tem outras gigantes aí de chips pelo mundo também, como a Micron nos Estados Unidos, que ontem também sofreram queda, né? Ontem operaram aí com mais de 3% de queda, no caso da Micron, porque, de novo, se a China começar a produzir muito chip, o gargalo que tem hoje em dia, né? Tá faltando chip aí pelos próximos 3 anos. Não faltando chip, o preço tende a cair, os lucros tendem a cair. E aí as ações que estavam muito valorizadas tendem a sofrer uma correção. A Micron, por exemplo, subiu mais de 1000% aí nos últimos meses. Não foi só ela, a Nvidia, a própria SK Hynix e a Samsung tiveram uma disparada de preços. Nos Estados Unidos, expectativa de Nasdaq também abrindo em baixa, justamente por essa dinâmica de chips também pressionando os preços nos Estados Unidos. A SP500, né, ou SP500 índice, que tem as 500 maiores empresas americanas, também deve cair em baixa, porque deve abrir em baixa porque tem um peso grande de ações de tecnologia. O Dow Jones, menos ligado à tecnologia, expectativa de abrir aí em alta, porque os preços do petróleo estão operando em queda e isso anima o mercado quando a gente fala de empresas mais tradicionais. Por isso, a Europa vai para mais um dia operando com tudo no verde, porque na Europa, queda de preço dá otimismo para o mercado, queda de preço do petróleo dá otimismo para o mercado europeu de ações. Aqui no Brasil, o trade eleitoral segue vivo. Dependendo da vantagem que tem Lula ou Flávio Bolsonaro, a Bolsa reage imediatamente. E hoje, logo mais, nós teremos aí uma série de anúncios nos Estados Unidos. 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

0: Hora do esporte. Tivemos muitos gols nos jogos de ontem do Brasileirão. Hoje tem Vasco na semifinal da Copa Sul-Americana. Calil, bom dia.
1: Bom dia, Joana. Bom dia, Felipe. Pois é, começando por essa última colocação sua, hoje tem Boca e Vasco. É um estádio bastante hostil para os visitantes, La Bombonera, um estádio difícil de jogar, mas o Vasco tem um bom time e pode começar hoje, Joana e Felipe, a nos colocar naquelas duas finais. Eu acredito muito que tanto na Copa Sul-Americana, onde estão Vasco e Boca, como na Libertadores, nós teremos duas finais brasileiras. O Vasco joga hoje sem o seu grande atacante Colídio, que não está inscrito na competição, porque quando ele foi contratado já tinha jogado pelo River Plate, mas o Boca não terá seu apoiador Paredes, que é o grande líder do time. Então dá para o Vasco fazer um bom resultado hoje, 9:30 da noite rola a bola, e tentar depois decidir no jogo de volta. Agora, onde será o jogo de volta? Aí é uma outra questão, porque está tudo lá na Justiça do Rio de Janeiro. O Vasco quer jogar no Maracanã, mas o Fluminense e o Flamengo, que são no momento os concessionários, né, os locatários do Maracanã, não querem que o Vasco jogue lá. Portanto, hoje Vasco e Boca, amanhã Atlético Mineiro e Montevideo City Torque, e aí nós teremos a definição desta semifinal. Libertadores não tem hoje, ficou para amanhã o grande clássico brasileiro, Fluminense e Palmeiras. O Flamengo joga quinta contra o Estudiantes, e aí teremos também, muito possivelmente, uma final brasileira. Agora, ontem, Joana, como você perguntou, tivemos no feriadão 3 jogos pelo Campeonato Brasileiro da Série A, todos muito importantes. Em Curitiba, o Curitiba empatou com o Botafogo, 1-1, e o Botafogo de Tite ainda não venceu. Tite fez ontem o seu terceiro jogo à frente do time carioca, sem vitória até agora. Tivemos em Chapecó a rebaixada chapecoense sendo goleada pelo Atlético Paranaense 4-1, e tivemos também um resultado até certo ponto surpreendente na cidade de Bragança Paulista. O Bragantino bateu o Cruzeiro, todo poderoso Cruzeiro perdeu por 4-2. Agora, só para terminar, Joana e Felipe, eu recebi um vídeo da nossa produção, eu já tinha visto também, da torcida do Flamengo xingando. Olha aí, ó, nós temos, é melhor tirar o som, porque os caras estão bravos lá, viu, Joana e Felipe, nós estamos vendo aqui, quem está no YouTube, está rolando o vídeo da torcida do Flamengo na saída do Fla-Flu de domingo, Flamengo 1, Fluminense 0, xingando o presidente Lula, porque a questão das bets, né, está afetando muito o Flamengo. O fim das bets trouxe uma receita cessante aí, que um dinheiro alto que entraria para o Flamengo e não vai entrar mais, pelo menos por enquanto, por causa do fim das bets. E essa questão, sabe, Joana, Felipe, eu acho que vocês já comentaram bastante também, o que nos chamou a atenção. Você pode discutir se tem que ter bet, se não tem que ter bet, né? Eu, por exemplo, não jogo. É uma postura minha, pessoal, mas eu respeito quem joga, quem se diverte. Agora, o que a gente discute muito é que não poderia ter acabado dessa forma, do dia para a noite. Você encerra tudo. Empresas que entregaram, que pagaram cada uma delas 30 milhões para operar aqui no Brasil, de repente acaba tudo. Acabam os empregos, acabam os patrocínios. Então, assim, é esse xingamento da torcida do Flamengo, é um reflexo de um clube que está perdendo mais de 250 milhões com o fim das bets. Então, não sei se vocês concordam, acho que pode ter bet ou pode não ter bet. Isso aí é uma coisa que a gente pode discutir num outro momento, mas se você vai acabar com algo, tem que ser uma coisa mais discutida, mais elaborada.

0: não pode ser assim do dia para a noite, né?
1: Exatamente, Calil. Por isso é que esse assunto vai ser discutido ainda pelo Congresso. A medida tem efeito prático imediato, uma medida provisória, mas ela é jogada lá para frente para ser discutida pelos parlamentares, pelo Congresso. E isso vai acontecer depois da eleição, quando os ânimos não estiverem tão aflorados. Um beijo para você e até!
0: Até, Joana. Muita coisa vai acontecer depois das eleições, né? Vamos aguardar que o Brasil saiba escolher o seu futuro e amanhã nós voltamos. Bom jornal para vocês.
2: Valeu, 8 horas e 5 minutos.
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1: 8 horas, 6 minutos. Vamos direto às principais informações desta manhã. Edson Fachin se reúne com o diretor-geral da Polícia Federal. Andrei Rodrigues deve levar ao presidente do STF relatórios da Polícia Federal com menções aos ministros da corte.
2: Flávio Bolsonaro visita logo mais o pai, Jair Bolsonaro, que está em prisão domiciliar. O candidato do PL está ansioso para o encontro, diz que está ansioso para o encontro que não ocorre há 3 meses.
1: Lula deve anunciar pacote de apoio aos microempreendedores individuais. Medida é mais uma tentativa do petista em buscar votos a poucos dias do segundo turno.
2: FMI reduz a projeção de crescimento do PIB do Brasil. A estimativa para o país recuou de 2,4% para 2,2% em 2026. Segundo o FMI, investimentos em inteligência artificial compensam efeitos da guerra no Oriente Médio.
1: E na Coreia do Sul, 8 pessoas ficaram feridas após ataque de homem com faca em supermercado. Uma das vítimas sofreu parada cardíaca. 8 e 8.
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2: A hora é agora de conversar, como a gente faz de segunda a sexta-feira, com o nosso Jamil Chad. E o assunto é o seguinte: nos Estados Unidos, a gente trouxe essa informação um pouquinho mais cedo, autoridades federais cumpriram um mandado de busca na casa da deputada federal democrata Ilhan Omar, na madrugada desta segunda-feira, na região de Washington. Eleições vindo aí, o ICE colocando a mão em parlamentares. Jamil Chad, o que é que está acontecendo nesse mundo, nessas últimas 48 horas? Bom dia para você, meu amigo.
9: Bom dia, Felipe. Bom dia, Joana. Bom dia a todos. Bom dia a todos que estão aqui com a gente há um ano. Um privilégio, Joana, Felipe, estar aqui com vocês todos os dias. Muito legal mesmo. Tamo junto para muito mais tempo. Mas olha, voltando a falar da Omar, uma deputada democrata, uma das vozes mais enfáticas contra Donald Trump e em defesa das minorias, inclusive, claro, dos imigrantes. Ela vem sendo alvo de ataques verbais por parte de Donald Trump desde a campanha eleitoral de Donald Trump em 2024, para você ter uma ideia, Felipe. E ela é uma pessoa que nasceu na Somália, foi para os Estados Unidos como refugiada, conseguiu, obviamente, a sua nacionalidade, passou a fazer política e foi eleita em 2018 para o Congresso norte-americano. É uma trajetória espetacular, se você for pensar justamente da história de alguém que saía de um país em guerra, né? Realmente é uma história espetacular. Mas ela passou a ser o foco de Donald Trump por vários motivos, principalmente por ser da Somália, por ser mulher, por ser muçulmana, por levar um véu, por ter, obviamente, uma posição muito dura. E aí o que nós estamos vendo, como você citou, Felipe, uma operação policial na casa dela. Até agora não foi explicado o motivo dessa operação. Apenas é dito o seguinte: existem investigações em relação ao seu status migratório. Ou seja, será que vão achar alguma coisa lá de trás, de quando ela saiu da guerra, de que eventualmente pode ter tido algum tipo de irregularidade no processo dela de chegada aos Estados Unidos, sequer isso é informado. O fato é, como você bem citou, estamos a poucas semanas da eleição legislativa nos Estados Unidos. Donald Trump está no seu ponto mais baixo da sua popularidade e, claro, se ele perder o Senado e o Congresso norte-americano, vai ficar muito complicado governar pelos próximos 2 anos. E aí, eventualmente, nós poderemos estar vendo, no caso da Omar, uma operação que tem muito mais a ver com a eleição do que, obviamente, com justiça.
1: Agora, outro assunto aqui, Jamil. Uma investigação do jornal britânico The Times revelou que o presidente da FIFA, Gianni Infantino, recebeu secretamente mais de US$1,5 milhão em 2024 por meio da subsidiária criada para organizar a Copa do Mundo de 2026 nos Estados Unidos. Estamos diante de mais um esquema de corrupção, Jamil Chad, ou é cedo demais para falar nisso? E US$1,5 milhão é dinheiro de trocadinho de café?
9: Olha, esse café está caro, Joana. Mas
1: tá caro.
9: Tá caro. Olha, mas vamos lá. Essa história é muito reveladora dessa nova FIFA que Gianni Infantino queria implementar e dizer, olha, aquela velha FIFA do Blatter acabou. Aquela velha FIFA de todos aqueles cartolas corruptos, isso tudo acabou. Agora aqui é transparência total. E aí, o que é que o Times revela, meu amigo, inclusive o Martin, que é o repórter que fez essa matéria espetacular, mostrando o seguinte, que há uma discrepância entre o que a FIFA diz que foi pago como salário para Infantino e o que ele declarou no imposto lá nos Estados Unidos a partir dessa filial. Ou seja, há um acréscimo, basicamente, de um salário que a FIFA não reporta aqui na Suíça, em Zurique, de US$1,5 milhão. Ou seja, ele ganhou de onde isso? Por enquanto, a FIFA não se pronuncia, não falou absolutamente nada sobre a origem desse dinheiro, US$1,5 milhão. A mais é em 2024 só, hein, Joana? Não estão computados nesse valor, os impostos, a declaração de imposto de renda dele de 2025 e, claro, nem de 2026, ainda estamos na metade do ano e um ano, obviamente, complicado em termos de Copa do Mundo lá nos Estados Unidos. Então, vamos lá, esse é o valor de 2024, US$1,5 milhão a mais de um salário que ninguém sabe de onde veio. Mas essa não é a história completa ainda, Joana. Hoje, no jornal francês Le Monde, uma outra investigação mostrando o seguinte, que a FIFA pagou para ter um escritório em Nova York mais ou menos US$4 milhões ao longo dos últimos 7 anos. Um escritório que na maioria das vezes ficava vazio. E sabe onde que é o escritório, Joana? Na Trump Tower. Olha só, o escritório basicamente vazio da FIFA, justamente no prédio de Donald Trump em Nova York. E para isso a FIFA pagou US$4 milhões em aluguel. Essa também é uma outra pergunta. Será que é aluguel mesmo?
1: Será que é aluguel mesmo? Um aluguel caro, mas bom, Trump Tower talvez seja realmente muito caro.
2: E depois falam que a Argentina foi beneficiada nessa Copa. Ah, dá licença, viu? Jamil, me ajuda aí, Jamil. Baita do aluguel, cara.
9: Eu acho que a gente ainda vai descobrir quem é o verdadeiro campeão dessa Copa do Mundo, sabe?
2: Não,
9: quem
2: verdade.
9: É que realmente ganhou.
2: Verdade. Igual a Copa Africana das Nações, que depois de sei lá quantos meses viraram o tapetão lá. Bom, bora, né, Jamil? Bom trabalho pra você, um abração e parabéns. E queremos você conosco por mais 10, 20, 30, 50 anos.
9: Estamos aqui. Um abraço a todos.
1: Tchau, Jamil.
2: Valeu. Bom, vamos dar sequência aqui ao noticiário internacional para falar o quê? Das manifestações em ruas das principais cidades de toda a Europa. Estamos falando da Espanha, estamos falando da França, estamos falando de Portugal, enfim. E uma das palavras-chave, ou melhor, uma das expressões-chave é custo de vida. Mas será que é só isso que está por trás dessas manifestações? Nós vamos conversar aqui no 360 a partir de agora com o professor Alexandre Uehara, coordenador do curso de Relações Internacionais da ESPM. Professor, prazer recebê-lo aqui. Muito bom dia, tudo bem?
10: Olá, tudo bem? Bom dia, Felipe. Bom dia, Joana.
2: Bom, professor, nós temos, obviamente, o caso da Espanha muito específico, né? Já há algum tempo as questões ligadas ao custo de vida na habitação e na França as questões mais ligadas ao processo estudantil. Mas, de qualquer forma, não são os únicos países que têm tido manifestações. Dá para colocar tudo dentro de um único envelope ou tem algumas especificidades que a gente tem que destacar?
10: Olha, acho que a gente pode colocar um pano de fundo, algo que seja que é meio comum mesmo a todos os países e com efeitos diferentes em cada um, ou com reações diferentes em cada um dos países. O que a gente tem percebido é que também os países europeus, nas últimas décadas, têm sofrido ali, a população tem sofrido com uma perda econômica, né? Tem sofrido, de fato, com algumas dificuldades. A gente pode pegar, sei lá, pelo menos pós-pandemia, um período de erosão do salário, né? Os salários começaram, perderam poder de compra, diminuíram na época da pandemia, como todo mundo sabe, e muitos deles ainda não recuperaram os valores finais do pré-pandemia. E de um ano passado para este ano, em função dessa crise que nós estamos vivendo, por causa de tarifas, por causa de instabilidades internacionais, alguns países, inclusive, não só não recuperaram, como do ano passado para este ano, parece que também estão perdendo valor, né, capacidade de poder de compra, e isso tudo tem afetado Itália, Espanha, França, Bélgica, como a gente tem visto nesses últimos dias.
1: Queria traçar um paralelo, professor, em relação ao que a gente tem visto nas ruas aqui no Brasil. A gente está num momento de eleição, então essas manifestações, elas são em apoio aos candidatos. Inclusive, tem pessoas que perguntam sobre a cobertura jornalística, porque são manifestações grandes, as últimas em apoio ao presidente Lula. Como são manifestações em apoio a um candidato? Nos noticiários, elas precisam estar dentro da agenda dos candidatos, então, por maiores que sejam, tem que cumprir ali um tamanho que seja correspondente também depois dado ao outro candidato. Então, a gente aqui está num período específico, mas o sentimento que a gente vê, seja para um lado, seja para o outro, é de mudança. Uma juventude que quer mudança, uma parcela quer mudança no que diz respeito ao governo, ao governante, uma outra que quer mudança, não no que diz respeito ao líder, ao governante, ao presidente, mas a novos costumes, a novas pautas, que se mostraram vitoriosas nesse primeiro turno. Então, a gente tem juventude pelo mundo engajada, na Índia também. Na Índia, neste exato momento, muitos protestos que são encabeçados por jovens. Que efeitos práticos é que isso pode levar para a política? A gente aqui no Brasil acabou de passar por uma eleição que a direita tomou conta do nosso parlamento, do nosso congresso. Quais são os efeitos práticos do engajamento dos jovens pelo mundo na política? É um engajamento de fato?
10: Olha, acho que tem duas coisas, né? A gente pode observar, talvez eu possa falar, tem uma letra que se usa para falar um pouco dessa recuperação que a gente está vendo na economia pós-pandemia, e talvez a gente possa também usar essa mesma letra para os movimentos sociais, né? Ou seja, a letra que se usa é a letra K, né? Ou seja, na pandemia nós tivemos um momento de crise e começamos o processo de recuperação em que aqueles que tinham melhores condições econômicas conseguiram recuperar a sua situação econômica e até subir, melhorar a sua situação econômica. E aqueles que não estavam tão bem pioraram ao longo do tempo, como eu falei agora há pouco, a situação econômica dessas pessoas pioraram e aí leva essas manifestações, né, com a perda de moradia, como nós vimos recentemente na Espanha, porque as pessoas não conseguiram recuperar a sua capacidade econômica que tinha, o poder econômico que tinha anteriormente. E aí, indo para a sua pergunta especificamente, quando a gente olha também para a participação política, esse engajamento, também a gente olha esse movimento, talvez, com essa letra K, né? Alguns que, de fato, né, alguns jovens hoje estão muito mais desenvolvidos com algumas questões de valores, de preocupação com o futuro, meio ambiente, questões sociais e políticas, e esses estão vindo a se engajar. E outros que estão mais apáticos, né? Outros, então, uns que aumentaram e outros estão diminuindo. E aí a gente vê alguns que são a chamada geração neném, né? Que nem trabalham, nem estudam e não estão nem aí também com a política. Mas quando a gente vê agora, especificamente, né? Quando as coisas realmente começam a apertar, essa geração que está mais engajada, ela começa a se mobilizar, estão preocupados com aquilo que está acontecendo, estão preocupados com aquilo que pode vir a acontecer daqui para frente. E aí sim, essa parte da população, principalmente dos jovens, né, e é importante que eles de fato se mobilizem. Eu fui lá, quando mais jovem, participei de todas as manifestações também que tinha aqui no Brasil, Direta Já, Caras Pintadas e tudo mais, e eu creio que é muito importante, sim, essa participação.
2: E aí, professor, juntando a sua primeira resposta com a sua segunda resposta, a pergunta da Joana, voltando lá para a Europa, de alguma forma o senhor entende que essas ruas aquecidas nas principais cidades europeias podem ter algum resultado prático nos parlamentos e, evidentemente, mudar alguns chefes de Estado? Porque lá sempre tem a questão da extrema-direita, que conquistou regionalmente alguns pontos importantes na Alemanha, na França sempre é uma ameaça, já bateu na trave em Portugal no começo desse ano. Então, como é que o senhor está vendo esse movimento?
10: Como a Joana falou, a gente vê um movimento assim por mudança, né? Isso tem sido uma constante. E apesar dos, né, chamados incumbentes, aqueles que estão no cargo, terem o poder da máquina para poder fazer a campanha ser um pouco mais favorável nas campanhas eleitorais para quem está no poder, porque detém ali a caneta para poder fazer algumas medidas, a gente tem percebido que em muitos países, inclusive no Brasil, nas últimas eleições, a reeleição não tem sido tão fácil, né? Porque exatamente a população se mostra insatisfeita com aquilo que vem sendo apresentado e aí busca mudança. E aí eu diria que a mudança não está muito ligada nem à esquerda nem à direita, mas sim à busca por uma mudança. E nesse sentido eu vejo que lá na Europa, neste momento, também existe uma insatisfação com a situação econômica. E aí se a gente usar como pano de fundo uma ideia de uma política neoliberal que começa ali no final do século passado e vem de lá para cá, quase que se tornando um consenso que o Estado tinha que ser um Estado menor, mas esse Estado menor muitas vezes se ateve mais à redução dos benefícios sociais, né, à saída do Estado nessa área, e o que tem gerado muitas dificuldades para a população. E aí sim, né, com a população se sentindo mais prejudicada ou menos assistida pelo Estado, ela sempre vai buscar uma alternativa ao governo que possa atendê-la. Infelizmente, a gente não tem encontrado muita resposta, seja de um lado, seja de outro, nos últimos governos, né, tanto lá fora como aqui dentro, e isso vai fazer com que a população saia às ruas para protestar ou para reivindicar uma mudança que os atenda.
1: A gente acaba de conversar com o coordenador do curso de Relações Internacionais da SPM, Alexandre Uehara. Professor, obrigada. Até a próxima.
10: Eu que agradeço mais uma vez o convite. Obrigado. Bom dia a todos.
2: Bom dia. São 8 horas, 22 minutos.
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2: Um cyberataque desliga remotamente sistemas de refrigeração de mais de 400 supermercados na França. A gente estava falando de pessoas nas ruas na Europa, incluindo na França, agora mesmo com o professor Uehara, e agora eles devem ir para as ruas para reclamar da comida descongelada nos supermercados da Europa, né? Olha, sem controle térmico, brincadeiras à parte, nos freezers, nas câmeras frias, toneladas de carnes, laticínios congelados estragaram, que forçou o descarte dos alimentos. E o Guilherme Ravache está aqui para contar exatamente o que aconteceu. Ô Guilherme Ravache, conta para a gente.
11: A gente está sempre preocupado, né, falando da questão dos ataques cibernéticos, seja porque uma IA pode tomar controle, né, de sistemas, ou mesmo porque países podem atacar regiões, nações ou grupos adversários utilizando tecnologia. O que a gente viu na França foi um ataque cibernético que tomou conta das câmaras frigoríficas aí de mais de 400 lojas e toneladas de alimentos foram jogadas fora. O que aconteceu? Esses equipamentos tinham um software, né, desatualizado, e aí, segundo a fabricante do equipamento, isso permitiu que a invasão acontecesse. Não se sabe ainda quem exatamente invadiu. Uma suspeita é de que a Rússia tenha feito essa invasão. A Rússia tem realizado uma série de ataques na Europa. Não é propriamente um ataque, quer dizer, é ataque porque, como a gente está vendo nesse caso, toneladas de comida foram jogadas fora e tem um dano real para a população. Só que por que não é propriamente um ataque militar? São tentativas, são testes que a Rússia vai fazendo constantemente para identificar fraquezas nas defesas europeias. A França, por exemplo, é uma crítica do governo do Putin, o Macron está sempre no embate com Putin, então seria um alvo natural. Não tem nenhuma prova de que a Rússia teria sido a autora do ataque, é uma suspeita, mas, de fato, uma maneira de você enfraquecer um adversário durante um conflito é atacando a sua distribuição de alimentos, né? Isso é um alerta, seja para a questão do conflito, né, com a Rússia dentro da Europa, mas também a necessidade do aumento da segurança da infraestrutura. Foi uma cadeia de supermercados, né, a parte de frigorífico, mas poderia ter sido uma usina nuclear, poderia ter sido uma usina de tratamento de água, enfim, hospitais têm uma série de fraquezas hoje dentro das redes, qualquer dispositivo tecnológico está exposto a ataques. Só que a inteligência artificial também facilitou com que os cyberataques aconteçam de maneira mais efetiva. Tem muita IA sendo utilizada de maneira ruim, né, para realizar cyberataque, e esses ataques são muito poderosos quando realizados com inteligência artificial, e os hackers estão, infelizmente, utilizando. A única saída é tentar manter os softwares, né, os programas atualizados e usar a inteligência artificial também para defender esses softwares, Felipe e Joana.
2: Muito bem colocado esse último ponto aí que o Ravache trouxe. A gente estava até pensando aqui no estúdio, enquanto você falava, se você pode interromper, né, a circulação de energia elétrica, o fornecimento de energia elétrica para refrigeradores, você pode causar uma pane na circulação de trens pela Europa inteira, e a Europa inteira é atravessada por via férrea, né? Fornecimento de energia, distribuição elétrica, sinalização, logística, caminhão para lá, caminhão para cá, portos, né? Imagina só. Então, o alerta realmente é muito importante. O Ravache, você volta daqui a pouco, né? Mais tarde aqui no TMC, volto, né? Valeu,
11: até
2: Ravache.
11: Até daqui a pouco.
2: Até daqui a pouco, sempre aqui de segunda a sexta-feira, o Ravache participando aqui do TMC 360 e também feliz aniversário de um ano da TMC para ele. Daqui a pouco ele volta. Valeu. 8h27 agora.
1: O ministro Alexandre de Moraes, do STF, autorizou que o senador Flávio Bolsonaro, do PL, candidato à presidência da República, retome as visitas ao ex-presidente Jair Bolsonaro. O encontro está marcado para daqui a pouco. Rodrigo Vicente está aqui no TMC 360 com os detalhes. Bom dia, Rodrigo.
12: Bom dia para o Felipe, para todo mundo que acompanha a gente, é isso mesmo, daqui a pouquinho um senador e candidato
1: a presidente. A gente teve uma questão aqui com o áudio.
2: Vamos retomar daqui a pouquinho, vamos ver se o Vicente...
1: Ficou bem metalizado.
2: Se a gente pode, se há algum problema aqui no nosso som, vamos tentar de novo? Fala, Vicente.
1: Fala um oi aí.
2: Vamos lá, fala um oi.
12: Estão me ouvindo bem?
1: Agora é uma voz agradável, agora sim, você estava esquisito aqui no ar.
12: Mas agora de volta, então. Pois é, daqui a pouquinho o candidato, o senador Flávio Bolsonaro vai visitar o pai dele, o ex-presidente Jair Bolsonaro, aqui em Brasília. A gente vai acompanhar essa visita só para a gente entender, né? Essa decisão foi tomada ontem pelo ministro Alexandre de Moraes porque venceu aquele prazo de 90 dias que havia sido dado aí pelo ministro por descumprimento, né? Pelo ministro ter entendido aí de descumprimento das normas em que o ex-presidente estava inserido. Para a gente lembrar o contexto, o candidato, à época, pré-candidato, senador Flávio Bolsonaro, divulgou uma carta em nome do pai, falando sobre a pré-candidatura dele, enfim, sobre o Brasil, sobre questões políticas, e o ministro Alexandre de Moraes, atendendo, inclusive, a uma manifestação da Procuradoria-Geral da República, entendeu que havia descumprimento das normas em que o ex-presidente Jair Bolsonaro está inserido. Isso porque ele foi condenado a 27 anos e 3 meses de prisão por envolvimento aí na trama golpista, e ele não pode se manifestar, essa é uma das normas, nem ele próprio, por redes sociais, enfim, nem por terceiros, e esse foi o entendimento do ministro, de que essa carta divulgada por Flávio Bolsonaro havia aí sido manifestada, né, divulgada por um terceiro, e portanto seria uma manifestação do ex-presidente. Ele ficou 90 dias sem poder visitar o pai, retoma hoje, portanto, ontem mesmo, quando ele foi questionado, ele falou sobre a expectativa aí dessa visita ao ex-presidente Jair Bolsonaro. Nós vamos ouvir agora o que disse o senador Flávio Bolsonaro.
13: Estou aqui ansioso, né? Estou ansioso, são mais de 3 meses sem poder vê-lo, por uma decisão, obviamente, sem critério nenhum, sem nenhuma humanidade, sem nenhum amparo legal. No meu intuito, apenas, na minha avaliação, apenas com o intuito de tentar separar um líder político, né, do... quem está concorrendo à presidência da República, e separar um pai de um filho, que eu acho que é o mais grave, né? Então, estou ansioso para dar um abraço forte nele, primeiro de tudo, né, ver como é que está o rosto dele, como é que está, né, o ânimo dele com tudo que aconteceu, que eu só estou sabendo por terceiras pessoas. Então, espero olhar no olho dele, dar um abraço e espero que ele esteja feliz.
2: Bom, 8 horas e 30 minutos, daqui a pouco a gente volta para Brasília. Agora a informação é da capital paulista. Polícia Civil de São Paulo prende 3 suspeitos em uma operação contra bets ilegais e tenta bloquear mais de 150 milhões de reais em bens dos investigados. Repórter Luísa Mutoni, é com você.
14: Pois é, Felipe, esses 3 presos são operadores de 2 bets clandestinas que, segundo as investigações, causaram prejuízos a cerca de 10 milhões de vítimas. É a operação Disque 151, que também cumpre 6 mandados de busca e apreensão aqui na capital paulista e também em Mogi das Cruzes, na Grande São Paulo. E essas investigações começaram através da análise de quebras de sigilos bancários, fiscais e também telefones desses investigados, que revelaram aí mais de 38 milhões de contas envolvidas nesse golpe. Essas investigações mostram que todo o dinheiro que era depositado pelos apostadores caía em contas bolsões, como se fossem contas fantasmas, né, que não tinham ali a titularidade definida. Todos os dias eles faziam em um único repasse, né, a transação desses valores para uma segunda conta bolsão, uma segunda conta fantasma, e dali então pulverizavam esse dinheiro por diversas outras contas, tudo isso, segundo os investigadores, para dificultar o rastreamento desse dinheiro. E esse grupo criminoso movimentou mais de 14 milhões de reais em apenas 6 meses. A justiça agora também autorizou, então, o bloqueio de bens e valores desses investigados em valores também milionários, que chegam a 154 milhões de reais.
1: Obrigada, Luísa, pelas informações. Seguimos aqui acionando a nossa reportagem. Policiais militares atiraram 24 vezes e mataram um homem que já estava caído no chão. Aconteceu durante uma abordagem na Zona Norte de São Paulo, um dia antes do primeiro turno da eleição. Caso que venha à tona agora, o repórter Wailan Bernardo tem mais informações.
15: O caso aconteceu na rua Afonso Lopes Vieira, na madrugada do dia 3 de outubro, na zona norte da capital. A polícia militar estava em patrulha por volta de 1 hora da manhã, quando atendeu uma ocorrência, onde o homem estaria em surto ameaçando pedestres com uma barra de ferro e uma faca. Foi nesse momento que eles utilizaram uma arma de choque para imobilizar Antônio Nunes Batista, de 40 anos. O homem caiu no chão e ficou imóvel. Mesmo assim, a polícia militar disparou 24 vezes contra ele, que não resistiu e morreu. Os policiais disseram que o tiro da arma de choque não teria sido suficiente para que ele ficasse, então, imóvel. E por isso precisaram disparar com arma de fogo. Agora, os policiais envolvidos no caso foram afastados e a corregedoria da polícia vai investigar a situação para entender as circunstâncias que levou à morte de Antônio Nunes Batista.
2: É, se você está ouvindo aqui o trabalho do nosso repórter Wailan Bernardo, deve estar pensando assim, ah, eu já ouvi sobre esse caso ontem. Não, não. É que este é um segundo caso que, na verdade, ocorreu praticamente uma semana antes do primeiro. E o agravante, nesse caso, de timing, é que ele foi conhecido apenas agora, de ontem para hoje, né? E ele ocorreu, como a gente trouxe aqui, no dia 3 de outubro, véspera do primeiro turno das eleições, eleições que reelegeram o governador Tarcísio de Freitas, chefe da Polícia Militar da Segurança Pública do Estado de São Paulo. Seguiremos acompanhando. Hoje é terça-feira, hoje tem Luiz Felipe Pondé e a gente vai saber daqui a pouquinho de que ele está, ou de quem, né? Ele está sem dó nesta terça-feira. 8h34 agora.
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2: 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De volta ao 20 TMC com mais um giro pelo trânsito nessa manhã de terça-feira, falando agora da Avenida Caxangá, trânsito complicado desde o Iputinga até a Madalena. Para você que está saindo agora de Camaragibe com destino ao bairro do Zumbi ou da Madalena, é melhor fazer seu trajeto pelo ramal da Arena, seguir pela 408 para na sequência acessar a BR 232 e fazer o resto do trajeto pela Abdias de Carvalho, que tem trânsito melhor nesse momento. No sentido contrário, a Avenida Caxangá tem pontos de lentidão nas imediações da Iputinga, mas nada que precise de desvios. 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
6: Já aqui na programação da sua TMC. E olha, trago informações atualizadas dos principais fatos aqui da região metropolitana. Um problema mecânico no metrô do Recife complica a mobilidade dos passageiros na manhã de hoje. Por volta das 6 da manhã, o trem travou nos trilhos no trecho entre as estações Joana Bezerra e Recife. Para manter a circulação enquanto realizava o atendimento, a Companhia Brasileira de Trens Urbanos, a CBTU, precisou acionar a operação em linha singela, o procedimento em que os trens dos dois sentidos revezam o uso de uma única via. A manobra ampliou o tempo de espera e gerou o acúmulo de passageiros nas plataformas. Em nota, a CBTU informou que a composição com defeito foi rebocada e a circulação na via dupla foi restabelecida por volta das 7 da manhã. Com o fim da operação especial, o intervalo entre as viagens começou a ser regularizado gradativamente ao longo da manhã. Em nota, a CBTU informou que o travamento foi causado por um defeito no freio da composição. Então, a gente trazendo aí essas informações, né, importantes sobre mobilidade. Ontem, né, a gente já trazia uma informação também relacionada à linha sul do metrô. Deixa eu passar agora para a nossa repórter Joely Santos, que continua acompanhando também os principais fatos. Joely, está contigo.
7: Pois é, Júlio. A gente também precisa lembrar que hoje tem jogo da Seleção Brasileira Feminina aqui em Pernambuco, né? Lá na Arena Pernambuco, em São Lourenço da Mata. Lembrando que hoje, realmente, o trânsito para lá vai estar bem intenso. A gente sabe que tem essa questão da mobilidade aqui na região metropolitana. E aí já serve de alerta, né, para todos os nossos ouvintes. O jogo da Seleção Brasileira Feminina contra a Argentina está marcado para as 8h30 da noite e os portões abrem às 6h30. E a expectativa é de casa cheia para apoiar o Brasil, tá? A nossa seleção chega com moral depois de vencer o primeiro amistoso contra as argentinas por 3-1 no último sábado. Agora é hora de reencontrar a rival e tentar mais uma vitória dessa vez em terras pernambucanas. E olha, o interesse do público já deu para sentir na venda dos ingressos, porque nas primeiras 24 horas, mais de 12 mil entradas foram comercializadas. A expectativa é de reunir mais de 30 mil torcedores hoje na arena. E é todo mundo chegando para apoiar o futebol feminino. Os ingressos, Júlio, foram anunciados com preços entre R$ 20 e R$ 60,00, dependendo do setor e da modalidade. Então, quem quiser ainda acompanhar a partida, precisa consultar a plataforma oficial de vendas para verificar se restam as entradas disponíveis. E já serve, né? Corrigindo melhor, já serve como uma expectativa para o ano que vem. Afinal, o Brasil vai sediar a Copa do Mundo Feminina de 2027 e Pernambuco está entre os estados que vão receber os jogos da competição.
1: Muito bem, tá aí a Joely trazendo então essas informações. A gente volta a qualquer momento.

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1: 8 horas e 43 minutos. A TMC completa um ano de operação nesta terça-feira, 13 de outubro, marcando uma nova fase na história da comunicação do Brasil, Felipe Bueno.
2: Sim, Joana Trepo.
1: Sede em São Paulo, Brasília, BH, Curitiba, Recife, Rio de Janeiro. Tá achando pouco? Calma. Uhum. Calma, porque você não tem ideia do que vem por aí.
2: Fiquei sabendo, mas não pode falar.
1: Não pode falar. O repórter Wailan Bernardo fala direto das ruas da capital paulista. Feliz aniversário, Wailan.
3: Feliz aniversário, Joana! Batendo parabéns, soprando velhinhas, um ano de renovação que trouxe inovação. A TMC, nesses 365 dias, fez suas primeiras coberturas jornalísticas na Hard News, também trazendo todos os pontos que nós conseguimos acompanhar nos eventos importantes que aconteceram nesse ano de 2026, e agora também na nossa primeira cobertura de eleição, onde já estamos inovando com, por exemplo, o TMC Prova, que traz aquela ajuda que quem está do outro lado precisa para conseguir escapar e fugir das fake news. Mas não só isso, por exemplo, todos os dias eu mesmo estou por aqui no monitoramento do transporte público, onde nós também acompanhamos o que acontece nas linhas dos trens, nos ônibus e tudo que quem vai sair de casa precisa. Afinal de contas, aqui você tem informação, você conhece personagens importantes que têm ações transformadoras dentro da sociedade e também fica por dentro dos serviços de utilidade pública. Inclusive, a gente vai de ponta a ponta no estado de São Paulo. Eu hoje, agora, nesse momento, estou aqui em Santo André. Daqui a pouquinho, vou estar em um bate-papo com o prefeito Marcelo, lá de São Bernardo do Campo, para poder entender como que está a cidade. Ele também está caminhando para completar 2 anos aí de gestão. E vamos ter uma conversa aí sobre o empreendedorismo dentro da cidade nesse momento, quais são as perspectivas, as previsões para o próximo ano, o que ele até espera, né, com essas mudanças, com esse jogo político que deve acontecer nesse ano. Então, são conversas interessantes para quem escuta, para quem participa e principalmente para quem nos acompanha todos os dias e todo dia pode ganhar uma informação nova que vale a pena ser escutada, pode aprender algo novo ou mesmo ouvir ali uma trajetória que vai servir como exemplo para outras pessoas. Eu, claro, tenho muito orgulho de trazer um pouquinho do norte aqui para dentro da TMC, sou lá de Roraima, também cheguei nesse ano e fico muito feliz de poder estar comemorando, soprando essas velhinhas com todos, claro, os meus colegas de bancada, principalmente, aí eu tenho que puxar um pouquinho, né? Tem que falar um pouquinho, principalmente, desses dois grandes apresentadores aí no estúdio, que são nossos camisas 10, Joana e Felipe. Volto com vocês no estúdio.
2: Agora eu não tenho nem palavras.
1: Nem eu.
2: Ainda bem que o pessoal tá aplaudindo aqui pra gente não ficar mudo. Valeu, Wailan. Um abraço pra você mais uma vez, apesar dos meses e meses e meses. Continue se sentindo muito bem-vindo. E a gente sai de São Paulo, vai pro Rio de Janeiro agora falar mais de comemorações na capital fluminense. O que é que você conta, Érica Levigar?
4: Felipe, Joana, bom dia para vocês, para todo mundo que está acompanhando a gente. 13 de outubro, aniversário da TMC, e eu estou aqui no centro do Rio de Janeiro, que é o cenário dessa cidade como um todo, né? Muitas pessoas passando para trabalhar, muitas pessoas indo até os seus compromissos, e são nesses momentos que a TMC se faz presente junto aos nossos ouvintes, que são os verdadeiros protagonistas desse ano. Também é cenário, né, de muitos lugares importantes e pautas importantes. Aqui o centro do Rio é onde fica, por exemplo, a Assembleia Legislativa do Rio, a Câmara Municipal e também o Teatro Municipal, Biblioteca Nacional, que fazem parte, né, de toda a história aqui do Rio de Janeiro. Inclusive, falando dos nossos ouvintes, que são os protagonistas, eu conversei com alguns deles que falaram sobre as notícias ao longo desse ano e também das expectativas para o próximo ano e também para os muitos outros da TMC que vão chegar, né? Vamos ouvir.
5: O Brasil é o segundo país mais próspero do mundo. Vamos botar pelo primeiro, porque também é querer demais, né? Chegar no segundo, depois a gente passa pro primeiro.
6: Eu gostaria de ouvir que as pessoas estão mais conscientes e que realmente o mundo está avançando para algum lugar. Não só cada um olhando para si próprio, mas procurando melhorar mesmo a humanidade, né, individual de cada um.
7: Eu gostaria de ouvir mais coisas sobre cura, sobre os remédios que estão dando certo, que evoluíram.
4: Foram alguns dos nossos ouvintes falando do que eles querem ouvir daqui para frente, a expectativa, essa relação que vai continuar sendo muito próxima com eles, que sempre mandam mensagens através do nosso WhatsApp e a gente também sempre trazendo esse apoio, afinal é uma troca. Eu fico muito feliz de fazer parte desse primeiro ano e que venham muitos outros juntos. Volto com vocês, Joana e Felipe.
1: Felizes ficamos nós por ter você aqui com a gente todos os dias. Um beijo pra você, bom trabalho por aí. Saudade do centro do Rio de Janeiro, adoro.
4: Obrigada, pessoal, pra vocês também.
8: Eu também.
1: Do ladinho do Saara, bom pra fazer compra.
2: Pra fazer compra.
1: Bom. Vamos pro sul agora?
2: Vamos, lá
1: Curitiba.
2: Dá pra fazer compra também.
1: Dá pra fazer compra também. Isabela Miranda, no Bosque Alemão. Deixa eu ver se a Isabela tá perto de alguma árvore, não. Porque tem, como toda semana, tem alerta, né, no sul. E a gente vem aqui, traz a informação, seríssima. Mas eu não gosto quando a nossa Isabela Miranda, ela tá pertinho de uma árvore e tá falando que os ventos vão ser de 100 km por hora. Aí não dá. E aí, Isa, feliz aniversário de um ano da TMC pra você. Obrigada pela parceria.
9: Feliz um ano, Joana, Felipe. Olha, eu acho que hoje o cenário não tá me favorecendo tanto assim. Eu acho que hoje eu tô merecendo a bronca porque eu estou num parque aqui em Curitiba e tem muita árvore. Eu não estou embaixo de nenhuma, mas tem bastante árvore aqui atrás de mim. Mas é um ano de TMC e eu tenho a sorte, a alegria de estar aqui há um ano também, no dia 13 de outubro de 2025. Colocamos a TMC no ar aqui em Curitiba, toda a equipe de jornalismo que sempre se comprometeu, sempre trouxe as informações que importavam para a nossa população, não só aqui de Curitiba, mas da nossa região metropolitana, também de todo o Paraná, notícias que importaram, notícias boas, notícias não tão boas assim, mas sempre trazendo as informações com muita credibilidade, com muita apuração, com muito trabalho de reportagem. A gente sempre por aqui trazendo os principais destaques do nosso estado, um ano marcado por muitas comemorações. Tivemos Copa do Mundo, tivemos eleições, ainda estamos tendo as eleições por aqui. Tivemos o nosso primeiro debate também da TMC Paraná, da história por aqui. Então, muitas conquistas, muita coisa para celebrar nesse ano, que seja apenas o primeiro de muito que ainda tem por vir, de muita informação que ainda importa para todos nós. Eu estou aqui no Bosque Alemão, aqui em Curitiba, esse que é um dos principais pontos turísticos aqui da capital paranaense. Estou mais especificamente aqui no, na torre, que é a Torre dos Filósofos, que é em comemoração, que celebra os filósofos Immanuel Kant, também Friedrich Nietzsche. São 15 metros de altura por aqui. E aqui, para quem nos acompanha pelo YouTube, mas para quem está no rádio também nos assistindo, eu vou trazer um pouquinho. Aqui nós estamos em um mirante, que nos dias mais claros, hoje está um dia bem típico curitibano, céu cinzento, mas nos dias mais claros a gente consegue enxergar boa parte de Curitiba e até mesmo a Serra do Mar por aqui. E é isso, essa é a mensagem que a gente quer trazer. A gente expande os horizontes por aqui na TMC, traz as notícias que importam de tudo aquilo que a gente consegue alcançar e de tudo aquilo que está no nosso alcance. E às vezes até fora a gente dá um jeitinho também de trazer informação por aqui. Esse que é um dos principais pontos aqui de Curitiba. Mas é isso. Feliz um ano para todo mundo. Feliz um ano para os nossos ouvintes que estão aqui com a gente também. Volto com vocês aí no estúdio.
2: Em defesa da Isabela, antes que você dê uma bronca nela, é preciso dizer que a gente está vendo aqui, para quem não está só ouvindo ou descrevo, as árvores estão todas paradinhas, não está ventando nada lá, está tudo parado, né? Então, ela está no momento que ela pode ficar lá.
1: Está segura.
2: Está segura.
1: Muito obrigada, muito obrigada.
2: Tranquila, tá?
1: Bom trabalho para você.
2: Bom trabalho, valeu.
1: 8h52.
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1: O Fundo Monetário Internacional reduziu a projeção de crescimento da economia brasileira para 2,2% em 2026, na contramão do resto do mundo, Guilherme Ravache.
11: A gente vai desacelerar enquanto o mundo está acelerando. Quando a gente observa países, né, como a Índia, por exemplo, tem semelhanças com o Brasil, a Índia a previsão de crescimento é de 7%, mesmo a China 4,5% de crescimento, a gente está mais em linha com os Estados Unidos, né, que vai crescer 2,3%, só que os Estados Unidos já é uma economia desenvolvida, a gente uma economia em desenvolvimento, mais semelhante à China e à Índia, então esse crescimento decepciona, né? O Brasil está crescendo mais devagar do que seria o ideal, até pelo perfil da economia que ele tem. De novo, né? China vai crescer 7%. Então, isso preocupa. A gente tem um cenário global que é desafiador. A guerra no Oriente Médio está pesando, né, nas economias globais. Por outro lado, a inteligência artificial acelera. Então, a gente tem visto países como Coreia do Sul, Malásia, que estão crescendo mais rápido graças à inteligência artificial. Tem um peso muito grande da IA, né, dos investimentos em IA, fazendo com que economias se desenvolvam. O Brasil acaba ficando de fora dessa conta da inteligência artificial, porque aqui a gente não tem grandes projetos ligados à tecnologia. Agora passou a Redata, então talvez a gente tenha aí uma oportunidade de crescer com data center, com um investimento mais diretamente ligado à inteligência artificial, que no final do dia se tornou aí o motor do mundo, né? Porque a guerra no Oriente, ela tem causado uma desaceleração, não só pelo aumento do petróleo, mas até porque economias como o Qatar, Iraque e o Kuwait vão desacelerar muito. O Iraque vai cair 16%, né? A economia do país nesse ano, Kuwait 16,7% e o Qatar 15,6%. Ainda assim, a IA como um todo faz com que o mundo cresça, não cresce na mesma velocidade que estava prevista anteriormente, tem uma desaceleração. Anteriormente, meses atrás, já se previa um número maior, agora está caindo porque tem a questão do custo da energia que está subindo muito rápido, mas façamos votos aí que passada a eleição o Brasil volte a crescer, acelere, nada impede que tenha uma aceleração, mas tem um cenário global desafiador por conta do custo da energia, e esse custo de energia é muito pressionado pelo Oriente Médio e até a guerra da Rússia com a Ucrânia, com refinarias russas tendo sido destruídas pela Ucrânia, né, Joana e Felipe?
2: Valeu, Ravache. O Ravache volta amanhã de segunda a sexta-feira participando ao vivo da nossa programação. Dia de aniversário ou sem aniversário, ele participa ao vivo conversando conosco. 8h55, está na hora de mais um participante aqui da nossa equipe.
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2: Bom, vamos falar de preconceitos de classe aqui no Brasil? Você acha que isso aí é coisa de narrativa de rede social? Bom, vamos ouvir a opinião de quem entende da mente das pessoas, né? Quem passou anos e anos e anos e continua estudando a filosofia, a antropologia, a sociologia e tudo mais. Luiz Felipe Pondé, na coluna Sem Dó desta terça-feira. Fala, Pondé!
8: Às vezes a gente fica encastelado na nossa tribo e perde o pé na realidade. Uma vez um frentista num posto de gasolina veio falar comigo e eu nunca esqueci essa lição, né? Lição, eu digo, não de moral exatamente, mas uma lição de método mesmo, de observação da realidade. Ele falou assim para mim: o senhor é daqueles homens lá da televisão, né, que aparecem nos jornais? Eu queria dizer para o senhor fala lá para os seus colegas, que bandido é bandido não é porque é pobre não, viu? Bandido é bandido porque não presta. A minha família, dizia ele, sempre foi pobre. Nunca teve um bandido sequer. Todo mundo trabalhador, todo mundo lutando pela vida. Então, se eu falo para os seus amigos lá e para o senhor, eu vou dizer, não fique ofendendo a gente, não. Porque quando vocês falam que o ladrão é ladrão porque é pobre, vocês estão dizendo que a gente é tudo ladrão. E a gente não é. Entre nós, aqueles que são ladrões, o são porque não presta. Assim como existe ladrão entre rico. Essa lição, eu diria quase metodológica, né? Ela devia nos chamar a atenção para a gente não sair por aí repetindo essas máximas. Que parece muito clara quando você está tomando vinho num restaurante caro, ou na frente das câmeras, ou escrevendo um texto, ou dando uma aula. E sem tomar consciência, você, na verdade, está ofendendo a classe mais vulnerável, a classe mais pobre, né? Assumindo que um ladrão é ladrão porque ele é pobre. E aí, às vezes, as pessoas que vêm das classes sociais mais pobres, vulneráveis, mais baixas na pirâmide social, elas são capazes de enxergar as pessoas melhor do que quem vem da classe média, média alta para cima, né? Essas pessoas mais pobres, elas são mais capazes de enxergar o mal onde elas veem. Quando elas veem que tem gente que não presta mesmo. Classe média, média alta para cima, não. Vem com a história de não, a culpa é do capitalismo, não, a culpa é da opressão social, a culpa é sei lá do quê, do patriarcado. E não enxerga o que está na frente dos olhos. Tem gente que é ladrão porque é ladrão. Não tem nada a ver com ser pobre. Tanto é que tem um monte de ladrão entre os ricos.
1: Aí a reflexão do nosso Luiz Felipe Pondé. E para a gente encerrar aqui o nosso horário, são quase 9 horas, o empresário Elon Musk destinou cerca de 366 milhões de dólares. Isso significa mais ou menos 2 bilhões de reais. As eleições de meio mandato de 2026 nos Estados Unidos, com o objetivo de ajudar o Partido Republicano a manter o controle do Congresso. Desse total, pelo menos 276 milhões de dólares foram repassados desde julho a grupos republicanos e ao America PAC, um comitê de ação política criado pelo bilionário. A maior parcela, 158 milhões de dólares, foi destinada ao Senate Leadership Fund, que apoia candidatos republicanos ao Senado. Outros 76 milhões de dólares foram direcionados a esse America PAC, que financia ações para mobilizar eleitores, enquanto 20 milhões de dólares foram para um grupo ligado às disputas pela Câmara dos Representantes. 9 horas.
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0: Anunciar pacote de apoio aos microempreendedores individuais, a medida é mais uma tentativa de buscar votos há poucos dias do segundo turno.
1: Papa Leão XIV é internado para retirar nódulo do pulmão. Pontífice deve continuar governando a igreja, mesmo do hospital.
0: O mercado eleva a projeção da inflação e reduz estimativa da Selic. Segundo o boletim Focus do Banco Central, ontem foi feriado, né? A perspectiva para o IPCA passou de 5,01% para 5,22%. A expectativa para a Selic caiu de 13,5% para 13,25% ao ano.
1: Pela Copa Sul-Americana, Vasco visita o Boca Juniors na La Bombonera pela partida de ida das semifinais, agora 9-2.
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0: O site oficial da Agência Nacional do Cinema é alvo de ataque hacker, que mudou a página inicial da instituição. Vamos às informações do Recife com o Kennedy Lacerda.
3: No texto, os criminosos chamavam os nordestinos de burros. A imagem também trazia uma ameaça às universidades públicas brasileiras, além de um pedido de ajuda aos Estados Unidos em inglês. Outra mensagem dizia o lema Deus, Pátria e Família. Os invasores usaram uma montagem do candidato à presidência da República, Flávio Bolsonaro, do PL, de óculos escuros e camisa da seleção brasileira. Ao lado dele aparecia a deputada federal Júlia Zanatta, também do partido, segurando um chicote em direção ao mapa do Nordeste. Os invasores sugeriram ainda fraude eleitoral em caso de uma derrota do senador. O conteúdo publicado e a página da Ancine foram retirados do ar. Porém, até o momento não foram divulgadas informações sobre a autoria do ataque nem sobre as consequências dos danos ao sistema. A Agência Nacional do Cinema é o órgão federal ligado à cultura, responsável pela regulação e pelo fomento ao mercado audiovisual brasileiro.
1: Vamos falar sobre a cirurgia do Papa Leão XIV? Foi algo que surgiu, uma informação que veio pelo próprio Papa, mas com poucos detalhes. Então, tem 71 anos, o Papa Leão XIV vai passar hoje por uma cirurgia para remover um nódulo pulmonar. Foi detectado recentemente em um exame de rotina. Essa intervenção ela também vai funcionar como uma biópsia para analisar o tecido retirado. Isso é de praxe, normalmente é feito esse procedimento pelos médicos. De acordo com o próprio pontífice, o quadro foi identificado no início, então está controlado.
0: O anúncio foi feito no Ângelus, né? Nesse fim de semana, nesse domingo, né? E por conta do procedimento, o Vaticano suspende todas as audiências públicas e privadas até o dia 20, então estamos falando aí de uma semana, né? E durante essa semana de internação, Leão XIV vai seguir com os despachos, né? As questões administrativas do Vaticano, da Igreja, diretamente do seu quarto no hospital. Apesar da operação, a previsão da viagem à América Latina em novembro, logo aí, está mantida. Segue para Uruguai, para a Argentina e para o Peru, portanto, boa recuperação a Leão XIV.
1: E o Panamá registrou um terremoto de magnitude 6.1 na noite desta segunda-feira, 3 dias depois de um abalo de magnitude 7.7 na sexta-feira. Segundo o Centro de Coordenação de Respostas a Emergências da União Europeia, o novo tremor aconteceu a 10 quilômetros de profundidade. Abalo registrado às 8h20 no horário de Brasília, com epicentro a cerca de 18 quilômetros oeste de Rio Grande, na província de Veraguas. Em um balanço divulgado nesta segunda, antes do novo terremoto, o Sistema Nacional de Proteção Civil do Panamá informou que 420 casas, 22 centros de saúde, 196 instituições de ensino e 10 igrejas tinham sido afetados na província. Agora estamos aguardando informações sobre esse novo tremor e as consequências dele.
0: Agora, 9 horas e 4 minutos. O Senado realiza hoje a quarta sessão de debates da proposta de emenda à Constituição que acaba com a escala de trabalho 6x1. Vamos voltar à capital do país com você, Rafael Felitti.
4: Oi, Joana, Felipe. Olha, os senadores realizam hoje a quarta das 5 sessões de debates sobre a proposta de emenda à Constituição que acaba com a escala 6x1. Como a gente já vem dizendo há alguns meses, esse texto altera a jornada para 5 dias de trabalho por 2 dias de descanso, reduzindo o limite semanal de 44 para 40 horas, sem redução de salário. A quinta e última sessão de discussão está prevista para acontecer nesta quarta-feira, amanhã, quando o presidente do Senado, Davi Alcolumbre, pretende colocar a matéria em votação

0: em primeiro turno. Para ser aprovada, a PEC precisa do apoio de pelo menos 49 dos 81 senadores. Agora, o governo corre contra o tempo e busca assinaturas para aprovar um calendário especial com quebra de interstício. A intenção da base aliada é votar essa medida antes do segundo turno das eleições. Nos bastidores, a oposição tenta adiar essa votação para depois do pleito. Apesar disso, o PL deve liberar a bancada e a tendência é que até mesmo o senador Flávio Bolsonaro, que já foi crítico a essa medida, vote a favor da proposta para evitar desgaste eleitoral. Estamos a menos de 2 semanas das eleições, mas o senador, mesmo votando a favor, deve fazer ressalvas sobre os impactos econômicos da medida, assim como outros integrantes da oposição devem fazer. Paralelamente a isso, o governo conta com a aprovação da PEC do fim da escala 6 por 1 como um dos trunfos para uma virada inédita em eleições presidenciais, no segundo turno das eleições.
1: Temos aqui uma notícia que foi confirmada agora há pouco. O advogado Nelson Martins, pai do ministro do Supremo Tribunal Federal, Cristiano Zanin, morreu aos 90 anos em Piracicaba, no interior de São Paulo. Informação confirmada pelo STF, não divulgou a causa da morte. Em nome do STF, o presidente da corte, Edson Fachin, prestou solidariedade a Zanin e à família. De acordo com a nota, o tribunal se une a parentes e amigos em homenagem à memória de Nelson Martins. O Superior Tribunal de Justiça e o Conselho de Justiça Federal também divulgaram notas de pesar.
2: Manaus começa a semana com o ar mais poluído de todo o Brasil. Uma fumaça muito densa cobre a cidade. Como quase não há vento, essa sujeira fica parada no ar, o que torna a respiração perigosa. A gente tem falado sobre isso nos últimos dias. Ouça só, o nível de partículas tóxicas no ar chegou a 135 microgramas por metro cúbico, o que, para você ter uma ideia, é quase 20 vezes mais que o limite seguro recomendado pelas autoridades de saúde. E a situação pode piorar mais. Ao vivo da capital amazonense, aqui para a TMC, vai falar conosco o Daniel Ramos. Seja bem-vindo. Bom dia. Quais são as informações de momento, Daniel?
3: Olá, bom dia a vocês do estúdio, bom dia a todos que nos acompanham. Falamos ao vivo aqui da Zona Norte de Manaus. Ontem, durante a noite, por volta das 9 horas da noite, um incêndio em uma área de vegetação aqui nas proximidades, o que acaba agravando. Agora, apesar desse foco de incêndio, nós tivemos uma leve melhora na qualidade do ar, como você trouxe aqui para a gente. A medição é feita através das micropartículas de poluentes que ficam espalhadas ao redor do ar. Aqui nós temos o aplicativo Selva, que foi desenvolvido pela Universidade do Estado e apontou uma qualidade do ar considerada moderada para esta terça-feira. Ainda assim, é um nível muito crítico. Passamos de 120 micropartículas poluentes aqui no nosso ar. Por conta disso, as atividades escolares, tanto da rede municipal quanto da rede estadual de ensino, foram suspensas. Ainda há pouco eu falei que teve um incêndio aqui nas proximidades. Região metropolitana de Manaus ainda continua com foco de incêndios espalhados. Por isso, o reforço no combate às chamas através de 290 brigadistas, além das equipes dos militares que continuam atuando. Além disso, nós tivemos ainda um registro de chuva ontem. Choveu na zona centro-oeste e oeste de Manaus. Aqui na zona norte choveu um pouco também, o que colaborou para que a gente saísse do nível muito ruim e péssimo para o nível moderado nesta terça-feira. Porém, as atividades escolares seguem suspensas na rede municipal e estadual e o combate às chamas se intensifica principalmente na região sul do Amazonas, onde tem municípios que há semanas estão sofrendo com as queimadas. É uma situação que com certeza a gente vai seguir acompanhando e trazendo os detalhes na TMC. Volto com vocês.
1: Obrigada, Daniel, pelas informações. Qualquer atualização é só avisar. Você tem prioridade aqui na nossa programação. Um bom trabalho para você. 9:10.
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2: Trazendo aqui para você os compromissos dos candidatos à presidência da República nesta terça-feira. Flávio Bolsonaro, do PL, e Lula, presidente da República, cumprem hoje compromissos de campanha para o segundo turno. Lula participa agora pela manhã de cerimônia sobre medidas para microempreendedores individuais. Essa cerimônia ocorre no Palácio do Planalto. Como nós já falamos aqui no 360, Flávio visita o pai Jair Bolsonaro nesta manhã, após meses sem vê-lo. E de tarde, o candidato do PL vai a São Paulo se encontrar com líderes do MDB, participando de uma reunião no Clube Monte Líbano, que fica na Zona Sul de São Paulo.
1: Mesmo com muitos deputados na Câmara, o Partido Liberal estuda abrir mão da presidência da casa por um motivo maior. Rodrigo Vicente, estamos falando do que vai acontecer no ano que vem, 2027, é isso?
5: É, vai acontecer no ano que vem, Joana, mas as negociações estão por aqui, já se fala muito sobre essa sucessão, enfim, sobre essas presidências da casa. Mas o que, que o PL tem em mente? Eles querem fazer o presidente do Senado. E eles têm força para fazer o próximo presidente do Senado. Vamos lembrar que o PL fez 29 cadeiras lá no Senado Federal, isso é muito significativo, é mais do que um terço da casa. A relação com Davi Alcolumbre não anda boa, não andou boa com o governo nos últimos tempos, ficou melhor com o governo, mas com o PL, principalmente os partidos e outros partidos, enfim, ligados ao bolsonarismo, não andou nada boa, principalmente por aquela questão de não dar prosseguimento a nenhum pedido de impeachment de ministros do Supremo Tribunal Federal, em especial do ministro Alexandre de Moraes. Portanto, o objetivo deles é focar lá e tentar eleger principalmente Rogério Marinho, que é o coordenador da campanha hoje de Flávio Bolsonaro, à presidência do Senado. Tem Tereza Cristina, que é um nome forte, mas Rogério Marinho é o nome hoje mais forte para essa vaga. Bem, eles querem dar toda a força para esse nome e abririam mão aqui da Câmara dos Deputados. O PL fez uma bancada grande aqui, 121 deputados, a maior bancada da casa, isso é muito significativo. Mas a correlação de forças aqui na Câmara dos Deputados é muito diferente aos partidos aí do chamado Centrão, que se articulam para fazer a manutenção aqui do poder, né? São casas muito distintas. E eles não querem nem ouvir falar dessa história de reeleger Hugo Mota, presidente da casa de novo, até porque Hugo Mota apoiou o presidente Lula, está apoiando agora no segundo turno. Isso tudo é um cenário, claro, se Flávio Bolsonaro for eleito o próximo presidente da República e o presidente Lula não for reeleito aí. Claro que se o presidente Lula for reeleito, o PL continua com força aqui e tem articulação. Mas eu conversei na sexta-feira ainda com um líder aqui de um partido do Centrão, que me disse o seguinte: essa história de descartar Hugo Mota ainda é muito cedo. Isso porque os parlamentares, principalmente do Centrão, inclusive até alguns parlamentares do PL, querem o seguinte, querem força aqui da casa. E Hugo Mota é um presidente, a gente sabe, fez brigas aí com o governo Lula ao longo do processo para defender os deputados aqui, para defender essa questão do envio de emendas, para defender a força da Câmara dos Deputados numa briga com, aí, num embate, né, com a presidência da República. Isso, portanto, faz com que essa manutenção da casa seja essencial para eles. Mas o PL diz o seguinte: a gente abre mão disso e coloca alguém do Centrão que não seja Hugo Mota. Hoje o nome é o do Dr. Luizinho, do PP do Rio de Janeiro, muito ligado a Flávio Bolsonaro. Mas vai ter muita articulação, Hugo Mota tem força aqui, seja com Flávio Bolsonaro eleito, seja com o presidente Lula reeleito, daí muito mais força, com muito mais condições. Mas o centro do poder da Câmara dos Deputados é o que vai estar aí nesse peso, porque eles querem fazer frente, claro, à presidência da República. Todas as casas aí dos partidos, eles acham que perdem força, portanto, vai negociação até 1º de fevereiro, quando acontece essa eleição no ano que vem, com certeza. Volto com vocês aí.
1: Obrigada pelas informações. Ainda sobre eleições, a nova pesquisa Poder Data, para o segundo turno, apontou um cenário de disputa acirrada. Flávio Bolsonaro, do PL, com 48% das intenções de voto, contra 46% de Lula, do PT. Como a margem de erro é de 1,8 ponto percentual, a gente tem aí um quadro de empate técnico. Em votos válidos, Flávio tem 51%, Lula 49%, um levantamento que ouviu 3 mil eleitores em todo o país entre 10 e 12 de outubro, com um nível de confiança de 95%. Vamos conversar ao vivo com Matheus Netzel, que é diretor do Poder Data. Matheus, bom dia.
6: Bom dia.
1: Bom, nas entranhas dos números, na pesquisa, no campo, o que vocês perceberam de diferença entre o primeiro e o segundo turno?
6: A gente traz nessa pesquisa de hoje, né, a gente um começo de reação, eu acho, da campanha do presidente Lula, né? A gente teve a primeira pesquisa de segundo turno na semana passada, que acho que até é um pouco natural e esperado, né? A gente teve uma diferença maior em favor do Flávio Bolsonaro, muito no ânimo e no momento gerado por ter passado no primeiro turno na frente nas urnas, né? Mas se a gente olha a evolução das pesquisas desde o primeiro turno, né? A gente mede esse cenário de segundo turno entre Flávio Bolsonaro e Lula desde maio, o que a gente vê é que essa curva entre os dois, ela permaneceu muito estável e não foi fundamentalmente modificada pela vitória do Flávio Bolsonaro no primeiro turno, né? A gente já trazia nesse cenário o Flávio Bolsonaro um pouco à frente, né, numericamente empatado, empatado na margem de erro, em algumas pesquisas numericamente à frente. Ele abriu essa vantagem no embalo da vitória no primeiro turno, e agora a disputa voltou a ficar mais apertada, como já vinha sendo desde o começo, né? Acho que os números que a gente traz hoje mostram que essa disputa ela realmente continua muito apertada, assim como a gente viu ao longo de todo o primeiro turno.
2: E agora, Matheus, é diferente porque o tempo é muito, muito menor, né? No primeiro turno a gente conversou por meses, aí a gente interpretou as curvas sendo desenhadas. Hoje é quase uma fotografia um pouquinho ampliada da situação. Então eu pergunto, até uma curiosidade que muitas pessoas fazem aqui para quem é dos institutos de pesquisa, como é que é trabalhar com esse desenho de curva que assim nem dá para se estender muito porque, né, são 2, 3 semanas aí, como é que faz?
6: O que a gente está fazendo o Poder Data AIA vai ser a empresa que mais vai fazer pesquisas nesse segundo turno, né? A gente vai estar fazendo 2 pesquisas por semana com um campo de pesquisa rodando todo dia, justamente para tentar, como a disputa está muito apertada, vai ser decidido, a gente vem falando disso, né, desde maio, a decisão da vitória para o lado que seja vai ser muito na margem, num grupo muito restrito de eleitores, que até agora, né, a gente olha a pesquisa, a gente tem um percentual de eleitores que diz que ainda não sabem quem vai votar, que é uma margem que pode definir o vencedor para um lado ou para o outro. Então, o que a gente está fazendo para conseguir tentar pegar no máximo de detalhe é aumentar a quantidade de pesquisas e ter o máximo de detalhamento dessas variações ao longo do tempo, né? A gente sabe que a última semana ela é muito importante, porque é quando as pessoas realmente definem o seu voto. A gente sabe que do primeiro turno para o segundo turno a gente tem um percentual de eleitores muito grande que já tem seu voto decidido e que não vai mudar, até por isso as curvas elas costumam ser mais estáveis, embora nessa campanha elas tenham sido estáveis desde né, vários meses. E o que a gente pode fazer enquanto empresa de pesquisa é a gente vai trabalhar com amostras maiores nas últimas semanas para também tentar captar melhor as nuances e tudo, mas trabalhando dentro das ferramentas que a gente tem à disposição, tentar ao máximo buscar esses pequenos detalhes que vão ser definitivos, né, num resultado tão apertado como está sendo essa campanha.
2: Seguimos acompanhando e conversando com o Matheus Neto, seu diretor do Poder Data. Um abraço para você, ótima semana. Obrigado pela participação mais uma vez.
6: Boa semana para todos, obrigado.
2: 9h19 agora.
1: Ainda sobre eleições, segundo turno, vamos falar de um personagem que não é, na verdade, personagem, é uma instituição, mas que já é tido como um personagem porque ganhou muito destaque nos últimos dias. Desde ali a reta final do primeiro turno, nós já estamos falando com frequência sobre o papel do Tribunal Superior Eleitoral. Estamos falando da mais alta corte eleitoral, que tem como objetivo e responsabilidade organizar as eleições. Mas nós falamos não sobre a instituição em si, sobre decisões dos ministros diferentes dentro de uma mesma corte, que vêm em sentido contrário. Eles são acionados pelas campanhas e tomam decisões que se sobrepõem. Mais especificamente, a gente pode falar sobre uma decisão do ministro Cássio Nunes Marques, que é presidente do Tribunal Superior Eleitoral e que decidiu suspender um canal feito por André Janones, deputado federal, para organizar, para engajar eleitores do presidente Lula. O corregedor do TSE, Ricardo Cueva, deu uma decisão no sentido contrário e depois dessa disputa entre os colegas de corte, hoje o ministro Cássio Nunes Marques chamou, então, para uma reunião representantes das campanhas de Lula e Flávio Bolsonaro. Vamos entender melhor o que está acontecendo? Vamos conversar agora com o advogado e doutor em Direito, ex-juiz do TRE de Santa Catarina, Marcelo Peregrino. Bom dia.
7: Bom dia a todos, Felipe, Joana, muito obrigado pelo convite.
1: Doutor, é possível a gente resumir a natureza da maioria dos questionamentos, e eu falo sobre o acionamento, as ações que são feitas no Tribunal Superior Eleitoral, só para a gente entender por qual motivo é que o TSE, antes de entrarmos no mérito das decisões e dos atropelos, por que que o TSE está sendo acionado pelas campanhas, até de forma recorde, neste ano, nas eleições?
7: Bem, esse é um problema estrutural, né? Um problema de um certo paternalismo que a legislação nacional faz em relação aos eleitores, não é? A intermediação judicial da soberania é um problema sério, não é? Porque nós temos que equilibrar a necessidade de preservação da normalidade e legitimidade do pleito com também essa intervenção judicial. Ao meu ver, e eu tenho falado isso há muitos anos, tenho livros escritos sobre isso, a justiça eleitoral tem se agigantado, e o Supremo Tribunal Federal de igual forma, de modo a cada vez interferir mais nas eleições. Então, o judiciário deixa de ser um árbitro para ser um protagonista, um ator nas eleições, o que é muito ruim para o Estado democrático e de direito.
2: Agora, doutor Marcelo, a gente está falando então de só no primeiro turno 698 ações. Nessa primeira semana também já foram contabilizados, segundo o levantamento do Jornal o Globo, mais de 80 ações. Com base nessa resposta que o senhor traz para a gente, dá para dizer o seguinte: existe uma brecha. Candidato A, candidato B, candidato C, vou até lá porque é uma oportunidade de eu bagunçar, obviamente, estou falando num português mais raso aqui, mas existe esse caminho. A lei permite, a justiça eleitoral existe, não para isso, mas acaba sendo uma oportunidade.
7: Sem dúvida, a tua análise é absolutamente adequada. Veja, quando eu abro a possibilidade para que os candidatos impugnem a cada momento, a cada atuação do candidato, eu, na realidade, levo o debate político para a instância
2: judicial. Perdemos o contato com o doutor Marcelo Peregrino.
1: Não, acho que voltou.
2: Voltou?
1: Acho que foi só
2: voltou.
1: Travou a conexão da internet e voltou. Doutor, pode voltou. Retomar.
2: Pode seguir.
7: Eu vou lhe dar um exemplo deletério dessa intermediação judicial do debate político. Um prefeito diz que fez, um candidato diz que fez 20 quilômetros de pavimentação. O outro pede o direito de resposta dizendo, olha, não foram 20, foram 15. E o Poder Judiciário, ao invés, na minha opinião, de exercer um maior comedimento, uma maior autocontenção, tem atuado de forma muito mais, digamos assim, generosa neste ano. O que faz com que os candidatos, num círculo vicioso, passem a travar o debate político, não mais centrado nas propostas, mas nas vitórias e derrotas judiciais de cada um.
1: Agora, quero perguntar sobre a credibilidade das instituições, porque quando a gente vê especificamente uma ação que é uma ação importante, e agora eu também acho que vale a gente colocar aqui que os olhares do eleitor estão voltados mais para esse tipo de decisão do que antes. Então, hoje a gente tem acesso à informação, a gente tem mais esclarecimento sobre o que é uma ação, o que é outra, as pessoas estão engajadas na eleição. E quando a gente vê um ministro tomando uma decisão e outro ministro tomando decisão no sentido contrário, sendo que uma beneficia um lado e outra beneficia o outro, e eu não estou dizendo aqui que elas são tomadas as decisões por estarem contaminadas ideologicamente, mas fato é que uma vai mais para um lado e outra vai mais para o outro, é comemorada por um lado, comemorada pelo outro. Como é que fica a imagem da Corte Eleitoral, que precisa ser de imparcialidade? É uma preocupação entre os especialistas?
7: Sem dúvida, eu posso falar a minha preocupação, né? Essa tem sido há muito tempo. Porque hoje, veja, nós não estamos tendo o problema de um juiz decidir de uma forma. Nós temos dois juízes se sobrepondo nas suas decisões em decisões contraditórias. Isso causa o enfraquecimento das instituições, não é? E a justiça eleitoral brasileira está, na minha opinião, entre as melhores justiças eleitorais, organizações eleitorais do mundo. Nós temos celeridade, nós temos integridade, nós sabemos contar os votos, nós entregamos um resultado confiável em uma eleição íntegra. Agora, a participação judicante no debate eleitoral, de modo a se tornar o protagonista, enfraquece a instituição na medida em que ela deixa de ser um árbitro para ser um protagonista e perde a sua função essencial. Veja, como é que nós vamos ter um Supremo Tribunal Federal, por exemplo, a arbitrar os graves conflitos que podem existir entre uma maioria e a minoria, né, os conflitos políticos, desacordos morais de uma sociedade, se ela já vem, de certa forma, seus ministros vêm com a credibilidade, não digo manchada, mas colocada em dúvida pelo partido A, pelo partido B. Então, acho que nós temos uma politização.
2: Aí, perdemos de novo o contato. Será que dá para retomar? Retomou. Pode concluir, doutor.
7: Oi, perdão. Enfim, acho que nós temos um duplo fenômeno que não é bom para a democracia. Nós estamos assistindo uma excessiva judicialização do fenômeno político e a politização do problema jurídico em si. Acho que os tribunais, o TSE, deveria ser mais contido, afastar-se das decisões monocráticas e deixar o debate político com a liberdade para que os eleitores possam tomar as suas decisões. O momento é de contenção, não é? Até para a preservação do Supremo Tribunal Federal e do Tribunal Superior Eleitoral.
2: Muito bem, seguiremos, obviamente, acompanhando essa questão aqui na nossa TMC. Agradeço a participação do doutor Marcelo Peregrino, advogado, doutor em Direito, ex-juiz do TRE de Santa Catarina, que gentilmente conversou conosco aqui. Uma ótima semana para o senhor, muito obrigado.
7: Muito obrigado pela atenção, uma boa semana para os senhores.
2: Muito obrigado. E a gente segue falando de eleições aqui, porque está na hora de trazer para você os números da nossa enquete, que está à disposição no nosso canal no WhatsApp e também no nosso canal no YouTube, TMC News BR. A pergunta de hoje é a seguinte: o TSE deve limitar canais de campanha nas redes sociais durante o segundo turno? Tem três possibilidades: sim, para evitar abusos; não, isso limita a campanha; e se houver conteúdo falso. E é esta a opção que está vencendo, são 56% dos votos até agora. Na sequência, o sim, 31%. E o não, com apenas 13%. Daqui a pouco a gente traz mais uma parcial. São agora 9h28. Vamos continuar falando do nosso aniversário de um ano aqui. Quem está chamando a gente de São Paulo, Aila Bernardo, onde exatamente você está? Pelo visto, para quem está só ouvindo a gente, eu vou deixar você falar. Mas não tem sol brilhando aí não, né?
8: Tem não, Felipe, não tem um pingo de sol, tem muito pingo de chuva. Inclusive, a nossa amiga aí, Letícia, estava me falando ainda há pouco que o nosso colega, que vai aparecer em instantes também por aqui, está em um clima totalmente diferente. Por lá está clima de praia e por aqui clima de querer ficar em casa um pouco ou tomar aquele chocolate quente por aí. Mas, de qualquer forma, clima de festejar, né? TMC completando um ano, um ciclo de 365 dias de muito empenho e muito trabalho. Inclusive, Felipe, Joana, eu acho que se fosse para a gente fazer um balanço desses primeiros 365, a gente poderia resumir nessa palavra: empenho. Porque o esforço que foi aplicado por toda a equipe em todo esse tempo, parece realmente que a gente já está há 10 anos aí nessa casa, por todo o trabalho que se conseguiu fazer, pelos projetos que foram colocados no ar em tão pouco tempo e com tanta excelência. Nós tivemos resultados positivos durante os debates, durante as coberturas inclusive de acontecimentos importantes como algumas tragédias, as explosões que aconteceram, e também alguns acontecimentos bons, as corridas, a corrida do Graal, que, por exemplo, que aconteceu ali durante os primeiros dias do ano. Então, tudo isso vai resumindo um trabalho muito forte. E hoje eu estou aqui em Santo André, daqui a pouco sigo para São Bernardo do Campo, onde vamos estar de ponta a ponta fazendo essa cobertura de todo o movimento de como estão as coisas. E aí eu quero aproveitar aqui rapidinho também para poder chamar quem está aí, porque tem muita gente que acompanha a TMC, Transamérica agora é TMC, e o nome da Transamérica é forte há décadas, né? É uma das maiores rádios, mais clássicas de todos os tempos no nosso país. Então tem muita gente que ainda acompanha a gente só pela rádio e ainda não está nos nossos portais, porque somos multiplataforma, não está, por exemplo, no nosso YouTube, não está acompanhando agora, não está vendo que o repórter Wailan está todo encapado aqui com a capa da TMC em Santo André, onde está chovendo, o pessoal está passando, os prédios aqui ao fundo, e também não conhece o rosto de muitos dos nossos apresentadores, do Tebas, da Fernanda, da Joana, do Felipe. Então vou chamar você para nos seguir nas nossas páginas TMC News BR lá no Instagram. Tá quase batendo 500 mil, 490 mil. A gente faz esse desafio. Vamos mostrar também o poder ainda da rádio. Você que é da rádio, segue a gente no Instagram. Bora bater 500 mil nesse nosso aniversário. A gente está em 490. Falta só 10 mil. Então segue lá, TMC News BR. E devolva aí para o estúdio, para o Felipe, que era low profile, mas agora já está um pouco mais influência para a Joana também. Volto com vocês no estúdio.
2: Ah, valeu, Aila. Se depender da rede de amigos e fãs de Aila Bernardo, ó, já bateu. Já olhei aqui, já bateu. Um abraço para você e boa chuva aí nesse périplo, nesse rolê que ele está dando pelo ABC, que é um berço político importante, industrial também, operário do estado de São Paulo. Agora vamos ver, né? Vamos ver se está calor lá em cima, no Nordeste. Eu, meu amigo Júlio Andrade, parabéns para você também. Desde o primeiro dia a gente está conversando aqui no TMC 360. Conta da festa aí do seu lado, um abraço para você.
9: Um abraço para você, Felipe, Joana, todos os nossos ouvintes em festa. Exatamente, tenho orgulho de dizer que estou desde o primeiro dia na TMC. Estou no Marco Zero do Recife. E olha só, a chuva em São Paulo e aqui não tem uma nuvem no céu. Deixa eu sair aqui, Felipe, para que quem está acompanhando a gente possa também ver essas imagens. Marco Zero do Recife, estou aqui no centro do Recife Antigo. Vocês estão vendo aí, quem nos acompanha também no YouTube, quem não está, eu falo, uma escultura do Brennan, artista aqui pernambucano, né, tão famoso. Hoje o dia está realmente muito bonito, um dia lindo em comemoração à TMC neste um ano. E olha, um ano, né, de grandes coberturas, de muita informação, de muita prestação de serviço. Separei aqui dois assuntos que eu acho que marcam muito neste um ano de TMC. A cobertura do carnaval, que acontece em um dos polos, o polo principal é aqui, nesta praça do Marco Zero, né, e também a festa ali, a cobertura que nós fizemos em relação ao Oscar, o filme pernambucano Agente Secreto, né, que fez tanto sucesso, infelizmente não ganhou ali o prêmio esperado do Oscar, mas a gente fez uma mega cobertura no Cinema São Luís, que fica aqui bem próximo. Mas quando a gente estava pensando neste ano, eu disse, vou para o Marco Zero, quero mostrar um pouquinho mais desta beleza que é o Recife Antigo. O Marco Zero é justamente por isso, daqui desta praça é que são ali medidas, né, as distâncias em relação a todas as cidades aqui de Pernambuco. E antes de eu devolver, Felipe, eu não poderia deixar de mostrar a você, a Joana e todos os nossos ouvintes. Olha aqui, a tradicional sombrinha do frevo. Vou até me proteger um pouquinho do sol, né? A chuva em São Paulo e aqui eu tenho que me proteger do sol com a nossa bela sombrinha do frevo. Então, é isso, que venha, né, muitos anos de TMC e muito orgulho em fazer parte dessa equipe, de mostrar um pouquinho da nossa capital pernambucana, viu, Felipe e Joana?
2: Ah, eu não me esqueço dessa cobertura, especialmente do carnaval, porque o Júlio me fez convite e eu anotei, guardei, e eu vou cobrar em fevereiro. Esse menino é muito legal e toda a nossa equipe é muito especial. E olha, Francisco Brennan, enorme artista, né, pernambucano, enorme artista, e o Recife Antigo é um lugar muito bonito. Olha lá, para quem tá vendo, né?
1: Nossa, que lindo.
2: Um céu absurdamente azul e o monumento lá no fundo, lá. Essa tomada é muito bonita, né, do Recife Antigo. E o céu, hein, gente? Gente, eu vou descrever. Se você, por exemplo, tá em São Paulo, tá tomando chuva, é melhor que você nem veja, porque você vai passar raiva. Então a gente vai só descrever que tá bom demais. E daqui a pouco a gente volta para falar mais da nossa programação aqui. Um abraço pro Júlio, que tá com o guarda-chuvinha do frevo aí. A gente volta daqui a pouco, são 9h35, valeu.
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16: 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De volta, ouvinte TMC, com mais um giro pelo trânsito, falando agora da Avenida Cruz Cabogá. Trânsito complicado no sentido Santo Amaro. Tem lentidão desde o início da via, nas imediações do shopping, até as imediações da Avenida Mário Melo. Para você que está saindo agora de Olinda, com destino ao centro do Recife, a via ainda é o caminho mais rápido, não está valendo a pena fazer desvios. No sentido contrário, a Avenida Cruz Cabogá tem trânsito com retenção, mas nada que precise de desvios. Na Avenida Agamenon Magalhães, movimentação intensa nas imediações do Torreão e um pouco mais à frente, entre a Graça e o Paysandu. 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
26: Olá, mais uma vez passando aqui na programação da TMC, claro, com notícias. E antes de passar a Júlia Santos, a nossa repórter que acompanha os principais fatos, eu já te convido, afinal de contas, falta pouco tempo para a nossa primeira edição do Pernambuco TMC, né? Pernambuco TMC que vai ao ar daqui a pouquinho às 10 da manhã na TMC Recife, aqui em 92.7. E aí eu lembro que você também pode nos acompanhar através da internet, através dos aplicativos. Hoje é uma data especial, estamos comemorando um ano de TMC, né? E aí nesse novo formato de muita notícia, de muita prestação de serviço. Então o convite está feito, daqui a pouquinho a gente se encontra com os principais fatos do dia, informações do trânsito e também as nossas entrevistas. A gente hoje fala sobre tecnologia, vamos falar sobre eleições e também sobre saúde. Serão os temas das nossas entrevistas. Bom, mas vamos a um outro assunto do dia, assunto que está em repercussão aqui na capital pernambucana. Joely Santos.
27: Olha, Júlio, ontem, né, morreu aos 89 anos o pernambucano Jomar Muniz de Brito, poeta, filósofo, escritor e cineasta que marcou a história cultural de Pernambuco. Ele faleceu na madrugada da segunda-feira no Recife, onde estava internado em uma unidade de terapia intensiva, tratando uma infecção generalizada. Jomar foi um dos precursores do tropicalismo em Pernambuco e teve uma trajetória marcada pela experimentação artística, pela liberdade de expressão e pelo questionamento das convenções culturais. Como cineasta, Gilmar produziu mais de 30 filmes e vídeos, principalmente no formato Super 8. Entre os trabalhos mais conhecidos estão O Palhaço Degolado e Inventário de um Feudalismo Cultural. Além da atuação artística, Gilmar também foi professor da Universidade Federal de Pernambuco e da Universidade Federal da Paraíba. Durante a ditadura militar, ele foi perseguido e afastado da atividade docente. A morte do artista repercute entre instituições culturais pernambucanas, que destacam sua contribuição para a arte, o pensamento crítico e a liberdade de criação. O velório e o sepultamento aconteceram na tarde de ontem na capela do cemitério de Santo Amaro, na área central do Recife. É uma trajetória que deixa uma marca importante na cultura pernambucana.
26: Muito obrigado, Joely, por essas informações, né? E Joely, hoje, né, um dia especial, afinal de contas, o ano da TMC. Você que é mais nova integrante da equipe, enfim, mas já, né, claro, entendendo todo esse formato de muita notícia, de muita prestação ao nosso ouvinte. É isso que a gente faz, né, Joely?
27: Exatamente, é isso que a gente faz todos os dias, buscando credibilidade, informação, para que os nossos ouvintes estejam sempre muito bem informados. De fato, é uma responsabilidade muito grande, você é a mais nova da equipe, no sentido de estar apenas há quase 2 meses com a TMC Pernambuco, na TMC Pernambuco, e tem sido uma experiência maravilhosa, e a gente almeja que seja muitos e muitos anos de muito jornalismo, de muita credibilidade e sempre nessa sintonia com os nossos ouvintes.
26: É isso, tá aí então, compromisso firmado com você, nosso ouvinte, neste dia especial, um ano de TMC. É isso, continue em 92.7, continue nos escutando através da internet, dos aplicativos. A gente volta a qualquer momento e aí, em definitivo, já a partir das 10 da manhã, com a nossa primeira edição do Pernambuco TMC. Continue aqui porque a gente volta a qualquer momento.
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1: Ainda nas comemorações da TMC, voltamos ao Rio de Janeiro com Érica Levigard, direto do centro da cidade. Oi, Érica.
30: Bom dia para vocês, para todo mundo que está acompanhando a gente. Parabéns para a gente, para a TMC, que completa um ano de operação nesta terça-feira, dia 13 de outubro, e um ano de muitas histórias que a gente contou por aqui no Rio de Janeiro. Eu estou aqui no centro, né, no Largo da Carioca, que fica na região central da capital fluminense, cenário de muitas pautas emblemáticas aqui no Rio de Janeiro, até porque é aqui onde fica a Assembleia Legislativa do Rio, a Superintendência da Polícia Federal do Rio de Janeiro, a Câmara Municipal e também a Biblioteca Nacional, o Teatro Municipal e até o Saara, né, que é um lugar muito frequentado para fazer compras. E o Rio de Janeiro, né, é um lugar onde tem milhares de pessoas aqui no Largo da Carioca. Desde as primeiras horas da manhã, muitas pessoas passaram por aqui, indo para o trabalho, indo para a escola, voltando, indo até os seus compromissos. E é nesses momentos que a TMC acompanha todos eles. Eu conversei com alguns ouvintes que falaram sobre as notícias que foram noticiadas esse ano de 2026, ao longo de todo esse período, e também com muita expectativa pelos próximos anos que vão se seguir, porque eu tenho certeza que a TMC vai chegar lá e vai ainda conquistar muitas pessoas, sempre com essa troca direta com os nossos ouvintes, através do WhatsApp, que sempre se comunicam com a gente, pedindo tanto um apoio, quanto também trazendo muita informação. É para isso que a gente está aqui. Então, parabéns pra gente, fico muito feliz de fazer parte dessa história. Seguimos juntos. Volto com vocês.
1: Valeu, Érica, querida. Bom trabalho pra você.
2: A gente tá com tanta saudade do Rio de Janeiro que a gente tá olhando aqui enquanto a Érica tá falando nos mapas aqui pra ver exatamente onde ela tá, né, Joana?
1: Por que que a gente não vai pra lá apresentar o TMC 360 de lá juntos?
2: Ouviram?
1: Eu acho que ouviram.
2: Votem sim ou não, Joana Trépto e Felipe Bueno, uma semaninha.
1: Quais são as possibilidades na nossa enquete? Sim e sim.
2: Sim e sim.
1: Ponte Aérea agora com Minas Gerais. É com você, Mariana Reis, direto do Parque Municipal de BH. Parabéns para nós, Mari.
4: Parabéns, Joana, Felipe, todos os demais colegas que estão por trás das câmeras e que fazem a TMC acontecer no dia a dia. Um ano já de coberturas difíceis, né? A gente já pegou ano de Copa do Mundo, de eleições presidenciais para mostrar ao que a gente veio. Também trazendo sempre muito entretenimento, esporte, prestação de serviço para o nosso ouvinte. Eu brincava esses dias com os colegas de redação, que eu adoro quando eu entro em um carro de aplicativo e o motorista está ouvindo TMC. Eu ainda não sou mãe, mas a gente se sente meio mãe orgulhosa, né? Porque rádio é isso, é um hábito que a gente está construindo com os ouvintes, dessa relação ali no dia a dia. Muitos que nos ouvem no trânsito, em casa e até mesmo no trabalho, como é o caso de alguns dos mais participativos que a gente tem aqui no Dial de Belo Horizonte. A TMC, que nasce também, né, com esse propósito de ser multiplataforma. E falando nisso, ontem, véspera do nosso aniversário, o Instagram da TMC Minas Gerais completou 88,7 mil seguidores, que por coincidência é o número do nosso Dial aqui, 88,7 FM. Bom, e para marcar essa data especial, eu estou aqui hoje no Parque Municipal, um espaço que foi fundado antes mesmo de Belo Horizonte. É o patrimônio ambiental mais antigo da capital, com uma área de quase 193 mil metros quadrados, um verdadeiro refúgio verde que a gente tem aqui no hipercentro da cidade, que é sempre bom passar por aqui, dar um respiro de natureza e seguir com as atividades do nosso dia a dia. E isso faz parte também, né, da gente estar sempre andando com o nosso microfone por aí, espalhando a TMC a todos os cantos do Brasil. Parabéns, feliz aniversário, que seja o primeiro ano de muitos.
1: Ai, que legal, você viu a coincidência?
2: 88.7.
1: É verdade.
2: Viu?
1: Viu como você sabe tudo, Felipe Bueno? Ainda bem que eu tenho você aqui há um ano me corrigindo sempre no ar. Quando eu falo o horário errado, quando eu falo palavra errada, você vira e fala assim...
2: Nunca ouvi e nunca vi você errar nesse um ano.
1: Dá pra gente fazer um compilado bonitinho.
2: E sabe quem nunca errou também e fala com a gente desde o primeiro dia? Essa trabalha. Não que os outros não trabalhem, mas essa aqui eu vou te falar, viu? Lívia Brás, direto de Brasília, vai conversar conosco sobre a programação especial com redação nova, toda chique, toda brilhosa. Fala, Lívia Brás!
7: Oi, Joana. Oi, Felipe. Bom dia para vocês. Feliz um ano de TMC. A gente está muito feliz de comemorar juntos essa data. E olha, hoje a gente tem uma programação muito especial aqui na TMC Brasília. Reunimos toda a nossa equipe nesse ponto. Estamos em cima da rodoviária do plano piloto, que fica bem no cruzamento entre os dois eixos do avião, que é o que faz Brasília, né? Que é o ponto zero, o marco zero de Brasília. E olha a vista que eu tenho hoje do meu trabalho. Esplanada dos Ministérios, ao fundo o Congresso Nacional. Foi justamente esse ponto, que é um ponto tão icônico de Brasília, que a gente escolheu para fazer a transmissão do nosso Brasília TMC. Começa daqui a pouquinho, às 10 horas da manhã, a gente vai ter uma transmissão pelo YouTube. Ó, nossa galera já está toda aqui, viu? Nosso gerente de jornalismo, Igor Damasceno, Marcela, Ellen, Raíssa, todo mundo já se preparando, terminando de bater o espelho, se preparando para a gente entrar ao vivo já já. E olha, teremos também alguns convidados aqui, o pessoal da segurança, o pessoal da cultura, todo mundo acompanhando essa nossa transmissão super especial. O pessoal da técnica está terminando e eu quero terminar essa entrada com a nossa torre de TV, que também é um dos pontos turísticos da nossa capital. Desejar para vocês vida longa, para todos nós, vida longa a nossa TMC. Um beijo.
1: Beijo. Porque, vida, gente, longa e vida louca.
2: Vida longa e vida próspera. Como é que é a história? É isso.
1: Mais vida louca.
2: Menos. Vida louca também. Pra quem não conhece Brasília, ela tá... A Lívia tá numa das... É até engraçado falar isso, né? Ela tá quase numa das únicas esquinas de Brasília, que é simplesmente o cruzamento das asas com o corpo do Concorde, né? Porque o plano piloto foi desenhado como se fosse um avião Concorde. Mas aí entrar muito na história, né? Um parabéns pra todo o nosso time de Brasília. Pra onde a gente vai agora?
1: Agora a gente vai mudar um pouco o tom aqui, porque a gente estava no nosso assunto aniversário, que nos traz muita alegria, mas o nosso noticiário ele também se impõe. E a gente vai para o Rio de Janeiro, porque a Polícia Civil investiga a tentativa de envenenamento de um bolo que seria distribuído para crianças em Oswaldo Cruz, na zona norte da cidade. A Luísa Rodrigues tem mais informações. Luísa?
8: Um suspeito chegou a ser levado para a delegacia de Marechal Hermes, mas foi liberado depois de não ficar comprovado que ele havia colocado chumbinho no bolo e que a arma que ele usava era ilegal. Os investigadores da delegacia de Marechal Hermes fizeram uma perícia no bolo e também ouviram testemunhas. Agora, são realizadas outras ações para entender o que aconteceu e se houve algum crime. Segundo a Polícia Militar, agentes do batalhão em Rocha Miranda foram acionados para uma ocorrência na rua Dona Vigência e no local, o suspeito identificado como Gilson Mendonça da Silva, que estava armado, se trancou em um cômodo da própria casa. Depois de uma negociação com os policiais, ele se entregou e com ele foi encontrada uma pistola calibre 40 com 9 munições que foi apreendida. O homem e a arma foram levados para a delegacia de Marechal Hermes, onde o caso foi registrado. Até o momento, não há informações sobre pessoas intoxicadas.
2: Agora, 9h52, o ex-deputado Eduardo Bolsonaro afirmou ter sido procurado por aliados do ex-ministro do Supremo Tribunal, Luiz Roberto Barroso, que teriam tentado negociar a devolução do visto americano do magistrado. Presta atenção nessa história. Essa revelação foi feita por Eduardo Bolsonaro nas redes sociais sem que ele tenha detalhado quem teriam sido os intermediários. Segundo o relato, a perda do visto, que também teria atingido a família de Barroso, foi um golpe forte para o ex-ministro e teria influenciado sua saída da corte. Eduardo sustenta que os dois filhos de Barroso estavam em processo de obtenção do green card e que a situação afetou diretamente a vida deles. Ainda de acordo com Eduardo, Barroso pretendia se aposentar em breve, mudar-se para os Estados Unidos e dar aulas em universidades como Georgetown e Harvard. Atividade de que, segundo ele, o ex-ministro gosta muito. Com a retirada do visto, esse projeto teria ruído. E mais, o ex-deputado acrescentou que Barroso também temia ser o próximo alvo de uma sanção baseada naquela lei Magnitsky dos Estados Unidos. Essas declarações partem exclusivamente de Eduardo Bolsonaro e não houve confirmação por parte do ex-ministro do STF até o momento. 9h52 agora.
1: E Flávio Bolsonaro acaba de sair da casa dele, rumo à casa do pai, Jair Bolsonaro. As visitas foram autorizadas, 3 meses sem visitar o pai, o candidato à presidência pelo PL. Rafael Felitti está acompanhando de pertinho. Felitti, opa, na hora, eu tava vendo aqui o Felitti, eu tava olhando pro Rafael Felitti, a internet sabe o que que fez?
2: Derrubou. É, tá certo. A gente volta daqui a pouquinho. Voltou.
1: Ai, voltou,
2: olha ele aí, ó. Sorridente como sempre, vamos lá.
9: Voltei. Oi, Joana, oi, Felipe, estou de volta aqui no TBC 360. Agora há pouco, o senador Flávio Bolsonaro, candidato do PL à presidência da República, chegou aqui no condomínio do pai, aqui no Jardim Botânico, em Brasília, um condomínio de luxo, para visitar o pai depois de bastante tempo, né? A gente lembra que em julho o ministro Alexandre de Moraes tinha proibido visitas dele ao pai, o ex-presidente Jair Bolsonaro. Agora eles vão ter esse encontro a 13 dias do segundo turno das eleições, né? A gente vai acompanhar a movimentação por aqui. Ele chegou escoltado ali pela polícia do Senado, também pela polícia penal, que é procedimento, né, para que ele faça essa visita. Então a polícia penal também está presente aí nessa visita. Flávio Bolsonaro, que estava em sua casa, que fica no Lago Sul, aqui perto da casa do pai, o ex-presidente Jair Bolsonaro, fica de 5 a 10 minutos de carro. E antes ele estava em uma reunião com aliados, né, com aliados no Senado para orientar a votação da escala 6x1, uma reunião por Zoom, inclusive informação da nossa produtora aqui de Brasília, Catiellen Oliveira. Qualquer novidade, eu volto aqui para o TMC 360 para atualizar os ouvintes da TMC e a nossa audiência também pelo YouTube. Volto com vocês.
2: Tá certo, então. Fechando aqui o nosso resultado da enquete desta terça-feira, rapidinho para você, o TSE deve limitar canais de campanha nas redes durante o segundo turno, venceu o só se houver conteúdo falso. 55%, quais eram as outras duas possibilidades? Sim, para evitar abusos, 30%, não, isso limita a campanha, 14%. Amanhã tem mais uma enquete para você participar.
1: Seguindo aqui com a nossa programação de aniversário TMC. A TMC comemora o primeiro aniversário com uma programação especial de transmissões externas até o dia 17 de outubro. A emissora vai levar programas de jornalismo, esporte e entretenimentos a parques, praças, mercados e estações de metrô, além de promover ações de diferentes tipos em diferentes pontos da Grande São Paulo. Hoje, dia do aniversário mesmo, o Papo de Craque, segunda edição, vai ser transmitido...
2: Histórico, hein?
1: Histórico, na Praça Charles Miller, em frente ao estádio do Pacaembu, com a participação de todo o elenco, Felipe Bueno.
2: Todo elenco, então vamos para lá daqui a pouquinho, inclusive, né? É isso aí. Bom, terminando aqui o nosso 360 desta terça-feira, falando que depois do almoço tem o sobremesa. É, exatamente. Evandro Santo, eterno Christian Pior do Pânico, vem lançar livro e falar de declaração polêmica sobre Erika Hilton. Às 14h, depois do almoço, tem sobremesa aqui na nossa TMC, programa especial de aniversário, numa programação especial de aniversário. Isto colocado, isto posto, parabéns dados a todos e todas. É hora de irmos, Joana Treptow.
1: Amanhã a gente está de volta para começar o próximo ano.
2: Exatamente.
1: Amanhã a gente começa o próximo ano, combinado?
2: Estaremos oficialmente no segundo ano de tênis. E agora, quem segura?
1: Obrigada pela companhia. Um beijo para você. Até amanhã.
2: Tchau.
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9: Muito bom dia para você que está sintonizado em 92.7, bom dia para você que nos escuta através da internet, através dos aplicativos. Hoje é terça-feira, dia 13 de outubro, terça-feira 13 de outubro de 2026, um dia especial para todos nós da TMC. Afinal de contas, a TMC está completando um ano, é isso, né? Éramos Transamérica e há um ano houve essa a migração para a TMC, um novo formato de muita notícia, de muito jornalismo, muita prestação de serviço, muito futebol, grandes coberturas, né? E aí, então, a gente, claro, comemora bastante, não só hoje, mas comemorando aí esta nova fase. E aí, nesta abertura do programa, eu agradeço muito a você, ao nosso público, à nossa audiência, que cresce a cada dia. Então, sejam todos muito bem-vindos e muito bem-vindas. O meu muito obrigado, obrigado em nome de toda a equipe de jornalismo, a equipe esportiva, e vamos juntos comemorar esta data especial neste Pernambuco TMC primeira edição, que começa agora com muita notícia, muita informação, muitas notícias do trânsito também do Recife, as nossas entrevistas no estúdio. Daqui a pouco eu já adianto inclusive os assuntos. Vamos juntos a partir de agora até o meio-dia com o nosso Pernambuco TMC primeira edição.
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9: E eu começo o programa hoje até de forma diferente. Estamos aqui, né? A próxima ao Marco Zero do Recife, daqui a pouco já voltando, chegando para a nossa redação, mas a gente começa aqui de forma remota, e aí a tecnologia do rádio nos permite isso, né? Mas por quê? Porque nós precisávamos comemorar este um ano de TMC de uma forma especial, junto à TMC São Paulo, junto ao programa 360, né? E aí a gente decidiu que estaríamos com entrada ao vivo aqui do Marco Zero do Recife. E olha, deu super certo, né? Porque hoje, neste dia muito bonito, dia de sol, e a gente quis mostrar as belezas da nossa capital pernambucana direto do Marco Zero da capital aqui do nosso Recife. Então, muito bacana começar assim esta programação de aniversário da TMC. E deixa eu já colocar aqui na conversa os nossos repórteres, a Joely Santos e o Alexandre Nascimento, que estão também aqui comigo nesta cobertura especial. Joely, muito bom dia para você, seja muito bem-vinda, né? Daqui a pouco você chega com as notícias, mas eu já queria, né, agradecer neste um ano, você que está um pouco mais recente, mas enfim, já faz parte e muito bem dessa equipe de jornalismo da TMC nesta data especial. Joely, bem-vinda, bom dia.
10: Bom dia, Júlio Andrade. Bom dia a todos os ouvintes da TMC Pernambuco. Estamos em festa, dia de celebração, um ano da TMC. E para mim é uma honra, é um privilégio estar contribuindo com o jornalismo na TMC Pernambuco, mas também para a TMC Nacional, né? Até porque a gente também compartilha para o local, mas também a gente está todos os dias levando informação, credibilidade, jornalismo sério para todo o Brasil. E para mim é uma honra fazer parte dessa história. Como você mesmo disse, Júlio, há um pouquinho mais de 2 meses, quase 2 meses mais ou menos,

0: que eu tô chegando, mas já tem sido maravilhoso, já tem sido de grande aprendizado.
1: Coisa boa, é isso, Joely, que bom então, né, saber que você faz parte do time, é isso que a Joely falou um pouco, né, a gente tem muita informação aqui, esse compromisso de deixar você, ouvinte, sempre muito bem informado, muito bem atento, com os mais diversos assuntos. Agora há pouco eu falava, a gente queria, né, sempre trazer notícia boa, infelizmente não é assim, mas se é notícia, a gente passa aqui ao longo de nossa programação. Viemos agora de uma grande cobertura, que foi a eleição, né? A eleição que ainda continua, afinal de contas, teremos um segundo turno aí pela frente, teremos uma cobertura da TMC Recife também para o segundo turno, mas a gente teve agora essa grande cobertura em relação a aqui, a Pernambuco, né? As eleições estaduais, e aí a gente fez uma mega cobertura realmente muito bacana levar essa informação para você. E sem falar também nessa questão das nossas entradas ao vivo em toda da rede, quando a gente fala rede TMC, né? São os programas que são comandados pela equipe de São Paulo e aí para todo o Brasil e para todo mundo através da internet. Então, a gente tem essa missão também, de apresentar o Recife, de apresentar a capital pernambucana e, além disso, as notícias também da região Nordeste para a TMC. E aí, eu falei em internet, né? Também, claro, a gente destaca esta cobertura muito bacana com essa mudança para a TMC. De Transamérica para a TMC, a gente tem um olhar diferente para as notícias, não só através do nosso dial 92.7, né? Não só através dos aplicativos, mas também quando a gente fala em rede social. A gente tem um trabalho muito bacana sendo desenvolvido por nossos repórteres de internet, o Arthur Serrano e o Alexandre Nascimento, e aí também o Alexandre aqui já preparando um conteúdo bacana neste um ano. Alexandre Nascimento, muito bom dia, parabéns também pela festa de um ano da TMC. Bom dia e bem-vindo.
2: Bom dia, Júlio. Bom dia, Júlio e todo mundo que acompanha a gente aqui em 92.7. E parabéns, né? Parabéns para todo mundo que faz parte da nossa TMC. Primeiro ano de muitos que virão aí. É realmente uma virada de chave para a gente. Agradecer primeiramente a você, ouvinte, que está aqui com a gente, que acompanha. Você que não acompanhava, que não conhecia a TMC e agora conhece a gente nessa nova roupagem, né? Nesse novo nome. E aí trazendo muita informação de qualidade para você. O que eu posso destacar é que hoje a gente tem uma cobertura especial, muito bem cuidada. Teve aí, né, um spoiler que foi essa entrada de vocês ao vivo diretamente do Marco Zero, que foi bem legal. Pessoal aí elogiando, né? Bom, e vai ter uma repercussão muito legal porque a gente fez também um conteúdo especial para redes. Então o que eu posso dizer é acompanha a gente no Instagram, @TMC Pernambuco, porque tudo que é novidade vai aparecer por lá. Então eu já convido você a acompanhar, você que ainda não segue, só colocar lá no Instagram, @TMC Pernambuco, e acompanhar o nosso trabalho. Mais uma vez, agradecer pelo empenho de toda a equipe, né? Eu que também, assim como o Joel, não tenho tanto tempo de casa, estou há mais ou menos 6 meses, né? Não posso dizer que sou veterano ainda, sou muito novinho, mas tenho conseguido aí, né, ao lado do Arthur, que também chegou há um pouco menos de tempo, para trabalhar com a gente tem conseguido aí fazer um trabalho de qualidade, um trabalho bacana, sempre evoluindo nas redes sociais aí, levando informação de qualidade para você. Então é esse compromisso que a gente vai seguir tendo, todo o cuidado, as notícias são apuradas, as notícias são analisadas para você ter o acesso à informação como ela deve chegar para você, sem fake news, com muito empenho, muita qualidade. Júlio, um abraço e feliz um ano de TMC.
1: É isso, valeu, Alexandre. Tá aí Alexandre dando, né, esse seu depoimento, a Joely também. Um pouco mais recente os dois, né? Mas aí eu vou dizer, né? Tava aqui no dia 13 de outubro de 2025, né? 13 de outubro de 2025, já tava aqui. Então é muito orgulho fazer um ano, né? Deixa eu destacar também aqui o nosso operador técnico, o nosso Claudecildo Araújo. Esse colocou a Transamérica no ar. Colocou a Transamérica no ar. no ar, mas também fazendo parte de toda a equipe, né? Os nossos operadores, o Guga, o Emílio Bezerra, também o Sérgio Nascimento, a Stephanie Dantas, a operadora deste horário, está aqui, né? Para que a gente possa levar essa informação, para que a gente possa estar no ar. Tem toda uma equipe técnica, aqui eu agradeço aqui a Stephanie Dantas neste momento. Sem falar também no nosso repórter Kennedy Lacerda, né? O repórter aqui está muito mais no horário da tarde e que hoje também vai participar do Link TMC de uma forma especial. Muito provavelmente estará lá em Olinda. Kennedy Lacerda fazendo entrada hoje lá em Olinda, ou seja, comemoração deste ano. Vamos juntos então, são 10 da manhã, 11 minutos no Recife.
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1: Vamos com informações do trânsito também, saber como é que estará a movimentação agora na capital pernambucana com o Vinícius Calado. Vinícius, seja muito bem-vindo, bom dia para você.
4: Muito bom dia para você, Júlio, ouvinte TMC, uma excelente manhã de terça-feira para todo mundo. 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Chegando com informações da Zona Norte, trânsito com pontos de lentidão no sentido encruzilhada. Tem lentidão desde as imediações da maternidade até a encruzilhada. Para você que está saindo agora da Macaxeira, Casa Amarela, com destino encruzilhada ao Santo Amaro, a via ainda é o caminho mais rápido, não está valendo a pena desvios. No sentido contrário, a Avenida Norte também tem ponto de lentidão, mas nada que precise de desvios. 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Volto já com mais informações de trânsito. 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
1: Ok, muito obrigado, Raíza Macário. Deixa eu só consertar aqui, né? É o costume todos os dias o nosso Vinícius. O senhor Calado chega com informações do trânsito, né? Mas hoje aí está sendo substituído pela Raíza Macari. Então, Raíza, obrigado pelas informações e já já eu te chamo novamente, continuo monitorando o trânsito na capital pernambucana. 10 da manhã, 13 minutos, agora.
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1: Vamos lá, a gente segue. Agora eu vou acionar a Joely Santos novamente com as principais notícias, as principais informações. Antes disso, deixa eu já passar a você o tema das nossas entrevistas. Daqui a pouquinho a gente vai falar com o Joás Farias sobre tecnologia, né? Ontem, por conta do feriado, ontem a gente teve programa normal, mas por conta do feriado a gente fez uma alteração aqui na grade. E aí hoje, daqui a pouco, o Joás Farias, nosso colunista de tecnologia, participa aqui conosco do programa. Vamos também falar sobre política, né? Hoje é dia de falar também de trazer um balanço da política passadas as eleições aqui no estado, mas ainda com o segundo turno se aproximando, a gente traz essa análise daqui a pouquinho em relação à política. E também vamos ter um quadro, né? O nosso quadro de saúde. Teremos hoje duas entrevistas relacionadas à saúde, tá? Uma delas que já está aqui confirmada, já já, ainda nesta primeira hora do programa, a gente vai conversar sobre o seguinte: o Papa, né, Leão, vai precisar fazer uma cirurgia, tirar um nódulo no pulmão. E aí, muitos têm comentado sobre isso, né, o que de fato é essa doença, enfim, o porquê deste nódulo, e aí as doenças relacionadas a essa questão pulmonar. Daqui a pouco eu converso com a médica pneumologista, que vai estar conectada conosco para tirar todas as dúvidas, para que a gente possa abordar essa questão, né, relacionada ao pulmão. Especificamente no caso do Papa, quem vai fazer essa cirurgia, enfim, a gente torce ali pela pronta recuperação. E aí também a gente fala de outros assuntos relacionados a essa questão pulmonar no nosso quadro de saúde. Então, esses serão os temas das nossas entrevistas de daqui a pouquinho. Mas aí, Joely Santos, chega agora com informações para a gente. Joely, o que é que você destaca agora?
0: Olha, Júlio, eu destaco algo que também já está lá no nosso Instagram, TMC Pernambuco, aproveitando aqui, tá, Alexandre, nosso repórter do digital, para destacar algo que foi publicado ontem, mas que não deixa de ser um assunto atual. O portal oficial da Agência Nacional do Cinema, a Ancine, foi alvo de um ataque hacker nesta segunda-feira, dia 12. A página do órgão federal passou a exibir o conteúdo de ódio direcionado a nordestinos, ameaças à universidades públicas e declarações a favor da candidatura de Flávio Bolsonaro do PL à presidência. O site foi retirado do ar. Durante a invasão, a interface do site foi alterada para mostrar fotomontagens de parlamentares, além de textos com slogan político e alegações sem provas sobre fraude eleitoral. Após a detecção do incidente de segurança, a equipe técnica foi acionada e o portal foi retirado do ar para conter a invasão e reparar os sistemas. Até o momento, o acesso ao site segue instável enquanto são apuradas as responsabilidades pelo ataque. A Ancine ainda não se manifestou sobre o ocorrido, mas a gente vai continuar acompanhando os desdobramentos deste caso.
1: Com toda certeza, né, Júlia, a gente, claro, vai continuar acompanhando, né, esse posicionamento da Ancine, enfim, mas desde ontem, né, ontem quando isso aconteceu, que a gente já aqui em cima do lance trazendo essas informações importantes, né. São agora na capital pernambucana 10 da manhã, 17 minutos no Recife.
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1: Essa questão da Ancine aí me lembra o cinema e infelizmente ontem, né, a gente teve a triste partida de um ícone da cultura pernambucana que estava muito atrelado ao cinema. Daqui a pouquinho a Júlia Nascimento vai trazer informações, foi um outro assunto, né, que chamou a atenção dessa questão e aí a gente daqui a pouquinho vai repercutir um pouco deste caso. Agora são 10h17 no Recife. Deixa eu ir a um rápido intervalo comercial e eu volto já.
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15: De volta às 10 da manhã, 23 minutos. De volta com mais um bloco do Pernambuco TMC. E vamos com informações do trânsito, né? Vamos mais uma vez saber como é que está a movimentação agora na capital pernambucana.
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15: Raíza Macário.
17: Isso mesmo, Júlio. Tô de volta. 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Continuando com o nosso giro pelo trânsito, a gente fala agora da BR-101. Trânsito complicado desde Comportas até as imediações de Jardim Jordão. Reflexos de obras sendo executadas na via. Para você que está saindo agora do Cabo de Santo Agostinho com destino a Prazeres, pode desviar pela antiga rodovia, que tem trânsito livre nesse momento. Agora, para você que está saindo do Cabo com destino ao Recife, Barra ou Ibura, a via ainda é o caminho mais rápido, não está valendo a pena desviar. 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Volto já com mais informações. 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
15: Muito obrigado, Raíza Macário, com informações do trânsito na capital pernambucana. São 10h24.
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15: Joely, está contigo novamente, Joely Santos.
18: Não deixa de ser Nascimento.
15: É porque da outra vez eu chamei Nascimento, né? Mas é porque tem
18: porque
15: nome
18: Alexandre
15: dela.
18: Nascimento estava perto. Mas
15: você tem Nascimento.
18: Mas eu tenho Nascimento,
15: né?
18: Também.
15: Então tá tudo certo.
18: Olha, o assunto agora não é tão legal, né? Porque foi essa perca com a morte de Gilmar Muniz de Brito, que você anunciou antes do break, que de fato é o poeta, filósofo, escritor e cineasta que marcou a história cultural de Pernambuco. Gilmar Muniz de Brito, de 89 anos, faleceu na madrugada da segunda-feira no Recife, onde estava internado em uma unidade de terapia intensiva, tratando uma infecção generalizada. Jomar foi um dos precursores do tropicalismo em Pernambuco e teve uma trajetória marcada pela experimentação artística, pela liberdade de expressão e pelo questionamento das convenções culturais. Como cineasta, ele produziu mais de 30 filmes e vídeos, principalmente no formato Super 8. Entre os trabalhos mais conhecidos estão O Palhaço Degolado e Inventário de um Feudalismo Cultural. Além da atuação artística, Jomar também foi professor da Universidade Federal de Pernambuco e da Universidade Federal da Paraíba. Durante a ditadura militar, ele foi perseguido e afastado da atividade docente. A morte do artista repercute entre instituições culturais pernambucanas que destacam sua contribuição para a arte, o pensamento crítico e a liberdade de criação. O velório e o sepultamento aconteceram na tarde de ontem na capela do cemitério de Santo Amaro, na área central do Recife, uma trajetória que deixa uma marca importante na cultura pernambucana.
15: Pois é, então, né, a gente lamenta, nossa solidariedade a toda a família, todos os amigos, né, é sem sombra de dúvidas ali, né, esse fato lamentável para a cultura de Pernambuco. Ontem, né, vários artistas passaram ali para prestar as últimas homenagens, enfim, então a gente fica também aqui, né, com a nossa solidariedade a todos os familiares, a todos os amigos, né, deixa este legado importante aqui para o estado de Pernambuco. São 10h27 no Recife.
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15: E claro que a gente segue com mais informações, com mais notícias, né? A gente segue aqui, claro, deixando você sempre muito bem informado. Essa notícia a gente trouxe ontem, né? Ontem a gente divulgou, mas já foi aqui à tarde, e aí a gente traz mais informações. É que policiais militares do Batalhão de Polícia Rodoviária apreenderam aproximadamente 283 quilos de maconha na altura ali do bairro da Guabiraba, na rodovia PE-16, zona norte do Recife. Dois homens foram conduzidos à central de plantões da capital. A equipe realizava patrulhamento quando identificou um caminhão estacionado em atitude suspeita em um local isolado. Durante a abordagem e vistoria no veículo, os policiais sentiram um forte odor característico de maconha e localizaram 6 caixas contendo 311 tabletes da droga, totalizando cerca de 283 quilos. Dois homens que estavam no caminhão foram conduzidos, juntamente com o material apreendido, à central de plantões da capital para a adoção das medidas legais cabíveis. Então a gente trazendo aí essa informação relacionada, né, à apreensão por parte da polícia, dessa vez a Polícia Rodoviária. 10h28.
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15: Vamos com a nossa primeira entrevista aqui no programa e, como eu disse agora há pouco, né, a gente vai falar sobre a questão de saúde, para ser mais exato, a questão pulmonar. A gente recebeu a notícia, né, recente agora, de que o Papa Leão vai se submeter a uma cirurgia, né, estava marcada para hoje, enfim, de acordo até com o fuso horário, a gente não sabe ainda se já aconteceu, mas enfim, é uma cirurgia para a retirada de um nódulo no pulmão. E aí a gente vai abordar um pouquinho mais agora o assunto. Eu estou conectado com a médica pneumologista, doutora Magda Maruza. Doutora, muito bom dia, obrigado em ter aceito o convite e conversar conosco aqui na TMC, bem-vinda.
19: Bom dia a todos, eu que agradeço pelo convite.
15: Doutora, nos conte um pouco, né? Claro que aí a senhora, enfim, tem algumas informações que a gente não sabe, mas de uma forma geral, quando a gente fala em nódulo, né, doutora, no pulmão, do que se trata, como é que surge, enfim, queria que a senhora explanasse um pouquinho sobre essa questão.
19: Os nódulos pulmonares são relativamente frequentes e, graças a Deus, a maioria deles são nódulos benignos. Um percentual deles tem comprovada malignidade. O pulmão é aberto ao meio ambiente, né? Então você respira, às vezes, várias coisas que não deveriam estar na composição do ar, por isso que poluição é um negócio tão complicado. às vezes inalar partículas relacionadas à atividade profissional. Por isso que o pulmão tem tantos nódulos. Às vezes uma infecção, ela cura e deixa como cicatriz uma lesão nodular. Mas esse percentual de nódulos malignos não é desprezível. Tem uma associação maior com cigarro, mas não significa que quem nunca fumou não possa ter um nódulo pulmonar maligno. Na maioria das vezes, esses nódulos têm origem no próprio pulmão, mas existe também a possibilidade de um nódulo pulmonar ser metástase de um câncer em outro órgão, né? Então, isso precisa ficar bem claro. O que faz suspeitar de que um nódulo seja maligno são as características dele. Limites imprecisos, invasão de área ao redor do próprio nódulo. Então, isso leva a um sinal de alerta. Deixa eu só falar um pouquinho. Nódulo é definido como uma lesão pulmonar de até 3 centímetros. Passou de 3 centímetros, a gente não chama mais de nódulo, a gente chama de massa pulmonar, né? Então, o Papa, eu não sei as características do nódulo que ele tem, mas se ele vai passar por um procedimento cirúrgico para retirar esse nódulo e definir qual o histológico desse nódulo, se é realmente um câncer, e se for um câncer, que tipo é, é porque é um nódulo que merece cuidado, que merece ser esclarecido. Agora, se é maligno ou se é benigno, eu acho que só a retirada dele e a biópsia vão poder informar.
15: Isso, claro, né? A gente vai acompanhar, como eu disse à senhora, né? É difícil, enfim, falar mais especificamente sobre o caso do Papa, até porque, né, não há informações detalhadas. E aí a gente explora um pouco mais. Agora, doutora, a senhora falou nessa questão, né, de poluição, enfim, hoje, né, o mundo da forma que está, o meio ambiente, e aí existem diversas outras doenças relacionadas a essa questão pulmonar, né, doutora?
19: Exatamente, a poluição tem muita ligação com asma, com as alergias, né? De uma forma geral, principalmente as alergias respiratórias. O pulmão da gente, ele foi desenhado para respirar puro, né? E às vezes esse ar não é tão puro.
15: Exatamente, então por isso que fica todo esse alerta. Que outras doenças, doutora, a senhora falou em asma, né? Que outras doenças podem ser mais comuns ali quando a gente fala nessa questão pulmonar?
19: Tá, uma das mais graves é o câncer de pulmão, que ele é dividido em carcinoma não pequenas células e carcinoma de pequenas células, porque cada um leva consigo diretrizes de tratamento diferentes, mas é a principal doença. A DPOC, que é a doença pulmonar obstrutiva crônica, que tem duas doenças principais na sua composição, que é a bronquite crônica e o enfisema, tem uma relação muito direta com o tabagismo, né? E uma coisa que é interessante para falar de nódulo é que a maioria deles é silenciosa, né? Você não tem muito sintoma. Os achados são acidentais. Eu tenho vários pacientes que descobriram nódulo porque tiveram gripe, ficaram tossindo, foram fazer um exame de imagem e apareceu o nódulo. Mas para dar sintoma é mais difícil. Então, os achados, na maioria das vezes, são exames de rotina que você faz para fumante, que tem essa indicação. Pessoas que fumam têm indicação de fazer exame de imagem pelo menos uma vez por ano para tentar detectar alguma alteração e se fazer prevenção, né? Então, possivelmente, esse achado de nódulo pulmonar do Papa está relacionado a algum sintoma que ele teve, que foram investigar e descobriram incidentalmente o nódulo pulmonar, como é na maioria dos casos.
15: Muito bem. Ah, então, esclarecido. Doutora, em relação a essas viroses, né? A gente vê muito hoje em dia todo mundo dizendo, olha, estou com a virose, e aí passa muito tempo gripado, muito tempo tossindo, essa tosse é muito persistente. Isso, de fato, está acontecendo. E aí é aquela história, virose, né, doutora?
19: É porque, assim, a gente chama de virose porque a maioria das infecções respiratórias são causadas por vírus. A exemplo da influenza e da Covid, que são dois vírus, né? Então, chamar de virose é uma forma de simplificar e separar de uma doença bacteriana, porque são os dois principais agentes causadores de doença respiratória, né? Vem os fungos, mas é bem mais raro. Então, as doenças respiratórias são basicamente, infecciosas respiratórias são basicamente causadas por fungos e bactérias. As viroses tendem a ser mais leves, exceto quando você tem influenza e complica, quando você tem Covid e complica. Mas as infecções bacterianas tendem a dar mais febre, a dar mais sintomas, mas também respondem bem a antibióticos. Já as viroses, apesar de serem mais leves, às vezes são mais difíceis de tratar, porque não tem medicação específica, a não ser a influenza. Você pode ter antiviral para influenza, tem antiviral para Covid, mas para a maioria das outras viroses não tem. O que a gente tem são as prevenções, né? Basicamente as vacinas.
15: Importante, né, essa questão que a senhora traz. Ah, doutora, deixa eu explorar um pouquinho e falar daquela questão do cigarro eletrônico, não é? Não faz muito tempo eu conversava com o médico, mas eu acho que é sempre importante a gente explorar, porque principalmente os jovens, né, vão naquela onda ali do tal do cigarro eletrônico e que faz um mal danado. Eu queria que a senhora também comentasse um pouco sobre isso.
19: Olha, cigarro eletrônico é uma roubada. Primeiro, o cigarro eletrônico não tem cheiro, né? Faz muita fumaça, mas não tem cheiro. A indústria saborizou o cigarro eletrônico para viciar. A indústria quer dinheiro, então ela vai buscar. A quantidade de fumantes no mundo diminuiu. Então, o que é que a indústria vai fazer? Vai encontrar um caminho para viciar o cidadão, principalmente os jovens, né? Que tem mais essa necessidade de autoafirmação, de independência. Dentro do cigarro eletrônico, muitas vezes, ninguém sabe nem o que tem. Às vezes, aquele é líquido, tem mais nicotina do que cigarro, tem outras substâncias tóxicas, tem cigarro eletrônico sendo feito em fundo de quintal, né? Já vi, mesmo com o pouco tempo de uso de cigarro eletrônico, lesões pulmonares importantes, levando jovens para a UTI, para o respirador. Minha gente, ó, o que a gente tem que botar dentro dos nossos pulmões é ar, e de preferência o mais puro possível. Tudo que a gente leva, que não faz parte da composição do ar, para dentro das nossas vias respiratórias, traz consequência. E, às vezes, a consequência pode ser fatal. É a mesma coisa que a gente querer ter a rede de água da nossa casa com água suja, né? Ou então com uma água que você não saiba nem o que tem na água. É a mesma coisa. Então, tem que levar para o pulmão ar saudável, né? Na pior das hipóteses, que a gente não pode controlar a composição do ar, é tentar se prevenir de alguma forma na exposição ocupacional, nos ambientes poluídos. É complicado ter que conviver com essas substâncias que acabam com a nossa vida saudável.
15: É verdade. Então fica essa dica, né? Mais uma especialista que traz esse detalhe importante, né?
19: De não queira impressionar ninguém com hábitos que são nocivos à sua saúde e que às vezes não tem volta. Cigarro eletrônico pode causar lesão definitiva no pulmão. Então não tem volta, são caminhos sem volta. Não faça isso com você mesmo. Você não merece isso.
15: É verdade. Fica então essa dica aí, então, mais uma vez, né? É o que eu estava dizendo, é mais uma profissional a que traz aí essa importância de não usar esse tal do cigarro eletrônico, né? Isso só faz mal à saúde. Além disso, isso, doutora, tem aquela questão também aí no cigarro tradicional, nos outros tipos, né? A de fumo, que é a questão do fumante passivo. Quem está ali ao lado e que não colocou o cigarro na boca e que recebe aquela fumaça também pode ter muito problema pulmonar.
19: Com certeza. Hoje as pessoas estão mais conscientes e as leis vigentes no país ajudaram muito, né? Você não poder fumar dentro de avião, você não poder fumar dentro dos restaurantes, porque a outra pessoa que não fuma não é obrigada a inalar a sua fumaça. Então, na hora que você acende um cigarro, já começa a sair uma fumacinha da extremidade distal do cigarro, né? Depois você traga e bota a fumaça para fora. E aquela pessoa que está do seu lado está inalando aquilo ali. Eu acompanho várias pessoas que têm problema pulmonar, têm DPOC, por conta de tabagismo passivo. Antigamente se fumava muito. Então, um exemplo, o marido chegava e ia fumar. Então, ele fumava dentro de casa, fumava dentro do quarto. E ninguém atentava muito para isso. Até que estudos começaram a mostrar que numa casa onde o pai fumava, as crianças tinham mais problema respiratório. Se o pai e a mãe fumavam, esse risco aumentava muito mais. Foi aí quando se começou a estudar o tabagismo passivo. É real, né? E o tabagista passivo paga um preço de um cigarro que ele sequer comprou.
15: É verdade, essa frase de estudo, né? Paga o preço de um cigarro que não comprou. Perfeito. Doutora, em relação às doenças pulmonares, né? Qual que é a fase ali mais preocupante? É as crianças, os bebês, enfim, certamente sim, né?
19: Todas as fases são preocupantes, né? Porque cada uma traz seu risco. Os extremos etários, a infância e o idoso, traz mais risco pela menor imunidade, né? A criança nasce com menos imunidade e no idoso essa imunidade vai sendo gasta, se a gente puder falar assim, com o tempo. Mas os extremos etários são os mais perigosos em relação a todas as exposições, né?
15: Muito bem.
19: E fumar perto de um bebê, minha gente, pelo amor de Deus.
15: É loucura total, né? Com toda certeza. Doutora, eu quero agradecer muito a participação da senhora, a doutora Magda Maruza, é médica, pneumologista, falando conosco. A pauta principal foi essa questão do nódulo, né? A qual o Papa Leão está se submetendo a uma cirurgia para a retirada desse nódulo no pulmão. Mas aí a gente explorou um pouco e falamos de outras questões, outras doenças ligadas a essa parte pulmonar. Doutora, muito grato pelas informações, pelos esclarecimentos. Em breve, a gente sempre abre espaço aqui para falar de saúde, então certamente a senhora volta aqui a qualquer dia para que a gente possa trazer outros assuntos, viu? Muito obrigado.
19: Eu que agradeço.
15: São 10 da manhã, 43 minutos agora no Recife. Vamos a um rápido intervalo comercial e daqui a pouco a gente volta.
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5: Agora, 10h47 na capital pernambucana, de volta com mais um bloco do nosso Pernambuco TMC, primeira edição. Joely Santos, o que é que você destaca pra gente agora, Joely Santos?
6: Olha, Júlio Andrade, hoje tem amarelinha em campo e aqui em Pernambuco, tá? A seleção brasileira feminina enfrenta a Argentina às 8h30 da noite na Arena de Pernambuco, em São Lourenço da Mata. Os portões abrem às 6h30 e a expectativa é de casa cheia para apoiar o Brasil. A nossa seleção chega com moral depois de vencer o primeiro amistoso contra as argentinas por 3-1 no último sábado. Agora é hora de reencontrar a rival e tentar mais uma vitória, dessa vez diante da torcida pernambucana. E olha, o interesse do público já deu para sentir na venda dos ingressos. Nas primeiras 24 horas, mais de 12 mil entradas foram comercializadas. A expectativa é reunir mais de 30 mil torcedores na arena. É muita gente chegando junto para apoiar o futebol feminino. Os ingressos foram anunciados com preços entre R$ 20 e R$ 60, dependendo do setor e da modalidade. Então, quem ainda quiser acompanhar a partida, precisa consultar a plataforma oficial de vendas para verificar se restam entradas disponíveis. E esse encontro, Júlio, também tem um gostinho especial. É um esquenta, porque o Brasil vai sediar no ano que vem a Copa do Mundo Feminina e Pernambuco está entre os estados que vão receber os jogos da competição.
5: Muito bem, valeu, Joely, obrigado aí por essas informações. Então, hoje, né, tem futebol feminino, seleção brasileira, né, aqui na capital pernambucana, na Arena de Pernambuco. E aí, claro, né, que a gente vai acompanhar, a gente vai trazer aqui amanhã o resultado. E daqui a pouquinho, no nosso bloco esportivo, com o pesadão Tarcís Michel, a gente vai trazer as notícias aqui do futebol pernambucano e aí também a gente explora um pouco mais as notícias, né, da seleção brasileira de futebol feminina. 10h49.
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5: Vamos lá, mais uma vez, com informações do trânsito, com ela, Raísa Macário. Raísa.
7: Isso mesmo, Júlio, tô de volta. 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Falando agora da zona sul do Recife, trânsito intenso desde a descida da ponte Motocolombó até as imediações do cruzamento com a Travessa Padre Azevedo, no bairro de São José. Já no sentido contrário, a Rua Imperial tem trânsito moderado desde a alça do Capitão Temudo até as imediações do encontro com a Rua da Paz, no bairro de Afogados. Para você que está vindo da área central do Recife em direção ao bairro da Imbiribeira, a melhor opção é seguir pela Rua Imperial, depois pegando a ponte Motocolombó em direção a Mascarenhas de Moraes. 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Volto já com mais informações. 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
5: Muito obrigado, Raísa Macário. E é isso, daqui a pouco eu te chamo com mais informações. 10h50.
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5: Vamos com mais uma entrevista e agora mais um assunto relacionado à saúde. Estamos no Outubro Rosa, mês muito importante, né, em relação à prevenção ao combate do câncer de mama. Há informações sempre ali importantes neste mês, muito se fala e isso é muito bom para que a população possa entender cada vez mais como se previne, né? Inclusive a gente fez aqui recente um programa A Cidade é Sua, programa especial que a gente tem. Então, no A Cidade é Sua, eu recebi uma médica, mastologista, e aí a gente conversava um pouquinho sobre o Outubro Rosa. Mas ainda dentro dessa questão do Outubro Rosa, a gente vai falar sobre o seguinte agora: reposição hormonal aumenta o risco do câncer de mama? Eu estou agora conectado com a médica oncologista do Hospital Santa Joana, a doutora Cristiana Tavares. Doutora, muito bom dia, muito obrigado em ter aceito o convite, conversar conosco aqui na TMC, bem-vinda.
8: Bom dia a todos os ouvintes da TMC. É um prazer estar aqui para falar de um tema tão importante, talvez uma das perguntas mais importantes da saúde feminina, né?
5: Pois é, e aí, então já quero a resposta, doutora. A reposição hormonal pode aumentar o risco do câncer de mama, doutora?
8: Olha, determinados esquemas de terapia hormonal aumentam sim o risco de câncer de mama, mas principalmente aqueles que combinam estrogênio e progestágeno. Mas aí o que a gente precisa entender é que a gente precisa diferenciar o que é um risco relativo, o que é um risco absoluto, e que o aumento de risco não significa que toda mulher que utilize hormônios vai desenvolver câncer. Então, a gente tem que deixar muito claro aqui. Então, saiu um estudo no HWI, que é o Women's Health Initiative, que foi um dos estudos mais importantes nesse assunto e que demonstrou que a combinação de estrógenos conjugados com medroxiprogesterona aumentou a incidência de câncer de mama. Mas, mas o braço do estudo que avaliou somente estrogênio isolado em mulheres que já tinham feito esterectomia apresentou resultados diferentes, inclusive com redução da incidência de câncer de mama. Então, o que é que isso aqui pode trazer, né? Qual o resumo disso? É que a gente não pode colocar todas as terapias hormonais numa mesma categoria e que isso é um assunto que precisa ser muito individualizado, de paciente para paciente, do tipo de hormônio que se usa, da história de vida dessa paciente, e que isso tem que ser individualizado junto com o ginecologista, junto com o mastologista, para se avaliar realmente os riscos e os benefícios de uma mulher fazer reposição hormonal. Então, o que é que a gente sabe hoje, de fato? É que o risco ele não é igual para todas as formulações medicamentosas. A terapia combinada realmente apresenta uma maior preocupação, né, em relação ao câncer de mama. A duração do tratamento também influencia no risco. Uma coisa é uma pessoa que faz uma reposição durante 1 ano, 2 anos, outra 5 anos, outra durante 10 anos. A idade de início e o tempo desde a menopausa também são muito importantes para a segurança cardiovascular. E a terapia hormonal ela pode ser muito eficaz também para outros sintomas, como sintomas vasomotores, geniturinários. Então, a gente precisa aqui, talvez, entender que iniciar uma terapia antes dos 60 anos ou até 10 anos após a menopausa pode oferecer, sim, uma relação de benefício mais favorável para essas mulheres selecionadas. Mas isso não elimina o risco. Por isso que esses casos precisam ser individualizados e é necessário que isso seja discutido no consultório junto com seu ginecologista ou seu mastologista.
5: Muito importante este, né, alerta que a senhora traz, porque, doutora, jamais a gente está dizendo aqui que as mulheres não façam a reposição hormonal. Não, existe isso ali a indicação, mas tudo tem que ser realmente debatido. É um assunto que, se a indicação ali é essa, tudo bem, mas quem tem que dar essa indicação são os profissionais, são os médicos, né? Então, aqui fique bem claro essa questão, para que a gente não, as pessoas não pensem que a gente está dizendo que isso pode ali trazer um risco risco de câncer e, de fato, não é isso. É só uma questão de ter todo um controle, né, doutora?
8: Todo um controle, todo um cuidado e, assim, trazendo novamente, repetindo, avaliar se esse hormônio ele é isolado ou se ele é combinado, a duração do tratamento que vai ser realizada, a idade de início dessa reposição, o perfil individual de risco. Por exemplo, se essa mulher ela já teve lesões de alto risco na mama, talvez não seja a pessoa mais indicada para fazer uma reposição oral. É, se tem história pessoal de câncer de mama, se já teve um câncer de mama num homem na família, ou se tem vários cânceres de mama, ovário nessa família. Então, é uma mulher que precisa ter um cuidado muito maior, um olhar muito mais atento. E até a via de administração. Porque, por exemplo, como oncologista, as minhas pacientes que já tiveram câncer de mama e que têm ressecamento vaginal, a gente tem indicação, a gente pode usar o estrogêniozinho vaginal 2 vezes por semana numa quantidade pequena. E isso alivia muito os sintomas de ressecamento vaginal, de infecção urinária de repetição, até a questão da lubrificação vaginal para que essa mulher e esse casal tenham uma vida sexual melhor. Então, assim, mas isso, essa paciente vai estar fazendo um tratamento hormonal endovaginal numa quantidade ponderada, com avaliação médica, com acompanhamento do seu mastologista e do seu oncologista. Né? Então, tudo é possível desde que isso seja discutido e seja controlado em consultório e seja individualizado.
5: Isso, muito bem. Então, esclarecendo mais uma vez, né? Importante aí essa palavra da doutora Cristiana Tavares. Doutora, a senhora, enquanto médica, né, oncologista, qual que é a importância de uma campanha deste tipo, feito o Outubro Rosa, daqui a pouco a gente vai ter o Novembro Azul. Então, às vezes, quando eu converso com um especialista, eles falam, olha, é importante demais, né, abrir essas discussões, porque aí a população fica mais consciente, existe toda ali uma questão de prevenção maior. É isso que a senhora meio que nota nos consultórios também, doutora?
8: Isso, então é muito importante aqui que a gente fale sobre o assunto, quando a gente esclarece, quando a gente traz informações de qualidade, a gente também está cuidando da saúde do paciente, então informar é uma forma de cuidar. Então trazer um mês inteiro para falar de câncer de mama é muito importante porque as pessoas vão tendo uma noção de como prevenir, do cuidado, das estratégias, de toda essa questão de que o câncer, quando diagnosticado precocemente, ele é curável. Então, é uma forma também da gente tirar o medo desse paciente, procurar ajuda, incentivar nos exames de prevenção, nos exames de rastreio, que é a melhor época para se fazer, para se trazer a cura. Então, é muito importante a gente falar sobre o assunto, desmistificar, tirar o medo e mostrar que quanto mais a gente entende, quanto mais consciente, diminui os riscos. Diminui o risco do câncer em si, aumenta a chance de um diagnóstico precoce com a chance altíssima de cura, mas também faz com que as pessoas sejam mais conscientes para não tomarem medidas intempestivas, como, por exemplo, essa, fazer uma reposição hormonal sem controle, da própria cabeça, porque alguém da família orientou, porque o vizinho orientou, mas sem a ajuda de um profissional de saúde que vai orientar e vai intervir e vai estudar as individualidades desse paciente.
5: Exatamente. Então, é sempre bom, né, doutora, a gente ter essas datas. Agora, doutora, quando a gente fala em câncer de mama, né? Semana passada eu conversei, a senhora certamente conhece, doutora Ana Beatriz Albuquerque.
8: Beatriz.
5: Pronto.
8: Minha amiga.
5: Coisa boa. E assim, foi muito bacana o bate-papo, né? Porque ela a trouxe ali de uma forma muito humana essa questão de como deve ser o tratamento das mulheres, a eficácia do tratamento. Então, é meio que isso também, né, doutora? Existe esse lado que tem que ser mais humanizado. Certamente quando a senhora está aí no consultório, e é uma área, né, muito difícil, a parte da oncologia, porque esse nome câncer, né? É algo assim muito sério, enfim, que as pessoas já às vezes não gostam nem de pronunciar. Então, certamente a senhora tem esse desafio ainda mais, principalmente nesses meses em que a campanha acontece, que os casos acontecem, toda essa questão de acolher esse paciente e dar andamento no tratamento. É um desafio também, além de toda essa questão da medicina em si, tem essa parte do lado psicológico, né, doutora?
8: Isso, eu acho que o mastologista, o oncologista, são especialidades essas, a mastologia, a oncologia, que a gente tem que ter esse olhar muito psicológico, né? Por trás de uma doença existe uma pessoa, né? Uma pessoa que passou, a gente não sabe como foi a vida dessa pessoa, infância dessa pessoa, a gestação, né? Como é que vem sendo a vida dessa pessoa, para que e o que é que tem, o que existe por trás dessa doença, porque por trás dessa doença, essa mulher pode trazer uma história de violência doméstica, essa mulher pode trazer uma história de perdas grandes, de um luto grande, e que a gente precisa ter muito cuidado, né? Porque nós não vamos mentir, temos que dizer a verdade, porque o paciente tem o direito de autonomia, de saber de tudo que ele tem, de entender a sua doença, mas existe uma forma como se diz, como se mostra, para se acolher essa mulher no momento em que ela vai receber uma notícia, que é uma notícia que pode transformar a vida dela, né? Modificar a relação dela com o trabalho, modificar a relação dela com o casamento.

0: ansiedade, que é o excesso de futuro. Então, a gente não pode falar também de câncer sem a gente falar de saúde mental, sem falar de saúde mental, do que eu consumo de informações, do estresse que eu levo para minha vida, de como eu lido com essas emoções, porque tudo isso tem a ver com a forma como vai se encarar a doença e todo esse transcorrer do tratamento.
1: Doutora Cristiana Tavares, é médica, oncologista. Eu quero agradecer demais a participação da senhora, os esclarecimentos. Muito obrigado, doutora. E eu disse agora há pouco, em outra entrevista que a gente estava fazendo, é assunto muito relevante, muito importante. E a gente sempre abre espaço aqui para o nosso quadro de saúde. Então, muito em breve, a senhora volta aqui para conversar com a gente. Muito obrigado, viu?
0: Se Deus quiser, muito obrigada a vocês e um bom dia e um bom Outubro Rosa.
1: Um bom Outubro Rosa. 11:03 agora.
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1: Joely Santos, o teu destaque agora.
3: Olha, Júlio, um homem e uma mulher morrem e outras duas pessoas ficaram feridas após acidente entre motos e carro na PE-22. O acidente aconteceu na rodovia PE-22 em Paulista, na região metropolitana do Recife. As vítimas fatais foram um homem, cuja idade não foi informada, e uma mulher de 21 anos. De acordo com a Polícia Militar, por meio do Batalhão de Polícia Rodoviária, a colisão fez com que duas pessoas fossem arremessadas das motocicletas e atropeladas pelo carro. As duas morreram ainda no local. Outros dois envolvidos no acidente ficaram feridos e foram socorridos para uma unidade hospitalar. Não foram divulgadas informações sobre o estado de saúde deles. Segundo a Polícia Militar, o condutor do automóvel deixou o local antes da chegada do efetivo. A Polícia Civil de Pernambuco informou que registrou a ocorrência por meio do plantão da Delegacia de Paulista. Um inquérito policial foi instaurado para investigar as circunstâncias do acidente e esclarecer os fatos.
1: Joely, forte abraço para você, muito obrigado pela participação, né? Ah, vou te liberar, eu continuo nesta segunda hora aqui do Pernambuco TMC, mas valeu, Joely, e um forte abraço e mais uma vez parabéns, né? Um ano de TMC, você hoje que começou ali o dia fazendo as entradas ao vivo no Start, né? Programa da Rede, e aí depois, claro, a gente acompanhando toda essa questão do aniversário de um ano, né?
3: É isso aí, um abraço para você, Júlio, para todo mundo da equipe TMC Pernambuco, a TMC também nacional. Foi muito bom estar com vocês nesse dia e que seja o primeiro ano de muitos. Eu que também estou chegando recentemente, né, um pouquinho mais de 2 meses, mas já estou sendo muito bem acolhida e a gente tem trabalhado todo dia para entregar um jornalismo de credibilidade com muita informação para os nossos ouvintes. Até amanhã, eu volto com mais informações.
1: Valeu, Júlio, um abraço para você. 11:05 no Recife.
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1: Vamos a um rápido intervalo e daqui a pouquinho a gente volta. Até já.
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8: De volta às 11 da manhã, 9 minutos na capital pernambucana. E vamos com informações do trânsito.
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8: Vamos lá, informações do trânsito mais uma vez contigo, Raíza Macário.
10: De volta mais uma vez, Júlio, com o nosso giro pelo trânsito, oferecimento da seleção dos grãos mais frescos à embalagem. 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Continuando com o nosso giro, falando agora da Agamenô Magalhães, trânsito complicado na Avenida Agamenô Magalhães, finalzinho da Agamenô e início da Pan-Nordestina. Reflexos de obras sendo executadas nas imediações da Vila Popular. Para você que está saindo agora de Santa Mara, do Torreão, com destino Olinda, não está valendo a pena fazer desvios. No sentido contrário, também tem trecho com lentidão na Pan Nordestina, mas nada que precise de desvios. 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
8: Obrigado, Raíza Macário, com as informações do trânsito, né? A gente ajudando você a circular pelo Recife. 11 e 10.
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8: Vamos lá adiantar agora o assunto futebol, bloco esportivo aqui dentro do Pernambuco TMC primeira edição com o Tarcis Michel, o pesadão da galera, já tá aqui comigo. Tarcis, muito bom dia para você, seja muito bem-vindo.
11: Oi, Júlio, grande abraço para você, um abraço aos amigos do Pernambuco TMC, Alexandre, Joely, Stephanie. É sempre uma honra, viu, amigo? Sentiu minha falta ontem?
8: Com toda certeza. Eu olhava ali para... Cadê Tassi? Está chegando pelo horário e nada. Eu soube que você estava merecidamente curtindo uma folga. Aí o Osmar Cordeiro fez aqui o bloco esportivo.
11: Então estava em boas mãos.
8: É isso.
11: O Osmar é um grande profissional.
8: Muito bem. Então dá tudo certo. Aproveitou sua folga?
11: Tranquilo. Fui passear com... Era dia da criança ontem. Então levei meu pequeno em dois irmãos para ele ver os animais.
8: Boa.
11: Ele gostou muito.
8: Coisa
11: Foi
8: boa.
11: Legal.
8: Legal, coisa boa. Aproveitar aí um feriado é sempre bom. A Tassis, agora vamos falar... Primeiro, eu queria começar com o futebol feminino, né? A seleção brasileira de futebol está aqui na capital pernambucana. Hoje tem jogo lá na Arena de Pernambuco. É uma oportunidade, né, Tassis, para que o torcedor aqui do estado vá ver a seleção feminina, seleção de futebol, porque no próximo ano tem uma competição importante e então hoje aqui a capital pernambucana recebe a seleção.
11: Exatamente, Júlio. Jogo às 8h30 da noite contra a Argentina. Um clássico, né? Nada melhor do que acompanhar um clássico. Olha, Brasil e Argentina, até empinada de pipa, de papagaio, o bicho pega. Então, você imagina que é um clássico muito tradicional. No sábado, o Brasil já venceu a Argentina por 3-1, jogando no Beira-Rio, no estádio do Internacional, no Rio Grande do Sul. E hoje o torcedor pernambucano vai ter a oportunidade de acompanhar a seleção. É uma seleção renovada, mas uma seleção muito forte. O Arthur Elias está fazendo alguns testes com as meninas, visando o quê, Tassi? A Copa do Mundo Feminina, que acontece na próxima temporada, no próximo ano, com, inclusive, a Arena de Pernambuco sendo um dos estádios que vai receber jogos da Copa. Então, é um momento muito importante, é um momento de renovação, é um momento da gente acompanhar essa nova safra aí de jogadoras da seleção brasileira. O Arthur Elias fazendo alguns testes, o time vem dando, assim, bons indícios que está mais maduro, né? Porque a gente teve recentemente, ou até no geral na história do futebol feminino, feminino, derrotas muito doloridas, né, naquela geração da Marta. Porque você observe, Júlio, a Marta é uma das maiores atletas do futebol feminino, se não a maior, mas ela não tem um título de expressão com a seleção brasileira. No máximo, uma Copa América. Agora, tem vice-olimpíada, vice-campeã do mundo. Tem títulos assim que doeram muito a derrota, porque o Brasil, à época, tinha um time bom, mas o futebol feminino era desestruturado. A gente reconhece que o momento do futebol feminino no Brasil é outro. Os clubes já vão dando mais estrutura para as meninas trabalharem. A gente já tem um campeonato brasileiro da Série A de alto nível. É claro que está aquém ainda das principais potências no mundo, mas já é um avanço muito importante. Já ficamos com o vice-campeonato na última Olimpíada. O Arthur Elias vem conseguindo aí trazer esse futebol bem jogado, lembrando aquela seleção brasileira da época do auge da Marta, da Cristiane, da Daniela. Agora só que o Brasil hoje com muito mais estrutura do que as meninas tinham lá atrás, viu, Júlio?
8: Olha aí, coisa boa então, né, com muito mais estrutura. Acho que o futebol feminino, né, está sendo olhado agora com outros olhos, o que é muito bom. Né, para esse incentivo, a gente vê às vezes as meninas, enfim, tendo esta vontade de ser jogadora, de estar ali jogando. Isso é muito bom, incentiva o esporte, incentiva as meninas também, né? Por que não?
11: Pois é, a oportunidade, Júlio, de você trazer os holofotes para o Brasil com a Copa do Mundo, mas seria muito ruim isso com o Brasil sendo um mero participante. Então, era necessário. Você lembra que todos os campeonatos, quando essas derrotas vinham, a Marta batia na tecla: a gente precisa de estrutura, a gente precisa da CBF mais junto, a gente precisa que os clubes acreditem. Depois que eu parar, quem é que vai seguir levando essa seleção brasileira? Então, Júlio, é isso. Os avanços são nítidos. Os clubes de Série A, eles têm por obrigação ter um time de futebol feminino. Os investimentos já são feitos, a gente tem aí o Corinthians, que hoje é a principal força, né? Mas já vem aí perdendo essa hegemonia, porque foi o primeiro clube a se atentar. Então ganhou o Brasileiro seguidamente, ganhou o Libertadores Feminina, ganhou a Copa do Brasil. Depois veio o Palmeiras se atentando, aí já ganhou uma Libertadores, já ganhou um Brasileiro. O campeão brasileiro na semana passada foi o São Paulo, venceu o próprio Corinthians, um Morumbi lotado, torcedor gosta do futebol feminino. Então, quando você tem incentivo e o nível técnico aumenta e você já começa a trazer receitas, por exemplo, o Palmeiras já negociou um atacante e já recebeu um dinheiro por isso, já foi a maior venda do futebol nacional. Então, a gente está se adaptando, eu digo que principalmente no Brasil, a ver o futebol feminino crescendo com grandes públicos e já trazendo receita para os clubes. É isso, Júlio. Vamos torcer para que a seleção brasileira faça um bom jogo hoje e consiga uma vitória contra a seleção argentina. Lembrando que Recife traz bons ventos para a seleção brasileira. É sempre que passa por aqui, tanto a masculina quanto a feminina, o Brasil sempre consegue bons resultados.
8: É isso, né? E é isso que eu ia perguntar também, Tassis, né? Se o público está ali mais empolgado, também curtindo. E sim, porque, não sei se você tem aí a parcial, enfim, mas até ontem, eu acho que há 12 mil ingressos, tá bem vendido, né?
11: Eu tava conversando com alguns amigos, extraoficialmente, não é oficial ainda, deve atualizar, ou nem deve passar parcial, né? Só na hora do jogo que a gente vai ter a certeza, mas a expectativa é de um público acima de 20 mil torcedores. É um bom público para uma terça-feira à noite na Arena de Pernambuco. Não é fácil a logística para você chegar lá na Arena. Eu acredito que teremos sim, Júlio, um público bem tradicional para o futebol pernambucano. Nosso futebol pernambucano é uma praça que leva muita gente aos estádios. E aqui não será diferente, principalmente com a seleção, com as meninas.
8: Olha aí, então expectativa de mais de 20 mil pessoas, né, hoje na arena para prestigiar o futebol feminino. Aí, Tassis, vamos agora aqui para o futebol pernambucano. Olha, o Santa Cruz, né, a gente falava tanto aqui sobre esta possibilidade de ir para a final, de ter mais uma renda ali, mas não deu, né, esbarrou lá no Botafogo.
11: A minha impressão, Júlio, foi que o Santa entrou, obviamente, sem tanta pressão, porque já tinha conseguido o acesso, que era o principal resultado, mas eu acho que subestimaram um pouco o Botafogo. E o Botafogo, ele fez uma primeira fase de campeonato muito boa, ele foi o líder, assim, talvez com o melhor futebol da primeira fase. E na segunda fase, simplesmente sucumbiu. Acontece, o próprio Santa Cruz, aconteceu isso com o Santa na Série C de 2020, fez uma primeira fase impecável, e na segunda fase, na hora do vamos ver, caiu de produção. E aí o Santa fez um jogo muito ruim, o Santa não foi bem, criou as principais chances de gol. Quando a partida já estava 1-0 no final do jogo com Pedro Favela, o Santa tomou o gol aos 38 do segundo tempo, um golaço do Dudu Ratamoto de fora da área. O Christian, para mim, foi o principal responsável pela derrota, porque ele via que o empate o favorecia e simplesmente ele saiu tirando os homens de frente e colocando volantes para segurar o time. E aí o time que já não atacava abdicou ainda mais e a situação ficou difícil. Mas não podemos deixar passar que é uma temporada muito boa do Santa, né? Com o acesso, com a SAF aí praticamente encaminhada, podemos dizer 70%, inclusive o CEO Tairo Arruda, desse novos investidor, dos novos investidores, do grupo Matrix. É Matrix mesmo? Não, é Matrix. Tem gente dizendo Matrix? Não, é Matrix. Ele já colocou um recado nas redes sociais. Torcedor do Santa, comemore. Não espere promessas, não espere alardes. A gente vai trabalhar no silêncio e vai dar tudo certo. Já foi a primeira aparição do Tairo Arruda em redes sociais, falando diretamente com o torcedor do Santa. Então, fica a expectativa agora, Júlio. Santa para a temporada 2027, quais jogadores desse elenco devem permanecer, se o Christian de Souza deve permanecer. Aí se diz, ó, com acesso tem o contrato automático renovado, mas ainda não se sabe se de propriamente o pessoal da SAF vai querer manter o trabalho com o Christian para a Série B. O Santa agora descansa, só volta a campo na próxima temporada, Júlio.
8: Muito bem, as férias aí um pouco antecipadas. Mas
11: oficialmente,
8: é aquela...
11: né? Porque a reapresentação deve acontecer no final de novembro.
8: Certo.
11: Dezembro se trabalha, contratações, sim, pré-temporada, amistosos. Mas oficialmente mesmo, o Santa só entra em campo em 2027.
8: Muito bem, mas é o que a gente falou, né, Tassis? Claro, o torcedor ali queria a final, era mais uma forma aí de dinheiro para o clube. Mas o objetivo foi alcançado, a gente já falava desde a semana passada, o Santa na Série B, né? Ah, vamos lá, Tassis, o Sport me parece que está empolgado ali, arrancou um empate, né, heróico.
11: Heróico, no lucro, Júlio, porque tomou pressão principalmente todo o primeiro tempo do Atlético Goianiense, tomou o gol no final do primeiro tempo, aliás, um golaço do Giovani Soares, ex-atacante do Santa Cruz, que foi para o Atlético Goianiense, fez um golaço no finalzinho do primeiro tempo, e aí quando Marcelo Benevenuto, amigo, foi expulso, todo o torcedor rubro-negro deve ter imaginado, rapaz, agora o bicho pegou, com um a menos. Jogando contra o sexto colocado fora de casa, a derrota já era uma tendência muito forte. Mas na reta final, o Sport conseguiu um empate com o Perotti, que estava devendo, estava sendo cobrado, inclusive, porque o seu substituto, Neto Pessoa, estava fazendo gols. Mas para mim, o Perotti é mais atacante do que o Neto Pessoa. Passa por um momento ruim, uma fase ruim que acontece com todo mundo. Fez um gol importantíssimo, Júlio. O Sport está a 2 pontos do Atlético Goianiense. E eu acredito que o Sport tem 2 jogos em casa, a começar pelo Fortaleza, na próxima terça-feira. O Sport joga em casa na Ilha do Retiro. E aí, se consegue um resultado positivo, eu acredito que o Sport pode chegar aí a esse sonhado G6. É um empate para se comemorar, Júlio, pelo que foi a partida e pela resiliência do time não desistir, mesmo com um jogador a menos.
8: Coisa boa. Tá aí, então, essa arrancada, né, boa do Sport. Já o Náutico é meio que o oposto. É meio que não, é o oposto, né, Tassis?
11: Você lembra aquela vantagem que a gente, sim, falou para a zona do rebaixamento? Uhum. 12 pontos, caiu para 6. Então, o Náutico tem agora... O alerta tá ligado, né? Perdeu para o Vila Nova no sábado por 2-0. Tomou 2 gols assim, Júlio. No domingo, sábado foi o Santa, no domingo, bem lembrado, perdeu por 2-0, um roteiro bem parecido com o jogo passado contra o Novo Horizontino. Tomou 2 gols e a partir daí, meu amigo, não teve força para reagir. 2 jogos em casa, 2 derrotas. A zona do rebaixamento ainda não está tão próxima, mas já são 6 pontos. E o que complica, Júlio, o Náutico joga 2 jogos fora de casa. Contra o Goiás, que deu uma recuperada nessa reta final do campeonato e começa a pensar em G6. O Goiás que, no começo do campeonato, todo mundo colocava, ah, o Goiás vai estar no G6. É o maior orçamento da Série B, a maior folha salarial. E o Goiás capengou, mas agora deu uma guinada e já começa a olhar para o G6. Vai pegar o Goiás motivado em casa na segunda-feira, jogando lá no estádio do Goiás, na Serrinha. E na sequência tem o Juventude, o vice-líder no Alfredo Jaconi. Então imagine que o Náutico vai ter aí 2 pedreiras. E aí, amigo, eu acredito, Júlio, que o Náutico precisa vencer um desses jogos aí para se recuperar das 2 derrotas fora de casa. Senão, vai correr o risco de, no jogo contra o Avaí, que acontece depois desses 2 jogos, nos Aflitos, fazer uma final praticamente para não entrar na zona do rebaixamento. O Náutico precisa se recuperar. Um agravante para esse jogo contra o Goiás. O craque do time tá fora. O Jean Carlos tomou o 3º cartão amarelo, não enfrenta a equipe do Goiás, então o Náutico tá todo mundo ligado, o sinal de alerta tá lá, viu, Júlio? Tá piscando porque o Náutico deu uma vacilada aí nesses 2 jogos fora, dentro de casa.
8: Agora, Tarsis, isso tem algo, você acha, relacionado com aquela questão salarial? Como é que tá a situação? Foi resolvida ou não?
11: Não, o Náutico ainda continua com atrasos com o elenco. De fato, isso corrobora. Eu não tô dizendo que o elenco do Náutico ele entrou em campo para dar recado, para entregar jogo, não. Eu não seria irresponsável a fazer isso. Agora, não é um cenário ideal, né? O ambiente está muito agitado, porque houve a cobrança dos jogadores, que não concentraram naquela partida véspera contra o Novo Horizontino. O Bruno Pivetti reconheceu isso. Os jogadores não concedem entrevista. Teve entrevistas, teve a promessa de pagamento da direção, que não aconteceu. Tudo isso torna um ambiente, Júlio, um ambiente tenso. E isso certamente influi dentro de campo. É claro que não é o principal motivo, porque o Náutico enfrentou também 2 equipes da parte de cima da tabela. Mas se você chega para esse jogo com um ambiente tranquilo, com tudo regularizado, a tendência na prática de dar certo o que você treinou durante toda a semana é bem maior. É o que não está acontecendo. O Náutico está se complicando no campeonato, precisa ter atenção para não voltar para a zona do rebaixamento.
8: Tarsis Michel, um forte abraço. Daqui a pouquinho, toda a equipe esportiva volta aqui para comandar o Esporte TMC depois do Papo de Craque.
11: É sempre uma honra, Júlio. 12:10, por conta do guia eleitoral, teremos o Esporte TMC com todas as informações do futebol pernambucano, repercussão das partidas de esporte de Náutico e dos próximos jogos, e também o Santa Cruz, que agora só pensa na temporada de 2027, amigo.
8: Valeu, Tarsis Michel. Um forte abraço e até daqui a pouquinho. 11:25.
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8: Deixa eu fazer mais um rápido intervalo e a gente volta já.
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1: 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De volta ao 20 TMC com mais atualizações do trânsito, falando agora da BR-101, trânsito complicado no sentido paulista. Tem lentidão desde o córrego do Genipapo até as imediações da Estrada do Passarinho. Reflexos de uma ocorrência nessas imediações. Para você que está saindo agora da Iputinga, com o destino ao centro de Paulista, a via ainda é o caminho mais rápido, não está valendo a pena desviar pela Avenida Pan-Nordestina. No sentido contrário, a BR-101 tem trânsito fluindo sem retenções. 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
2: Onze da manhã, 29 minutos, de volta com mais um bloco nesta reta final do Pernambuco TMC, primeira edição, né? E aí eu trago a seguinte notícia: um problema mecânico no metrô do Recife complicou a mobilidade dos passageiros na manhã de hoje. Por volta das 6 da manhã, o trem travou nos trilhos no trecho entre as estações Joana Bezerra e Recife. E aí, para manter a circulação enquanto realizava o atendimento, a Companhia Brasileira de Trens Urbanos, a CBTU, precisou acionar a operação em linha singela. É um procedimento em que os trens dos dois sentidos revezam o uso de uma única via. A manobra ampliou o tempo de espera e gerou o acúmulo de passageiros nas plataformas. Em nota, a CBTU informou que a composição com defeito foi rebocada e a circulação na via dupla foi restabelecida por volta das 7 da manhã. Com o fim da operação especial, o intervalo entre as viagens começou a ser regularizado gradativamente ao longo da manhã. Em nota, a CBTU informou que o travamento foi causado por um defeito no freio da composição. Então a gente, né, vem aí acompanhando também, vez por outra, infelizmente, a gente vem, né, claro, trazendo essas informações de que o metrô, né, do Recife apresenta problemas. Então, a gente trazendo aí essas informações atualizadas em relação ao metrô. Essa é a informação de que durante a manhã a questão ali do metrô voltou ao normal, né? Claro, ali, mas depois de um certo tempo, porque tudo ficou um pouco mais complicado. E aí a gente sempre traz essas informações para quem depende do metrô no Recife, né? Vez por outra a gente traz aqui essas informações e a gente aguarda por novas composições. Enfim, existe aquela questão do governo do estado de ter trazido, né, os trens lá de Minas Gerais, né, estado de Minas. Enfim, a gente fica acompanhando e sempre trazendo atualizações em relação ao metrô. 11 da manhã, 31 minutos no Recife.
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2: Vamos conversar um pouco sobre eleições, né, sobre política em mais uma entrevista aqui no nosso programa. E eu estou conectado agora com o Wellington Ribeiro do blog Ponto de Vista. Todas as semanas, né? Todas as semanas o Wellington chega aqui para que a gente possa trazer os bastidores, para que a gente possa falar um pouquinho de política. Wellington, bom dia para você. Bem-vindo, amigo.
3: Bom dia, amigo. Bom dia a todos os ouvintes da TMC. Satisfação estar aqui de volta.
2: Wellington, satisfação é toda nossa. Vamos começar pelo seguinte: eleição da mesa diretora da Alep no radar da governadora Raquel Lira. Conta pra gente.
3: Exatamente. A gente lembra que no primeiro mandato da governadora Raquel Lira, que termina agora em 31 de dezembro, né, lá atrás...
2: Opa, acho que a gente perdeu o contato.
3: Álvaro Porto, não era o seu candidato na época. Opa, amigo?
2: Oi, a gente perdeu um pouquinho, Wellington, o sinal, mas por favor, recomeça, eu acho que agora a gente restabeleceu. Vamos lá falar da mesa diretora na Alep.
3: Lá atrás, a governadora Raquel Lira tentou emplacar o Antônio Moraes, no seu primeiro mandato, né? E acabou que outro aliado, então aliado dela na época, o Álvaro Porto, conseguiu arregimentar as forças forças necessárias e venceu a eleição. A gente sabe da história, né? O Álvaro acabou rompendo com a Raquel, ela teve uma situação muito desafiadora de relacionamento com o Legislativo Estadual, e para não passar por isso novamente, a governadora já está atenta a essas movimentações da mesa diretora e está no objetivo de emplacar um aliado ou uma aliada para a presidência da Assembleia. Evidente que a eleição é da mesa diretora por completo e tudo acaba sendo alvo de ambição, de interesse de aliados, da oposição também. E a governadora ela está atenta justamente para não perder a oportunidade de emplacar, sobretudo, o presidente da Assembleia. Existem alguns quadros dentro do seu partido, o PSD, que já não escondem de ninguém esse desejo de comandar o Legislativo no próximo biênio. Nomes como Débora Almeida, deputada estadual Débora Almeida, também o Antônio Moraes, Aglailson Vitor e Joãozinho Tenório. Todos esses quatro são do PSD, partido da governadora Raquel Lira, e já expressam esse interesse. A governadora está se reunindo com os deputados, né? A Casa Civil já está articulando para antecipar esses deputados, que eles não antecipem, inclusive, apoio para nenhum dos nomes, né? Porque para não criar complicações e evitar até mesmo um racha na própria base, até porque a oposição ela não saiu fragilizada como se imaginava. A gente viu partidos como o PSB conquistar 9 cadeiras, Republicanos, MDB, 1 e 2 cadeiras, enfim. Há uma contagem entre os próprios deputados da base da governadora que a oposição poderia facilmente chegar aí a 17, 18 votos. Então, qualquer racha dentro da base da governadora pode fazer com que esse que venha fazer o racha buscar esse apoio na oposição e criar complicações para a governadora. Então, por isso que a eleição da mesa diretora está no radar, sim, do Palácio do Campo das Princesas. A gente lembra que a eleição só será no dia 1º de fevereiro. Então, antes disso, vai ter a posse da governadora, né, no início do próximo ano, e a escolha do secretariado. Essa escolha do secretariado também pode influenciar, a depender de como o governo Raquel Lira, né, o segundo governo de Raquel Lira, venha contemplar os partidos. Isso pode sim influenciar até mesmo na eleição da presidência da Assembleia Legislativa.
2: Muito bem, importante aí o Wellington Ribeiro trazer essas informações relacionadas à nossa política. Agora, Wellington, disputa aí para o segundo turno, né? A gente vem acompanhando essa questão envolvendo aí o Flávio Bolsonaro, o Lula, enfim, esta disputa acirrada, inclusive com algumas já pesquisas sendo divulgadas, algumas mostram esse empate técnico, as outras o senador com a ligeira vantagem, enfim, promete muito aí ainda até a eleição, né, Wellington?
3: Exatamente, a gente percebeu o PT acabou sendo surpreendido, né, com o Flávio Bolsonaro chegando em primeiro lugar, né, ao segundo turno, e isso acabou exigindo da campanha do presidente Lula uma mobilização. Essa mobilização já está ganhando as ruas, a gente percebeu as movimentações nos grandes centros. O próprio Lula lá em São Paulo conseguiu reunir uma grande multidão aqui no Recife, enfim. Isso tem feito com que a campanha petista ganhe um fôlego nesse desafio de vencer o Flávio no segundo turno. Nunca aconteceu de que alguém que chegar no segundo turno, em segundo lugar, conseguir fazer essa virada. Então, esse é o grande desafio da campanha petista, que também está agindo de uma forma diferente nas redes sociais. Em contraponto, o Flávio Bolsonaro já está recebendo o apoio de vários candidatos a presidente que perderam no primeiro turno. Ele já está se mobilizando nesse sentido e é evidente que vai começar essas campanhas mais de rua. Agora, ele também tem se dividido com os aliados. O seu vice, né, o Alfredo Gaspar, participa amanhã em Carpina de uma agenda aqui em Pernambuco, Carpina, na zona da Mata, articulada pelo ex-ministro e o candidato derrotado ao Senado aqui em Pernambuco pelo PL, o Mendonça Filho. Por lá estarão os deputados eleitos Gilson Machado e Gilson Machado Filho. E também há uma expectativa, o próprio Mendonça está fazendo essa mobilização, para que o deputado reeleito por Minas Gerais, o Nicolas Ferreira, realize uma caminhada em Boa Viagem, né, aqui em Zona Sul do Recife, já no próximo dia 22. Essa é a mobilização do bolsonarismo aqui em Pernambuco, se dividindo para tentar e multiplicar e emplacar essa eleição de Flávio Bolsonaro.
2: Wellington, você que está mais ali, né, no dia a dia, acompanhando as notícias, os bastidores, existe essa movimentação em relação, né, ao equipe, enfim, do Flávio Bolsonaro. Existe alguma expectativa da visita do próprio candidato, tanto do Flávio Bolsonaro quanto do Lula, aqui em Pernambuco, nesta reta de segundo turno?
3: Pessoal, quando a gente fala dessa visita de Nicolas no dia 22, né, a véspera já da eleição, dificilmente a gente acredita que o Flávio Bolsonaro vai estar em Pernambuco. Acho que aquela única visita dele, que foi na área central ali do Recife, no Marco Zero, foi a que contemplou aqui Pernambuco, pelo menos o Recife, né? Teve outros momentos que ele já passou por Pernambuco, seja em pré-campanha, em outros momentos, mas nada que nesse segundo turno ele venha a cumprir a agenda aqui. Talvez seja por isso que ele está dividindo justamente com Alfredo Gaspar, com Nicolas Ferreira, para prestigiar aqui o eleitorado bolsonarista em Pernambuco. O Lula deve também caminhar nesse mesmo sentido. A gente viu uma única vez o Lula vir para Pernambuco no primeiro turno, foi uma campanha ali com o João Campos, no Marco Zero, e de lá para cá a gente não acredita que o presidente venha contemplar o Estado novamente com alguma caminhada, alguma agenda. Há, sim, uma expectativa de mobilizações por parte de deputados, por parte de liderança daqui de Pernambuco, para que se façam caminhadas e encontros como que foi que aconteceu no último domingo na área central do Recife.
2: Wellington Ribeiro, por favor, reforce aí como é que as pessoas podem te acompanhar, pode acompanhar esses cenários da política através do blog. Conta pra gente.
3: www.blog.devista.com. Nos siga nas redes sociais, lá no TikTok, também no Instagram. E não se esqueça de se inscrever no nosso canal no YouTube, no blog Ponto de Vista PE. Um abraço, até a próxima.
2: Forte abraço. Wellington Ribeiro, do blog Ponto de Vista, conversando sobre política aqui na TMC 11h40.
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2: Vamos a um rápido intervalo, eu volto já.
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0: 11 da manhã, 43 minutos na capital pernambucana, 11h43. A gente, né, vai falar daqui a pouquinho sobre tecnologia, sua presença digital na pauta do programa. Vamos lá, já posso acionar? Vamos para mais uma entrevista então.
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0: O nosso colunista Geoás Farias já conectado conosco para falar sobre sua presença digital. Geoás, bom dia para você, bem-vindo, meu amigo.
2: Bom dia, meu amigo Júlio, bom dia, ouvintes. Reta final, hein, Júlio?
0: Pois é, reta final. Então, Geoás, né? Conta pra gente aí como é que deve ser esta reta final em relação às redes sociais. Muita gente já, inclusive, já é motivo, né? Há muita discussão, porque tem um candidato que está usando muito mais a internet, enfim. Existem a questão de fake news também, ou seja, rede social muito presente cada vez mais na eleição.
2: Rede social não dá voto, mas rede social amplia muito a atuação do candidato. Não tem como negar. Não é que não dá voto, deixa eu me corrigir. Ele amplifica muito a visão da pessoa, que pode se transformar em votos. Mas seguidor não é garantia de voto, não. Porque os números dizem isso. Saíram vários estudos e pesquisas falando que muita gente nova, candidatos com mais de milhões de seguidores, desses, sei lá, acho que uns 40, 50, Júlio, nem 5% ganharam. Assim, é uma coisa muito delicada associar exatamente o digital com o voto. Mas o potencial de alcance é gigante com isso. A gente está envolto agora, de novo, na queda do grupo de apoio a Lula, com mais de 4 milhões de seguidores. E certamente só está acontecendo isso porque o outro lado não tem tanta força nesse tipo de comunicação. A comunicação digital, Júlio, dá um show, porque ela fala muito na intimidade com a pessoa. Então você fala na mão da pessoa, que é onde está o celular da pessoa, né, Júlio? E a gente vive falando disso. A gente está super conectado, a gente está hiper conectado de uma forma que leva a gente onde a gente quiser.
0: É verdade, leva para onde a gente quiser, sobre os mais diversos assuntos, né, Geoás? O que a gente quer, a gente procura ali na internet, na mesma hora, e a pessoa vai embora. E aí é onde mora o perigo, muitas vezes, principalmente para as crianças.
2: Isso, Júlio. Dois assuntos muito importantes. A fake news, que você já tinha puxado o assunto, que é uma das grandes buscas de validação ou de invalidar esses grupos de apoio político, são as fake news, naturalmente, e acesso a crianças, Júlio. Você sempre puxa essa pauta, eu sempre busco e gosto demais, que é dar a uma criança um telefone que, com dois comandos, Júlio, nem precisa se digitar, Júlio, você pede, a sua voz é o comandante da história, e você vai para a lua, você vai para o céu, você vai para o inferno. É muito delicado deixar um telefone na mão de uma criança sem supervisão, e aí é o problema, porque a gente hoje deixou tudo pelo telefone. A gente deixou de assistir televisão, a gente deixou de ler, a gente deixou até de se relacionar com as pessoas, Júlio, dando ao telefone esse grande caminho para ser a nossa companhia, a nossa parceira de vida. Isso é um problema muito grande.
0: Boa, então tá aí, o Geoás já trazendo, né, enfim, um pouco desse cenário de eleição, um pouco dessas dicas que a gente sempre passa também aqui ao longo do nosso quadro, né, sua presença digital. Geoás, estamos há um ano hoje, né, nesse novo formato de TMC, de rádio, enfim, né, você que está desde o início também, alguns colunistas, né, já vem desde a época da Transamérica, então os nossos parabéns, o nosso muito obrigado para você também, Geoás. Mas onde é que eu quero chegar? Aquela velha história de que somos uma empresa de comunicação e não apenas mais rádio, né? Claro, o nosso rádio ainda é o mais forte, o nosso dial 92.7, mas aí todos os dias a gente diz, né, siga a gente nas redes sociais, escute a gente na internet, né? Nessa questão de escutar a gente em qualquer lugar do mundo, através da internet, através dos aplicativos, mostra muito disso também, né? Do poder da comunicação através da internet. Então, a gente tem site, a gente tem Instagram, tantas outras plataformas, e que mostra também esse poder da internet através para a comunicação. Então é através da internet que a gente está ali postando sempre. A gente tem um núcleo dentro aqui da TMC focado só no digital. Então, é isso, né, Joás? Essa presença forte também da internet na comunicação.
2: A comunicação digital, social digital, Júlio, ela virou padrão para todo tipo de negócio. A gente hoje não vai tirar uma comunicação por causa de outra, é uma soma, como você bem falou. Então, se você tiver no rádio agora, no carro, você coloca o rádio. Se você quiser ouvir pelo rádio, pelo celular, você escuta. Você pode até assistir, se for o caso. Você pode rever coisas antigas. É um prazer fazer parte da família TMC, já vindo da Transamérica, e ver que vocês estão muito ligados, antenados, fazendo o dever de casa muito bem feito. Porque é isso, Júlio. Você não pode deixar de estar onde o povo está, onde o público está, onde o ouvinte. E o principal do digital, a gente quebra a barreira. Então você pode ter alguém de Pernambuco, em qualquer lugar do mundo, ouvindo a gente agora pela internet. É incrível isso.
0: Incrível. Aí, Joás, deixa eu até aproveitar para trazer uma notícia aqui triste, mas que prova essa questão do que eu estou dizendo aqui da internet, né? Acabou de ser publicado a notícia da morte do cantor Netinho, cantor baiano, né? Que foi ali ícone do Axé Music. Quem não curtiu o Netinho, né, nessa fase, quem tem aí essa faixa etária minha, do Geoaiz, enfim, que gostava dessas músicas e que gosta, enfim, de música baiana, o Netinho foi um ícone, né, do Axé Music, que morreu hoje aos 60 anos. Netinho, aqui já vinha, né, apresentando ali problemas há um certo tempo, lutava contra um câncer, enfim, a gente que acompanhou toda a trajetória do Netinho e que nos deixa hoje aos 60 anos. E aí, enfim, a gente, eu aproveito aqui, né, para, claro, dar essa notícia a quem está nos escutando agora e ao mesmo tempo reforçando. Veja, essa notícia eu vi agora há pouco na TMC e já recebi aqui alguns vídeos, alguns posts, enfim, falando desta morte do Netinho. Então, Geoás, está aí mais a gente falando do poder da internet e dando exemplo, né?
2: Pois é, Júlio, você trouxe agora essa informação e eu vou colocar mais uma soma nessa sua fala. Netinho, ícone dos anos 90, dos anos 2000, com a Axé Music, certamente ele vai bombar muito mais do que qualquer outra morte, Júlio. Por quê? Pela sua relevância, naturalmente, mas porque nós, Júlio, dessa geração, somos os mais conectados, os que mais sentiram, a transição do não digital para o digital. Nós somos um público entre 35 e 60 anos, 50, 55 anos, muito conectados e com muita história para contar. Então, Netinho, que te tocou, que me tocou, que a gente ia para os trilhos atrás dele, vai ser um assunto de grande relevância. Não duvido que ele pipoque mais do que as eleições, Júlio, pelo menos no dia de hoje, porque é um assunto muito em voga e de um público que viveu muito a história de Netinho. Então, o que você já recebeu de vídeo aí, vai receber muito mais, viu? Não duvido. E que pena, né? Lamento muito, muito novo, passava por uns tratamentos de saúde bem sérios, mas que infelizmente não resistiu.
0: É
2: Lamento muito.
0: isso, é isso, a nossa solidariedade, né? E é o que você falou, né? Certamente hoje vai ser um dos assuntos mais comentados. Geoás, para a gente finalizar, tem alguma dica importante aí que você queira trazer? A gente sempre também separa ali esse momento no fim da nossa coluna para levar, trazer dicas, né? A quem quer, ao empreendedor, enfim, às pessoas de uma forma geral, dicas relacionadas às redes sociais com o Geoás Farias.
2: Boa. Bom, Júlio, eu vou no meu padrão. Continue postando, continue fazendo presença na vida das pessoas. Pouco que seja, mas tudo que você posta falando de você, do seu negócio, do seu pequeno negócio que seja, não importa. Fale, não deixe de falar. Mesmo que você não tenha dezenas, centenas de visualizações, mas só em postar é o se fazer presente para ser lembrado. Nunca deixe de postar e não espere aquela grande postagem, aquele grande assunto, não. O seu dia a dia funciona, viu? Faça parte da rede social das pessoas.
0: Geoás Farias, muito obrigado pela sua participação de sempre, pela sua colaboração na nossa coluna, sua presença digital. Um forte abraço para você, Geoás.
2: Um grande abraço, sempre às ordens, meu amigo.
0: 11h52.
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0: Um rápido intervalo, daqui a pouco eu volto.
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13: 11 da manhã, 55 minutos. Antes de encerrar o nosso programa, mais uma vez deixa eu acionar o Alexandre Nascimento, que está aqui produzindo todo o conteúdo para as nossas redes sociais. Alexandre, reforça aí então, né? A gente acabou de falar sobre tecnologia, reforça para que os nossos ouvintes possam acompanhar a gente também através das redes sociais da TMC.
14: É isso, mais uma vez, bom dia para você que está acompanhando a gente aqui em 92.7. E, bom, ele falou, de certa forma, falou por mim, né? Essa comunicação digital é algo muito importante, né? Sobretudo também no nosso setor, que é o jornalismo, passar informação de qualidade para as pessoas. Então, assim como a gente falou um pouquinho mais cedo, né? Um ano de TMC, um ano desse trabalho, né? A gente chegou aí para tocar esse trabalho digital, fazer o início de tudo isso. E a gente já bateu alguns recordes, né? A gente está fazendo um trabalho legal. Novamente falando, eu, Alexandre Nascimento, juntamente com o Arthur Serrano, né? Pela tarde ali, fazendo o digital aqui da TMC. Então, a gente convida você, né? A acompanhar o nosso Instagram. E lembrando, não é só Instagram que a rede TMC alimenta hoje, né? De informação. Para você aí que tem esse consumo multiplataforma, você também encontra a gente no YouTube, aqui no rádio, obviamente, 92.7, e também no TikTok, você vai lá no Threads, a gente está por lá também. Mas aí eu vou fazer esse reforço de você seguir o nosso Instagram. A gente, um dia desse, Júlio, bateu 20 mil seguidores, já estamos aí seguindo até os 23, né? Estamos 22.3 mil seguidores, então esse crescimento é expoente. Vamos lá. Segue aí, arroba TMC Pernambuco no Instagram, arroba TMC Pernambuco, muito fácil, e você vai ter aí a notícia na palma da sua mão. Valeu, Júlio, bom dia e, mais uma vez, feliz ano da TMC, primeiro de muitos.
13: Valeu, Alexandre Nascimento, repórter do nosso digital. É isso, né? Vou colocar um ponto final, destacamos as principais notícias, os principais fatos, trouxemos as nossas entrevistas e aí reforço que mais tarde estaremos aqui às 5 da tarde, tá? 17 horas estarei comandando mais uma edição do Pernambuco TMC e na sequência, agora o Guia Eleitoral, né? Estamos aí na fase do Guia Eleitoral e daqui a pouquinho a equipe esportiva. Muito obrigado por seu carinho, muito obrigado por sua audiência, principalmente hoje, nesta data especial, uma data especial para todos nós, afinal de contas, comemoramos um ano de TMC. Forte abraço, tchau!
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1: Observatório Nacional, 11 horas, 59 minutos, 40 segundos. Observatório Nacional, 11 horas, 59 minutos, 50 segundos.
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8: Torcida TMC, um grande abraço a todos. Ótima terça-feira. E nesse pós-feriado, estamos abrindo o nosso Esportes TMC. Aqui em 92.7, a gente começa com a nossa programação esportiva. Vamos falar do futebol pernambucano, vamos destacar os três times aqui da nossa cidade, aqui do estado. Duas equipes ainda em ação no Campeonato Brasileiro. Sport e Náutico jogando por missões agora diferentes no campeonato. Um sonha com acesso, o outro quer exorcizar de vez qualquer possibilidade de queda, enquanto que o Santa Cruz está querendo planejar a temporada 2027. E por isso que inicialmente a gente traz aqui os repórteres da TMC para falar a respeito das notícias. Na sequência tem o Arena com opinião e depois tem debate com o Papo de Craque. São 12h12. Olha aí, manchetes do programa.
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9: Santa Cruz.
10: Vinícius Calado.
11: De férias, elenco do Santa Cruz ainda não tem data definida para a reapresentação. Planejamento para a temporada de 2027 já tem início nesta semana. Treinador e executivo de futebol tem futuro indefinido no Arruda.
6: Náutico.
12: Tarsis Michel. Dia de reapresentação para o elenco alvirrubro. Com a proximidade dos times da parte de baixo da tabela, sinal de alerta está ligado no Náutico. Atacantes serão reavaliados e são dúvidas para o jogo contra o Goiás.
6: Esporte.
13: Osmar Cordeiro.
14: Com foco no confronto contra o Fortaleza na próxima sexta-feira às 8h30, elenco rubro-negro se reapresentou hoje pela manhã. Técnico Mariano Sosso tem dúvida na zaga e também no meio-campo. Expectativa da diretoria leonina que hoje possa ter novidades sobre a questão do público para o confronto da próxima sexta-feira.
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8: Muito bem, minha gente. Meio-dia, 14 minutos. Trabalhos técnicos do Emílio Bezerra, o Guga. A gente vai fazer um primeiro intervalo. Na volta tem muita notícia aqui na TMC.
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7: Meio-dia, 16 minutos. Estamos aqui no Esportes TMC, nesta terça-feira. Abração da galera que se liga com a gente aqui no Futebol dos 92.7. Muito obrigado pela audiência. E a partir de agora, vamos de notícia.
8: Santa Cruz.
7: Vamos iniciar falando do Santa e falando do planejamento para 2027. Vamos começar com os caras que são gestores dos atletas. No caso, o Christian de Souza, que todo mundo sabe que tem uma renovação automática de contrato, e também do Alex Brasil. Tem uma renovação, sim, automática, mas agora é um outro grupo que vai gerir. Então, eu pergunto para o Vinícius se nós temos aí algo a respeito da continuidade de trabalho do Christian e também do Alex Brasil. Alô, Vinícius, um abraço.
9: Valeu, Vibrante, um abraço, boa tarde a você, um abraço também à nossa audiência ligada aqui no Esportes TMC de hoje. Veja, Vibrante, isso tudo aí que você colocou em pauta deve ter o início de discussão e, por que não, podemos acreditar que haja algum tipo de definição a partir de hoje. Isso porque o presidente do Santa, Bruno Rodrigues, deve chegar ao Sudeste para encontrar o futuro CEO da SAF do Santa, o Tário Arruda, outras pessoas envolvidas nesse processo de implementação de SAF, que estarão também, naturalmente, à frente do Departamento de Futebol do Santa Cruz para 2027. Então, esses pontos devem ser definidos. Como eu até conversei com você ontem no Bola na Rede, tem a questão do contrato, que você bem citou, é renovado automaticamente do Christian pelo acesso para 27, e que, a princípio, o Tyro Arruda enxerga com bons olhos a continuidade do Christian. Aí o que existe é que Alex Brasil, este, tem contrato com o Santa. O contrato do Alex não prevê a continuidade automática com o acesso conquistado, e aí a tendência, isso não é uma confirmação, mas pelo que a gente apura, a tendência é que tanto o Alex Brasil quanto, podemos assim dizer, o seu fiel escudeiro, o Moisés Vonan, devem deixar o Santa, não devem seguir para 2027.
7: Alguma data de reapresentação dos jogadores? Porque creio eu que o pessoal tem que se apresentar para depois ser liberado. É assim que funciona, Vinícius?
9: Veja, Vibrante, ontem até falei à noite com uma pessoa de Santa Cruz que essa semana deve-se ter a definição da reapresentação, mas atletas, a princípio, foram liberados depois da partida contra o Botafogo. Então, não se tem ainda a data confirmada, mas que essa data deve acontecer, deve ter a confirmação da reapresentação essa semana. A gente está falando de uma primeira competição oficial a princípio do Santa em 27, daqui a basicamente 3 meses, né? Então, tem muita coisa que acontecer, tudo que a gente já falou ontem, né? Convocação de Assembleia Geral de Credores, conclusão de processo de recuperação judicial, posterior a isso, o leilão público, né, da SAF, e eleição também vai acontecer, tem muita coisa. Inclusive, Vibrante, você falou há pouco, a gente tratou sobre o tema Christian e Alex Brasil, vai surgindo também o nome do que a gente falou, né, do Alex não seguir, é o que está muito bem encaminhado, Então deve-se ter a confirmação muito em breve. E tem um nome, inclusive, para assumir o departamento de futebol do Santa, no sentido de ser a figura do executivo de futebol, viu?
0: Peraí, deixa eu entender. Já tem um nome para o ano que vem?
9: Tem, para executivo, para a vaga do Alex Brasil, já tem um nome aí. Está bem trabalhado, está com muita força no bastidor.
0: E quem é esse nome?
9: Eduardo Freeland.
0: Eduardo?
9: Freeland.
0: Esse eu não conheço, não. De quem se trata?
9: Tem 46 anos, Gibrante. É jovem, né? Ainda. Ele começou o trabalho em departamento de futebol no Botafogo. E aí ascendeu, passou pela base e teve ascensão ao profissional em 21. Você vai lembrar que em 21 o Botafogo subiu da B para A, campeão até com o Enderson Moreira. Naquele ano que o Náutico foi muito bem no primeiro turno e depois desidratou. E o Botafogo teve uma recuperação muito interessante e culminou com o título. Então o Eduardo Freeland estava naquele momento no departamento de futebol profissional do Botafogo. Em 22 ele foi para o Bahia, onde conquistou o acesso também da B para A com a equipe baiana. Depois passou, se eu não tiver, a memória estiver me traindo, por duas temporadas no Havaí. E de 25 para 26, ele esteve à frente do departamento de futebol do Atlético Paranaense. No Furacão, ele conquistou o acesso da B para A. O Atlético, né, comandado pelo Odair Helman, voltou para A nesse ano. Inclusive, tem, nesse momento, a melhor campanha da história do Atlético na era dos pontos corridos, né, com o Odair Helman, 53 pontos. E o Freeland, nesse início de ano, ali em meados de março, ele terminou desligado do Atlético Paranaense. Então, tudo que a gente fala, porque a gente diz que não está concretizado, porque o clube ainda não oficializou. Mas o caminho, a trajetória de Alex Brasil saindo e Eduardo Freeland entrando para ser o executivo trazido já pelo grupo de SAF do Santa Cruz.
0: E aí, acredito eu, Vinícius, que só após uma oficialização desse porte, no caso, né, super importante, é o executivo do clube, é que a gente pode começar a falar de atletas, né? Aquela história de quem segue, quem não segue. Não dá para ter nada antes de saber quem é o executivo. Confere?
9: Exato, Vibrante. Naturalmente, não. Claro que no futebol, às vezes tem uma surpresa, né? Mas é o curso natural das coisas. Se chegará um profissional que vai ficar à frente do departamento de futebol tomando decisões como essa que você citou, não há lógica de essa pessoa que chegará, que vai avaliar o perfil, a capacidade, o atleta, o que pode, o que fez e o que pode entregar o Santa numa Série B, ter essa decisão antes da chegada dele. Isso deve ter uma celeridade maior, né, Vibrante? Então, até mesmo essa semana, se vir acontecer essa confirmação da chegada do Eduardo Freeland, o Santa deve acelerar nessas questões de renovação. Até você vai se lembrar aquela postagem do Tairo Arruda, dizendo que não esperem anúncios. Então, ele deixou ali meio que enigmático e muito aberto, né? Com abrangência para muitos assuntos, mas pode-se entender que nesse momento não vai se ter anúncios de não continuidade, de contratação de atletas, porque o Santa está nesse processo de transição que deve se confirmar no departamento de futebol.
0: Pronto. Então, Vinícius, dá uma geral para a gente desta terça-feira. E eu queria saber quem é seu convidado, Vinícius.
9: Vibrante, na volta a gente vai escutar Silva, volante que subiu com o Santa para a Série B.
0: Titularíssimo no esquema do técnico Christian de Souza. Vamos ouvi-lo daqui a pouco aqui na TMC. Atenção, gente! A Série B do Campeonato Brasileiro vai ter o fechamento da sua rodada número 33 hoje, com o jogo entre Atlético e Londrina. Todos os outros já jogaram. Agora nós temos o Vila, 61. Novo Horizontino, 60 é o segundo. Esses dois subiriam direto para a Série A hoje. Juventude, 60. Fortaleza, deu um vacilozinho ontem, Fortaleza, hein? 57. Criciúma, 56 é o quinto. Atlético Goianiense é o sexto, com 53. CRB, sétimo, 52. Sport, oitavo, 51. Aí vem o Goiás em nono com 48. Deu uma crescida no campeonato Goiás. Operário, 48, também é o décimo. Cuiabá, 11º, 47. São Bernardo, 12º, 46. Náutico, 13º, 42. Ceará, 14º, 42. Atlético, 15º, também 42. 16º, Botafogo de Ribeirão Preto, colou, 41. Havaí, 17º, 36. E os três que vão para a Série C, Londrina, América Mineiro e Ponte Preta. Então restam 5 rodadas para o término do Campeonato Brasileiro da Série B. Aqui na TMC, confira comigo agora. São 12h26. Uma rápida paradinha, daqui a pouco tem mais.
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2: 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Na região central da cidade, temos várias vias com trânsito intenso. No bairro da Boa Vista, mesmo as avenidas Conde da Boa Vista, Rua Gervásio Pires, Manuel Borba e Rua da Soledade. Mesma situação em Santa Mara com as avenidas Mário Melo, Visconde Suassuna e Rua da Aurora. Além das avenidas Martins de Barros, Dutas Barreto e Cais do Apolo. Com isso, a melhor opção para você que vem da Zona Sul e tem compromisso em Olinda é a Avenida Gaminô Magalhães. Ela, no sentido norte, tem poucos pontos de retenção. 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
5: São 12 horas e 29 minutos. Estamos aqui no Esportes TMC. Daqui a pouco tem o Arena e na sequência tem Papo de Craque. E agora vamos de notícias.
3: Náutico.
5: Na segunda-feira é que vai enfrentar o Goiás, jogando na casa do time adversário. Então, hoje é a reapresentação e o Tarsis vai detalhar para a gente como é que acontecerá essa reapresentação, qual é o horário, qual é o tipo de treino. Diga aí, Tarsis, boa tarde.
6: Tarde, Vibrante. Grande abraço para você, um abraço aos companheiros da equipe, aos ouvintes do Esportes TMC. Acontece hoje à tarde, Vibrante. Às 15h tem um treinamento marcado no CT Wilson Campos. O elenco do Náutico se reapresentando após a derrota, a segunda consecutiva e em casa, né? No domingo, o Náutico perdeu para o Vila Nova por 2-0. A reapresentação acontece hoje e o técnico Bruno Pivetti já começa a trabalhar visando esse jogo da segunda-feira às 19h30 na Serrinha contra a equipe do Goiás, Vibrante.
5: Vamos de volta na... Ô Tarsis, quem é que já é desfalque certo, né? Jogador suspenso, quem é que tá de fora dessa partida?
6: Jean Carlos, o Jean Carlos tomou o terceiro cartão amarelo, e que desfalque, né, Carlos, para esse momento que o clube precisa dessa recuperação aí, dar essa resposta rápida, até mesmo porque a proximidade com o Z4 voltou, a diferença que chegou a ser de 12 pontos agora caiu para 6. O Náutico vai precisar vencer um dos dois jogos fora de casa para não trazer para as últimas rodadas aquele sufoco, né? Então, entre Juventude e Goiás, para mim, na minha avaliação, o adversário mais acessível para se vencer é a equipe do Goiás, que vem uma ascensão, né? Vem respirando aí, vem começando a pensar em G6, mas é uma equipe que ainda tem muitos defeitos, que ainda oscila muito. O problema é que o Náutico vem de duas derrotas e vai para esse jogo sem o craque do time. As boas notícias, Carlos, Júnior Todinho volta, ele vai ser reavaliado, né? Depois saiu do jogo contra o Novo Horizontino por conta de uma pancada na cabeça, mas eu recebi a informação que ele já deve estar liberado para esse jogo, e o Betão também volta para a defesa. Então Betão e Júnior Todinho ficam à disposição. Eu falei na manchete que atacantes seriam reavaliados, né? Danielzinho, que tá na parte final da fisioterapia, ele teve um problema no quinto metatarso, no dedo mindinho. Ele chegou com essa lesão em período final de recuperação, quando foi contratado pelo Náutico. Fez até a sua estreia naquele... fez até o seu primeiro gol naquele jogo contra o Atlético, aquele 3-3. Foi contra o Atlético, né? No estádio... Operário, contra o Operário, obrigado, Osmar tá aqui me ajudando.
5: Isso, Operário.
6: Contra o Operário nos 3-3, Gibrante. Depois voltou a sentir fortes dores nessa região. O Bruno Pivetti falou que quer contar com o atleta o mais rápido possível. Ele será reavaliado para esse jogo e o Borassi também com um cansaço físico. Nem ficou à disposição para esse último jogo. Esses serão os atacantes, além do Júnior Todinho, eles serão reavaliados e aí o departamento médico vai entregar para a comissão técnica, ou pelo menos um deles, que na minha opinião, pelo que pude apurar, na verdade, é o Júnior Todinho. O Borassi e o Danielzinho, eles seguem, acredito, como dúvida, até o meio da semana. Aí é quando a gente vai saber se um deles ou algum deles tem chances de enfrentar o Goiás. Pedreira, viu, Vibrante? Pedreira, o momento não é bom, financeiro também fora dos gramados. E o Náutico precisa se recuperar, já são 3 jogos sem vencer, porque empatou com Fortaleza e perdeu 2 seguidas em casa.
5: Quem vai ser o seu convidado, Tarsis?
6: Bruno Pivetti falando sobre a ausência de Jean Carlos para o próximo jogo.
5: Tá legal. Aí o Tarsis falando sobre o Náutico, trazendo essa ressalva aí no final, que eu sinceramente estava muito resistente a falar sobre possibilidade de rebaixamento, mas essa minha resistência está sendo quebrada pelo que o Náutico não vem apresentando. Então, hoje, o que eram 12 pontos, viraram 6 pontos em relação ao Avaí. Essa encostada perigosíssima do Botafogo de Ribeirão Preto, o Avaí ainda vai fazer confronto direto com o Náutico e os 2 próximos jogos do Náutico são fora de casa. Olha, gente, cenário, eu ainda não acho desesperador de jeito nenhum. Mas, assim, tem uma luzinha amarela, né? Que ligou. Infelizmente, ligou. Desespero, não. Insatisfação grande da torcida, sim. Mas desespero, não. Mas o alerta tá ligado e, tipo assim, pontua, Naldo. Pontua. Sai dos 42, pelo amor de Deus. Eu vou dizer um negócio aqui que eu acho... Se empatar as 2 lá fora, pra mim, é beleza. De verdade. Tem que pontuar, velho. Tem que sair desses malditos 42. Com 42 não escapa, viu? Com 42 não escapa. Pela reação que o Avaí vem apresentando no campeonato, eles vão romper a barreira dos 42. Não vai dar, não. Já teve ano aí de escapar. Com 42, com menos de 40, já teve gente que escapou. Esse ano não escapa com esses 42 aí. O Náutico tem que descolar desses 42 pontos, né? Desemperrar dos 42 pontos. Só na segunda-feira, contra o Goiás, vamos estar nessa, inclusive, transmitindo essa partida. Eita, que eu não quero narrar a derrota do Náutico, não. Já fui chamado de pé frio aqui, né? Pela nossa própria diretora, por sinal, isso aqui é um negócio arretado, né? E agora eu provei que não sou pé frio, que eu não narrei nenhuma dessas 2 derrotas do Náutico aí. Não fui eu, viu, Vitor Araújo? Não fui eu, não. Que narrei esses 2 jogos, não. Mas segunda-feira é comigo mesmo, Goiás e Náutico, aqui na TMC 92.7. 12 horas e 36 minutos, ou seja, faltam Mário Júnior minutos para 1 da tarde. Daqui a pouco tem mais.
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9: Na TMC, meio-dia e 38 minutos. Seguem as notícias.
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9: Sexta-feira na Ilha do Retiro é contra o Fortaleza. Fortaleza que tropeçou, né? Só empatou com o CRB ontem em 2x2. Quando eu digo só, é por conta de jogar em casa. Porque o CRB faz realmente uma campanha digna, uma campanha muito boa do CRB, brigando para subir, né? Brigando para entrar no G6. Mas é o terceiro empate seguido do Fortaleza dentro de casa. Por isso que eu digo que tropeçou. Empatou com o Operário, empatou com o Náutico, empatou ontem com o CRB. São empates sucessivos que tiraram 6 pontos do Fortaleza. Bota mais 6 aí na pontuação do Fortaleza. Ia ser o líder do campeonato. Mas não tem si no futebol, não é? Então vamos saber do Osmar. Acredito eu que a grande expectativa do dia, que é saber o resultado desse pedido, dessa solicitação jurídica do Sport para reverter a punição que foi imposta de jogar sem torcida nos dois próximos jogos. Osmar Cordeiro, traga notícias e novidades a respeito desse tema aí, Osmar. Boa tarde.
10: Muito boa tarde para você, Vibrante. Boa tarde para toda a audiência ligada aqui no Esportes TMC. Bom, Vibrante, pelo que a gente tem de informação até o momento, ainda não se tem uma decisão sobre essa liminar, sobre o recurso que entrou o Sport, não tem a decisão e nem também, melhor dizendo, sobre a liminar. Hoje à tarde tem essa expectativa que consiga ter essa saída, essa definição para saber o sim ou não e também a data do julgamento do recurso, como a gente falou ontem, para saber se o Sport vai continuar tendo essa punição de 2 jogos de portões fechados ou se vai conseguir ter alguma mudança além dos R$50 mil de multa. Então, neste exato momento, a situação ainda não mudou, mas ela pode pender para alguma mudança nos próximos momentos, nas próximas horas, já que a expectativa, como bem informou o Sport, é que no dia de hoje isso possa ter alguma notícia, alguma resposta nesta terça-feira, no mais tardar amanhã, mas o Sport tem essa expectativa grande que para hoje à tarde tem alguma resposta, e aí a gente fica no aguardo até também para divulgar sobre a questão de venda de ingressos, que obviamente não está à disposição, porque o esporte fica dependendo dessa resposta do STJD. Primeiro, da liminar, que é o mais importante, saber se vai, nesse jogo da 34ª rodada, ter sua torcida. E aí, para a sequência, para os 2 jogos restantes contra Criciúma e contra o Goiás, o recurso ser julgado para saber se o Sport vai conseguir ter mudança nessa punição. Então, de momento, ainda não tem nenhuma atualização, mas a tendência é que nas próximas horas aconteça essa mudança, essa atualização.
9: E que eu não tenho dúvida que tem torcedor, sócio, né, com o dedo assim, meu amigo, né, em cima da tela, esperando só para dizer assim, eita, tá liberado, pum, para comprar ingresso, pum, para fazer reserva, né, para fazer check-in. Todo mundo assim, numa expectativa enorme, porque, cara, é o tipo do jogo que o que botar de carga de ingresso vende. O que botar de carga de ingresso vende, eu não tenho dúvida, mas para isso tem que haver nessa liminar favorável para o esporte. Enquanto não se sabe a respeito disso, o que a gente pode falar é sobre preparação dos jogadores, do time. O pessoal já treinou hoje ou ainda treina à tarde, Osmar?
10: Exato, o esporte iniciou hoje pela manhã a sua preparação, aconteceu a reapresentação, a atividade do dia de hoje aconteceu pela manhã e na sequência, nos próximos dias, o esporte vai ter o treino da quarta-feira também pela manhã, só na quinta-feira, que treina no período da tarde para o jogo das 8h30 da noite da próxima sexta. O esporte que teve ali aquele regenerativo para os jogadores que participaram da partida, os reservas fizeram atividade com bola, como sempre acontece, aí durante a tarde o William Oliveira vai ser avaliado clinicamente para sabermos se ele vai ter uma condição para a sequência, para o próximo jogo contra o Fortaleza. Pelo que a gente tem de informação, o ombro do atleta, que ele teve o deslocamento do ombro, já voltou para o lugar e ele consegue se movimentar, mover o ombro, ter o movimento ali da articulação num estado ok. Então, assim, dá para ter uma expectativa que o William Oliveira possa jogar e aí, quem sabe, formar o meio-campo com o William Oliveira, Patrick de Paula e o próprio Fernando Sobral. O Fernando e o William são ainda um pouco de dúvida, mas com a possibilidade real que esses dois possam estar à disposição. E aí hoje à tarde a gente vai ter também uma definição um pouco mais concreta sobre a situação do ombro do William. Mas como informamos, ele já consegue ter os movimentos do ombro, já não dói tanto mais, já voltou ao lugar. Então é uma boa notícia para o camisa 29 da equipe do esporte. Sobre o sistema defensivo, Marcelo Benevenuto foi expulso nos primeiros minutos do segundo tempo, obviamente é desfalque certo, e aí quem será a dupla de Marcelo Aju para o próximo confronto? Nas últimas duas partidas, a relação do esporte contava na posição de zagueiro com Baraka e Abraão, e aí faz pensar, mas e o Kaique, zagueiro que antes da dupla de zaga Aju e Benevenuto, o Kaique formava a dupla com o Marcelo Aju. A questão é a seguinte, o Sport informou até em nota sobre a situação do Kaique, vamos colocar aqui, abrindo aspas, o zagueiro Kaique e a sua ausência nas últimas partidas, até o momento, se deve a uma questão familiar, de cunho particular e urgente. O atleta segue como integrante do clube profissional do Sport, ou seja, fechando aspas, o jogador ainda segue à disposição do esporte como um funcionário do esporte, mas nesse momento ele está, como podemos dizer, afastado por conta de um problema familiar urgente. Então, por isso, não foi nem por uma opção técnica, foi por uma questão familiar que o Kaique não esteve à disposição nem contra o São Bernardo e nem também contra o Atlético Goianiense. O zagueiro não estando à disposição, a tendência é que Abraão forme a dupla de zaga com o Marcelo Aju, porque nesse momento realmente o Kaique segue, né, de fora de questão. Então a tendência é que Abraão forme dupla de zaga com o Marcelo Aju, o Sport que vai seguindo a sua preparação, como citei, amanhã pela manhã.
9: Seu convidado, Osmar, quem é que vai ser?
10: Mariano Sosso chega no segundo bloco para falar aqui no Esportes TMC.
9: 12 horas 46 minutos aqui no Futebol da TMC. Daqui a pouco os convidados aqui do programa.
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14: Santa Cruz.
0: Vinícius Calado.
15: De volta no segundo bloco do Esportes TMC de hoje para escutar um dos carregadores de piano desse Santa Cruz na Série C de 2026, Volante Silva, que lamentou, obviamente, a não ida do Tricolor para a final do Campeonato Brasileiro da Terceira Divisão na atual temporada, mas destacou que o principal objetivo, que era o acesso, foi conquistado.
16: O objetivo maior do clube foi alcançado. Eu acho que todos queriam ser campeões nacionais da Série C. Acho que no jogo de hoje tomamos um gol ali. Eu acho que eles tiveram uma finalização no segundo tempo. Eles acabaram fazendo o gol. Sentimento, como você perguntou, é de tristeza, claro. A gente conseguiu o objetivo no final de semana passado, que foi o acesso, que o clube queria muito. Mas eu acho que todos nós jogadores estávamos focados em classificar o time para a final, para fazer essa final, para ganhar o título para o Santa Cruz. Infelizmente, tomamos um gol aí que a gente não sei nem como falar. É um sentimento de tristeza agora, mas é levantar a cabeça. O Santa Cruz está de volta na Série B. Acho que é focar agora, final de ano, agora todo mundo se recuperar bem para planejar o próximo ano.
15: Esse foi Silva, volante do Santa Cruz, falando no Esportes TMC de hoje. 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
14: Náutico. Tarcísio Michel.
26: A gente volta. A gente volta, agora sim, a gente volta para ouvir Bruno Pivetti, ele que fala sobre a ausência de Jean Carlos para o próximo jogo fora de casa contra o Goiás.
27: O Jean é muito importante, é um líder da equipe. Não só na questão do relacionamento com os jogadores, mas também é um líder técnico, né? Um jogador que os jogadores procuram dentro de campo porque sabe da qualidade, faz falta não só no Náutico, mas também faria falta em qualquer time da Série B. Mas nós temos um elenco de qualidade para poder suprir a ausência do Jean da melhor maneira e ter todas as condições para a gente recuperar os pontos que nós perdemos em casa nesse jogo fora de casa, que eu sei das dificuldades de se enfrentar o Goiás na Serrinha, né? já fui treinador do Goiás, mas nós vamos trabalhar muito para poder conquistar pontos agora fora de casa.
26: Tá aí o técnico Bruno Pivetti falando aqui na TMC. 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
2: 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Trânsito complicado agora nos dois sentidos da BR-101 na altura da cidade universitária. Se tá no sentido norte e quer entrar no bairro da Várzea, a dica é pegar a via local que flui melhor e seguir nela até o retorno do viaduto da Caxangá. A Avenida Recife tem retenções na altura do Ipicep, isso no sentido Jardim São Paulo. Mesmo assim, ela é a melhor opção para você que sai agora de Boa Viagem rumo ao bairro da Estância. 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
1: Osmar Cordeiro.
5: E agora a gente volta com outras do Leão e para ouvir o técnico Mariano Sosso, que chega falando aqui no som da TMC e elogiando o elenco do Esporte após o heróico resultado de empate.
6: Desenvolvimento de um time deixa... continuar pensando em grande. Então, acho que você tem que reparar, tem que ter análises de desenvolvimento de um jogo, bem? Mas esporte sempre tem intenção por ADN, ou DNA, desculpa, e por história, de tentar ganhar, bem? Jogar na frente, ter um jogo mais propositivo, mas... acho que no segundo tempo o time não tão só teve essa intenção, sino que desenvolveu esse jogo com um jogador menos. Isso é muito grande para nós. Então, eu como treinador tenho que analisar isso, mas a gente viajou para cá para tentar ganhar. Mas isso não aconteceu, mas eu valorizo muito o que falei e reforço. E o espírito nosso.
5: E este foi Mariano Sosso falando aqui no som da TMC. 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

0: mundo. Ponto final aqui no Esportes TMC. Mas fica ligado, fica aqui sintonizado em 92.7. Eu sigo por aqui. Vamos ao vivo agora com o nosso Arena TMC.
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2: Família TMC, seguimos por aqui ao vivo agora, 12 horas e 59 minutos, 12h59. E para falar dessa tabela da Série B do Campeonato Brasileiro, com situações distintas do Sport e do Náutico na competição, com missões diferentes também estabelecidas para essas 5 rodadas que restam. Só tem mais um jogo agora na rodada, é hoje à noite, entre Athletic e Londrina. Tem sim um certo interesse para o Náutico por conta da igualdade de pontos que o Náutico tem com o Athletic. E hoje o Athletic tem um jogo a menos, vai completar esse jogo hoje, atuando em casa. Então vou começar falando aqui do Náutico e repetindo uma frase que eu venho adotando mais ou menos desde o fim de semana para cá. Eu estava me negando a falar sobre possibilidade de queda, porque eu achava um absurdo você derreter uma vantagem que era de 12 pontos em relação ao primeiro na zona do rebaixamento. Mas o Náutico meio que deixou isso acontecer. Eu estou botando esse meio aí, porque 6 pontos ainda é uma vantagem considerável. Só que quando cai 50% de uma vantagem, é claro que liga um alerta, liga um sinal amarelo e vem uma preocupação. Mas já falaram bastante, né, sobre os próximos 2 jogos, são muito duros e são... É um time que ainda tem um fio de esperança até de subir, que é o Goiás, que entrou como um dos favoritos por conta do investimento para esse ano. Não fez por onde, mas agora resolveu jogar um pouquinho melhor na reta final do campeonato, está com 48 e ainda estão, né, querendo sonhar. E o jogo é lá, né? E depois o Juventude, que é um dos melhores do campeonato. A tabela, a pontuação do campeonato mostra isso. Então são 2 jogos muito duros. Isso aí todo mundo já vem falando em rede social. A perspectiva de pontos não é das melhores. Eu acho que até 2 pontos trazer desse giro era bom. Desencalhados 42. Mas acima disso, o que eu queria destacar aqui no Arena de hoje é que tipo de estratégia o Náutico deveria ter para esses próximos 2 jogos. Que tipo de estratégia? Ainda me apegando, ou mais uma vez me apegando, a frase que Bruno Pivetti usou depois que empatou com o Fortaleza. Porque ali o começo foi ótimo. Ganhando o Sport, bem, podia ter goleado o Sport, né? Abre 3-0, depois toma um gol e tal. Empata com o Fortaleza lá dentro. Excelente resultado também, muito bom. E depois daquele jogo, aí falam sobre, a sequência dura continua. E o Pivetti diz assim, olha, eu respeito a todos, mas não temo ninguém.

Não é medo, não é temer, mas é ser estrategista. Coisa que o Náutico não foi contra o Novo Horizontino e não foi contra o Vila Nova. E se ferrou. E agora tem a oportunidade de ser estrategista. Estrategista não é temer. Estrategista não é ser retranqueiro. Estratégia é estratégia. Estratégia é estudar os pontos fortes que eles têm, a anulação disso, é saber jogar. Porque esse tipo de oratória, só para ganhar torcida ou para ganhar imprensa, isso não cabe, gente. Sinceramente, isso não cabe. Eu acho que nem o torcedor come mais essa pala hoje em dia, não, sabe? Agora, a estratégia é bacana. A estratégia é muito legal, não é? Ou será que o Goiás agora já não está ligado? Que além do Náutico estar em baixa, caindo na tabela, está mais fragilizado e ainda perdeu o principal jogador. É claro que eles lá já estão ligados, que o Náutico perde o poderio ofensivo, perde criatividade, perde tudo isso. Eles certamente já estão lá montando a estratégia deles e não simplesmente partir para cima com tudo, que é o que Hélio gostava muito de fazer. E o Bruno Pivetti, de uma certa forma, na minha concepção, de maneira errada, tentou fazer com Novo Horizontino e contra o Vila Nova. E agora precisa mudar essa estratégia para jogar com Goiás. Qual é uma ótima estratégia? Vou dar um ponto de 10 ou 15 pontos que tem que ser estudados até lá. E tem tempo para isso, já que o jogo é apenas na segunda-feira. Valorizar a posse de bola. Isso é ótimo. Quando você joga contra um adversário melhor do que você, melhor do que o seu time, valorizar a posse de bola é muito bom. Eu sou muito contra recuo por completo, jogar por uma bola, saber sofrer. Pense nos jargõezinhos que inventaram de um tempo para cá e que eu sou completamente contra. Eu sou avesso a isso, né? Bunda na parede, vamos saber sofrer. Só joga por uma bola, meu irmão. Isso é terrível. Por mais fraco que você seja em relação ao seu oponente. Agora, inteligência na estratégia de jogo. Valorizar a posse de bola. Vamos lá, explicar rapidamente. Valorização de posse de bola é o quê, Vibrante? Assim, na prática. Vamos lá. Tu tá sendo mais atacado do que o adversário, e acho que isso deve acontecer lá no jogo em Goiás. O adversário no scout tem mais posse de bola, mais percentual de posse de bola do que você, né? Tá atacando o Náutico. Tomou a bola, não precisa sair desesperado para contra-atacar. Porque essa é a tese de quem joga por uma bola. Ah, roubou a bola, arranca de todo jeito. Disparou alguém na ponta, lança a bola nesse cara, é a válvula de escape, joga nele para velocidade, para tentar de todo jeito. Fatalmente vai perder a bola de novo. Porque se está todo mundo muito atrás da linha da bola, você tem um cara arrancando lá na frente, dá a bola nele, ou vai ter uma dobra de marcação, ou três vão em cima do cara, fatalmente vai perder. Fatalmente vai perder. Aí por que diz que joga por uma bola? Porque vai perder uma vez, vai perder duas, vai perder três, vai perder 10. E aí tentam ganhar por uma. Isso é matemático. Você joga por uma bola contra quantas bolas que o adversário vai massacrar você o jogo todo. Agora, se você toma a bola e toca, e mexe na bola, e roda o jogo, e toca no lado, exaustivamente, não tem problema. É meio a estilo tic-taca mesmo. Dá de um lado, dá do outro, né? Gasta o tempo, valoriza a bola, irrita o adversário dentro da casa dele, joga a torcida adversária contra ele com essa posse de bola exaustiva. Isso é estratégia. E o Náutico precisa utilizar isso nos dois próximos jogos que vem pela frente. Diferente do Coimão. Aí o Sport não. Aí o Sport está nessa torcida enorme pela reversão da punição que foi aplicada de dois jogos sem torcida na Ilha do Retiro e que dois jogos miseráveis, né, gente? Mas foi uma casualidade ruim para o Sport. Porque, venhamos e convenhamos, né? Com 38 rodadas do campeonato, podia ter caído uma punição dessa contra a Ponte Preta em casa, né? Tanto faz ter torcida, não ter, cá entre nós, com todo respeito à história da Ponte Preta, mas jogar com torcida, sem torcida, jogar no campo do derby ou jogar na ilha, ia ganhar de todo jeito. Não é? E podia ter caído contra um América Mineiro da vida, não podia? Podia ter caído contra um Londrina da vida, não podia? Mas não. Na reta final, contra dois adversários que estão à frente do Sport, que estão esperançosos de subir direto para a primeira divisão. Não foi fácil, mas já está aí estabelecida a punição, mas com o Sport esperançoso de reverter. E como é importante a reversão desse quadro, como é importante, como é
fundamental contar com

0: a torcida. E aí, de novo falando de estratégia, a estratégia do Sport é completamente diferente da do Náutico. O Sport tem que somar muito. O ideal, somar os seis. E dá para somar os seis? Dá. Em dois jogos duríssimos, super equilibrados, com equipes de muito boa qualidade, apesar dos tropeços recentes que o Fortaleza teve. Mas, se não fosse de boa qualidade, não estava na posição que está no campeonato. É o quarto lugar do Campeonato Brasileiro. Criciúma é o quinto. Os dois estão à frente do Sport. Então, eles têm qualidade, mas o Sport também tem uma qualidade parecida com esses e precisa e tem potencial para vencer. Então, a estratégia que o Sport tem que usar, esse tem que ter mais a posse de bola do que o adversário, tem que ser mais agressivo do que o adversário, não pode deixar nenhum dos dois tomar as rédeas aqui dentro da Ilha do Retiro. Não é aceitável na condição do Sport. Marcação alta, sim, precisa ser utilizada em alguns momentos. É outra forma de estratégia. É completamente diferente. Porque, no caso do esporte, inclusive, a tabela do campeonato está deixando a crer, nesse instante, de que três vão brigar pela sexta colocação. A gente sabe que, às vezes, tem uma arrancada violenta de alguém, ou tem uma queda vertiginosa de alguém, mas eu estou falando em termos gerais. Na maior parte dos casos, fazendo uma avaliação fria, Atlético Goianiense, Sport e CRB brigam pela sexta vaga. O Criciúma, para cima, já abriram uma certa vantagem. O Sport está a 5 pontos agora do quinto colocado, que é o Criciúma. Faltando 15, a gente está falando de um terço dos pontos. Então já é uma distância difícil de alcançar. Impossível, não. Matematicamente, não. Mas que é difícil, é. Então, é meio que uma questão de três estarem lutando para chegar ali na sexta colocação. E a distância é mínima. Mínima. É de um ponto para cada um. É 53 do Atlético, é 52 do CRB, é 51 do Sport. Não pode perder ponto fácil. Não pode. Por exemplo, o Atlético de Goiás tem na próxima rodada Ponte Preta. É no Moisés Lucarelli? É, mas velho. A Ponte Preta morta na pedra. Eles têm 102% de obrigação de ganhar o jogo, de vencer a partida contra a Ponte Preta. Eles têm essa total responsabilidade, né? Grande. Eu diria que, mesmo jogando fora de casa, é mais responsabilidade do Atlético ganhar da Ponte do que, por exemplo, do Sport para o Fortaleza. O que não quer dizer que o resultado que mais importa para o Sport é ganhar. Nesse jogo passado, apesar de ter visto alguns vídeos, algumas coisas, né, de conteúdo, de algumas críticas até, eu achei o resultado muito bom. Ir lá fora e empatar com o Atlético e manter a distância de 2 pontos. Eu achei muito bom, né? Que bom que o Roger pisou na bola, tirou os dois melhores jogadores da partida, inclusive, que era o Netinho e era o Bruno José. Que bom que ele errou e proporcionou o Sport segurar o Atlético. Opa, tu não vai escapar, não. Vem cá. Puxou pela gola da camisa. Fica aqui pertinho de mim. Você com 53, eu com 51. Não saia da briga, não. Fica aqui, né? Segurou. Foi bom. Eu achei um resultado muito bom. Já na sexta-feira, se empatar, não é um resultado tão bom. A verdade é essa. Apesar de ser tão equilibrado, um jogo tão duro, né, que ganhou essas proporções todas dos últimos anos para cá, entre Sport e Fortaleza, seja lá ou seja cá, mas realmente o Sport tem essa necessidade grande de vitória e a estratégia tem que ser uma estratégia ofensiva. Bom, papo de craque se aproxima. A galera vai estar, viu? Todo mundo aí ligado em relação a alguma atualização sobre essa questão jurídica do Sport, tentando reverter o quadro. Até às 2 horas da tarde tem papo de craque aqui na TMC.
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6: Boa tarde, grande abraço para você que está ouvindo a TMC, seja muito bem-vindo, você que está sintonizado no Dial 92.7, você que nos ouve através dos aplicativos de rádio, grande abraço, muito obrigado pela confiança. Hoje é terça-feira, dia 13 de outubro de 2026, e estamos chegando com o Papo de Craque Debate. A partir de agora, eu, Tarsis Michel, e os meus companheiros Osmar Cordeiro e João Lucas Farias, nós vamos debater o futebol pernambucano. Tem repercussão da rodada, tem as próximas rodadas da Série B, tem o Santa já pensando em 2027, o Alex Brasil parece que não fica. Informação do Vinícius Calado trouxe, o Santa negocia com um novo executivo de futebol. Na verdade, a SAF, né, os investidores que vão investir e tomar conta da SAF do Santa Cruz Futebol Clube. Mas enfim, estamos aqui e vamos debater o futebol pernambucano. Os trabalhos técnicos do Papo de Craque Bezerra. Tá vendo? 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O Guga Laruso, que beleza, como diz Zé do Carmo. E a gente tá um dia especial. Guga vai soltar a vinheta. É, um ano de TMC. Que orgulho fazer parte desse momento, viu, gente? Eu passei seis anos de Transamérica. Dei uma saidinha, voltei já como TMC. E é um orgulho fazer parte desse novo momento da rádio, da comunicação pernambucana, com a TMC Pernambuco, sempre evoluindo, com o jornalismo, com o futebol tradicional da Transamérica. Melhorou na TMC, né? E a cada dia a gente trabalha para que você seja muito bem informado, prestando serviço, emocionando com o futebol e também informando. Então é muito gratificante estar aqui nesse dia fazendo parte, nesse um ano de TMC. Transamérica agora é TMC, quem escuta sabe. Osmar Cordeiro, grande abraço para você, boa tarde. Seu destaque para o debate, amigo.
7: Um grande abraço para você, Tarsis. Um grande abraço, Guga, para nossa audiência. E, claro, os parabéns para a TMC. Um ano de existência, que seja uma história longa para a nossa querida rádio TMC. Bom, falar sobre a equipe do Náutico, que vive uma situação um pouco mais complicada. O risco de rebaixamento de praticamente inexistente agora passa a ser uma preocupação. O Sport já voltando à sua preparação, com algumas dúvidas na equipe de Mariano Sosso, e o Santa com possibilidade de mudanças no seu staff, como você bem falou, Tarsis Michel.
6: Perfeito. João Lucas Farias, meu abraço, amigo. Sinta-se abraçado nesse momento aí que você passou, né, de dificuldade, da sua avó, que Deus guardou. Grande abraço para você. Sinta-se abraçado pela família TMC. E vamos juntos, amigo. Seu destaque para o debate.
8: Um abraço, Tarsis. Boa tarde para você. Boa tarde, Grande Osmar, Guga, ouvintes da TMC. Olha, primeiro falar sobre esse um ano da Rádio TMC. É um privilégio, uma honra para todos nós estarmos aqui presentes, né? Um ano, Transamérica agora, TMC, equipe esportiva, jornalismo. É realmente um prazer inenarrável, um privilégio para todos nós fazermos parte dessa grande equipe. Olha, me senti abraçado por você, por alguns integrantes, pelos membros, e é um momento difícil, mas a gente sabe como a vida é, né? A gente não tem controle sobre nada e a perda a gente nunca está pronto para lidar, mas vida que segue, a gente vai continuar por aqui, honrando o legado e a memória. Veja, sobre o futebol, estamos atravessando aí momentos decisivos no Campeonato Brasileiro da Série B. O Sport vai ter dois jogos em casa, está numa situação ainda favorável para brigar até o final pelo acesso, mas o foco nesse início tem que ser a questão da defesa, questão dessa dupla de zaga do Sport para o jogo contra o Fortaleza, né? Porque não vai ter o Marcelo Benevenuto, a Ju vai precisar de outro parceiro de zaga, e aí o Sport tem um problema, na minha visão, grande, porque nem o Kaique, nem o Abraão e nem o Baraka estão no nível do Marcelo Benevenuto, apesar dele ser um cara que oscila, mas acho que o Sport perde bastante em relação à sua defesa para essa partida. Sobre o Náutico, tem essa questão da pontuação, o rebaixamento parecia algo superado, mas volta a assustar mediante o que o Náutico não está fazendo e o que os adversários estão fazendo. O Avaí está vencendo jogos, a diferença que era muito grande agora diminuiu, e o Avaí vai ter dois jogos em casa contra Botafogo e Atlético, e o Náutico vai ter dois jogos fora contra Goiás e Juventude. Então, o nosso trabalho aqui é tentar imaginar uma forma do Náutico conseguir pontuar, porque o Náutico tem cinco jogos para fazer três pontos. Não é possível que o Náutico não consiga realmente a pontuação necessária para permanecer na Série B, que já seria a grande coisa da temporada, mediante as dificuldades que o Náutico teve e está tendo nesse momento. E sobre o Santo, que vocês já citaram aí, a questão do planejamento, mudança já nos bastidores, possível chegada do Eduardo Freeland para a diretoria de futebol, saída do Alex Brasil, é a SAF já se movimentando em relação a 2027. E tem que fazer isso mesmo, o planejamento tem que começar já a partir de agora, definir quem vai ser responsável pelas contratações, definir o treinador para avaliar o elenco. Então é passo a passo, e a SAF junto ao presidente Bruno Rodrigues já estão se movimentando para o Santa Cruz fazer um 2027 com planejamento, com organização. O acesso foi conquistado, a final não veio, mas é importante você começar a jogar com as cartas que tem já para pensar um futebol forte do Santa para a próxima temporada.
6: Perfeito, perfeito. A gente vai começar com esse assunto, até porque é um pouco mais curto. O Santa já encerrou a sua participação na temporada, né? O Santa não conseguiu vaga na final. A final do Campeonato Brasileiro da Série C será entre Maringá e Ferroviária, né? O primeiro jogo na casa do Maringá, no Willie Davids, e o segundo jogo na Fonte Luminosa, na casa da Ferroviária. E aí, gente, o Eduardo Freeland, que é um cara bem, bem conceituado no mercado, é um profissional que já trabalhou no Bahia, no Atlético Paranaense, no Botafogo, né? Tem a amizade e a confiança do Tairo Arruda, que dos investidores vai ser o cara que vai trabalhar diretamente no futebol. E a informação é de que o Alex Brasil não deve permanecer no comando do futebol, né? Sendo executivo de futebol. Gostaria de te ouvir, Osmar. Você ficaria com o trabalho do Alex Brasil? Eu já vou antecipar. Não ficaria. Agradece. Parabéns, Alex, pelo acesso. Também faz parte disso. Mas acho que o Santa tem que partir para um novo momento. E acho que o Alex, na maioria das contratações, ele deixou a desejar. E você? Como é que você observa essa situação?
7: Eu vou concordar com você. Acredito que o Alex Brasil teve um aproveitamento menor do que o que ele falou que teria, porque ele chegou com a expectativa de ter um bom aproveitamento, pelo menos no discurso, nas contratações. Vários jogadores que chegaram totalmente com o crivo dele, a gente coloca Thiago Marques, Léo Costa, o próprio Zé Mário, vários deles não tiveram um grande protagonismo. Se a gente for puxar desse 11 inicial do Santa, tem lá o Thiago Coelho, o Everaldo, não dá para dizer que foi a contratação do Alex Brasil por se tratar de Everaldo ser pernambucano, tricolor e toda essa situação, mas vários jogadores vieram pelo crivo do Alex Brasil e não deram certo, um ou outro deu, foram importantes para o acesso, foi fundamental, o Alex também foi, o Moisés, e tudo isso, claro, não se apaga, o Alex Brasil teve sua importância na história do Santa nessa atual temporada. Partindo para o próximo passo, que é a Série B, que é um passo mais elevado, um nível mais alto, para mim você tem que pensar em voos maiores, ainda mais tendo essa capacidade financeira, ao que tudo indica, maior para o início da temporada com a chegada da SAF, eu também pensaria um pouco maior e não seguiria com o Alex Brasil. Acho que o aproveitamento dele não foi tão bom, tiveram algumas informações de rusgas de bastidores.
9: É.
7: Então, assim, o Santa tem que ser grato ao Alex Brasil, mas não pode ser grato a todo mundo pela temporada renovando o contrato. Você é grato de outras formas e acho que é interessante você trazer um Eduardo Freeland que tem currículo, que tem o conhecimento do Tairo Arruda, que é um cara que tem um bom entendimento do meio do futebol. O Santa dá um passo importante, interessante e, para mim, positivo com essa mudança no comando executivo que, para mim, não, eu não permaneceria nem com o Moisés e nem com o Alex Brasil, e ao que tudo indica, né, os movimentos do Santa vão sendo para isso também.
9: E você, João? Concordo muito com o Osmar. Eu acho que o Santa precisa de um movimento mais ousado. E para mim, quando se precisou reforçar o elenco para essa reta final, não teve um tipo de contratação que mudou o patamar do time. Chegaram o William Júnior, o João Pedro, que retornou, na verdade, Matheus Melo, Vini Ora, o Cadorini, né, o Arilson,
7: Cassiano
9: e o Cassiano, né? E eu acho que o Santa pode, com esse investimento, com esse novo momento com a SAF, o Santa precisa ser um pouquinho de mais ousado, né? Não é que vai fazer loucuras e não tá nem no perfil do Tairo Arruda. Ele até colocou uma mensagem em sua rede social falando pela primeira vez sobre o Santa Cruz, dizendo à torcida do Santa Cruz que confie, que o trabalho está sendo feito em silêncio e que aí vai dar certo. E aí, João, como é que você observa essa possível mudança? Essa possível mudança no departamento de futebol. E a permanência do Christian também ainda é uma incógnita, né?
8: Pois é. Eu acho que, assim, esse é o primeiro passo para você começar a organizar a forma como você vai pensar futebol em 2027. É muito importante, a gente até falou muito isso ontem, aqui no Papo de Craque também, até para a audiência rotativa. É muito importante você ser grato às pessoas que fizeram o trabalho, mesmo com as dificuldades, as rusgas, os desentendimentos entre o Christian e o Alex Brasil, que tiveram que ter arestas aparadas pelo Bruno Rodrigues, e ele fez isso muito bem. Você, pensando em 2027, pensando no Santa Cruz numa Série B, pensando num time que vai precisar ser reforçado, a diferença da Série C para a Série B é muito grande, muito grande. Não se enganem, não é próximo, é bem longe disso. O planejamento, a parte financeira, as contratações e a forma como o Santa enxerga o campeonato vão ser muito importantes para definir qual vai ser o patamar do Santa em 2027. Então, eu acho que o Alex Brasil foi importante nesse ano de 2026. O time do Santa Cruz, em relação ao que tinha no Pernambucano e ao que teve na reta final da Série C, na minha visão foi um time melhor, e ele tem o mérito dele em algumas contratações, nomes que na minha visão melhoraram a equipe, assim como o Christian tem seu mérito também em relação ao time ter subido o seu nível de competição, a sua competitividade, apesar de que quando precisou de algo a mais, quando precisou mudar a configuração, jogar de uma forma diferente, o Christian deixou a desejar em relação a isso. Mas a postura do Santa, ela foi mudada logo quando o Christian chegou. naquele jogo contra a Inter de Limeira, e passou assim durante a primeira fase, apesar de algumas oscilações. A gente lembra da dificuldade, da confusão que foi aquele último jogo diante do Anápolis. Mas dentro do quadrangular, o Santa sempre foi competitivo, principalmente nos três primeiros jogos, onde enfrentou dificuldade, mas o sarrafo estava muito alto, de concentração dos jogadores. E eu acho importante, por parte do Bruno Rodrigues e por parte das pessoas que vão fazer o Santa a partir de agora, ser gratos a esses profissionais, que de fato foram muito importantes. Mas se a gente está falando de elevar o patamar, de subir o sarrafo, de disputar uma competição que é completamente diferente do que o Santa disputou esse ano, aí talvez fique complicado para os dois. Não só para o Alex Brasil, que é um cara que, apesar das dificuldades desse ano, é um cara que tem experiência, já passou por vários clubes, base de Corinthians, Criciúma, Vitória, Paysandu, Coritiba. É um cara que tem certa experiência até na própria competição. Eu até falei ontem que, se fosse para dar um voto de confiança, para escolher um dos dois, talvez o Alex Brasil se encaixasse mais no perfil de uma Série B, por já ter tido experiência na competição e já por ter passado por clubes que disputam a Série B. Mas eu acho que o pacote aí é completo. A gente não pode falar só do Alex Brasil sem falar do Christian. Na minha visão, tirar o Alex Brasil para colocar o Eduardo Freeland faz sentido. O Freeland é um cara experientíssimo, tem a confiança do Tyro. Os dois são jovens, tá? O Freeland tem 46 anos, o Alex Brasil, se eu não estiver enganado, tem 49. Mas o Freeland também tem experiência, passou por base de Cruzeiro e Flamengo, como vocês citaram aí, Bahia, Botafogo, Avaí, estava no Atlético Paranaense, passou 9 meses, chegou em junho de 2025, saiu agora em março. Inclusive, ele foi na gestão dele que o Viveiros, artilheiro do Campeonato Brasileiro, foi contratado. Ele até explicou essa história, foi uma indicação do técnico Odair Helman, e eles fizeram um trabalho de observação, de analisar o perfil do jogador e tomaram a decisão que se encaixava, e se encaixa, né? O Viveiros está rendendo muito bem lá no Atlético Paranaense. Mas se a gente está falando de subir de nível, de elevar o sarrafo para uma Série B, aí tem que ser em conjunto. E aí eu acho que se for para tirar o Alex Brasil, não dá para permanecer com o Christian. Até pela questão de você elencar e você colocar os dois como partes importantes naquilo que o Santa vai ter o ano que vem. Não adianta nada você subir o patamar do diretor de futebol, daquele cara que vai ser responsável pelas contratações, que vai montar o elenco para 2027, e você ter um técnico que não tenha o perfil da divisão que o Santa vai disputar. Então, eu acho que o movimento tem que ser igual para os dois lados. Se você vai subir o sarrafo na diretoria de futebol, tem que subir o sarrafo no treinador também. Apesar de que já foi falado que talvez o Tyro queira ficar com o Christian de Souza, eu acho que você mudar o departamento de futebol e você não mudar a comissão técnica, que na minha visão teve dificuldade. O Santa do quadrangular, apesar da postura, apesar de ser um time aguerrido, teve dificuldade em todos os jogos e praticamente atuou da mesma forma, de forma reativa. Quando precisou de algo a mais, não teve. Então, na minha visão, anda junto. Diretor de futebol, responsável pelas contratações, e o treinador. Se vai elevar o patamar de um, tem que elevar o patamar de outro. Então, na minha visão, Tem que sair o Alex Brasil nessa situação de vir um executivo com experiência que tenha realmente a confiança do Tyro e dos membros da SAF, mas na parte de comissão técnica também tem que haver um movimento em relação a isso. Para você ter um patamar equilibrado, você ter um treinador com perfil de Série B e um executivo de futebol com um perfil também que consiga alinhar o treinador e o elenco, e acho que isso vai ser muito importante já pensando em 2027, na forma como o Santa vai disputar essa Série B.
9: Perfeito. A gente vai para o primeiro intervalo do Papo de Craque Debate. Na volta, a gente vai falar sobre o Náutico e o Sport. O Náutico, que vem de 2 derrotas consecutivas, vai enfrentar a equipe fora de casa, a equipe do Goiás. E o Sport, que joga em casa contra a equipe do Fortaleza na terça-feira, né, Osmar? Sexta-feira, né? O Náutico joga segunda e o Sport joga na sexta-feira. Perfeito. 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
12: 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Avenida Caxangá com ponto de retenção nos dois sentidos, entre os bairros do Zumbi da Iputinga. A Avenida Maurício de Nassau é a melhor alternativa independente da sua direção. Temos complicações também na Rua José Bonifácio, já chegando na Torre. Ela continua sendo a melhor opção para você que vem de Afogados rumo à região de Água Fria. Não vale a pena desviar pela Avenida Beira Rio. 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
9: De volta com Papo de Craque Debate aqui na TMC comigo, João Lucas Farias e Osmar Cordeiro. João, o Náutico deixou mais uma vez uma impressão muito ruim e vai para esse confronto contra o Goiás sem Jean Carlos, amigo. E com a zona do rebaixamento que há duas rodadas atrás a gente dizia assim, ah, o Náutico vai conseguir tranquilamente escapar desse rebaixamento, são 12 pontos de diferença, caiu pela metade, né? 6 pontos e o Náutico precisa reagir rapidamente.
10: Pois é, é uma situação complicada. A gente falava aqui ao longo da programação, todo mundo da equipe falou, isso é óbvio, que com 42 e os times de baixo não vencendo, o Náutico, mesmo que o Náutico tivesse dificuldade até a reta final, o Náutico não ia cair mais. Mas isso mudou, principalmente pelo que o Avaí está fazendo. O Avaí conseguiu vitórias importantes nas últimas rodadas e o Náutico perdeu nas últimas duas rodadas. Então isso fez com que a diferença caísse e hoje a gente encara isso como um risco real. Não é um alarde, nossa, o Náutico vai ser rebaixado. Não. O Náutico, de novo, tem 5 jogos para fazer 3 pontos. E o Náutico vai ter 3 partidas difíceis, essa sequência, porque vai enfrentar um Goiás fora sem Jean Carlos, como você bem trouxe. E o foco sobre isso é, Jean Carlos não tem substituto no elenco do Náutico. Para você ver como o elenco do Náutico ele é defasado. Dá para se dizer que o Náutico tem 11 jogadores, que a maioria dos jogadores tem qualidade, mas quando você precisa do banco de reservas, isso é algo que se repetiu durante toda a temporada, o Náutico não tem peças. E para Jean Carlos, o Náutico não tem essa opção. Teve Dodô, uma época quando ele estava por aí, e aí depois, quando o Dodô saiu, o Jean Carlos veio, e aí o patamar subiu. O Jean Carlos é um cara que dá conta do recado, mas essa ausência dele vai fazer com que o Náutico sinta muito nesse jogo contra o Goiás. Porque você olha para o banco, você não tem um jogador com essa característica. Não só para ocupar a posição, mas em relação à qualidade mesmo, a jogo jogado, ao impacto que o Jean Carlos causa diretamente no campo, ao que ele faz dentro de campo. E aí quando você vai enfrentar um Goiás, que é um time que oscila bastante também, mas está em certa ascensão, e um Juventude que está brigando pelo acesso direto, né? Apesar de ter, nas últimas rodadas, poderia ter vencido assim como Fortaleza, mas empata um jogo e tal, mas são adversários difíceis. E se você olhar a disputa direta entre Náutico e Avaí, o Avaí vai enfrentar duas equipes que estão ali na mesma briga que ele, Atlético e o Botafogo. Aliás, o Botafogo até venceu na rodada, venceu o Ceará. E o Náutico enfrentando duas equipes da parte de cima, o Goiás está subindo e o Juventude brigando pela Série A, fica muito difícil a gente imaginar um cenário do Náutico vai pontuar. Porque seria muito fácil aqui para qualquer um de nós chegar aqui e dizer, ah, eu acredito que o Náutico vai conseguir um ponto, vai conseguir vencer um desses jogos, mas a gente olha para o campo, a gente olha para as últimas duas atuações que o Náutico teve e a gente não consegue dizer isso. A gente não consegue enxergar que dentro de campo o Náutico vai ter uma melhora suficiente para o Náutico ser competitivo diante do Goiás, para o Náutico ser competitivo diante do Juventude. Para chegar nesse jogo contra o Avaí, que vai ser depois dessas duas partidas, e estar numa situação mais tranquila, que esse jogo não se transforme num drama. Porque é um cenário que pode acontecer. Porque se o Avaí vence as duas e o Náutico perde as duas, eles vão estar empatados. E o jogo nos aflitos vai ter uma carga de dramaticidade absurda. E é isso que a gente não quer ver. Mas a gente não consegue, mesmo tirando tudo que está envolvendo o extracampo, todas as dificuldades envolvendo a questão de salários, isso termina influenciando dentro de campo, a gente não consegue ver um cenário onde o Náutico consiga pontuar. É difícil falar isso para o torcedor, mas é o que a gente está vendo. Então, certamente, as dificuldades vão existir, principalmente nesse jogo contra o Gás, pelo fator Jean Carlos, e eu acho que o Náutico tem que crescer em relação à postura. Porque, veja, quando o Bruno Pivetti chegou, o Náutico fez um jogo competitivo dentro do Sport e venceu. Fez um jogo competitivo dentro do Fortaleza, conseguiu empatar, mesmo sofrendo defensivamente, que também é um problema que se arrasta durante a temporada. E contra o Novo Horizontino, e principalmente contra o Novo Horizontino e também nesse jogo contra o Vila Nova, foi um Náutico que não conseguiu ter resposta. Se sabia que os adversários eram fortes. Novo Horizontino está em segundo, Vila Nova está em primeiro. São os dois líderes do campeonato nesse momento. E sabíamos que o Náutico teria dificuldade. Mas cadê aquele time aguerrido? Cadê aquele time mobilizado que teve diante do Sport? A gente não viu isso, principalmente contra o Novo Horizontino. A gente viu um Náutico entregue, a gente viu um Náutico sem forças, a gente viu um Náutico que não conseguia competir. Contra o Vila, essa postura já melhorou um pouco. O Náutico teve suas chances, Vinícius teve oportunidade quando estava 0-0 de abrir o placar, Jean Carlos levou perigo em cobrança de falta, mas foi muito pouco para aquilo que o Náutico já tinha apresentado, para as qualidades que tem nos 11 titulares. Eu não vou nem falar no elenco porque não tem, mas nos 11 titulares a gente enxerga possibilidades, probabilidades do Náutico jogar mais. Então, é basicamente isso que tem que acontecer. O trabalho do Pivetti ao longo da semana tem que ser a volta desse poder de mobilização, apesar dos problemas, e aí cada diretoria também tentar resolver para deixar os jogadores mais tranquilos, para o foco ser só o jogo contra o Goiás. E dentro de campo, o Náutico precisa oportunizar a posse de bola. Não adianta nada o Náutico ter posse de bola como teve diante do Vila Nova e não conseguir criar. O Vila Nova com menos posse de bola, o Novo Horizontino com menos posse de bola, levava mais perigo. É o que a gente estava até discutindo aqui ao longo da programação. Posse de bola não significa que você vai ser criativo. Quando você tiver a bola, você tem que levá-la para o ataque com qualidade, você tem que fazer o meio campo funcionar, você tem que fazer o ataque ser assertivo, e o Náutico não está conseguindo fazer isso. Foram dois jogos que não só perdeu, mas o Náutico passou zerado dentro de casa. E isso é preocupante realmente. Então, a gente tem que tirar isso, e o trabalho tem que ser baseado nisso. O Goiás vai ter mais posse que o Náutico? Foi uma coisa até que o Vibrante estava falando no Arena. Provavelmente. Mas quando o Náutico tiver a bola, o Náutico vai ter que ter capacidade de reação. Vai ter que conseguir atacar, vai ter que conseguir se defender com qualidade. A recomposição vai ser muito importante. E essa saída no contra-ataque, essa bola, quando tiver em posse do Náutico, vai ter que ser produtiva. Não adianta nada você ter posse e você não produzir. Então, o trabalho da minha visão ao longo dessa semana tem que ser nessa linha. Oportunizar a posse de bola e criar isso em oportunidades claras de gol. Porque assim o Náutico fica mais próximo de conseguir pontuar nesses dois jogos.
9: E aí, Osmar, o Náutico tem esse desafio, tem a zona do rebaixamento, a parte de baixo da tabela. Os times que não pontuavam nas últimas rodadas começaram a pontuar e a diferença de 12 pontos para o primeiro time do Z4 caiu para 6. Você vê com preocupação esse movimento, Osmar?
2: Sem dúvida, o momento do Náutico mudou de ponta cabeça, dá para dizer quase assim. Claro que o momento das atuações do Náutico são muito preocupantes, e quando a gente olha para os próximos jogos que vai ter o Náutico, com ainda mais dois adversários que brigam na parte de cima, um Goiás que está ali atualmente na nona colocação, mas almejando um G6 e um Juventude que quer garantir essa vaga no G2, fora de casa, a gente vai ver muitas complicações para o Náutico. Mas, além de tudo, o mais cruel, o mais dificultador para o Náutico nessa última rodada foi a vitória fora de casa da equipe do Avaí, que colocou o Náutico a 6 pontos. Porque se tivesse uma distância de 8, ainda dava para pensar numa certa margem, mesmo que fosse um pouco mais preocupante, ainda tivesse um alerta. Com 6, esse alerta ele já liga aquele sinal amarelo, ainda não diria que é um vermelho, mas é um sinal amarelo muito forte, porque o Náutico está numa deficiência técnica grande, problemas de postura aparecem muito para o Náutico, e isso aí vai precisar realmente de algo no bastidor para ser um fator para a equipe do Náutico. Vai precisar do presidente, vai precisar dos membros que compõem a diretoria, que são poucos. O Náutico praticamente não tem um grupo diretivo, porque esse ano se optou por uma postura diferente, com Hélio Guilherme, toda a questão que a gente já bem sabe, chamando o feito à ordem e fazendo com que o Náutico consiga ter um ambiente um pouco mais tranquilo. Vai ter um tempo um pouco maior, um pouco mais longo de preparação. O jogo é só na próxima segunda-feira. Vai ter essa dificuldade de não ter um substituto da posição, da mesma função do Jean Carlos. Talvez Vinícius faça isso, e aí podendo contar com Borazzi de um lado, Derek ou até o Cauã Maranhão seria um ataque. Eu mesmo não vejo muito o porquê do Derek perder a vaga para o Paulo Sérgio. O Paulo Sérgio é um jogador importante para o Náutico, mais para o grupo, para o elenco é, mas para mim ele não é um titular absoluto indiscutível e ele para mim não mereceu ter tomado os minutos do Cauã Maranhão como tomou. Eu acho que são algumas coisas pelo pivete que precisam ser revistas e, acima de tudo, pelo elenco e pela diretoria que também precisam ser acertados. Os três têm sua parcela de culpa nessa dificuldade e todos vão precisar caminhar juntos para uma evolução da equipe do Náutico e sair dessa situação complicada que se meteu.
9: Vamos a mais um intervalo no Papo de Craque Debate. Na volta a gente fala sobre o Sport Leão, que conseguiu um bom resultado jogando fora de casa, principalmente porque estava com um jogador a menos e agora tem dois jogos dentro dos seus domínios para voltar ao G6. Eu acredito que se o Sport vence esses dois jogos em casa, fatalmente ele entrará no G6, o Sport e o torcedor. Na verdade, o torcedor rubro-negro está muito animado. A gente vai a esse intervalo, na volta o Leão será assunto aqui no Papo de Craque Debate.
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2: 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Complicações no sentido centro da Avenida Engenheiro Abdias de Carvalho, no seu trecho inicial pós-viaduto da BR-232 até as imediações da Praça da Chesse. Você que está vindo agora da Avenida Recife e quer chegar na Madalena, pode optar pela Avenida João Cabral de Melo Neto, seguir pela General San Martín até encontrar Abdias em um ponto mais tranquilo, totalmente fora da retenção. 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
3: De volta com Papo de Craque Debate. Gente, o esporte tá na parada, hein? Conseguiu um empate importante fora de casa, tinha um jogador a menos. Primeiro tempo, o Atlético Goianiense teve mais chances, é claro. No segundo tempo, o Atlético já na frente do placar, o esporte teve o Marcelo Benevenuto expulso. E mesmo assim, na reta final do jogo, o Perotti conseguiu empatar a partida. Um ponto precioso. E o esporte que enfrenta agora em casa Fortaleza e Criciúma. Fortaleza já sexta-feira agora, na Ilha do Retiro. Depois o Criciúma. Se vence esses dois jogos, Osmar, é bem provável que o esporte entre no G6, hein, amigo? E vencendo adversários diretos na briga por esse G6.
4: Exato, Tassos, porque são três jogos que têm peso 2 para o Sport. O primeiro deles, o Sport conseguiu um empate importantíssimo fora de casa, que foi contra o Atlético Goianiense. Como você bem falou, primeiro tempo o Atlético foi melhor, mereceu estar vencendo por 1-0 ao final dele, mas o Sport consegue o empate não pelo seu ímpeto, mas sim pelo seu acreditar, pela sua ousadia em terminar o jogo com 4 atacantes e um meia e sem nenhum volante, enquanto Roger Silva tirou os dois principais jogadores do Atlético vencendo por apenas 1-0 com um homem a mais. Quando ele tira o Bruno José e o Netinho, ele praticamente sucumbe ali a produção ofensiva da equipe do Dragão. E aí o Sport consegue um ponto importante para dar moral, iniciou a preparação. E realmente, acredito eu que se o Sport conseguir essa sequência de 7 pontos, eu até falava antes mesmo do jogo contra o Atlético Goianiense, nessa sequência de 7 pontos que o Sport pode fazer desses 3 jogos, é uma sequência para colocar o Sport no G6. Fez o ponto fora de casa, agora vai precisar das 2 vitórias sob seus domínios, que para mim é uma sequência balizadora para o Sport nessa temporada, por serem jogos de 6 pontos, jogos de confrontos diretos. E aí vão ter algumas dúvidas durante a semana na preparação. O William Oliveira muito provavelmente pode estar à disposição. O William Oliveira, junto a Patrick de Paulo e Fernando Sobral, para mim, seria o meio ideal. Você ainda tendo Diego Hernandes, Christian Barleta e o Neto Pessoa. A grande questão fica no sistema defensivo. Esperava mais do Edson Lucas. O Raí Lopes deu uma brecha para o Edson Lucas, mas não foi bem. E aí o Raí, para mim, deve voltar à titularidade, porque era o titular natural. E na zaga, Abraão deve formar dupla com o Marcelo Aju, o que é um problema para a equipe do Rubro Negro.
3: E aí, meu amigo João Lucas Farias, chegando à reta final do Papo de Craque Debate, o que é que você pensa do esporte para essa sequência do Campeonato Brasileiro da Série B? 2 jogos em casa, é vencer e entrar no G6, amigo.
5: Pois é, o esporte está com a sequência aí. O Sport tem 51 pontos. Vai ter, desses 5 jogos que vai ter na reta final, 3 são em casa. E a gente estava falando de nota de corte, de ponto para o Sport conseguir a pontuação necessária para estar pelo menos ali em quinto ou sexto. E a gente imagina que vencendo os 3, o Sport chegaria a 60. E aí beliscando um empate, talvez até uma vitória fora de casa, vai enfrentar o Botafogo de Ribeirão, por exemplo, ainda fora de casa. Pode ser que o Sport bata ali 63, 62, o que seria já, na minha visão, suficiente para o Sport conseguir atingir ou quinto ou sexto lugar para conseguir estar no playoff. Agora, esse jogo em específico diante do Fortaleza vai ser um jogo complicado por essas nuances, né? O Fortaleza é um time que tem qualidade, é um time organizado. Desde que o Paulo Otuori chegou lá, o Fortaleza melhorou. O Fortaleza era uma equipe que tinha bastante dificuldade, oscilava bastante com o Thiago Carpini, e agora é um time que é mais inteiro. Apesar de que nos últimos jogos em casa, o Fortaleza vem de empate, né? Mas ganhou um jogo fora de casa do América, que é obrigação de todo mundo, menos do Náutico, né, que não conseguiu. Mas veja, o que me chama a atenção e o que me preocupa para esse jogo é justamente a parte defensiva. Parte defensiva do Sport, que ela continua deixando a desejar, mesmo o Sosso tendo o ímpeto que teve, sendo um cara ofensivo, tendo a coragem que teve dentro do Atlético Goianiense de fazer as mudanças necessárias, de não recuar a equipe, de buscar e lutar pelo empate, como o Sport conseguiu, foi um ponto conquistado. Mesmo assim, o Sport defensivamente teve suas dificuldades. E aí, pelo lado esquerdo do Edson Lucas, mesmo o Edson Lucas, na minha visão, sendo mais equilibrado do que o Raí, ele ainda assim teve dificuldades. E isso é um problema, porque, sinceramente, não dá hoje para a gente definir quem vai ser o titular ali pelo lado esquerdo. Que falta o Felipinho está fazendo? Quem diria? A gente ia dizer isso. Mas no meio campo também é uma preocupação, né? Se o Fernando Sobral tiver à disposição, pode formar ali um trio justamente com ele, Oliveira e o Patrick de Paula, que vem performando bem. E a questão da zaga, né? É um problema também, porque não que o Marcelo Benevenuto fosse perfeito defensivamente. É um cara oscilante também, mas é um cara que na bola aérea é muito importante. É um cara que consegue participar, é uma liderança do elenco, e isso é algo fundamental. Estava jogando junto ali ao Marcelo Aju, e acredito que o Sport perde muito com essa expulsão e essa entrada possível do Abraão. Abraão, tecnicamente, ele é mais abaixo do que o Benevenuto. Então o Sport perde bastante. Vai ser um jogo onde o Sport, do meio para frente, tem peças individuais que podem resolver a partida. O Sport tem muita qualidade. Alinhado a esse discurso e a esse espírito ofensivo do Sousso, e o vestiário tá empolgado, essa confiança que o Sport está apresentando e que o Sousso passou desde que chegou, mas a preocupação defensiva, o equilíbrio que o Sport tem que ter, na minha visão, vai ser o principal fator. Eu imagino o Sport com condições de atacar, com condições de levar perigo ao Fortaleza, mas na hora que o Fortaleza tiver a bola e o Fortaleza ataca muito pelos lados, a gente viu contra o Náutico que o Maílton pela direita, por exemplo, que vai atacar ali no lado do Raí ou do Edson Lucas, é uma preocupação para o Sport. E o miolo de zaga também. Então, o trabalho que tem que ser feito pelo Mariano Sousso até a sexta-feira tem que ser conseguir equilibrar o time. Do meio para frente, é o que a gente está dizendo aqui. Acredito que o Sport vai ter condição de fazer um jogo interessante. As peças que tem vão conseguir criar oportunidades. Mas quando se defender é que é o perigo. E aí a gente espera que o Thiago Couto consiga fazer um grande jogo, consiga estar nos melhores dias e que defensivamente o Sport sofra menos. Vai ser importante dentro de casa o Sport conseguir esse equilíbrio para vencer esses dois jogos. Vão ser de fundamental importância. Se o Sport sair com 57 desse trio, o Sport se coloca numa situação muito favorável para brigar por esse acesso até o final.
3: Perfeito, a gente está colocando um ponto final no Papo de Craque Debate de hoje, terça-feira, dia 13 de outubro de 2026. Osmar Cordeiro, grande abraço, amigo, até a próxima.
4: Um grande abraço para você, Tarsis, e até a próxima.
3: Valeu, João Lucas Farias, grande abraço, meu irmão, até a próxima.
5: Valeu, Tarsis, um abraço para você, para Osmar, para o grande Guga, para os ouvintes TMC, até a próxima.
3: Com os trabalhos técnicos do Emílio Bezerra, está encerrado o Papo de Craque Debate de hoje. 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
11: Boa tarde! Valeu, pessoal do Papo de Craque, ó! A resenha e o bom humor vão continuar aqui no Sobremesa. E hoje nós vamos celebrar juntos um ano da TMC, né, Batista?
12: Opa, claro! Parabéns, TMC! 12 meses de muito sucesso, ó! E como estamos falando de parabéns, festa de aniversário, na enquete de hoje eu vou querer saber qual o pior presente que você já ganhou na sua vida, Mini Ruth.
13: É isso aí, é claro que vai ter muita notícia, informação. E ó, a Luana Piovani expôs mais uma pessoa, vamos saber de tudo e muito mais nesse lindo aniversário da TMC.
11: Vai começar o Sobremesa, então Cuca, solta a vinheta.
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11: Caro ouvinte que nos ouve com seu ouvido, começa agora o Sobremesa, o seu programa favorito, o nosso programinha até meu Deus. Hoje tá muito especial. Juntos vamos celebrar o primeiro ano de vida da TMC. Sim, dia 3 de outubro é o dia do aniversário TMC. E ó, já tem enquete especial pra você participar, né, Batista?
12: Tem enquete, ó, quero ver todo mundo dando parabéns lá no TMC News BR, que é o nosso Focus de
11: Focus, ó, coisa linda.
12: Ó, TMC News BR no nosso YouTube, deixa a sua mensagem de parabéns, se inscreve no canal, é o presente que você pode dar hoje pra TMC, deixa o like e ativa o sininho, que aí quando o programa Sobremesa entrar no ar, você fica sabendo, aí você sai do YouTube, você desliga, entendeu? Que é uma boa maneira de você escapar dessa porcaria. E o nosso WhatsApp é o 11 972 21 1001. E a pergunta de hoje, eu quero saber, aniversário. Hoje é aniversário da TMC, quem deu o bolo foi o convidado que não veio mais uma vez, né? Mas eu quero saber qual o pior presente que você já ganhou na vida, Lucas Salles.
11: Eu acredito que tenha sido um filme que não era pra mim, obviamente. Eu era criança e quiseram me sacanear.
12: Emanuele.
11: Não. Isso era um filme adulto. Era um filme de princesa. Só que eu sou tão educado que na hora eu peguei aquele presente e falei: poxa, muito obrigado, eu adorei. E aí a pessoa que foi me presentear, foi fazer essa brincadeira, disse: não, peraí, é brincadeira. O filme, na verdade, esse aqui. Lembra quando a gente jogava VHS? Eu cheguei a ganhar. Sim. E aí eu levei um presentão.
15: Qual princesa que era?
11: Era Barbie, princesa Barbie.
15: Se fosse Rei Leão, você ia gostar, né?
11: Eu amo Rei Leão.
15: É, parece o Pumba mesmo.
11: Mas vai, menino, vai!
15: Mas o pior presente que eu já recebi, eu odiava receber meia e calcinha. Todo Natal minha avó me

0: de Zezinho.
1: Zezinho e você namoravam há 11 meses.
0: É.
1: 11,
0: um ano e meio.
1: Um ano e meio juntos, aí no dia do seu aniversário, ele te meteu o chifre.
0: Foi.
1: Com quem, Mini Ruth?
0: Foi com uma pessoa que parecia muito comigo, inclusive.
1: Mas por que que ele foi trair, então, se a mulher parecia com você?
0: Eu acho que ela era mais legal, né? Ou ela fazia coisas que eu não fazia.
2: Que não é também muito difícil ser mais legal que você. Então... Agora, Mini Ruth, você tem que pensar pelo seguinte... Né? A gente tem que analisar da seguinte maneira: isso não foi o pior presente. Não. Essa pessoa não te merecia, isso foi o melhor presente que você já ganhou.
0: Obrigada.
2: Porque essa pessoa ter saído da sua vida foi uma dádiva.
1: É verdade, tá vendo?
2: Eu ganhei uma vez um amigo secreto de uma rádio que eu trabalhei, eu ganhei uma gravata.
1: Ai, que
2: Alguém já me viu de gravata nesse quase um ano de TMC?
1: Nunca na minha vida.
2: Acho que a última vez e a única que eu usei gravata foi no meu primeiro casamento em 1996.
0: É que você é um senhor, é um rebelde.
2: O cara me deu uma gravata. Uma gravata vendo uma caixinha e era de uma marca ainda.
1: Era caro ou não?
2: Não, era porcaria. Mequetrefe.
1: Que horrível, olha. Tá vendo? Então, você que tá ouvindo a gente no fone de ouvido, no rádio do carro, ou até mesmo no computador, ou quem sabe através do aplicativo da TMC, você pode participar mandando pra gente qual foi o pior presente que você já recebeu.
2: Exato. Ô Lucas, e amanhã, hoje nós estamos aqui no estúdio, e amanhã pra você que é de São Paulo, você que acompanha a TMC pelo 100,1, você de São Paulo, amanhã o Sobremesa e também o Papo de Craque que vem antes, nós estaremos no Mercadão Municipal ao vivo.
0: Que legal! Demais!
2: O programa Sobremesa amanhã será ao vivo do Mercadão, que tem o melhor sanduíche de mortandela do Brasil. E depois do programa, eu, Lucas Salles e Mini Ruth faremos uma tarde de autógrafos.
1: Tá. Olha, ao vivo a gente sempre faz o programa. Inclusive, feriado a gente vem e trabalha. Agora, pela primeira vez, nós sairemos do estúdio da TMC e iremos de encontro ao povo. Então, amanhã, edição de colecionador do Sobremesa, lá no Mercadão.
0: Vai ser muito legal,
1: hein? De São Paulo. Você que mora em São Paulo, vai lá nos visitar. Quem sabe você não gosta de mim? Vai lá me dar um soco na cara.
2: E você não sabe o que eu fiz. Com os apresentadores da casa, mas eles vão... é só amanhã que eu posso contar. Ué,
1: que... Não, um spoiler.
2: Não posso dar spoiler, não posso. É porque é aniversário da TMC. Eu fiz um negócio aí com alguns apresentadores. Ô,
1: Batista.
2: Mas amanhã vocês vão ficar
0: sabendo. Por isso que eu dei bom dia, boa tarde pra Mayara, ela nem respondeu hoje.
1: Cara, tem um pessoal que já não vai com a nossa cara aqui na TMC. Se o Batista
2: sem
1: continuar fazendo
2: spoilers.
1: Isso...
2: Sem spoilers.
1: Sem spoilers,
2: só deixa no ar.
1: É isso.
2: Deixa no ar.
1: Vamos lá, vamos pro nosso...
2: Teve apresentador me mandando mensagem hoje 7 horas da manhã.
0: Nossa Senhora.
1: Mas é o seguinte, a gente já fez a nossa enquete do dia, já fizemos o convidado, já fizemos o convite pra você participar. E agora eu quero saber o que é que o pessoal tá achando da TMC nesse um ano, 365 dias.
2: Por Olha o que estão falando aqui de mim aqui, ó.
1: Quê? Ó. Olha, pra você que tá ouvindo a gente... O Batista preparou uma surpresa. Sim. Amanhã você vai ouvir. Mas só me diz uma coisa. O pessoal agora tá interessado em casa. Que surpresa é essa? Você deu um presente pra alguém?
2: Não.
1: Você foi pedir presente pra alguém?
2: Não, fui pedir uma mensagem pros apresentadores da casa.
1: Da TMC.
2: Da TMC.
1: Olha, nós temos o Rodrigo Alvarez, nós temos o Benja, nós temos a Joana Trepto.
2: O Calil do Esporte, muita gente. Não posso falar.
1: Já sei. Ele foi pedir dinheiro, ele foi passar o chapéu. É isso que você foi fazer?
2: Amanhã, no Sobremesa Especial direto do Mercadão Municipal.
1: Amanhã a gente vai descobrir.
2: São Paulo.
0: E se eu não falar direito amanhã, que eu vou estar cheia de fruta na boca.
1: Então é o seguinte, vou continuar aqui. Eu quero saber o que é que as pessoas estão achando da TMC. Completamos hoje 365 dias, uma volta ao sol, fazendo primaveras, essa rádio tão incrível que já faz parte da sua vida e principalmente da nossa. Então, muito obrigado por você que nos ouve ser o nosso presente. Mas a gente quer saber o que é que você tá achando da gente. Por isso, nós selecionamos mensagens do pessoal dizendo o que eles acham da TMC.
2: Opa, claro, olha só. É o serviço de atendimento ao ouvinte.
1: Boa, vamos
2: aqui
1: lá.
2: Do

0: sobremesa. Ainda bem que a gente perguntou só da TMC e não de sobremesa. Tem a primeira aqui, ó, arroba Tia Lúcia 78. Tia Lúcia, não teve uma Tia Lúcia que teve na Copa uma vez? A
1: eu
0: tia
1: acho
0: Lúcia,
1: que sim.
0: Que
1: foi.
0: Mandou uma mensagem pro Parreira.
1: Foi, Brasil foi. Perdeu. É verdade, é verdade.
0: Que eu ele lembro. Leu uma carta
1: é
0: da Tia Lúcia.
1: Caramba, ó, é verdade.
0: Mas essa aqui é outra. Ela diz, desde que acordo, eu tô na TMC, ouço jornalismo, ouço tudo, até as fofocas do Conta Comigo.
1: Olha que legal.
2: Olha que legal. Obrigado.
0: Beijãos, beijão do Taboão pra vocês. Taboão da Serra, São Paulo, a Tia Lúcia.
1: Tá um beijo,
0: ela
1: Tia Lúcia.
0: Desde do 360 até o Conta Comigo.
1: Olha, cara, todo o dia inteiro, que demais.
2: Beijo, Tia Lúcia.
0: E aí, Mini, qual o programa que você mais gosta da TMC?
2: É o Sobremesa.
0: Não, mas não conta.
2: A gente tem que se amar em primeiro lugar, né?
1: É verdade. Em segundo lugar?
2: Em segundo lugar, eu gosto muito do Papo de Craque. Primeira de edição. Eu muito adoro bom. Os meninos.
1: Que ótimo.
2: É. Bom, mas... Eu gosto do Conta Comigo também. Acho muito maneiro. Parabéns, Lucas.
1: Parabéns à TMC. Eu sou apenas um membro dessa incrível empresa.
2: Assim, tem alguns que eu não escuto, que é muito cedo, né?
1: Tá.
2: Da entendi. Joana, por exemplo.
1: E os comentários? O que é que o pessoal está achando da TMC em comemoração a este... primeiro ano de vida, Mini Ruth.
2: Ó, arroba Caio _ Trindade, ele mandou, a TMC faz parte do dia. Eu chego em casa estressado do trabalho e ponho na TMC. Aí eu fico estressado de novo ouvindo o Calil.
0: Calil é bravo, mas o Calil é bom nos comentários, cara. Calil é bom. Arroba Pires _ Tadeu 02. Por que os caras inventam esses nomes difíceis, viu? Mini Ruth, queria ouvir essa sua vozinha no meu pé do ouvido. Vem quando pra Brasília, hein?
2: Ai, eu já vou, bebê.
0: É? Fala aí, Tadeu.
2: Ai, Tadeu.
1: Vai, Mini Ruth, leia um outro comentário que eu tô vendo, inclusive, comentário aqui no nosso canal no YouTube, hein?
0: Manda
1: o pessoal
0: aí,
1: tá mandando
0: então,
1: agora
0: manda
1: também.
0: Aí.
1: Vou ler aqui um comentário muito legal do Bin Laden de Osasco. Um ano de muita audiência com o Javali. Obrigado, valeu. Javali, eu acho que sou eu. Muito bom. O André Colli 7591 comentou assim, poxa, o único que não gosta de sobremesa é o Leleco. Bom, você que ouve a gente sabe de quem eu tô falando. É o faz tudo da TMC, que vem aqui dar os seus pitacos no quadro Pitaco do Leleco. E o Edu Esteves, pega a visão, comentou assim, Big Ruth, é uma brincadeira com o nome Mini Ruth. Olha aí, você tá vendo? Ela tá um avião. Mas ao vivo tá parecendo mais um Fusca.
2: Que esses isso?
0: São os comentários. Que mais aí, Mini Ruth?
2: Olha, também tem arroba Katia Guanabara RH. A Mini Ruth tem cara daquela irmã mais nova que fica caguetando os irmãos pros pais. Ou ela fica fazendo isso com o Batista. Não gostei.
1: Você
2: não gostei.
1: Fazia isso?
2: Eu não fazia isso.
1: Não?
2: Não.
1: Você
2: não?
1: Tinha irmãos? Você tem irmãos?
2: Eu tenho um primo que é considerado meu irmão. E aí eu brigava bastante com ele. Mas eu não caguetava, senão ia sobrar pra mim. Porque eu que era maldosa. Né?
1: Até porque X9, complete a frase...
2: Não sei.
1: Morre cedo. Cagueta morre cedo.
0: Olha vai, só, Batista. Ó, tem mais um aqui. Vai respondendo aí também qual o pior presente que você já ganhou na tua vida pelo 11972211001, que é a nossa enquete de hoje, tá bom? Tem um arroba. Eu queria saber o que leva um cidadão a botar um arroba desse.
1: Qual é o arroba?
0: Arroba Marcos do Almoço. Eu nunca vi isso na minha
1: valeu,
0: vida.
1: Valeu, Marcos.
0: Sempre tô com vocês depois do meu almoço. Aí, tá vendo? Eu gosto muito dessa bagunça boa.
2: Olha só.
0: Marcos do Almoço.
1: Que muito bom.
2: Por que você não faz arroba Batista do Sobremesa?
1: Isso é bom.
0: Pode ser.
1: Agora, parou tudo.
0: Será porque... que ele tem outro pra arroba Marcos do Jantar?
1: São vários perfis que ele vai usando. Agora, para tudo. Para tudo porque a TMC é international. Nós já recebemos um comentário agora do YouTube.
2: Qual?
1: De um ouvinte internacional.
0: De onde?
1: É o William Motto da Costa 1999. Opa, boa tarde. Estou aqui na Carolina do Sul, nos Estados Unidos. Chique. Começo ouvindo o Start, depois o 360, o Paulista, Papo de Craque, Sobremesa, depois o meu favorito é o Link e termino no Papo de Craque Segundo Tempo. Muito obrigado por acompanhar a gente aí nos Estados Unidos, na Carolina do Sul. Obrigado.
2: Olha.
1: A TMC é internacional, tá vendo? Um abraço para todos que estão ouvindo a gente através das cidades de Brasília, que é o 100,1, Rio de Janeiro, 101,3, também Curitiba, 100,3 e também Belo Horizonte, 88,7, Recife, 92,7 e São Paulo, 100,1. Muito obrigado. Nós estamos sempre aqui para vocês e com vocês.
2: Ó, mandaram mais mensagem manda. Aqui. O arroba RenatoBarbosa78 mandou o seguinte. O Batista é o único ser humano que corta o cabelo e a cabeça fica maior. Um abraço para vocês.
1: Muito bom, bom. Adorei esse comentário. Obrigado, hein? Valeu.
2: Valeu o quê? Tá falando do Batista.
1: Eu sei, eu estou agradecendo a presença. Foi uma boa piada, foi uma boa piadinha.
0: Não vi graça nenhuma.
1: Vai, Batista.
0: Não vi graça nenhuma.
1: Se preparem, porque amanhã faremos o programa Sobremesa ao Vivo diretamente no Mercadão. O que você vai aprontar com a Mini Ruth amanhã?
0: É, não sei. Eu quero... Vai lá, Renato, amanhã no Mercadão falar isso na minha cara. Vai lá, vai lá.
1: O Mercadão é um lugar muito tradicional de São Paulo, onde as pessoas vendem comidas, temperos, lanches, inclusive
0: frutas,
2: frutinhas,
1: é uma
0: fruta
1: delícia.
0: Barata.
1: Muito.
0: Tem muita fruta barata.
1: É lá que tem o famoso sanduíche de mortadela. Todo mundo conhece. Ó, se você não sabe, coloca aí no Google sanduíche de mortadela São Paulo. Você vai ver que é um sanduichão.
0: Lembra?
1: Duas fatias de pão francês.
2: Eu nunca fui, sabia?
1: Você nunca comeu?
2: Não, eu nunca fui no Mercadão. Vai ser a primeira vez que eu vou.
0: São 400 gramas de mortadela naquele sanduíche.
1: Coisa,
0: sabia?
1: É quase meio quilo.
0: E quem assistia a novela, tinha uma novela que tinha lá a barraca do Juca.
1: Muitas novelas.
0: A barraca do Juca que fazia lá o negócio
1: na, era no era o Mercadão. Tony Ramos. Era o Tony Ramos, o personagem Juca. Famosérrimo Mercadão de São Paulo. Assim como no Rio também tem o Mercadão, em Curitiba, em Brasília, nós selecionamos o Mercadão de São Paulo para fazer o Sobremesa edição especial amanhã.
2: Dá para fazer até aquele negócio que tá rolando em rede social?
1: Qual?
2: Né? O pessoal tem feito story e falando assim, ó, a partir das duas estarei lá no Mercadão. Quem quiser me pegar na porrada, tô lá. É. Já, ó, faz isso amanhã, Batista.
0: Vou fazer.
1: Vai fazer pra quê? Vai que a pessoa vai de verdade, Mini Ruth. Vou apanhar no meio do programa.
2: Ai, seria bom o Batista tomar uns peteleco.
1: Vamos voltar pros comentários. Vai, Batista.
0: Arroba Renato Barbosa. Ah, não, esse aqui foi o que acabou de falar. É o arroba Carlos Eduardo RJ. Rio de Janeiro na área. Mini Ruth, me nota. Faço questão de ver o programa pelo YouTube só pra olhar pra você.
2: Um beijo pra você.
1: Eu tô vendo muitos comentários elogiando a Mini Ruth e poucos para mim e para o Batista. O que é isso? Eu estou funcionando.
0: Não, críticas.
1: Crítica, tá muito bem.
2: É que eu sou a diva daqui, eu vou fazer o quê, né, gente?
1: Mas no nosso YouTube, ó, @TMCNewsBR, onde você pode mandar pro seu amigo que mora fora, lá no exterior, acompanhar a programação da TMC. Nós temos aqui um comentário muito legal da Luana Pistori. Ela disse assim, parabéns, TMC. Esse talk, esse programa, é um dos meus favoritos. Vivo Rádio! Obrigado, Luana. Um beijo pra você, que também é radialista e acompanha a gente. Um beijo, Luana Pistori. Muito sucesso pra você.
2: Olha só, @AnaClaraSP, ela colocou o seguinte. Vocês são top. Até quando alguns convidados são chatos, vocês salvam o programa.
1: Porra, obrigado.
2: Isso é legal, hein?
0: E quando não vem também.
1: A gente rende.
0: A lista dos convidados que deram furo com a gente vem. É quando? É amanhã? É amanhã que nós vamos divulgar?
2: A gente podia expor também, gente, acho.
0: É, amanhã nós vamos divulgar a lista de todos os convidados que foram convidados, não aceitaram, tá? E também vamos falar aqueles que falaram que vinham e na última hora não vieram.
1: Gente, para com isso.
2: Inventaram dor de barriga.
1: Vocês não vão fazer isso. Vocês não vão colocar o nome. Não pode fazer isso. Isso
0: é falta de educação. Assessoria, essas coisas.
1: Não. Aí depois fica difícil da gente convidar os famosos.
0: Não vou
1: fazer. Não vou fazer.
0: Depois, ó, vai chegar um dia que vocês irão implorar para vir ao Sobremesa. E sabe o que nós falaremos? Pode vir.
1: Então amanhã, Batista vai dar a lista dos convidados que deram bolo pra gente.
0: Sim.
1: Vamos lá. Vai, Batista, mais um comentário aí. Olha, que demais.
0: Estão pedindo o quê? O Chato GPT? Deve ser o Mário Leão lá do comercial. É o único que gosta.
1: Que legal.
0: É o único que gosta do Chato.
2: Mas você pediu, né? Vamos chamar. Nossa
1: amigos,
2: inteligência.
0: Interrompemos a nossa programação para a realização de mais um quadro sensacional no programa Sobremesa.
1: É hora do Chato GPT. Ó, o que eu vou fazer? Vou fazer uma pergunta para o Chato GPT. Sabe o chat que você fica tirando dúvidas? Vou fazer uma pergunta pra ele. Depois, vou fazer a mesma pergunta para o Chato GPT. Você vai ver a diferença. Vamos lá. Chat GPT. Como eu faço pra entender melhor política?
3: Em primeiro lugar, boa tarde. Comece ouvindo, lendo e perguntando sem medo. Entender política também é um jeito de cuidar do futuro.
1: Nossa. Ok, vamos agora para outro ponto de vista. ChatGPT. Como eu faço para entender melhor política?
0: Bom, entendendo ou não entendendo, você vai acabar se, se lascando. Né? Então é melhor você deixar para lá, né?
1: Mais uma! Vamos para mais uma. ChatGPT. Qual é a diferença entre esquerda e direita?
3: São jeitos diferentes de enxergar o caminho. Mas o importante é entender os dois lados antes de escolher o seu.
1: Bom, ChatGPT. Qual é a diferença entre esquerda e direita?
0: Se tem diferença, eu não sei, mas com certeza os dois vão botar no seu centrão.
1: Esse foi o ChatGPT! Sensacional. Olha, daqui a pouquinho você também vai ter o quadro de notícias e nós vamos falar sobre a notícia que chegou chegando.
2: É babado, hein? Falando em política, não sei se vocês viram.
0: Teve que se explicar aí, né?
2: Daqui a pouco a gente vai falar de Luan Santana, talvez apoiando um dos lados.
1: Peraí, é aquela foto que viralizou?
0: Sim, exato.
1: Que ele tá com o braço pra cima?
0: Sim.
1: O pessoal não entendeu? Entendi. Então daqui a pouquinho a gente vai falar sobre o Luan Santana e um possível declaração de voto. Você vai ouvir daqui a pouquinho. Agora vamos voltar para a comemoração de um ano da TMC. Juntos aqui, comemorando essa volta ao sol. Esses 365 dias sem parar, hein? A rádio não parou em nenhum momento. Entramos no ar dia 13 de outubro, lá de 2025. Estamos até agora e não vamos parar. É o primeiro ano de muitos, né, Batista?
0: Exato. O sobremesa ainda não tem um ano. É só em janeiro. Quero saber se vai ter festa de um ano depois pro sobremesa.
1: Batista, ninguém gosta da gente aqui, Batista. O que vão fazer?
0: Eu quero saber se vai ter bolo.
1: Quem que gosta?
2: Não gostam
1: vai?
2: De vocês, de mim. Eles
0: eu quero
2: gostam.
0: Cheesecake.
1: Eu já sei de uma coisa. Eu não sei se o pessoal da TMC gosta do sobremesa. Mas o Natan, que mandou mensagem pra gente no YouTube, gosta. Ele disse assim: oi, eu sou o Natan e tenho 12 anos. Estou usando o celular do meu pai porque ele está dirigindo. Ele escuta todos os dias a TMC, principalmente o Sobremesa e o Link TMC. Ele é fã do Tomás Rafael. Parabéns!
2: Olá,
1: Natan, muito obrigado. Valeu, fala pro papai que, assim... É, tem programas melhores na grade, mas que bom que ele gosta de sobremesa.
0: Como chama o menino?
2: Natan.
0: O Natan, faz o seguinte: Natal tá chegando, pede um iPhone 18 pro seu pai.
1: Exatamente.
0: Tá?
2: Boa,
1: Natan. É. 1, 2, 3 e. iPhone!
0: Pede pro seu pai.
1: Mas assim, pede pra ele pedir pro Papai Noel.
0: Sim.
1: Aí ele fala: ah, tem que ver. Você fala assim: pai, quem vai comprar o Papai Noel?
2: Exato.
1: Não é você.
2: Eu fui um bom menino esse ano.
1: Então você estuda. Faça tudo direitinho para no final do ano você ganhar o iPhone 18 Pro Max.
2: Seu pai vai começar a gostar só do Link, mas
0: vou
2: é isso aí.
0: O arroba... Ó, Natan, Papai Noel não existe, hein?
1: Cara, Batista, para! É mentira do Batista.
0: Arroba... Vai lá para você ver. Vai. Arroba Ana Clara SP. Vai no shopping e puxa a barba. Você
1: para, Batista!
0: É, vocês são top, até quando alguns convidados são chatos... Vocês salvam o programa.
1: Ah, que bonitinho.
0: Isso me levantou uma questão. Qual foi? Teve algum convidado que você achou muito chato?
1: Ah, todos. Mentira.
2: Nossa, que isso.
1: Mentira.
0: Quem foi o melhor convidado que já passou pelo
1: Léo Jaime.
0: Eu gostei.
1: Léo Jaime, nós chamamos, tá? E eu duvidava que você escutava o sobremesa.
0: Mas
1: eu
0: ouvi mesmo.
2: É verdade.
1: Ele chegou aqui falando: não, eu ouço vocês, a gente. Aham, tá bom, vai. Tá falando isso só pra ficar bem na fita. E não, ele manda mensagem, inclusive, pro pessoal do Papo de Crack do Rio de Janeiro.
0: Sim.
1: Ele manda mensagem no WhatsApp pra falar, manda áudio reclamando do time dele. E ele comenta que ouve sobremesa. Então, Léo Jaime.
0: Um beijo, querido. Tanto que ele chegou aqui, eu falei, já... O dia que ele chegou aqui, ele falou, já sei qual é a primeira pergunta que você vai fazer. Lembra que ele já respondeu.
1: E a gente pensou, ele viu o programa de ontem. É fácil, já sabe. Ele respondeu mesmo. Beijão.
0: Amanhã, onde estaremos, Lucas Salles e Mino Ruti, por gentileza?
2: Mercadão!
1: Mercadão aqui de São Paulo. Estaremos lá para fazer um programa ao vivo especial, né, Mini?
2: É verdade, eu pretendo provar frutinhas lá, porque eu nunca fui, de verdade, deve ser muito legal. E para você que nunca viu o Mercadão, você vai poder acompanhar.
0: E é uma obra arquitetônica belíssima, né,
1: o
0: Mercado Municipal de
1: São
0: Paulo.
1: É um dos pontos mais interessantes de São Paulo, um dos pontos turísticos mais bonitos. E recebemos, amigos, um superchat!
4: Opa! Olha, nunca reclamem da TMC, porque o Sobremesa, ele tá dá bem? Dinheiro, tá bom?
1: Eu acho que é o único programa.
4: É o único programa.
2: Mandem superchat pra gente, @TMCNewsBR lá no YouTube.
1: É o Hamilton da Vila Leopoldina dando boa tarde para todos. Parabéns, TMC, pelo aniversário. Vocês são nota mil. Obrigado por alegrar as minhas tardes. Mini Ruth, você é muito linda. Olha, não é a primeira vez que o Hamilton diz isso. Você daria uma chance para o Milton?
2: Ah, dependendo, quanto, né?
0: Quanto foi o superchat?
1: Foi R$5.
0: Eu não daria, não, menino. Se
2: eu fosse você. Mas você não sabe qual a tivesse... Milton que ele é? E se ele é daquele do helicóptero? Eu adoraria andar de helicóptero.
0: Se tivesse mandado um cinquentão, pelo menos.
1: Cara, eu sei que o Hamilton de Ferreira, ele não é o Hamilton do helicóptero, porque o Hamilton do helicóptero já veio no nosso programa.
0: Já veio no nosso programa.
1: Já veio.
0: Eu desafio alguém agora a mandar R$100 no superchat.
1: Que isso, Batista.
2: O que você vai fazer se alguém mandar R$100?
0: Eu desafio alguém a mandar R$100 no superchat.
1: Que isso, Batista, não.
2: Você tem que plantar bananeira, eu acho.
1: Mas pra que você quer?
0: Em homenagem a um ano, pra gente sair e comprar um bolo aqui pra nós do Sobremesa.
1: Ah, justo!
0: Bem pensado.
1: Tá?
0: Quem é que vai fazer a boa? R$100 eu desafio você aí no TMC News BR, no YouTube da TMC, a mandar R$100 no superchat. E você pode pedir aí o que você quiser, dentro de que, desde que...
2: Desafios?
0: Fique estabelecido o bom senso.
2: Desafios?
1: A gente tá lendo aqui os comentários em comemoração um ano da TMC e veio uma pergunta muito boa. O Agnaldo Vieira, tracinho CL2, disse assim, queria tirar uma dúvida. Mini Ruth, por que Mini Ruth?
2: Acho que tem que perguntar pro Batista, porque foi ele que me apelidou como Mini Ruth há 15 anos atrás.
0: Não, então, mas Batista... isso aí não interessa. É porque tinha uma mulher que chamava Ruth, como ela é pequenininha, ela virou a Mini Ruth porque ela é muito parecida.
2: Eu gosto de contar a história de que eu sou a versão boa da minha irmã gêmea Raquel.
1: Faz sentido também. Seria uma boa brincadeira. Muito bom. E olha, já responderam aqui dizendo... quem é o melhor convidado?
0: Quem?
1: A Val Pacheco 4364 disse, pra mim o melhor convidado foi o Alexandre Frota. Foi esse bom. Nos deu problema, tá? Só foi queria bom. Dizer.
2: Alexandre eu adorei, Frota, eu cabeça. Adorei.
1: É, você adorou que você não teve aqui na Polícia Federal, né?
2: Fazer é, nada, né? Mas aí o problema é teu, mas eu adorei o Frota, é muito legal.
0: Falcão não. Foi bom também.
1: Falcão foi muito bom, Falcão. Queridíssimo. Posso dizer então, convidado, que eu achei que ia ser um pé no saco e foi um amor?
2: Ah, eu tenho um pra falar também.
1: Então fale você
0: primeiro.
1: O Falcão
0: primeiro. Achei que ia ser meio mala.
1: Eu também achei. Eu ia falar dele.
2: Sério?
1: É, eu juro por Deus. Nós recebemos aqui no Sobremesa o Falcão, que foi vocalista do grupo Rapa, fez o maior sucesso, tá em carreira solo, fazendo shows pelo Brasil. E quando eu vi que ele ia ser o nosso convidado, eu jurava que ele ia ser meio chatinho.
2: Cara, eu achava estrela. Que ele ia ser maravilhoso, mas um que eu fiquei surpresa foi o Paulo Ricardo.
1: Ah, faz sentido. O Paulo é meio,
0: gente
1: meio
0: boa.
1: Na dele, né?
2: Não, ele é muito gente boa. Gente
1: ele é
2: boa.
1: Muito gente querido. Boa. Paulo Ricardo. Cara, olha que loucura. Em um ano, menos de um ano, do Sobremesa, mas um ano de TMC, a gente já recebeu Paulo Ricardo, sim. Falcão, Léo Jaime. Cara, só lenda viva do rock, da música, hein?
0: E você sabe que outro dia eu até contei essa história, eu não sei se vai sair no site aí da TMC, que me perguntaram qual foi o momento mais marcante do Sobremesa. E eu falei que foi a entrevista com o Paulo Ricardo, que em 37 anos de rádio, eu sempre tive a vontade de entrevistar o Paulo Ricardo, que era um astro.
1: Ele é.
0: Né? Foi um astro da música, foi um dos maiores rockstars, né? É ainda, né? Mas ele fez um sucesso absurdo. Sim. E eu sempre tive vontade de contar a história que eu contei pra ele, que um amigo meu de infância foi o primeiro baterista do RPM.
1: Não, não, conta essa história direito, porque eu estava do seu lado.
0: Sim.
1: O Batista chegou com essa história. Ô, Paulo Ricardo, um amigo meu de infância falou que tocou no RPM. Aí o Paulo Ricardo falou, qual o nome dele? Aí você deu.
0: Aí eu falei, o nome dele é Narciso. Ele falou, não, mentira.
1: Mentira.
0: Aí eu fiquei com a cara assim e falei, mentira.
1: E aí ele continuou, falou que tem muita gente que sai mentindo, que falou que trabalhou com a gente, mas é tudo mentira.
0: Aí ele falou, o baterista do RPM, o primeiro baterista do RPM foi o Moreno Júnior. Aí eu falei, exatamente isso, Narciso Moreno Júnior. Aí o Paulo Ricardo virou pra mim e falou, depois de 40 anos, graças a você, eu descobri que o nome dele é Narciso.
2: Olha isso!
0: Que ele falou que não sabia.
1: Revelações!
0: Não sabia. E depois o Paulo Ricardo, ele anotou no celular dele, porque eu tinha uma fita demo do RPM com a Loira Geladas, que tinha uma... A letra era diferente. E ele não lembrava da letra. Aí ele falou, meu, como que era mesmo a letra? Aí ele anotou. Eu falei, era assim, assim, assim. Ele anotou. Nossa, no bloco de notas.
1: Quer dizer que você, Batista, lembrava a letra lá a primeira vez, a primeira
0: isso versão. Isso deve ter sido em 1984, por aí.
2: Caramba, nossa, Batista, é muito bom ter sua idade. Você parece um museu.
1: Teremos mais revelações aqui em comemoração o ano da TMC. Então fica com a gente, que depois do break tem mais sobremesa pra você. Não saia daí.
0: Diz.

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1: Caro ouvinte que nos ouve com o seu ouvido, estamos de volta com Sobremesa, o seu programa favorito. Olha, hoje estamos comemorando um ano da TMC. Ué! E você que nos ouve é o nosso convidado especial, então muito obrigado por estar aqui com a gente. Tem muito mais ainda por vir, hein? Vai ser uma semana repleta de comemorações, né, Batistinha?
2: Opa, e amanhã estaremos Sobremesa, né,
1: Mercadão, exato, um lugar clássico em São Paulo, bonito, com uma arquitetura linda. Sim. Ó, você já viu ele em novela? Lembra a novela que tinha Mercadão, dos vendedores lá, o Tony Ramos? Cara, vai ter esse Mercadão, vai ter o sanduíche de mortadela, sim, que é um clássico. Eu vou pedir frutas pra gente.
3: Eu
1: frutas
3: quero.
1: Todas bonitinhas.
3: Eu nunca fui, eu não conheço, né? Ele fica no centro de São Paulo? Centro.
1: Exatamente.
2: É pertinho da 25 de março, que é outro ponto muito conhecido pra quem gosta de fazer compras, né? Muito comprar bom. Um monte de coisa, né?
1: Ó, a novela que a gente falou que tinha o Mercadão de São Paulo era a novela Próxima Vítima. Você lembra bem? Se você não viu lá atrás, quando foi, teve a primeira exibição, você viu, não vale a pena ver de novo, A Banca do Juca com Tony Ramos, clássico na TV brasileira, em filmes também.
2: Tem lá na Banca do Juca, eles têm o Bombom de Dubai.
3: Ah, é?
1: Bombom de Dubai?
2: Exatamente, que eles pegam a tâmara, cortam assim e botam morango dentro. Meu Deus do céu. Custa R$118 só o morango. Mas é uma delícia.
1: É muito bom.
2: Delícia.
1: Amanhã
2: é uma delícia.
1: Faremos uma edição especial para comemorarmos juntos um ano da TMC. Coisa boa, hein?
2: E um programa especial, hein? Estaremos repercutindo as principais notícias que passaram por aqui, pelo Sobremesa.
1: Demais!
2: E também pela TMC.
1: Mas
2: porque
1: a
2: TMC é entretenimento, é jornalismo, é esporte, tem tudo pra você.
1: E a gente vai falar de quando nós viramos notícia também, o Sobremesa?
2: Opa, eu acho que vai estar lá também. Viralizamos muito na internet.
1: Não é mesmo? Beijo, Chaline, beijo, Diguinho.
2: É, o Frota, cortes com mais de 4 milhões de views no Instagram.
1: Sucesso aqui da TMC, tudo graças à nossa equipe. Tem uma equipe aqui da TMC que é a equipe de ouro, juro. O pessoal selecionou os melhores profissionais. Não é não, Mini Ruth?
3: É verdade, cara. Só tem gente boa trabalhando aqui. Desde a galera da redação, da galera da edição, o Leleco que faz tudo.
2: Não.
3: O quê?
2: Mais ou menos, Leleco.
3: Não, Leleco, sim.
1: Leleco tá aqui agora, inclusive, amigo.
2: Ele é bom pra fazer o que ele faz, não ficar dando pitaco aqui no programa.
1: O Leleco tá preparando um presente pra amanhã, tá?
2: Ah, é?
1: Tá preparando. Veja bem, ouça aí. Se você quer ganhar um presente amanhã, vá e ouça o Sobremesa. Amanhã você precisa ouvir o Sobremesa, hein?
2: Falando em presente, a nossa enquete de hoje, 11972211001. Quer saber qual o pior presente que você já ganhou na sua vida? Olha aqui, o Carlos Eduardo, ganhei um boné de papelão. Ganhei do meu amigo. Certeza que ele roubou o trabalho de artes do filho dele.
3: Nossa!
2: O que é um boné de papelão?
3: Vocês nunca fizeram artes na escola, gente? Uma vez eu fiz um chinelo de macarrão pra minha mãe.
2: É?
3: É.
1: Coitada da tua mãe.
2: Que mais aí, Mini Ruth?
3: Olha lá, o Fábio Almeida mandou o seguinte. Eu ganhei só uma gola de camisa. Até hoje não sei se era presente ou peça de reposição.
1: Gola de
3: camisa? Só a golinha da camisa.
2: O cara mandou só a gola?
3: É.
1: Que isso, não.
2: Márcia Regina, ela ganhou na festa da empresa uma rapadura. Levaram uma rapadura, é um clássico.
1: É um clássico.
2: Né? Mas o problema é que ela deu de presente uma caixa de chocolates suíço.
1: Não. Aí é vacilo. Isso dá raiva, né? Presente de amigo secreto, você gasta uma grana pra receber aquela paçoquinha de R$2. Nada contra a paçoquinha de R$2, mas pelo menos, né?
2: É.
1: Gasta o mesmo valor que você deu, né?
3: Pois é.
2: O que mais, menino?
3: Ricardo Mendes, ele mandou o seguinte. Eu ganhei uma caneca da foto da pessoa que eu namorava, mas a gente tinha terminado naquela semana. Ou seja, caneca com a foto do meu ex.
2: E só pra fechar esse bloco, o João Batista, ele falou que a esposa descobriu que ele tava com prisão de ventre. E a esposa foi lá e comprou pra ele, deu de presente supositórios de glicerina. Ou seja, ele disse, foi o presente mais íntimo que eu já recebi em minha vida.
1: Sensacional. Então manda pra gente qual é o pior presente que você já recebeu. Manda no 011 972211001. E ó, daqui a pouquinho a gente vai falar sobre a notícia que chamou a atenção de muita gente. Luan Santana, supostamente, fez aí um gesto favorecendo um candidato à presidência.
2: Olha aqui, a minha amiga Tânia Oliveira, que está ouvindo o programa, né, no seu carro, ela falou que ela ganhou da ex-sogra dela uma carteira da Hello Kitty. Detalhe que ela tem 40 anos de idade.
3: Ah, mas não faz o menor sentido.
1: Calma!
3: Mini Ruth, faz o menor gostar, sentido. Gente.
1: Pelo amor, que é isso? E ó, também tem gente ouvindo a gente no motorista do Uber. É a Marcela Monteiro, acabou de falar. Vem cá, vocês estão falando muito aí. Deixa a Mini Ruth falar. Gostei,
3: tá bom, um beijo, Marcela. Obrigada, linda.
1: E no nosso YouTube também não para. Já disseram aqui que o melhor convidado foi a Vanessa Camargo.
3: Babado também. A Vanessa foi... é incrível, gente. Ela... Vanessa é maravilhosa.
1: Ela
3: tá
1: gente boa.
2: Eu linda achei demais, também, né? Que ela era meio chatinha.
3: Cara, a Vanessa. Gente, é como nada, a gente. É
2: muito gente boa, né?
1: Muito. É. O meu canal aqui no YouTube disse que a melhor convidada foi a Chaline. Um beijo, Chaline Grazik. Né,
2: e posso dizer um negócio, pelos meus últimos exames, ela não estava totalmente errada.
3: Mentira!
2: Jura por Deus? Porra, eu tenho que tomar uns remédios aí.
1: Mentira.
2: É verdade.
1: Chaline, é verdade. Por favor, volte. Volta, Chaline. Explica pra gente,
2: menino.
1: A gente tá aqui falando Chaline, volta, comemorando o ano de TMC. O que, que aconteceu com sobremesa nesse ano? Vai.
3: Só pra resumir, a gente, né, recebeu a Chaline Grazik, que é uma grande vidente deste nosso Brasil. E aí, vindo aqui no programa, ela não gostou de uma situação, porque ela ouviu no nosso querido ponto o diretor brincando sobre as vidências dela, né?
1: Mas em relação ao Batista.
3: Sim. Exato, porque a Chaline virou aqui pro Batista e falou que provavelmente ele teria um AVC. Que era pra ele se cuidar. Aí, alguém do nosso ponto brincou falando, nossa, só tragédia.
2: Alguém não, fala o nome, que foi o diretor
3: Zé Carlos. O nosso diretor, isso.
2: Por favor.
1: E aí a questão é o seguinte, a Chaline achou que estávamos tirando sarro, zombando a cara dela. Isso nunca aconteceu. Nós nunca fizemos isso com nenhum convidado e nunca faremos. A gente brinca com os convidados, mas sempre numa situação muito educada. Só que ela achou que fosse isso e eu entendi por quê. Sabe por quê? Tem algumas pessoas na internet que ficam reclamando da Chaline, dizendo que ela só fala de tragédia. E ela achou que fosse isso, que a gente estivesse zombando dela, de que ela só tava falando tragédia em relação ao Batista. Mas não, nunca. Ela tem a sua vidência, a sua crença.
3: É.
1: E a gente respeita e muito.
2: Exato.
1: E adoraríamos receber de volta pra saber o paradeiro de Batista.
2: Sim, só que Lene Sensitiva veio aqui também, outra vidente, e falou que o Lucas vai ser o primeiro a empacotar da
3: fala mesmo.
1: Voltei pro Pilates.
2: É?
1: Voltei pro Pilates hoje.
3: Aí, olha!
2: Aliás, daqui a pouco tem uma notícia de Pilates.
1: Eu vi isso.
2: No nosso roteiro. E tem também o negócio do Luan Santana. O que que é? Você quer negócio de fofoca, Mini Ruth? Ele teve que dar explicação? O que que é?
3: Ele teve que dar explicação porque saiu uma foto do Luan Santana fazendo...
2: Um gesto. E aí acharam que
3: ele tava... E a galera acha que ele está apoiando um candidato neste segundo turno por conta dessa foto. A gente vai explicar daqui a pouco, porque o Luan Santana teve que explicar tudo.
1: E enquanto isso, eu vou ler mais um comentário aqui do nosso YouTube, o @TMCNewsBR, o mais um Uber... RJ disse assim, vocês fazem o sobremesa, o Lucas faz o conta comigo, e eu quero fazer o fica comigo com a Mini Ruth. Parabéns, TMC. Tá vendo?
3: Olha só, fica comigo.
1: É, olha, você mexe com o coração da audiência, tá?
3: Você viu? Eu vou namorar um ouvinte da TMC.
1: O @ Gabriel Teles 1 escreveu assim, boa tarde, Lucas e Batista. Vocês são legais, mas a Mini Ruth é a grande estrela desse programa. Ele quer o outro quer fazer o Fica Comigo.
2: Fica, aí com a Mini Ruth é o Zica Comigo, não é Fica Comigo.
3: Vai pra lá, seu mal amado.
1: O José Júnior, 1992, disse parabéns, sobremesa, parabéns, TMC. O programa de vocês ajuda na autoestima. Tem dias que eu não estou bem. Quando o programa de vocês entra no ar, fica tudo colorido. Muito obrigado, José Júnior. Um beijo pra você, tá bom? Hoje, inclusive, nós íamos receber um convidado pra falar sobre autoestima, sobre a luta, que vai ficar pra um outro dia. Porque hoje a gente quer te ouvir, você, ouvinte. Hoje eu não quero convidado, não.
2: Sim.
1: Hoje eu que mandei ele embora. Falei, não, hoje não.
3: Até
1: hoje eu quero falar com
3: o ouvinte. O aniversário é da TMC, mas a TMC não existiria sem você que tá ouvindo. Então, muito obrigada a você que tá ouvindo, independente de onde você esteja. Ó, um beijo.
2: Muito bom.
3: Todo meu amor.
2: Esse grande projeto de comunicação em todas as plataformas.
4: Multiplataforma.
2: Multiplataforma, tem TikTok, Instagram, tem tudo quanto é lugar. Daqui a pouco nós estamos fazendo até dancinha no TikTok, nós de sobremesa.
4: É verdade. Por que não? Claro. Afinal de contas, a gente vai para uma nova sede.
2: Né?
4: Nós iremos para uma sede para linda, centro, robusta.
2: O centro financeiro é do Brasil, né?
4: É verdade. O coração financeiro do Brasil pulsa na Avenida Paulista. E é pra lá que a gente vai, né, Batista?
2: Exatamente. Oh? Estaremos lá em 4 andares. A gente solicitou um só pro sobremesa, mas não aceitaram. Não aceitaram. Parece que não colocaram nós nem na planta.
4: Para!
2: Eu tô achando que se bobear, a gente não passa pro Mercadão amanhã. Porque nós não estamos na planta baixa. Fizeram a planta baixa.
4: Fizeram a planta. Colocaram tudo bonitinho. Ó, aqui vai ser um
2: com estádio 3D.
4: Nossa, gente, vocês têm que ver a apresentação da nova sede da TMC. Aí... A coisa mais linda, eu juro por Deus, a coisa mais linda do mundo.
2: E o cara com o tablet mostrando, né? Mostrando.
4: Mas vamos explicar. Nós fomos até lá. Fomos até a nova sede pra conhecer e tem um rapaz apresentando com tablet. E ele fala, olha, aqui vai ficar o arquiteto, aqui vai ficar a equipe do Start TMC, que é o primeiro programa, entra às 5 horas da manhã, você acompanha tudo já no primeiro instante, todas as notícias.
2: Estúdio panorâmico 360.
4: Ah, tal. Lindo! O programa da Joana Trevi, do Felipe Bueno. Olha, são 3 horas de programa.
2: Esporte, um andar pro esporte.
4: Um andar só pro esporte. Olha, isso aqui vai ficar, vão ficar os melhores. Melhores colaboradores, vão ficar os repórteres de campo, os apresentadores, vão vir pessoas de outros estados, das outras sedes da TMC, para apresentar aqui também.
3: Que legal!
4: Vai ficar maravilhoso! E o sobremesa?
2: Peraí, o que é isso?
4: Qual o nome? Qual o nome? Sobremesa.
3: É que vocês não viram na Copa, né? Às vezes tava lá.
4: Sobremesa não tem, não.
2: Aí ele falou, será que é no refeitório? Sobremesa? Não, mas tudo bem. Mas é isso. Mas a TMC nem parece que tem um ano só, né? Esse projeto,
4: é verdade. Né? Engraçado, é isso, né? Tem o primeiro ano de vida, mas parece que são diversos anos. A gente acompanha aqui, quem ama ouvir rádio sabe que é uma delícia acompanhar a TMC. Porque aqui você tem informação, você também tem esporte pra acompanhar o seu time.
3: É verdade.
4: Tem entretenimento, tem uma companhia. Rádio é isso, é pra te fazer companhia. Então, muito obrigado por você nos fazer essa companhia. Sim. Viva esse um ano da TMC, sendo que você é o maior presente.
3: Uhul!
4: E ó, temos vários comentários aqui. Batista, eu queria te dar parabéns.
2: É, por quê?
4: Porque o André disse que um dos melhores convidados foi o Netão Corretor.
2: Netão.
4: E você que trouxe esse convidado.
2: Netão Netão que vende imóvel pra milionário.
4: Ele disse é bom, assim, cara. Eu não dava nada, mas foi muito bom.
2: Foi bom demais.
4: Isso foi bom demais também. Muito bom.
2: Contou histórias boas,
4: muito
2: né?
4: bom. Bom, agora, amigos, já que estamos aqui comemorando o nosso um ano de TMC, que tal trazermos informação com diversão? É hora de dar as notícias, mas de um jeito que só a gente sabe. É hora do...
5: Girinho de Notícias, vai!
3: Muito bom. Patrícia, você, minha filha. Oi.
4: Muito bom. Primeira notícia do dia pra você que está aí, ó, já com seu título em mãos. Dia 25 de outubro vai ter eleição e é claro que a TMC vai acompanhar de perto todo esse evento da maior festa da democracia brasileira. E olha, saiu uma pesquisa. Olha que loucura. Saiu uma pesquisa do Poder Data, também da AIA, que diz que o Lula encosta em Flávio Bolsonaro no segundo turno. O Flávio aparece com 48% e o Lula com 46%. Repetindo, são dados da pesquisa Poder Data e também da AIA. Olha aqui.
3: Olha, segundo essa pesquisa, acho que a gente vai ter um terceiro turno, né?
4: Não, mas a gente descobriu aqui no Sobremesa como resolve, né, Batista?
2: Sim, sim, o candidato se empatar tudo igual em número de votos, o candidato... Né, com uma idade mais elevada, o candidato mais velho leva o pleito, leva a faixa, coloca a faixa, né? E tá lá no site da TMC, se você quiser saber mais detalhes dessa pesquisa. O Lucas falou que tá fazendo Pilates.
4: Eu tô,
2: né,
4: comecei,
3: eu fiquei
4: hoje.
3: Muito feliz que você tá fazendo Pilates. Como que é a sua nova turma de Pilates? É só homens? É com mulheres?
4: Não, eu acredito que eu sou o único homem da minha aula de Pilates. É.
3: Porque lá nos Estados Unidos tá viralizando as aulas de Pilates apenas para homens.
4: Ué?
3: Pois é, olha que legal.
4: Que estranho.
3: Um grupo de amigos aí acabaram aceitando participar, né, desse grupo de Pilates, que foi formado só por homens, e eles gostaram dessa ideia. Aí eles acabaram montando em Nova York esse grupo chamado Brolates, que é Pilates só para homens. Legal, né?
2: É, legal.
3: Muito diferente.
2: É, legal. É porque eu, se eu for fazer Pilates com a mulherada, eu fico com vergonha.
4: Por quê?
2: Por quê? Ah, porque a mulherada consegue dar umas esticadas, dar umas contorcidas.
4: Eu estico tudo.
2: Eu
3: nossa! Tenho.
4: Eu e Yuri, né, Yuri?
2: A gente estica tudo.
3: Olha como ele é flexível.
2: Eu tenho a mobilidade de um rinoceronte, a minha mobilidade. Nossa, eu sou tudo travado, rapaz.
4: Olha, eu comentei que eu e Yuri... Quem é Yuri? Yuri é o nosso operador de corte, de câmera. Pô, você tá ouvindo a gente, mas saiba que nós também estamos em vídeo. A TMC é multiplataforma, né, Batiginha?
2: Exato.
4: Tamo em tudo que é lugar. Ele acabou de piscar pra você que tá, que é pra mostrar que ele tá aqui com a gente.
3: Exato.
4: Yuri adora Pilates, né, Yuri? Fala aí pra mim.
2: Ele gosta de correr.
4: Ele gosta de correr.
3: Ele gosta de correr.
2: Corrida de corrida.
4: Tá vendo?
2: Corrida de rua.
4: E o Yuri tá aqui com a gente há um ano. Então, Yuri, um beijo enorme pra você. Esse parabéns da TMC também é pra você, que faz parte da equipe e que faz com que tudo aconteça da melhor maneira.
2: Ah, não, Yuri, rapaz, eu confundi. Eu levei o Cuca. O Cuca faz corrida de rua.
4: O Cuca faz corrida de rua.
2: É.
4: O Yuri, se eu não me engano, o Yuri, o parceiro dele é piloto, não?
2: É, ele viaja de graça pra tudo quanto é lugar.
3: Olha aí.
4: Babadeira, hein?
2: Tá viajando. Você vê só, atenção, senhores passageiros, com destino. E se
4: pegue.
2: Bom, é o seguinte, agora eu vou falar, esse Vorcaro, mas não para, quanto celular o Vorcaro tinha? Uns 8, né?
4: Parece que sim.
2: Porque
4: parece
2: quantos tera tem um celular, né, de memória tem um celular? Porque não para de chegar mensagem, de extrair mensagem do celular do Vorcaro. Agora, né, tem mensagens aí que citam Cássio, né, que é o Cássio Nunes Marques, o ministro. Sim. É que ele ficou num quarto com 5 meninas na festa do Vorcaro.
3: O Cássio?
2: Que isso? É, mensagens extraídas do celular do Daniel mostram que um funcionário relatou ter cedido um quarto para um ministro com 5 meninas durante a festa. E aí, dias depois, uma mulher responsável por levar as convidadas teria cobrado R$10 mil e que uma delas havia ficado com o Cássio.
3: Olha só!
2: Cássio!
4: Cássio! Que isso, rapaz?
3: Sabadaço com o Cássio!
4: Se isso for verdade, eu tô aqui pra parabenizar. Porque com uma já é difícil. Imagina com 5, tá bom?
3: É.
4: Então, parabéns. Isso aí demonstra que ele tem habilidade de organização, de atendimento, né?
3: Cara, se o Vorcaro organizasse festa e casamento, ele ia ganhar um dinheiro.
2: Muito,
3: viu?
2: Mais dinheiro.
3: Não
2: precisava
3: nem ter roubado.
4: Mas eu já falei isso. Ô, Vorcaro, você tá na profissão errada. Você tinha que ser banqueiro, você tinha que ser promoter.
2: Promoter.
4: Que é quem faz festa. Você ia ganhar muito mais dinheiro e ia estar fazendo uma coisa lícita.
3: Exatamente.
4: Né? Agora, falando em nome de Daniel Vorcaro, vem um outro nome, o de Flávio Bolsonaro. E o Flávio recuou e disse que votará pelo fim da escala 6x1. Batista, o que, que é escala 6x1?
2: 6x1, você trabalha 6, descansa 1.
4: Ah, bom, isso aí, muita gente trabalha nesse modelo, né, Mini Ruth?
3: É verdade.
4: Mas tem um pessoal querendo, defendendo o fim da escala 6x1, que você, empregado, você vai ser obrigado a folgar 2 dias numa semana. Então você vai trabalhar 5 e folgar 2. O Flávio Bolsonaro disse que vai votar pelo fim da escala 6x1, para que você tenha 2 dias para descansar. Só que antes, o Flávio Bolsonaro já tinha se manifestado contra a proposta. E agora ele mudou de opinião, entendeu?
2: Mas isso
3: depois
2: é o que político,
3: do primeiro turno?
2: Mas isso é o que o político mais faz, mudar de opinião.
4: Bom, mas é que agora, perto do segundo turno, ele falou que não, agora eu sou a favor do fim da escala 6x1. Entendeu? Aí teve um pessoal que era amigo dele falando: não, vai quebrar o país, vai quebrar o país. Agora ele mesmo falou assim: não, não vai quebrar, não. Dá pra gente tirar, dá pra botar o trabalhador, o seu Carlito, a dona Maria, a dona Jade, deixa eles descansarem. 2 diazinhos, só 2 diazinhos, não vai quebrar o país, não vai.
3: E agora ele mudou de ideia do nada.
2: Vai nessa. Bom, agora eu quero falar dela, que sempre... Ela foi notícia nesse um ano de sobremesa, um ano de TMC, mas sobremesa tem 9 meses. Ela foi muito notícia aqui, foi
4: Quem?
2: Muito falada.
4: Quem?
2: A Luaninha, né, Piovani. Agora, ela, você viu que ela expôs as DMs com o Lucas Pavanato, né? Que foi eleito aí.
4: O deputado?
3: É, deputado é. Federal,
4: ele,
3: né?
4: Federal por São Paulo.
2: Tá lá na TMC.
4: Eles conversaram. O que, que eles conversaram?
2: É, ele é vereador e também deputado federal eleito agora, sim, né? E ele foi citado em um post da Luana e respondeu: não fica me mencionando, não. Eu sou casado. Aí a Luana respondeu o seguinte: sua falta de caráter só mostra que nunca deve ter sabido usar essa
4: entendi. Você sabe, entendi, né? Entendi.
2: Então, e aí ela também completou: bosta não precisa dar sinais. Tem cheiro. E mencionou apontando a desgraça intrínseca à sua existência. Tá vendo?
3: Nossa senhora.
4: Luana, tá uma coisa tá, eu preciso dizer. Luana, você é muito boa com réplica. Você é muito boa com réplica. É isso, mas sabe o que a gente quer? A gente quer briga. E ó, no nosso YouTube acabaram de comentar o Daniel escreveu assim: na opinião dele, o melhor convidado foi aquele que defendeu a Luana Piovani e odiava o Neymar. Aí ele tá falando do Márcio Rolim, e a gente teve que encerrar o programa na hora, porque entrou o Breaking News do Alexandre de Moraes.
2: Ok, ó, mandar um beijo aqui pra Stephanie Dantas também, que é sonoplasta da TMC.
4: Um beijo, Stephanie!
2: Diretamente de Recife, também faz parte deste um ano de TMC. Parabéns, beijo pra
4: beijo,
2: você.
4: Beijo, Stephanie. Muito obrigado. Agora, vamos trazer aquela notícia?
3: Vamos lá, então. Que a gente que falou dela o programa inteiro.
2: O meteoro da paixão.
3: Exatamente. O que aconteceu com o Luan Santana?
4: Bom, o Luan Santana, o cantor, o sertanejo, o cara que, bom, sempre foi muito querido, mas se metendo numa polêmica, né, Mini Ruth?
3: Traga aí. Exatamente, ele durante um show acabou sendo fotografado fazendo uma pose com um L na mão.
4: Então ele levantou a mão com o indicador.
3: Exatamente.
4: E o polegar dele tava aberto. Então parecia que ele tava fazendo o L, mas a mão tava pra cima. Exato. Ele tava apontando pra cima.
3: E algumas pessoas, inclusive, também, viram que durante os fogos, enquanto ele fazia esse gesto, os fogos apareceram vermelhos. E aí na internet já surgiu como se o Luan Santana estivesse apoiando o presidente Lula, né?
4: Caramba, e o que é que o Luan Santana fez?
3: Pois é, por meio da assessoria de imprensa, o Luan Santana negou que tenha demonstrado esse apoio à reeleição do presidente Lula ao fazer esse L com a mão. Ou seja, não foi o que rolou, foi um mal entendido. Inclusive, o comunicado dizia: o cantor Luan Santana não se manifesta politicamente. O gesto em questão é um hábito do artista, adotado desde o início de sua carreira, sem qualquer conotação político-partidária.
4: L de Luan, né?
2: L de Luan.
4: Muito bom.
2: Estamos lascados também, né? De lascar.
3: Podia vir o Meteoro da Paixão pra acabar com isso tudo logo mesmo.
4: Não teve um cara aí? Parece que tem um cara, um tal cientista alemão, que tá dizendo que o mundo vai acabar
2: novembro.
4: Dia 13 de novembro.
2: Ai.
4: Ele falou, um matemático alemão, falou: ó, fiz aqui as contas e parece que o mundinho vai acabar.
3: Então a gente tem um mês pra gastar o limite do cartão?
4: A gente tem um mês pra comemorar com a TMC, tá bom? Porque hoje, dia 13 de outubro, é aniversário da TMC, que presta sempre os melhores serviços a quem nos ouve e também a quem nos vê pelo YouTube. Muito obrigado, você é o nosso melhor presente. E amanhã, Batista?
2: Opa, amanhã eu já comi bolo hoje, mas amanhã estaremos com um programa especial Papo de Craque e sobremesa ao vivo diretamente do Mercadão, Mercado Municipal no centro de São Paulo.
4: É um mercado muito famoso. Se você que nos ouve de Brasília, Rio de Janeiro, Curitiba, Belo Horizonte, Recife não conhece, então venha assistir a gente amanhã também pelo YouTube. E você vai conferir esse lugar que é lindo, maravilhoso. E ó, parabéns pela equipe de produção da TMC, porque gravar no Mercadão de Madureira não é pra qualquer um, não!
3: Mercadão de Madureira?
4: E amanhã... Mercadão de São Paulo.
2: É,
4: tem o Mercadão amanhã, de Madureira no Rio.
2: E amanhã vocês vão ver o que eu aprontei também com os apresentadores da casa.
3: Ih, rapaz.
2: Já estão me xingando.
4: Já estão te xingando? Então, ó, amanhã, Mercadão de São Paulo, pra você que conhece, vai relembrar e vai ver esse lindo lugar. E pra você que não conhece, amanhã você vai se impressionar. Muito obrigado pela sua audiência. Feliz um ano, TMC. Um recadinho de um ano, Batista.
2: Parabéns, TMC. Eu quero ficar por aqui mais 74 anos. Muito Não me bom. Mandem embora, por favor.
4: Amém. Você, Mini Ruth.
3: Parabéns, TMC. Eu quero comer bolo, hein? Um beijo pra vocês. Ó, tá vindo o link, tá vindo o link.
4: Parabéns, TMC. Muito obrigado por tudo. E eu quero que esse seja o primeiro de todos os anos que irão vir. E vamos passar sempre juntos. Juntos com você e juntos por você. Um beijo e fique agora com o Nick TMC. Tchau, tchau. Valeu!

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4: 3 horas em ponto. Muito boa tarde pra você. Seja muito bem-vindo, muito bem-vinda a mais uma edição do Link TMC. Uma edição de aniversário hoje, um ano da nossa multiplataforma, né? A gente tem, tá no rádio, tá no YouTube, tá nas redes sociais de forma geral. Está no seu coração, especialmente o Tomás Rafael, que olha, descobrimos que é uma sumidade. Eu já sabia disso, né? Então hoje é dia de vocês mandarem parabéns aqui pra gente. Parabéns pro Tomás por me aguentar, vice-versa, por aí vai. Que feliz que é fazer parte de um projeto tão legal, tão plural, tão livre como é o projeto da TMC. Então hoje eu vou fazer diferente, eu vou dar boa tarde pra você direto. Tomás, boa tarde pra você, feliz aniversário de TMC.
5: Boa tarde, Mayara, feliz aniversário pra você, pro nosso Rodrigo Alvarez, pra nossa equipe, né, por trás aqui das câmeras e dos microfones, que é tão importante pro Link TMC ir ao ar diariamente, das 3 às 5 da tarde, com muita informação e com muitas emoções também. E claro, de nada, e parabéns pra você, que nos aguenta, que vibra com a gente, que curte o sucesso do Link TMC, que faz parte desse sucesso interagindo, você em todo o Brasil, você em todo mundo, que também acompanha o programa no TMC News BR no YouTube.
4: Me ajuda aqui a dar parabéns junto também para nossa equipe que tá aqui.
5: Vamos lá.
4: A Thalita Thales do GC, o Fábio Santos ali, DPV.
5: Yuri Ferri, que muitas vezes está conosco também.
4: Yuri Ferri, que também tá com a gente. Nossa editora-chefe, Isabela Liranço. A nossa Isabelinha.
5: A outra Isabela.
4: Que também tá sempre aqui.
5: Samuca tá quase sempre também.
4: Samuca também. A Júlia Nogueira, às vezes, também faz, às vezes, por aqui. A Claudinha. Esqueci de alguém? Vamos lá? Nossa chefe, Fernanda Lima, nossa chefe direta.
5: A Fernanda, a Karina, a Stephanie. Samara, super
4: Sandro
5: importante.
4: Sandro Badaró, poxa vida, que juntou todo mundo aqui.
5: E Augusto Dolenga.
4: É isso. Eu esqueci de alguém? Vamos lá.
5: Além de todos os nossos repórteres. Inclusive, Bruno Tibério, que já está se posicionando, daqui a pouco entrará conosco nesse programa de aniversário também. Enfim, é muita gente que faz com a gente diariamente, quanta rima, o Link TMC, que está no ar nesta terça-feira. É isso, Mayari. Faltam 13 dias para o segundo turno e a disputa entre Lula e Flávio Bolsonaro saiu dos palanques e foi parar no Tribunal Superior Eleitoral com pedidos de um lado contra o outro. No fim de semana, os dois lados também ocuparam as ruas com atos de apoiadores e agendas dos maiores colégios eleitorais do país. Para a gente entender o que essa reta final diz sobre a estratégia de cada campanha, conversaremos com o cientista político Eduardo Green daqui a pouquinho aqui no Link.
4: A gente tá na mesma página, será?
5: Não, não estamos.
4: Então eu vou pra primeira manchete, tá, galera? Vamos lá. Desculpa. Mas faz sentido o que você diz, porque a gente tem entrevista, sim.
5: E eu tô lendo desde o começo, achando, poxa, que legal, a gente tá dando esse destaque pra uma entrevista super importante que faremos. Mas enfim.
4: Faz parte. Olha, a campanha de Lula registrou no TSE o canal de WhatsApp Exército do Lula, de André Janones, que já tem mais de 4 milhões de inscritos. A gente vai falar mais sobre esse canal, explicar para você o que é esse canal. E essa medida, esse registro no TSE confirmado, ela foi tomada depois que Cássio Nunes Marques, mais uma vez, monocraticamente, suspendeu de novo e exigiu o registro oficial do canal, mesmo com a área técnica do tribunal não tendo achado nenhuma fake news entre as mensagens. A gente tava falando sobre esse tipo de censura, né? Que é ruim pros dois lados, tá, gente? Com o registro, a campanha assume a responsabilidade pelo que for publicado. O canal que era do Janones, agora tem dono.

0: efetivamente na frente.
1: Quem sente a corda bamba é o governo. Há 12 dias do segundo turno, Lula lançou um pacote para as MEIs, né, para os microempreendedores individuais. Nesse pacote tem um perdão de mais de 12 bilhões de reais em dívidas com a União para 3 milhões e 600 mil microempreendedores. As renegociações terão desconto de mais de 90%.
0: E Flávio Bolsonaro também resolveu mexer no jogo. Crítico da PEC da escala 6x1, ele disse que vai votar a favor do fim da jornada de trabalho de 44 horas semanais por um, entre aspas, conforme a vontade da maioria do povo trabalhador. Fecha aspas. A afirmação veio depois do senador visitar o pai e de Lula cobrar a posição dele. Flávio diz que defende algo ainda melhor, com jornada flexível e compensação às empresas. Esse é um detalhe importante.
1: E você acha que o caso Master não pode ficar pior? Pois ele fica. Ele sempre fica. Dessa vez nem estamos falando de corrupção, diretamente falando, né? Segundo uma reportagem do UOL, mensagens do celular de Vorkar indicam que ele era sócio de uma rede oculta de prostituição, e não é só prostituição, prostituição não é crime, o ato da prostituição não é crime, a exploração disso é. E aí tem aportes de ao menos 4 milhões e 300 mil reais. Além disso, ele participou, segundo essas mensagens, do recrutamento de estrangeiras, gente, entre elas, refugiadas ucranianas, mulheres em situação de vulnerabilidade. A PF abriu um inquérito em maio para apurar cafetinagem e tráfico de pessoas. E como eu disse, prostituição em si não é crime, mas lucrar com ela é.
0: E para fechar com uma notícia boa, a Mayara já abriu o programa, né, dizendo que a TMC completa hoje um ano no ar. E que ano para a gente fazer jornalismo com notícia de sobra e escalada todo dia. E a gente vai lembrar de alguns momentos importantes desse ano que passou, o primeiro ano da TMC, a Transamérica. Agora é TMC, a Transamérica, um ano é TMC. E quem escuta sabe, meu caro Rodrigo Alves.

0: Feliz um ano pra você, TMC. Que bom estar aqui. Que bom ter estado naquele primeiro dia, 13 de outubro de 2025. Eu estava no Link TMC, na companhia de Joana Trepto e Diego Sarza pela manhã. E aí fez uma longa história, né? Estamos aqui hoje juntos. Eu, Tomara e Maiás, como às vezes eu digo. Tomás e Maiara, minha dupla querida, que me apaixona todos os dias e que eu tenho certeza que apaixona esse nosso público que nos acompanha, que nos dá uma grande audiência, que faz da TMC, no nosso horário, uma das maiores audiências de São Paulo, né? Então é isso, gente. Olha, é muito bom estar aqui. É muito bom cantar esses parabéns. Parabéns ao João Camargo, ao Neneto, ao Augusto Dolenga, ao time todo que levou a gente até aqui, que trouxe a gente até aqui. E que alegria estar levantando essa bandeira junto com vocês aqui. Essa bandeira de um jornalismo sério, que é propositivo, que, como a gente sempre diz, ouve o ponto e o contraponto, e que está aqui para informar, para ajudar o Brasil a ser um país, na medida do possível, um país melhor. Que alegria estar aqui nesse um ano.
1: E, inclusive, o ponto contraponto entre nós mesmos, né? Acho que esse é um programa muito plural, em que a gente tem a pluralidade de ideias.
0: Aqui é errada e porrada.
1: É isso. E ainda mais
0: entre nós, errada e porrada.
1: Exatamente. Mas depois, sai daqui, tá todo mundo bem. A gente fala que a gente é irmão. Que aqui dentro a gente todo mundo briga, mas depois ninguém fale mal da gente. Mas hoje é um dia festivo, então muita gente mandando mensagem. Muito legal aqui. Eu queria só começar com uma mensagem muito bonitinha do Natan. Ele mandou ali através do no YouTube, através do pai dele, do Adriano Rocha, falando: "Oi, eu sou o Natan, tenho 12 anos, estou usando o celular do meu pai porque ele está dirigindo. Ele escuta todos os dias a TMC, principalmente o Sobremesa e o Link. Ele é fã do Tomás Rafael." Olá, parabéns.
2: Valeu, Natan.
1: Fiquei muito feliz, muito legal, viu?
2: Um abraço também para o Hamilton Ferreira de Melo, que acompanha, né, o trabalho da TMC desde o primeiro dia, já era fã desde os tempos dos primórdios do esporte lá da Transamérica também. Muito obrigado pela mensagem, Hamilton. Só uma correção aqui, passou batido, mas o Alvarez falou Link TMC. Na verdade, o Alvarez estava no primeiro dia do TMC 360. Só pra não ficar nenhuma dúvida.
0: Eu acho que eu disse isso. Falou. Eu acho que eu disse isso, não?
2: Não, você falou Link.
0: TMC 360.
2: Não, você falou Link.
0: É porque o Link se tornou tão importante na minha vida. Desculpem, o passado a gente acaba... Né? Passado ficou para amanhã.
2: Não, só para servir de escada para dizer que eu estava aqui na primeira edição do Link com a minha querida amiga Renata Saporito e era para ficar aqui uma semaninha, depois pode ficar mais uma e estou aqui depois de um ano, continuo
3: que bom,
2: com esses parceiros. Não é, Calil? Com esses

0: parceiros fabulosos, a Mayara e o Alvarez, com muita alegria todos os dias com vocês.
1: Eu cheguei no dia das bruxas, gente, é 31 de outubro.
2: Ah, isso eu sabia.
1: Coincidência ou não...
2: Nunca saiu.
1: E nunca mais, nunca saí, tô aqui incomodando. E depois chegou o nosso querido Alvarez e viramos um time, né? É muito bacana. Aí. Aliás, um beijo pro Bevenuto, da cidade de Recife. Manda parabéns, equipe maravilhosa. Hoje é o dia, gente. Manda mensagem pra gente aqui no WhatsApp 11972211001. Quer dizer, todo dia é dia de mandar mensagem, né? Mas hoje a gente vai dar um carinho mais especial ainda do que a gente costuma dar. E é isso. Acho que o principal aqui é que a gente faz o que a gente ama, não é... difícil pra nós, não é chato, é gostoso estar aqui na companhia de vocês. E chega de rasgação de seda, são 3 horas 10 minutos.
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0: 3 horas 11 minutos. Tem enquete, claro, nesse dia de aniversário. E mandar um abraço também, faltou um nome. A gente se esqueceu do grande Acácio Luiz Costa, que tá sempre prestigiando também o nosso Link TMC e fazendo a TMC cada vez andar com mais velocidade, sempre pra frente.
2: Não, o nome não. Não é que assim, a gente tem muito nome que vai faltar aqui.
1: Sim. Faltou um também. Eu lembrei. Então, além do Acácio, que é um doce, um homem maravilhoso... E, aliás, a gente não sabe vender o nosso peixe, né? Porque, olha só, a gente deu... Ah, legal, do Lenga, tal, esquecemos do Neneto e do João Camargo. É uma vergonha.
2: Não, sim, eu falei, não, eu falei do dois. Eu falei do João e do Neneto.
0: Não, mas eu achei que você estava deixando para um grande finale. Aí o Alvarez falou... Ai, eu já contei. Fiz questão de citar o Acácio também. Você também não citou...
1: O Wilsinho Pedroso, gente.
0: O Wilsinho Pedroso e o Riz. Enfim, a gente vai
2: estar esquecendo de um monte de gente. O Wilsinho Pedroso tá faltando muito. Vamos ver, quando ele aparecer, a gente fala dele.
1: A gente faz uma festinha pra ele com fogos, né?
2: Não, gente, essa coisa de lista de nomes, a gente sempre vai deixar alguém de fora. A gente fala de alguns, lembrando que a gente tá falando de todos. É impossível lembrar todo mundo que tá na TMC, todo mundo que tá nos bastidores agora, ouvindo a gente. É fundamental pra gente estar aqui. Mas aí seria uma hora de programa, porque a nossa equipe já está imensa, né? Isso graças a Deus, né? Que bom que a gente está cada vez maior se expandindo pelo Brasil.
0: Muito bem.
1: Maravilha.
0: A gente quer saber o que que você... Sugestão do Alvarez hoje,
1: mas da onde que me sai um negócio desse, que eu não sei nem o que eu comi no café da manhã, mas faz a pergunta aí.
0: O que você estava fazendo há um ano enquanto a TMC fazia sua estreia? Pode ser que na mesma semana, comecinho do mês de outubro. O que você fazia quando a TMC estava chegando? Quem ouvia já a Transamérica certamente deve lembrar, né, dessa passagem e vai lembrar o que estava fazendo, enfim, onde estava trabalhando. Mande a sua mensagem pelo nosso TMC News BR. Tem ali o nosso chat para você participar e também fazer perguntas, fazer críticas, elogios, interagir com a gente e ajudar a construir esse programa de aniversário de um ano do Link TMC.
1: Um beijo mais aqui também para quem está nos dando parabéns. Um beijo para o Thiago aqui de São Paulo. O Evanildo do Guarapiranga falou que ouve todo dia, está com a gente desde o primeiro dia. Ele falou que é verdade, ele mandava mensagem no número errado aqui, lembrei. E um beijo também pro Carlos Machado da região do Ipiranga, falou que ouve a TMC o dia todo, especialmente o Link. Obrigada, gente.
2: Só puxa um negócio. Sacos,
1: a gente adora.
2: É, mas o povo quer notícia.
1: Quer notícia, a gente também. Bom, aí tem muita coisa acontecendo, né? A gente tá em plena campanha. Por um lado, a gente teve hoje o Lula, que a gente vai falar daqui a pouquinho, anunciando medidas do Desenrola pra mês. Mas a gente começa falando do senador e pré-candidato à presidência Flávio Bolsonaro, que por sua vez afirmou que vai votar a favor da proposta que prevê o fim da escala de trabalho 6x1. Mas, porém, todavia, entretanto, com algumas diferenças, com uma outra proposta. Essa declaração foi feita após a visita dele ao pai, o ex-presidente Jair Bolsonaro. De Brasília ao vivo, vamos com o Murilo Hernandes trazendo mais informações. Fala, Murilo.
4: Oi, Mayara. Oi a todos que estão no estúdio. Bom, pessoal, pois bem, essas declarações que foram dadas hoje pelo senador e candidato à presidência da República, Flávio Bolsonaro, elas chamam a atenção, isso porque Flávio era um forte crítico ao fim da escala 6x1, alegando que isso iria prejudicar o alto empresariado, demais empresários e também a economia. Agora, o senador diz que vai apoiar o fim do modelo de escala 6x1, uma pauta que, inclusive, ganhou força no debate político e também é defendida pelo governo Lula. E é importante a gente destacar que essa mudança de posição, ela vem poucos dias antes do segundo turno das eleições em que Flávio enfrenta o presidente Lula. Até então, o senador, ele criticava, né, fortemente a proposta e chegou a classificar a discussão como uma discussão eleitoreira e também oportunista. Agora ele afirma que a decisão decisão dele de apoiar o fim da escala 6x1, que leva em conta a vontade da maioria dos trabalhadores. A gente, inclusive, separou um trecho da fala do senador Flávio Bolsonaro, a gente vai ouvir agora.
5: Com relação às 6x1, tá? Eu estou rodando o Brasil, a maioria dos trabalhadores brasileiros querem o fim da 6x1, então eu vou votar a favor do fim da 6x1. Só que a gente defende algo ainda melhor sempre. Eu queria que tivesse liberdade para o trabalhador montar seu jornal de trabalho. Como é que fica a pessoa que trabalha de home office? Isso não está definido na PEC. Como é que fica aquela mãe que não tem com quem deixar o seu filho, só pode trabalhar, por exemplo, 4 horas por dia, só pode trabalhar de manhã, ou só pode trabalhar de tarde? Vai continuar engessada a jornada dela. Mas eu acho que é um processo de evolução. Eu acho que a gente tem que buscar ali, fazer com que o trabalhador tenha direito às férias, a uma folga maior, sim.
4: Bom, tá aí então a fala do senador e candidato à presidência da República, Flávio Bolsonaro, que também alerta para o risco de aumento da informalidade caso as empresas elas não consigam absorver essas despesas. Essa proposta atual, ela prevê a redução da jornada semanal de 44 para 40 horas semanais com 2 dias de descanso sem redução salarial. Volto com vocês.
1: Obrigada, viu, Murilo, pelas informações. A gente tem, eu vou trazer aqui um pouco de advogado do diabo, que é o seguinte, né? É difícil a gente colocar o empregado para negociar com o patrão. Não sei o que vocês acham disso, se isso vai dar liberdade.
2: Não, eu concordo.
1: Não é?
2: Concordo.
1: Pensar no geral, tá? Tô falando do geral. O que que hoje, quais conquistas, eu tô pensando pelo lado... agora, tá? Tô pensando pelo... A gente já pensou pelo lado do empresário, gente. A gente fala aqui direto, que não foi pensado direito, que isso prejudica o empresário, lá, lá, lá. Agora eu tô falando do lado do trabalhador. Vamos pensar no trabalhador. De que forma ter a liberdade ali, a história de negociar com o seu patrão é bom pro trabalhador? Em que momento que negociar diretamente com o empregador, no geral, traz benefício pro trabalhador?
0: No momento em... Por exemplo, tá? Em que ele quer ser contratado e o patrão não consegue contratá-lo por conta de todos os impostos que ele é obrigado a pagar. Às vezes ele pode trabalhar 3 dias por semana e o patrão não vai poder trabalhá-lo porque isso vai caracterizar vínculo trabalhista. Ele poderia combinar, sim, eu quero trabalhar 3, 4... Ah, se você trabalhar 4, eu vou te pagar tanto. Então, isso eu acho que ajudaria, assim, tanto o trabalhador... quanto o profissional. E acho que o Flávio fica numa situação absolutamente complicada, porque se ele fala que é contrário, não, ele vai, né, claro, espantar uma parte do eleitorado que já estava contando com esse voto. Se ele vota a favor, ele também fica mal contra, de repente, empresários que são absolutamente contrários a essa medida. E aí ele tenta sair pela tangente, Alvarez, no ponto em que ele fala sobre essa jornada flexível e, principalmente, compensação às empresas, que é algo que deveria ter sido discutido com calma, como a gente pregou aqui durante todo o ano, que não dá para passar uma emenda dessa sem maior discussão, sem as partes mais importantes sendo ouvidas.
1: Só antes do Alvarez falar, só quero lembrar que a gente está num país em que é muito comum acontecer casos, eu vou trazer um extremo aqui, mas quantas coisas não acontecem? Vocês lembram, por exemplo, do caso do mercado, em que um homem morreu, um funcionário, e ao invés de parar as atividades, colocaram um monte de guarda-chuva em cima do corpo do funcionário. Então, a gente está falando de um país que não é fácil também para o trabalhador. A gente está falando de uma massa gigante de pessoas aqui. Fala, Alvarez.
2: Gente, eu vou defender o que eu sempre defendi com relação a essa questão. Não dava para ter feito com essa pressa. Isso. Ponto final. Foi apressado. O Lula tinha um projeto eleitoreiro que era fazer isso antes da eleição. Ponto final. É importante mudar a escala? É importante mudar a escala. É importante dar flexibilidade? Eu sou de acordo com isso, estou de acordo. Agora, tem questões, é tão delicado isso, que eu acredito que num momento mais sério do Brasil, a gente não levaria menos de 1 ano, 2 anos discutindo cada detalhe dessa mudança. Por exemplo, Mayara fala, é muito difícil o trabalhador negociar com o patrão. Eu concordo. Aí vão dizer, mas nos Estados Unidos é assim mesmo, todo mundo é flexível. Não, meu amigo. Nos Estados Unidos, eles são altamente sindicalizados. Então, a gente está querendo voltar ou aumentar um processo de sindicalização aqui, porque senão não há defesa do trabalhador. Ah, vamos para a Europa. A França é altamente sindicalizada. O trabalhador quer fazer alguma coisa, ele tem um sindicato para proteger. O patrão não pode fazer o que quer. Então, é diferente. A gente não é Estados Unidos, a gente não é França, a gente não é Rússia, a gente é Brasil. E como Brasil, eu acredito sim, fomos apressados. Não, quem foi o governo Lula que foi apressado. Claro, agora Bolsonaro, Flávio, não tem outro jeito. Ele teria que aprovar, senão fica mal para ele. Tem que apoiar. Nós entramos nessa cilada porque somos um país que vive de eleição, que vive para a eleição. E aí caímos nisso, lamentavelmente. Não tem muito o que discutir. Agora que está na mesa, tem que votar a favor. Quem é que vai ser contra? Se votar contra, corta a cabeça na próxima eleição.
0: E até eu concordo com tudo, tá, Alvarez? E até em cima do que disse a Mayara, é difícil para o trabalhador negociar com o empresário. Você entende que o empresário vai levar a pior sozinho, Mayara? Claro que não. Por isso o meu receio. Quem... Talvez, o empresário vai perder muito com isso, mas talvez o trabalhador perca muito mais que o empresário. Porque Sim. O empresário ainda tem o poder de demitir um ou dois para poder contratar um mais barato, né, para fazer o trabalho, dois para fazer o trabalho de um, mas pagando menos para esses dois que estão chegando e deixando de pagar para um ou outro que ganhavam mais. Então, o empresário pode ainda arrumar alguns subterfúgios para perder menos. O trabalhador que vai, de repente, pagar mais caro pelos produtos que ficaram mais caros e que vai perder o emprego, esse não tem subterfúgio nenhum para aliviar o prejuízo que ele vai ter com uma medida irresponsável aprovada sem maiores discussões, como disse o Alvarez.
1: Vamos fazer o seguinte, essa conversa tem bastante pano para a manga, mas ele já está aqui entre nós, 3 horas e 21 minutos. Toca a vinheta.
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1: Gente, ele até cortou o cabelo pra esse aniversário. Olha que bonitinho que ele tá.
6: E aí,
1: Pedroso, parabéns, hein?
6: E aí, parabéns pra TMC. Um ano de muita notícia. Muito bom fazer parte dessa família, fazer parte aqui do Link com Tomás, Mayara, com todo mundo, com o Alvarez. E principalmente com a equipe que fica aqui nos bastidores, nos dando todo o apoio. E um abraço especial, lógico, pro João Camargo, pro Neneto, pro Acácio e principalmente pro Augusto, que foi me achar no mundo digital e me trouxe para dentro do DAI. Muito obrigado a todos, um abraço a todos. Muito feliz por fazer parte dessa família.
1: Entendi, muito bem.
2: Então eu tenho que reclamar com o Augusto,
6: Augusto. Augusto é o culpado.
2: Já sei agora,
6: Se tem um pai aqui, é o pai Augusto.
2: Então vou ligar para ele para fazer a reclamação direto.
0: Augusto foi nome de imperador romano também, então Augusto do que é de Augusto.
1: Pode reclamar com ele.
0: Lucinho,
1: agora falando sério, né, o Tomás lembrou bem que Flávio Bolsonaro está entre a cruz e a espada, porque por um lado ele tem o discurso todo e as propostas, enfim, propostas não, mas assim, o discurso dele todo pró-empresariado, né? Só que por outro, ele tem uma legião de milhões de trabalhadores que ele também não pode ir contra e votar contra a escala 6x1. Aí ele chega nesse modelo híbrido, é isso?
6: Bom, primeiro que nós vivemos eleições, então na eleição é natural sempre acenar e depois, lá na frente, alguma coisa se transformar em algo diferente do que o prometido. Mas, nessa última semana, os trackings das campanhas, eu venho acompanhando do Flávio e do presidente Lula, eles dão uma certa insegurança para a campanha do Flávio. Eu ainda acredito que o Flávio esteja melhor posicionado nesse momento. Mas a mobilização da campanha do presidente Lula surtiu efeito. Como que surtiu efeito? Primeiro, aquele número que a campanha do Flávio esperava, 7 pontos, 8 pontos para frente, ela não se concretizou na maioria das pesquisas. E, ao mesmo tempo, a campanha do presidente Lula sentiu um cheiro de mobilização. Não dá para esconder que, por mais que tenha algum tipo de vandalismo que aconteceu na Paulista, a imensidão de pessoas. Existia um Mar Vermelho aqui em São Paulo, existia um Mar Vermelho lá no Rio de Janeiro. Ou seja, eles estão mobilizados e acertaram as redes sociais e a tal de história da galera do WhatsApp. Isso fez a campanha do Flávio Bolsonaro, de alguma forma, rever a posição do 6x1. E na conversa que ele teve hoje com o pai Jair Bolsonaro, isso de alguma forma esteve em pauta, ele deve ter conversado com o pai. E o pai tem a sensibilidade, o pai perdeu a eleição para o presidente Lula. Não dá para continuar na briga nós contra eles. Eles, de alguma forma, têm que dar uma recuada, observar o 6x1 e depois, numa eventual vitória, faz os ajustes necessários que vão de encontro com a política econômica que ele quer implantar lá na frente.
0: Muito bem. 3 horas.
2: É isso aí, é o momento de ser oportuno, né? É o momento de ser oportuno. E acho que a gente vem discutindo essa mudança de posição do Flávio Bolsonaro. O Wilson sublinhou muito bem aqui, registra também uma percepção de mudança no eleitorado. Um melhor posicionamento do Lula leva o Flávio Bolsonaro a ter que rever uma posição. Isso é marcante nesse momento.
0: Tá falado. 3 horas e 25 minutos. Falando nele, o presidente Lula lançou hoje novas linhas de crédito e medidas para reduzir o endividamento de microempreendedores individuais. Lula também falou sobre a contratação de funcionários e a simplificação de emissão de notas fiscais. Direto da capital federal, ao vivo, nosso repórter Bruno Tibério com mais detalhes. Alô, Tibério.
7: Pois é, Tomás. Então, o presidente Lula anunciou, né, que atuará aí cerca de...
1: Senhor. Olha.
2: O Tomás estava falando agora que o Augusto foi imperador de Roma, Tibério foi o sucessor de Augusto. Hein? Mas com essa internet, meu amigo, não vai suceder nada.
0: Verdade.
2: Nada se sucede aqui. É. Não acontece nada.
1: Daqui a pouquinho a gente traz, então, as medidas do presidente Lula para micro e pequenos empreendedores, empresários. Mas, ó, lembrando, gente, a TMC faz um ano hoje. A festa continua na rua. Desde sábado, gente, nossos programas, eles estão saindo do estúdio e indo para lugares queridos de São Paulo, onde a TMC nasceu. O Wilson tá querendo roubar o meu bolo que eu ganhei hoje do aniversário da TMC. Sai daqui. A gente já passou pelo Parque da Aclimação e pelo Museu Catavento. Hoje, o Papo de Crack, segunda edição, vai marcar presença na Praça Charles Miller, em frente ao estádio do Pacaembu, das 5h30 da tarde às 8 da noite. Brasília, Curitiba, Recife, BH, Rio de Janeiro também terão programação especial para celebrar esse primeiro ano. Nós estaremos também... O Alvarez tá já tá fora do estúdio, né?
2: Botar naturalmente.
1: É, exatamente. Mas eu e Tomás estaremos em algum lugar no dia 15. Não sei ainda onde.
2: Ah, em algum lugar. Essa é a sua explicação.
1: Fora
2: boa.
1: Fora daqui.
0: Se eu tivesse que votar, eu votaria no Parque Ibirapuera, tá, gente? Meu lugar preferido em São Paulo.
1: Será que estaremos lá? Mas estaremos em algum lugar, anunciaremos.
0: Tudo bem.
1: E ao longo da semana é o que eu falei, né? A gente vai estar os programas no Mercadão Municipal, no Museu da Língua Portuguesa, no prédio novo da TMC na Avenida Paulista. Sim,
2: quando começa?
1: Lá. Boa pergunta, não posso cravar aqui não, mas acho que até o segundo turno
2: não,
1: a gente
2: não
1: já tá lá.
2: Não, conta ainda, não dá spoiler da estreia.
1: Mas nós estaremos lá. E também na estação Tatuapé do metrô, a gente, claro, convida a todos para comemorarem com a gente. Daqui a pouquinho também vamos ler as mensagens que estão chegando, mas eu quero ler uma muito bonitinha da Márcia Renata, que ela disse o seguinte, que um ano atrás, neste dia da estreia, ela recebeu a notícia que ia ser tia-avó.
0: Oh,
1: a sobrinha neta dela tá com 4 meses hoje. E olha, ela lembra, que legal. Claro, é óbvio, né, que ela vai lembrar. Foi um dia muito emblemático pra ela. Ah, não chora, bebê. E a gente daqui a pouquinho traz muito mais notícia pra você aqui no Link. Entre eles, a gente vai falar sobre os alertas, novos alertas sobre inteligência artificial. Que será dessa vez, hein? Mas agora, as principais notícias da sua região.
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10: Oi, meu amigo parceiro da Uber. Oi, minha amiga parceira da Uber. Eu sou o Edson Ragazzi, jornalista automotivo. Nos últimos anos, o mercado brasileiro recebeu uma verdadeira enxurrada de veículos elétricos e híbridos. Além do novo sistema de propulsão, eles têm muita tecnologia de fábrica, o que obriga o dono de um modelo eletrificado, quando não tem uma concessionária por perto, procurar uma oficina independente para realizar reparos. Porém, não são todas que podem atender. Isso porque uma oficina convencional para receber veículos eletrificados precisa fazer adaptações nos elevadores e até nos boxes de atendimento. Para reparar um carro com sistema de propulsão elétrico, a oficina precisa de certificação, seguir normas técnicas e capacitações obrigatórias. A Associação Brasileira de Normas Técnicas, ABNT, exige um mínimo de 160 horas de formação específica ou 2 anos de experiência e um treinamento adicional de 40 horas. Os mecânicos e técnicos precisam ter a capacitação em normas regulamentadoras de segurança em eletricidade. É necessário o uso de equipamentos de proteção coletiva, equipamentos de proteção individual, isolantes adequados para alta tensão e ferramentas com isolamento especial. Por isso, você que usa um veículo eletrificado nessa parceria com a Uber, quando escolher uma oficina para realizar os reparos, não pense apenas em quanto será cobrado. Verifique também se o estabelecimento está qualificado e segue todas as normas para realizar os serviços. É isso. Até a próxima aqui na Rádio Uber, com mais dicas especialmente para você, parceira e parceiro da Uber.
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0: Voltando, meus amigos, 3 horas e 32 minutos, horário de Brasília. Daqui a pouco a gente vai pro nosso chat no TMC News BR, porque tem muita gente interagindo, participando conosco nesse aniversário de 1 ano da TMC e, consequentemente, 1 ano do nosso link TMC. O dono do Banco Master, Daniel Vorcaro, olha só, teria financiado uma rede internacional de prostituição. Segundo informações divulgadas pelo portal UOL, o esquema envolvia intermediários, recrutamento de mulheres estrangeiras e uma casa noturna na cidade de São Paulo. O nosso repórter Ricardo Sparvoli traz todos os detalhes. Você, Sparvoli.
15: Boa tarde, Tomás, Rodrigo, Maiara, para você que acompanha o link TMC. Segundo as investigações, as mensagens que foram encontradas até o momento indicam que Vorcaro não atuava apenas como um cliente desse suposto esquema. Ele teria participado da seleção das mulheres, dado ordens sobre contratações e dispensas e direcionado recursos para todo o negócio acontecer. Um dos principais pontos da investigação é a agência de modelos Alluri Eventos. Vorcaro teria adquirido 50% da empresa por R$1,5 milhão. Conversas entre os envolvidos indicariam que a estrutura seria usada para recrutar mulheres de maneira indireta. A Polícia Federal apura ainda possíveis crimes relacionados à exploração sexual e ao tráfico internacional de pessoas. A prostituição, a gente ressalta, por si só, não é crime aqui no Brasil, mas obter lucro com a exploração da atividade de terceiros pode configurar crime. Já o tráfico de pessoas depende da comprovação dos elementos previstos na legislação, como violência, fraude ou coação, conforme o caso. Segundo as investigações, o esquema envolvia uma casa noturna em São Paulo, como o Tomás citou, e o recrutamento de mulheres estrangeiras, entre elas refugiadas da guerra da Ucrânia, da Rússia e de outros países também. Operações iniciadas em 2023 em todo esse esquema teria movimentado pelo menos R$4,3 milhões. As investigações seguem em andamento.
1: É muito... Quando esse caso Vorcaro a gente acha que ele não pode piorar, ele piora. Porque agora a gente já não tá mais falando de apenas corrupção, apenas prostituição, que por si só não é crime. Cafetinagem é crime. E a gente tá falando aqui de exploração sexual de mulheres em situação de extrema vulnerabilidade. Ucranianas de 19 anos, refugiadas, vindo de um país em guerra, sendo tratadas como objeto, como moeda de troca. E ainda com a ameaça velada de devolver essas mulheres para os países delas de origem. É, e eu tava vendo até uma conversa, vou até abrir aqui, que eu tenho, uma das conversas, olha só. O tal do Diogo Batista, que ganhava R$120 mil por mês do Vorkaro para ser assistente de tudo, pelo que a gente vê aqui, falou o seguinte: sobrou uma ucraniana aqui, gatinha. Vamos fazer a guerra no Brasil. E aí vem o Daniel Vorkaro e fala o seguinte: eba, nessa guerra tem que sobrar alguma refugiada pra mim. Eu, como mulher,
2: caramba,
1: eu me sinto tão enojada. Tão enojada. É, a gente tá falando aqui de crime de exploração sexual. E crime de exploração sexual de mulheres em extrema vulnerabilidade. Pra mim, isso aí já entra em requinte de crueldade mesmo, sabe? De perversão também. Porque ainda chamam esse grupo de mulheres de creche. O que indica que são mulheres jovens. É, inclusive, ainda aparece também, novamente, o nome do ministro K. Né? Que tudo leva a crer, segundo as investigações, que seria o ministro Cássio Nunes Marques. Ministro K. Não acho, não tem mais nenhum ministro, outro ministro K que se apresente. Então, já tinha aquela denúncia da Rayana, que estava cobrando ali R$10 mil de um programa que o Cássio Nunes teria feito, tem que falar assim, né? Segundo as conversas, com uma das prostitutas dela. Agora, nessas novas denúncias trazidas pelo UOL, vem mais uma festinha do ministro K com outras 5 mulheres que foram trazidas de fora. E aí, meninos, eu perguntei, eu tava conversando com um amigo meu sobre isso, um amigo meu que trabalha no mercado financeiro e conhece esses meandros, tudo, ele falando pra mim, eu falei, por que que trazia-se mulheres de fora, não daqui? E faz sentido. São mulheres que não conhecem quem são esses caras, que não dá de cara com o ministro, não sabe quem é. Então a probabilidade de vazar, né, uma festinha dessa, que nem dá pra chamar de festinha, porque pra mim se envolve mulher vulnerável, uma mulher refugiada de guerra, aí a gente tá falando de um crime. Desculpa, mas pra mim é um crime. Enfim, que se investigue, né? E se
0: agora, chegue essas mulheres, o que aconteceu. Pelo que eu entendi, as festas foram aqui no Brasil.
1: Aqui no,
0: né?
1: Brasil,
0: casa
1: elas
0: noturna
1: eram trazidas.
0: São Paulo. Elas permanecem aqui no Brasil? Será que se sabe onde estão essas mulheres?
1: A reportagem não detalha, mas a investigação tem que mostrar isso. Né?
2: É de supor que ele pagasse viagem de vida e volta, né? Para não deixar a prova do crime desanzando por aí.
0: Eu,
2: né?
0: É o que eu imagino.
1: Mas algumas ele ameaça com deportação?
0: Pois é, mas então elas, se isso realmente aconteceu...
2: É, então tem que ter de tudo.
0: Tem que estar aqui, né? A reportagem talvez esteja próxima disso, né? Seria...
1: não só a reportagem, né? A Polícia Federal.
0: Sim,
1: tem que
0: claro. A investigação e a reportagem.
1: A gente já falou de tráfico internacional,
0: porque,
1: né,
0: é muito sério, é muito grave.
1: Exato.
0: Imagino que alguma vá aparecer, a não ser, como disse o Alvarez, que seria, acho que até seria mais, entre aspas, né, inteligente da parte... Dessas figuras, né? Dessas criaturas, né? Que cometem esse tipo de crime, entre aspas, né? Usar um termo aqui chulo, né? Mandar de volta, né? Mandar de volta. Trazem, fazem o serviço com as meninas e mandam de volta para os seus países.
1: E que nojo, né? O linguajar, que nojo.
0: Sim.
1: Que
0: sim.
1: Nojo.
2: Ele é tão indizível, né, o Vorkaro, que a gente precisaria criar um verbo para ele, né? Criar uma palavra, né? Vorkarizar, né? É uma coisa que mistura porcaria com uma vontade terrível de destruir o país, sei lá o que é isso, mas é um daqueles casos que a gente considera diabólicos, realmente, uma pessoa diabólica, né? Ela não fez nada de positivo na vida dela, só destruição, o tempo todo destruição.
1: E agora a destruição de mulheres também, né?
2: Possivelmente... É o completo desprezo pelo outro.
0: E possivelmente, talvez, dentro de uma mentalidade, de uma mente doentia, mais indiferente do que cruel. Talvez, na ânsia dele de conquistar tudo que ele conquistava e de entender...

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5: Muito boa tarde a você que nos acompanha na TMC em 92.7. Começamos agora mais um giro local com as principais informações de Pernambuco. E olha, atividade contra tráfico de drogas e comércio ilegal de armas cumpre mandados em Pernambuco e outros estados. Uma operação contra o tráfico de drogas, comércio ilegal de armas e lavagem de dinheiro prendeu 21 pessoas nesta terça-feira. A ação investiga uma organização criminosa suspeita de movimentar mais de 7 milhões de reais em contas bancárias. Também foram apreendidos cerca de 16 quilos de drogas, entre elas cocaína e crack, além de um revólver. As diligências acontecem em Petrolina, no sertão pernambucano, e em outras 4 cidades: Canto do Buriti, Caracol e São João do Piauí, no estado do Piauí, e Água Clara, no Mato Grosso do Sul. A operação busca cumprir 25 mandados de prisão e outros de busca e apreensão. Segundo as investigações, o grupo era dividido por funções como tráfico, venda de armas, apoio logístico e movimentação financeira. A análise de dados bancários autorizada pela Justiça mostrou movimentações acima de 7 milhões de reais em contas ligadas aos líderes e aos responsáveis pelas finanças. A Justiça também autorizou o bloqueio de bens

e valores suspeitos de origem ilícita. E seguindo com outras notícias, o Tribunal Regional Eleitoral de Pernambuco inicia a preparação das quase 24 mil urnas eletrônicas para o segundo turno das eleições em Pernambuco. A ação teve início nesta terça-feira em 8 polos do TRE no estado. Os equipamentos serão enviados aos locais de votação nos dias 23 e 24 de outubro. Bom, o trabalho começou no Recife, em Jaboatão dos Guararapes, Igaraçu, Vitória de Santo Antão, Palmares, Surubim, Caruaru e Garanhuns. E segue até o dia 20, envolvendo aí os polos do estado. Nesse momento, as equipes desencaixotam as urnas e testam a bateria e o sistema de votação. Mais de 22 mil urnas serão usadas nas sessões eleitorais e cerca de 1.200 equipamentos ficarão de reserva para substituição, caso haja algum problema. 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Ao longo da tarde, outras informações, outras notícias para você que nos acompanha em 92.7. Até já!

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5: Voltando, 3 horas e 51 minutos, o uso de inteligência artificial para fins criminosos, inclusive na criação de armas biológicas, está entre as ameaças que podem colocar em risco a sobrevivência da humanidade até o fim desse século. A conclusão de um relatório publicado pela The Lancet, uma das revistas médicas mais respeitadas do mundo, que também cita o risco de uma guerra nuclear. Os autores defendem que os governos invistam em prevenção desde já. Quem explica é o nosso colunista de tecnologia, Gustavo Brigato. Seja, como sempre, muito bem-vindo, Brigato.
6: Boa tarde, beleza. Ser recepcionado com uma notícia boa dessa é legal, né?
5: Pois é.
6: O risco de sobrevivência da humanidade. Nossa, tô feliz. Obrigado pelo convite.
5: Se vira aí pra gente entender melhor os verdadeiros riscos dessa história. Não tem nada de conspiração aqui não, né, Brigado?
6: Não, não tem. De novo, voltando ao que a gente já falou até semana passada e vem falando nas últimas semanas. Não tem uma área que a inteligência artificial não vai tocar. Então, não é conspiração se achar que a IA vai chegar na biologia, chegar na energia nuclear daqui a pouco. Inclusive, agora no meio de setembro, a Anthropic, que é a dona do Claude, lançou um laboratório de biologia para acelerar experimentos baseados em IA. Então, biologia, você tem ali as moléculas, você tem todas as coisas, né, físicas, vamos dizer assim, mas você tem as representações matemáticas ou representações gráficas ali do que aquelas coisas reais significam. Então, você pode pegar a IA e aplicar a IA em cima das coisas, dessas representações e, né, manipulação de DNA, você pode fazer ali com IA, faz combinações, etc e tal. Então, é de se imaginar que sim, em algum momento você vai ter essa entrada da IA no desenvolvimento. Já volta e meia, acho que semana passada, semana retrasada, agora tá me fugindo aqui, também teve alguma coisa sobre desenvolvimento de armas químicas, pessoas que estavam usando o chat, acho que o chat GPT, para desenvolver armas químicas. Então, assim, é um negócio que vai precisar, vai entrar, vai acontecer, e você vai precisar, provavelmente, ter alguma regulação, alguma regra, algum monitoramento desse tipo de conversa. Então, se o cara começa a conversar ali sobre como desenvolver antrax, como fazer antrax em casa, a OpenAI vai ter que falar: cara, desculpa, a polícia está batendo na tua porta. Não vai poder se isentar, somos só uma plataforma, né? Acho que o debate vai ter que evoluir para esse tipo de coisa. É harmful, é alguma coisa que vai causar perigo? Então vai ter que ter uma conversa do outro lado ali para as plataformas também denunciarem.
7: Obrigado.
6: E ter uma colaboração com a polícia e com as autoridades, né?
7: Gustavo, sabe o que assusta? Você vê, assim, eu estou ouvindo a sua fala aqui, uns dois minutos, e não é por causa, claro que não é por sua causa, mas assim, não está no discurso da humanidade hoje, ou está muito pouco, a ideia de parar. Você está nos dizendo assim, vai ter que entrar no discurso, vai ter que ser responsabilizado. Estamos entregando uma arma de alto poder destrutivo na mão de quem quiser usar essa arma, e nós, como humanidade, não estamos fazendo absolutamente nada. Estamos pasmos, olhando como quem assiste a um filme de 5D, encantados com a maravilha que é isso, esperando a bomba cair na nossa cabeça. Agora tem uma outra notícia, porque todo dia tem, a Anthropic tenta ser uma IA do bem, né? Ela disse que tem um risco de que aparelhos domésticos, como televisões inteligentes e outros, como fornos, máquina de lavar roupa, etc., possam ser o destino de robozinhos, agentes de IA, que se replicam sozinhos e que entram nos nossos dispositivos e que criam ali uma rede incontrolável de agentes de IA na nossa casa. Então, a nossa casa vai se transformar numa rede de terrorismo, numa rede de ataques contra nós mesmos. E nós, uma humanidade apática, estamos assistindo a esse filme achando que ele é mais uma ficção científica de Hollywood. Só que ele é um pouco acima de Hollywood, ele vem do Vale do Silício. E o Vale do Silício não brinca quando o assunto é dinheiro. E nós estamos aqui falando como é que vai ser o futuro. E aí, Gustavo, não tem alternativa? A humanidade é incapaz de parar a inteligência artificial ruim, como está surgindo? Por exemplo, nós fomos capazes de dizer não à edição de DNA para clonagem humana. Ah, não, isso aí não dá, gente. Não vou fazer menininho de olho assim, de olho assado, de pezinho pro lado, não. Isso a gente não vai mexer. Por que a gente não pode fazer o mesmo agora?
6: Existe um movimento, mas aí é que tá. Aí existe uma, e ao mesmo tempo existe uma desconfiança também, né? Porque existe um movimento, acho que há uns 3 anos o Elon Musk falava disso, de parar. A gente precisa ter um AI freeze aqui pra gente rediscutir algumas coisas. O Sam Altman na época falava não. Não faz sentido a gente parar. Três ou quatro anos na frente, volta essa conversa de parar. E aí o Sam Altman agora fala que talvez sim, tem o Dario, né, da Anthropic, que também é a favor de dar dar uma pausa, né, controlar, parar um pouco, né, botar a bola no chão, como você está falando, botar a bola no chão e vamos ver como que a gente vai, como vai evoluir. Ok, parece justo, mas ao mesmo tempo, esses caras são os caras que já estão à frente, já estão liderando toda a conversa de inteligência artificial. Então, na hora que os caras que estão liderando falam, peraí, a gente tem que pausar, eles estão pensando na humanidade ou eles estão pensando na vantagem que eles vão ter de propor a regulação e fazer as coisas caminharem para eles ganharem mais dinheiro? Entendeu? Isso teria que ser, de novo, teria que ser. É que hoje em dia os organismos multilaterais e governamentais, né, do mundo estão enfraquecidos. Isso teria que ser todos os 190 países da ONU deveriam sentar e conversar. Gente, olha, isso aqui se fosse, sei lá, 10 anos atrás, provavelmente poderia ter esse movimento de vamos sentar, vamos definir aqui algumas regras, algumas coisas, beleza. Tratado de não proliferação de armas nucleares, a gente teve isso lá atrás, né? Então, aí, de novo, e quem propôs o tratado foram os países que já tinham armas nucleares e mantiveram seus estoques, porque na época foram eles que lideraram essa conversa. Então, assim, difícil você falar, vamos parar a inteligência artificial e, cara, não vamos mais fazer. Se tivesse parado o Henry Ford lá com Ford, né, T e a produção industrial, e se tivesse parado a revolução industrial porque as fábricas estavam gerando muito carvão, né, e depois gerando muita fumaça com carvão, depois as coisas, ou seja, criaram muito danos, criaram muitos danos, né? E tal, e depois você foi criando as salvaguardas. Então, acho que o caminho que a gente já trilhou até aqui é: surge uma coisa nova, tem potenciais impactos, a gente cria salvaguardas e vai ajustando regras, regulamentos, para as coisas não saírem do controle.
7: E o mundo está muito melhor. E o mundo está muito melhor com isso.
6: E o mundo está muito melhor. Tá, vai. É muito melhor
7: não
6: hoje
7: tá.
6: em dia.
7: Ó,
6: não
7: vamos
6: tá.
7: fazer o seguinte.
6: Melhor hoje em dia.
7: Não tá.
8: Vamos deixar essa discussão.
7: Um dia a gente discute isso.
6: Tem menos gente com fome no mundo, tem mais riqueza no mundo. Você tem empresas valendo trilhões de dólares. Duas, três empresas valendo trilhões de dólares.
8: Vamos começar. Não, vamos começar essa conversa aqui. Okay. Vamos
7: numa próxima. Um dia a gente fala disso. Um dia a gente fala disso.
8: Com essas discussões.
7: A gente não brigato agora.
8: Com o Gustavo Brigato, nosso especialista em tecnologia, nossa colunista de tecnologia. Gustavo, obrigada sempre. Tava falando aqui pros meninos que sua risada ilumina meu dia, viu? Muito obrigada.
6: Obrigado, valeu.
8: Até mais.
5: Rádio, agora, valeu.
8: Vamos lá, vamos lá. 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
8: Já de volta por aqui para falar de mais decisões conflitantes, monocráticas por parte do TSE. A gente está falando aí daquele grupo, né, gigante, aquele canal criado no WhatsApp, que tem mais de 4 milhões de pessoas, chamado de Exército do Lula, que ali foi criado pelo Janones, né, pelo André Janones, tendo como uma resposta ali, uma resposta à direita, na verdade, né, organizando ali a esquerda dentro de um grupo, dando orientações aí pra galera e trazendo notícias pro pessoal que se registra. E aí a gente teve... Hoje de manhã, novamente, o Cássio Nunes Marques mandou derrubar o canal, ele já tinha mandado anteriormente, mas a justiça mandou devolver o canal.

0: porque ao mesmo tempo também o TSE registrou esse canal. O que, que vale agora? Boa tarde.
1: Boa tarde, Mayara. Boa tarde, Tomás. Rodrigo. Bom, as situações que a gente está vivendo aqui nessas eleições, elas são muito atípicas, né? Então, toda vez que me chamam para explicar algo em alguma entrevista, eu fico até nervosa, Mayara, porque nada do que a gente está vendo era usual em eleições anteriores, né? Então, a gente tem aqui, primeiro, as premissas, né? Duas questões que a gente precisa, partir. A primeira é que, ao candidato, é obrigatório que ele registre todos os canais dele, da campanha dele, né? Então, se nós vamos aqui, registrar uma candidatura de um presidenciável, nós vamos registrar ali o canal dele do WhatsApp, nós vamos registrar o Instagram, o Facebook. Por que que isso é importante, né? Porque as plataformas, elas têm regramentos próprios que vão diminuir o alcance, que vão controlar o alcance dessa propaganda político-eleitoral. Então, essa é uma primeira premissa. Mas a gente tem também a previsão legal, né, de excepcionar aquele canal que é um canal de uma pessoa natural, então, uma mobilização ali que é realizada por um eleitor, por um correligionário, que não é exigido o registro prévio desse canal como se pertencesse à campanha. Então, essa é uma das questões, Mayara, que está aí um pouco em disputa nesse processo, né? Se esse canal seria um canal do Lula e deveria, então, ter sido realizado o registro pela campanha do presidenciável, ou se esse canal era um canal aí de um eleitor, de um correligionário que está realizando a mobilização. O relator do processo havia entendido que é um canal absolutamente lícito, né, por estar ali dentro dessa liberalidade de um correligionário de fazer esse canal de distribuição de materiais. Foi realizado um laudo do conteúdo desse canal e não foi encontrado fake news, desinformação ou qualquer ilicitude, e por isso o relator havia liberado o canal. Então a gente teria esse primeiro entendimento de liberação do canal. Vem então o presidente na sequência e renova a decisão de não autorização desse canal, entendendo que o candidato e atual presidente Lula deveria ter realizado o registro, coisa que a campanha, me parece, acabou de realizar. Então, há essa disputa jurídica, mas mais do que uma disputa jurídica, Mayara, há uma disputa política interna do tribunal, né? E a gente pode conversar um pouco sobre isso, se vocês quiserem também.
0: E aí seria por isso, desculpa atravessar vocês aqui, mas já queria emendar, seria por isso que essas decisões não são tomadas no plenário do TSE, que são tomadas de forma monocrática ali pelo Cássio Nunes Marques? Não era o caso de se levar essa questão para o plenário, para o
1: Mayara,
0: colegiado?
1: em realidade, a gente não deveria, de forma alguma, né, ter essas decisões sendo tomadas, unilateralmente, né? A partir do momento que a gente tem uma decisão monocrática, o regimento determina que essa decisão vá já sequencialmente para o plenário, né? Então, a gente, pelo regimento interno do Tribunal Superior Eleitoral, há decisão monocrática e a gente já marca, então, o plenário para referendar essa decisão, né? O Cueva, que é o relator originário do caso, tão logo ele deu a decisão monocrática, ele pediu sim o agendamento do plenário para que a decisão dele fosse referendada. Curiosamente, essa última, nem a primeira nem a segunda decisão do Cássio Nunes Marques, salvo o melhor juízo, foi encaminhada, né? Foi determinado esse encaminhamento via despacho para que fosse então realizado o referendo em plenário. É importante a gente dizer aqui, Mayara, que não existe esse mecanismo de revisão por parte do presidente do tribunal, né? Não existe ministro revisando o ministro. Se você quer revisar uma decisão que foi realizada por um ministro, o caminho que está previsto é o agravo regimental ao plenário, que está lá no 36, parágrafo 8º, ou então a oportunidade do referendo, né? Então, essa prática que se adotou durante essas eleições, dos ministros ficarem caçando decisão um do outro, ela não deveria existir de forma alguma, né? Não há nada que explique, essa prática, seja dentro da legislação eleitoral, seja dentro das previsões regimentais do próprio tribunal.
2: Muito bem, conversamos com a advogada especialista em direito eleitoral, doutora Juliana Bertoldi, mais uma vez, gentilmente, nos atendendo e tentando, né, traduzir para a gente essa bagunça que vemos no Tribunal Superior Eleitoral. Doutora Juliana, muito obrigado, viu?
1: Minha alegria, estou sempre à disposição. Esses abacaxis são terríveis de descascar, né? Como que a gente explica o inexplicável? A gente não explica, né? A gente tenta, junto com vocês, entender algo que não faz muito sentido. Mas fato é que essa guerra político-jurídica aí, acabou nos levando, né, para esse espaço pouco convencional do direito, e daí a gente tenta.

0: entender o que está acontecendo.
1: É isso.
2: Obrigado, doutora.
1: E é dos dois lados, né? É. A gente vem mostrando aqui que é uma briga política, jurídica ali dos dois lados, né? Não só ali.
3: É, eu queria puxar esse assunto aí, porque justamente também me interessa, claro, a todo mundo interessa entender o impacto político desse exército do Lula. Se ele chamou atenção, se ele incomodou, é porque ele está fazendo barulho. E aí o nosso Wilson Pedroso está aí. Eu queria ouvir sua opinião, Wilson. O que que está causando esse exército do Lula? O que que ele pode mexer com essa eleição aí, com esses números tão apertados?
4: Bom, você acabou bem a sua frase, com esses números bem apertados. E essa é a preocupação da campanha de Flávio Bolsonaro, porque ao longo dessa última semana, a mobilização da esquerda foi muito grande. Eles, de alguma forma, têm mostrado força na rua e agora mostrado força através das redes sociais, campo que era anteriormente muito da direita. Ou seja, o Janones, através da coordenação principalmente do Janones, tem, de alguma forma, entrado num campo que era principalmente ou majoritariamente da direita. Só a gente verificar os vídeos e a visualização que tem o Nicolas Ferreira em suas redes sociais. Ou seja, enquanto a direita não consegue entrar no campo da esquerda, a esquerda tem entrado no campo da direita e tem acendido a luz amarela na campanha de Flávio Bolsonaro. Tanto é que vale lembrar que eles esperavam, nas pesquisas que saíram essa semana, que saíram hoje, uma margem maior de diferença entre Flávio e o presidente Lula. E na maioria das pesquisas isso não aconteceu e eles estão empatados numericamente na margem de erro.
2: Boa, e daqui a pouquinho a gente vai trazer essas pesquisas para o nosso Link TMC. 4 horas e 13 minutos, horário de Brasília, o Wilson continua com a gente. O presidente Lula lançou hoje novas linhas de crédito e medidas para reduzir o endividamento de microempreendedores individuais. Lula também falou sobre a contratação de funcionários e a simplificação de emissão de notas fiscais. O Bruno Tibério volta agora sim com mais detalhes, com mais informações direto da capital federal. Bruno...
5: Pois é, uma das medidas que foram anunciadas, né, é justamente a proposta de perdoar mais de 12 bilhões em dívidas de microempreendedores individuais com o governo federal. Cerca de 3 milhões e 600 mil pessoas vão poder então ser beneficiadas, só que a medida ainda depende da aprovação do Congresso Nacional. O pacote, ele é chamado de ProsperaMEI e também prevê a renegociação de aproximadamente 6 bilhões de reais em dívidas com bancos por meio do Desenrola 3.0. O governo pretende, então, exigir descontos mínimos de 90% dos credores. E uma outra novidade é o PixMEI, que prevê repasse de até R$5 mil para investimentos nos pequenos negócios. Segundo o governo, o dinheiro ele não vai ser um empréstimo. Lula também voltou a defender o aumento do limite de faturamento anual do MEI, dos atuais R$81 mil para R$110 mil em 2027 e R$140 mil em 2028. A proposta também permite, né, a contratação de até 2 funcionários em vez de apenas 1, como acontece nos dias atuais. Na emissão de notas fiscais, o governo anunciou um decreto para reforçar a dispensa da obrigatoriedade nas vendas e também de serviços prestados a pessoas físicas. Inclusive, parte dessas medidas ainda depende de aprovação do Congresso, então não está em vigor. O presidente Lula, inclusive, comentou todas essas medidas. A gente vai conferir agora.
6: Eu quero ter uma chance. E a chance que tem que me dar é o Estado, de facilitar para que eu tenha o acesso de ter o meu primeiro negócio. Isso significa facilitar a legalização do funcionamento e, ao mesmo tempo, a questão do crédito. Porque a questão do crédito é primordial para qualquer pessoa começar um negócio. E também ninguém quer ser pequeno. No mundo biológico, todo mundo nasce pequeno, cresce até desaparecer. Mas no mundo econômico também. Ninguém quer ser MEI a vida inteira.
2: Muito bem, 4 horas e 15 minutos e seguimos com o assunto eleição. Faltam 12 dias para o segundo turno e a disputa entre Lula e Flávio Bolsonaro saiu dos palanques e foi parar, como já mencionamos aqui algumas vezes, no Tribunal Superior Eleitoral, com pedidos de um lado contra o outro. No final de semana, os dois lados também foram para as ruas, atos de apoiadores, tivemos várias agendas em São Paulo, no Rio de Janeiro, em alguns dos principais colégios eleitorais do país. Para a gente entender o que essa reta final diz sobre a estratégia de cada campanha, a gente conversa com o cientista político Eduardo Green. Eduardo, muito obrigado pela presença aqui no Link TMC. Uma percepção imediata que todo mundo tem é que a campanha do Lula parece mais ativa.
1: Ele não tá pronto ainda. Tá, a gente achou que ele tava. Então. Na verdade, ele tava, daí caiu o link enquanto você falava.
2: A Lauda foi ultrapassada aqui, né?
1: Agora.
2: Foi trocado, ok.
1: A gente vai fazer o seguinte: vai falar das pesquisas divulgadas hoje, duas, tá? Que mostram o Flávio Bolsonaro numericamente à frente do Lula no segundo turno, mas com os dois empatados dentro da margem de erro. Vamos usar elas. BTG Nexus, que considera só os votos válidos, sem brancos e nulos, mostra Flávio com 52% e Lula com 48%. No Poder Data Aia, a diferença é menor, 51% a 49%. A Poder Data mostra Lula se aproximando. Na rodada anterior, 5 dias atrás, a distância era de 6 pontos e agora caiu para 2. A rejeição continua alta para os dois candidatos. Na BTG Nexus, 51% dizem que não votariam em Lula de jeito nenhum, e 47% dizem isso do Flávio.
2: Bom, na Poder Data, o Lula vai melhor entre as mulheres e Flávio no Sul e no Centro-Oeste. E a semana ainda tem mais pesquisa, hein? Amanhã teremos os novos números da Quest e na quinta-feira da Atlas Intel e Datafolha. A BTG Nexus ouviu 2.002 eleitores por telefone entre os dias 10 e 12 de outubro, com margem de erro de 2 pontos, e está registrada na Justiça Eleitoral. Já a Poder Data Aia fez 3 mil entrevistas por telefone no mesmo período, com margem de... As duas por telefone, portanto, né? E essa aqui da Poder Data Aia, com margem de 1,8 ponos, e também registro no TSE. As duas têm nível de confiança de 95%. A gente viu que diminuiu bastante a diferença na Poder Data Aia. Eu confesso que eu não lembro qual que era o número anterior da BTG Nexus.
1: Deixa eu trazer só uma coisa, que essas pesquisas estão animando a campanha do presidente Lula. Inclusive, aqueles tracks, que são pesquisas encomendadas por bancos, elas têm mostrado ali, geralmente não vaza,
4: por
1: né?
4: Por banco e pelas próprias campanhas.
1: Aí, ó, pronto.
4: Pelas próprias campanhas.
1: Os tracks estão colocando, estão levantando o Lula. Os tracks estão melhorando a situação do Lula cada vez mais. Agora, isso é fogo de palha, como foi o primeiro turno? Como que vocês veem isso? A gente tá com o cientista político na linha, já a gente vai falar com ele, só pra avisar.
3: Eu acho que era interessante o Wilson, que já foi de dentro de campanha, explicar pra gente a diferença de uma pesquisa pra um track desse aí.
4: Um track é um movimento diário, ou seja, a cada 3 pesquisas, você descarta uma. Então você vai vendo o movimento, quase que...
3: Dos últimos 3 dias.
4: Dos últimos dias. Você faz 3 pesquisas, descarta a última. 3 pesquisas, descarta a última. E você vai enxergando a movimentação diária eleitoral da campanha. Essas pesquisas que demonstram o cenário, que igual a Quest e a própria do...
2: BTG.
4: A BTG, Poder Data... Elas são cenários da semana, pega 3 dias da semana e muitas vezes apresenta o resultado no outro dia ou depois de um dia. Ela não é um movimento igual ao track que te traz um pouco o cheiro que está acontecendo na rua.
3: O track é melhor que a pesquisa para a gente medir o que está acontecendo.
4: É porque você consegue de alguma forma...
1: É mais confiável.
4: Você consegue de alguma forma... fazer a estratégia do que está acontecendo naquele momento. Você não fica, fica esperando a Poder Data da próxima semana. Eu já sei, na quinta e na sexta...
3: Por que o Instituto não divulga essa?
4: Hã? Porque é uma pesquisa interna. Porque é uma pesquisa interna para estratégia...
1: Mas vaza, né?
4: Não vaza. Mas é para estratégia, para as campanhas e para o mercado financeiro e para as empresas. Quem quiser pedir essa pesquisa, pode pedir.
2: Bom, aí já também tendo aí essas pesquisas, né, como matéria-prima aqui para a nossa entrevista, eu citava a presença do nosso amigo, cientista político, Eduardo Green. E a pergunta que eu tenho para o senhor... Eduardo, já agradecendo de antemão a presença aqui no Link TMC. Sobre as estratégias das campanhas, a gente viu nos últimos dias uma campanha, me parece, né, uma impressão que acho que a maioria tem, uma campanha mais ativa do lado do Lula e do lado do Flávio Bolsonaro, uma tentativa aí de manter esses bons números sem correr maiores riscos. Diante dessa melhora em algumas pesquisas dos números do Lula, pode ser que a campanha do Flávio passe a ter uma outra estratégia nessa reta final da campanha do segundo turno? Eduardo Green, boa tarde mais uma vez.
0: Boa tarde, Maiara e colega. Sim, eu acho que no caso da campanha Lula, o que a gente observa é a tentativa de se aproximar daquilo que historicamente a gente viu em campanhas do PT, que é a ocupação das ruas, digamos assim, grandes passeatas como aconteceram em São Paulo e ontem no Rio de Janeiro, são evidência disso. O estranho é isso não ter sido adotado no primeiro turno, né, porque isso poderia ter dado um outro ânimo para a campanha do PT, para os apoiadores do presidente Lula. Então, acho que tem esse primeiro aspecto. O segundo aspecto da campanha Lula é trazer para o discurso duas questões que me parece que mudam bastante o que vinha sendo a tônica até então adotada. Primeiro, não é comparar legados e não dizer que o Lula fez de bom nos primeiros governos, mas é olhar para o futuro. O que, que o governo vai trazer de novo, sobretudo para alguns públicos, como a população chamada idosa ou da terceira idade, o público da juventude, os microempreendedores. E a terceira questão é o discurso de campanha, olhando mais para os temas do cotidiano que foram, no meu entendimento, fundamentais para levar o Flávio Bolsonaro à dianteira no primeiro turno, me refiro ao caso da segurança pública. Lula apresentou um discurso muito mais duro em relação ao tema da segurança pública e também o tema da economia. Foram duas questões que motivaram muito daquilo que a gente pode dizer que foi um voto de mudança do eleitorado brasileiro em relação a apoiar o Flávio Bolsonaro. Então, acho que tem essas mudanças. A terceira grande mudança, no meu entendimento, incompreensível até para mim, foi desde 2018 a extrema-direita ela domina o ambiente virtual e, crescentemente, ela adquiriu muito mais conhecimento desse ambiente. Com todos os avisos na praça de que a extrema-direita seguiria fazendo isso depois de 2022, é incompreensível como a campanha do ex-presidente Lula foi tão mal organizada, para não dizer amadora, no ambiente virtual no primeiro turno, e parece que agora acordaram para a importância de disputar esse espaço também, que não é o espaço típico das campanhas do PT baseada só na realidade física da ocupação de rua, que é importante, mas também mais, cada vez mais se decide na disputa de corações e mentes por meio das redes sociais. No caso do Flávio Bolsonaro, eu acho que ele vem buscando fazer o que o figurino manda para alguém que chegou na frente, não entrar em nenhuma bola dividida, não se comprometer com declarações que podem levá-lo depois a ter dificuldade de se posicionar, não atentar contra aquilo que são temas que furaram a bolha que podem lhe fazer perder votos. Veja a declaração dele hoje, apoiando a aprovação da escala 6-1, e ao mesmo tempo buscando consolidar os apoios necessários para ter palanques que aumentem a vantagem dele em relação ao Lula nos principais estados, como é São Paulo, Rio de Janeiro e Minas Gerais, além de conquistar o apoio dos partidos do Centrão e ao mesmo tempo reduzir a resistência em alguns setores que ainda apresentam mais dificuldade de diálogo com o bolsonarismo, que é particularmente o tema da Nossa Senhora Aparecida, Igreja Católica, razão pela qual Flávio Bolsonaro tem buscado também aproximação com esses setores. E, ao mesmo tempo, buscar apoio dos setores econômicos que já, na reta final do primeiro turno, começaram a precificar o favoritismo de Flávio Bolsonaro, que é o capital financeiro, a Faria Lima, o mundo econômico enquanto tal, que segue fazendo uma aposta, para mim, duvidosa, que o novo governo Bolsonaro será capaz de entregar o tão sonhado ajuste fiscal que esses setores econômicos pensam. Então, me parece que é um pouco por aí que o Flávio Bolsonaro está orientando a sua campanha.
3: Uma pergunta rápida, até porque o nosso tempo, infelizmente, não está muito longo. Esse despertar atrasado do Lula agora, com 3 semanas só de segundo turno, né, faltando 2... dá para compensar a rejeição que aparece nas pesquisas acima de 50%? Teria que fazer uma mágica para resolver isso.
0: Eu acho que aí a questão não é compensar a rejeição. Acho que a campanha Lula tem trabalhado com duas questões. É anunciar e denunciar. Anunciar o que o governo vai fazer e denunciar quem é Flávio Bolsonaro. Então, na verdade, não é tanto aumentar, não é tanto reduzir a rejeição a Lula, mas aumentar a rejeição a Flávio Bolsonaro. Aumentar essa rejeição diante de quem? Diante dos indecisos, diante dos que se abstiveram e, eventualmente, até de quem votou em Flávio Bolsonaro. Então, esse é. Agora, se você me pergunta se a campanha Lula, em 3 semanas, vai desconstruir Flávio Bolsonaro quando passou o primeiro turno não fazendo isso, é um desafio bastante grande. Porque havia muitas evidências que isso podia ser feito no primeiro turno, desde as rachadinhas, Dark Horse, envolvimento com as milícias no Rio de Janeiro, E o PT preferiu, optou a apresentar uma campanha muito mais dizendo o que ele tinha para comentar sobre o seu legado do que propriamente mostrar o perigo, vamos dizer assim, que representaria uma recondução do bolsonarismo ao poder.
1: Quero demais agradecer o cientista político Eduardo Green pelas explicações aqui com a gente. Hoje deu certo, né, Eduardo? Obrigada, viu?
0: Obrigado, prazer estar com vocês.
1: Prazer todo nosso. E olha só, gente, a TMC completa hoje um ano e lança o TMC Prova, o nosso núcleo de checagem de informações. O mesmo vídeo com a mesma mulher que foi usado para atacar políticos em mais de um país da América Latina, no Brasil... Ele chegou dizendo que as imagens tinham sido gravadas no ato a favor de Lula no domingo na Avenida Paulista e foi compartilhado nas redes do Flávio Bolsonaro. E aí o TMC Prova foi lá, checou e é isso, a informação é falsa. O vídeo já circulava um dia antes da manifestação e ele reapareceu, aliás, ele apareceu primeiro num perfil argentino no sábado e depois no Chile, usado contra outro grupo político antes de chegar aqui com o selo do PT. E nem dá, gente, pra afirmar que a mulher usava droga, porque nem tem confirmação de que era esse tipo de substância. Ontem o TSE mandou tirar o vídeo das redes em até 24 horas. Você encontra essa e outras checagens no tmc.com.br.
2: 4 horas e 27 minutos, a TMC completa um ano com informação ágil, conexão e muitas histórias que importam ao lado dos ouvintes e espectadores. Vamos relembrar alguns desses momentos.
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2: Muito bem, 4 horas e 29 minutos e é só o começo. Estamos só começando, minha gente. Um ano de TMC e, consequentemente, um ano do nosso querido Link TMC, sempre das 3 às 5, com muita informação para você. Para celebrar essa data especial, o repórter Ricardo Spárvoli está ao vivo na Avenida Paulista, trazendo todos os detalhes dessa festa. Grande Spárvoli, parabéns para você também, garoto!
25: Parabéns para vocês aí do estúdio, Tomás, Maiara, Rodrigo. Para comemorar esse primeiro aniversário da TMC, a gente tá de mudança. Daqui a pouquinho a TMC vai estar aqui na Avenida Paulista. Avenida essa que é o principal cartão postal da cidade, é um dos principais centros econômicos e culturais aqui de São Paulo. Por que centros culturais? A gente tem na Avenida Paulista, por exemplo, o Instituto Moreira Salles, o IMS, a gente tem o Centro Cultural da Fiesp, a gente tem também o Blue Note e, claro, o MASP. Aqui ao meu lado está o grandioso Museu de Arte de São Paulo e vai ser aqui do lado que vai ficar. A nova sede da TMC São Paulo vai ficar exatamente aqui ao lado do MASP. Bem agora o ônibus resolveu parar na minha frente, mas daqui a pouquinho, quando eu vou mostrar para vocês onde que vai ficar a TMC. Claro, aqui em um dos principais pontos, não só de São Paulo, mas do Brasil inteiro, porque é aqui onde acontecem as maiores manifestações políticas, manifestações artísticas, festas de Réveillon, enfim, tudo de importante que acontece no Brasil passa, claro, pela Avenida Paulista. Em breve estaremos aqui, inclusive eu estava vendo aqui da janela que já tem até luz acesa por ali. Eu acho que o Felipe Bueno, a Joana Treptow já estão ali dentro funcionando, fazendo tudo, deixar o melhor possível. Ó, é aqui que a gente vai ficar, pessoal. Aqui ao lado do MASP, coladinho em frente ao Parque Trianon. Em breve estaremos por aqui. Nessa sexta-feira, inclusive, a nossa apresentadora do TMC 360, Joana Treptow, já vai ancorar daqui o TMC 360. E é isso, para a gente ampliar os nossos horizontes, para a gente ampliar a cobertura da TMC. Um feliz aniversário para o Tomás, para a Mayara, para o Rodrigo Alvarez, para todo mundo que está na redação e, claro, para os ouvintes da TMC, que são a parte mais importante, o primeiro ano de muitos que virão.
1: Ô, Spárvoli, você que, assim, eu vejo muito que você cresceu com a TMC, literalmente no sentido de... Não, literalmente não, porque não cresceu em altura, talvez, mas em, né, em... Você já é adulto, né? É, mas eu vejo que você cresceu muito junto com o profissional, exatamente, aqui com a TMC. Você lembra qual foi a sua primeira entrada ao vivo aqui? Você estava nervoso? Eu sei que na minha primeira vez aqui nesse estúdio, eu gaguejo muito, né, normal, da do TDAH aqui, mas eu gaguejei mais do que o normal. E você? Você lembra qual foi a sua entrada ao vivo? Do que era? Qual era o assunto?
25: Ah, eu cresci muito, Mayara. Eu só tenho a agradecer pela TMC, com certeza. Eu entrei ainda como produtor, hoje já sou repórter. Em menos de um ano eu virei repórter e é muito gratificante. A minha primeira entrada ao vivo no estúdio, eu vou ser bem sincero que eu não lembro exatamente qual foi. Com certeza foi no TMC 360, na companhia da Joana Treptow. Mas a minha primeira entrada ao vivo da rua, eu me lembro muito bem, foi na abertura de uma casa, de um pet shop lá na Vila Madalena. Eu estava muito nervoso, foi no Paulista TMC, ainda com a apresentação do Felipe Bueno. Eu gaguejei, ainda gaguejo, como você disse, gaguejei inclusive nessa entrada aqui, porque tudo que envolve a TMC acaba me deixando um pouquinho nervoso, ainda mais quando são essas entradas um pouco mais importantes. Pô, falar sobre a nova sede não é pouca coisa, entendeu? Dá um tremelique aqui na perna, mas faz parte, a gente cai dentro e é isso. Eu só tenho a agradecer, claro, principalmente a vocês, principalmente, claro, ao Rodrigo Alvarez também, que está me acompanhando aí desde o dia zero em que ele estava no TMC 360, assim como eu, enquanto produtor, agora repórter aqui no Link, repórter no Paulista, enfim, só tenho a agradecer. E é isso, só o começo.
4: Grande espaço aí.
3: Crescendo muito, a equipe toda a gente tem visto, né? Tem uma equipe jovem que está crescendo com a TMC. O Ricardo é um excelente exemplo disso, né? Ele só se esqueceu de que eu estava com ele na primeira transmissão no dia 13 de outubro do ano passado, de manhã. Ele só se esqueceu disso, mas o resto está perfeito, maravilhoso, então, grande garoto.
25: Eu não lembro exatamente qual foi a minha primeira entrada. Eu sei que com certeza foi terrível, mas depois eu vou pesquisar. Com certeza você estava lá e a Joana, com certeza absoluta.
2: Muito bem. Ai, ai. Muito bem, com essa carinha de menino, mas o nosso gigantesco repórter Ricardo Spárvoli, sempre com a gente também aqui no Link TMC. São 4 horas e 34 minutos, só tem muita gente mandando mensagem, eu prometo que eu vou dar uma passeada pelo chat daqui a pouquinho.
1: Nossa, tem.
2: No TMC WhatsApp, News BR. Então, a Mayara vai passear no WhatsApp no 11972211001 e agora a gente vai passear por todas as praças, hora do noticiário local aqui no Link TMC.
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0: Olá, eu sou o Júlio Andrade, já estamos de volta aqui na programação da sua TMC, claro, com muita informação. Na verdade, eu trago agora um convite para que você possa nos acompanhar logo mais no nosso Pernambuco TMC segunda edição, né? Programa que vai ao ar daqui a pouquinho, a partir das 5 da tarde. E claro que a gente vai trazer os principais fatos, as principais notícias, também muita informação sobre o trânsito, né? Eu sempre gosto de destacar que aqui na programação da TMC você fica sabendo os principais detalhes do trânsito da capital pernambucana. Onde é que está congestionado? Que melhor caminho você pode seguir? Então, a gente já te convida a acompanhar o programa porque você vai saber as informações do trânsito. Hoje estamos no dia especial, um dia festivo, um ano da TMC, né? Um ano a gente virava a chave de Transamérica para TMC, e aí agora a gente trazendo, né, muita cobertura, muita prestação de serviço a você, muitas notícias do futebol. E por falar em futebol, hoje tem o futebol feminino aqui no Recife. As meninas da seleção brasileira jogam hoje à noite, né, na Arena de Pernambuco, e aí você também, claro, vai acompanhar algumas notícias, alguns detalhes, porque eu converso com a equipe esportiva da TMC daqui a pouco dentro do nosso programa. E olha, quero lembrar a você também que você pode e deve acompanhar as nossas redes sociais, @TMC Pernambuco. Se você ainda não segue a gente, vai lá, @TMC Pernambuco, e aí você vai ficar, claro, por dentro de todas as informações. As nossas equipes, né, os repórteres do digital estão lá postando diariamente ali os principais acontecimentos. Hoje, por exemplo, para marcar esta data de um ano da TMC, nós fomos até o Marco Zero do Recife, e aí mostramos a beleza do Recife, a beleza deste local, que é um cartão postal da cidade. E agora à tarde, o Kennedy Lacerda está lá em Olinda, no Alto da Sé. Daqui a pouco participa do Link TMC e vai também trazer as belezas de Olinda, a cidade que fica na região metropolitana e que não poderia ficar de fora das comemorações deste aniversário de um ano. Então, daqui a pouquinho, o convite está feito, mas eu reforço, 5 da tarde a gente se encontra no nosso Pernambuco TMC segunda edição. E claro, eu já conto com a audiência de todos vocês. Até lá!
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1: Voltando, 4 horas e 42 minutos, antes da gente ir para o Rio de Janeiro, o Wilsinho Pedroso, sempre bom tê-lo aqui no Link TMC, ainda mais numa edição especial de aniversário como a de hoje.
2: Posso fazer uma pergunta antes do Wilsinho embora?
1: Para ele pode.
2: Nós vamos ter que aguentar ele por mais um ano aqui, até o próximo ano.
1: Contrato
2: ele
1: vai estar de 5 anos, com opção de renovação automática.
2: É sério?
0: Carinha dele.
3: Nem sei. Isso é uma novela. Não,
2: fica, Wilson.
3: Falou,
2: fica.
3: Valeu.
0: Se você soubesse os bastidores dessa novela, depois eu te conto.
3: Falou, valeu, forte tchau, abraço. Senhor, tchau, obrigado, beijo.
1: O homem custa caro. Hoje, dia 13 de outubro, a TMC comemora um ano no ar. São muitas e muitas horas de programação, de checagem de fatos, de ponto e contraponto. E nada disso seria possível, claro, sem as nossas praças. Cada sede da TMC nas principais capitais do Brasil é peça fundamental da nossa rádio. Para celebrar isso, a gente conversa agora com os repórteres que fazem parte dessa história, começando pelo Rio de Janeiro com a nossa querida Rebeca Renzi. Parabéns para você também, Rebeca.
4: Boa tarde para vocês, boa tarde para nossos ouvintes e parabéns para todos nós. Eu vou rapidamente quebrar o protocolo rapidinho, só para convidar as pessoas do Dial a acompanhar também a nossa live aqui no YouTube, no TMC News BR, porque não tem como você não ver esse dia lindo que está fazendo aqui no Rio de Janeiro. A gente veio direto para o Mirante do Leblon, que é um lugar muito icônico aqui para a cidade, principalmente porque lá do outro lado, atrás de mim, tem a Praia do Leblon, a Praia de Ipanema e a famosa Pedra do Arpoador. Então toda a orla aqui é conhecida pelos turistas, pelos cariocas. E eu trouxe aqui uma figura inesperada do Mirante do Leblon, o Seu Luiz. Vem aqui com a gente, boa tarde para você. Olá. Esse aqui é o Seu Luiz. Ele trabalha aqui pescando desde os 7 anos de idade?
5: Só uma correção, não trabalho, eu pesco por...
4: Pesca por lazer?
5: Lazer.
4: Desde os 7 anos de idade, seu Luiz?
5: Sim, antigamente nem existia esse deck. Meu pai me trazia com 7 aninhos.
4: E aí o senhor vê muita gente aqui? Aqui tem muita gente que faz exercício físico, tem muita gente trabalhando, muito turista.
5: Bastante. A fauna é bem variada. Pessoal da área local... Os chamados transrebolsianos, significa trans-túnel rebolsa, que a gente chama assim. Todos os tipos, estrangeiros, na Copa do Mundo, então era aqui do Rio, foi uma coisa maravilhosa. Isso aqui virou uma ONU, vamos dizer.
6: Muito bacana.
4: E o senhor já ouviu a TMC?
5: Com certeza, eu ouço a Transamérica, e é sério o que eu estou falando, desde adolescente.
4: Obrigada, viu? A gente está fazendo um ano, então muito obrigada por fazer parte disso.
5: Fiquem mais de 200 anos, então.
4: É isso, muito obrigada, seu Luiz. Vou voltar com vocês com esse dia lindo aqui do Rio de Janeiro, esse lugar clássico para todo mundo que é do Rio, que não é, que tem que vir conhecer.
0: Nossa, e foi muita... Ah, Rebeca, só uma coisinha aqui. Você lembra qual foi a sua primeira entrada na TMC? Não sei se ela está ainda aí. Como é que foi?
4: Eu lembro, minha primeira entrada inclusive foi aqui perto, foi no dia do show da Shakira, nesse ano, a gente fez o pré-show lá na Praia de Copacabana.
0: Eu lembro.
4: Tô em casa.
1: Eu lembro também.
0: Eu tava. Ah, a Rebeca é mais novinha na TMC, por isso, nós três estávamos aqui inclusive, né, então ela é mais novinha, então parabéns.
2: Ela foi aqui,
0: viu?
2: Né?
0: É, ela tava falando, ela tava no Link TMC, foi. Olha, que legal.
1: Muito bom,
0: exatamente.
1: Né? Muito bom.
0: Muito feliz, parabéns, legal. Viu? Bom, e da capital fluminense, vamos pro Nordeste. Kennedy Lacerda tá ao vivo no Alto da Sé. Mas, na verdade, a gente vai... Eu ia falar que a gente ia pro Recife, mas vai pra Olinda.
1: Do ladinho.
0: Olha, a programação de aniversário pede, né, Kennedy? Conta aí pra gente. Boa tarde.
7: Pois é, muito boa tarde a vocês que estão no estúdio e a todos que nos acompanham. Estou aqui no Alto da Sé, tá certo? Sítio histórico de Olinda, sítio histórico tombado, né, pelo IPHAN, também reconhecido como Patrimônio Mundial pela Unesco. Olinda que remonta aí à época do Brasil Colônia, no século XVI. E logo ali atrás está a nossa capital, o Recife. Para quem não sabe, Recife e Olinda são cidades irmãs. Então, hoje pela manhã, nós dias estivemos no Marco Zero do Recife e agora à tarde estamos aqui no Sítio Histórico de Olinda. E por que eu estou falando tanto sobre história? Porque a TMC já faz parte da história da comunicação pernambucana e da comunicação brasileira. Nesse último ano, nós realizamos aí grandes transmissões. O Carnaval, por exemplo, fizemos o Carnaval de Olinda subindo e descendo ladeira, também o Carnaval do Recife. E agora eu vou confessar pela primeira vez para a chefia que está me escutando que depois da transmissão do Galo da Madrugada, eu não aguentei, tirei a farda e caí na folia. Além da transmissão do Carnaval, por exemplo, nós realizamos a transmissão do Oscar, né, que foi realizada direto do Cinema São Luís, no Centro Histórico ali do Recife. O Cinema São Luís, inclusive, que foi palco, né, do Agente Secreto. Cobrimos as eleições em Pernambuco, então aí a TMC já deixando sua marca na comunicação brasileira. Volto com vocês.
0: O quê? De lembro também.
1: Estávamos juntos nessa também,
0: estava,
1: né?
0: Junto nessa transmissão.
1: Estela também.
0: Do Oscar, exatamente. Na primeira transmissão do Oscar, claro, né? O primeiro ano de TMC, a gente fez uma transmissão aqui que no fim foi recorde de audiência no YouTube e tudo mais. E aí o Kennedy tava lá na maior expectativa pelo Agente Secreto, mas a torcida do Tomás e do Alvarez pesaram contra. Tô brincando, gente. Mas foi muito legal.
2: Que é isso?
0: Foi muito legal. Eu queria que tivesse ganhado, né? Porque aí sim a festa teria valido mesmo a pena, né? Mas aquele dia...
2: Ah, agora é que eu tô lembrando. Lembra? O que você tá falando.
0: É.
2: Não,
0: é,
2: vamos mudar de assunto.
1: Eu lembro do semblante do Kennedy. Na hora
0: eu
1: do
0: lembro,
1: almoço.
0: O Kennedy...
2: agora eu lembrei. O Kennedy ficou decepcionado que o Agente Secreto não ganhou. E nós comemoramos.
1: Não, a gente, daquela questão comemorar de comemorar.
2: Também, não vou mentir, foi isso.
1: Tá bom.
2: Não, não comemoramos, mas não gostávamos do filme. Não é que a gente era contra.
0: E Kennedy, é muito legal você contar isso, né? Que você depois foi curtir. Tem mais é que curtir mesmo, tá cobrindo o carnaval, tirar a farda e curtir. Bem que você faz. Você ia falar o quê?
7: Não, são histórias, né, do bastidor aqui da TMC, porque a gente trabalha todo dia para levar a comunicação, levar a prestação de serviço, tudo isso com muito compromisso com a verdade. Volto com vocês.
1: Grande Kennedy, valeu. Kennedy Lacerda, de Olinda, representando a TMC Recife. De lá a gente vai para a capital. Fala, Alvarez, pode falar.
2: Não, eu queria só falar uma coisa, gente. A gente está rodando aqui, eu estou me lembrando de umas coisas muito interessantes. De como nesse um ano de TMC o mundo mudou drasticamente. Será que é drasticamente? Mas mudou muito. Olha, a notícia no começo das nossas transmissões, a grande notícia era que tinha acabado a guerra em Gaza, depois de 2 anos. Os reféns tinham acabado de ser libertados e nós estreamos nesse contexto. Outra notícia, na verdade, a gente com 1 mês, no dia 17 de novembro, eu estava checando aqui, a gente noticiou a prisão de Vorkaro tentando fugir do Brasil.
1: Pois é.
2: Foi aí que Daniel Vorkaro entrou de vez no noticiário e a gente passou esse ano noticiando uma quase que monocordicamente a existência de uma pessoa que fazia tanto mal ao Brasil. Tudo isso em um ano. Como mudou? Não tinha Flávio Bolsonaro candidato. Ninguém sabia quem enfrentaria Lula nessa eleição. Muita coisa realmente mudou em um ano e a gente, olha, cobriu absolutamente tudo, de perto, de longe, com análises, comentários, e acompanhamos essa transformação do mundo que tá... não para, né?
1: Isso.
0: E tem matéria especial no site, o Sandro Badaró acaba de me lembrar aqui, como era o mundo no nascimento da TMC. Então a gente fala aí, por exemplo, do que marcou o dia 13 de outubro do ano passado, né? A discussão na CPI do INSS, a gente teve... O Alexandre de Moraes negando mais uma vez o pedido da defesa do Jair Bolsonaro, mantendo a prisão domiciliar dele. Você vê que hoje, um ano depois, o Alexandre de Moraes liberou. E logo hoje, um ano depois, o Flávio Bolsonaro foi visitar o pai.
1: Verdade.
0: O encontro do Lula com o Papa Leão XIV. A gente teve também, no mundo, no dia que o Hamas libertou aí os últimos 20 reféns israelenses vivos, como a gente estava falando ali com o Alvarez, a imagem do dia foi o reencontro de Noah Arghamani e Avinatan Ora, após 738 dias separados. Foi uma imagem que também ganhou o mundo.
1: Sim.
0: Enfim, a gente teve bastante coisa, várias coisas. Você pode olhar lá no tmc.com.br como era o mundo no nascimento da TMC. E mudou mesmo, viu, Alvarez? Muita coisa.
1: Sem dúvida. Bom, 4h51, a gente segue rodando os nossos repórteres por todas as nossas praças. Vamos agora para Brasília. Bruno Tibério ao vivo. Me parece que ali, de frente para a Catedral Metropolitano, à frente da Catedral Metropolitana, contando um pouquinho também do início dessa história. TMC Brasília, sempre conosco, Tibério.
6: Pois é, Tomás, eu estou exatamente onde você falou mesmo. Estou aqui na frente da Catedral Metropolitana de Brasília, um dos cartões postais aqui da região. E olha, aqui em Brasília, esse primeiro ano, ele foi marcado principalmente pela ampliação da cobertura política aqui na TMC, né? A equipe, ela acompanha diariamente os três poderes, né? Tanto o executivo, o legislativo, também o judiciário. E no começo, aqui na TMC, aqui em Brasília, eram apenas dois repórteres. E hoje já são quatro dedicados à cobertura nacional, inclusive mais um, que fica aqui para cobertura local, porque Brasília também não é só política, tem as cidades satélites, tem o entorno do Distrito Federal também. E uma das primeiras coberturas que a equipe fez aqui foi justamente a repercussão no Congresso Nacional de uma grande operação policial que foi realizada, né, no Rio de Janeiro, no mês de outubro do ano passado, né? Na época, os deputados federais, eles se dividiam, né, entre críticas e também manifestações de apoio a essa ação. Então, de lá para cá, a TMC, ela ampliou a presença nas principais pautas aqui de Brasília, acompanhando diversas decisões do Supremo, votações no Congresso e também os acontecimentos aqui no Palácio do Planalto, né? E, inclusive, para comemorar, né, esse primeiro ano de aniversário, a programação, ela, inclusive, saiu dos estúdios aqui da TMC. Hoje, a gente teve uma edição especial diretamente da rodoviária do Plano Piloto, que é um dos pontos mais movimentados da capital, por onde passam ali cerca de 700 mil pessoas do Distrito Federal e das regiões goianas, né, da região do entorno, local que inclusive eu moro, né? E o programa, ele recebeu inclusive o porta-voz da Polícia Militar do Distrito Federal, Major Brock, o deputado distrital Max Maciel, o deputado federal Thiago Manzoni, né? Esse é um trabalho que começou com uma equipe bem pequena, foi ganhando aí um grande espaço, né, com profissionais que estão atuando em várias frentes aqui, né? E a proposta é justamente essa, é continuar ampliando essa cobertura e levando para vocês aí, ouvintes, todas as informações importantes. Eu estou aqui há pouco tempo, estou aqui, vai fazer mais de 30 dias. Estou muito satisfeito com a equipe aqui de Brasília, amo Brasília, todos aqui, e também vocês também, gosto muito de trabalhar com vocês.
0: Volto. É a internet que não gosta muito de trabalhar com Brasília, às vezes, né?
1: Que coisa, né? Mas só picotou o finalzinho ali, não tem problema, do nosso Bruno
0: Tibério. E o Tibério que tá com a gente há pouco tempo, né? Deixa eu ver se ele tá ainda ali, só pra ele fazer um sinalzinho. Há quanto tempo que ele tá com a gente, Tibério? Quanto tempo você tá com a TMC?
6: Eu tô há um mês aí, e alguns dias e 12 horas, mais ou menos.
1: Tá certo.
0: Valeu, Tibério, querido. Obrigada, viu? Essa equipe é maravilhosa. A gente parece que a gente conhece, né, os repórteres, que são, parece amigos nossos, sim, né? Daqui a pouco a gente vai trazer um que parece que é família já ali, do TMC. É. Já ele aparece aqui, o nosso Homem-Aranha. Mas antes dele, vamos para BH, direto de Santa Teresa, Reduto do Clube da Esquina.
1: Legal.
0: Também, né, meio que há pouco tempo aqui na TMC, mas faz parte da família já, Marina Matos, relembrando as participações mineiras por aqui. Fala, Marina.
8: Ei, Mayara, Tomás, Alvarez, obrigada. Pois é, não tem nem dois meses que eu faço parte aqui da equipe TMC, tô feliz demais, parabéns à TMC por esse um ano e não poderia ser diferente. Eu tô aqui, ó, sentada nesse banquinho em uma das esquinas mais famosas de Belo Horizonte, a esquina que inspirou o movimento Clube da Esquina, liderado por Milton Nascimento e Loborges, que fica no cruzamento das ruas Divinópolis e Paraisópolis, virou um ponto de encontro de jovens músicos no ano de 1960. Aqui, entre conversas, brincadeiras, violões, começava a se formar um movimento que projetaria a música mineira para o Brasil e para o mundo. Lô conheceu Milton Nascimento, na época o garoto de 10 anos, Milton 20. O encontro aconteceu aí quando Lô ouviu a voz e o violão do artista, que morava ali no mesmo prédio. A amizade cresceu, o Milton passou a frequentar a Casa dos Borges, que fica aqui nessa rua, e com Márcio Borges eles comporam aí canções que marcaram o início da trajetória musical. Lá no ano 72, a gente lembra, Milton e Loborges lançaram o álbum Clube da Esquina, considerado um dos discos mais importantes da música brasileira. A gente cita aqui algumas músicas, como Seguindo no Trem Azul, também Paisagem na Janela e Um Girassol da Cor dos Seus Cabelos. E eu tive aqui, assim que eu cheguei, eu conversei com duas amigas. Elas não são aqui de Belo Horizonte, uma delas, a Tamires, ela é de Santos, já veio aqui em Belo Horizonte, mais no Carnaval, mas nunca aqui na esquina. Ela tem uma história curiosa, já até teve programa de rádio na escola e contou um pouco da sua história com o Clube da Esquina. Você acompanha agora comigo.
9: Eu cresci ouvindo música popular brasileira, música brasileira mesmo, tinha até uma rádio na escola. Tinha uma rádio na escola que tocava só MPB, todo mundo me odiava. Mas eu acho que eu vivo muito isso, assim, da questão da música brasileira.
10: Eu, desde muito nova, desde adolescente, sempre ouvi muita música popular brasileira. Então, gosto muito do Milton, de todo o pessoal do Clube da Esquina, mas especialmente do Lô Borges e...
8: Você ouviu aí a Cintia, as duas amigas vieram aqui pela primeira vez. O Clube da Esquina, Belo Horizonte, faz parte também da história da TMC nesse um ano. E uma curiosidade, ontem a TMC Minas Gerais completou 88.7, que é a nossa frequência aqui em Belo Horizonte, em número de seguidores, 88.700 seguidores. Estou muito feliz em fazer parte dessa nova família. Como eu disse, Mayara, não tem nem 2 meses que eu estou fazendo parte da TMC, mas estou muito feliz, espero poder cada vez mais ter esse contato aí perto a perto com todos vocês. Parabéns de novo aí pra TMC. Eu volto com vocês.
0: Seja bem-vinda.
2: Que maravilha, hein?
0: E vamos fechar.
2: Esse sabor de Minas aí.
0: É isso. Vamos fechar aqui então? Você faz as honras, Tomás?
1: Vamos lá, a gente vai agora pra um lugar que eu adoro em Curitiba, o Museu Oscar Niemeyer, com o nosso super repórter, o super-herói da reportagem em Curitiba, Brian Valêncio. Cadê o Brian?
0: Cadê o Brian?
1: Cadê o nosso super-herói?
2: Tá subindo alguma parede.
1: Tá lá.
0: Ih, a cara dele, que foi?
1: Ih, botaram você tá na chuva?
11: Eu tô na chuva, vocês me ouvem?
0: Baixinho, mas vamos ver, tenta aí, vai.
1: Vamos aumentar o som do microfone do super-herói.
11: Então, gente, eu quero primeiro começar dizendo que um ano de TMC, e nesse dia eu tô com um pouco de inveja dos meus colegas de Recife, do Rio de Janeiro, porque eles estão com um sol e eu não aguento mais chuva. Mas vim aqui num ponto turístico muito emblemático, o Museu Oscar Niemeyer.
0: Ô, Brian, chega um pouquinho mais perto da câmera, tá ruim te ouvir. Vamos ver se é o teu áudio.
1: Vamos ver se melhora agora.
11: Vamos lá?
1: Melhorou um pouquinho.
11: Melhor ou não?
1: Um pouquinho, melhorou? Vai lá.
11: Vocês querem que eu reconecte e tentar de novo aqui?
0: Não vai dar tempo.
1: Não, pode seguir.
11: Vamos lá, gente. Eu quero dizer que um ano de TMC, eu tô aqui no Museu Oscar Niemeyer, um dos pontos turísticos da capital, dizendo que foram muitas coberturas incríveis, eu pude fazer muita coisa legal, vou aqui junto com o Recife, o carnaval foi emblemático, para mim o carnaval foi uma experiência única, também quando a gente cobriu o Oscar, o Cine Passeio estava lotado com muita gente nas ruas de Curitiba, e a gente fez muitas coberturas que foram, assim, muito legais, ao mesmo tempo muito sérias. A gente deu com exclusividade um acidente do ex-prefeito de Curitiba, exemplo. Ou nessa última semana, que a gente trouxe o relato ao vivo com o repórter Luiz Fernando Hanisch do que estava acontecendo em uma escola em que 13 crianças foram feitas reféns. Mas a gente teve muita coisa divertida e eu posso falar que eu entrei como Homem-Aranha na TMC. Essa é uma coisa que eu nunca me imaginei na vida fazendo. Então, assim... Muito obrigado, vocês três são parceiros pra vida. Eu concordo com a Mayara, já é uma amizade que a gente nunca se viu pessoalmente, mas o Alvarez eu era fã de assistir desde pequenininho. Desculpa entregar um pouco a idade, Alvarez, mas você é um baita profissional. Mayara, meu grande amor, o Tomás é um cara inteligentíssimo. E estar aqui se lembrando um ano, porque eu também comecei lá no comecinho com todos vocês, vi todas as mudanças acontecerem e poder dizer que um ano depois eu me vesti de Homem-Aranha e eu mergulhei ao vivo na TMC no mar durante o carnaval. São experiências que eu nunca vou esquecer e que venham outros anos pela frente. Vocês são ótimos e viva a TMC, gente. Viva
2: tá a TMC. Deixando a gente emocionado, hein, Brian?
0: Ah, querido.
1: Foi bem.
2: Que maravilha, que
0: Brian
2: maravilha.
0: Brian tá aqui com a gente também desde o início, mora no nosso coração, mas infelizmente não dá tempo pra mais nada, apenas pra agradecer você, nosso ouvinte, você que nos acompanha no YouTube. Cada um de vocês é extremamente importante nessa construção que a gente tá fazendo aqui na TMC, né, pessoal?
1: É isso aí. Amanhã, um ano e um dia. E assim seguiremos, quem sabe, por muitos e muitos dias, por muitos e muitos anos, sempre levando muita informação para vocês. Valeu, Alvarez.
2: É isso aí. Parabéns, TMC. Parabéns para você, ouvinte, que está com a gente. Até amanhã. Beijo.
0: Beijo. Tchau.
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27: Olá, muito boa tarde, está no ar a partir de agora o nosso Pernambuco TMC segunda edição, para que você possa conferir as últimas atualizações aqui do Recife, do estado de Pernambuco, né? Eu agradeço muito a sua audiência, você que está aqui nos escutando agora, a você que nos escuta através do nosso dial 92.7, você que nos escuta através da internet, através dos aplicativos, eu agradeço demais, né, a sua audiência. E hoje é um dia mais do que especial para nós aqui da TMC. Estamos comemorando um ano, né? Há um ano a gente fazia essa migração de Transamérica para a TMC, então mudamos este formato. Olha aí a o nosso parabéns.
28: Parabéns!
27: É isso, então, a partir, né, de um ano a gente reformulou a nossa programação com muita notícia, com muita informação para você, informações do dia a dia, as notícias do futebol. Então, a gente comemora hoje um ano e eu agradeço demais a sua audiência, a sua companhia sempre aqui através do nosso dial, através da internet, porque agora também a gente tem uma cobertura gigante na internet. Sejam todos bem-vindos e bem-vindas. Vamos juntos. Hoje é terça-feira, dia 13 de outubro. Terça-feira, 13 de outubro de 2026. Eu sou Júlio Andrade e a partir de agora estamos no ar com a nossa segunda edição do Pernambuco TMC.
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27: E sem perder tempo, já vamos com informações do trânsito agora. Vamos lá, vamos rodar a nossa vinheta do trânsito.
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27: Marcelo Soares, muito boa tarde para você, Marcelo. Bem-vindo, parabéns também por esse tempo de TMC. Mas conta aí como é que está o trânsito agora na capital pernambucana.
30: Ótima tarde para você, Júlio, ouvinte TMC. 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A Avenida Norte tem pontos de lentidão no sentido subúrbio, desde a altura do cruzamento com a Cruz com a Bugatta, a entrada do Vasco da Gama. A dica para você que está em Campo Grande e quer chegar à Casa Amarela é utilizar a Avenida Professor José dos Anjos até o seu final. A Avenida Recife também tem trânsito complicado nos dois sentidos, entre Ipicep e o bairro de Areias. Você que vai agora de boa viagem para Várzea deve usar ainda assim a Avenida Recife, com leve desvio na Avenida Saldanha Marinho, a Hélio Brandão, por dentro do Ipicep. 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Júlio, daqui a pouco tô de volta.
27: Obrigado, Marcelo. Informações importantes para a gente do trânsito. A gente sempre

0: E segue com informações, a gente segue com notícias, né? E aí a gente vai trazendo aqui os principais fatos para você, né? Principalmente ali as informações aqui do Recife, aqui da região metropolitana. A gente sempre traz esses detalhes, essas informações para que você fique bem informado. E aí, deixa eu já trazer o seguinte, ó, a nossa equipe do digital, né? Sempre ali atualizando em relação aos principais acontecimentos, e aí você pode e deve acessar o nosso Instagram, é o @TMCPernambuco. No @TMCPernambuco você fica, claro, muito bem informado dos principais acontecimentos também. Nessa nova fase, né, de TMC, a gente também prepara todos os dias uma reportagens, enfim, um conteúdo muito bacana para você que nos acompanha na internet. Então segue a gente também através das redes sociais. 5 e 7. Deixa eu trazer aqui uma informação, essa é uma informação internacional, né? Mas claro que também é de interesse aqui da gente, né? Interesse aqui do Recife, de Pernambuco, e aí por isso a gente também traz aqui ao longo do nosso programa. Olha, a cirurgia para a retirada de um nódulo pulmonar do Papa Leão XIV terminou com sucesso, de acordo com o Vaticano. O procedimento foi realizado em um hospital em Roma, na Itália. O pontífice chegou ao hospital e assinou para dezenas de pessoas que aguardavam sua chegada na entrada principal da unidade. A intervenção foi concluída com sucesso dentro do tempo previsto e conforme o planejado, e o Santo Padre já retornou ao seu quarto, declarou o Vaticano através de uma rede social. Papa Leão revelou que os médicos haviam descoberto um pequeno nódulo localizado em seu pulmão e recomendaram sua remoção. De acordo com o Vaticano, ele deve permanecer hospitalizado por pelo menos uma semana. Todas as suas audiências foram canceladas. O pontífice americano de 71 anos demonstrou um nível incomum de transparência sobre o primeiro grande problema de saúde divulgado publicamente em seus 17 meses de pontificado. Ele revelou a descoberta do pequeno nódulo localizado durante a oração do meio-dia do domingo, né? Isso foi no domingo, e anunciou que passaria por uma cirurgia para remoção. São casos que podem ser muito bem tratados se as palavras que ele usou refletiram a situação clínica, disse Lorenzo, o diretor de cirurgia torácica do Instituto Europeu de Oncologia em Milão, médico que não participa do tratamento do Papa, mas conhece a equipe do hospital que realizou esta cirurgia. Um membro do clero que se encontrou com o cardeal disse que afirmou que era uma cirurgia que foi decidida fazer imediatamente para não alterar os seus planos de viagem à América Latina. O Papa tem, nos próximos dias, né, a viagem marcada para a América Latina e, por enquanto, está mantida. No entanto, a decisão foi claramente uma surpresa. Embora o hospital disponha de um apartamento papal específico, utilizado por papas anteriores, completo e com uma capela privativa, ele ficará, na verdade, em um quarto próximo, uma vez que o apartamento papal passa atualmente por reformas, de acordo com a assessoria de imprensa do Vaticano. Então, a gente trazendo essa informação aí importante, eu repito, né, informação internacional, mas claro, é uma informação que chama muita atenção e a gente traz também aqui ao longo do nosso programa. São 5 da tarde agora, mais 10 minutos na capital pernambucana.
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0: Deixa eu trazer mais uma informação agora importante relacionada à Castra Móvel. Prefeitura do Recife, por meio do Gabinete de Proteção e Defesa dos Animais, abriu os agendamentos para as ações do Castra Móvel previstas para o mês de outubro. A unidade itinerante oferece serviços gratuitos de castração de cães e gatos e percorrerá diferentes localidades da cidade, ampliando o acesso da população às políticas públicas de proteção e bem-estar animal. Os agendamentos devem ser realizados por meio do aplicativo ou site Conecta Recife. Ao todo serão oferecidas 735 vagas. A programação começa no dia 16 de outubro na Imbiribeira, com atendimento no Galpão Social Promorar. No dia 18, o serviço estará na Escola Municipal Professor Enaldo Manuel de Souza, em Jordão Alto. Já no dia 19, a ação será realizada no Clube 10 de Novembro, no bairro do Totó. No dia 24, o Castramóvel estará na Escola Municipal dos Coelhos. Dia 26, na Associação Celeiro de Bamba.

0: na Avenida Recife, no dia 29, na Praça do Terminal de Ônibus de Lagoa Encantada, no dia 30, na Praça Lagoa do Araçá, na Imbiribeira e, por fim, no dia 31, na Escola Municipal Alto do Maracanã. O serviço integra políticas públicas da Prefeitura do Recife, voltadas à proteção e ao bem-estar dos animais, contribuindo para o controle populacional de cães e gatos e incentivando a guarda responsável. Para realizar a cirurgia, os animais devem atender aos critérios estabelecidos pela equipe veterinária. Os cães precisam ter entre 6 meses e 7 anos de idade, pesar até 20 quilos e estar em boas condições de saúde. As fêmeas não podem estar gestantes nem no cio. Já os gatos devem ter entre 4 meses e 7 anos completos, sem restrição de peso, e as fêmeas também não podem estar prenhas ou no cio. Todos os animais passam por avaliação clínica antes do procedimento. Então, atenção você, né, que tem cão, gato, enfim, a gente trazendo aí essa informação relacionada ao Castra Móvel, que abriu agendamento para essas ações relacionadas aos cães e gatos. Agora no Recife, 5 da tarde, mais 12 minutinhos. Vamos a um rápido intervalo comercial e já já eu volto.
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14: Muito bem, já estamos de volta com mais um bloco do Pernambuco TMC, segunda edição, às 5 da tarde, 17 minutos. Vamos com informações do trânsito.
15: 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Na zona norte do Recife, a Avenida Rui Barbosa tem retenções entre a Jaqueira e as Graças. Você que está agora em Casa Forte e vai para o bairro do Espinheiro, vale a pena fazer desvio pela Rua do Futuro. Já em Piedade e Aboatão, a gente encontra trecho de lentidão na Avenida Barreto de Menezes, quase no encontro com a Ayrton Senna da Silva. Mesmo assim, ela é a melhor opção para você que está saindo agora de Prazeres e vai para Candeias. Não vale a pena fazer desvio por dentro de Cajueiro Seco. 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Daqui a pouco eu volto, Júlio.
14: Valeu, obrigado, Marcelo. Até daqui a pouquinho e aí você volta com informações do trânsito. 5h18 agora. Vamos lá adiantar as notícias do nosso futebol. Aqui comigo, Mário Júnior, na bancada do Pernambuco TMC. Mário, boa tarde para você, bem-vindo.
16: Boa tarde, Júlio. Um abraço para você, para o Sérgio, para os amigos aqui ligados no Pernambuco TMC, segunda edição.
14: Parabéns, né? Um ano de TMC, um ano em que... Ah, tem muita gente, né, que chegou depois, tanto do jornalismo quanto do futebol. Mas aí, Mário, eu e você, a gente pode dizer, estamos aqui desde que a TMC existe.
16: É verdade, Júlio. Hoje, completando um ano da TMC, parabéns a todas as empresas do Grupo Camargo, do Grupo TMC, TMC Recife, TMC Brasília, TMC Curitiba, TMC Belo Horizonte, TMC Rio de Janeiro e TMC São Paulo.
14: Tá bem.
16: A família TMC,
14: memória tá,
16: né?
14: Boa. É tá. Isso. É
16: show
14: isso.
16: De bola.
14: Tô bem. Mário, vamos lá. Hoje teremos jogo futebol feminino na Arena de Pernambuco, é?
16: Isso, amistoso. Será o último do Brasil no Brasil, né? Porque depois, ainda este ano, a seleção feminina vai fazer dois amistosos com o Japão, mas fora do país. Então, no ano que vem, Copa do Mundo do Futebol Feminino de junho a julho. Serão 45 dias de competição. A CBF já divulgou de forma bastante antecipada o calendário. O Campeonato Pernambucano, por exemplo, julho, vai começar no dia 10 de janeiro e vai até o dia 7 de março. E a Série A do Campeonato Brasileiro vai começar no final do mês de janeiro. Teremos também uma Copa do Brasil que vai de 6 de janeiro a 5 de dezembro. O campeonato vai parar Série A, Série B, Série C e Série D. Eles estão estudando algumas possibilidades ainda, mas Série A e Série B é certeza de que esses jogos serão interrompidos durante o período da Copa do Mundo do futebol feminino. O Brasil joga hoje, vem de uma vitória em cima da Argentina pelo placar de 3-1 quando venceu em Porto Alegre. E a possibilidade hoje de um jogo bem disputado contra a seleção da Argentina, e tomara que dê Brasil, né, Júlio? Porque o Brasil não tem ainda esse título de campeão no futebol feminino. Será a primeira vez que a Copa do Mundo da categoria acontece no país no ano que vem, e tomara que a gente consiga essa medalha. A gente tinha essa situação com o futebol olímpico, lembra? Mas aí o Brasil conseguiu a medalha de ouro quando o Neymar bateu aquele pênalti no Maracanã, e o Brasil já tem uma medalha de ouro no futebol do campeonato aí da seleção mais jovem, né? E agora falta, na verdade, o campeonato ser conquistado pela nossa seleção feminina. Vamos torcer que no ano que vem isso aconteça. Em relação aos nossos clubes, aqui a gente, por enquanto, tá mergulhado, né?
14: Mergulhado, é?
16: É, porque o Santa Cruz já tá fora, já subiu de divisão, tá. Mas as finais da Série C vão ser duas partidas entre Maringá e Ferroviária de Araraquara.
14: Tá certo. Gostei do também, Serginho. É um vocabulário de Mário, muda todo dia. É mergulhado.
16: Santa Cruz tá mergulhado, só volta em 2027.
14: Tá bom, mas ainda bem que tá mergulhado, mas tá bem. Tá descansando,
16: graças a Deus,
14: né?
16: Subiu de divisão.
14: Subiu, é. Ah, Mário, eu queria falar ainda do jogo de hoje. Muita gente já indo para a arena, né? Acabei de receber aqui uma mensagem do nosso ouvinte aqui, Luiz Boaventura, que disse que tá indo agora para a arena, é levando a filha, Isadora.
16: É importante sair
14: tá
16: cedo.
14: E muita gente indo. Ontem você comentava, né? Olha o trânsito. Então, a gente consegue aqui enxergar a Dias de Cavalho, que é um dos acessos para a arena, e aí, certamente, tá certo, Luiz, aqui, tem que sair mais cedo para chegar com calma lá na arena, né?
16: Com certeza, o jogo é 8h30, mas você...
14: Vai dar um público bom.
16: Olha, até a última parcial que foi divulgada, 23 a quase 24 mil ingressos já adquiridos pelo torcedor, então para o futebol feminino é um público recorde, e você, 23, 24 mil pessoas seguindo o mesmo caminho, a gente sabe como é que funciona isso. Olhando aqui, estamos vendo a Avenida de Carvalho próximo ao Sport, já está tudo parado, então isso aqui já é reflexo das pessoas que estão seguindo por esse caminho para a Arena de Pernambuco. Por isso que o Luiz está certo, tem que sair cedo. Ah, mas o jogo é 8h30, se sai 18 horas, Júlio, há uma grande possibilidade de você perder o jogo, é complicado.
14: E outra coisa, chega mais cedo, fica lá curtindo isso. A arena, é bacana, né?
16: Também. É, você tem uma chance de poder tirar algumas fotos, o estádio é um estádio muito bonito, uma arena de Copa do Mundo, que vai passar por uma reforma, né, Júlio? Essa que é a grande verdade. A arena será entregue à FIFA após o final da temporada, vai ter uma vaquejada em dezembro, vão trocar o gramado e aí ficará entregue à FIFA, e daí pra frente só voltará para a arena mesmo, aí em competições aqui locais, depois da Copa do Mundo. O Retrô já anunciou que a partir do ano que vem não jogará mais na arena, vai jogar no estádio municipal em Araçoiaba. O Santa Cruz já busca um estádio para jogar algumas partidas do Campeonato Pernambucano, mas tudo indica que ele vai poder jogar em Caruaru. Por falar nisso, dia 20 agora, vai começar no final de semana que vem, dia 17, o Campeonato Pernambucano, que é a fase classificatória. São 24 times que buscam 3 vagas para 2027. Aí nós temos no ano que vem Santa Cruz, Náutico, Sport e Retrô, Vitória, Maguari e Decisão. E 3 que vão sair deste campeonato que começa sábado vão se juntar a esse 7 que eu falei. E o time do América vai jogar no Grito da República. Finalmente, o estádio será inaugurado com refletores e com acesso da torcida. Isso é uma vitória, viu, Júlio? Porque Olinda é uma cidade que já era para ter um estádio Olindão, que já chegou em uma determinada época a receber jogos oficiais, e agora é o Grito da República que vai receber o América jogando o Campeonato Pernambucano.
14: Muito bem. Mário, só para a gente citar rapidamente, seja breve, Sport e Náutico.
16: O Sport joga na sexta com Fortaleza e o Náutico joga na segunda com Goiás, fora de casa. O Sport joga em casa e o time do Náutico fora. O Sport, se vencer, olhando para o Atlético Goianiense, Tonto, um empatezinho e um tropeço do CRB, ele entra no G6, que é o foco do Sport, né, Júlio? São dois jogos em casa, contra a Fortaleza e contra o Criciúma em duas sextas-feiras. O time não vai jogar no final de semana, não. Sexta contra o Fortaleza, dia 16, sexta contra o Criciúma, dia 23. Náutico joga contra o Goiás, dia 19, e é uma segunda. E na segunda, 26, enfrenta o Juventude no Alfredo Jaconi, em Caxias do Sul. São os dois próximos jogos de Sport e Náutico na Série B do Brasileiro.
14: Comeu bolo?
16: Comi bolo, é. Bolo, refrigerante, champanhe. O negócio foi maravilhoso aqui.
14: Foi?
16: Né? Como diz o nosso Sérgio Nascimento, tolinho. Tá. Agora eu vou divulgar o ranking logo mais no Bola na Rede, né?
14: O ranking de quê?
16: O ranking da comida, né?
14: Ah, tá.
16: Osmar Mas, e Thiago Silva.
14: A equipe
16: Silva,
14: esportiva, né?
16: É, Osmar e Thiago Silva.
14: Tá bom.
16: Ficaram bem ranqueados.
14: Destacar só essa questão da cobertura, né? Brincadeira aqui. Nesse ano de TMC, claro, a gente teve comemoração aqui. E hoje foi o dia de muita comemoração. Logo mais cedo, Mário, estive lá no Marco Zero, né? Para fazer a entrada ao vivo lá no 360, nosso programa, o TMC 360. E aí, nada melhor do que marcar, né, esse ano fazendo a entrada de um dos pontos, né, mais tradicionais e simbólicos do Recife, que é ali a Praça do Marco Zero. E agora à tarde, Kennedy esteve no Alto da Senha Olinda, então a gente escolheu ali dois lugares, locais emblemáticos, né, para comemorar, né, isso, Mário?
16: Importante. Recife é um município que é muito próximo de vários, por exemplo, você falou, cidades históricas, né? Nós temos aí a Olinda, nós temos o lado de cá, o Cabo de Santo Agostinho, nós temos Jaboatão, temos mais para lá um pouquinho Paulista, a gente está no meio, né? Então a TMC comemora este primeiro ano de vida com muito sucesso e a gente deseja saúde para todo mundo e que essa comemoração perdure por muitos e muitos anos. Parabéns, família TMC.
14: Valeu. Mário, até já, daqui a pouquinho vocês voltam, né? Eu entrego aqui o Pernambuco TMC às 5h45 e aí vocês chegam com o Bola na Rede.
16: Isso, e o Kennedy ficou lá no Alto da Sé, frevando já, pensando no carnaval.
14: Tapioca, tá com muita tapioca.
16: Ah, tá lá, né? Tapioca rendada, né?
14: Daqui a... Deve ser. 5h26. Fazer o seguinte, um rápido intervalo comercial, já eu volto.
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3: São 5 da tarde, agora 29 minutos. Vamos com o Direito do Consumidor.
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3: Alô, José Rangel, advogado especialista em Direito do Consumidor, chegando com dicas pra gente. Rangel, boa tarde.
5: Boa tarde, Júlio. Boa tarde a todos os ouvintes da Rádio TMC. Júlio, a resolução número 807 de 2026 da ANAC garante que o passageiro menor de 16 anos seja acomodado ao lado de um familiar ou responsável, sem cobrança adicional pela marcação de qualquer assento. Isso significa, na prática, Júlio, que a empresa aérea não pode separar o menor, não é, de quem o acompanha e depois exigir dinheiro para colocá-los juntos. A obrigação vale desde a compra da passagem e também quando a própria companhia altera o voo ou os lugares anteriormente marcados. É uma medida correta e necessária. Manter o menor, Júlio, perto de quem é responsável por ele não é luxo, né? Nem serviço opcional. É uma questão de segurança, é uma questão, Júlio, de cuidado. Mas é importante esclarecer. A gratuidade não vale para toda a família. Ei, todo mundo vai junto, sem pagar nada, sem pagar a marcação do assento. Não. A regra garante apenas que o menor de 16 anos fique ao lado de um familiar ou responsável em assentos comuns. Mudança de classe ou escolha de poltronas com espaço extra, padrão maior, padrão melhor, esses poderão ser cobrados, Júlio. Se houver cobrança indevida, o consumidor deve guardar as provas e reclamar à ANAC, ou mesmo ao PROCON, ou através do consumidor.gov.br. Menor de 16 anos, Júlio, ao lado de um familiar responsável, é um direito e não pode, de forma alguma, gerar cobrança extra. É isso, meu amigo. Para você, uma boa tarde e boa tarde a todos os ouvintes.
3: Muito boa tarde, Rangel. Muito obrigado pelas informações. 5h32.
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3: Vamos para a nossa entrevista. A gente fala sobre saúde. Estou explorando muito o assunto, né? Câncer de mama. Afinal de contas, estamos no Outubro Rosa. Então é muito importante a gente falar deste assunto. Eu estou agora conectado com o médico oncologista clínico Dr. Rodrigo Arruda, que integra o Comitê Gestor de Oncologia Américas, uma instituição especializada em tratamentos oncológicos de alta complexidade aqui no Brasil. Dr. Rodrigo Arruda, muito boa tarde. Obrigado em ter aceito o convite, conversar conosco na TMC.
6: Obrigado. É um prazer estar participando do seu programa, Júlio, e todos os seus ouvintes.
3: Doutor, quando a gente fala em câncer de mama, né, o Brasil deve registrar mais de 78 mil novos casos de câncer de mama a cada ano, no triênio 2026-2028. Uma doença que tem que ser falada sempre, por isso que existe este mês, né, esta campanha alusiva ao combate do câncer de mama. E aí, doutor, quando a gente fala em tratamento, quando a gente sabe que alguém está com câncer de mama, a gente logo pensa em quimioterapia. Mas isso é mito que todas as mulheres que têm ali câncer de mama precisarão de quimioterapia, doutor?
6: Isso, Júlio. Por muito a gente relaciona a mulher que é diagnosticada com câncer de mama, ela necessitará de algum tratamento com quimioterapia. E hoje a gente tem alguns avanços, não só na tecnologia, no rastreamento do câncer de mama, mas também no tratamento, e algumas das pacientes a gente pode apenas realizar tratamentos não com a quimioterapia, com a hormonioterapia muito utilizada também para os tumores que têm receptores hormonais positivos. Então eu reforço que hoje com a tecnologia, com novos tratamentos, e o mais importante, com o rastreamento precoce, o diagnóstico precoce, a gente está conseguindo salvar cada vez mais mulheres deste câncer.
3: essa questão do precoce, né, doutor, serve, claro, para muitas doenças, para todas, se duvidar. Mas quando a gente fala em câncer de mama, existe este lema que quando descoberto no início ali, as chances de cura são ainda maiores. Então, eu acho que vale essa dica de sempre, né, doutor? Procurar ali uma mastologista, realizar os exames. É importante, quando a gente fala nesse mês de outubro rosa, essas questões como forma de prevenção.
6: Com certeza, reforçar que hoje, a partir de 40 anos, as mulheres devem procurar qualquer serviço em saúde, não só as unidades, não só os mastologistas, né, que são as médicas mais importantes também nesse cuidado, que é a médica responsável pela cirurgia, a médica que na maioria das vezes vai diagnosticar, mas reforço que todo médico, toda a equipe de saúde hoje está capaz de realizar esse diagnóstico de forma mais precoce. E quando feito o diagnóstico, provavelmente deve encaminhar para algum centro que tenha suporte em mastologia e oncologia na cidade.
3: Doutor Rodrigo, essa questão da tecnologia, né, e da medicina cada vez mais avançada, e aí pode oferecer a paciente uma estratégia mais adequada, dependendo ali do estágio da doença. Hoje, a medicina evoluída, os tratamentos mais modernos, têm ajudado as mulheres?
6: Bastante, Júlio. Alguma situação, a gente já tem utilizado inteligência artificial para auxiliar a gente a diagnosticar esses tumores de forma mais precoce. Temos adquirido softwares que a gente consegue fazer avaliações mais detalhadas junto com os exames convencionais para a utilização disso no rastreamento. E as cirurgias também, né, a gente tem avanço nas cirurgias que tornam as cirurgias também minimamente menos invasivas e também com reconstrução precoce. A gente tem excelentes mastologistas com especialização em reconstrução mamária. E avanço também na radioterapia, né, que é complementar o tratamento, além de todos os avanços na químio, no suporte medicamentoso para a mulher tolerar melhor. A questão da queda capilar também durante o tratamento, a gente tem utilizado tecnologia relacionada à diminuição dessa queda. Enfim, a gente está falando de várias frentes que o tratamento do câncer de mama mudou e a gente tem um ano com muitos avanços em todas essas áreas aí, e é de comemorar, mas assim, a gente tem que comemorar muito esses avanços da tecnologia, mas bater na tecla que a gente tem que aumentar o nosso diagnóstico. Hoje eu atendi uma paciente que fazia mais de 10 anos que não fazia um exame da mama. Então, é reforçar isso hoje, todo mundo com seu familiar, todos os seus ouvintes aí que tenham alguma mulher nessa faixa etária, questionar se foi realizado algum exame de rastreamento, aproveitar o Outubro Rosa e sua grande audiência aí para a gente transmitir essa mensagem.
3: Ótimo, recado tá dado, doutor. Eu pedi esse recado ao senhor, mas que bom que já adiantou. Doutor, pra gente finalizar, doutor Rodrigo, a questão da hereditariedade, né? Muita gente até comenta, olha, se tem ali uma mãe, uma irmã que teve câncer de mama, o risco é alto também de ter, mas de acordo aqui com números, isso não significa, não é uma regra, né, doutor?
6: Com certeza, Júlio. Assim, de fato, existe uma discussão se toda mulher com câncer de mama precisa fazer um teste genético, mas hoje alguns perfis moleculares, como o triplo negativo, toda pessoa que tem um histórico familiar grande na família, pessoas com câncer de mama no sexo masculino também, isso deve ser tudo bem avaliado e colocado em pesar, mas reforço que a grande maioria dos cânceres de mama não são de origem genética, sim de origem ambiental, e a gente deve combater a obesidade, o tabagismo, estimular exercício físico, que isso a gente consegue modificar a história do câncer de mama.
3: Dr. Rodrigo Arruda, médico oncologista, é coordenador de Oncologia Clínica do Hospital do Câncer de Pernambuco. Doutor, muito grato pelas informações. Muito em breve, eu quero marcar novamente, até com um pouquinho mais de tempo, para que a gente possa explorar um pouco mais esse assunto, viu? Mas, de antemão, muito obrigado pela disponibilidade em conversar conosco.
6: Estou sempre à disposição de vocês da TMC e do seu programa, Julinho. Um abração.
3: Forte abraço. 5h39.
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3: Vamos lá, informações do trânsito. Tá contigo, Marcelo.
7: 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Avenida Governador Agamenon Magalhães está com trânsito todo complicado nos dois sentidos, principalmente entre a Ilha do Leite e o Derby. Você está vindo agora de Olinda, vindo para Boa Viagem, está melhor pegar a Cruz Cabugá para fazer seu caminho pelo centro do Recife e sair na Avenida Engenheiro José Estelita. Já de Boa Viagem para Olinda, pegar a Avenida Engenheiro José Estelita, passar também pelo centro para sair na Cruz Cabugá. 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Júlio, daqui a pouco tô voltando.
3: Valeu, Marcelo. Até já. 5h40, intervalo.
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5: 5:43, mais uma vez a gente vai com informações do trânsito.
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5: Marcelo Soares.
7: 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Falando agora da Avenida Conselheiro Rosa e Silva, ela tem trânsito lento desde a Praça do Entroncamento até a Estrada do Arraial, na altura da Rua da Harmonia. Você que está saindo agora do Espinheiro e vai para o Parnamirim, a dica é fazer desvio pela Rua Carneiro Vilela, passar pela Avenida Santos Dumont e Rua Doutor José Maria. Você já vai sair no trecho final da Rosa e Silva, praticamente no cruzamento com a Padre Roma, livrando aí maior parte do trânsito. 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Júlio, um forte abraço e até amanhã.
5: Um forte abraço para você, Marcelo. Muito obrigado pelas informações do trânsito. São 5:44. Vou colocar um ponto final nesta edição do programa, né? Claro, nós destacamos aí os principais fatos, as principais notícias. Conversamos com o médico oncologista falando sobre câncer de mama, né? É um mês em que a gente tem debatido muito essa questão. E claro, trouxemos as notícias do dia, os principais fatos. Hoje, dia especial pra gente, né? A gente repetiu muito isso durante todo o dia, mas porque de fato é um dia especial pra gente, é aniversário da TMC. Completamos hoje primeiro ano, né? Da TMC, aniversário aqui da TMC, e que bom fazer parte desta história. Bom, na sequência agora, na programação, vem a equipe esportiva. Vai começar o Bola na Rede. E aí os repórteres esportivos vão trazer todas as notícias do Santa Cruz, do Náutico, do Sport, enfim, para que você fique, né, você torcedor que gosta de saber as novidades, você possa acompanhar ali esse debate e bem as notícias, depois esse debate que acontece aqui na TMC. Muito obrigado por sua audiência, muito obrigado por seu carinho. Tchau.
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0: Araújo.
1: 5:46. Alô, alô, povo bom ligado aqui na TMC. Grande abraço, uma ótima tarde para você. Estamos chegando com o nosso Bola na Rede. Hoje é terça-feira, dia 13 de outubro de 2026. O meu amigo Mário vai dizer para você o nosso motivo de grande alegria hoje. Será que ele veio hoje? É que ele tá comemorando, né? Amigo Mário!
2: Oi, Vitor!
1: Amigo Mário, hoje nós estamos comemorando o quê, amigo Mário?
2: Hoje estamos comemorando um ano de TMC. Transamérica agora é TMC. Quem escuta sabe.
3: Parabéns!
1: Mário, mas é um ano de TMC Pernambuco, um ano de TMC São Paulo, TMC Rio de Janeiro, TMC no Brasil inteiro, é isso, amigo Mário?
2: TMC Recife, TMC Rio de Janeiro, TMC Curitiba, TMC Brasília, TMC Belo Horizonte e TMC São Paulo, Vitor.
1: Ah, olha aí. Ô, amigo Mário, é verdade que teve bolinho, não teve, amigo Mário?
2: Teve, bolinho não, foi um bolão, meu amigo.
1: Bolão?
2: É, bolo, que bolo maravilhoso, champanhe, doces champanhe, e salgados. Mário. 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
1: 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O ano de história tá só começando, viu, amigo Mário?
2: Tá só começando. 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Não deixou de ser Transamérica, TMC, mas é Transamérica também, viu, Vitor?
1: É isso aí. Ô, amigo Mário, agora veja bem, um ano de TMC e olha só o que, que a gente já teve, né, Mário? A gente registrou o acesso do Santa para a Série B do Campeonato Brasileiro, amigo Mário.
2: E se podemos ainda, Santa dependendo Cruz da situação, quem sabe registrar o acesso do Sport para a Série A.
0: Esporte.
1: Hein? Você está acreditando, amigo Mário?
2: Claro, claro. Vou sempre acreditar. Eu sou um entusiasta do futebol.
1: Né?
2: Eu sou um entusiasta do futebol.
1: Verdade. Nas suas orações, você tem feito esse pedido, então, né?
2: Sempre. Eu sempre rezo para o bem do nosso futebol. Porque se o futebol estiver bem, nós também estaremos bem. Todos nós, não é verdade?
1: Perfeitamente. E o Náutico, hein, amigo Mário? Você tá preocupado, amigo Mário?
2: Não, veja só, o Náutico tem que se ligar. Ah, tem 5 jogos, sim, meu amigo. Mas quando você começa uma sequência negativa, pra você se recuperar é complicado. Você acredita que o Náutico vai ganhar do Goiás e do Juventude fora?
1: Rapaz, tá difícil, hein, mano?
2: É. Ah, pode acontecer? Pode. Agora, alguém tem que se mexer urgentemente. O Atlético joga hoje, o Náutico pode cair pra mais uma posição. Então, nós temos hoje 42 o Náutico, 42 o Ceará, 42 o Atlético, 41 o Botafogo de Ribeirão Preto. O Havaí tem 36. Como o Londrina tem 28, se perder hoje já um abraço, só vai ficar uma vaga. É um campeonato diferente este ano, né? A Série B. Mas que tá apertado, tá, viu, Vitor?
1: É verdade. Olha só, minha gente, faltando 9:56, vamos conferir a notícia do seu time de coração a partir de agora. No Bola na Rede.
0: Santa Cruz.
4: Ô
1: Mário, eu ainda tô triste, amigo Mário. Como é que o time tava invicto e perdeu na última rodada pra um time que não queria nada, não tinha mais nada pra disputar, mano?
2: Coisas do futebol. Inclusive, eu tô vendendo 2 ingressos.
1: Ingressos?
2: Sim.
1: Eu tinha... Mas ingressos pra que jogo?
2: Da final da Copa da Série C. Eu pensei que ia ser o Santa, mas aí eu vou vender. Entendeu? Se eu tinha...
1: Já tava... Praço,
2: é Maringá e Ferroviária.
1: Tá repassando por 30% do valor, né?
2: É bronca, viu?
1: Ô Vinícius, calado. A galera do Santa esperava receber essa final na arena, né, cara? Um abraço, calado. Boa tarde.
0: Valeu, Vitor. Um abraço, boa tarde. Mário tá por aí?
2: Tô por aqui. Deixa eu passar atualizadamente o ranking.
0: Rapidinho, antes.
2: Sim.
0: Você sabe que cambismo é crime, né?
2: Eu tô ligado.
0: E por que você que tá querendo ser cambista?
1: Não. Não, rapaz, não é isso não. É que ele comprou na esperança que o Santa fosse. É. Aí, sabe aquela coisa, eu compro um ingresso pra ir pro show, não isso, dá pra ir, eu ofereço isso pros meus amigos, entendeu?
0: Isso. Mas ele mora onde?
2: Quem?
0: Você.
2: Eu moro aqui, em Recife.
0: Então você, próximo a você, só tem pessoas que teriam interesse com o Santa Cruz, né?
2: É, mas aí com Maringá e Ferroviária, eu não vou conseguir vender. Os ingressos, ingressos no Popular vão boiar.
1: É dinheiro perdido, viu, amigo?
2: É verdade. Com Maringá e
1: investimento a fundo perdido.
2: Rapaz, a gente teve muito pé de ver o Paysandu, né? Na Série B, mas infelizmente...
1: Foi por pouco, né, mano?
2: Bateu na trave, né, rapaz?
1: Que coisa. Mazola, né?
2: É, se bem que o Paysandu tá acionando aí o STJD, querendo mudar a questão do jogo. Agora vê. Aí o Brusque lascou, porque não teve segurança, né? Querem punir, querem acabar o jogo no primeiro tempo, por falta de segurança.
1: Rapaz, eu fiquei pensando, Mário, vocês devem ter visto essa imagem, porque percorreu aí o Brasil inteiro.
0: Mário naquela câmera, hein, Vitor?
1: Mário naquela câmera. Para explicar pro ouvinte que está no rádio e de repente não teve acesso a essa imagem, é que o estádio lá do Brusque, né,
2: tinha uma
1: arquibancada metálica.
2: Móvel, isso.
1: E os caras pularam tanto que a estrutura, né, ficou precária, podia ter caído. Aí teve que parar, o jogo foi disputado só depois, aí o outro jogo também teve que parar e disputar só no domingo. E a cena principal é que nessa arquibancada, além dos torcedores, tinha lá uma espécie de cabine, né, mas um espaço bem pequenininho, onde ficava um câmera. E o cara balançando, e a câmera, ele tentando evitar que a câmera caísse, que ele caísse também. Eu fiquei pensando o Mário ali naquela posição.
2: Não, né, nem cara? Eu. Se fosse Tarsis ali, um abraço, amigo. Não tinha estrutura que aguentasse, não. O negócio ia ser complicado.
1: Veja, a gente nem falou de Tarsis. Não é nem o Náutico ainda, rapaz.
2: Não, deixa, mas
1: rapaz,
2: a questão não é o Náutico. A questão é que teve um problema lá e depois o cinegrafista saiu nos braços da galera do Paysandu. Quando ele conseguiu descer, né? Fizeram a festa, né?
0: Ô, Vitor.
1: Oi, calado.
0: Você sabia que Mário hoje fez uma manobra perigosa dentro do estúdio da TMC.
2: Eu?
1: Teve isso, é?
2: Não, teve não, amigo.
0: Foi.
2: Tô fora.
0: Júlio Andrade quase era surpreendido.
2: Não, tô fora. Você me empurrou. Deus, tô fora, Deus, amigo.
0: Oxe.
2: Tô. Peraí, rapaz.
0: Eu nem falei. Não,
1: Ele me mandou uma mensagem. Eu até estranhei, sabe, Calado? Porque veio assim um modelo PDF. Eu disse, que é isso aqui? Quando eu fui olhar, era uma procuração... Né? Modelo ali, plataforma gov.br. Ele editou dizendo assim: entrego plenos poderes ao portador para receber o meu pedaço de bolo. Quer dizer, não. O cara tava pensando no meu pedaço de bolo.
2: Eu tô fora. Tem bolo aqui ainda.
0: Ele deu uma marcha ré em julho.
2: Não, eu não. Eu tô fora, amigo.
0: Não,
2: eu fui deslocado de forma irregular. Eu tô fora, peraí, rapaz.
0: Tá certo.
2: É brincadeira.
1: Me lembrou o grande Luiz Cavalcante.
2: É, se eu cair, não significa, ele dizia, né? Seu Lula, ô, saudade, seu Lula.
1: Ô, seu Lula. O solo é que está irregular, né, mano?
2: É verdade, é verdade.
1: É grande, seu Luiz. Ô, calado, agora vamos lá. O Santa tá de férias, pessoal, né? Cada um pra sua casa. Ah, não? Tem alguns que não estão de férias?
0: É porque assim, Vitor, a gente tava em João Pessoa, né, no sábado, a informação inicial é que férias. Inclusive, os próprios atletas, né, falaram aqui no microfone da TMC agora, é descansar, aproveitar com a família, depois voltar para pensar em 2027. Só que tivemos a informação que amanhã vai ter uma reunião do elenco com a direção. Depois disso é que podemos falar que oficialmente estarão de férias. Estarão no Arruda, os jogadores, não vai ter atividade, não vai ter nada, vai ser essa conversa. E aí provavelmente, além das férias aí de maneira integral e definitiva, também deve se definir a data de reapresentação para o início da pré-temporada.
1: Então, amigo Mário, me ajude, amigo Mário. Veja só, o time subiu, correto, amigo Mário?
2: Yes.
1: Subiu. Mas não vai fazer a final, correto?
2: Note.
1: Mas aí, veja bem, e vai reunir com a diretoria para falar o quê?
2: Nada. Falar o quê?
1: Não vai... Porque, veja, reunião com a diretoria. Ou é para cobrar, sim, salário atrasado, já, tá já pagaram.
2: Já pagaram. Isso.
1: Então, vai falar o quê, minha gente? Não deu e tal. Mas, muito obrigado a vocês. Um abraço. Ah, mas será que já é o kit da ceia de Natal?
2: O quê? Do Santa Cruz?
1: É, porque, veja, o Santos, os caras não vão mais se encontrar, né?
2: É, que kit, que nada, velho. Pelo que tá sonhando, é. Meu Deus do céu, o negócio tá tão ruim ali, pra sair até um kit, sai não.
1: Eu sinceramente, ô Calado, você sabe a pauta dessa reunião? Vai reunir pra quê?
0: Ô Vitor, inicialmente é pra, vamos dizer que, fazer uma geral do ano e comunicar, entre aspas, oficialmente as férias e pra ter uma definição da volta aos trabalhos.
1: Ah, amigo Mário,
2: pois não.
1: Tem que assinar, né? As férias, né? Nós estamos de férias e tal, será que é isso?
2: É.
1: Protocolo legal, né?
2: Mas com a assinatura do GOV hoje. Estavam
0: apontando com a final, aí esqueceram, Vitor, de emitir os documentos para
1: assinar. Não sei, né? É, mas o Mário lembrou bem, dá para mandar tudo isso pelo GOV.br.
2: Hoje
1: em dia, né,
2: o cara assina aqui, ó, no telefone, o cara manda no GOV e assina.
0: Ô, Vitor, mas veja, Mário já está com. Tá com mais de 60 ou 70?
2: Não, aí também, 52, amigo. Normalmente não. O negócio já não está muito bom, né?
0: Quantas pessoas esquecem a senha do GOV, Vitor?
2: Várias pessoas.
1: Ah, é.
0: É rolo, né?
2: Zé do Carmo mesmo esqueceu a dele, até que finalmente ele colocou uma. Esqueceu ele não vai. A senha do GOV? Ele teve que atualizar e colocou uma que eu duvido ele esquecer agora.
1: Chapa 1, 2, 3.
2: Não, só é chapa. A senha dele no GOV é chapa. Aí ele agora não tem como ele errar.
1: Alô, meu ídolo Zé! Um abraço, Zé!
2: Rapaz, tu tá igual aquele Valsi Carrasco, morde e assopra, que foi aquela novela que ele fez. Alô, meu ídolo.
1: Por favor, você não vai querer me colocar aqui contra Zé.
2: Você chamou o cara de chapa e agora tá dizendo, alô, meu ídolo.
1: Não, eu não disse isso, eu falei só sobre a senha.
2: Brincadeira, coisa dessa.
1: De tanto que você fala isso, pra ele agora já tá memorizado, por isso que eu imaginei que poderia ser essa.
2: Qual é a minha senha, ele bota a mão na boca, lembrei, aí vai lá, chapa, aí consegue.
0: Ô, Vitor.
1: Oi, Calado.
0: Você sabia que hoje teve esse episódio no estúdio de Mário, de uma maneira exótica.
2: Não, tô
0: se
2: fora.
0: Colocando junto na posição pra
2: eu não.
0: Foto.
2: Tô fora.
0: Terminou atingindo nosso companheiro e amigo Júlio Andrade.
2: Tô fora.
0: E depois teve um fato envolvendo Zé do Carmo e Sérgio Nascimento.
1: Epa!
0: Um brinde. Epa! Não, um brinde que eles fizeram.
2: Um brinde foi. Aí os braços, com os braços entrelaçados,
0: Vitor. O espumante, como vai?
2: Com os braços entrelaçados.
1: Braços entrelaçados,
0: pois é. E tu só faz com o Sérgio?
1: Ah!
2: Existe isso. Tô fora.
1: Ficou com ciúme, né, Galado?
2: Deu fora. Pera
0: vem aí. Por aí, Vitor.
1: Ficou com ciúme. Ô, Calado, agora, vamos voltar aqui a essa história da reunião. Nessa reunião... O Christian vai participar, o outro rapaz lá, o Alex Brasil, vai participar também. Como é que é?
0: Vitor, veja, o próprio Christian já tinha falado que estaria essa semana no Arruda, então naturalmente vai participar, estará presente. O Alex Brasil pode estar presente? Pode. Mas a gente informou mais cedo no Esportes TMC que o presidente do Santos esteve hoje no Rio de Janeiro para se reunir com os representantes da SAF, fundamentalmente com o Tairo Arruda, né, futuro CEO da SAF do Santa, para já iniciar o planejamento, as conversas de 2027. Eis que a gente teve informação, essa informação trazida inicialmente pelo nosso companheiro Igor Moura, de que o Santa já teria um nome para substituir Alex Brasil como executivo de futebol, do Eduardo Freeland. Ele tem 46 anos, passou por vários clubes do futebol brasileiro, inclusive tem histórico de acesso da B para A, teve 3 acessos, o último ano passado com o Atlético Paranaense. E eis que no início da tarde teve uma entrevista do Alex Brasil para o GE. E nessa entrevista ele disse que ele decidiu não continuar e que essa decisão já existia. Então, o presidente Bruno Rodrigues disse que queria continuar pouco tempo atrás com os dois, mas Alex Brasil disse que já estava decidido que não iria continuar.
1: Mas espera lá, o Santa que vai contratar o novo executivo, quer dizer, a SAF emperrou de novo, é?
0: Não, a própria SAF, né? Nessas conversas do Bruno com o Tairo Arruda, com essa não continuidade do Alex Brasil, eles já estão em busca desse nome, e o Eduardo Freeland, ele tem uma boa relação com pessoas do grupo de investidores da SAF, fundamentalmente com o Tairo Arruda. Então, tem esse conhecimento, essa relação, e surge aí como esse nome forte para substituir o Alex Brasil, que eu repito, segundo próprio disse, que ele que escolheu não ficar do Santa para 27.
1: E essa SAF sai quando, hein? É no dia que nevar no Recife, hein?
2: Não. É daqui para 2099.
0: Quando pergunta isso, Mário se atravessa feito de
2: calor. Não, veja bem, porque ontem você falou que é igual casamento, né? Aí vai botar lá, olha, tá aqui a SAF do fulano de... Como é o nome? É o grupo Matrix? É o que? Do aquele filme, hein?
0: É Dio, né?
2: Keanu Reeves é o CEO,
0: é? Na verdade, esse é o ano que resume, né, o do teu time do Náutico, né?
2: Não,
0: Keanu
2: Reeves, né? Eu tô... Essa parte é comigo. Eu sou América. Veja bem, aí vai lá, olha, tá aqui a SAF de Vitor Araújo, fulano de tal, X milhões. Alguém tem outro valor? Então, tá registrado. Aí, qual tem? A minha não é mais de 6, é 6 milhões e 100 mil reais. Então, agora é vendido pra você.
0: Acaba com esse negócio, rapaz. Tu acha que...
2: Rapaz...
0: A turma da... Dali do bastidor do Santa, que a gente sabe que mesmo não estando na gestão, tu sabe que transita, né?
2: É, tô sendo contra.
0: Será que a turma vai querer se envolver nesse leilão aí, Mário?
2: Tu tem alguma dúvida disso? Eu não tenho, não. Esse...
0: É porque assim, Vitor, entre outubro e novembro, espera-se que ainda em outubro, se convoque a Assembleia Geral de Credores, que é um passo, podemos dizer que o final para se concretizar a recuperação judicial, que tem que ser concretizada para dar o passo do leilão público, né, da SAF. Então, em novembro, tem-se a previsão desse leilão público. Ou seja, podem ser feitos lances com relação à SAF do Santa, só que o grupo da Matix, né, dos investidores, tem o direito, se a proposta for maior do que a que eles apresentaram, eles têm o direito de igualar para seguir na operação. Naturalmente, é difícil que surja propostas melhores do que geralmente nesse processo de implementação de SAF em vários clubes, né? Isso é difícil que aconteça, mas a possibilidade existe e a gente tem que ficar atento. Mas vai ter esse leilão público em novembro, Vitor.
2: Tomara que a turma que torce contra não junte o dinheiro para dizer que vai pagar mais do que a SAF. Porque tu sabe que em clube de futebol é assim, né? Quem tá lá, eu sou tricolor, mas torce contra.
1: Não é assim, não, Mário. O cara não é só ele dizer tem o dinheiro, ele tem que mostrar que tem.
2: Né? Também acho que no leilão, cara, vendido pra fulano.
0: Pouco não, né, Vitor?
1: Não é qualquer trocado que resolve, né? É o quê? É um bilhão, é, Calando?
0: Vitor, o presidente disse essa questão do valor que foi tão falado lá em janeiro do ano passado, agora não é um assunto tão forte. Mas o presidente disse que as partes boas, podemos assim dizer, do acordo que existia com o antigo grupo de investidores foi mantido, e a mudança fundamental que existe é que não houve cessão definitiva, mas um comodato com relação ao Arruda para o novo grupo de investidores. Então, entende-se que financeiramente a proposta se manteve.
1: É dinheiro, viu, amigo Mário?
2: Não, aí o povo tá liso, não tem esse dinheiro, não. Aí,
1: não, aí... Se você juntar, né, os seus caraminguá, você pode competir.
2: Quem?
1: Você.
2: Eu?
1: Já imaginou você comandando a SAF do Santa?
2: Tô fora, quebrado.
1: Se você fosse o comandante da SAF, quem seria o executivo?
2: O executivo?
1: Sim.
2: Você.
1: Eu?
2: O quê, mano? A gente ia ter três jogadores no elenco. Não sei como é que a gente ia

0: Indo. Ô, é calador, quem é meu teu convidado amigo. Já, calado? Meu Deus
1: do céu. Ô, Vitor, na volta a gente vai escutar Silva, volante do Santa Cruz.
2: Tem isso também.
0: Agora, Mário levaria dois refrigerantes. Um só não, viu? Dois.
2: Eu tô ligado, rapaz. Existe.
1: Meu amigo Vitor, o que esse rapaz bebeu de refrigerante?
2: Não. De hoje? Dois copos de refrigerante. Agora, eu tenho que falar a verdade.
1: Vitor, eu contei quatro. Viu?
2: Não, quatro. Foram dois.
0: Isso enquanto você viu, né?
1: É. Exato. Porque o Mário, o ranking da alimentação hoje.
2: Meu amigo, a briga foi gigante entre Osmar Cordeiro e Thiago Silva. Existe.
0: É a estatura, meu, entendeu, mano?
2: E não, e Thiago, não, porque veja bem, batendo foto de Tássio. É brincadeira coisa dessa.
0: O drone tá aí, então falando de você, viu, Osmar? Você pode se defender.
3: Eu tô ligado.
2: Não, mas
3: ligado.
2: Ele sabe que comeu muito, entendeu?
0: Valeu, calado. Já ele volta aqui no Bola na Rede. Agora 6 horas e 7 minutos.

0: vai falar pra gente sobre o esporte, né, amigo Mário? Você sabe, ô Mário, o esporte tá tentando lá no STJD a suspensão da punição, né? Pra galera comparecer pro jogo de sexta-feira.
1: Por enquanto, até onde eu sei, nada, né?
0: Nada? Osmar, Osmar? Boa noite.
1: Tem ou não tem liberação?
2: Muito boa noite pra você, Vitor. Primeiramente, deixa eu cumprimentar o apresentador.
1: Pois não.
2: Muito boa noite pra você, Vitor. Boa noite também, Mário.
1: Boa noite,
2: Sérgio. Boa noite. E a todos os ouvintes aqui da TMC. Primeiramente, você é educado, tá bom, Mário?
1: Claro.
2: Tudo bem?
1: Claro.
2: Como é que você tá?
1: Tudo bem, graças a Deus. Você tá vivo, daí é o que vale, né, amigo?
2: Isso é o mais importante. Então vamos lá. Destacar essa questão do esporte. A gente teve até pouco próximos, então você conseguiu ouvir, né, o que a gente estava destacando sobre a questão do torcedor se fazer presente na Ilha do Retiro na próxima sexta-feira. A expectativa que essa decisão da liminar que buscou o esporte na semana passada para que isso acontecesse fosse emitida hoje, e ainda nada. Realmente uma frustração, digamos assim, de uma certa forma, porque ainda não tem uma resposta dessa liminar. No mais tardar, pelo que a gente ouvia, ficaria para amanhã. De amanhã não passaria, obviamente. Mas assim, de toda forma, perde um dia que o esporte poderia tá vendendo ingresso em caso de uma resposta positiva. Bom lembrar, o recurso que o esporte entrou logo após o acórdão da decisão dos dois jogos de punição da equipe do esporte de portões fechados e R$50 mil de multa, aconteceu logo em seguida. O julgamento foi numa segunda-feira, na quarta-feira, quinta-feira pela manhã, esse recurso aconteceu. Na semana passada, o esporte entrou com a liminar, com um efeito suspensivo. Esse efeito suspensivo seria julgado nesta semana. E esperava-se que fosse no dia de hoje a resposta. Até agora, nada. Não deve passar de amanhã. De qualquer forma, frustra o esporte. E a expectativa também que tenha uma data para acontecer o julgamento do recurso. Mas até agora, como bem falou Mário Júnior, que está sempre atento, está sempre antenado, realmente nenhuma novidade.
0: É o que a gente sempre diz, né, Mário? Você está sempre atento.
1: Ligado é melhor.
0: Você é um cara antenado. Amigo Mário, veja bem, olhe só a situação do Leão. O Leão foi punido. A punição foi por causa daquela confusão protagonizada por quem, amigo Mário? Por quem? Pelas organizadas.
1: Sim.
0: Pela organizada, né? A amarela. Né? Aí o Sport pegou dois jogos, né, Osmar? Não é um só, não.
2: Exatamente, dois jogos. O que seria essa sequência de Fortaleza e Criciúma, caso o esporte consiga o efeito suspensivo e aí tenha na frente esse julgamento? O julgamento vai indicar para os jogos contra Criciúma e contra Goiás, que são os três jogos que ainda restam para o esporte fazer sob seus domínios.
0: E são adversários, todos eles, né? Adversários diretos, né? Difíceis e diretos. Aí vamos lá, o esporte entra com um pedido de recurso, quer dizer, o esporte discordou da decisão, né? E fez lá uma argumentação para dizer, olha, isso aqui não está legal, isso aqui não é correto, olhem por esse outro prisma.

0: mesmo aqui. Olhem por esse outro caminho argumentativo. Vejam se eu não tenho razão. Só que isso aí vai demorar. Aí o esporte entra com outro movimento. Faz, olha, o meu direito é bom. E eu vou ter prejuízo enquanto demora para julgar o mérito aqui da minha argumentação, do meu recurso. Por favor, me dê aí um efeito suspensivo, liminar, para que eu possa jogar com torcida até vocês julgarem o mérito. E é exatamente isso aí que está esperando o esporte.
1: Agora, perfeitamente.
0: O ponto fundamental, amigo Osmar Cordeiro, é o seguinte. O prazo para que a CBF receba esse documento e libere a presença de público.
1: Veja só, o esporte vai ficar nesse aguardo até amanhã para ter essa definição, até o dia de amanhã, para que tenha essa possibilidade da presença ou não de público, que a gente tem de informação. A expectativa era hoje, até esse momento, 18 horas e 12 minutos, nenhuma atualização. Então, daqui a pouco, a gente, obviamente, vai seguir apurando, mas espera que até o dia de amanhã tenha essa resolução. O esporte fica nesse aguardo e nessa expectativa.
2: Quanto mais...
0: O que significa dizer, amigo Mário, me desculpe atravessá-lo, mas significa dizer o seguinte, viu, Mário? Se não sair amanhã, caso saia na quinta-feira, não adianta de nada que o jogo vai ser de portão fechado.
2: Veja só, é algo que está sendo adiado, porque o esporte está fazendo a parte dele, está pleiteando ter torcida, mas uma hora isso vai sair, Vitor. Eu acho melhor que seria resolvido logo agora para evitar isso, porque veja, o esporte só tem 3 jogos em casa, que é contra o Fortaleza, contra o Criciúma e contra o Goiás na última rodada. Vamos lá, não sai agora com Fortaleza, aí sai contra Criciúma e Goiás, vai jogar o último jogo em casa sem torcida. É melhor sair, se livrar logo dessa pena aí. Infelizmente aconteceu. E não, a gente torce para que não aconteça mais.
0: Eu não sei se o Osmar tem os detalhes de qual foi o recurso que o esporte tentou, né? Porque talvez o esporte não esteja contestando a condenação.
2: Não, não é isso.
0: Talvez
2: não.
0: O esporte esteja tentando reverter a pena em um outro tipo de pena, não?
2: Mas o problema é que o esporte é reincidente,
1: tá aberto, né? O esporte está aberto, pelo que a gente conseguiu apurar, a qualquer tipo de reversão, seja ela completa, seja ela parcial, seja postergando essa punição, seja mulheres, crianças e PCDs. O esporte está tentando fazer com que tenha presença de algum torcedor, de alguma forma, para esse confronto já a partir de sexta-feira, às 8h30 da noite, na Ilha do Retiro, ainda com essa indefinição. Ontem feriado, expectativa aqui para hoje, até agora, nada.
0: Porque pode ser o seguinte, o esporte pode reverter a punição em multa, pagar o dinheiro... E ter a torcida.
2: Mas eu acho que não vai ser assim, não, tá? Porque o
0: não, né, mano? Porque às vezes acontece, né, mano? Pode ser que reverta em cestas básicas.
1: Ô, Mário.
2: Isso, mas
1: se
2: veja.
1: Se você fosse o presidente de um clube de futebol, preferia a punição em portões fechados ou em multa, você tendo que pagar do seu dinheiro?
2: Não, é melhor pagar do meu dinheiro, não. Pagar do dinheiro do clube. Multa seria melhor, porque você vai
0: e
2: poder...
0: dinheiro, Mário?
2: Eu não tenho dinheiro, não.
1: Se ele fosse presidente do clube, não. Se ele fosse presidente, eu tô dizendo.
0: Um amigo, dinheiro de mar é igual Curupira, alguém já viu, não?
2: Não, tô fora. Agora, meu amigo, o problema de tudo isso é que o Sport é reincidente. E já foi penalizado depois do Vasco, já aconteceu de novo, e agora acontece de novo. E, infelizmente, vai acontecer, porque é o torcedor, esse torcedor que não é torcedor, vai para o estádio fora da Ilha do Retiro e causa todo esse problema. Aí,
0: eu tenho que concordar
2: com
0: você.
2: No final da história, vai lá todo mundo, a torcida organizada, ainda passa uma mão na cabeça do torcedor das organizadas. Olha o resultado.
0: E não pode nem cobrar deles, viu, amigo Mário?
2: Não pode.
0: O CNPJ deles está cancelado.
2: Não pode, é a situação aqui, não pode reclamar. Porque na eleição foi com eles que eu vi, eu não estou ficando surdo, não tô doido, não. Você não viu os gritos da torcida, não? Não viu, não?
1: Tu vê com o ouvido?
2: Não é ver, meu filho. Eu ouço com os ouvidos, entendeu?
1: É brincadeira. Não, você disse
0: eu fiquei
1: vi.
0: Confuso agora.
1: Você,
0: né,
1: disse eu vi e depois falou, não tô ficando surdo. É que não, eu não entendi nada, mas enfim.
2: Eu troquei os sentidos aqui, mas ouvir é com ouvido, não é ver. Ver não se vê com ouvido, entendeu?
1: É, então você falou, eu vi, e depois eu disse, enfim.
0: É um camarada sinestésico esse.
3: Vamos. Cala a boca, Mário, pelo amor de Deus.
2: Tá vivo, amigo? Graças a Deus.
1: Mário, ele tem os sentidos muito apurados.
0: Muito, muito apurados.
1: Só pra seguir com a outra informação, Vitor, que ontem, mano, você perguntava no Esportes TMC sobre o Kaique, zagueiro do Sport, e o porquê ele não foi relacionado nos últimos dois jogos. Lembrando que Marcelo Benevenuto foi expulso, então a possibilidade grande do Kaique ser o titular, e eu já respondo que não será. A zaga deve ser formada por Marcelo Aju e Abraão. E por quê? A questão é que o Kaique, o Sport até enviou uma nota, né, através da assessoria do clube, a gente foi contactar através, perguntando sobre essa situação, e o que foi dito foi o seguinte, abrindo aspas: a ausência nas últimas partidas até o momento se deve a uma questão familiar de cunho particular e urgente. O atleta segue como integrante do elenco profissional do Sport. Ou seja, por conta dessa questão familiar e particular de forma urgente, o Kaique, ele está provisoriamente afastado, digamos assim, para resolver essa questão. O Sport ali junto com o atleta que não estava jogando, aceitaram esse pedido do jogador. Ele é funcionário do clube, ele é jogador do Sport, mas ele está para resolver, nesse período que ele precisa resolver essa questão, não está na capital pernambucana, está afastado. Então, assim, por conta dessa situação, o Kaique não vem sendo relacionado, não foi relacionado nessa última semana, e muito possivelmente não estará à disposição, né? Não vem treinando, então não estará à disposição de Mariano Sosso. A zaga deve ser formada por Abraão, a menos que Mariano Sosso surpreenda e coloque Zé Gabriel ao lado de Marcelo Aju.
2: Olha,
1: esse
2: rapaz,
1: é um ponto, né?
0: Não é uma questão técnica.
1: Não é uma questão técnica, e sim do cunho particular.
0: Ave Quanto Maria, tempo que o Abraão não é titular, hein?
2: Eu nem lembrava que tinha isso no elenco. Ave Maria, cheio de graça, senhor é convosco. É melhor improvisar o Thiago Couto na zaga e botar Abraão no gol.
0: Não, mas Thiago Couto é o goleiro.
2: Mas não tem isso não, Vitor. O jogador, ele é coletivo, ele joga em qualquer posição, entendeu?
0: Não, meu, mas isso é rachão não, mano.
2: Posições. Olha, Abraão, não tem a com todo o respeito, não tem a menor condição. É horrível, rapaz. É péssimo.
1: Preferia Thiago Silva na zaga ou Abraão?
2: Veja bem, nessa sua situação é melhor jogar com um a menos. Ninguém vai nem perceber. Teve o jogo do Guarani, o cara jogou com um jogo a mais, um jogador a mais, entra com um a menos, sem Abraão.
0: Você tem que dar moral, a Thiago elenco, Silva. Mário. Você, hã? Tem que dar moral a Thiago Silva, que ele ocupa um espaço legal lá na área.
2: É? Também com os braços, com dois tijolos debaixo do braço, o cara vê com os braços abertos, aí ocupa dois lugares. Meu amigo, Abraão, meu Deus, aí é esse time.
0: Eu quero dizer que é você que tá falando essas coisas.
2: Não, né? Eu tô fora. É esse time que o torcedor acha que vai subir de.
0: Ó, eu lembro de um jogo do Abraão, mesmo. Não sei se foi o último.
2: Horrível.
0: Mas ele foi bem criticado.
2: Tá vendo?
0: Jogou exatamente
1: qual foi,
0: ali
1: qual
0: na.
1: Foi esse jogo horrível, Mário? Mário disse que foi horrível, Vitor. Calma.
2: Não,
0: qual foi o jogo?
2: Eu não lembro o jogo, mas esse? Qualquer um que tenha acontecido foi horrível.
1: Mas diga qual foi?
2: E eu sei lá qual foi o jogo, mas ele jogou.
1: Você não sabe.
0: Ele vai perguntar agora pra IA, hein?
2: Ele entrou e entrou no jogo.
0: No jogo de Abraão.
2: Foi esse ano, foi, Vitor?
0: Foi Mário, esse ano, claro, amigo.
1: Mário, o que ele sabe é tomar refrigerante.
2: Existe.
1: Hoje foram 8 copos de refrigerante. Não vamos falar a marca, mas 8 copos de refrigerante. E ainda ficou reclamando com a galera que tava comendo. Ficou reclamando com o Sérgio, ficou reclamando com o Tassis. É, Mário, é complicado, viu?
2: Tô fora. Tá, saiu daqui, vou comer 2 espetinhos. Menino, que fome, viu? Rapaz, brincadeira. Olha, Abraão. Eita, dá não.
1: Você ficou no pódio, viu, Mário? Você ficou no pódio. Não tem nenhuma condição de não ter ficado.
2: Fiquei não. Abraão não tem a menor condição. Não tem, não.
0: E, olha, eu fiz uma pergunta aqui. A IA, tá?
2: Sim, perguntou ela.
0: Já tô declarando.
2: A IA deve ter dito. Sem resposta.
0: Não, respondeu.
2: Respondeu?
0: Não, agora é importante, depois o Osmar vai conferir.
2: Se é verdade.
0: Pra ver aqui, você sabe que IA também pode errar, né?
2: Claro.
0: A última partida do cara como titular foi contra o Cuiabá, 27 de julho.
2: Puxa vida. Julho, agosto, julho. Setembro.
1: Primeiro jogo do retorno, no caso.
0: É. Então, ó, agosto, setembro, já tem mais de 2 meses que ele não joga titular.
2: Ele não vai jogar mesmo, não. Não tem ninguém, rapaz, aí pra estar ele.
0: E faz um tempo que eu acho que a torcida do Sport já tinha até esquecido que ele tava lá.
1: Você
0: porque ele não tem nem entrado.
1: Você prefere Zé Gabriel ou Mário na zaga?
2: É melhor qualquer um. É melhor do que Abraão.
4: Mas aí é improvisar, né, cara?
2: Mas é melhor improvisar do que botar o cara que não vai saber, Vitor. Como é que o jogador se atrapalha com a bola? Como é que o cara vai ser jogador, Vitor? É brincadeira.
4: Ah, peraí, rapaz. É, ó, eu tô aqui, sabe, pensando...
2: Preocupado,
4: você tá
2: preocupado.
4: Na questão do ritmo de jogo também, né? Porque assim, o cara tá treinando e tal, ele tá acondicionado fisicamente, é claro. Mas faz muito tempo que não joga, né, irmão?
1: Exato, naquele jogo a zaga foi Marcelo Benevenuto e Abraão, do Sport contra o Cuiabá.
2: Que zaga ruim, viu? Puxa vida.
4: Calma, cara. Meu Deus do céu. Ó, o Sport vai ter essa sequência em casa agora e quer a torcida, principalmente, porque é a hora de definir, né, Osmar? É a hora de chegar junto para entrar no G6.
1: Exato. Agora é um momento decisivo. E até por isso é tão importante o torcedor do Sport estar presente nesses três próximos compromissos em casa. Ainda mais nesses dois em sequência, jogos diretos, o famoso jogo de 6 pontos. O Sport se mantém, por enquanto, a 2 pontos de distância do G6. Então é importantíssimo pontuar com 3 pontos, fazer o 100% nesses dois jogos em casa.
4: Você, amigo Mário, contra o Fortaleza, acredita que o Sport vence o jogo?
2: Não.
4: Peraí, meu amigo. O outro depois do Fortaleza, quem é?
2: Criciúma.
4: Você acredita, amigo Mário?
2: Também não.
4: Peraí, quer dizer então que acabou o ano?
2: Não, sim, vai acabar 14 de novembro, né, que tem que jogar até lá.
4: Porque vai perder os dois jogos, você tá dizendo?
2: Não tem time não, o cara tá Abraão aí, tu tem time pra jogar o playoff.
4: Mas Abraão é um jogo só, rapaz.
2: É um jogo só, mas vai que num jogo só não ganha e nesse jogo só lascou tudo. Esse jogo só...
1: O Ribeirão Preto fora.
4: O jogo pode terminar 1-0, gol de Abraão. Viu?
2: Olha, o Botafogo tem 2 jogos ainda para se livrar. Tomara que até lá esteja livre do rebaixamento. E aí, né, com o Sport, se for para ele não cair, ganhar do Sport, ele ganha também.
1: Operário ou Sport, no Germano Grieger?
2: Não, aí não é possível que o Sport não ganhe, pelo menos do Operário, né? Pelo menos isso.
1: E na última rodada, Sport e Goiás?
2: Não, aí perde.
1: Rapaz, que
4: pessimismo.
1: Tá vendo, né, Vitor?
4: Pelo amor de Deus. Osmar, me diga aí, seu convidado já.
1: Segundo bloco, a gente volta para ouvir o treinador rubro-negro Mariano Sousa.
4: Tem que falar como, Mariano Sousa?
2: Falar devagar. Não compreendo. Aí, gol do Fortaleza. Aí o cara... Eu me lembrei de Renato. Renato Gaúcho deu uma declaração. Eu acho que o Grêmio vai cair, porque ele disse que lá ninguém entende nada, que ele fala uma coisa, aí tem um lado que é argentino, outro lado que é não sei de onde, ele esculhambou, foi todo mundo, rapaz.
4: Amigo Mário, você diga pra Sousa o seguinte, hablar despaciadamente.
2: Despaciadamente.
4: Despacio.
2: E o ranking da festa do primeiro ano da TMC, Osmar Cordeiro, disparadamente, na primeira posição do ranking.
1: Negativo. Não aproveite que eu saí, que não. Eu terminei minha participação pra me difamar, não.
2: Não, mano. Isso não é difamação, é a verdade verdadeira. Você ficou na primeira posição.
1: Veja só, se eu tivesse sido o primeiro de forma disparada, eu teria orgulho em dizer.
2: Você foi.
1: Teria orgulho
2: em dizer. Já você já começou,
4: Osmar.
1: E outra, eu não almocei. Mário
2: almoçou. Mais um motivo pra ter
1: casa dele, foi lá.
2: Tô fora. Olha, veja, ele acabou de se auto mutilar, porque ele disse, eu não almocei, mais um motivo para ele ter comido como ele comeu na festa, entendeu, Vitor?
4: Osmar, olha, ele só não comeu mais porque eu me neguei a assinar a procuração para ele pegar o meu pedaço, cara.
2: Não, o ranking foi o seguinte, primeiro lugar, Osmar, segundo lugar, Thiago Silva, e Irani ficou na terceira posição.
4: E você ficou na zona de rebaixamento?
2: Não, eu não participei desse ano aqui não, a concorrência foi altíssima,
1: meu amigo. Você acabou com
4: não, o refrigerante. Não, ele cedeu um pedaço de...
1: Claudecido foi pegar o refrigerante, botou na mesa, Mário já tinha tomado 4 copos.
2: Engraçado,
4: foi Thiago Silva. Ele vai dizer que é franciscano, que ele cedeu o pedaço de bolo dele, porque é dano que se recebe.
2: Não, tô fora, peraí.
1: É, Mário.
2: Tô fora.
4: Agora são 6h25.
5: Náutico.
4: Vocês perceberam que Mário estava bem descontraído. Nesse momento ele começa a ficar preocupado, porque o time dele vem aí de 2 derrotas em casa, ele está incomodado.
2: Meu time começa a jogar dia 20, meu amigo.
4: Não é o Náutico, não?
2: Não, meu time é o América.
5: Náutico.
4: A vinheta América. Nunca mente.
2: Não, a vinheta é América.
5: Náutico. Qual
4: é
5: o time
4: de lá? Não, é a América. A vinheta nunca mente. Ô, Tarsis, você concorda comigo? A vinheta nunca mente, Tarsis?
3: Jamais. Agora, esse cidadão, ele vai para os cantos, viu, Vitor? Ah. Observar quem come, quem não come. Agora, ele observa comendo. Entendeu? Ele vai comendo, comendo e observando quem tá comendo. Foram 15 copos de refrigerante no primeiro momento. Você lembra que eu abasteci o seu copo
2: duas vezes.
3: É mentira.
2: Duas vezes. Osmar começou as comemorações.
3: Agora não. Osmar é imbatível, viu, Vitor?
2: Tô fazendo você.
4: Meu amigo. Mário é fiscal de bolo, cara.
3: Não, mano, e Thiago Silva fica filmando e comendo também.
2: É Thiago Silva filmando, pra que filmando? Hein? Eu digo pra ele, vão arrancar todos os dentes dele qualquer dia desse.
3: Deixa isso pra lá.
4: Ô Tarsis, olha, eu tava observando com o Thiago ontem o rendimento das equipes que estão abaixo do Náutico e o rendimento do Náutico nos últimos 5 jogos. E aí ficamos preocupados porque o rendimento do Náutico, comparado com essas equipes, tá abaixo, quer dizer, o Náutico tá na 13ª colocação, mas nos últimos 5 jogos só conseguiu conquistar 4 pontos, cara.
3: Exatamente, Vitor. Esse é um motivo pro sinal de alerta ter sido ligado no Náutico, né? O rendimento também dentro de campo, amigo, além dos resultados, a gente observa resultados das equipes que estão abaixo, a gente observa rendimento dentro de campo, e, de fato, a preocupação existe. Veja, o Náutico, há 2 rodadas atrás, tinha 0,16% de probabilidade de queda. Segundo o Departamento de Estatística e Matemática da Universidade Federal de Minas Gerais, essa probabilidade já subiu para 6,4%. Ainda é uma probabilidade pequena, mas em comparação a 0,16%, em 2 jogos, já sobe para 6,4, é porque Vitor e principalmente o alvirrubro Mário Júnior, a atenção tem que ser redobrada para os próximos jogos pela Série B, Vitor.
4: Mas você concorda, né, Mário? Que não. Tem que melhorar, né?
2: Não, claro que tem que melhorar. O Náutico pode cair hoje para 14ª posição.
3: Exatamente. É, se o Atlético vencer, o Náutico cai uma posição.
2: É porque, olha, hoje é o seguinte, Vitor. Náutico é o 13º e 42, 11 vitórias e saldo negativo de 3. Ceará, 14º e 42. Por incrível que pareça, a vitória do Botafogo foi melhor. Porque o Ceará tem 42, 11 vitórias, saldo negativo
3: de 5. Saldo negativo de 5, né?
2: É, o Atlético é o 15º e 42, 10 vitórias e saldo de 1. E o Botafogo,
3: se vencer, passa.
2: É, se vencer, passa. Se empatar, já passa. E aí o Botafogo é o 16º, 41. Só que o Avaí, antes de vir jogar com o Náutico, ele ainda vai pegar o Botafogo. E eles têm um confronto direto. O Avaí pega o Botafogo de Ribeirão Preto, que já jogou com Londrina e já ganhou. Ele vai fazer 2 jogos em casa. Agora o Avaí contra o Atlético.
3: Quais são os adversários do Avaí, Mário?
2: O Atlético pela 34ª rodada.
3: Difícil.
2: E o Botafogo na 35ª.
4: É, mas é confronto direto, né?
2: Então aí é por isso direto. Que é melhor.
3: Agora, né? Se você observar, mesmo jogando em casa, o que agrava é que o Náutico pega 2 adversários, na minha avaliação, que são melhores do que Atlético.
2: Sim, sim.
3: E do que o outro adversário, Mário?
2: É o
3: Botafogo, né? O Náutico pega o Goiás, que vem de 2 vitórias seguidas, e tá com 48 pontos, e trata esse jogo contra o Náutico como fundamental para entrar de vez na briga pelo G6, porque se ele vencer, ele vai a 51 pontos, né? E depois o Náutico encara o Juventude no Alfredo Jaconi. O grande problema é que o Avaí joga 2 confrontos diretos, mas joga em casa. O Náutico joga com 2 equipes que estão acima na tabela e brigando por G6 fora de casa. É preocupante de fato, viu, Vitor?
4: Eu acho bastante preocupante, porque, veja, se você pega, o Náutico vai jogar na próxima rodada contra o Goiás, é um jogo difícil fora de casa sem o Jean Carlos. Depois o Náutico vai jogar contra o Juventude, fora de casa, Juventude brigando lá em cima nas primeiras colocações. E aí vai pegar o Avaí. Olha, a depender da circunstância, Mário e Tarsis, ouvinte da TMC, esse jogo aqui pode ser o jogo para você ou abrir margem para o Avaí ou entrar na zona de rebaixamento.
3: É, principalmente se o aproveitamento do Avaí, vamos lá, disputa 6 pontos, ganha 4, e se o Náutico não conseguir vencer, essa diferença vai cair ainda mais, Vitor. Se o Náutico vence um jogo, aí maravilha, o Náutico vai a 45, praticamente elimina qualquer possibilidade de rebaixamento. Se o Náutico não vence esses 2 jogos, né, se pontuar, eu ainda acho interessante. 2 empates vai para 44. Acho interessante, fica próximo do objetivo. Agora, se perder os 2 jogos e o Avaí ganhar no mínimo 1, a situação já fica complicada e o jogo contra o próprio Avaí nos Aflitos vira uma decisão, vira o jogo da permanência, viu, Vitor?
4: O problema é que confiança você pode ter nesse
3: exatamente empate,
4: levando em conta o que aconteceu nos Aflitos.
2: Mas né? Este é o lema do Náutico. Quando você diz ou acha que ele vai ganhar, ele não ganha. Quando ninguém dá nada, que agora vai que ele chega lá e ganha do Goiás ou do Juventude. Já pensasse?
4: Isso é uma conversa que ele já teve várias vezes, não balança mais
2: não. Não, cai,
3: não,
2: tô fora.
3: Não, isso é conversa de quem é o alvirrubro
2: raiz. Nada disso. O Náutico tem esta estatística de nadar e morrer na beira da praia.
3: Agora veja,
4: se vence o Goiás... Mário já chupou muita laranja de barulho
2: não.
4: E já comeu muito vevete, hein?
2: Não, tô fora.
3: É vevete, com certeza. Grande inclusive vevete. Mandava sempre um abraço pra ele quando eu encontrava, né?
4: Existe isso. Tem razão pra isso.
2: Vevete é uma figura clássica do nosso futebol, como também nós temos no Arruda e na Ilha do Retiro.
3: Ó, ô Vitor.
4: Oi, Tassis.
3: O que agrava pra esse jogo? Você já disse, Jean tá fora, Derek é dúvida, Danielzinho é dúvida, Júnior Todinho deve estar liberado. E o Borassi é dúvida, amigo. São 3 peças importantes para esse ataque.
4: Reduz as opções, né?
3: É, Derek, Borassi, Danielzinho, Júnior Todinho deve ficar à disposição, além do Jean Carlos. Então, é uma situação que preocupa nesse setor ofensivo para o Bruno Pivetti. As boas notícias, Betão está de volta e também provavelmente o Júnior Todinho, porque... O Júnior tomou uma pancada contra a equipe do Novo Horizontino na cabeça, saiu naquele protocolo de concussão, né? Uma pancada na cabeça forte, mas já deve estar liberado para esse jogo. Então voltam Júnior, Todinho e Betão de suspensão. Os 2 estavam suspensos. O Derek foi para o jogo para o banco de reservas no sacrifício. O Borassi ficou de fora. Então, e o Danielzinho, fisioterapia por conta das dores que sente na região do 5º metatarso, onde ele teve a lesão que fez com que ele demorasse um pouco a estrear no Náutico. Então, se ele não tiver essas peças à disposição, fica difícil. Se ele tiver o Júnior Todinho à disposição, eu acredito que o Cauã Maranhão sai do time. E aí fica Vinícius, Paulo Sérgio e Júnior Todinho no ataque. Se ele tem o Borassi já à disposição, se ele tem o próprio Derek à disposição, eu acredito que ele pode trazer um ataque de mais velocidade, mas também de força. E aí o Derek ganha força para ser esse titular, porque ele tem essa composição. Ele é um jogador voluntarioso, é um jogador forte, ele é um jogador da bola parada, a bola parada do Goiás é boa, e o Derek pode ajudar nesse fundamento. Então, são opções que o Pivetti... Ele conta com a recuperação desses jogadores, a partida acontece apenas na próxima segunda-feira, e aí tem um tempo para se recuperar esses atletas para que eles fiquem à disposição. Agora, o que pega mesmo, Vitor, para mim, é a ausência do Jean, viu? O
4: nível não do tem time, substituto para ele, né?
3: O nível do time vai lá para baixo sem o Jean, principalmente nesse setor de criação, esse setor ofensivo.
4: Eu pensei aqui em 2 soluções, viu? Amigo Mário, você... Alvirrubro, o que é, pode não, dar o fora. Seu veredito.
2: Tô fora,
4: ó, se o Pivetti quiser uma formação de maior proteção, né, de defesa, que possivelmente é o caminho, ele pode escalar Samuel, o Luiz Felipe e o Enderson. Né, adiantar um pouquinho o Enderson, porque seria o jogador mais próximo, né, do que seria a função do Jean Carlos. E aí fazer o ataque.
3: O Luiz Felipe aparentemente tá gordinho, viu, amigo? Eu pensei que só eu tinha notado no jogo que ele voltou, no jogo contra, salvo engano, contra o Fortaleza. Ele entrou no segundo tempo. Mas, assim, eu tive certeza nesse jogo contra a equipe do Vila Nova. Quem sou eu para falar em gordinho, né? Mas desse assunto eu entendo, viu, Vitor? Ele tá um pouquinho fora de forma, Luiz Felipe, viu?
4: É, não sei se vai ter uma outra opção, assim. Tecnicamente, eu acho que seria ele, né?
3: Talvez. Pode ser o Vinícius ele... fazendo essa função?
4: É, aí o que eu imaginei? Essa é a segunda alternativa, né? Ele poderia continuar com o Samuel e com o Anderson e, de repente, escalar uma espécie de 4-2-4, tá? Com a bola, né? Porque aí você teria Vinícius, Paulo Sérgio, o Todinho ou o Cauã Maranhão e o Vitor Andrade. E aí, tanto o Vinícius quanto o Paulo Sérgio poderiam se alternar nessa terceira posição no meio-campo. É, o Paulo não fica sempre ali, ele às vezes volta para dar mais qualidade na saída de bola e tal. Se ele alternar com o Vinícius nessa posição, né, pela experiência dos dois, eu acredito que isso pode render ali um caldo legal pro Náutico. Como alternativa viável, porque o Náutico não tem um substituto direto. Né?
3: Ele pode também colocar três zagueiros, né, Vitor? E dá liberdade para os jogadores da frente, na teoria e na prática também, com um pouco menos de responsabilidade na recomposição.
4: Mas o Náutico tem poucos zagueiros, né? Veja,
3: o Náutico tem... no caso seria Léo Índio, Betão e Gustavo Henrique.
4: É, e o Wanderson ficaria no banco. Mas a questão dos três zagueiros também é que o encaixe depende de um tempo maior de treinamento, né?
3: É, também tem isso. Eu não acredito nessa opção, mas é uma possibilidade. Eu acredito mais nessa opção do 4-2-4, com o Vinícius descendo para fazer essa função, com o próprio Paulo Sérgio descendo também para buscar, e o Vinícius infiltrando também junto com o Júnior Todinho, que pode fazer essa função de centroavante. Eu acredito mais nessa opção do 4-2-4.
4: É, e ainda tem a questão de você premiar o Vitor Andrade, né? Porque de todos, quem conseguiu sobressair no jogo passado foi o Vitor Andrade. Então, de repente, botar o cara...
3: Entrou com vontade, né?
4: Tá motivado, põe o cara de começo, né? Pra premiar e deixar a mensagem pra todo mundo. Só, o cara tá ganhando a posição porque fez por merecer, né? Acho que seria uma boa mensagem, não é, amigo Mário?
2: É, uma boa mensagem, mas aí tem que esperar.
3: Ele tá triste, Vitor. Não, o Alvirrubro, ele tá pensativo. O Mário descontou toda essa tensão na comida hoje, na comemoração de um ano da EMC.
2: Tô fora.
3: Lembra que eu servi pratinhos de salgadinho pra você? Uns quatro pratinhos,
2: não foi, Mário? Dois pratinhos, cada um.
3: Com um salgadinho. Comeu demais, viu, Vitor?
2: Um canudinho e uma coxinha, amigo.
3: Comeu muito canudinho, viu?
2: Não. Foi Osmar Cordeiro e Thiago Silva.
3: Thiago Silva tá... malha, né, Mário?
2: É, mas meu amigo, sei não, viu? Eu acho que ele não consegue frango, se né, ajoelhar aqui pra tirar foto.
3: Rapaz, Thiago Silva tá pior do que eu, Vitor, porque o homem é fitness, é da academia e mal conseguiu se ajoelhar.
2: É, existe isso.
4: Olha só, teve treino hoje, né, Tass?
3: Teve, Vitor, foi o treino de reapresentação. E aí, sem a presença da imprensa, esses atletas que eu citei, todos foram reavaliados. Danielzinho, Derek, Borassi e Júnior Todinho. Pelo que eu pude apurar, Todinho deve voltar, deve ficar à disposição. E aí, por enquanto, como o jogo é apenas a segunda-feira, esses três nomes, Derek, Danielzinho e Borassi, eles ficam como dúvida. Dúvidas, no caso, né? São três dúvidas. E aí o Pivete vai esperar, porque ele quer contar com esses jogadores, principalmente ele disse que gostaria muito já de contar com o Danielzinho, é um jogador que espera ter à disposição, mas o Danielzinho teve uma lesão que é chata, essa lesão do quinto metatarso, do dedinho do pé, quase tira Neymar de uma Copa do Mundo, é uma lesão complicada para recuperação, ele até se recuperou bem, a cirurgia não foi feita no Náutico, foi feita quando ele era atleta do Ipiranga de Erechim, disputando a Série C. Ele já chegou no Náutico para a reta final de recuperação. Fez alguns jogos, fez dois jogos, fez até um gol contra o Operário naquele 3-3, mas voltou a sentir dores. E aí está fazendo um trabalho de fisioterapia e também de tratamento para que as dores diminuam e que ele fique à disposição para o restante da competição, Vitor.
4: E teu convidado já, Tarcísio?
3: Bruno Pivetti, falando da ausência de Jean Carlos, que está fora do próximo jogo por suspensão.
4: Muito bem. Amigo Mário, e agora temos uma mensagem importante, amigo Mário.
2: Isso, Vitor. O vibrante Carlos Eduardo traz um recado dos ar-condicionados da Daikin. 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
4: E agora, o troféu do maluco.
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2: É, rapaz, esta SAF do Santa me faz lembrar um trecho da música interpretada, cantada pela dupla César Menotti e Fabiano, que diz mais ou menos assim: eu vou fazer um leilão, quem dá mais pelo seu coração é pelo meu coração. Ah, não, que vai ter um leilão. Ah, é porque é praxe, porque é o protocolo que tá aqui. Vamos acabar com esse negócio, rapaz. Tem mais de um ano que o torcedor espera por esta SAF. Eu não vou nem falar mais o nome, porque eu já tô arretado com esse negócio. Que é uma conversa pra lá, é uma conversa pra cá. Agora, de concreto mesmo, até agora, nada. Absolutamente nada. Nada, não, porque fizeram um aporte, mas também a primeira tinha feito um aporte. Ou não fizeram, o ano passado. Aí não, porque a segunda também fez. Aí fica esse embromation o tempo todo. E até agora nada saiu do papel, porque já tem vários times que estão lá. Cruzeiro, SAF. Atlético Mineiro, SAF. Botafogo, SAF. E a do Santa continua. Santa Cruz Futebol Clube. Tem nada de SA e nem de SAF por enquanto.
8: Não,
2: é uma enrolação arretada. Ainda bem que acabou o campeonato. Ainda bem que já subiu. É ou não é, Marisa Monte? Ainda bem. Ainda bem, porque eu não aguento mais esse negócio, não. Nem o torcedor coral aguenta isso, rapaz. Para o Santa Cruz, com esse bromation de SAF, o troféu Presta Não de hoje. Epa! Brincadeira, porra. Um voodoo de Alex Brasil. Não vai ficar, não, né? Acho que Alex Brasil não vai ficar, não. Alex Brasil vai embora, é? Existe isso. Eu tô é fora, meu.
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2: Nova matéria, Sônia Lima.
9: A matéria é nova sim, Beissola.
2: Tô fora.
9: Tu faz pastel, Mário?
2: Não, faço não, amigo.
9: Só pastel mesmo?
2: Não, nenhum.
9: O cabelo é igualzinho, né?
2: Tô fora.
9: Vamos ouvir agora o volante do Santa Cruz na Série C de 2026, Silva, um dos carregadores de piano do técnico Christian de Souza. Ele lamenta, obviamente, a não ida do tricolor para a final da Série C do Campeonato Brasileiro, mas destaca que o objetivo mais importante da temporada, que era o acesso, foi conquistado.
10: O objetivo maior do clube foi alcançado. Eu acho que todos queriam ser campeões nacionais da Série C. Acho que no jogo de hoje tomamos um gol ali, eu acho que eles tiveram uma finalização no segundo tempo, eles acabaram fazendo o gol. Sentimento, como você perguntou, é de tristeza, claro. A gente conseguiu o objetivo no final de semana passado, que foi o acesso, que o clube queria muito, mas eu acho que todos nós jogadores estávamos focados em classificar o time para a final, para fazer essa final, para ganhar o título para o Santa Cruz. Infelizmente tomamos um gol aí que que a gente não sei nem como falar. É um sentimento de tristeza agora, mas é levantar a cabeça. O Santa Cruz está de volta na Série B. Acho que é focar agora, final de ano, agora todo mundo se recuperar bem para planejar o próximo ano.
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2: Nova matéria, Angélica.
1: A matéria é nova sim, Eric Jacquin.
2: Tô fora.
1: Eu sei que você é um grande masterchef, um grande cozinheiro. Você não. Prefere ser Eric Jacquin ou então Paola Carosella?
2: Tô fora.
1: Porque eu sei, Mário, que como um grande chefe de cozinha que você é, quando você cozinha, o seu, todo mundo come.
2: Tô fora!
1: É verdade isso. Diga que é mentira.
2: É mentira.
1: Não tem como negar.
2: Tô fora, sou péssimo cozinheiro.
1: E nesse segundo bloco, a gente volta para ouvir o técnico rubro-negro Mariano Sosso falando aqui no som do Troca de Passe.
11: Desenvolvimento de um time deixa continuar pensando em grande. Então, acho que você tem que reparar, tem que ter análises de desenvolvimento de um jogo, bem? Mas esporte sempre tem intenção por ADN, ou DNA, desculpa, e por história, de tentar ganhar, bem? Jogar na frente, ter um jogo mais propositivo, mas acho que no segundo tempo o time não tão só teve essa intenção, sino que desenvolveu esse jogo com um jogador menos. Isso é muito grande para nós. Então, eu como treinador tenho que analisar isso, mas a gente viajou para cá para tentar ganhar. Mas isso não aconteceu, mas eu valorizo muito o que falei e reforço. É o espírito nosso.
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2: Como eu sei que você gosta de novela, você acompanhou Cheia de Charme. Nova a matéria, Gabi Amarantos.
12: A matéria é nova, viu? Bernadette. Oxi. Personagem de Kaique Brito na novela Chocolate com Pimenta. Já imaginou, Mário? Você com aquele vestido de babado,
2: tô
12: com
2: fora.
12: Aquela peruca.
2: Doutor.
12: Imaginou a cena?
2: Tô fora.
12: Você vai gostar, Mário.
2: Ah, tô fora.
12: Vamos ouvir Bruno Pivetti, técnico do Náutico, falando sobre a ausência de Jean Carlos, suspenso pelo terceiro cartão amarelo para a partida contra o Goiás.
13: O Jean é muito importante, é um líder da equipe, não só na questão do relacionamento com os jogadores, mas também é um líder técnico, né, um jogador que os jogadores procuram dentro de campo, porque sabe da qualidade, faz falta não só no Náutico, mas também faria falta em qualquer time da Série B. Mas nós temos um elenco de qualidade para poder suprir a ausência do Jean da melhor maneira e ter todas as condições para a gente recuperar os pontos que nós perdemos em casa nesse jogo fora de casa, que eu sei das dificuldades de se enfrentar o Goiás na Serrinha, né? já fui treinador do Goiás, mas nós vamos trabalhar muito para poder conquistar pontos agora fora de casa.
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0: Finalizando esta primeira parte do Bola na Rede, mas tem muito mais daqui a pouquinho, porque já tem o debate, não é, amigo Mário?
2: Isso, estaremos aqui ao lado do Thiago Silva também, do Zé do Carmo, já, e ao lado do Sérgio Nascimento na segunda parte do Bola na Rede TMC.
0: Muito bem, então vamos para uma pausa, é rapidinho, o Bola na Rede volta já. 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
2: Ótima noite para você, ouvinte TMC. 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A Avenida Domingos Ferreira apresenta vários pontos de trânsito complicado. Você que está no Derby, vai para o bairro de Piedade e prefira fazer seu caminho pela Via Mangue, pois é uma rota mais livre. A Avenida Caxangá também tem pontos de retenção no sentido subúrbio, entre a Iputinga e a entrada de Nova Morada. Você que está agora na região da Avenida Norte, indo para Camaragibe, pode pegar a Rua Manuel de Medeiros em Dois Irmãos para cortar o congestionamento. 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
3: São 18 horas e 59 minutos aqui na TMC. Mudou agora o digital, pontualmente, 19 horas. Boa noite para você que chega a partir de agora, depois da primeira parte do Bola na Rede, com os nossos clubes. Vitor Araújo apresentou, com as reportagens de Vinícius Calado, Osmar Cordeiro e Tarcísio Michel. Continua aqui com Sérgio Nascimento na parte técnica dos estúdios da TMC. A supervisão técnica é do Claudecil do Araújo, a direção geral da TMC Recife é da Carolina Magalhães e o comando de esportes do vibrante Carlos Eduardo. Estou aqui ao lado de Tiago Silva e Zé do Carmo. Começando com você, Tiago Silva, nesta terça-feira, dia 13 de outubro. Boa noite e o seu destaque, Tiago.
4: Boa noite, Mário. Forte abraço para você, boa noite para Zé, para Sérgio Nascimento, para o nosso ouvinte. Uma boa terça-feira para todo mundo, né? Às vezes a gente confunde que é segunda, mas segunda foi ontem, feriado. Hoje é terça, amanhã já é quarta, daqui a pouco chega o final de semana, daqui a pouco acabou o ano. E me chama a atenção, Mário, essa reformulação que já está começando no Santa Cruz. O Alex Brasil não vai ficar, não vai permanecer. Santa está tentando trazer o Eduardo Freeland, né, que estava no Atlético Paranaense, passou no Bahia, passou no Botafogo. Pode ser o novo executivo do Santa Cruz, tem alguma uma bagagem interessante aí no cenário nacional. Né, o Tairo Arruda, que é o homem forte aí que está avançando esses processos da SAF, deve estar nessa negociação com o Bruno Rodrigues. Então vamos esperar esses próximos acontecimentos no Santa Cruz, a definição também se o Christian vai ficar ou não, e em relação ao elenco. Isso me chama atenção, evidentemente outros assuntos do nosso futebol, tem jogos aí nos próximos dias, na sexta, na segunda-feira. E me chama a atenção de novo, tava ouvindo, viu, Mário? Tava ouvindo você.
3: Punk?
4: Não, o seu pessimismo aumentou, né?
3: Não aumentou.
4: Era só com o Náutico, agora é com o Sport também, meu amigo. O Sport vai perder do Fortaleza pra você.
3: Sim.
4: Perde do Criciúma.
3: Sim.
4: Se brincar, perde do Botafogo de Ribeirão Preto. Meu amigo.
3: Não, mas veja bem.
4: O futebol pernambucano não ganha esse ano mais, não.
3: Você viu quem vai ser o zagueiro? Um dos.
4: Você disse que era melhor jogar com um a menos.
3: Abraão.
4: Mas tem Barleto pra fazer gol, tem Perotti, tem...
3: Sim, mas o time de lá não vai atacar, não?
4: Faz um, o Sport faz dois.
3: Ah, é? Você tá sendo muito otimista.
4: Tô confiante que o Sport vai fazer o dever de casa contra Fortaleza e Criciúma, entendeu? Agora, a situação do Náutico é preocupante. A gente vai debater tudo isso e muito mais dentro de instantes, sem sombra de dúvidas. Meu querido Mário Júnior.
3: Esse é Tiago Silva, o objetivo aqui da TMC. Comigo também, o comentarista técnico Zé do Carmo, trazendo seu destaque nesta terça-feira, dia 13 de outubro, um ano de TMC. Parabéns à rede TMC. Um abraço, boa noite e o seu destaque, Zé.
5: Boa noite, Mário. Parabéns a todos que fazem a TMC. É sempre bom você estar, não é, junto das pessoas que fazem, não é, as coisas de uma forma onde, além de serem decididas, não é, naquilo que fazem, elas também gostam do que fazem. Então isso é de fundamental importância aqui na TMC. O meu destaque, Mário, vai para, não é, essas decisões que vão ter com as nossas duas equipes, não só o Náutico como o Sport também, já que o Sport vai enfrentar o time do Fortaleza na sexta-feira, 8h30, esse embate vai ser bem interessante. E o Náutico que vai jogar contra o Goiás na casa do adversário. Então esse é o meu destaque maior.
3: Muito bem, Zé do Carmo, comentarista técnico. Tiago Silva, você falava aí desta preocupação em relação
6: ao Náutico, porque o Náutico tem dois jogos fora de casa, contra Goiás e contra o Juventude. O Goiás está colocando esse jogo como decisivo para que ele possa olhar para o andar de cima do campeonato. E se ele ganha, ele vai poder olhar para esse andar de cima mesmo. Vai para 51 pontos e aí vai secar o seu maior rival, que é o Atlético Goianiense, que está lá dentro, os outros também, porque vão ficar restando quatro jogos. Então o Náutico vai encarar um Goiás no momento que para o Náutico é complicado, mas que para o Goiás é um momento de ascensão no campeonato.
4: Sem dúvidas. O Goiás está em crescimento, realmente. É um time que tem a sua tradição, né? Então, time de chegada, time de camisa, é favorito, sem sombra de dúvidas, contra o Náutico. Né? O momento já diz tudo. Né? Agora, é o que você falou mais cedo, que eu também estava ouvindo, Mário, que vez ou outra o Náutico, quando a gente menos espera, surpreende. Né? Eu, particularmente, não tinha muito otimismo que o Náutico fosse conquistar resultados positivos contra Novo Horizontino e Vila Nova, não. Realmente eu achava muito difícil, né? Mesmo sendo em casa, mas o Novo e o Vila estão muito bem na competição, né? Tanto que estão aí passando já de 60 pontos. O Vila tem 61 e o Novo Horizontino tem 60, né? Então, assim, não tinha favoritismo do Náutico. O Náutico poderia ganhar, poderia, mas não era favorito. Pelo contrário, favorito era o Novo contra o Náutico, favorito era o Vila Nova contra o Náutico. Agora, como estava jogando em casa, a gente sempre tem uma expectativa, sempre tem um otimismo. Mas aí, além disso, de o Novo ser melhor e o Vila ser melhor também, e até pelo momento também, o Náutico não conseguiu performar, né? Então, essa é também a preocupação. O Náutico não passa a credibilidade e confiança que vai chegar lá e encarar até de igual para igual o Goiás. Não passa, infelizmente, essa credibilidade e confiança. Agora, a gente espera que o Náutico surpreenda a gente, né? Porque na conta do Goiás é uma vitória. E aí o Goiás pode, acredito que não vai acontecer isso, mas se o pessoal lá der uma esmorecida, achar que já ganhou o jogo, o Náutico pode se aproveitar disso, né? Porque o Goiás é favorito, o Goiás está no melhor momento, o Goiás livrou o rebaixamento porque estava numa situação um pouco complicada, já está com 48, pode chegar a 51, a depender dos resultados pode ficar 2, 3, 4 pontos do G6, né? Então pode entrar na briga com esse jogo contra o Náutico. É difícil o acesso do Goiás, é muito difícil. Se o Sport, que tem 51, tá difícil, imagina o Goiás, que tem 48, 3 pontos a menos. É difícil, mas ainda tem uma matemática pro Goiás. Tem 6 jogos, né? Tem que vencer 5, né? Então

0: O Avaí ganhou duas. O Náutico perdeu duas, o Avaí ganhou duas. Então a diferença caiu para 6 pontos. O Botafogo de Ribeirão Preto ontem ganhou do Ceará. Foi para 41. O Ceará tem 42. Mesma pontuação do Náutico. O Atlético joga hoje contra o Londrina. Londrina praticamente rebaixado. O Atlético joga em casa. Acredito que o Atlético é favorito e deve ganhar o jogo. Já vai para 45. Praticamente livre o rebaixamento. Então, passa o Náutico. Né? Então tá ali, Náutico 42, Ceará 42, Botafogo de Ribeirão Preto 41 e Avaí 36. E a preocupação da gente é a seguinte. Na conta, pelo que o Náutico vem jogando, pela performance atual, pelo momento do Náutico, a gente tem pouco otimismo em relação ao Náutico pontuar contra Goiás e Juventude. Numa conta, se a gente for fazer uma conta bem sincera e honesta, o Náutico não traz nenhum ponto. Infelizmente o cenário é esse. Agora, é futebol, né? A gente pensa que o Náutico não vai trazer nenhum, imagina, fica prospectando, de repente traz dois empates, traz uma vitória e um empate. Futebol, faz parte. Mas na minha conta aqui eu não acredito muito. E o Avaí, que é o time que mais interessa para a gente torcer contra, para se atrapalhar um pouco para ver se o Náutico realmente escapa, o Avaí enfrenta o Atlético em casa, jogo em Santa Catarina, jogo duro, mas o Avaí está num momento bom e joga em casa, tem condição de ganhar, e joga em casa também contra o Botafogo de Ribeirão Preto. Né? É outro jogo direto, o Avaí tem dois jogos diretos, né? Porque o Atlético e o Botafogo também estão disputando ali a parte de baixo, dois jogos duros, mas o Avaí joga em casa. E aí depois tem o Náutico aqui, jogo direto. Então, o Avaí pode chegar para o jogo contra o Náutico com a mesma pontuação do Náutico? Pode. Se o Avaí ganhar as duas e o Náutico perder as duas, o Avaí chega para jogar nos aflitos com 42 pontos, se o Náutico perder as duas, por exemplo. O Avaí pode chegar a 2 pontos do Náutico, se o Avaí ganha uma e empata outra, e o Náutico perde as duas. A gente fazendo uma matemática aí bem cansativa, bem pessimista, na verdade, também. O Avaí chega a 2 pontos do Náutico. Aí chega aqui e é jogo direto. O Náutico vai ter que ganhar do Avaí. Né? Pode ser que até com empate contra o Avaí, segurando o Avaí, pode ser que na circunstância sirva para alguma coisa. Né? Mas aí seria um embate para o Náutico conquistar os 3 pontos, praticamente rebaixar o Avaí e garantir a permanência na Série B do Campeonato Brasileiro. E aí o Náutico ainda tem São Bernardo fora, porque o São Bernardo provavelmente vai estar naquela zona intermediária, porque já tem 40, já escapou do rebaixamento, já não tem muita perspectiva na parte de cima, não sobe mais. E o Náutico também enfrenta o próprio Londrina, que na última rodada provavelmente, eu tenho certeza, que vai estar rebaixado já o Londrina. Então, na verdade o Náutico tem um CRB e o Londrina. Quem tem o São Bernardo é o Avaí. Então, depois do Avaí, o Náutico tem CRB de novo nos aflitos, né? CRB pode estar brigando na parte de cima ainda, então vai ser jogo duro. E tem o Londrina fora que vai estar provavelmente rebaixado. Mas o Náutico não pode deixar, né, Mário, Zé, amigo já tem MC, escapar do rebaixamento no último jogo contra o Londrina. Tem que tentar resolver antes. E para resolver antes, vai ter que vencer uma das 4 partidas antes desse último jogo contra o Londrina.
1: É aquele momento, Zé, que o Náutico vai ter que chamar a responsabilidade, porque, veja, tudo isso começou com a saída do Hélio. Antes do Hélio, tinha aquele clima que o pessoal falava, que o ambiente não estava legal. Aí veio a saída do Hélio. Você lembra quando foi convocada a entrevista coletiva? Todo Sim. mundo estava chegando. E aí passou o Paulo Sérgio. A paz voltou. Ali chamaram para eles a responsabilidade. Veio o clássico com o Sport. O Náutico ganhou o jogo. Surpreendeu.
2: Sim.
1: Não é isso? Com o Bruno Pivetti. Vamos para o jogo contra o Fortaleza. Náutico faz 1-0. Jogando o futebol para frente... Outra surpresa, não foi o Náutico que empatou com o Fortaleza. Foi o Fortaleza que empatou com o Náutico, 1-1. Aí começou...
2: Mas teve duas vitórias antes do Fortaleza.
1: Não, mas não foi com o Bruno Pivetti. Ele começou no clássico. Ele foi no jogo do Sport, no jogo do Fortaleza, Novo Horizontino e Vila Nova. E aí, no treinamento para o jogo com o Novo Horizontino, os jogadores cobraram salários atrasados. E aí, decidiram não concentrar. Perdeu. Veio o jogo do Vila Nova. Pelo menos o que a gente tem de informação é que existe boa vontade para resolver, existe. Mas até agora nada foi resolvido. Perdeu também. Ah, mas são 5 jogos, dá para tirar a diferença. Sim, que a gente sabe que dá para tirar. Mas quando você pega, Zé, uma sequência negativa com muitos jogos, para você reverter é complicado. E agora o Náutico vai pegar 2 adversários que têm objetivos diferentes. Porque Novo Horizontino e Vila Nova ele jogou em casa, apesar dos dois estarem no G6. E agora...

0: Agora pega o Goiás, que tá fora, e pega o Juventude, que tá no G6. E aí, Zé, dá pra acreditar no Náutico nesses dois jogos fora de casa?
1: É, esses dois jogos fora de casa são dois jogos, assim, de gesto, viu, Mário? Não tenha dúvida de que, né, são duas situações muito difíceis, né? Principalmente o Goiás, da maneira como o Goiás vem se portando ultimamente, realmente é preocupante, não é? Você tem o Goiás e você tem, não é, uma equipe onde o Náutico vai tentar fazer o possível e o impossível para, não é, tentar de qualquer forma, né, ir buscar mais esse ponto para dar a tranquilidade necessária. Você falou, não é, Mário, em Goiás e quem? E Juventude é o último, é o próximo adversário, onde esse adversário a gente sabe de que sempre está numa colocação interessante e tem um time altamente competitivo para a competição que está se disputando. É claro que também passou por seus momentos difíceis, mas a partir desse momento eles não vão querer de forma nenhuma entrar no G6. Eles querem, no G6 não, eu digo, não é, ficar de fora dos dois primeiros. As duas primeiras colocações.
0: É, o Juventude tropeçou em casa, né, Zé?
1: Porque exatamente.
0: Estava perdendo para o São Bernardo, vacilou, foi 2-2. Isso. Empatou e o São Bernardo empatou também 2-2. Mas assim, o Goiás é aquele time que tem uma sequência melhor. Se o Goiás ganha, como disse o Thiago, tem 5 jogos, tem que ganhar praticamente os 5. É muito difícil, mas eles vão querer ganhar.
1: É, mas o Goiás a gente sabe que é time de chegada também, né?
0: É.
1: Entendeu?
0: Mas aí, deixou para despertar muito rápido.
1: É, vai padre, que uma luz ronda, não é? Principalmente o estádio que o Goiás joga, a coisa fica complicada.
0: Porque, é um alçapão, como se diz, a serrinha, né?
1: Tem um time altamente competitivo, não é? O Náutico já vai pegar essa rebordosa pela frente. Eu particularmente vejo que o Náutico, não é, a partir do momento que o Náutico volta a jogar seu bom futebol, o Náutico pode, não é, criar dificuldades para o Goiás. Não acredito que o Náutico ganhe do Goiás. Não acredito. Se o Náutico tiver de pontuar, não é, ele que procure, não é, uma situação onde mais na frente você possa deslumbrar uma situação depois que você fizer esses dois jogos para começar a pensar realmente na permanência. Porque você teve 6 pontos dentro de casa, 6 pontos dentro de casa e não ganhou nenhum dos dois. Então isso realmente é preocupante. Não é? Ah, mas não, ninguém sabe se está pagando, se não está pagando, como é que vai pagar, qual o acordo que foi feito, não é? Como é que o presidente está trabalhando nesse sentido aí. A gente sabe que é muito difícil depois que as parcerias acabaram, isso realmente ficou muito complicado, porque você ficar dependendo basicamente de rendas que possam acontecer, boas rendas, isso realmente, não é, é um momento onde é pensativo e principalmente desgastante para quem participa, não é, dos jogos que o Náutico vai fazer daqui para frente, Mário.
0: E a gente vê, se você tiver que pontuar, Thiago, um ponto, eu tô achando, sinceramente, que com tudo que tá acontecendo, talvez não precise 45 pontos. Talvez não precise, né? Porque vai passar muito pelo Avaí. O Avaí tem 2 jogos em casa. É, o Avaí tem o Atlético e tem o próprio Botafogo de Ribeirão Preto. Tem 36 pontos. E aí você tem hoje Atlético jogando contra o Londrina. Se o Atlético empata, vai para 43, aí ele vai passar o Náutico, nós vamos cair para 14º. Se ele perde para o Londrina, 28, 29, 30, 31. Seria o cenário ideal, né? Nessa reta final com 5 jogos. Mas mesmo assim, talvez precise de menos. Mas vamos lá, digamos que aconteça um milagre, Náutico empate com Goiás, 43. Empate com Juventude, 44. Fica um ponto. É mais fácil sonhar com um empate do que uma vitória nesses dois jogos?
2: É, aí sem dúvida. É mais viável para o Náutico um empate, né? Porque a gente acreditar que o Náutico vai vencer bem mais complicado. Agora, empate no futebol de hoje, se o Náutico entrar competitivo, né, bem postado, consistente, com aquela compactação que teve, por exemplo, contra o Sport. O Náutico fez um clássico contra o Sport e de muita determinação, o time estava muito concentrado, os jogadores resolveram realmente dar uma resposta muito positiva e deram contra o Sport. Contra o Fortaleza, já não achei. Mesmo o jogo terminando empatado 1-1, o Fortaleza perdeu ali umas 4 chances claríssimas no começo do primeiro tempo, né? Então, o Náutico saiu na frente, teve a competência de fazer um gol, teve a eficiência, Mas o Náutico realmente deixou a desejar e tava meio vulnerável na marcação. O comportamento do Náutico contra o Sport foi completamente diferente do comportamento do Náutico contra o Fortaleza. E contra o Fortaleza ainda foi aceitável, né? Até por conta do resultado final. Agora, contra o Novo Horizontino foi muito preocupante mesmo. E contra o Vila Nova, em algum momento aceitável, em outro momento bem preocupante também. Então, questão de comportamento e postura, a gente até não passa, eu repito, não passa confiança, não passa credibilidade que o Náutico vai sequer conseguir um empate. Agora, um empate, nesse futebol de hoje em dia, repito, se for o Náutico entrar bem competitivo, para disputa mesmo, com o espírito de competição, os jogadores focados no jogo, dá para, de repente, trazer um ou dois pontos. Se o Náutico consegue trazer dois pontos, dois empates, se empata com o Avaí nos aflitos, depois, por exemplo, vai a 45 e praticamente garante a permanência, porque também segura o Avaí, né, a depender da circunstância. Agora, eu também achava e imaginava que com 42 pontos o Náutico já teria escapado, poderia escapar com essa pontuação. Mas com os últimos resultados, com as vitórias do Avaí, com a vitória do Botafogo de Ribeirão Preto, com a pontuação que já tem o Ceará, que é 42, com a pontuação que já tem o Atlético, que é 42. O Atlético pode chegar a 45 hoje. Então, é muito difícil mesmo a permanência com essa pontuação que o Náutico tem. Então, o Náutico vai ter que pontuar, vai ter que empatar, vai ter que vencer algum jogo, vai ter que chegar no mínimo a 45 pontos. Tem condição e a gente acredita que isso vai acontecer? Eu até acredito, né? O Vibrante até falou ontem que o susto vai aumentar, provavelmente nas próximas duas rodadas, e é por aí. O torcedor do Náutico vai ficar mais preocupado nas próximas duas rodadas, porque o Náutico vai jogar duas fora, com perspectiva ruim de pontuação, e o Avaí vai jogar duas em casa, com perspectiva razoável para boa de pontuação. Então esse susto que o Náutico, que o torcedor já está preocupado, esse susto, essa preocupação deve aumentar. Agora, para o Náutico cair, há uma distância muito grande ainda pela pontuação que o Náutico já tem e pelo posicionamento, né? Porque o Náutico está à frente hoje de Atlético, Ceará, Botafogo de Ribeirão Preto. E deve continuar à frente de Ceará e Botafogo de Ribeirão Preto. Até chegar à zona do rebaixamento, que é o Avaí, o 17º. Então, com essa margem aí, dá pra gente acreditar, né? Agora, CRB depois do Avaí em casa, é outro jogo duro. CRB provavelmente ainda vai estar brigando na parte de cima, né? A penúltima rodada pode ser que o CRB esteja com chance ainda de acesso, e aí vai ser um jogo mais complicado ainda. Se o CRB não tiver chance, aí fica mais viável pro Náutico. Londrina no último jogo, mas aí é fora. E também deixar pro último jogo, repito, é bem doloroso, né? Então é importante o Náutico tentar garantir antes. Né, até empates nessa circunstância que o Náutico tá, Mário, Zé e amigos da TMC, jogando mal, perdendo jogos, duas derrotas consecutivas agora em casa. Se o Náutico conseguir empatar com o Goiás, é para se comemorar, sem sombra de dúvidas, e somar mais um ponto nessa reta final, a competição afunilando, Mário. Um ponto que o Náutico conseguir contra o Goiás é para a gente evidenciar, sem sombra de dúvidas.
0: O problema é que chega numa situação desacreditado, né? Por conta dos resultados negativos e do não futebol apresentado nos jogos em casa. Porque o torcedor está desconfiado, Zé, em relação a isso. Joga duas partidas em casa, onde você, se ganha um, acabou. Você já mata, não, mas vamos ver, tem muita coisa ainda. É aquilo que eu falo. Agora vai encarar dois adversários complicados fora, onde o Náutico não é favorito para ganhar. Nem do Goiás e nem do Juventude, né?
1: É preocupante, né? A sequência de jogos que o Náutico tem é preocupante por conta, não é, da situação. O Goiás querendo dar um susto naqueles que estão mais próximos de uma classificação. O Juventude, a gente sabe que desde o começo que sempre se portou, não é, numa posição de primeiro ou segundo. Isso, sempre, isso. Juventude. Aí você vem para cima do Avaí. O Avaí que acordou dentro da competição, não é? Podemos assim falar. Aí você tem o CRB. Eu até a semana passada liguei para Paulo César Guzmão, que é um dos caras que trabalha na comissão técnica.
2: Que moral é essa, Zé?
1: Moral. Porque nós jogamos junto lá no Vasco na época e a gente sempre se comunica. Aí eu perguntei pra ele, rapaz, será que o CRB dessa vez chega? Aí já estão falando aqui que o CRB, ele tem vontade de subir, mas o presidente falou que não tem estrutura necessária para subir, não é, para se manter na Série A. Mas é um CRB difícil, é um CRB complicado. E aí você vem para o último jogo contra o Londrina, não é? Então é o seguinte, a partir desse momento, o time do Náutico ele tem que ter, não é? Eu tenho certeza que tem a consciência necessária de que se você conseguir, não é, se moralizar contra o Goiás, se você não vacilar contra o Juventude e buscar os pontos necessários, né, talvez você nem vença, mas que pelo menos mostre que você, no jogo que você vai ter em casa contra o Avaí e um jogo que você vai ter contra o CRB, deixou seu torcedor esperançoso de que você pode reeditar, não é, os seus bons momentos, não é, quando você teve, não é, um futebol assim exemplar, né, para se olhar. Então é dessa maneira que eu imagino que o Náutico, não é, possa conseguir sua pontuação. Ó, uma das coisas que não me passa pela cabeça é o Náutico em outra divisão, a não ser a Série B.
2: Ô Zé, eu tava. Ô Mário, tava olhando aqui os jogos do CRB e assim, o CRB tá com uma situação para acesso, comparando ao Sport, melhor que o Sport.
0: Não, o CRB.
2: Porque tem um ponto a mais que o Sport. Isso. E veja. O CRB tem dois jogos seguidos em casa agora. Em casa.
0: Mas não vai subir, não, Thiago.
2: Diferentemente do Sport, que tem Fortaleza e Criciúma, duas pedreiras. O CRB tem Botafogo de Ribeirão Preto e Londrina.
0: Vê pra aí.
2: Jogos em casa. E aí, nessa conta que a gente faz, uma conta normal, é o CRB chegar a 54 contra o Botafogo.
0: Sim.
2: Chegar a 57 contra o Londrina.
0: Sim.
2: Aí sai e enfrenta o Goiás.
0: É.
2: Aí é jogo duro. Dependendo de como tá o Goiás, talvez o Goiás não tenha mais chance. Aí fica mais viável um pouquinho. E enfrenta o Náutico aqui. E o último jogo contra o Ceará, nas Alagoas.
0: Ah, em Maceió também.
2: Então assim, o CRB vai enfrentar o Náutico vivo. Vai enfrentar o Náutico vivo. Com chance de acesso, com certeza. Porque tem Botafogo, Ribeirão Preto, Londrina. Se ganhar essas duas, vai para 57. Mesmo perdendo do Goiás, enfrenta o Náutico nos aflitos depois vivo. Então, mais um jogo complicado para o Náutico. Então, a situação do Náutico não é fácil. Não é fácil, mas acredito que vai escapar.
0: Quando você fala do CRB, eu bato na mesma tecla. Aí Zé do Carmo conversou com o PC Guzmão, foi?
1: PC Guzmão.
0: PC Guzmão.
1: Trabalha na
0: comissão. Aí ele disse que foi mal interpretada a fala do presidente. O CRB não quer subir de divisão. O CRB prefere seguir na Série B, por incrível que pareça. Porque o futebol apresentado, Thiago,
1: você falou de uma forma como o CRB estava lutando para não subir.
0: Mas não quer subir mesmo não, Zé.
1: Não.
0: Zé.
1: É isso que ele falou.
0: Que foi mal interpretado.
1: Foi mal interpretado.
0: Não, que mal interpretado. Eu falei porque eu vi lá o pessoal de Maceió falando sobre esse assunto, que o presidente fez uma reunião e perguntou àqueles que trabalham com ele na gestão do clube. Chegou a hora daquele jogo com o América Mineiro, que ganhou do América Mineiro. Chegou a hora da gente decidir. Muito obrigado, Sérgio Nascimento. Vamos brigar pelo acesso. Então, e aí? Não, a gente não quer não.
2: Amigo, tu achou pouco o refrigerante que tu tomasse na hora da
0: festa. O que foi uma premiação que sobrou aqui?
2: Aí é chá, né? Aí, né?
0: É. Aí, veja, novo, não. Depois do América Mineiro, perdeu do Operário, ganhou do Sport. Perdeu da Ponte Preta. Aquilo foi uma vergonha perder pra Ponte Preta. Ganhou do Cuiabá. Aí, perdeu pro São Bernardo. Foi o Miguel. Fez 1-0, tomou 2-1. Foi 3-1.
2: 3-1.
0: 3-1. Ganhou do Atlético. Aí ele olha pro G6 e diz, vamos ali. Eu não preciso, se eu ganhar, eu vou entrar. Então, empatou o jogo agora, não foi isso?
2: Fora de casa contra o Fortaleza. Bom resultado, né?
1: Então.
0: Mas não tá no G6.
1: Belíssimo resultado.
0: Então, qual é o próximo jogo dele em casa?
1: Quantos pontos ele tem?
2: Botafogo de Ribeirão
0: Preto. Ele é o 51.
2: 52.
0: 52. Não, 52, é isso. Ele pega o Botafogo de Ribeirão Preto.
2: Isso.
1: A colocação é sétimo.
0: Não vai ganhar não, Zé.
2: Sétimo colocado.
1: Rapaz, o Galo da Pajussara vai mostrar suas rédeas na hora certa.
0: Zé, acorda pra Jesus.
2: Eu não acredito nessa história, não. O CRB vai lutar pra subir.
1: Claro que vai lutar pra subir. Esse Mário, ele acredita nele mesmo.
0: Vocês são muito inocentes, rapaz. Vai lutar pra
1: subir. É verdade.
0: O time, olha, eu queria que tivesse um órgão que pudesse regulamentar isso. Um time que não quer subir, o outro que não paga salário, como a Ponte Preta, virou uma loucura e ninguém faz nada. Meu amigo, é público e notório. CRB não quer, porque tem time pra subir. Agora, a questão não é subir da B pra...
1: Você tá insinuando que eles perdem.
0: Não, não é perder
1: porque querem.
0: Você tá insinuando isso. Não, Zé.
1: Tá insinuando.
0: Futebol é futebol. Bora apostar que não vai subir.
1: O quê?
0: O CRB não vai pro G6.
2: Vai ser culposo.
1: Não, eu não vou apostar uma coisa que eu acho que.
2: Vai chegar no G6 sem a intenção, vai ser culposo.
1: É. Pode chegar chegando, mas você dizer que por consciência não vai querer subir...
0: Quer nada, Zé, porque eles viram o que aconteceu com o CSA, aí quando chegou na Série A o CSA, olha, tudo pago, não devemos a ninguém, aí da A para B, da B para C, da C para D e se lascou de novo. Ô Zé, futebol se faz com dinheiro, é a mesma coisa de Santa Cruz, subiu para B, vai manter o elenco da C para B, é? E não pode não, aí tem que investir. É aí que tem que abrir o bolso. É onde entra a questão, não. São quase 12 anos.
1: Sim, tá, e o tudo CRB certinho. Não tem condições de arrumar uma SAF, não?
0: Não, mas eles não querem SAF, não. Eu não vi ninguém falar de SAF.
1: Não, a princípio, não. Até o dia que subir. No dia que subir, aí você começa a procurar. E aí?
0: Olha ali a matéria. O que pode deixar um meio irregular? É brincadeira coisa assim. Futebol é futebol, rapaz. Olha, é rivalidade, é tudo isso. E aí, meu amigo, vamos ver, né? Nova, como você falou, o CRB pega o Náutico aqui, mas até lá são 5 jogos. Então ela vai jogar contra o Goiás, Juventude, depois é Avaí e CRB. O último jogo é o Londrina.
2: É o...
0: Não é isso?
2: Prepara. Tem 3 jogos, né? O Náutico enfrenta 3 adversários, o quarto é o CRB.
1: É, prepare o coração que são fortes as emoções.
0: E detalhe, já era pra estar livre disso com muita antecedência.
1: Muita?
0: Não tem dúvida. Vencido, se vencer o Goiás, pronto, ganhou, segunda-feira acabou, Zé. Não,
2: eu falei ontem uma situação que pode acontecer pra Pernambuco que vai ser uma boa e uma ruim. Se isso acontecer na pontuação final, pode acontecer isso. Aquela vitória do Náutico contra o Sport, pode... O Náutico com mais 3 pontos pode escapar. Então aquela vitória contra o Sport...
0: Salvou o Náutico. Se ele tivesse perdido, tava na zona de...
2: Não, não. E a derrota do Sport contra o Náutico tira o Sport do acesso.
0: Vê um
2: por aí, isso pode acontecer no final. Pode faltar 3 pontos pro Sport subir.
0: Aí vai dizer, foi na derrota no clássico.
2: Com os 3 pontos que o Náutico conquistou, ele pode escapar com isso. Então, mas assim, é o futebol, né? O futebol...
1: Claro, e só ele proporciona isso.
2: É, e tem chance aí do Sport subir, mesmo perdendo o clássico. O Sport tem matemática para ele ainda. Agora... É, a gente vai falar daqui a pouco do Sport. Esses 2 próximos jogos do Sport em casa, com Fortaleza e Criciúma, serão divisor de águas para o Sport aí. Se o Sport ganhar esses 2 jogos pesados contra adversários diretos, o Sport vai muito forte para conquistar esse acesso.
0: Antes da gente ir para o intervalo, para não esquecer, porque ontem eu não dei tempo de falar, Thiago, foi muito rápido, o Brasil joga daqui a pouco, daqui a uma hora, na Arena de Pernambuco, futebol feminino contra a seleção da Argentina. Você está confiante nessa seleção para o Mundial do ano que vem, que vai ser aqui no Brasil?
2: Olha, Mário, deu uma renovada, né? Deu uma renovada. É... Assim, eu vejo que tem peças interessantes. Eu vi fragmentos, eu vi momentos do jogo contra a Argentina, eu gostei. Né? É uma juventude, uma mescla boa. Né? Jogadores que... O futebol feminino hoje em dia... Tem uma valorização, está existindo uma valorização maior, né? Se a gente for evidenciar vários clubes aí focando mais no futebol feminino. Isso está preparando muito elas, né? É, a gente está vendo diversas competições, né, que antes não tinham tantas. Um investimento maior, uma valorização, isso está sendo muito importante. Então, porque a gente estava acostumado com aquelas jogadoras conhecidas, né? Inclusive a Marta e por aí vai. E hoje são nomes novos, nomes que a gente pouco ouviu falar, mas se você for observar os três gols da seleção contra a Argentina na vitória por 3-1, 3 belíssimos gols, né? Assim, gols de quem tem qualidade, tirando do goleiro, bola na gaveta, finalizações interessantíssimas delas. Então, é um futebol que vem evoluindo. O futebol feminino vem evoluindo. Né? A bola não queima muito no pé como queimava antes. As goleiras também estão melhorando, porque o futebol feminino fraco de anos anteriores era que as goleiras levavam um gol do meio campo. Chutava do meio campo, a bola entrava. E hoje também tem mais treinamento, tem mais jogos, tem mais minutagem e está ajudando muito nesse processo. Acredito que o Brasil... Assim como outras seleções, né? Porque temos seleções fortíssimas aí no futebol feminino de anos. O Brasil acho que está melhorando agora. Como a Copa vai ser aqui, o Brasil vai forte. Vai forte com essa reformulação aí, com essa juventude que está chegando muito bem aí na seleção.
0: São 7:32, 7:32. Uma parada rápida e a gente volta já já.
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3: 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Na zona oeste da capital pernambucana, trânsito complicado no sentido subúrbio da Avenida Dr. José Rufino entre o bairro Coqueiral. Mesmo assim, ela é a melhor rota para você que vai agora de Areias para Cavaleiro. Em Olinda, a Avenida Pan-Nordestina tem trânsito com retenções no sentido paulista entre Ouro Preto e Jardim Fragoso. Você quer chegar em Jardim Atlântico e está na Pan-Nordestina, a melhor opção é pegar a Avenida Chico Sainz nos Butrins e a Avenida Carlos de Lima Cavalcante. Por lá vamos encontrar trânsito melhor no momento. 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
12: 7:40, Transamérica agora é TMC. Quem escuta sabe. Parabéns mais uma vez à TMC, tá? Porque hoje, dia 13 de outubro, um ano que a TMC está no ar. Parabéns a toda a rede TMC.
13: Lanche.
12: Comemoração hoje, né? Hoje à
13: lanche
12: tarde,
13: de qualidade do nível da TMC, viu?
12: Isso.
13: O bolo estava delicioso.
12: É, o coffee break, os homens.
13: Comecei uns 14 candudinhos daquele.
12: Não, tá, se agarrou. Amigo. Tá, se agarrou com um prato de coxinha, né? Que chegou aqui, uma bandeja. É coffee break sempre.
13: Mas foi o pratinho dele que foi. Derrubou uns 3 salgadinhos no chão, porque ele botou tanto que ficou.
12: Osmar trouxe uma vasilha de casa, meu amigo. Pense. Eu, hein? Diz que o Osmar começou a comemoração já no jogo do João Pessoa, né?
13: Ele não almoçou, não, viu?
12: Ele disse,
13: veio pra cá sem almoçar.
12: Não, pior que ele veio dizer, não, que você tá dizendo que eu tô comendo muito e é mentira. Eu nem almocei. Osmar, você acabou de se ferrar, se automutilar. Não diga mais nada, amigo. Você não almoçou. Agora tá explicado, porque foi o disparado aí, né, na pesquisa que saiu aqui.
13: Eu soube que ele voltou pra casa andando.
12: É, pra se recuperar, fazer digestão.
13: Fazer digestão.
12: Né? É, não é fácil, não. Thiago Silva, e o Sport, Thiago, nesses jogos em casa, até agora não saiu nada sobre essa questão se vai ter torcida ou não. Por enquanto, o Sport não está vendendo ingresso. Mas até amanhã deve sair isso, né, Thiago?
13: É, amanhã é quarta-feira, né? Há 2 dias do jogo. O jogo é sexta-feira contra o Fortaleza. Olha, Mário, com torcida vai ser diferente sexta-feira. Sem torcida complica a vida do Sport, né? Torcer para dar certo amanhã. Para o Sport realmente contar com o torcedor. Vai ser um grande público, se o torcedor tiver à disposição, com certeza. Até porque tem rivalidade, jogo direto, o torcedor está com esperança de acesso ainda. Né? Então, futebol é fogo, né? Muitas vezes a torcida prejudica, né? Prejudica, né? Primeira vez, como você bem falou, eu escutei mais cedo, é incidente. Infelizmente, a verdade é essa. Né? Torcedor agredindo policial, poxa. Então, assim, é difícil, a defesa do Sport não é fácil, é tanto que tá um processo meio longo, né? O Sport tá esperando essa decisão. Vamos torcer, Mário, para dar certo, mas assim, o jogo é jogado independentemente da torcida ou sem. Eu vejo que com a torcida, a atmosfera na ilha é muito positiva, muito positiva. O Sport sofreu agora fora de casa, passou, acredito que 5 jogos sem vitória fora de casa, teve um hiato aí que o Sport não estava conseguindo vencer. Mas o Sport em casa geralmente é forte, né? Geralmente é forte e cresce em jogos grandes, assim, jogos pesados. É jogo bem característico, esse principalmente contra o Fortaleza, de jogo com a torcida do Sport em campo. Principalmente esse. Se fosse para escolher Fortaleza e Criciúma, um jogo sem torcida, que fosse o contra o Criciúma. Esse próximo, pela rivalidade, pela clássico nordestino, alguns embates recentes aí de mais tempero. Esse é jogo que a torcida do Sport precisa comparecer e vai fazer a diferença. Sem ela, se acontecer de... O Sport está punido realmente, não tem torcida. Os jogadores vão ter que dobrar a qualidade, superar a ausência da torcida, correr por eles, enfim, para ganhar esse jogo. O Sport precisa ganhar esse jogo. O Fortaleza está com 57 pontos. Né? Vem de alguns empates em casa, inclusive contra o Náutico, contra o Atlético, agora contra o CRB. Fortaleza não está passando confiança e credibilidade. Então, se o Sport ganha do Fortaleza, o Sport já vai a 54 pontos, fica 3 pontos do Fortaleza. Né? Então, encosta também no Fortaleza. Pode encostar também no Criciúma. Está, né? A 2 pontos do Atlético de Goiás. Acredito que vai continuar, porque o Atlético pega a Ponte Preta, se eu não estou enganado, o América, né, Mário? Nessa próxima rodada. Se eu não estou enganado, o Atlético de Goiás pega a Ponte Preta. Então, é jogo para eles pontuarem. Né? Então...
12: Acredite se quiser. Tá 1-0 Londrina em cima do Atlético, viu?
13: Pronto. Ótimo resultado pro Náutico, né?
12: É ótimo. Aí o Náutico continua em 13º.
13: É, porque o Londrina, esqueça, tá indo pra 31 pontos.
12: Não, aí é aquele então... vai lascar quem tá lá em cima, né?
13: Mas o time do Atlético é bem treinado pelo Alex, né? Eu acredito que vira esse jogo ainda, viu? Mas assim, no futebol hoje em dia, quando o time sai atrás do placar, né, Zé? Você que no seu tempo também sempre foi, né? O time que sai na frente pra virar é mais difícil. Mas hoje em dia tá mais difícil ainda. Me parece, porque o futebol está muito disputado. Às vezes um time de Série D pega um time de Série B e bem postadozinho ali, organizado, e consegue segurar um resultado. Não tem mais aqueles placares elásticos, 4, 5, 6, 7. Hoje o futebol está muito disputado, muito competitivo, e o time que sai na frente para sofrer a virada não é fácil, não.
12: É a Ponte Preta mesmo, que recebe o Atlético de Goiás.
13: Pronto, veja.
12: Aí vai ganhar, né?
13: O Atlético deve ganhar, mas assim, o Sport ganhando também vai continuar. A dois pontos. Do Atlético. Ganhando do Fortaleza, fica 3 pontos do Fortaleza. Então, é importante que o torcedor fique à disposição para o torcedor comparecer, mas se não comparecer, o Sport vai ter que jogar dobrado, Mário, e superar a ausência da torcida para ganhar esse jogo.
12: Rapaz, por enquanto 1-0 Londrina, 31, com 5 jogos, 3, 6, 9, 40.
0: Você tá um verdadeiro Oswaldo Souza na época.
12: Não, porque veja, Zé, 31 pontos. Esse campeonato é um campeonato diferente, não é verdade?
0: Sim,
12: porque não são 4 vagas que estão em disputa.
0: Não.
12: Contra o Real, é um, somente um agora, Zé.
0: Porque são 4 oficiais.
12: Isso,
0: né?
12: Isso.
0: E 4 jogos onde você vai ser diferenciado, né? Você vai fazer jogos onde você vai precisar mostrar eficiência. Caso contrário, tá feia a coisa.
13: O Londrina só não caiu matematicamente ainda porque pode chegar a 46, né? Se vencer hoje.
12: Isso.
13: Porque se vencer, se
12: tem que ganhar todos
13: hoje,
12: os jogos.
13: Ganhando todos, chega a 46.
12: Ainda corre. Não vai não, aí é complicado, é muito difícil. E detalhes, por isso que é bom o campeonato. Já existe um debate, né, na própria CBF, para que seja reduzido o número de rebaixados. Consequentemente, se você reduz o número de rebaixados da Série A, você vai reduzir o número de acessos também.
0: Sim.
12: E aí hoje são 2, veja, isso é uma jogada inteligente de mestre. É o xeque-mate, só tem 2, garantidos direto, e tem o play-off. Eles podem manter isso aí, porque hoje você pergunta, quantos sobem? Sobem 4. Mas ele pode dar um migué e acabar com isso, botar 3 também, pode não?
0: Pode, não tenha dúvida nenhuma. E quando começam a preparar o torcedor para uma situação, não fique pensando que essa sua ideia é
12: maluca,
0: a ideia que, não. De forma nenhuma. Os bastidores da CBF, a gente sabe que as articulações são tantas, né, e as ideias serão colocadas em prática a partir do momento
12: e muita
0: que
12: coisa já mudou,
0: tudo girar.
12: Né? Porque, veja, você tinha no campeonato até o ano passado, Thiago e Zé, 4 vagas direto para a fase de grupos da Libertadores. Ok, está mantido. 2 vagas para pré, não tem mais, só é uma. Uma para pré e a outra vaga vai para o vice-campeão da Copa do Brasil. O campeão vai para a fase de grupos e o vice vai para a pré-Libertadores.
0: Certo.
12: Vamos lá, você pega... a gente quer se igualar com a Europa. Alemanha, Inglaterra...
0: Esqueça.
12: Aí, lá, porque lá só cai 3. Oxê.
0: É.
12: Mas é tudo... Lá não tem estadual, amigo. É tudo diferente.
0: Lá não tem 3.925 campeonatos não, que os caras têm que disputar,
6: tem.
0: Não.
6: Aqui você tem estadual, tem regional, tem Copa do Brasil, tem Série A, B, C, D. É diferente.
0: E dá pra igualar. Quando você quer fazer um rodízio no time, aí é aquele poder.
6: Criticado. Você não era pra ter feito esse rodízio, não. Exatamente. Quem ia perder, o cara é que sabe que tá cansado, Zé.
0: Somente quem está lá dentro, somente quem está trabalhando, somente aqueles que estão imbuídos do melhor para o time é que sabe exatamente, né, como é desgastante.
6: Então vamos lá, digamos que esse ano, eu acho que ano que vem não vai mudar muita coisa ainda não, né, Thiago? Mas, por exemplo, o ano que vem a Série C é o mesmo modelo de 2026. Mas em 28, eu acho que é em 28, se realmente essa mudança for confirmada, você vai ter 3 rebaixados da A para B, e só 3 vagas, da B para C, da B para A.
13: Tudo que vai acontecer daqui para frente é um processo gradativo de anos. E aí a gente pode ter alguma diferença daqui a 4 ou 5 anos, mas é um processo gradativo, né? Por exemplo, essa questão de estrangeiros. Eles estão tentando reduzir
6: pra
13: a quantidade de estrangeiros. A cada ano vai diminuir um, né? Em 2030, o máximo 5.
6: Então hoje são 10, né? Não
13: são,
6: 15.
13: São 8, né?
6: São 8 hoje?
13: São 9. Aí são 9.
0: Aí vai cair para 8. Estrangeiros que jogam no Brasil.
13: É, 27 cai para 8, 28 cai para 7, 29. Não, são 8 agora.
6: São 8 então
13: agora. O ano que vem cai para 7, 27.
6: Isso. 28
13: cai para 6.
6: 29, 5.
13: 5. E não, 30. São, então são 9 agora. São 9 mesmo.
6: Então 9 em 26, 8 em 27.
13: 7 em 28. 6 em 29 e 30, 5.
6: 5.
13: 5 estrangeiros. Estrangeiros.
6: Agora, para treinador, isso vai valer também ou é só para jogador?
13: A princípio é só para jogador.
6: Só para jogador. Porque eu acho que o índice de estrangeiros no futebol aqui no Brasil hoje é muito alto.
0: Não,
6: né,
0: muito alto. Agora, por que é muito alto? Porque a moeda dos times onde vão buscar esses jogadores é abaixo da nossa.
6: Na concorrência com a Argentina, Paraguai, Colômbia, Equador e por aí vai, a gente
0: é
6: na frente.
0: Não tenha dúvida nenhuma. Essa questão é a seguinte, da mesma forma que eles vão diminuir o número de acessos, de 4 vai passar para 13, isso não tem nenhuma dúvida. Eles estão loucos para que isso aconteça o mais rápido possível, louco que aconteça isso aí. Aí você vai começar a armar uma lei onde você tenha o mínimo de atletas vindo de fora, porque já começa, não é, a se falar que os jogadores dos juniores estão sem espaço. E realmente estão. Estão sem espaço por conta de quê? Porque a qualidade que eles estão exigindo dos meninos é acima da média. Muito acima da média.
6: Mas não vai restringir muito não também? Porque você vai ter que colocar, na hora que você diminui o número de estrangeiros, você vai aumentar... E que é essa a ideia, não é isso? O número de jogadores mais novos.
0: Sim, não tenha dúvida.
6: Mas será que todos os times que vão jogar...
0: Mas não é todos os times que têm uma divisão de base decente, não. Não é como o Sport, não é como o Palmeiras, não é como o Flamengo, não é como o Vasco, não.
6: São 20, né, Zé?
0: É.
6: Aí exatamente. Você vai ter que ter lá 20 times que tenham essa condição, Thiago, de ter um jogador, um não, vários, né?
0: Vai.
6: Vários jogadores das categorias de base.
13: Porque muitas vezes só é valorizado o jogador que vem de fora, que chega, veio do aeroporto. Às vezes tem um cara ali em Caruaru, que vem de carro, vem de ônibus, vem de moto, que joga muita bola e não é valorizado porque está vindo de Caruaru. Assim, só um preâmbulo, mas eu vejo que futebol precisa, fugindo um pouquinho, mas precisa se reinventar. Precisa... O Avaí mesmo, que está aí para escapar do rebaixamento ou para ser rebaixado...
6: Eu acho que o Avaí não consegue não, Vice. Eu acho difícil.
13: O Avaí tá nessa situação, Mário, porque o Avaí tinha uma folha acima de 3, 4 milhões no ano passado. E aí reduziu para menos de 1 milhão esse ano.
6: Empatou o Atlético, tá?
13: Pronto, deve virar. É importante o futebol voltar pés no chão de novo. São salários absurdos de jogadores. O que é que adianta me oferecer uma proposta de 300 mil reais... e passar 4 ou 5 meses, um ano, feito a Ponte Preta passou sem pagar. Não é melhor me oferecer sem pagar? Então, o jogador também precisa começar o sindicato, eles precisam se reunir. Melhor receber em dia, porque é difícil ele aceitar. Eu ganhava 500 mil, vou cair para 150, 200 mil para receber em dia. É difícil, mas precisa cair a ficha, pés no chão. Precisa, até esse negócio agora sem bet agora, sem as bets no futebol, o pessoal está se reinventando, está tentando fechar outras parcerias, o CRB já fechou com patrocínio, enfim, o Vila Nova, mas é diferente. o dinheiro é menor. O dinheiro é menor. É, eu vejo que as competições, Série B mesmo, o Santa vai precisar contratar muito, porque precisa de elenco. Então vai precisar de dois jogos por semana. Não é só um jogo por semana, Série C, Série D. Série B geralmente tem dois jogos na semana, então tem que ter elenco. Porque vai ter expulsão, suspensão, lesão. Então, vai contratar um jogador de 300, vai ter que contratar dois de 150, por exemplo. Ou três de 100, porque vai ter que ter elenco. Elenco, boas opções no banco, de um nível parecido. É, um terceiro time ali, outro jogador para ser o reserva do reserva. Feito o Fortaleza tinha.
0: É, mas o importante é que você tem que chegar para o treinador que vem, né? Primeiro que você tem que ter um critério para ir buscá-lo. Você gosta de trabalhar com jogadores da base? Ah, desde que tenha qualidade, então tá bom. Você vai ver que se tem qualidade. Então é o seguinte, eu só quero 20 jogadores profissionais, não é que não sejam
6: da base.
0: Da base. Os demais você completa com os meninos, não é, da base, que eu quero dar essa oportunidade a todos eles também.
6: Vai ter que deixar isso claro para eles.
0: Presidente, mas não é, se o menino não mostrar muita qualidade, como é que fica meu cargo? Aí eu garanto.
6: Se tiver isso, vale a pena, né?
0: Pronto.
6: Se não tiver essa garantia...
0: Você pode fazer isso. Alguns clubes já fizeram isso. Deu certo? Talvez sim. Deu certo? Talvez não. Entendeu? Mas tem que fazer.
6: É, tem que arriscar. São 7:54, uma parada rápida e a gente volta já já.
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19: 7:58. Qual o seu placar para Brasil e Argentina daqui a pouco, futebol feminino, Thiago?
20: 3-1, mesmo placar do jogo da última, do final de semana.
19: 3-1 lá contra a Argentina em Porto Alegre, né?
20: Foi
19: no jogo amistoso. Isso. É o último amistoso do Brasil, no Brasil, depois tem o Japão, mas aí é fora.
20: Vamos ver se a festa vai ser bonita na arena. Você tava vendo imagens aí, tá bom o público?
19: Rapaz, eu vi pouca movimentação. O que me surpreendeu foi a arena toda iluminada, gramado funcionando.
20: Tá bonita.
19: Não tava assim não, né? Menino, o que não faz o jogo de uma seleção, hein? Ainda bem, né, Thiago? Melhorou, né? E dizem que vai melhorar ainda mais, né?
20: Tô sabendo que você vai de helicóptero pra lá agora, né?
19: Não, eu tô fora.
20: É moral demais, Simário.
19: Até amanhã, Thiago. Um abraço.
21: Poxa, já disseram que era um jegue em cima de um jegue.
19: Tô fora, Zé. Qual é o teu placar, Zé?
21: 2-1, Brasil.
19: Muito bem, Zé. Um abraço, boa noite, até amanhã, viu?
21: Boa noite, até amanhã.
19: Muito bem. Final do programa, que teve trabalhos técnicos do Sérgio Nascimento. Vem aí a rede TMC. Transamérica agora é TMC. Quem escuta sabe. Tchau.
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1: Agora são 8 horas em ponto. Uma ótima noite de terça-feira pra você nesse 13 de outubro de 2026, um ano da TMC. E por aqui a gente vai resumir os principais destaques, as notícias desta terça-feira. Eu sou o Thiago Matheus, fico com você nesses próximos minutos. Vamos lá para os destaques, o que aconteceu de mais importante ao longo desse dia, para você de forma resumida, a partir de agora.
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1: A gente começa falando que Lula confirma a presença no debate presidencial da Band, marcado para esse domingo, às 8 horas da noite. Flávio Bolsonaro, por outro lado, afirmou que não deve participar do encontro. Pelas regras, o púlpito do candidato ausente ficará vazio. A equipe de Flávio avalia a participação apenas no último debate, previsto para o dia 23 na TV Globo. E o Senado retomou a discussão sobre o fim da escala 6x1. Essa proposta, ela prevê reduzir a jornada máxima de trabalho de 44 para 40 horas semanais, sem redução salarial, e garantir 2 dias de descanso remunerado. A votação em primeiro turno está prevista para esta próxima quarta-feira. Se aprovada, a PEC prevê uma redução gradual da jornada, primeiro para 42 horas semanais e depois, aí sim, passando para as 40 horas semanais. O presidente do Tribunal Superior Eleitoral, Cássio Nunes Marques, autorizou a reativação do canal Exército de Lula, administrado pelo deputado André Janones, após o registro da página na Justiça Eleitoral. O canal, que tem 4 milhões e 300 mil inscritos, poderá voltar a funcionar após 48 horas. A página havia sido suspensa por falta de registro no tribunal. A Meta desativou 7 contas no Instagram que disseminavam notícias falsas contra o presidente Lula após determinação da Justiça Eleitoral. A empresa também identificou outras violações às regras da plataforma. O PT afirmou que a medida não esclarece se há tratamento desigual entre as campanhas de Lula e Flávio Bolsonaro e cobrou mais transparência das redes sociais durante o período eleitoral. O senador Flávio Bolsonaro visitou o pai, Jair Bolsonaro, nesta terça-feira em Brasília. Foi o primeiro encontro entre os dois após o fim da suspensão de visitas determinada pelo Supremo Tribunal Federal. Na saída, Flávio afirmou que o ex-presidente está feliz com os resultados do primeiro turno das eleições e também com a perspectiva de uma bancada maior da direita no Congresso. Jair Bolsonaro cumpre prisão domiciliar e está proibido de usar as visitas para fins políticos eleitorais. O presidente Lula anunciou um pacote de medidas para microempreendedores individuais, incluindo o PixMei, que prevê repasses de até R$5 mil para pequenos negócios. Segundo o governo, serão destinados R$5 bilhões à iniciativa com prioridade para mulheres empreendedoras. O pacote também prevê o perdão de dívidas tributárias de R$3 milhões e 600 mil mês com a União, com um impacto estimado de R$12 bilhões e 600 milhões, além de uma linha do Desenrola para ajudar empreendedores endividados. Agora 8:04, Flávio Bolsonaro afirmou que vai votar a favor da PEC, que acaba com a escala de trabalho 6x1 e reduzir a jornada semanal de 44 para 40 horas. O senador, porém, defendeu mudanças para permitir maior flexibilidade nos horários de trabalho. Uma pesquisa BTG Nexus, divulgada nesta terça-feira, mostra Flávio Bolsonaro do PL com 48% das intenções de voto contra 45% de Lula, do PT. Votos em branco ou nulos somam 5%, indecisos representam 2%. No levantamento anterior, de 28 de setembro, Lula registrava 46% das intenções de voto contra 44% de Flávio. A pesquisa ouviu 2.002 pessoas entre os dias 10 e 12 de outubro e tem margem de erro máxima de 2 pontos percentuais para mais ou para menos. O nível de confiança é de 95%. E o Vaticano confirmou que o Papa Leão XIV foi diagnosticado com adenocarcinoma pulmonar, é um tipo de câncer no pulmão. O pontífice passou por uma cirurgia nesta terça-feira com a retirada do lobo inferior do pulmão direito. Segundo a equipe médica, a operação foi bem sucedida e não houve complicações. Aos 71 anos, o Papa já está em recuperação e todas as audiências foram canceladas até o dia 20 de outubro. O Vaticano ainda não informou quando ele poderá retomar os compromissos oficiais. Agora são 8 horas mais 6 minutos aqui na TMC.
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1: Agora a gente faz conexão com o Rio de Janeiro, porque os projetos privados previstos no complexo aeroportuário do Galeão, na zona norte do Rio, eles somam investimentos de R$1 bilhão, com potencial de geração de 3.860 empregos nos próximos 3 anos. A repórter Érica Livigardi tem todos os detalhes.
3: O Aeroporto Internacional Tom Jobim tem a previsão de aumentar a oferta de voos para 30 destinos, sendo 18 domésticos e 12 internacionais, além de novas rotas e retomadas sazonais nos próximos meses. A informação foi divulgada durante o coletivo de imprensa da nova concessionária responsável pela administração do terminal, a AENA, nesta terça-feira. Entre os destaques internacionais estão operações para Nova York, Toronto, Montreal e Dallas, além de reforços de frequências em destinos como Paris, Miami, Frankfurt, Lisboa e Santiago.

0: hizo en un plazo de 3 años de hacer un investimento de más de R$1 billón, o que va a generar aproximadamente unos 3.800 nuevos empleos en el aeropuerto de Río Galeón.
1: Entre as novidades está a implantação de um novo hotel de bandeira internacional que terá inicialmente 232 quartos. O empreendimento prevê investimento de R$90 milhões e a geração de 460 empregos. O complexo também receberá um centro de testes da BYD em uma área de 184 mil metros quadrados, com investimento estimado em R$300 milhões e previsão de 1.200 empregos. Para o diretor-presidente da ANAC, Thiago Faia, a concessão é um sucesso de um processo de renegociação de um aeroporto fundamental para o Brasil.
2: O Brasil é um país grande. O Brasil não sobrevive somente com o aeroporto de Guarulhos. O Brasil precisa, sim, fomentar outro aeroporto, outro grande aeroporto internacional. E esse aeroporto é o aeroporto do Galeão.
1: A ENA assumiu a gestão do Galeão no dia 6 de outubro e passou a administrar 18 aeroportos em 10 estados brasileiros, com movimentação superior a 63 milhões de passageiros por ano. A concessionária vai estar à frente do aeroporto até maio de 2039.
3: Valeu, valeu, obrigado pelas informações, Érica Levigardi, direto do Rio de Janeiro. Mais tarde, daqui a pouquinho, às 11 horas da noite, tem mais informação para você aqui no nosso Resumo TMC. Na sequência, você fica com o Sobremesa Melhores Momentos nesta terça-feira, 13 de outubro. Um abraço, até a próxima.
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5: Boa noite, meus amiguinhos. Está no ar mais um Sobremesa Melhores Momentos aqui na TMC. Eu não sei onde você está ouvindo esse programa, talvez no seu carro, talvez no motel, talvez na sua casa ou no seu trabalho, você que está fazendo hora extra e está enganando o seu patrão, né? Porque se está ouvindo o programa, não está trabalhando direito. Mas é o seguinte, estamos ao vivo também no YouTube, TMC News BR. Quer ver a gente imagem? Vai para lá. Tá? E hoje no programa, duas entrevistas muito bacanas. Sabe quem veio aqui? A filha do patrão. Eu não sei qual é o número dela, o número da filha. Se é a filha 1, 2, 3, 4, mas a Silvia Bravanel esteve por aqui. Ela que é apresentadora, mas já largou isso aí, que ela resolveu entrar pra política. Falar, vou ser candidata, não quero mais apresentar programa de televisão. E aí eu fico pensando, o que, que uma pessoa que tem o dinheiro que ela tem, né, vai querer se meter com política? Será que ela respondeu? Você vai ter que ficar aí e ouvir o Sobremesa Melhores Momentos. E na segunda parte do programa, teremos Fernando Vítolo, ele que escreveu um livro sobre chatice. E, pasmem, eu não sei porquê, eu estou nesse livro. Então, você quer saber a minha história? Você vai ter que ficar aí. O programa está começando agora. Você tem uma hora para perder seu tempo aqui com a gente. No ar, Sobremesa Melhores Momentos. Solta aí direção, Silvia Bravanel. Aê, lá vem a Silvia, lá. Recebi informação, atenção. Tem imagens que Silvia Bravanel já está no estacionamento.
6: Olha que coisa boa.
5: Já está no estacionamento.
6: Muito bom. Então, vamos
5: só relembrar. Espero que seja do SBT, isso, né? Senão vai demorar um pouco.
6: Vamos relembrar rapidamente quem é Silvia Bravanel. Todo mundo sabe, ela é filha número 2 de Silvio Santos. Um dos maiores, na minha opinião, o maior comunicador do mundo, nem do Brasil. Ela trabalhou como diretora e também como apresentadora de programas infantis na casa. Durante sua passagem no SBT, ela já fez muita coisa. Já foi produtora, diretora, já foi inclusive diretora de set e chegou agora como apresentadora. Ela faz muito sucesso por onde passa e traz consigo todo o talento do pai. Senhoras e senhores, vamos receber ela, que além de apresentadora, diretora e dentre tantas outras funções que ela acumulou durante a sua vida, ela está agora se candidatando a deputada federal pelo Brasil. Aí, ó.
5: Tá, pré-candidata.
6: Candidata a, quem sabe, mudar alguma coisa nesse Brasilzinho de meu Deus. Então, vamos receber e bater um papo com ela, a filha número 2. A moça que tem duas filhas lindas e incríveis. Senhoras e senhores, ela, Silvia Bravanel!
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6: Silvia, seja muito bem-vinda.
5: Tudo bem?
6: Tudo ótimo. Obrigado pela sua presença. Muito obrigado de coração.

0: Ação. E a gente começa já com uma primeira pergunta, que quem vai fazer é, óbvio, Marcelo Batista.
1: Silvia Bravanel, nós precisamos saber qual a sua sobremesa predileta.
2: Minha sobremesa predileta é sorvete.
1: Sorvete?
2: De qualquer espécie.
1: De qualquer sabor? Sabor?
2: De qualquer sabor.
0: Jura mesmo? Morango, chocolate, tem nenhuma restrição.
2: Na verdade, eu tenho uma marca preferida, mas não vou fazer propaganda de graça, não.
0: Boa. Né? Esta mulher é filha de quem é. Impressionante. Esta mulher sabe fazer como ninguém em televisão. Não só televisão, agora também vai fazer política. Olha que engraçado, que interessante
2: que legal,
0: isso.
2: Hein?
0: Silvia Bravanel, que... tá seguindo os mesmos passos que o pai, Silvia.
2: Os mesmos passos que o pai. Ele tentou prefeitura e tentou presidência. Agora eu tô tentando, se Deus quiser, vou ser abençoada, deputada federal.
0: Eu não sabia que ele tentou prefeitura.
2: Ele tentou prefeitura e depois tentou presidência.
0: Eu só sabia da presidência. Não. Vote 26,
2: Silvia Santos. Não, ele tentou prefeitura, sim.
0: Eu não sabia, que interessante. É. E de fato, você se inspirou no seu pai pra sair como candidata a deputada federal?
2: Na verdade, não. Na verdade, foi um convite meio um susto, assim, eu tava num jantar. E aí um senhor chegou, que eu tava jantando com uma pessoa, chegou um senhor pra mim e falou assim: oi, minha deputada federal. Eu falei: não, eu acho que o senhor tá me confundindo com alguém. Ele falou: não, você vai ser deputada federal pelo meu partido. E caramba. Aquilo levou um susto, eu levei na brincadeira, ele seguiu o baile, não levei muito a sério, assim, não. E aí, quem estava comigo, no caso, meu esposo e outro pessoal que estava com a gente, levaram muito a sério e começaram a colocar pra frente isso, e começaram a vir convites de outros partidos, e o que eu mais me senti confortável, mais me senti acolhida, mais me senti como se meu pai estivesse me convidando, foi o PSD, que foi pelo Kassab.
1: Entendi. Tá vendo? Ô Silvia, seu pai deixava você assistir a Globo na sua casa, ou você tinha que assistir escondido, hein?
2: Não, em casa a gente sempre foi muito eclético, porque meu pai gostava muito de assistir todas as emissoras, pra gente poder estar sempre antenada nos programas de televisão, nos formatos, em atores, atrizes, coisas que passavam na televisão. Então não tinha essa coisa de restrição em casa, não, de qual programa a gente podia assistir.
0: Mas hoje, pelo menos você com suas duas filhas, você bota elas pra assistir Bom Dia Brasil. É Bom Dia Brasil. É
2: Bom Dia Companhia. Bom Dia Companhia também não, porque o Bom Dia Companhia já saiu do ar, já fazem, acho que uns 6, 7 anos, que aí eu entrei pro Sábado Animado, que eu tava até... Ontem foi minha despedida.
0: Jura? Ó, primeira coisa, me perdoe, eu falei o nome errado, Sábado Animado.
2: É, o Sábado Animado.
0: Companhia, eu peço perdão. Eu não sabia, ontem foi sua despedida.
2: Ontem eu fiz gravei meu último programa, que o partido exigiu que eu saísse do ar. Sim. Até dia 27 de junho. Então, ontem eu gravei meu último programa.
1: Chorou?
2: Muito.
1: Olha aí, ó. Spoiler.
2: 30 anos ali, né, como diretora, como produtora, como apresentadora. Então, eu tenho um carinho pela minha família, Sábado Animado, Bom Dia Companhia, enfim. Então a gente cria aquele vínculo, né? A gente tinha aquele carinho gigante pelo programa.
0: E você não tem nepotismo aqui, não, porque Silvia Bravanel começou lá de baixo.
2: Comecei de baixo.
0: Você começou, qual foi a sua primeira função no SBT?
2: Assistente de estagiário.
0: Caramba, assistente de estagiário.
3: Sim. O que você fazia na época?
2: Eu auxiliava os estagiários mesmo.
0: Você levava café pro estagiário?
2: Eu tinha que fazer as funções, eu fiscalizava banheiro, eu fiscalizava, porque a gente recebia muita caravana lá no teatro, né? No, lá na Taliba. Na Rua dos Camarés. A gente recebia muito. Então eu tinha que fiscalizar banheiro pra ver se tinha papel higiênico, pra saber se tinha papel pra enxugar a mão, pra saber se estavam limpos, pra receber as caravanas, os lanches, os kit lanche, que a gente chamava de kit bozo, né? Kit lanche, que era uma delícia. Era um pão com manteiga e presunto, um suquinho e um chocolate. Então eu tinha que fiscalizar todas essas coisas, assim, as coisas menores, assim, e fazia isso com muito louvor.
0: Você tinha quantos anos na época?
2: 16.
0: Que legal. É realmente 16. A idade.
1: Menor aprendiz, tá vendo?
2: Menor aprendiz.
3: E aí depois você foi pra onde?
2: Aí eu subi de cargo, fui ser assistente, aí eu fui ser assistente dos diretores, de produtor, porque eu não sabia nada em televisão. Então eu realmente tinha que estar lá pra aprender. Eu acho que pra gente poder chegar a um posto maior, a gente realmente tem que aprender. Então eu tava, assim, consumindo televisão, mesmo porque eu tava ali como aprendiz mesmo, né? Meu pai me colocou naquela função. Então eu fui ser assistente de vários programas, eu tava ali para aprender tudo. Então eu queria estar assistente de edição, assistente de produção, assistente de sonoplastia, assistente de tudo. Eu tava ali para consumir mesmo.
3: E você chegou a cometer algum errinho? Porque
2: todos.
3: A gente quer funcionar, a gente comete uns erros,
2: todos,
3: né?
2: Todos. Eu tava ali aprendendo e eu levei muita bronca. Levei muita bronca mesmo, muito xingo, muita bronca. E assim, eu acho que ele me dava o direito de errar. Meu pai nunca era aquela pessoa que eu tinha que ser perfeita. Então ele me dava o direito de errar. Então eu errei muito, porque eu estava ali aprendendo. E errei muito, tomei muito xingue e aprendi.
1: Silvia Bravanel, queremos saber se você é gente como a gente. Você Sou. Almoçava lá no SBT, a gente sabe que tem um restaurante número 1.
2: Palácio das Águias.
1: E tem o restaurante VIP, que é no andar de cima.
2: Tem o VIP, tem o restaurante que é um bandejão e tem a praça de alimentação.
1: E você almoçava onde, nós queremos
2: praça
1: saber?
2: Praça de alimentação.
1: Praça de alimentação.
2: Praça de alimentação, gente, porque a gente não tinha... Gente como a gente, eu almoçava junto com a equipe. Eu nunca fiz essa distinção, assim, sabe? De eu, porque eu sou diretor, eu sou... Eu sempre fiz questão de estar com a minha... Que eu chamo de família. Com o pessoal que estava ali comigo diariamente, a gente, na minha segunda casa. Então eu fazia questão de também almoçar com essas pessoas.
1: E você pagava ou pendurava na conta do teu pai?
2: Eu tinha conta, mas eu pagava com o meu VR.
1: Olha,
2: meu
1: alelo. Meu
0: alelo. Silvia, me confirma uma coisa aqui. É verdade que foi sua responsabilidade trazer o Bob Esponja para o SBT? Foi
2: você que teve essa ideia? Não. O que, que aconteceu? A gente sempre compra os pacotes de desenho, pacote de filme, nas feiras que eu ia com meu pai, eu adorava em feira de formatos e tudo mais, que a gente ia em Los Angeles, às vezes. E eu acho que uma vez a gente foi em Cannes são filmes. E a gente chegava lá e comprava os formatos. E esses formatos normalmente vinham os desenhos, que vinha Bob Esponja. Porque tinha muita coisa boa, mas também tinha. Mas quando você quer um só, você tem que comprar o pacote inteiro. Então num desses pacotes veio o Bob Esponja.
0: Olha aí, fez a alegria de muita criançada.
2: De
0: hein?
2: Muita criança.
1: E aí, o que reprisou mais na TV brasileira?
2: Chaves.
1: Eu ia Chaves. Perguntar se foi o Caverna do Dragão, se foi Todo Mundo Odeia o Cris na Record, foi o Chaves.
2: O Chaves, em qualquer horário que põe o Chaves, ele é coringa, né? Ele é muito coringa, assim.
0: Isso é fantástico, né? Ela podia ver o Chaves antes de todo mundo.
2: Muito bom.
0: Olha que legal. Você, inclusive...
2: Não sabe que eu, quando é época de... Que eu estudava, então eu entrava na escola às 7h58 da manhã, que eram os horários americanos, e saía... De 15 horas e 3 minutos, que era o horário para dar certinho a grade. Eu ia para o escritório e das 16 horas até as 18, que era o horário de expediente do pessoal do escritório, eu ficava fazendo catálogo de filme, que a gente ficava dando notas. Então era eu, a Márcia, o Jefferson e o... Deixa eu ver... E o Clayton. A gente ficava assistindo os filmes que iam para a tela de sucesso.
3: Que legal!
2: Tá? A gente assistia pra dar nota. Então esse pode passar. Esse... Nós éramos a censura antes da censura. Muita que gente legal. Não sabe.
1: Por isso que o senhor falava, eu não assisti, mas minha filha.
2: Era eu a filha. Era eu a filha.
0: Eu achei que era uma coisa mais informal. Pai, esse filme é muito bom.
2: Não, a gente dava as notas, né? Porque daí a gente sabia que nota, que horário que iam. Então podia ir pra tarde, podia ir pra noite, ou não podia de jeito nenhum, tinha que ir pra edição pra poder entrar no ar. Então eu fazia isso de segunda a sexta. E sábado e domingo eu trabalhava com ele nos programas na televisão, com ele e com o Gugu.
0: Olha, que legal. Tá. Olha, dona
4: eu não vi.
0: Silvia Bravanel.
2: Vamos pra cá, Silvia.
0: Eu tenho uma coisa que assim, é chato de fazer, mas eu sou obrigado a fazer com todo mundo.
2: Mas faça.
0: Posso fazer mesmo?
2: Pode.
0: Então tá bom. É que chegou o momento da PPP. Sabe o que significa?
2: Pergunta.
0: Aê!
2: Pergunta para o participante.
0: Quase.
2: Pergunte.
0: Mas você foi a primeira, a única até agora que entendeu o que é o P de pergunta.
2: Pergunta é para.
0: Não, é pergunta problemática e
2: problemática
0: polêmica.
2: Problemática e polêmica.
0: Então tá bom, então.
2: Bora lá.
0: Eu quero saber de você, Silvia Bravanel.
2: Posso tomar água?
0: Por favor.
1: Claro.
0: Silvia Bravanel, que há 20 anos vem fazendo sucesso, se dedicou a uma carreira totalmente incrível. Dentro e fora da televisão, na frente e atrás das câmeras.
2: Graças a Deus.
0: Filha de Silvio Santos, ela que é uma mulher incrível, batalhadora, mãe também. Eu quero saber de você. O que é que você já viu seu pai fazendo em casa e pensou? Isso o público jamais acreditaria. Se visse, o público jamais iria acreditar que Silvio Santos faz isso. Não precisa me responder agora.
2: Não? Tem intervalo?
0: A gente vai pro rápido intervalo, a gente já volta com Silvia Bravanel, que desvendou o que é PPP. Ela volta respondendo a pergunta problemática e polêmica daqui a pouquinho aqui no Sobremesa, o seu programa favorito. Já, a gente já

0: Escuta, sabe.
1: Caro ouvinte que nos ouve com o seu ouvido, voltamos com Sobremesa, o seu programa favorito aqui na TMC. Estamos com ela, Silvia Bravanel, que foi apresentadora do Sábado Animado, acabou de gravar o último programa agora. E também já foi diversas outras profissões dentro do SBT, sempre feitas com muito talento. Ela que tá no Instagram, arroba Silvia Bravanel, correto? Arroba Silvia Bravanel, você pode segui-la e ver os seus próximos passos. Silvia, antes de irmos para o break, para o rápido intervalo comercial, eu fiz a PPP, Pergunta Problemática Polêmica, perguntando o que é que você já viu do seu pai que você pensou, não, isso aqui, se o público visse, jamais...
2: Acabou a magia.
1: Jamais ia acreditar.
3: Você tem certeza?
4: Ah, eu já vi tantas coisas. Acho que nunca ninguém viu meu pai pesando e fazendo os bifes dele. E tinham que ter exatamente 100 gramas, não era 99 nem 101, mas tinham que ser 100 gramas. Então, ele ficava ali e ficava medindo os bifes dele, aí tirava e colocava, e tinha que ser certinho os bifes dele. E também, tem outra coisa muito legal, ele tinha 14 cachorros. 14 cachorros.
5: Caramba!
4: Ele dava biscoitinho pra cada cachorro. E dava, e um gostava de um biscoito, outro gostava de outro. Então ele fazia isso, não era ninguém fazendo. Ele colocava os pratinhos ali, aí colocava um biscoitinho, colocava dois biscoitinhos, tinha as caixinhas dos biscoitinhos separados. Então ele que dava pra cada cachorro dele, ele dava o biscoitinho certinho.
5: E tinha algum nome diferentão de cachorro?
4: Tipo, ai, meu tinha Chuca, tinha... Não, não tinha. Ele não colocava o nome das pessoas em cachorro,
1: mas
4: não.
1: Isso é muito legal.
4: Mas ele fazia questão. E tinha horário certinho de dar os biscoitinhos. E ele que dava, e os bifinhos dele que ele pesava, tinha que ter exatamente.
2: Sérgio Malandro, o cachorro.
1: Os 14 conviviam na mesma casa?
2: Os cachorros conviviam. Eu imagino ele naquela samba canção, né? Samba canção.
4: Samba canção de barquinho.
2: Aí, ó, tá vendo?
1: Dá saudade, né? Fala, dá muita saudade, né?
4: Muito. Queria ele todo dia aqui.
1: É, que falta que você faz. Silvia, você sabe imitar o seu pai?
4: Eu não gosto muito disso. Não.
1: Você não gosta de imitação?
4: Não, não gosto. Eu acho que é um desrespeito, sabe? Assim, tem os imitadores, mas tem aquela coisa do respeito com a pessoa, claro. Sabe? Sim. Tem as pessoas que vivem disso, de imitar ele e tudo, mas eu particularmente não curto muito, não.
1: Teve alguma imitação que você ficou ofendida, ficou chateada?
4: Não, tem os personagens, que nem o Velson, que fez a peça. Tomara que volte essa peça.
1: Silvio Santos vem aí.
4: Tomara que volte essa peça. Velson Souza. Ali é plausível, porque ali ele está fazendo um personagem.
1: Claro.
4: Agora, pessoas, imitadoras, essa coisa toda, eu não curto muito, não.
1: Entendi. Estamos na torcida para que o musical Silvio Santos Vem Aí retorne aos palcos com Velson de Souza e grande elenco.
4: Você foi assistir?
1: Assisti, claro.
4: Pra mim foi a mais fidedigna. Eu chorei e fiz o teatro inteiro chorar.
1: Que bonito, Silvio.
4: Porque eu participei de todas aquelas fases do Silvio.
1: Ai, que incrível.
4: De todas as fases do Silvio, da Sônia, do Pedro de Lara, de todos aqueles personagens que estavam ali na peça. Eu participei de todas aquelas fases, então ali era...
1: Bom, então se você me permite, eu gostaria de saber a sua opinião sobre essas montagens que tiveram, além do teatro, com o Silvio Santos Vinha Aí, tivemos a série no Disney Plus com o José Rubem Chachá, o filme com o Rodrigo Faro e o filme com o Leandro Hassum. Teve algum que você... Olha, esse aqui...
4: Chachá, eu não assisti. Eu assisti com o Hassum e amei. Ali tava, assim, muito legal, muito perfeito, muito respeitoso, a história muito bonita. E com o Faro, tirando todos os outros personagens, o Faro fez muito bem.
1: Que legal.
4: Os outros personagens, eu acho que foi muito, muito folclore, muito assim, não tinha nada a ver com a gente, não tinha nada a ver com a nossa história, não tinha nada a ver com nada, mas o Faro foi muito bem.
1: Vocês perderam um pouco dessa privacidade enquanto família, né? Isso é muito louco, né? Porque todos queriam ver vocês.
4: Mas
1: é a família do Brasil.
4: É a família do Brasil, é a família que é a família do Silvio, era a extensão do Silvio. Ele não saía na rua, ele não ia no shopping, ele não ia nos shows, ele não ia em eventos. Então as pessoas abraçavam, a gente abraçam até hoje, eu sei, porque eu frequento muito vou nos shows do meu marido, e assim, as pessoas vêm me abraçar como se estivessem abraçando ele.
1: Claro,
4: sabe? Óbvio. Então a gente é a extensão, a gente acabou sendo, o Silvio se dividiu em 7, né?
1: Que lindo.
4: Então assim, isso é muito legal.
1: E assim. 7 mulheres.
4: Sete mulheres.
1: Batista,
2: engraçado, o filho do Gugu teve aqui, ele falou que sente a mesma coisa, né? Que as pessoas vão abraçar
4: ele e as meninas. meninas, né? As gêmeas. Porque a gente acaba sendo extensão. Eles não saem na rua, a gente sai, a gente acaba tendo essa responsabilidade de ter essa extensão do nosso pai, no caso do Gugu, do pai das crianças, né? Então eu acho muito legal.
2: Ô Silvia, a gente colocou na busca do Google o seu nome lá, Silvia Abravanel é, e aí o Google dá um monte de sugestão, ele aparece aquela lista de sugestões. E aí a gente queria confirmar com você, né, se isso é verdade ou não.
4: Vamos
2: por gentileza,
4: lá.
2: Silvia Abravanel é, começa aí.
4: PPP round 2.
5: Vamos lá, Silvia Abravanel é diretora?
4: Sou.
2: Muito
5: você?
2: Bom. Silvia Abravanel é revendedora Jequiti?
4: Nunca fui. E admiro muito as meninas.
5: Silvia Abravanel é harmonizada?
4: Não. Não, nunca gostei. Eu faço fio, eu nunca tinha feito botox na minha vida. Só que com a perda de peso, eu eliminei 30 quilos. Minha cara ficou aqui dando pânico, caiu. Aí eu tive que começar a fazer fio aptos. Comecei a fazer alguns preenchimentos, tudo mais. Mas a harmonização nunca quis, não.
2: Silvia Abravanel é bilionária?
4: Olha, eu sou bilionária de saúde, de amor, de paz, de ensinamentos, de tudo. Mas assim, eu trabalho para ter meu dinheiro.
5: Silvia Abravanel é crossfiteira?
4: Não sou crossfiteira, nunca
0: graças
4: fui.
0: A Deus, que
4: eu gosto de fazer HIIT 20, mas crossfit não.
2: Pedro, Silvia,
0: o que é HIIT 20?
4: O HIIT 20, Batista. Você faz 20 exercícios,
2: tá,
4: e 30
2: intenso.
4: Exercícios em 20 minutos, então não tem rotina. Não, é entendi. Muito legal.
0: Entendi. Então próximo.
2: High intensity, não sei o que, essas
4: high
2: coisas.
4: High intensity enfim.
2: Silvia Abravanel é a filha número 9 do Silvio Santos?
4: Não, sou número 2, com muito louvor.
5: Silvia Abravanel é mãe de pet?
4: Eu sou mãe de pet. Eu tenho todos os tipos de pet que vocês podem se imaginar. Só não tenho leão e tigre ainda, porque ainda não veio minha mão. E nem uma girafa igual Michael Jackson.
5: Como mas... é diferentão assim?
4: Lhamas. Eu tenho lhamas. Eu tenho cobras, eu tenho lagarto, eu tenho dragão barbudo, eu tenho lagartixa, eu tenho lhamas, eu tenho cobras, eu tenho o que mais? Eu tenho porco, eu tenho cachorro, eu tenho cavalo, tenho espato, tenho galinha, tenho peru, tenho um avestruz branco. Não, minto, um peru branco, um peru albino, que é difícil de ter. Eu tenho um peru albino.
5: Que legal.
2: Ela tem uma Neverland.
0: Que bênção para suas filhas e também para quem for lhe visitar.
4: Muito legal.
0: Eu dei aqui, olha, dei uma indireta.
4: Eu confesso que as pessoas, eu tenho esses bichos todos porque a maioria das pessoas não tem contato com esse tipo de bicho.
0: É verdade.
4: Então, quando vai na nossa propriedade, as pessoas fazem questão de pegar numa cobra, de pegar num dragão barbudo, de pegar numa lagartixa, de pegar, tocar numa lhama, porque tá tudo muito distante, né? Então,
0: imagino.
4: É legal.
5: Que legal, cara.
2: Você vê? Silvia Abravanel é conservadora?
4: Muito. Demais. Mas demais. Eu fui educada por um pai conservador e isso segue em mim. Sou conservador.
5: Silvia Abravanel é briguenta?
4: Muito. Eu tenho gênio, personalidade muito forte, mas assim, as minhas brigas são plausíveis. Eu vou por aquilo que eu quero. Eu tenho ideais. Então eu brigo pelos meus ideais. Agora eu chegar e ficar brigando, discutindo com pessoas, eu não gosto disso não. Isso me fere.
2: Silvia Abravanel é política?
4: Eu sou política, sim. Eu sou de centro. Eu sou de centro-direita, porque eu sou de uma pessoa de direita. Bolsonaro, votei no Bolsonaro. Votaria 100 mil vezes que precisasse, assim, mas eu sou uma pessoa centro, que eu tô ali pelo público, pelo povo. Eu não tô, se é de esquerda você não vai cuidar, se é de direita você não vai cuidar. Não, eu sou centro, quero cuidar das pessoas.
0: Ô Silvia, uma fofoquinha aqui. Você quis fazer faculdade de veterinária.
4: Eu sou formada em medicina veterinária.
0: Você é formada.
4: Sim.
0: Mas quando você quis fazer faculdade, parece que teve uma pessoa específica que ficou contra essa decisão. E parece que o nome dessa pessoa é Silvio Santos.
4: Cenoura Abravanel. O Silvio Santos deixou de boa, legal, tudo bem. Agora o Cenoura Abravanel foi o pega pra capar. Ali era o pai. Ali era o cara que, cara, não era difícil de bater de frente, né?
0: Cara, por favor, me conta. Como foi? Você falou, olha,
4: as duras penas.
0: Jura?
4: Quando eu fui trabalhar com ele, quando eu tinha 16 anos que eu comecei a trabalhar com ele, eu falei, olha, com 19 anos eu vou me formar e eu quero, vou me formar na escola. Sim. E eu vou fazer faculdade veterinária. Vai ser agora? Não, daqui a 3 anos. Então quando chegar o momento a gente conversa. E o momento chegou, depois de 3 anos passaram, o momento chegou. E aí chegou a hora de eu falar pra ele, olha, eu vou fazer meu vestibular, eu vou fazer minha faculdade e tudo. Ele me deixou fazer vestibular. Fui fazer vestibular em várias faculdades e tudo mais, e eu passei. Eles estavam viajando. Aí cheguei pro secretário dele e falei assim: olha, eu preciso fazer minha matrícula. Ele: não, seus pais não estão aqui. Eu falei: faça a minha matrícula. Por favor, senão eu vou perder minha vaga. Bom, eles chegaram da viagem deles, eu cheguei e falei assim: olha, semana que vem eu estou indo para o interior, Presidente Prudente. Ele falou: não, você não vai. Eu falei: vou, minha matrícula já está feita. Bom, fui. As duras penas, ele não me dava dinheiro pra poder pagar meu ônibus, meu lanche na faculdade, eu tinha que fazer minhas barganhas, eu tinha que vender minhas coisinhas pra poder. Mentira. Foi muito legal isso, porque ele me ensinou a viver, claro. Já que eu quis, então você vai da minha maneira.
0: É, né? E também, né? Ser responsável pelas suas decisões.
4: Pelas minhas decisões.
0: Muito bonito.
4: Foi agora, muito legal.
0: E vem cá, essa história de você ser veterinário, você acha que isso influenciou na TV Animal, no SBT?
4: Não, já não, tinha, né? Já tinha, né? Na época do Gugu já tinha. Não, achei que mas... fosse depois, perdão. Não. Foi junto na mesma época, mas não. Eu nunca... A Silvia nunca influenciou em nenhuma programação do SBT. Eu sempre fui produtora, diretora, apresentadora, sempre fui estagiária, sempre fui assistente, tudo. Nunca tive, nunca interferi na programação do SBT.
5: Eu tenho uma dúvida, Silvia. Seu pai dava mesada com aviãozinho em dinheiro?
4: Não, nunca deu. Eu, quando eu comecei quando ele começou a me dar mesada, eu tinha que trabalhar por isso. Então, nos meus horários vagos, eu chegava da escola, 3:30 da tarde, eu chegava da escola, fazia minha lição de casa, tomava meu lanche, aí eu tinha minhas funções. Lavar carro, arrumar a biblioteca de livros, ou de naquela época era vídeo, cassete, arrumar isso, arrumar as farmacinhas de medicamento pra jogar fora os medicamentos vencidos. Então eu tinha as minhas funções, manter meu quarto arrumado, o quarto das minhas irmãs, eu sempre ajudava nisso.
5: Isso e funcionava com todas?
4: Comigo, porque eu era mais velha, elas eram muito mais novinhas que eu. E eu trabalhava por hora igual o sistema americano. E aí eu ganhava $5, ou na época ele fazia por dólar, então 5 a 10 dólares por hora. E aí era minha mesada semanal.
0: É que legal. Gênio. Cenoura Brasileira e Silvio Santos são gênios.
4: Me ensinando a lidar com dinheiro.
2: Isso é muito você bom. Vê, né? Uma vez eu fui lá pra Celebration e fiquei lá na frente da casa pra ver se ele saía.
0: Eu também.
5: Eu já encontrei o Silvio.
0: É?
4: Já? Como foi? Conta pra nós.
5: Cara, eu vou te falar que foi... Assim, quando eu conto, o pessoal fala: não acredito que o Silvio falou isso. Mas pra mim foi o maior prazer, porque o seu pai pra mim... é um grande, sempre será um grande ídolo. E eu fiquei emocionada. Mas eu fui na frente do Jaça.
4: Jura? Você ficou na frente do Jaça?
5: Eu fiquei na frente do Jaça. Porque pra quem não sabe, Silvio, ele cortava o cabelo no Jaça. E a galera que queria um empreguinho ficava lá na frente. Então tinha a galera de bambolê, tinha o pessoal que levava animal, cachorro que falava, tinha de tudo.
4: Ou um empreguinho ou um recadinho, né? Pra alguém lá de dentro das BT, ou saber alguma coisa.
2: E aí?
5: Exato. E aí, na hora que o Silvio chegou, eu tava com um amigo, meu amigo foi, cumprimentou o Silvio e o Silvio tirou uma foto com ele. Na hora que eu cheguei no seu pai, falei: Silvio, eu te adoro. Peguei na mão dele, fiquei toda feliz. Aí eu falei: tira uma foto
4: uma
5: comigo.
4: Uma mão no mãozão, né?
5: Mãozão. Aí ele falou assim: vai pra lá, você tá muito gorda.
2: Gente, você está ouvindo Sobremesa Melhores Momentos aqui na TMC. Na primeira parte... você ouviu aí o nosso bate-papo com a filha do Silvio Santos, Cenoura Abravanel, né? A filha, Silvia Abravanel, passou por aqui. E agora, a gente vai bater um papo com o Fernando Vítolo. Ele é escritor, ele é comunicador, tem negócio, essas coisas de YouTube também ele faz, é empresário e ele é autor de um livro que se chama Não Seja Chato. E eu tô nesse livro, não sei por quê. Não sei por quê. Será que eu reclamo muito? Que eu tenho que vir aqui à noite para apresentar esse programa sozinho, Lucas Salles, Mini Ruth, sempre me deixam na mão? Não sei. Mas será que você que está me ouvindo é chato? Hein? Preste atenção nessa entrevista e tire as suas próprias conclusões. Pode soltar aí, Fernando Vítolo, não seja chato.
0: Eu vou apresentar então o nosso convidado, ele que é escritor, palestrante e empresário. Está lançando o seu novo livro, Não Seja Chato, através da editora United Press. Ele é apresentador também do programa New Radio no YouTube. Senhoras e senhores, vamos receber ele, Fernando Vítolo!
3: Aê! Obrigado, gente.
0: Obrigado
3: a você. Viu? Obrigado pelo convite.
0: Nós é que te agradecemos. Obrigado pela sua presença, Fernando. E a nossa primeira pergunta vem através dele, do Marcelo Batista.
2: Primeira pergunta, nós queremos saber sempre qual a sobremesa preferida do nosso querido e amado convidado.
6: Putz, sobremesa, doce é comer. Mas tem que ter chocolate.
0: Tá bom. Ah,
6: é? Se tiver chocolate, qualquer coisa.
0: Mais o nome de um, vai.
6: O nome de um? É. Só um? Bomba de chocolate.
2: Bomba de chocolate.
0: Bomba de chocolate.
2: É o primeiro ponto para a bomba de chocolate. Para você que é fresco, é eclair.
0: Exatamente.
6: Né? Eu falar isso agora.
0: É o chato que quer falar difícil, né?
6: Putz, grila.
0: Olha aí, ó. Já dá para tirar essa dúvida aí sobre que o chato. Existem essas pessoas técnico, chatas que
6: claro,
0: ficam falando...
6: O cara quer ficar falando termo técnico, usar a linguagem difícil pra mostrar que é culto, né? Esse cara é chato, velho. Porque a gente tem que entender o ambiente que a gente tá e adaptar a nossa comunicação, certo?
0: Pro concordo público. Plenamente.
6: Se eu falar eclair, meu, o pessoal,
2: mas, a maioria exemplo, não vai entender. O Vorcaro, você acha que ele falava eclair ou bomba de chocolate?
0: Ele falava bomba de chocolate.
6: É. Chocolate.
0: Eu vou omitir minha opinião.
6: Não tema, tá tudo bem, tá preso, vai ter medo do quê?
2: O Trump é certeza que é bomba.
0: Não é de chocolate, não. Inclusive, sabia que o pistache tá ficando mais caro por conta da guerra, né? Sabia disso?
6: E pistache é uma delícia também. Tudo que tem pistache, chocolate.
0: Não, mas pistache não é sabor de chato, de gente chata.
5: É sim.
0: Não é? Também concordo, não é?
5: Pistache é de gente chata.
6: Não, aí vocês estão exagerando. Aí agora os chatos estão sendo vocês, pô. Que é isso? Sabor tem de gente chata, sabor? Ué,
0: tá. Vamos tentar imaginar uma pessoa chata. O que que ela gosta de ouvir, a pessoa chata? Não ria, fale a
6: aquelas
0: verdade.
6: Músicas de consultório de médico, né?
0: Entendi. Fernando, da onde veio a ideia de escrever um livro para ensinar pessoas a não serem chatas?
6: Quando eu tava escrevendo o livro Manual do New Rádio, junto com o Heródoto Barbeiro e o Nilo Frateschi Jr., o Heródoto sempre falava assim: não seja chato, não seja chato. E a gente martelou bastante isso no programa pro pessoal que queria fazer os seus próprios programas, né? Sim. E isso ficou na minha cabeça. E aí eu falei, meu, eu vou escrever um livro sobre isso. E aí, quando eu fui pesquisando, tinha uma coisa... Não sei se vocês lembram daquele Bosta em Lata.
0: Claro que eu lembro.
6: Vocês lembram disso?
0: Foi um investimento que foi feito, né?
6: É, eles foram no Shark Tank e tal. E ele é uma lata que vende adubo. E o pessoal começou a comprar isso pra dar de presente, pra sacanear as pessoas. E eu falei, meu, eu vou fazer um livro chamado Não Seja Chato, também com esse intuito da pessoa comprar pra dar de presente pra outras pessoas, entendeu?
0: Então o livro podia vir em branco, né? Páginas em branco.
6: A pessoa usa escrever. Aí é diário, né? O diário do chato, né?
0: Que legal. Ô, Mini Ruth, você que é uma das pessoas mais legais que eu conheço.
5: Ah, obrigada.
0: É a segunda. A primeira é o Marcelo Batista.
5: Não força também, né?
0: Você tem alguma pergunta pra tirar com o Fernando Vítolo?
5: Qual é a coisa mais chata que o brasileiro faz?
6: Não entender a cultura em que tá inserido.
0: Acho que
6: eu já...
2: Explique.
6: Eu já tive muita oportunidade de viajar com grupos de brasileiros. Quando você sai do Brasil, você tem que entender que as pessoas não são iguais ao brasileiro. Então a gente tá numa cultura diferente, quando a gente sai do país, a gente tá numa cultura diferente, num ambiente diferente, e a gente tem que se adaptar a esse lugar que a gente tá indo. Então, por exemplo, aqui no Brasil a gente tem uma mania... ou um costume, vamos falar assim, de mexer com as crianças na rua. Ah, que bonitinho, seu filho, não sei o que, tudo bom, amiguinho e tal. Ou com o cachorro dos outros. Ah, que legal, é macho ou fêmea, e faz brincadeirinha e tal. E quando você vai, por exemplo, para alguns países da Europa, o pessoal não gosta disso. E eles te olham feio se você faz isso, entendeu? E aí a gente fala, nossa, que cara chato, que mulher arrogante, não sei o que. Cara, não é, mas é a cultura daquele lugar. Então, quando a gente vai para um ambiente, a gente tem que entender que a gente tá... num lugar diferente, contextos diferentes, a gente tem que se adaptar àquilo, e não o contrário, né? Ele se adaptar a gente. Então, a gente às vezes tem um costume ruim de achar que é tudo igual brasileiro, entendeu? E a gente, por exemplo, gosta de pegar muito nas pessoas, tocar, assim, abraçar, beijar e tal. E às vezes a pessoa fora não tem isso, né?
2: Entendi. E Fernandão, qual o pior tipo de chato que existe no planeta?
6: Puto, o interesseiro. Pra mim, o interesseiro.
2: O que? Aquele que liga pra pedir ingresso de show?
6: Um ingresso de show, ou pra pedir simplesmente alguma coisa. Sabe aquela pessoa que nunca fala com você, mas quando a pessoa tá precisando de alguma coisa, ela lembra de você. Mas ela nunca foi em nada seu, nunca conversou com você e tal. Mas quando precisa de alguma coisa, ela vai lá falar com você. Então, pra mim, o pior tipo de chato é aquele interesseiro.
5: Eu posso te passar meu Pix pra você fazer depois?
6: Eu te mando uns boletos, aí você acerta os boletos primeiro, e depois você me passa
5: me
6: o
5: Pix. Ferrei,
2: eu acho que eu fui chato, porque eu queria trazer um convidado aqui na TMC, aí um cara que eu não falo há muito tempo, eu falei, mano, você tá bem? Vamos trazer o Guto aqui na TMC, você me ajuda? Mandei essa mensagem pra ele hoje. Fazia um ano que eu não falava com esse rapaz.
0: Ô, Fernando, você acha que a Luana Piovani, ela é chata de propósito ou ela é si mesmo? Ela só falta...
2: Putz, cara. Só pra viralizar.
6: Certo. E o pior, que eu não conheço ela, cara, e nem acompanho ela, assim. É que eu acho que, às vezes, a gente tem momentos de chatice. E eu acho que todo mundo passa por isso. Às vezes a pessoa não é chata, mas ela tem momentos de chatice, sabe? Eu vou dar um exemplo aqui da minha sogra, que eu amo ela de paixão. Demais. Não, ela é muito engraçada, muito legal. Não,
4: toda sogra que... é chata.
6: Não, não, não. A minha sogra
0: não quero...
6: A minha não é sogra. E outra, ela faz uns doces... Doces, olha que isso.
4: Doces.
6: Ela faz uns doces maravilhosos, né? Mas ela já teve um momento de chatice. Então imagina o seguinte, que essa mania de mexer com criança, uma vez ela foi no shopping, assim, né? Aí tinha uma mãe passeando com o carrinho com a criança, ela chegou, nossa, que menino bonito! Aí a mãe, é menina! Ah, aí pra corrigir, né? Nossa, mas tem os traços fortes, né? Então, tipo, piorou, né? Então, você veja que o momento
0: chamou
6: foi um momento...
0: criança com cara de traveco.
6: Então, assim, o momento foi chato, entendeu? Entendi, mas ela não é uma pessoa chata. Então, às vezes, pode acontecer isso com a Luana Piovani também, não sei.
0: Agora, eu vou te pedir a sinceridade, Fernando. Você é comunicador, você é apresentador. Vamos tentar tirar essa pressão que tem do rádio. Não, porque você é ouvido, você é julgado. Falemos entre amigos. Você acha a atitude dela chata ou não?
6: Cara, eu, sendo muito sincero,
0: por favor,
6: eu não acompanho.
0: Tá,
6: então você não quando sabe o que ela eu fez. Vejo. Não, então quando às vezes eu vejo algum comentário dela, eu acho que às vezes fica meio antipático e tal, e eu não curto muito. Então não é um tipo de pessoa ou celebridade que eu fico acompanhando o trabalho, né? Então não é uma coisa que eu tenho uma conexão com esse tipo de coisa. Então, pra mim, não
4: pode ser. O chato é ser arrogante também ou não?
6: Claro, arrogância também é uma característica de um tipo de chato. Falar muito também é um tipo de característica.
2: E aquele que fala assim, eu tenho uma personalidade forte. Isso é chato ou é...
6: Não, isso aí é desculpa pra ser chato, né?
4: O Batista igual... faz isso sempre.
6: Então, é igual, por exemplo, eu descobri recentemente que eu tenho toque. Então, agora o bom é que eu tenho uma desculpa. Mas eu continuo sendo chato igual. Então as pessoas vão dando isso. Não, é que eu sou verdadeiro, eu falo a verdade, as pessoas não gostam. Então assim, mas alguém pediu tua opinião? Essa é uma boa coisa que o chato tinha que colocar pra si. Eu já coloquei pra mim. Uhum. Se ninguém pediu minha opinião, eu fico quieto. Agora, se pedirem a minha opinião, aí vai ter que escutar também, né?
0: E quem é mais chato? O militante de esquerda ou militante de direita?
6: Os dois.
0: Os dois são chatos.
6: E hoje, o problema é que hoje na internet tá tudo tão chato que você posta uma foto da caneca, aí vem o sindicato das canecas. Ah, você não sabe o trabalho que dá fazer uma caneca. E porque quem é o presidente do Brasil? Isso aqui, putz, cara, isso é uma droga, cara. Você não pode falar mais nada, que sempre vem alguém lá. Quem agora, é o presidente do Brasil?
2: Agora, pra você ser cancelado, quem é mais chato, o homem ou a mulher?
6: Isso é uma pergunta. Depende da situação.
0: Tem um estudo científico aí.
6: Tem um estudo científico.
4: Olha lá, hein?
6: Mas eu acho que assim, o problema tá dos dois lados. No livro, eu escrevi uma parte, porque tem uma coisa legal do livro, que ele é atualizável. Então você não precisa esperar uma segunda edição para receber novas coisas dele. Então ele tem um QR Code lá que eu vou atualizando conforme eu vou tendo novas ideias. E eu pus uma parte lá falando sobre os casais. Né? Então, assim, dentro de um casal, você tem chatice dos dois lados. Então, pô, o cara que vai lá e deixa a toalha molhada em cima da mesa, da cama. O problema é quando isso vira uma coisa recorrente e a mulher tá falando, cara, não deixa molhada, toalha molha tudo aqui, cara. Então, às vezes o cara não presta atenção nesses detalhes, putz, vira um chato, entendeu? Assim como a mulher também, às vezes o cara chega em casa e, meu, ele já falou o dia inteiro, ele não quer mais falar. E às vezes a mulher, e o cara chega em casa e às vezes a mulher quer falar mais, quer saber o que aconteceu, porque às vezes ela ficou quieto o dia inteiro. Mas o cara fala assim, mano, mas eu não quero conversar, eu só quero ir no banheiro, tomar banho, comer um pedaço de pizza e deitar e ficar relax,
4: até
6: entendeu?
4: Até porque, então... às vezes, ele já falou muito com a amante também, não quer falar,
0: não,
4: né, com a
0: mulher. Não, eu vou discordar de você. Vou discordar de você, que ontem eu passei por uma situação chata. Tava deitado, vendo televisão, o sofá, e aí a minha esposa veio e falou assim, ai, você não me deu atenção hoje. E eu falei assim, mas você tava trabalhando, como é que eu ia te dar atenção? Ah, mas você não veio, você não me deu carinho. Eu falei, meu Deus, mas eu não tô fazendo nada. E aí, é chato o pedido. E a gente dá atenção. Só que é muito chato esse pedido, cara. A gente só quer ficar de boa, eu juro. Eu parei. Eu trabalhei até de noite. Eu parei, eram quase, sei lá, quase 10 horas da noite. Ela ainda tava trabalhando. Eu parei pra assistir televisão. Estragou o meu momento.
4: Vixe.
0: Vocês fazem isso com a gente. Por isso, eu digo, na minha opinião, mulher
7: É chata.
0: Não, por isso que
7: eu queria ser homossexual, porque mulher é chata. Eu queria que conste nos autos, eu adoraria sentir atração pelo mesmo gênero. Mulher é chata. Ser hétero é um problema.
0: Tá bom? Essa é a verdade.
2: Elas não entendem que a gente quer ficar uma hora na frente da TV apertando o botão do controle.
7: Isso aí, só. É pelo amor de Deus, só.
5: Mas, gente, pelo amor de Deus, ué.
7: Pelo amor de Deus, o quê? Chata! Tá vendo como é chata? Não. A gente não pode falar que vai falar que é contra. Vai, chata!
5: Não, se você tá num relacionamento, você tem que dar aquele momento também de amor, de carinho, de atenção pra pessoa que você está se relacionando.
2: Mas quando a gente quer dar esse momento, ela não quer.
7: Tá vendo como
5: é chata? No momento?
7: No momento ela não quer dar. E aí depois fica um problema. Entendeu? De verdade. Tudo tem o seu momento e o chato quer que seja no momento dele, não
2: é
7: mesmo?
2: É verdade.
7: Por isso que eu acho que as mulheres são chatas, que tem que ser no momento delas. Calma, é no momento dos dois.
5: Você tá precisando de terapia de casal, alguma coisa assim, Lu?
7: Ah, eu tô. Fiquei bravo ontem.
6: O menino com as terapeutas, velho.
2: A mini Ruth é... Ai, amor, você não me trouxe pizza, não me trouxe hambúrguer.
5: Qual é a frase mais chata que você acha dentro de um relacionamento? Porque as pessoas têm mania de falar assim... Ai, você tá com saudade de mim? Isso, às vezes, é chato também, né?
6: Não, eu acho que o que é chato é, tipo assim, faz o que você quiser.
7: Nossa!
6: Isso é horrível. Porque o faz o que você quiser não é faz o que você quiser.
7: É, claro.
6: Sim. Se fosse, não é, entendeu?
7: A gente podia de volta. Então,
6: ou aquela coisa, você que sabe. Sim, porque sim. Também não é você que sabe, sim, entendeu? Claro, óbvio. Então eu acho que dentro de um relacionamento é uma frase mais chata são essas, assim.
2: Faz o que você quiser.
6: Faz o que você quiser, né? Você que sabe.
5: Eu tenho esse problema. Eu sempre falo, ai, você que sabe. Ai, vamos comer o quê? Ah, você que sabe. Você acha chato uma pessoa que não entende coisas?
6: Não, mas eu acho que você que sabe. Sim, o indeciso ele é um chato. Indeciso ele é um chato. Né? Ele é um problema. Quando ele é tudo, gera indecisão. Ah, mas vai ser laranja ou verde? Ah, põe os dois pra não ter problema. Entendeu? Ah, mas vai ser isso ou vai ser aquilo? E nunca sabe o que é um ou outro. Mas qual foi a pergunta mesmo?
5: Rapaz, esqueci também.
6: Tá vendo? Esquecer é chato também.
5: É verdade.
6: Vamos falar, não tá prestando atenção, tá vendo?
7: Vamos falar de uma coisa que é chata pra todo mundo que nos ouve, que é a nova geração. Essa nova geração, ela tá repleta de influência, de pessoal de digital content, conteúdo,
6: coaches.
7: O que é mais chato nessa nova geração pra você?
6: Os coaches mirins.
7: É, né?
6: É aquelas crianças de 10 anos que não tiraram a fralda ainda e vem falar como conquistar o primeiro milhão. A vontade que eu tenho é assim, moleque...
7: Toma ali! Cala a boca! Desgraçado!
6: Essa é a vontade que eu tenho de fazer.
7: Lembrando que não estamos mirim, fazendo, entendeu? Apologia à bateria de criança.
6: É humor, de... gente. É piada.
7: Pelo amor de Deus, é piada. Não queremos jamais, não bata em criança.
5: Falando em humor, tem algum tipo de humor que é chato?
6: Aquele que não faz dar risada, né?
2: Porta dos Fundos.
6: Eu acho que
7: é chato. Porta dos Fundos tá chato
6: hoje. Acho chato.
7: É.
6: Eu acho chato.
7: Quem você acha
6: eu
7: mais chato?
6: Eu acho chato. Não tem uma pessoa específica. É que eu acho chato porque. Eu acho assim, ó. Se a gente vai zoar, a gente zoa todo mundo ou não só um determinado lado. Grupo. E eu acho que o Porta, ele meio que virou isso, assim, entendeu? Então, e tem várias coisas do Porta que eu sou muito fã. Aquele vídeo do Porchat fazendo dos políticos, que ele faz um político,
7: lá
6: assim,
7: no início, ele, lá campanha no início, eleitoral,
6: que ele começa
7: aquilo
6: a
7: rir. Aquilo é genial.
6: Aquilo pra mim é fantástico. Aquele do Spoleto, o da Tim, que ele faz com o... se pinta de azul e tal. Então, o problema, eu acho que quando você pega um lado ali e só arregaça aquele lado, é ruim. Sim. É diferente quando tinha o Cacete e Planeta, por exemplo, que eu gostava muito. Mas, meu, eles zoavam todo mundo. Você pegava o programa deles, meu, era todo mundo que eles desciam a lenha. Verdade, e eu acho que o papel do humorista e até mesmo do jornalista é criticar todo mundo, entendeu? Isso, pelo menos, é a minha opinião.
5: Sim. Olha
6: muito
5: só.
6: Muito boa.
5: Ó,
6: muito
5: tem
6: boa.
5: Até pergunta no TikTok, porque a galera tá mandando muitas perguntas, tanto no nosso chat lá no YouTube, @TMCNewsBR, e também na live do TikTok, @TMCNewsBR. Por exemplo, mandaram aqui, ó, o Ken do Acre mandou, você acha o Pablo Marçal chato?
6: Chato? Sei.
7: Esse silêncio foi constrangedor.
6: Cara, eu acho.
7: Esse silêncio. Chama o Datena. Vou ouvir aí o Datena. Ninguém tá ouvindo o Datena.
6: Olha, a gente quer te ouvir o Datena. Eu acho que pra mim, as coisas que ele fala não faz muito sentido. Entendeu? Eu acho que essa pegada... Ele fala que ele não é coach, né? Mas tem a pegada de coach, de autoajuda, de motivação. Não, você vai conseguir. A questão da meritocracia. Então, por exemplo, eu acredito muito na meritocracia, mas não do jeito que ela é colocada. Eu acho que cada um sai de um ponto de partida muito diferente. Entendeu? Uhum. Então não dá pra você... E eu acho que assim... É, o mesmo calçado que serviu pra ele não é o que vai servir pra mim, entendeu? Então, às vezes, as pessoas pegam assim, não, pega meu calçado, ele é ótimo. Mas assim, eu sei, mas eu calço 43 e você calça 38. Você entende essas coisas? Então, às vezes, as pessoas têm mania de querer fazer uma fórmula que vai caber pra todo mundo e todo mundo... Cara, não funciona assim. Tem gente que simplesmente dá sorte, né? Tinha um livro de youtubers que tinha uma fala do Whindersson que era bem interessante. Ele falava assim, gente, vão trabalhar, eu dei sorte.
0: Muito bom.
6: Cara, isso é verdade. Tem gente que dá sorte, tem gente que às vezes demora mais, tem gente que demora menos pra atingir seus objetivos, porque cada um percorre um caminho diferente e às vezes não tem como, entendeu?
2: Belíssimas palavras. Né, aproveitando essa pergunta do TikTok, vamos perguntar aqui se esse famoso é chato ou não é?
4: Vamos.
2: Pro nosso Fernando Vítolo responder.
6: Eu vou sair daqui cancelado, que o cara vai mandar no Piovani, do
2: Flávio Marçal. Esse famoso é chato ou não é? Começa a mini rotina.
4: Neymar.
6: Ah, não é chato.
2: Otávio Mesquita.
6: Putz, é o pior que todo mundo fala que ele é chato, né, cara? Mas eu também não acho ele chato. Mas todo mundo fala que ele é chato.
4: Marcos Mion.
6: Ah, é chato.
2: Eliana.
6: Não, não acho ela chata.
4: Virgínia.
6: Que Virgínia?
4: Fonseca.
6: É chato.
2: Celton Mello.
6: Não, não acho ele chato.
4: Zeca Pagodinho.
6: Não sei, mas eu diria que não.
4: Ah, ele é maravilhoso.
6: As coisas que eu vejo dele, eu acho ele...
2: Felca.
6: Não, ele é legal, Felca é da hora.
4: Leira Pereira, presidente do Palmeiras.
6: Putz, eu acho ela legal.
2: É.
6: Diga de passagem, eu não sou palmeirense.
2: Janja.
6: Não, chato.
4: Todo elenco do Chaves.
6: Não, fantástico, maravilhoso.
2: Todo e o Galvão Bueno, amigo.
6: Chato.
2: É chato.
7: Galvão pegou pilha naquela época do Cala a Boca Galvão, né?
2: Lembra?
7: Pegou. Cara, ela pegou pilha pesado, né?
2: E vocês sabiam, eu não sei, né? Porque vocês também não olham nem a pauta, vocês dois. Vocês sabiam que eu tô nesse livro aí?
7: Eu sabia, Marcelo. Eu ia falar isso agora.
2: Não sei por quê.
7: Vamos,
2: não sei por quê.
7: Vamos fazer a minha pergunta. Você conta com algumas colaborações no livro. Sim. E uma delas está entre nós, o Marcelo Sim. Batista.
6: Sim.
7: Por que você escolheu o Batista? Você acha que ele é chato? É isso?
6: Na verdade, eu formei aí o Esquadrão Anti-Chatice.
7: Muito bom.
6: Então é um esquadrão para combater a chatice. Eu convidei mais de 180 humoristas. Pouco mais de 60 aceitaram o meu convite para participar. E eu, duas pessoas me cobraram cachê e um me bloqueou no WhatsApp.
2: É mesmo? Mentira. Cobraram cachê mesmo? Quem? Fala
7: não, não. Queremos nomes. Queremos.
6: De jeito nenhum.
7: Sinta-se confortável.
4: Não dá pra dar só mais.
7: Não vai dar problema. Juridicamente falando, você não tem problema nenhum. Juro por Deus.
4: Tá na TV?
7: Se a pessoa ninguém tá na TV. Porque a partir do momento que se transforma numa questão comercial, você pode citar. Juridicamente falando, você pode.
6: Não vou falar, não vou falar.
7: Fale, por favor,
6: não. Não,
7: fala.
6: De jeito nenhum.
7: Eu sei como é que é. Não, Rafinha, abaixo é fogo mesmo.
4: Adoro.
6: Sabe o que eu acho? Eu acho assim. Os humoristas, eu acho que eles começaram a se levar muito a sério, entendeu? Então, dentro de uma média de 180 convites, 60 aceitaram, entendeu? E tem isso. Eu acho que quando o humorista ele começa a se levar a sério demais, até chegando ao ponto que você não pode fazer brincadeira com ele, piada, humor, ele vira prepotente só, né? Então, assim, aquele discurso de falar, não, pode brincar com tudo, não sei o quê, mudou, né? E aí, quando o humorista começa a se levar a sério, aí é o fim do mundo, né?
2: Ai, ai, ó, eu confesso que eu fiquei um pouco chateado, fiquei meio chateado depois desse bate-papo. Ó, Fernando Vítolo, você acabou de ouvir, isso significa que o programa Sobremesa Melhores Momentos está chegando ao seu final. Mas a gente volta nas noites da TMC a qualquer momento, tá bom? Se inscreva no nosso canal TMC News BR lá no YouTube. E eu recomendo que você ative o sininho, porque aí a hora que o programa entra no ar ao vivo, de segunda a sexta, das duas às três, o programa entra ao vivo, pum, você recebe a notificação. Você pode estar no meio de uma colonoscopia, não tem problema, vai receber a notificação de um programa, né, de que o programa está no ar. Então vai lá, se inscreve no canal, deixa seu comentário aí se você gostou, se não gostou, cale-se, cale-se, cale-se, não fala nada, e eu tô indo embora e fico por aqui, tchau, já deu por hoje, sobremesa, melhores momentos, acabou.
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4: Está no ar a Voz do Brasil. As notícias do governo federal que movimentaram o país no dia de hoje.
5: Olá, boa noite.
6: Boa noite para você que nos acompanha em todo o país.
5: Terça-feira, 13 de outubro de 2026.
6: Vamos aos destaques do dia.
5: Direito do consumidor.
6: Medida provisória estabelece regras para identificar chamadas telefônicas e coibir fraudes e ligações indesejadas.
5: Decreto atualiza o funcionamento dos serviços de atendimento ao cliente. Luana Karen.
7: Em outra frente, está a obrigação de ter sempre uma pessoa para atender demandas no serviço telefônico ou no canal digital.
6: Segurança Pública.
5: Ação conjunta estabelece medidas para combater o uso irregular de telefones em unidades prisionais. Thaísa Vitória.
8: O decreto estabelece o bloqueio de terminais de comunicação móvel individualizados e também dos sinais de radiocomunicação no perímetro de segurança penitenciária cadastrado.
6: Comércio exterior.
5: Vendas para países do Mercosul e União Europeia registram crescimento.
6: Exportações acumulam mais de 284 bilhões de dólares entre janeiro e setembro. Graziele Bezerra.
9: Atualmente, o Brasil tem 700 parceiros que aprovam as práticas sanitárias internas e compram dos produtores brasileiros.
5: Hoje, na apresentação da Voz do Brasil, eu, Mariana Jungmann e Luciano Seixas.
6: E acompanhe a gente ao vivo, acesse radiogov.ebc.com.br ou o canal Gov na sua TV aberta.
5: Foram publicadas hoje duas medidas que regulamentam a relação entre empresas e consumidores.
6: A primeira delas visa combater fraudes e ligações indesejadas com regras mais severas às operadoras.
5: A segunda medida é um decreto que aprimora os serviços de atendimento ao consumidor para produtos e serviços públicos.
7: Para combater fraudes telefônicas, a medida